0: contadas visitas do irmão, as cunhadas e os sogros. A defesa fez o pedido para que a ex-primeira-dama Michelle Bolsonaro, que concorre ao Senado pelo Distrito Federal, tenha mais tempo livre para cumprir a agenda de campanha. O candidato à presidência da República do PSD, Ronaldo Caiado, foi internado hoje em São Paulo para tratar de uma faringite aguda. Ele foi hospitalizado para receber medicação intravenosa. Segundo a assessoria de imprensa, o objetivo é acelerar a recuperação para que Caiado possa retomar o mais breve possível para a agenda de campanha. E a Rússia bombardeou um shopping no leste da Ucrânia, deixando 3 mortos e outros 34 feridos. Os países têm feito uma série de ataques de longo alcance nos últimos meses, em que visam instalações de energia e logística. O conflito já dura 4 anos, desde a invasão russa de grande escala em setembro de 2022. Os esforços diplomáticos liderados pelos Estados Unidos para pôr fim ao conflito estavam estagnados e foram retomados no último fim de semana. No horário de Brasília, 9:01.
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1: Olá, boa noite.
2: Boa noite para você que nos acompanha em todo o país.
1: Quinta-feira, 10 de setembro de 2026.
2: Vamos aos destaques do dia.
1: Fim da taxa das blusinhas.
2: Sancionada lei que acaba com a cobrança do imposto de 20% sobre compras de até $50. Luciana Colares de Holanda.
3: O fim da cobrança vale para o imposto federal. As compras de internacionais continuam sujeitas ao ICMS, com alíquotas definidas pelos estados e Distrito Federal.
1: Nunca é tarde para aprender.
2: Cadastro da Educação de Jovens e Adultos orienta quem quer voltar a estudar. Luana Karen.
4: A plataforma é um auxílio para o aluno encontrar a oportunidade de matrícula mais adequada à sua realidade.
1: Segurança na hora das compras.
2: Do brinquedo ao eletrodoméstico, verifique o selo de conformidade do Inmetro que garante a segurança do produto.
1: Capacetes, cilindros de gás natural e extintores de incêndio contam ainda com selo digital. Quem explica é Márcio Oliveira, presidente do Instituto.
5: Ele vai pegar a câmera, fazer a foto no QR Code e imediatamente vai ser direcionado para nosso atendente virtual. Ato contínuo, ela vai dizer selo falso ou vai dizer produto aprovado.
2: Hoje na apresentação da Voz do Brasil, Luciano Seixas e Mariana Jungmann.
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2: A chamada taxa das blusinhas agora foi zerada de forma definitiva.
1: O imposto de 20% era aplicado sobre importação de compras de até $50, ou seja, R$250.
2: E agora serão aplicadas apenas taxas estaduais, o que reduz o custo desses itens.
3: O texto aprovado pelo Congresso Nacional e sancionado nesta quinta-feira acaba com um imposto de 20% sobre compras internacionais de até $50, a chamada taxa das blusinhas. A cobrança já estava suspensa desde maio com a edição da medida provisória. Agora, com a sanção, se torna definitiva. O ministro da Fazenda, Dario Durigan, explica como funciona hoje o acompanhamento dessas mercadorias que vêm para o Brasil.
6: O desembaraço, ele é expresso. A gente recebe a informação do que vem das empresas desde antes de sair do porto de origem. Todas as empresas sentaram conosco e disseram, nós vamos padronizar a caixa. Então a gente sabe o que está dentro, de que empresa que vem, que está cumprindo com regra de proteção à criança e adolescente.
3: O fim da cobrança vale apenas para o imposto federal. As compras internacionais continuam sujeitas ao imposto sobre circulação de mercadorias e serviços, o ICMS, com alíquotas definidas pelos estados e pelo Distrito Federal. Serão realizadas avaliações periódicas dos impactos econômicos da lei e, caso sejam identificadas consequências,

0: medidas poderão ser adotadas. A lei também zera impostos de importação de medicamentos destinados a doenças raras e negligenciadas sem similar nacional. Reportagem Luciana Colares de Holanda.
1: Vales do programa Gás do Povo, referentes ao mês de setembro, já estão disponíveis. O prazo começou hoje.
2: A informação é do Ministério do Desenvolvimento e Assistência Social, Família e Combate à Fome.
3: A frequência de recebimento do vale varia de acordo com a quantidade de pessoas que compõem a família. Por isso, a orientação é consultar os canais oficiais e verificar se há um vale disponível e até quando ele pode ser usado. Os canais oficiais são o aplicativo Meu Social, o portal Cidadão Caixa, o Disque Social 121 com ligação gratuita e o site gasdopovo.mds.gov.br. Repetindo, gasdopovo.mds.gov.br. Por estes canais, também é possível localizar as revendas credenciadas ao programa. A Secretária Nacional de Integração e Articulação de Plataformas Sociais Eletrônicas do MDS, Ana Lúcia Alonso, fala sobre a quantidade de vales disponíveis para cada tamanho de família.
4: O período é definido pela quantidade de pessoas na família. Famílias com mais de 4 pessoas, a cada 2 meses tem um novo vale. Família de 2 ou 3 pessoas, a cada 3 meses. E todo dia 10 tem vale novo. Então é só ficar atento com a data fim e receber a nova recarga do gás, garantindo assim a alimentação do dia a dia e a qualidade de vida, dignidade para as famílias brasileiras.
3: Os vales garantem a recarga do botijão de gás de cozinha de 13 quilos. Para fazer a recarga, a família deve levar o botijão vazio até a revenda credenciada. Para trocar o vale pela recarga, os beneficiários podem usar o cartão do Bolsa Família com chip, o cartão de débito da Caixa ou o CPF da pessoa responsável familiar. Neste caso do CPF, o responsável familiar vai receber um código enviado por SMS para o celular cadastrado na Caixa Econômica. O código recebido por SMS deve ser utilizado somente no momento da validação da recarga. O MDS orienta que o código não seja compartilhado por WhatsApp, telefone ou com outras pessoas. Acesse gov.br/mds e saiba quem pode ser beneficiário do Gás do Povo. Reportagem Érica Brás.
1: Nesta semana, comemora-se o Dia Mundial da Alfabetização, fase do ensino que é a base para o desenvolvimento de um indivíduo.
2: Ela garante o acesso a informações básicas e aos direitos fundamentais e abre portas para o futuro, mesmo quando ocorre depois da idade recomendada.
1: E é sobre a educação de jovens e adultos que vamos falar nessa reportagem, a partir da história de Nelma Maria, que nasceu no interior de Pernambuco.
2: Para que essa modalidade de ensino chegue a mais pessoas, foi criado um cadastro online acessível a qualquer um que quer voltar ou começar a estudar.
5: Filha única, na infância, Nelma Maria não teve outra opção que não trabalhar para ajudar em casa. Uma fase da vida que ficou marcada na memória.
6: Eu nasci e me criei na roça trabalhando. Com 7 anos tomava conta de um monte de bicho e dali não era para sair para lugar nenhum.
5: Foi na terceira idade, aos 65 anos, que Nelma conseguiu enfim sentar em uma sala de aula. Ela é aluna da educação de jovens e adultos no Centro de Ensino Médio 3 da Ceilândia, cidade que fica a cerca de 35 quilômetros do centro de Brasília.
6: Era o meu sonho estudar e depois que eu vim para essa escola, pronto, foi a minha felicidade, foi a minha alegria. E quando eu entrei, eu não sabia de nada, eu errava tudinho. Agora não, tá tudo mais fácil para mim. Prova de português, passei, ganhei 9,5, na outra ganhei 7. Matemática, eu só errei 3. Eu fiquei tão feliz que eu saí daqui, eu tava flutuando.
5: A educação de jovens e adultos atende pessoas dos mais diferentes níveis de alfabetização e é um direito garantido por lei. Como lembra a secretária de Educação Continuada, alfabetização de jovens e adultos, diversidade e inclusão do Ministério da Educação, Zara Figueiredo.
7: Quando a gente tem, por exemplo, na Constituição, o artigo 205, dizendo que a educação é um dever do Estado e um direito do indivíduo, esse direito é para todos aqueles que estão na idade educacional, mas também aqueles que não tiveram acesso

0: na idade considerada recomendada. Portanto, a EJA está dentro desse bojo constitucional.
1: Segundo o Censo Escolar de 2025, o país tinha mais de 2 milhões e 200 mil estudantes matriculados na EJA em quase 30 mil instituições de ensino. Fernando Lourenço, diretor do Centro de Ensino Médio 3 da Ceilândia, onde estuda a Neuma Maria, que conhecemos no início desta reportagem, explica que a escola se preparou para acolher as diferentes realidades dos alunos. Mais da metade das 64 turmas da instituição de ensino são turmas da educação de jovens e adultos.
2: São dois mundos diferentes. O ensino médio regular é uma coisa e a educação de jovens e adultos é outra. O público é diferente, os professores são diferentes, todo o planejamento é diferente.
1: Professora da instituição, Etienne Melina, afirma que aprende todos os dias com os alunos da EJA. Ela diz que para manter o aluno dentro de sala de aula, a motivação precisa ser constante.
3: É um trabalho diário, porque todos os dias para eles vem alguma coisa diferente que acontece na vida deles, uma situação ou uma promoção no trabalho que modifica toda a rotina deles. Então é sempre um trabalho diário de manter aquele aluno ali.
1: Para facilitar o acesso de pessoas que não tiveram a oportunidade de concluir a educação básica na idade regular, foi criado o Cadastro da Educação de Jovens e Adultos. A plataforma é um auxílio para o aluno encontrar a oportunidade de matrícula mais adequada à sua realidade. O endereço é cadeja.mec.gov.br. Reportagem Luana Karen.
4: Uma solução inovadora para um problema grave e bastante comum, o chamado pé diabético.
5: Cientistas da Universidade de Brasília uniram látex natural e luz de LED em uma tecnologia que acelera a cicatrização de feridas causadas pela doença.
4: Os curativos desenvolvidos pelos pesquisadores prometem reduzir o caminho da recuperação dos pacientes.
5: Saiba mais no quadro Ciência na Prática.
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7: Uma tecnologia desenvolvida no coração do Brasil promete transformar o tratamento de feridas crônicas. Uma combinação de látex e luz de LED acelera a cicatrização do chamado pé diabético.
8: Eu sou o professor Adson da Rocha, professor e pesquisador da Universidade de Brasília e coordenador adjunto do projeto RAFA, desenvolvido especialmente para auxiliar no tratamento de feridas associadas ao pé diabético. O projeto RAFA nasceu a partir da experiência e das pesquisas voltadas para o tratamento de feridas de difícil cicatrização. A ideia fundamental foi combinar dois elementos que já são reconhecidos por seu potencial de favorecer o processo de cicatrização. O primeiro é uma película produzida a partir do látex natural e o segundo é a luz vermelha emitida por LED. No projeto RAFA, esses dois elementos são utilizados de maneira combinada.
7: A pesquisa alia o poder regenerativo da borracha natural e a capacidade de recuperação de tecidos pela luz de LED. O projeto caminha para se tornar um tratamento disponível para toda a população.
8: Os resultados obtidos até agora foram bastante positivos. Nesses estudos, nós observamos uma melhora significativa no processo de cicatrização e uma redução em tempo necessário para a cura das feridas quando comparado ao tratamento convencional. Atualmente, a tecnologia passou já por testes clínicos, né? E ele foi licenciado para uma empresa. A expectativa é que, concluídas essas etapas regulatórias necessárias, essa tecnologia possa chegar à população e tornar-se mais uma alternativa para o tratamento das complicações do pé diabético.
7: Acompanhe a pesquisa na página da Universidade de Brasília. E esse foi o Ciência na Prática, com produção de Warby Calil e edição de Edinaldo Júnior. E nosso encontro com o Saber Científico volta na próxima semana. Até lá.
4: Só em 2025, a Polícia Rodoviária Federal registrou mais de 22.700 infrações por motoristas não estarem usando cadeirinha e equipamentos de retenção, como o bebê conforto.
5: O bebê conforto é um dos primeiros equipamentos onde a criança fica e é colocada após o nascimento. Por isso, deve oferecer segurança aos pequenos.
4: Na hora de comprar, é importante ficar de olho se o equipamento está dentro das regras e possui o selo do Inmetro, o Instituto Nacional de Metrologia, Qualidade e Tecnologia.
9: Na hora de comprar o bebê conforto, segurança deve vir antes do preço ou da aparência. Para escolher o modelo,

0: Pelo certo, pais e responsáveis precisam observar as características da criança e as orientações do fabricante. Um dos primeiros itens a conferir é o selo de identificação da conformidade do Inmetro. No Brasil, os dispositivos de retenção para crianças têm certificação obrigatória e precisam atender os requisitos técnicos definidos pelo Instituto. O chefe de divisão de regulamentação e qualidade regulatória do Inmetro, Hércules Souza, explica que o selo significa que o produto passou por todos os testes de segurança.
1: O selo do Inmetro, né? Ele é a evidência de que, de fato, esse objeto, componente, esse equipamento de conforto, de fato, passou pelos ensaios, né, estabelecidos pelos requisitos técnicos do Inmetro e atendem, portanto, a esse requisito estabelecido de maneira compulsória no país. Então, dispositivo de retenção para criança, incluindo aí bebê conforto, é um produto que tem que ser certificado compulsoriamente no Brasil.
0: Também é preciso conferir no produto e no manual os limites de peso e altura indicados pelo fabricante. As informações são importantes para saber se aquele modelo é adequado para a criança. A Diana Carajá, empresária de uma loja de bebês em Brasília, destaca que os pais precisam ficar atentos à segurança e o conforto dos aparelhos.
2: É um dos primeiros ambientes que o recém-nascido vai ter que se adaptar. Segurança, conforto são prioridade. A marca é algo que você pode considerar como um ponto mais secundário.
0: Para bebês de até um ano ou com até 13 quilos, dentro do limite definido pelo fabricante, o bebê conforto deve ser usado no banco traseiro e de costas para o movimento do veículo. Em caso de dúvida ou irregularidade, o consumidor pode procurar os canais oficiais do Inmetro. Reportagem Pablo Mundim.
3: Não são só os bebês conforto que precisam de selo de conformidade. São 600 produtos que passaram a receber o selo do Inmetro, que atesta a qualidade e a confiabilidade do produto.
4: E para reformar a segurança, capacete, gás veicular e extintor de incêndio contam também com um QR Code, onde o consumidor pode checar na palma da mão se o selo é verdadeiro ou se houve falsificação.
3: Nós conversamos com Márcio Oliveira, presidente do Instituto, sobre essas inovações e o trabalho de testagem e garantia realizado pelo Inmetro. Acompanhe.
4: Presidente, bem-vindo à Voz do Brasil, um prazer ter o senhor com a gente aqui. Vamos falar sobre essa nova exigência dos capacetes para motociclistas, que agora eles têm que ter o selo de conformidade do Inmetro, né? O que que esse selo garante em relação aos capacetes?
5: Obrigado pelo convite, é uma grande satisfação poder falar um pouco das ações do Inmetro a toda a população, a todos os consumidores. Bom, na verdade, o capacete, ele é um dos 600 produtos regulamentados pelo Inmetro. Isso significa que capacete, brinquedo, gás natural veicular, cilindro, só pode ser fabricado ou comercializado no Brasil se for certificado. Nós criamos uma plataforma chamada Inmetro na palma da mão. E na primeira etapa, nós envolvemos os capacetes, daí a nova exigência, capacetes, cilindros de gás natural veicular e extintores de incêndio. Esses três produtos foram escolhidos face as grandes denúncias e as grandes notificações de acidentes. Criamos essa nova marca, que é o selo digital do Inmetro, onde possui 5 itens de segurança que o consumidor pode identificar na hora, no simples fato de movimentar o capacete. Então, quando o consumidor movimenta o capacete, o selo aparece aprovado, ou então aparece a marca do Inmetro. Se não aparecer essa logomarca, já é um indício de reprovação. Mas o item de maior segurança é exatamente o QR Code. Então, o consumidor, por meio de um aplicativo chamado Inmetro na palma da mão, que pode ser, né, baixado no Android e iOS, de forma muito simples, sem muitas etapas, ele vai pegar a câmera, fazer a foto no QR Code e imediatamente vai ser direcionado para nossa atendente virtual, chamada A Medida. A Medida, com uma linguagem muito simples, vai perguntar: está com dúvida na compra desse capacete? O consumidor vai falar sim. Ato contínuo, ela vai dizer selo falso, ou vai dizer produto aprovado.
4: O Inmetro realiza até

testes que atestam a segurança. A gente está falando aqui dos capacetes, mas a gente poderia estar falando, por exemplo, de brinquedos, ou o senhor falou dos cilindros de gás natural, ou seja, coisas muito sensíveis do ponto de vista do estrago, né, que podem causar. Então, eu queria que o senhor falasse um pouco mais sobre esses testes de segurança, como que eles são feitos, como que

0: essa questão econômica, existe o principal, que é a segurança. Nós temos, nos anos anteriores, registros de acidente doméstico com brinquedo, por exemplo. Brinquedo que, ao cair de uma altura pequena, solta a parte pequena. É muito comum uma criança até 3 anos de idade colocar na boca e causar um sufocamento. Então, são situações que jamais esse brinquedo seria aprovado pelo Inmetro. Nós temos ensaios em nossos laboratórios que simulam a garganta da criança. Então, são realizados vários ensaios. Nós identificamos material tóxico na tinta. Também é comum a criança colocar o brinquedo na boca e ali estaria sendo contaminada. Brinquedos elásticos, já aconteceram casos de sufocamento, de enforcamento. Então são riscos que são eliminados quando existe a marca do Inmetro. Daí a grande relevância desse projeto. O consumidor levar para casa um produto certificado achando que está aprovado e na verdade o selo é falso é um risco realmente em potencial. Mariana, são 600 produtos regulamentados pelo Inmetro, fora os instrumentos de pesar e medir, como a balança que você paga em função do peso, os radares no Brasil que você paga em função da velocidade que foi medida. O radar está mostrando que você a limite da via 80 quilômetros e você recebe uma multa dizendo que você ultrapassou essa velocidade. Será que esse radar está verificado pelo Inmetro? Isso a população que tem que tomar conhecimento, solicitar do órgão de trânsito as informações ou visitar o nosso site do Inmetro. Então lá existe todas as informações. Ao abastecer seu veículo, aparece na bomba 20 litros. Será se saiu esses 20 litros, foi colocado no seu tanque? Então nós temos toda essa infraestrutura da qualidade no país, são mais de 12 mil técnicos realizando de forma preventiva esse trabalho em todo o país.
1: Muito bem, nós conversamos com Márcio André Oliveira, presidente do Inmetro. Muito obrigada, presidente, pela sua entrevista à Voz do Brasil.
0: Uma vez agradecemos muito a oportunidade e no caso de dúvidas, reclamações, denúncias, também nós temos à disposição da população a nossa ouvidoria. O número é o 0800-285-1818. 0800-285-1818. Muito obrigado.
1: Inmetro alerta sobre uma mensagem falsa que vem sendo enviada em nome da instituição.
2: O comunicado tem como alvo empresas e cidadãos e simula uma comunicação oficial relacionada a uma suposta inspeção.
1: A mensagem apresenta dados como número de processo, data de fiscalização, possíveis penalidades e prazo para regularização.
2: E inclui um botão com a indicação acessar notificação. O recurso pode ser utilizado para induzir o destinatário a clicar em links maliciosos ou fornecer informações.
1: O Inmetro esclarece que não emitiu o documento e reforça que a mensagem não deve ser considerada uma comunicação oficial.
2: Qualquer dúvida, a ouvidoria do Instituto pode ser acionada pelo site gov.br/Inmetro ou pelo telefone 0800-285-1818.
1: A ação do Ministério do Trabalho e Emprego resgatou mais de 400 trabalhadores de condições análogas à escravidão.
2: Desse total, mais da metade foram registrados apenas em Minas Gerais.
3: A operação resgatou 479 trabalhadores de condições análogas à escravidão. Entre os resgatados estavam 75 mulheres, 13 crianças e adolescentes e 66 migrantes, vindos de países como Argentina, Uruguai, Venezuela e Guiné-Bissau. Para realizar esse resgate, foram feitas 231 ações de fiscalização. As ações se concentraram principalmente no meio rural, no cultivo de café, cebola e batata inglesa. Houve resgate também no meio urbano, sobretudo nas construções. Há ainda casos de trabalho doméstico forçado. Em uma das situações, uma mulher de 51 anos era mantida trabalhando para uma família desde os 10 anos de idade, sem salário regular. Os empregadores foram notificados a rescindir os contratos de trabalho e a pagar aos trabalhadores um total de mais de R$1.400.000 em verbas trabalhistas e rescisórias. Os resgatados também receberão um seguro-desemprego especial. Se você desconfia de alguma ação de trabalho forçado, faça sua denúncia de forma sigilosa pela internet no sistema IP, no site ip.cit.com.

0: trabalho.gov.br. Márcia Fernandes, para a Voz do Brasil.
1: E o Ministério do Trabalho e Emprego estabeleceu prazo de 60 dias para que todos os nutricionistas, empresas beneficiárias, empresas fornecedoras e empresas facilitadoras realizem o recadastramento integral no PAT, o Programa de Alimentação do Trabalhador.
2: O prazo termina em 9 de novembro e o não cumprimento resulta na exclusão automática do cadastro no programa.
1: O recadastramento deve ser realizado em novopat.trabalho.gov.br.
2: Informações são as notícias do governo federal.
1: Uma realização da Secretaria de Comunicação Social da Presidência da República.
2: Com produção da empresa Brasil de Comunicação.
1: Fique agora com as notícias do Poder Judiciário e do Congresso Nacional. Boa noite.
2: Boa noite, até amanhã.
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5: Ministro Flávio Dino, do Supremo Tribunal Federal, o STF, retira sigilo da investigação de repasse de emendas ao filme em homenagem ao ex-presidente Jair Bolsonaro.
6: Terceira turma do Superior Tribunal de Justiça, o STJ, veda a interrupção repentina de cobertura de tratamento a paciente com TDAH após encerramento de contrato.
5: Justiça do Trabalho reforça a campanha Setembro Amarelo sobre a saúde mental nas empresas.
6: Boa noite, eu sou o Arthur Filho.
5: E eu sou Walter Lima.
6: O ministro Flávio Dino, do Supremo Tribunal Federal, retirou o sigilo da decisão proferida que autorizou a operação da Polícia Federal realizada nesta quinta-feira no âmbito de ação que investiga o repasse de emendas parlamentares para empresas ligadas ao filme Dark Horse, que retrata a trajetória do ex-presidente Jair Bolsonaro.
5: De acordo com a Polícia Federal, as investigações apontam a existência de uma organização criminosa formada por agentes públicos e privados, suspeita de direcionar verbas públicas para empresas subcontratadas de forma irregular, sem comprovação da efetiva prestação dos serviços contratados.
6: Entre os alvos dos mandados de busca e apreensão da operação estão o deputado federal Mário Frias e a da produtora de Dark Horse, Karina Gama.
5: Na decisão, o ministro Flávio Dino destacou que, por envolver a autoridade conforme por prerrogativa de função, impõe-se a remessa imediata ao Supremo Tribunal Federal.
6: A terceira turma do Superior Tribunal de Justiça, o STJ, decidiu que o plano de saúde não pode interromper de forma repentina o tratamento multidisciplinar de um paciente com TDAH.
5: Essa regra se aplica mesmo quando a operadora tenha exercido regularmente o direito de rescindir um contrato coletivo. Kátia Gomes.
7: O caso envolveu uma criança que fazia acompanhamento multidisciplinar para TDAH quando o contrato do plano de saúde foi rescindido. A operadora alegou que o acompanhamento não seria indispensável à sobrevivência da paciente. O colegiado deu parcial provimento ao recurso. Segundo a relatora, ministra Nancy Andrighi, a legislação prevê a necessidade de acompanhamento integral de pessoas com TDAH, inclusive com equipe multidisciplinar. Ela ressaltou que a proteção não significa assistência vitalícia, mas a cobertura deve durar por tempo razoável até alta médica, estabilização clínica ou uma alternativa que garanta a continuidade do tratamento.
6: A campanha Setembro Amarelo reforça a importância de falar sobre saúde mental também nas empresas.
5: A Justiça do Trabalho tem acompanhado de perto essa realidade. Larissa Batista.
8: Em 2025, mais de 546 mil benefícios por incapacidade temporária foram concedidos pela Previdência Social, relacionados a transtornos mentais e comportamentais. Em um caso recente, o TST determinou indenização a um bancário após reconhecer que a pressão por metas, os anos em cargos de chefia e os afastamentos médicos contribuíram para agravar o seu quadro depressivo. Atenta a esse cenário, a Justiça do Trabalho promove ações em defesa da saúde mental por meio do programa Trabalho Seguro. Se precisar de ajuda, ligue 188.
6: Ministério Público Federal fecha acordo que destina mais de R$1.800.000 ao Sistema Único de Saúde, o SUS, no Rio Grande do Sul.
9: O acordo prevê ainda 12 meses de prestação de serviços à comunidade.

0: Vanessa Pereira.
1: O acordo de não persecução penal foi firmado entre o Ministério Público Federal e duas investigadas, a sócia proprietária e a supervisora comercial de uma empresa fornecedora de materiais médico-hospitalares por corrupção ativa e associação criminosa em esquema de pagamento de propina a médicos do SUS no município de Passo Fundo, no Rio Grande do Sul. Segundo o acordo, os mais de 1,8 milhão de reais serão repassados ao SUS. Além das obrigações financeiras, cada investigada deverá prestar 4 horas semanais de serviços à comunidade durante um ano.
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2: A você, uma boa noite.
0: E até amanhã.

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1: Eu sou Paula Groba.
2: E eu sou Humberto Pinheiro.
1: E estes são os destaques de hoje do Jornal do Senado, que começa agora.
2: Sancionada lei que acaba com taxa das blusinhas para compras internacionais de até $50.
1: União terá fundo para ampliar acesso gratuito à justiça.
2: Setembro Amarelo. Senado debate prevenção do suicídio e valorização da vida.
1: Boa noite.
2: Boa noite.
1: Foi sancionada a lei que acaba com a chamada taxa das blusinhas sobre compras internacionais de até $50.
2: A norma acaba com a cobrança de 20% de imposto de importação. O texto foi aprovado pelo Congresso Nacional na semana passada. Senadores defenderam que a medida deve beneficiar os consumidores com menor poder de compra. Repórter Lana Dias.
3: Foi oficializado em lei o fim do imposto de importação de 20% sobre compras internacionais de até $50, a chamada taxa das blusinhas. A norma também diminui de 60% para 30% a tarifa sobre mercadorias de até $3.000. A lei altera a cobrança do imposto de importação, mas as compras ainda continuam sendo tributadas pelo ICMS, imposto que pode variar de acordo com o estado. Quando a proposta foi aprovada no plenário do Senado, a relatora, senadora Leila Barros, do PDT do Distrito Federal, afirmou que a medida deve beneficiar os consumidores com menor poder de compra.
4: E nós sabemos quem são muitos dos brasileiros que utilizam essas compras de pequeno valor. São pessoas que procuram um produto mais barato, são famílias que precisam fazer o orçamento caber no final do mês, são trabalhadores que pesquisam preço, comparam alternativas e encontram no comércio eletrônico uma maneira de ampliar o seu poder de compra.
3: A princípio, as regras foram determinadas por medida provisória do Poder Executivo, que estava em vigor desde maio. Mas o texto recebeu modificações no Congresso Nacional. Uma delas foi a isenção da tarifa sobre medicamentos importados para tratamento de doenças raras ou negligenciadas que não tenham similar nacional. Também foi incluída a avaliação periódica pelo Ministério da Fazenda para verificar os efeitos econômicos da medida. A primeira deverá ser feita no prazo de 3 meses e as próximas em um intervalo de até 6 meses escada, abrangendo setores de têxteis e vestuário, calçados, acessórios, brinquedos e cosméticos. O regime de tributação também deve passar por avaliação anual do Congresso Nacional. O Poder Executivo fica autorizado a estabelecer limites de frequência nas compras, para evitar o fracionamento de remessas e a utilização da isenção para fins comerciais.
1: Uma nova lei também sancionada mudou as regras da relação entre contribuintes e o fisco. Na prática, a ideia é ter multas mais proporcionais e dar mais caminhos para resolver divergências sem precisar ir à justiça. A regra geral agora é que a multa não ultrapasse 75% do imposto devido e quem regularizar a situação por conta própria poderá ter desconto na penalidade. O desconto é maior para quem paga ou parcela a dívida logo no início da discussão. Em casos mais graves, como fraude ou sonegação, a multa poderá chegar a 100%. Para quem é reincidente, pode chegar a 150%.
2: A lei também amplia a possibilidade de acordos entre o contribuinte e o fisco por meio de mediação e transação tributária e prevê a arbitragem especial tributária em que um terceiro imparcial poderá decidir o conflito sem que a disputa precise chegar ao judiciário. Para o relator da proposta, senador Efraim Filho, do PT.

0: PL da Paraíba. As mudanças reduzem a burocracia e dão mais segurança jurídica ao bom contribuinte.
1: O objetivo não é enfraquecer a administração pública, também não é criar privilégio para o contribuinte. O objetivo é construir equilíbrio, cobrar corretamente de quem deve, combater fraude e sonegação, mas preservar garantias mínimas para o contribuinte de boa fé.
2: O senador Flávio Arnes, do PSB do Paraná, destacou a importância da proposta que permite o saque do FGTS quando o trabalhador ou seu dependente for diagnosticado com esclerose múltipla ou esclerose lateral amiotrófica, conhecida como ELA. O projeto já foi aprovado pelo Senado e atualmente está em análise na Câmara dos Deputados.
0: O parlamentar enfatizou que a medida reconhece que as consequências do diagnóstico não se limitam a questões de saúde, mas atingem outras áreas da vida do paciente. Dados da Associação Brasileira de Esclerose Múltipla apontam que cerca de 40 mil brasileiros convivem com a condição autoimune, que afeta o sistema nervoso central e pode gerar desde dificuldades motoras até problemas cognitivos e visuais.
3: Essa proposta reconhece que o diagnóstico de uma doença crônica produz impactos que ultrapassam a dimensão clínica e atingem toda a organização familiar e financeira.
2: E uma nova lei criou um fundo para ampliar o acesso gratuito à justiça para pessoas que precisam de assistência.
0: A norma ainda determina que a execução dos recursos do fundo seja divulgada em um portal público de transparência. Repórter Patrícia Oliveira.
4: Para fortalecer a Defensoria Pública da União, um novo fundo deverá promover a prestação de assistência jurídica gratuita a quem não tem condições de pagar. O fundo teve origem em projeto de lei aprovado no Senado e de iniciativa da própria Defensoria. Entre as fontes de recursos estão dotações do orçamento e 5% das custas recolhidas na Justiça da União. Em plenário, o senador Eduardo Gomes, do PL de Tocantins, destacou que o fundo deve aumentar a capacidade de atendimento à população,
5: contribuindo para ampliação e qualificação do acesso à justiça e para a promoção dos direitos fundamentais, especialmente das pessoas em situação de vulnerabilidade.
4: A nova lei também determina que a execução dos recursos do fundo seja divulgada em um portal público de transparência. A lei entrará em vigor em outubro, 45 dias após a publicação.
2: E as futuras polícias municipais poderão ter mais autonomia para serem criadas. O Senado analisa uma mudança na PEC da Segurança Pública que retira a exigência do aval dos conselhos estaduais para a criação dessas corporações.
0: A emenda será analisada na próxima reunião da Comissão de Constituição e Justiça. Repórter Bruno Lourenço.
6: A PEC da Segurança diz que os municípios poderão constituir polícias para o policiamento ostensivo e comunitário e que essas corporações passarão por uma certificação periódica pelo Conselho Estadual de Segurança Pública e Defesa Social. O senador Alessandro Vieira, do MDB de Sergipe, apresentou um pedido para retirar o dispositivo.
7: Ao criar uma nova instância política de controle e fiscalização de um ente federado por outro, porque observe, esse conselho estadual, ele vai interferir na autonomia de um órgão municipal, e isso não faz sentido do seu ponto de vista jurídico.
6: O relator Rogério Carvalho, do PT de Sergipe, defende a chamada acreditação para buscar padronização e qualidade.
8: É para garantir que as normas federais únicas, ou seja, um sistema de referência, uma norma federal, se aquelas normas estão ou não sendo aplicadas por aquela corporação que está nascendo.
6: A emenda que retira a acreditação das polícias municipais por um conselho estadual deve ser analisada na próxima reunião da CCJ.
2: O silêncio também pode ser um sinal de alerta quando o assunto for depressão e ansiedade. No Setembro Amarelo, a Comissão de Direitos Humanos debateu formas de prevenir o suicídio e de fortalecer a valorização da vida.
0: Especialistas destacaram a importância de identificar situações de fragilidade emocional e apresentaram redes de apoio que podem ajudar quem enfrenta momentos de crise. Repórter Douglas Castilho.
9: Amarelo é a cor que representa um sinal de alerta. São 720 mil pessoas no mundo todo ano, segundo a OMS, vítimas de uma dor às vezes visível só para quem sofre. A presidente da Comissão de Direitos Humanos, senadora Damares Alves, do Republicanos do Distrito Federal, destacou que a questão é mais complexa do que a depressão e precisa de uma abordagem também complexa.
10: Prevenir significa, portanto, atuar também.

0: nas escolas, nas famílias, nas comunidades. Enfrentar o bullying, o cyberbullying e as violências. Promover competências socioemocionais e identificar precocemente sinais de sofrimento e garantir acesso oportuno ao cuidado.
1: O representante do Centro de Valorização da Vida, CVV, Alan Teixeira Lima, apresentou o trabalho da instituição, que é referência internacional no tema.
2: Nós somos mais conhecidos pelo telefone 188. No último ano, a gente fez 2 milhões de apoios emocionais. Uma pessoa pode ligar quantas vezes quiser para o CVV.
1: Outro canal de apoio é a rede Pode Falar, voltada ao apoio a jovens que tenham de 13 a 25 anos, período em que o suicídio figura entre as principais causas de morte. Se precisar, peça ajuda.
3: Edição de Paula Groba e trabalhos técnicos de Eliseu Caires. O Jornal do Senado fica por aqui. Acompanhe agora as notícias da Câmara dos Deputados. Boa noite.
4: Boa noite e até amanhã.
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6: Câmara pode incluir sardinha em lata na lista de produtos da cesta básica.
7: Proposta prorroga bolsas de ensino superior por nascimento de um filho.
8: Projeto cria política para acompanhar tecnologias criadas pela sociedade.
9: Boa noite. Avança na Câmara a proposta que institui uma política nacional para o acompanhamento de tecnologias desenvolvidas pela sociedade. A repórter Mônica Tati tem os detalhes.
10: Proposta em análise na Câmara institui a Política Nacional de Tecnologia Social. O projeto, apresentado pela deputada Jandira Fegali, do PCdoB do Rio de Janeiro, define a tecnologia social como um conjunto de processos coletivos, colaborativos e interdisciplinares que priorizam a inovação tecnológica voltada à democratização do desenvolvimento. Jandira Fegali fala sobre a importância de criar uma política para o setor, aproveitando a criatividade da sociedade.
11: Por exemplo, nas comunidades, nas favelas, em todo canto, período da enchente semiárido, que tecnologia o povo usa para dar suas soluções. A moeda complementar foi uma solução popular que começou no Ceará. E muitas outras soluções, inclusive medicinais. Então, a tecnologia social é aquela que vem inovado pelo povo e que precisa estar regulamentado em lei para que seja valorizada, reconhecida, fomentada e que a gente consiga inclusive dar a propriedade intelectual, que para eles é coletiva, para que essa inovação seja de fato respeitada.
10: As iniciativas previstas na proposta incluem áreas como água, alimentação, educação, energia, habitação, saúde, meio ambiente, inclusão digital e de assistência para pessoas com deficiência. A proposta prevê a prioridade na análise de pedidos de patente ou de registro dessas tecnologias no INPI, o Instituto Nacional da Propriedade Industrial. A titularidade dos direitos de invenção será decidida nos próprios contratos de fomento, garantindo que as comunidades que ajudaram a criar a solução também participem dos benefícios. Também estão previstos mecanismos que permitem que estados e municípios possam aderir às ações e que recebam apoio técnico do governo federal. A deputada Jandira Fegali explica que a construção do projeto envolveu vários setores da sociedade e governamentais.
11: Fizemos uma construção com o Ministério de Ciência, Tecnologia e Inovação e com os movimentos que representam essas várias tecnologias que surgiram no mundo, inclusive com alguns bancos de fomento, como o Banco do Brasil, como a Embrapa, Caixa Econômica, também participaram dessa construção. E finalmente a gente aprovou um projeto que identifica esse conjunto de contribuições, essa comunhão de contribuições que nós fizemos aqui na Comissão de Ciência, Tecnologia e Inovação.
10: O texto aprovado pela Comissão de Ciência, Tecnologia e Inovação da Câmara retirou o repasse de recursos do Fundo Nacional de Desenvolvimento Científico e Tecnológico para a Política, mas manteve a possibilidade de apoio através de dotações orçamentárias e por instrumentos de fomento já existentes. O projeto que institui a Política Nacional de Tecnologia Social ainda será analisado pelas comissões de Finanças e Tributação e de Constituição e Justiça. E se for aprovado, pode seguir direto para a votação no Senado. Da Rádio Câmara de Brasília, Mônica Tati.
5: Desenvolvimento Regional.
6: A Comissão da Amazônia aprovou o projeto que prevê a criação de cooperativas.

0: cooperativas têxteis comunitárias. Relator do texto no colegiado, Zezinho Barbari, do PP do Acre, acredita que com a medida, famílias vulneráveis financeiramente terão mais renda e trabalho nas regiões Norte e Nordeste.
1: Zezinho Barbari informa que os órgãos federais vão dar preferência à compra de uniformes feitos por essas associações locais. Além disso, o deputado acrescenta que o programa incentiva o reaproveitamento ecológico de tecidos.
0: Proposta de Paulo Alexandre Barbosa, do PSD, quer o reconhecimento de Ibirá, cidade do noroeste de São Paulo, como capital nacional das águas medicinais. Em sua justificativa, ele afirma que o poder terapêutico das águas termais do município é conhecido desde 1909.
1: Segundo Paulo Alexandre Barbosa, as condições geológicas locais determinam os altos índices de vanádio, de ação antioxidante e controle glicêmico e o pH alcalino das águas. Para ele, a concessão do título busca também estimular o turismo e a preservação do patrimônio natural.
2: Consumidor.
0: Saulo Pedroso, do PSD de São Paulo, defende a criação de um sistema para rastrear e autenticar bebidas alcoólicas importadas. A medida prevê selos físicos e digitais com informações sobre origem, produtor, importador e lote, além de um aplicativo para que o consumidor possa verificar a autenticidade do produto.
1: Para Saulo Pedroso, a proposta ajuda no combate à falsificação de bebidas e aumenta a segurança dos consumidores. O sistema também deverá integrar informações com os órgãos de fiscalização e permitir a identificação de irregularidades ao longo de toda a cadeia de distribuição.
2: Direitos Humanos.
0: Eros Biondini, do PL de Minas Gerais, apresentou o projeto para assegurar a livre manifestação de crenças religiosas, incluindo pregações e citações de textos sagrados. A proposta determina que a simples expressão de dogmas ou convicções religiosas não seja enquadrada como crime.
1: O texto de Eros Biondini também pede que plataformas digitais retirem conteúdos exclusivamente por reproduzirem textos sagrados ou ensinamentos religiosos. A remoção poderá ocorrer por ordem judicial quando houver intenção comprovada de incentivar a prática de crimes violentos.
2: Educação.
0: Avança na Câmara a proposta que permite a prorrogação de bolsas de ensino superior por nascimento de um filho. A repórter Silvia Munhato tem os detalhes.
3: A Comissão de Educação da Câmara dos Deputados aprovou o projeto de lei que garante a pesquisadores e estudantes do ensino superior o direito de prorrogar o prazo de suas bolsas de estudo em caso de nascimento de filho. Pelo texto, bolsas de estudo com duração mínima de 12 meses poderão ter seus prazos estendidos por até 180 dias se houver comprovação de afastamento por nascimento, adoção ou obtenção de guarda judicial. A legislação atual já permitia a prorrogação dos prazos de vigência das bolsas de estudo em caso de adoção. A proposta também permite que dois bolsistas usufruam do benefício simultaneamente pelo mesmo evento de adoção ou guarda. O relator, deputado professor Alcides, do PSDB de Goiás, diz que o texto é do interesse do sistema educacional.
4: Do ponto de vista educacional, a proposição é meritória, uma vez que apresenta medidas concretas para favorecer, de um lado, a participação dos pais no cuidado dos filhos, desde o nascimento ou adoção, ao mesmo tempo em que favorece a continuidade e conclusão de estudos e pesquisa dos estudantes pai. Ademais, na hipótese de ambos os pais da criança, nascida ou adotada, serem bolsistas, a matéria tem o mérito de assegurar aos dois o direito do afastamento das atividades acadêmicas e a prorrogação da bolsa de estudos.
3: O projeto que permite a prorrogação de bolsas de estudo do ensino superior pelo nascimento de filhos dos estudantes será analisado agora pelas comissões de Previdência, Assistência Social, Infância, Adolescência e Família e de Constituição, Justiça e de Cidadania. Da Rádio Câmara de Brasília, Silvia Munhato.
1: Tarcísio Mota, do PSOL do Rio de Janeiro, apresentou o projeto que garante tempo de planejamento para professores da educação básica. O texto estabelece que, quando a jornada for organizada por horas-aula, o limite de atividades em sala deve ser calculado pelo mesmo critério.
5: Tempo de planejamento para professor é decisivo para que a educação de qualidade aconteça. E nós não podemos deixar a covardia que alguns governos estão fazendo de

0: contar o tempo de forma a obrigar o professor a pegar mais turmas sem receber um centavo a mais por isso. Esse projeto, portanto, garante a proporcionalidade. 3 aulas dadas, 1 aula de planejamento.
1: Tarcísio Mota sustenta que a regra mínima de proporcionalidade permite ao professor preparar aulas, elaborar provas e cuidar da saúde mental. Ele reforça que condições mais justas de trabalho para docentes asseguram melhor qualidade aos estudantes.
2: Trabalho.
3: Bibo Nunes, do PL do Rio Grande do Sul, é favorável ao projeto que amplia a licença paternidade para pais de recém-nascidos prematuros ou que precisem de internação hospitalar após o parto. O deputado explica que a prorrogação seria equivalente ao período de internação do bebê.
1: Ele acrescenta que para ter direito ao benefício será necessário comprovar a prematuridade ou a internação por meio de documentação hospitalar. Bibo Nunes explica que a ideia é garantir a presença do pai ao lado da mãe e do bebê durante um período de maior vulnerabilidade.
4: Um prematuro tem que ter uma necessidade reconhecida de atenção especial. E o pai tem que estar junto com a mãe nesses momentos difíceis. Não é fácil ter filho prematuro. Imagine gêmeos que normalmente são prematuros. E como é que ficam os pais se não tem o pai ao lado da mãe o tempo todo? Se o recém-nascido precisa de 1 mês, 2 meses, 3, 4, o tempo que for, isso é fundamental, isso não é regalia nenhuma, é simplesmente reconhecer a parte humana de quem está vindo ao mundo, que é o nascituro.
3: Fábio Garcia, do União de Mato Grosso, propõe criar uma política nacional de gestão de desempenho e eficiência para o serviço público. O projeto prevê avaliações periódicas dos servidores com base em critérios objetivos, como produtividade, qualidade do trabalho e atendimento ao público.
1: A proposta também reconhece o bom desempenho com bônus, capacitação e prioridade para ocupar funções de confiança. Fábio Garcia afirma que a intenção é melhorar a qualidade dos serviços públicos sem alterar os planos de carreira dos servidores.
2: Economia.
3: O plenário da Câmara pode votar projeto que inclui a sardinha em lata na lista de produtos da cesta básica isentos de impostos. Quem explica os detalhes é o repórter Antônio Vital.
5: Ganhou o regime de urgência e pode ser votado a qualquer momento no plenário da Câmara projeto que inclui a sardinha em lata na lista de produtos da cesta básica. Se a proposta virar lei, a sardinha passa a ter alíquota zero no pagamento de 2 novos impostos criados pela reforma tributária e que passam a ser cobrados no ano que vem, o Imposto sobre Bens e Serviços, o IBS, e a Contribuição sobre Bens e Serviços, a CBS. O IBS será distribuído a estados e municípios. Já a CBS será o Imposto Federal. Eles vão incidir sobre mercadorias e serviços, inclusive importados. A reforma criou ainda outro tributo, o Imposto Seletivo, que será cobrado sobre produtos que fazem mal à saúde. Esses tributos vão substituir o PIS, a COFINS, o IPI, o ICMS e o ISS. A reforma tributária, aprovada no ano passado, isentou da cobrança do IBS e da CBS os artigos da cesta básica, inclusive carnes, o que não estava no texto e foi acrescentado durante a votação. Outros produtos com alíquota zero são alimentos como arroz, leite, manteiga e queijos. O projeto que ganhou o regime de urgência foi apresentado pelo deputado Luiz Nishimori, do PSD do Paraná, presidente da Frente Parlamentar da Pesca. A proposta será analisada junto com outra, parecida, apresentada pela deputada Ana Paula Lima, do PT de Santa Catarina. Ainda será designado um relator para apresentar um texto único. A justificativa dos autores é que a sardinha em lata é uma fonte de proteína importante para pessoas com menor renda, além de relevante para o setor pesqueiro nacional, que por ano produz mais de 100 mil toneladas do produto. O deputado Pedro Lupion, do Republicanos do Paraná, coordenador da Frente Parlamentar da Agropecuária, defendeu o regime de urgência para a proposta.
6: No dia da votação da reforma tributária nesse plenário, a questão da sardinha estava no texto. Nós trabalhamos isso junto com as carnes, da mesma maneira que foi feito em relação às outras carnes, com a inclusão na cesta básica, e uma questão de texto prejudicou o setor inteiro pesqueiro, justamente nessa questão da sardinha.
5: Com o regime de urgência, o projeto pode ser votado diretamente no plenário, sem passar pela análise das comissões permanentes da Câmara. Mas a medida não foi unânime no plenário. O deputado Hildo Rocha, do MDB do Maranhão, criticou a urgência, que pode acelerar a análise do projeto e alterar a reforma tributária.
7: Essa matéria, além de não tramitar nas comissões, o que já está errado, essa proposta de lei complementar, ela altera uma regulamentação da reforma tributária que fizemos recentemente. Reforma tributária que entra em vigor a partir do ano que vem, de 2027. Ou seja, ainda nem entrou em vigor e já estamos mudando.

0: dano para beneficiar interesses particulares, não interesse da nação brasileira.
1: Ainda não há data para votação no plenário da Câmara do projeto que inclui a sardinha em lata na lista de produtos da cesta básica. Da Rádio Câmara de Brasília, Antônio Vital.
2: Segurança Pública.
3: Delegado Palumbo, do Podemos de São Paulo, defende criminalizar a transmissão intencional de treinamento operacional a organizações criminosas. O deputado explica que a proposta também alcança agentes públicos que repassarem esse tipo de conhecimento.
4: Delegado Palumbo argumenta que facções têm atuado de forma cada vez mais profissional com o apoio de agentes que se corrompem. Essa prática, segundo ele, eleva o grau de letalidade das ações criminosas, comprometendo a efetividade das políticas públicas de segurança.
5: O indivíduo que faz isso tem que ficar preso. A pena é estipulada em 12 anos e tem que ficar preso mesmo. Todos aqueles que se corrompem, sejam policiais, agentes públicos, se corrompem e ensinam criminosos a matarem usando um fuzil, que é uma arma de guerra, tem que ficar preso sem benefício. Nós estamos lutando com o apoio do meu partido, que é o Podemos, para que esse projeto vire lei. Porque hoje os criminosos não estão mais agindo de forma amadora, não. Eles estão treinando e com a ajuda, infelizmente, de agentes que se corrompem.
3: Luiziane Lins, da Rede do Ceará, defende aumentar a pena para quem submeter trabalhadores a condições semelhantes à escravidão. Ela explica que a punição passaria a ser de 10 a 20 anos de prisão, além de multa, e o crime seria considerado hediondo e inafiançável.
4: Luiziane Lins também propõe detalhar na lei as situações que caracterizam esse crime, como trabalho forçado, jornada exaustiva, condições degradantes e restrição da liberdade por dívida. Pela proposta, a pena deve ser aumentada quando a vítima for criança ou adolescente.
3: Kiko Seleguin, do PT de São Paulo, quer proibir que pessoas que cometeram crimes hediondos recebam pagamento pela divulgação de seus delitos. A proposta prevê nulidade de contratos com produtoras, editoras e plataformas de streaming para livros, séries, filmes ou entrevistas sobre os crimes.
4: Pelo texto de Kiko Seleguin, os valores pagos aos criminosos ou a seus herdeiros deverão ser revertidos ao Fundo Penitenciário Nacional ou ao Fundo Nacional de Segurança Pública. Segundo o deputado, o objetivo é evitar que condenados lucrem com a violência e com a dor das vítimas.
3: Projeto de Pedro Lucas Fernandes, do União do Maranhão, determina que as unidades da Casa da Mulher Brasileira ofereçam acesso facilitado à perícia médico-legal para as vítimas de violência doméstica. O deputado explica que o exame poderá ser feito na própria unidade.
4: A ideia, segundo Pedro Lucas Fernandes, é evitar que a vítima se desloque para diferentes órgãos e enfrente novos constrangimentos, além de reduzir o risco da perda de provas. O texto também prevê atendimento humanizado e cooperação entre União, estados, Distrito Federal e municípios.
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2: Justiça.
3: Marcelo Crivella, do Republicanos do Rio de Janeiro, destaca a promulgação de lei que responsabiliza civilmente pais ou mães por abandono afetivo dos filhos. O parlamentar afirma que o pagamento de pensão não substitui a presença familiar na rotina da criança.
7: Não basta pagar a pensão para o filho. É preciso que o pai ou a mãe participem da vida dele. Uma criança adoece, então o pai não vai estar lá para dar apoio a ela? Uma criança passa numa prova ou fica reprovada, ela não vai ter o carinho do pai? E uma criança que vai disputar uma competição na escola, os pais dos outros estão presentes e o

0: ausente, essa lei do abandono afetivo tornou um ilícito civil. Eu gostaria que fosse crime, mas o Congresso assim não aprovou. Ficou apenas o ilícito. Portanto, terá que pagar indenização pelo abandono afetivo.
1: Marcelo Crivella avalia que a nova lei pode reeducar responsáveis que cumprem obrigações financeiras, mas se afastam da vida dos filhos. Ele observa que a indenização passa a ser aplicada quando a ausência afetiva causar prejuízo à criança ou ao adolescente.
2: Termina agora o jornal Câmara dos Deputados, produzido pela Rádio Câmara, com trabalhos técnicos de Wellington Teles e apresentação de Luciana Vieira e Val Monteiro. Boa noite.
1: A Voz do Brasil está de volta amanhã. Uma boa noite para você.
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0: quinta-feira, 10 de setembro de 2026. A compra de um SUV híbrido por R$102 mil em dinheiro vivo pela produtora do filme Dark Horse disparou um alerta no COAF, o Conselho de Controle de Atividades Financeiras. A compra aconteceu em janeiro de 2025. A informação está na decisão do ministro do STF, Flávio Dino, que autorizou medidas no âmbito de uma investigação da Polícia Federal. Segundo a decisão, o Instituto Conhecimento Brasil, da produtora Karina Gama, recebeu recursos relacionados a emendas parlamentares, de autoria do então deputado Mário Frias, do PL. Quase 500 pessoas em situação de trabalho análogo à escravidão foram resgatadas no último mês. A operação foi realizada em todo o Brasil pelo Ministério do Trabalho e Emprego. Entre os estados, Minas Gerais liderou o ranking de resgates, com 208 casos. Na sequência, aparecem São Paulo e Amazonas. Entre os trabalhadores resgatados em todo o país, 13 eram crianças e adolescentes, enquanto 66 eram estrangeiros de países como Bolívia, Senegal e Guiné-Bissau. Os Houthis, grupo rebelde apoiado pelo Irã, conquistaram a cidade portuária de Moca, no Iêmen, após expulsarem em combate as forças do governo do país. A região é uma passagem estratégica para o comércio entre Ásia e Europa. Cerca de 12% de todo o comércio do planeta passa por ali. A Arábia Saudita vinha usando essa rota no Mar Vermelho para enviar petróleo para o mundo. Agora, com o controle dos Houthis da região, o preço do barril de petróleo disparou quase 7% e ultrapassou 108 dólares. É o maior valor desde maio. No horário de Brasília, 10:04.
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0: Olá, boa noite. Bem-vindos ao CBN Noite Total desta quinta-feira com Luiz Fernando Figliage na produção e os trabalhos técnicos de Henrique Dias, o HD. Vamos ao nosso giro de destaques. Operação da Polícia Federal hoje, de busca e apreensão contra o deputado Mário Frias, contra a Karina da Gama, ambos produtores do filme Dark Horse, e outras cerca de 50 pessoas investigadas por desvios de emendas parlamentares. O destaque é do Igor Cardim.
2: O deputado Mário Frias teve 7 armas apreendidas em operação da Polícia Federal, que investiga a suspeita de desvio de 2 milhões em emendas parlamentares para a produção do filme Dark Horse. Segundo o relatório

0: Do COAF, houve um repasse de R$1 milhão para a produtora do filme. O documento aponta a ligação entre emendas de Frias e a produtora Karina Gama, além de possíveis irregularidades no uso dos recursos. A decisão também cita emendas dos deputados Marcos Polon e Bia Kicis.
1: O inquérito é sobre uso irregular de emendas parlamentares. Aí constatou-se que esse grupo de empresas e ONGs, sob a coordenação da Karina de Almeida, usava emendas parlamentares. E aí descobriu-se que eram emendas do Mário Frias, emendas também do Polon, da Bia Kicis. Agora, essas apurações que estão acontecendo a partir do que já começou a ser investigado pela Polícia de São Paulo, também envolve corrupção, né? Quer dizer, suspeita de corrupção, suspeita de um contrato irregular com a Prefeitura de São Paulo, envolvendo uma dessas ONGs ou empresas da Karina, são várias, né? Então, se a gente ficar especificando aqui, a gente vai ficar doido, mas vamos dizer assim, do grupo, né? Então, tem contrato com o poder público, tem dinheiro de ONG, ou melhor, tem dinheiro de emenda parlamentar, tem doações também individuais, que também são suspeitas, né? É uma movimentação estranha. Chamou a atenção do COAF, nós falávamos aqui no Repórter CBN, né? Tudo começou porque o COAF estranhou que a Karina comprou um carro em dinheiro vivo, de mais de R$100 mil. Aí dá um alerta, né, no COAF, aí vai ver o que está acontecendo, aí vai puxando o fio. E é impressionante, é uma rede. De ONGs, de empresas, que movimenta dinheiro, aí uma passa para outra, aí subcontrata uma, o dinheiro depois volta, enfim, vamos combinar que isso aí é um esquema de lavagem de dinheiro, né? E no meio de tudo isso, porque aí presta-se serviço de todos os tipos que vocês possam imaginar, e no meio de tudo isso, tem lá uma produtora de filme, que é a Go Up Entertainment, que é a produtora do filme sobre o Jair Bolsonaro, o Dark Horse. Mas a coisa é mais complexa, né? A rede envolve uma série de outras prestações de serviço, uma mais aleatória do que a outra, movimentando dinheiro público. Dizer aqui que esses dados, eles surgiram dos computadores que foram apreendidos pela Polícia de São Paulo, lá na própria produtora. Tudo isso funciona no mesmo endereço. E todas as empresas estão em nome da Karina. Então foi feita uma busca e apreensão pela Polícia de São Paulo, e esse material todo estava em poder da Polícia de São Paulo, inclusive celular da Karina. E como há desvio de emenda parlamentar para esse mesmo grupo, e há um inquérito no Supremo sobre emendas parlamentares, sob a relatoria do Flávio Dino, então pediu para a Polícia Federal, isso foi em agosto, noticiamos aqui, que esse material todo fosse então compartilhado com a Polícia Federal. Então, o relatório que embasou a operação de hoje da Polícia Federal é um relatório que tem como base esses dados tirados dos computadores dessas empresas, né? Então, realmente são dados ali inquestionáveis. A única dúvida exatamente que a Polícia Federal não crava é se esse dinheiro todo foi ou não para o filme. Há uma coincidência de datas, uma movimentação grande de dinheiro nas datas em que houve a gravação do filme. E esse dinheiro foi para hotéis e alimentação. Então, né, conclui-se, mas não dá para cravar, não dá para provar por enquanto que esse dinheiro todo foi para o filme Dark Horse. Seja como for, é um grupo aí que está mexendo com dinheiro público, né? Irregularmente. A Samantha Klein traz agora o destaque sobre o candidato Flávio Bolsonaro, que questionou a operação da Polícia Federal sobre o filme do pai. Samantha Klein.
2: Flávio Bolsonaro acusou o ministro Flávio Dino de ter articulado operação sobre o uso de emendas no Dark Horse com o auxílio de Andrei Rodrigues. E o objetivo seria interferir politicamente na campanha. Segundo o senador, a ação deveria se chamar tentativa de golpe. O presidenciável ainda afirmou que vai acionar o presidente do STF contra Dino. E sem dar explicações sobre o destino de mais de 12 milhões de dólares repassados por doleiro de Vorkin.

0: caro a fundo nos Estados Unidos, Flávio argumentou ainda que a produtora do filme teria sido pressionada a fazer delação contra ele.
1: Vamos organizar as ideias. Essa operação foi feita com base num relatório da Polícia Federal que tomou por base dados colhidos nos computadores da própria produtora, né? Essa solicitação para que a operação acontecesse já foi feita há uns dias, não é que do nada o Dino e o Andrei Rodrigues resolveram fazer essa operação. Essa operação já tinha sido... O Dino já tinha autorizado essa operação há pelo menos uma semana. E aí tem o tempo, né, de organização para que uma operação policial possa ser feita. Aliás, chama a atenção que nesse intervalo, o diretor da Polícia Federal foi destituído, né? Que foi o que aconteceu nessa semana. Foi destituído e depois ele voltou pelas mãos do próprio Flávio Dino. Aí depois o Luiz Edson Fachin manteve ele no cargo. Então você vê que o diretor da Polícia Federal também tem sido alvo de disputa política, né? Aliás, o Andrei Rodrigues, diretor-geral da Polícia Federal, e na gestão dele que o Daniel Vorcaro foi preso. Também é importante que se diga isso, né? Na gestão dele que o Daniel Vorcaro foi preso. E agora estão tentando associá-lo ao Daniel Vorcaro, né? Que é muita confusão, mas a gente precisa se ater aos fatos propriamente ditos, né? E aqui no destaque da Samantha Klein, também ela fala sobre a questão do dinheiro do Vorcaro para o filme Dark Horse, que o Flávio não dá explicações sobre isso, né? Ele disse que apresentaria lá a prestação de contas, não apresentou, e disse que agora o problema é da produtora, né? A Karina da Gama. Essa é uma questão que já não está com o Flávio Dino. Essa questão do Vorcaro está no inquérito do Banco Master e esse inquérito está sob a relatoria do André Mendonça. A gente sabe pouca coisa de lá. Ontem saiu a informação de que foi fechada a delação do Doleiro, o Doleiro que fez o repasse para o filme Dark Horse. Então ontem a gente teve uma informação sobre isso. Mas em geral não temos nenhuma informação sobre a investigação envolvendo o Vorcaro e o Dark Horse, a partir da solicitação do próprio Flávio Bolsonaro, né, daquele áudio. Isso tudo está nas mãos do André Mendonça. Em relação a isso, o sigilo é absoluto, né? Tão absoluto a ponto do Flávio Bolsonaro dizer que isso é uma página virada. Não é uma página virada, né? Não pode ser uma página virada. As coisas precisam ser esclarecidas. O que se tem é que, na verdade, a gente não está sabendo exatamente o que está acontecendo ali neste inquérito sobre relatoria do André Mendonça, né? E tem esse outro inquérito, que foi exatamente o que embasou a operação de hoje. Ambos desovam no Dark Horse, mas são abordagens diferentes. O que a gente pode dizer a partir de tudo isso é que esse grupo da Karina da Gama, que envolve várias empresas e ONGs e tal, mexia com dinheiro de emenda, mexia com dinheiro de contratos esquisitos com o poder público, mexia com dinheiro do Vorcaro, que também é dinheiro público. Não vamos nos enganar, também é dinheiro público, porque o cara era corrupto, recebia dinheiro ali de fundos de pensão de vários municípios e vários estados. Então, o que se sabe é isso. A coisa recebia dinheiro de várias formas. E, pelo que tudo indica, dinheiro público e irregular. E isso precisa ser investigado, né? Bom, que mais? Vamos em frente. A Karen Lemos traz aqui a repercussão da operação de hoje da Polícia Federal entre os presidenciáveis.
2: Presidenciáveis comentaram a operação da Polícia Federal que investiga supostos desvios de emendas parlamentares para a produção do filme Dark Horse sobre Jair Bolsonaro. Horas após a ação, Augusto Cury não descartou apoiar Flávio Bolsonaro num eventual segundo turno, desde que o filho do ex-presidente prove que não teve corrupção na produção do longa.
1: A Isa Stassiarini agora traz o destaque. Hoje Alexandre de Moraes faria um pronunciamento. Ele tinha dito que faria um pronunciamento hoje pela manhã, mas ele cancelou o pronunciamento. E aí a Isa vai trazer o destaque, enfim, depois de conversar com algumas pessoas que o aconselharam a adiar esse pronunciamento e também para não ofuscar a operação da Polícia Federal de hoje. Vamos ouvir aqui o destaque da Isa Stassiarini.
3: O ministro

0: ministro Alexandre de Moraes cancelou o pronunciamento que faria nesta quinta, depois de ter escutado de um colega que a fala poderia tirar o protagonismo da operação que mirou o financiamento do filme Dark Horse. A avaliação foi que mesmo uma fala em defesa própria poderia gerar desgaste para o ministro às vésperas da sessão marcada para terça-feira. Na reunião, será discutido o relatório que mostrou conversas de Moraes com o banqueiro Daniel Vorcaro. Fachin tem defendido que a sessão seja pública, mas há uma pressão de uma ala que defende sessão secreta. Com a corte dividida, a ministra Carmen Lúcia pode apresentar o voto de desempate na análise do caso. Lula disse que Fachin tomou decisões para colocar ordem no Supremo, mas que é preciso apurar quem é o culpado de verdade.
1: Olha, a situação do Alexandre de Moraes é muito delicada, né? É muito delicada porque não tem como, não tem como. Pode ser até que não se prove concretamente que ele ajudou o Vorcaro. Agora, do ponto de vista ético, sabe, é insustentável, é indefensável, vamos dizer assim. O cara, a esposa dele tinha um contrato de 130 milhões. O Vorcaro ligou pra ele e ficou pedindo socorro pra ele na véspera de ser preso. Então não tem, é indefensável. A situação do Alexandre de Moraes é realmente muito complicada. Na terça-feira, o plenário do Supremo vai decidir se vai ou não abrir investigação contra ele, né? A pressão é grande, a pressão da opinião pública. Então estamos todos numa expectativa do que vai acontecer daqui para lá. O Alexandre de Moraes, por ter sido aquele ministro que conduziu toda ação penal, que resultou na prisão, condenação do Jair Bolsonaro, também das outras pessoas envolvidas nos atos golpistas do dia 8 de janeiro. Ele é uma figura, ele personificou ali a defesa, né, da democracia e ganhou uma repercussão mundial por causa disso, né? Agora, ele mesmo, essa figura, que a gente tem que reconhecer o mérito que ele teve e a coragem que ele teve, né, naquele momento, naquele julgamento, a despeito das, inclusive, ameaças ter conduzido, essa mesma figura hoje cai em desgraça por ações antiéticas, vamos dizer assim, para não chamar criminosas, cometidas por ele mesmo. E aí, complicado, né? Complicado. Porque, embora sejam coisas diferentes, é indissociável. É o cara que condenou Jair Bolsonaro. Hoje saiu o The Economist, fez um editorial, né, Luciano Figliage, falando sobre isso de uma forma muito deletéria em relação a Alexandre de Moraes e ao Supremo de uma forma geral. Luciano Figliage vai trazer aqui a informação. Luciano, boa noite.
2: Boa noite, Tânia, boa noite aos ouvintes. A revista britânica, ela, vamos dizer assim, pegou pesado, mas, como você bem disse, o Alexandre de Moraes, ele virou essa figura, né, de representação da democracia. E o Supremo Tribunal Federal, desde as últimas eleições, também ganhou muito destaque e vem ganhando muito destaque durante esses últimos anos. Mas por conta de toda essa crise, o noticiário internacional acaba ficando de olho no Brasil. E a The Economist afirmou em editorial que o Supremo se tornou uma ameaça à democracia brasileira. Os últimos episódios da crise institucional da corte repercutiram em uma publicação do site da revista nesta quinta-feira. A publicação, Tânia, ela ressalta que as decisões de Alexandre de Moraes durante os julgamentos relacionados ao 8 de janeiro, o envolvimento com o caso Banco Master e a disputa com André Mendonça dentro da corte como centro da crise. Na publicação intitulada como Quando os Defensores da Democracia lhe viram as costas, a The Economist aponta que o STF aparece em meio a um escândalo de corrupção repugnante e cada vez maior. A revista descreve a crise como uma disfunção institucional que está minando a confiança nas instituições do país e aponta para o resgate da corte às vésperas das eleições agora de outubro. A publicação também destacou as relações entre Moraes e Daniel Vorcaro, referindo-se ao ex-banqueiro preso desde março como um playboy e um dos maiores fraudadores da história do Brasil. O artigo citou ainda os contratos envolvendo o escritório da mulher do ministro, Viviane Barsi de Moraes, e as mensagens trocadas entre o jurista

0: e Vergara antes da prisão do empresário. O inquérito das fake news, que agora está com o Fachin, né, ganhou destaque também, com a revista questionando a derrubada de contas de perfis bolsonaristas nas redes sociais. A decisão foi definida pelo veículo como questionável, Tânia.
1: Que é a decisão que o Alexandre de Moraes tomou.

0: Moraes, pela monta de 130 milhões de reais do contrato com a esposa dele, é o que chama mais atenção. Mas também outros, infelizmente, né? Outros ministros do Supremo, Dias Toffoli, né? Com o fundo do Tayaiá, do resort Tayaiá, mesmo fundo em parceria com o Master. Aí você tem ministro também que tem o filho tem contrato com o Master. Então, assim, é muito desmoralizante. Isso é muito ruim para a instituição. Ainda bem que Edson Fachin tomou as rédeas, porque a gente não pode deixar a instituição Supremo Tribunal Federal, né, ir para o ralo, que aí sim as coisas começam a ficar mais esquisitas, se a gente começa a desacreditar nas instituições. Embora os integrantes estejam deixando a desejar. Agora nós temos aqui o Matheus de Souza, aqui no estúdio também, falando sobre a disparada do dólar, desdobramentos dos efeitos da crise lá no Oriente Médio. Oi, Matheus, boa noite.
1: Boa noite, Tânia. Boa noite também a você, ouvinte do Noite Total. A gente vem destacar aqui o petróleo que voltou a disparar hoje em meio à escalada da guerra no Oriente Médio. O barril do Brent, a referência internacional, subiu 6,3% e fechou acima dos 107 dólares após superar os 108 dólares durante o pregão. É o maior valor desde maio, quando atingiu 114 dólares. A cotação tem subido rapidamente desde o início de julho, quando o Brent era negociado por menos de 72 dólares. De lá para cá, a alta já passa de 49% devido aos temores de que a guerra continue prejudicando o fluxo global de petróleo. O avanço de hoje ocorreu após os Houthis, grupo do Iêmen, assumirem o controle da cidade portuária de Moca, no sudoeste do país. A área é usada como rota alternativa para o transporte de petróleo da Arábia Saudita. O grupo também tomou o porto estratégico no Mar Vermelho e ameaçou atacar navios sauditas. Além disso, intensificou os ataques contra a infraestrutura de energia do país, aumentando a pressão sobre a Arábia Saudita, que, a gente sabe bem, é um dos maiores exportadores de petróleo do mundo. O movimento ocorre há 2 meses das eleições legislativas de meio de mandato nos Estados Unidos, que acontecem em novembro. Elas vão definir a composição do Congresso americano. Na quarta-feira, Trump afirmou que os preços do petróleo provavelmente não vão cair até depois do pleito. Os ataques dos Houthis ameaçam o tráfego marítimo pelo Estreito de Bab el-Mandeb, que ganhou importância para a Arábia Saudita após a interrupção do tráfego pelo Estreito de Hormuz. Essa é uma passagem estratégica que conecta o Oceano Índico ao Mar Vermelho e faz parte da principal rota marítima entre a Ásia e a Europa via Canal de Suez. O estreito tem cerca de 100 quilômetros de extensão e 30 de largura entre a costa do Iêmen e a costa do Djibouti. Esses dois pontos marcam a passagem entre o Mar Vermelho e o Golfo de Aden. O conflito entre Estados Unidos e o Irã já havia prejudicado o fluxo pelo Estreito de Hormuz, que é uma das principais rotas de transporte de petróleo. Com novos pontos de escoamento afetados, aumentou o temor de redução da oferta e pressionou os preços. O cenário preocupa o governo do presidente Donald Trump. O petróleo mais caro pressiona a inflação e os juros nos Estados Unidos ao encarecer os combustíveis e outros produtos transportados até as lojas. Ontem, os principais assessores da Casa Branca disseram considerar que o conflito com o Irã pode se estender para além do mandato de Donald Trump, que termina em janeiro de 2029. Então, nomes como o do vice-presidente dos Estados Unidos, J.D. Vance, e o do secretário de Estado, Marco Rubio, foram citados como participantes de uma reunião particular com Trump sobre a duração da guerra. Essa avaliação dos assessores contrasta com as declarações públicas do presidente norte-americano sobre o conflito. No começo da semana, Trump disse esperar que a guerra termine imediatamente depois das eleições de meio de mandato, que a gente lembra, acontecem em novembro. Tânia?
0: Muito obrigada, Matheus de Souza. Eleições, inclusive, que devem impor para o Trump uma derrota tremenda, né? Ele vai, pelo que tudo indica, perder assentos, perder apoio no parlamento, porque são eleições legislativas. Agora, é impressionante, né? Ele achou que ia lá, bombardeava o Irã e resolvia de um dia para o outro. A coisa se estendeu, não tem prazo para terminar. O Irã fechou o Estreito de Hormuz. E agora, os Houthis, que são um grupo patrocinado pelo Irã, fecharam outro estreito. Ou seja, o transporte de petróleo só vai ficando cada vez mais bloqueado.

0: e o mundo vai pagar a conta. Matheus, muito obrigada. Agora são 10 horas e 26 minutos.
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0: Lula sancionou a medida que acaba com a taxa das blusinhas. A nova lei encerra o imposto de importação de 20% sobre compras internacionais de até $50, cerca de R$ 255. Na prática, a medida beneficia compras internacionais feitas com plataformas como Shein, Shopee e AliExpress. O texto foi aprovado pelo Congresso Nacional na semana passada. A votação foi destravada após um acordo entre Lula e os presidentes da Câmara, Hugo Mota, e do Senado, Davi Alcolumbre. A mega operação do Ministério Público de São Paulo contra uma máfia de revenda de celulares roubados ou furtados em todo o país contou com a colaboração de presos condenados pelos crimes. De acordo com a promotoria, eles apontaram às autoridades como se dá a dinâmica de atuação dos criminosos. Foram cumpridos 7 mandados de prisão e quase 90 de busca e apreensão contra suspeitos de integrar o esquema. A operação foi deflagrada nos estados de São Paulo e Goiás e resultou até o momento em 15 prisões. A CBF fechou a venda dos direitos de transmissão do próximo ciclo da Copa do Brasil e da Supercopa. A negociação envolvendo os próximos 4 anos rende ao todo mais de R$ 4 bilhões. O valor negociado representa um aumento de 80% em relação ao ciclo atual. Esse recorde irá se refletir na premiação dada aos clubes participantes. No horário de Brasília, agora 10:33.
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2: Bom, era lá, gente, que chegou uma antes da gente chamar o Pradella falar de futebol. Caiu aqui uma notícia muito importante, muito importante. O presidente do Supremo Tribunal Federal, Edson Fachin, determinou agora à noite a queda do sigilo do caso Master ao ministro André Mendonça, que é relator do caso. Ou seja, saberemos a partir de agora todo o conteúdo da investigação sobre o caso Master, que estava sob sigilo. A justificativa para o despacho é que o processo relacionado às mensagens trocadas entre Alexandre de Moraes e Daniel Vorcaro é derivado do Master. O relatório da Polícia Federal, que trata do assunto, será julgado na próxima terça-feira. O que diz aqui o despacho do Fachin. Vamos entender juntos aqui. Tendo em vista a inclusão da petição em calendário de julgamento da sessão extraordinária do dia 15 de setembro, que é a sessão da próxima semana, né? E considerando que a petição foi formada a partir dentro do contexto do Master, solicite-se ao eminente ministro André Mendonça, que é relator do caso Master, a remessa em HD próprio a esta presidência e aos gabinetes dos eminentes ministros de todos os procedimentos contidos ou relacionados ao caso Master. Resumindo aqui, não é o termo que ele está usando. Bem como o levantamento do sigilo e dos procedimentos nela contidos e a ela relacionados. Ressalvando apenas o que diga a respeito a diligências cujo sigilo seja imprescindível à realização da medida. Ressalvando apenas o que diga a respeito a diligências. É, porque tem em algum nível o sigilo é importante. Porque se você vai realizar diligências, né, investigações contra alguns alvos, se você quebra o sigilo, você compromete a investigação. Então, o que o Fachin está dizendo é que, com exceção daquilo que possa comprometer a investigação, algumas diligências, né, algumas operações policiais que não possam ser reveladas, o resto, então, que se quebre o sigilo do caso Master. Vocês sabem.

0: o que na prática, os desdobramentos disso, né? Os desdobramentos disso são que a partir de agora, o caso Master estava sendo mantido, vamos dizer assim, não vou eu aqui avaliar a conduta do André Mendonça. O que dá para a gente dizer é que a partir de agora a possibilidade de vazamento aumenta. E a grande incógnita dessa eleição é o nível de comprometimento do Flávio Bolsonaro com Daniel Vorkaro. Então a possibilidade, falando aqui francamente, o ponto central, né, que a gente pode concluir da queda do sigilo da Operação Master, é que muito provavelmente antes das eleições saberemos exatamente o teor das conversas do Flávio Bolsonaro com Daniel Vorkaro. E assim o eleitor poderá votar tendo clareza se de fato esse caso é um caso que tudo bem ou se é um caso comprometedor. Né? Considerando que nós estamos em pleno processo eleitoral, seria interessante que o eleitor fosse realmente informado sobre isso. Então teremos sim a partir de agora impacto enfim, vamos ver o que vem daí. Certamente vazamentos virão, né? Mas aí já é um outro desdobramento. O fato é que agora cai o sigilo do caso Master. Olha, as coisas vão tomando uma proporção, né? E vem chumbo por aí. Vamos acompanhar os desdobramentos. Em frente, HD. Ah, já foi a vinheta, então agora eu chamo o Guilherme Pradella. Pradella, socorro!
1: Oi, Tânia.
0: Boa noite. Vamos falar de futebol, pelo amor de Deus.
1: Porque tem pouco noticiário hoje,
0: tem,
1: né?
0: Tem pouca assim, tá coisa, tranquilo, né? Você vê.
1: O jornalismo geral tá tranquilo de fazer ultimamente.
0: Nossa, gente, essa briga lá no Supremo vai dar pano pra manga. Mas enfim, vamos em frente, vamos falar de futebol, vamos dar um relax aqui, né? Vamos falar do Flamengo, que está jogando neste momento, nas quartas de finais da Libertadores da América.
1: Exatamente, o jogo começou agora no segundo tempo, tem 2 minutos já de bola rolando no segundo tempo. Independente Del Valle do Equador e Flamengo, por enquanto 0-0. Mas no primeiro tempo o Flamengo não conseguiu finalizar no gol do Independente Del Valle. Foram 10 finalizações do time equatoriano, nenhuma do time do Flamengo. Por sinal, eu estava vendo uma estatística aqui, que eu até vou tentar achar rapidamente, estava procurando aqui no X, antigo Twitter, né? Aqui achei. Contra o Independente Del Valle, o Flamengo não finalizou no primeiro tempo, algo que não acontecia no clube há 216 jogos. A última partida que o rubro-negro passou 45 minutos iniciais sem chutar foi o Flamengo 0, São Paulo 1 na final da Copa do Brasil de 2023. É um jogo com altitude. É um jogo extremamente decisivo, afinal de contas, primeiro jogo das quartas de final da Libertadores da América. A altitude é um elemento que não dá para desconsiderar, mas o Independiente Del Valle, apesar de ter finalizado bastante, não conseguiu fazer gol, até colocou uma bola na trave do Rossi, mas segue nesse momento aí, já temos 3 minutos do segundo tempo, Del Valle e Flamengo 0-0, o jogo da volta é na próxima quinta-feira, às 21h30 no Maracanã. Então, assim, se o Flamengo conseguir, com perdão da palavra, sobreviver ao jogo de hoje, não perder, ou se perder, ser por um resultado mínimo, traz de volta para o Rio de Janeiro depois uma possibilidade de classificação jogando em casa, porque no Maracanã, sempre o apoio do torcedor, sempre muda o clima, a história do jogo, podendo jogar em casa, né, Tânia? Então, por enquanto, nesse momento, 0-0, jogo lá no Equador entre Del Valle e Flamengo, Tânia Morales.
0: Muito bom, Pradella. CBF definiu os mandos de campo dos jogos da semifinal da Copa do Brasil.
1: Exatamente, Copa do Brasil que está agora nessa fase semifinal, os confrontos Grêmio, Atlético Mineiro, Palmeiras e Vasco, os jogos de ida, ou seja, os times que farão a primeira partida em casa serão o Grêmio e o Palmeiras. Então, o primeiro jogo entre Grêmio e Atlético Mineiro será na Arena do Grêmio em Porto Alegre. O duelo entre Palmeiras e Vasco, o primeiro confronto será no Nubank Park. Os jogos da volta serão em Belo Horizonte, aí seria Atlético Mineiro e Grêmio, e no Rio de Janeiro, Vasco quer levar esse jogo para São Januário, aí seria Vasco e Palmeiras em São Januário.

0: Os jogos têm como datas base os dias 1 e 8 de outubro. 1 e 8 de outubro, de novembro, perdão. 1 e 8 de novembro são os jogos data base. Ainda não tem definido exatamente o dia e o horário. Isso aí depende de grade, de programação e tudo mais. Mas foram definidos esses, então, confrontos. Primeiro jogo, o Grêmio faz em casa contra o Atlético Mineiro. Primeiro jogo, o Palmeiras faz em casa contra o Vasco. E aí, Atlético Mineiro e Vasco fazem o segundo confronto em casa, nas semifinais da Libertadores da América, competição que paga muito bem, né? Além do título, além do primeiro e do campeão e do vice-campeão receberem vagas para Libertadores da América, a premiação é muito grande, né? O campeão ganha 78 milhões de reais e o vice-campeão 34 milhões de reais, e é a primeira vez que a Copa do Brasil vai ser final única, inclusive final que será no estádio Mané Garrincha, em Brasília, no dia 6 de dezembro, jogo único, a gente vai ter então a definição desses confrontos de semifinais para definir depois o grande finalista.
1: Boa, Pradela. Vamos encerrar por aqui, tá, Pradela? Depois a gente fala mais outro dia, que aqui o noticiário tá pegando fogo, tá bom?
0: Fica combinados. Beijo. Ficamos combinados assim, então.
1: Ficamos. Né? Beijo, Guilherme Pradela, falando aqui do futebol. Beijo. Tinha outros assuntos para falar com o Pradela. Mas fomos atropelados pelo noticiário, né? Como eu dizia há pouco, o presidente do STF, o ministro Edson Fachin, solicitou a retirada do sigilo das investigações do caso Master, que tramitam na corte, o caso Master, que está sob relatoria do André Mendonça. Vamos entender tudo isso. Estamos aqui com o professor Gladstone Leonel da Silva Júnior, professor do programa de pós-graduação em Direito da Universidade de Brasília. Professor, boa noite.
2: Boa noite, Tânia. Uma satisfação estar aqui com vocês e com o pessoal da CBN.
1: Satisfação é nossa. Você vê que o noticiário vai nos atropelando, né? Essa informação acabou de chegar. O presidente solicitou, né? O ministro André Edson Fachin solicitou a retirada do sigilo. E isso quer dizer o quê? Que o André Mendonça, ele tem a opção de não retirar o sigilo? É apenas uma solicitação ou é uma ordem quando se trata do presidente da corte?
2: O presidente da corte, Tânia, passa a assumir determinadas atribuições que até então não estavam nítidas em relação à sua própria competência, né? Ele passa, como a gente diz, né, a assumir uma rédea de algo que estava, em determinado momento, estava meio que em disputa, né, em alguma medida meio que desordenado ali no próprio Supremo, né? Havia uma briga de forças ali entre os vários problemas e as várias questões da dinâmica política que foram emergindo essa semana, né, como ficou nítido para todos nós. E o que o ministro Fachin, ele busca fazer nesse momento, em alguma medida, ter a centralidade de determinados atos para que se consiga ter uma maior transparência no que diz respeito a todos esses episódios que, em alguma medida, vão afetando não só a vida do próprio Supremo Tribunal Federal, mas geram consequências diretas na própria dinâmica eleitoral, né? A gente está um mês, né, do primeiro turno das eleições, então, obviamente, os impactos, eles são diversos e não resta dúvida que o Fachin, essa movimentação que ele busca fazer é no sentido de centralizar, né, determinadas questões e atos para que se dê encadeamento jurídico a isso.
1: Então, deve ser inédito, né? Que um presidente do Supremo solicite, tá aqui, né, o termo, a quebra do sigilo que está sob relatoria de um colega, mas é que estamos numa situação de crise. Mas ele tem o poder, ele pode determinar, assim, o André Mendonça pode dizer, não, esse sigilo é importante, e manter o sigilo?
2: Isso pode ser discutido pela corte, mas obviamente o presidente, ele tem competências e atribuições também sobre esse caso. óbvio que entendo um conflito, né? Isso pode ser levado, inclusive, para a discussão no plenário, né? Em alguma medida, e se ouvir, inclusive, os colegas, se ouvir os outros ministros, né? E isso é algo, inclusive, que faltou ao André Mendonça, né? No decorrer desse inquérito, que foi...

0: tomar determinadas medidas, muito a partir de uma noção muito monocrática, né, solipsista, a partir, vamos dizer, das ações dele, onde ele atuou meio como investigador, como julgador em determinadas situações, e acabou contribuindo, né, para uma narrativa que se constituiu de seletividade no que diz respeito a soltar as informações que foram soltadas nesse inquérito. Né? Foi uma coisa que foi alegada, inclusive, pelo próprio ministro Alexandre de Moraes, né? E isso fica mais nítido uma vez que a gente tem as eleições aí, né, para acontecer. Então, essas consequências, elas são imediatas e elas ficam nítidas, né, não só para os membros do judiciário, mas para a população de uma forma geral.
1: É, porque André Mendonça tirou o sigilo especificamente das conversas do Vorcaro com Alexandre de Moraes e manteve o sigilo do resto. Então agora o Edson Fachin está, né, dizendo, então agora você tira o sigilo de tudo, claro que preservando eventuais ações, diligências.
0: Exato, né? Perceba, Tânia, um caso em que a gente já tem acompanhado há alguns meses, em que ficou nítido o envolvimento de figuras políticas aí vultuosas ao longo do processo, como Ciro Nogueira, Rueda, em alguma medida, mesmo no STF, ministro Toffoli, próprio Flávio Bolsonaro, em alguma medida, e não sai nada a respeito desses casos, né? Então, assim, né, obviamente que isso compromete, inclusive, a imagem da própria corte, né? E aí, qual é o papel, então, de uma corte suprema, né, ao analisar esse tipo de caso? É simplesmente fazer essa seleção, né, para divulgar isso publicamente? Isso aí a gente tem um precedente que foi perigoso, que não caiu bem aos olhos, não só do Supremo, né, do Poder Judiciário de uma forma geral e da opinião pública em alguma medida, foi a Operação Lava Jato, né, que agia um pouco com essas questões, né?
1: Fazia vazamentos, né? Mas aqui no caso, o André Mendonça tirou o sigilo, foi oficial mesmo, ele tirou o sigilo, especificamente sobre a conversa do Vorcaro com Alexandre de Moraes, né? Ele fez um recorte, não foi exatamente um vazamento, né? Ele fez um recorte. Então agora vai quebrar o sigilo de tudo. E o que tem lá dentro deve ser do Arco da Velha, né? Agora saberemos. Quando tira o sigilo, isso quer dizer que vem a público. Saberemos. É isso?
0: Isso quer dizer que, em alguma medida, essas informações vão chegar. E não só através de vazamentos, ou não só através de informações específicas que, de onde eram vazadas, por exemplo, se falou muito de vazamento na Polícia Federal, né, de algumas questões relacionadas ao inquérito do filho do presidente Lula, e que isso também tinha algum impacto, poderia impactar nas eleições, né? Então, assim, agora, né, a ideia é o quê? A ideia é que, de fato, as coisas que, vamos dizer, os episódios, os fatos que tenham um montante ou que tenham mais relevância jurídica de responsabilização, eles venham à tona, de fato, né?
1: Porque quando tem vazamento é porque está sob sigilo. Aí alguém, algum funcionário público lá, irregularmente faz o vazamento, né? E a imprensa publica porque é o nosso papel. Quando tira o sigilo, esses dados ficam públicos. Qualquer um de nós pode pedir para dar uma olhadinha, é isso?
0: Se cai o sigilo. Esses dados, eles vão ser... Exato, esses dados eles vão ser publicizados e provavelmente eles vão ser acessados pela imprensa.
1: Livremente.
0: Obviamente a imprensa vai ter o papel de chegar e de fazer o juízo ali a partir, né, do que surgir enquanto informação, né? E que em alguma medida eu acho que faz todo sentido, sabe, Tânia, de se garantir mais transparência, sobretudo nesse momento de crise, de legitimidade que o próprio STF vive perante a opinião pública, né? Acho que não é de hoje, não é de agora que essa crise, né, ela se acentua. Me parece que é uma crise para além do contexto político atual, é uma crise estrutural mesmo, que faz com que essas medidas elas tenham uma urgência de serem tomadas e de serem, em alguma medida, repercutidas perante a opinião pública, de uma forma geral.
1: Porque exatamente, estamos numa reta final de eleição. Quem determina o que pode ou não ser revelado? Não pode ficar em poder de um ministro do Supremo, sendo que, muito provavelmente, nesse inquérito do Banco Master, tenha envolvimento de muitos candidatos. Eu não estou só me referindo ao Flávio, mas de muitos outros, né? Também, depois de tudo, ficar sabendo, né? Depois de passar da eleição, aí vem a, sabe, é quase

0: é um estelionato eleitoral, né? É quase um, sei lá, você impedir que a opinião pública saiba de conteúdos que possam impactar na decisão de voto delas, né? Então, é em nome da transparência. Agora, também havia a possibilidade, havia uma solicitação de que o Edson Fachin chamasse para si o inquérito do Master, assim como ele chamou para si o inquérito das fake news. Ele não fez isso, né? Mas fez essa outra saída, sabe? Pediu a quebra do sigilo, mas manteve com o André Mendonça. Então foi uma derrota parcial do Mendonça, é isso?
1: Eu acredito que sim, eu faço essa leitura, uma leitura parecida ao que você traz de análise, né? Por quê? Porque me parece, quando a gente observa que existem acusações cruzadas entre os ministros, com um caso envolvendo Alexandre de Moraes e André Mendonça, a partir do momento em que se exige que a investigação seja imparcial e que o presidente lhe tira da relatoria, né, do inquérito da fake news, o ministro Alexandre de Moraes, me parece que ele deveria fazer o mesmo e retirar o ministro André Mendonça do inquérito do Banco Master. Por quê? Porque existiu, né, todos esses elementos que a gente colocou aqui anteriormente, né, que levam a crer que há uma intencionalidade na apuração desses indícios, né, e que ficou muito nítida ao ser direcionado para o próprio ministro Alexandre de Moraes. Então, me parece que, inclusive, né, quando isso for levado para o plenário no dia 15, prudente, né, que eles não participem das votações, nem o André Mendonça e nem o Alexandre de Moraes, né? E o Toffoli, né? Que também é um dos envolvidos em alguma medida nisso, né?
0: É. Não, e se for considerar... E quando o filho do ministro ganhou dinheiro do Vorcaro? Como é que é, suspeito também ou não? Não, porque se a gente começar a olhar um por um...
1: Se refere a qual? O Nunes Marques?
0: O Nunes, é.
1: Pois é, não, é extremamente problemático, né? A gente tá numa quadra da história que ela é definidora de algumas coisas. O problema é a gente não conseguir, em alguma medida, que as saídas sejam saídas robustas o suficiente para a gente vencer essa crise. O problema é a gente se aprofundar nessa crise. E, querendo ou não, né, a depender de qual for, vamos dizer, as alternativas para se resolver essa crise no Supremo, pelos ministros, pelo próprio presidente, talvez elas não sejam suficientes, né? A gente tem que lembrar, Tânia, isso aí eu acho que não é cedo tratar disso, né? Como eu disse, né, me parece que essa crise do poder judiciário, do sistema de justiça, é uma crise de estrutura, não é uma crise só de conjuntura política. Por que de estrutura? A gente está falando de um poder judiciário que hoje ele custa, o sistema de justiça no Brasil, cerca de 1,5% do PIB nacional, o que posiciona o país como o mais caro do mundo nessa categoria. Os salários e os penduricalhos, que inclusive foram julgados pelo ministro Flávio Dino, eles afastam cada vez mais o judiciário do povo, né? Então, é necessário uma resposta mais robusta no que diz respeito à transparência nessas relações de poder, no que diz respeito a enfrentar muitas vezes o poder econômico. A corte não tem por costume enfrentar o poder econômico para garantir direitos fundamentais ao povo, nas decisões, nas jurisprudências de uma forma geral. Então, são questões que eu acho que o povo começou a esperar, né? Eu não sei se só o código de ética a ser proposto pelo ministro Fachin, ele seja suficiente, né, para se avançar nessas questões.
0: Pois é, senão vira uma casta, né? É uma elite que ali se confraterniza com a elite econômica, e como é que faz? Agora, professor Gladstone, Leonel da Silva Júnior, professor da UNB aqui com a gente, conversando sobre essa decisão que acabou de sair, para quem chegou agora, o presidente do Supremo, Luiz Edson Fachin, determinou a retirada do sigilo das investigações do caso Master no Supremo, que estão sob relatoria do André Mendonça. Isso quer dizer que a partir de agora saberemos exatamente o conteúdo dessa caixa preta, que é o caso Master, né? Saberemos o nível de envolvimento de cada um dos envolvidos, né, no poder público com o banqueiro Daniel Vorcaro. Hoje, o Fachin se reuniu

0: no seu gabinete com vários ministros, né? Do Supremo, conversou com muita gente, o próprio Procurador-Geral da República também conversou com o Fachin. Quer dizer, para ele ter dado essa determinação hoje, é porque certamente as coisas já estão mais ou menos tomando uma configuração. Quer dizer, na terça vai ter uma votação muito importante, que é se vai haver ou não abertura de investigação contra o Alexandre de Moraes, né? Que é alguma coisa muito séria. Alexandre de Moraes, inclusive, tem a maioria ali do apoio dos colegas. Mas, por outro lado, tem uma opinião pública que está vendo o quão comprometedor foi o comportamento do Alexandre de Moraes, né? Será que essa sinalização de tirar o sigilo já pode demonstrar que o destino do Alexandre de Moraes pode estar já selado?
1: É difícil a gente falar isso, né? Porque eu acho que cabe também a gente fazer uma observação aqui importante, né, Tânia? Quando a gente fala em retirar o sigilo, e aí de fato vai haver uma facilidade maior essas informações circularem, as diligências que estão em andamento e que podem em alguma medida prejudicar a investigação, elas vão permanecer em sigilo, né? Só que o que acontece? A partir do momento que existe essa orientação do presidente Fachin, né? Os outros 11 ministros, eles passam a ter acesso a todas as provas colhidas pela Polícia Federal, né? Coisa que até então estava restrito ao relator desse caso. Uhum. Né? Então, óbvio que algumas coisas vão passar via público, né? Mas ainda assim há uma blindagem, há um limite. Óbvio que essa blindagem, ela se fragiliza cada vez mais e me parece que ela vai se fragilizar, inclusive no plenário, inclusive a partir do momento que o ministro Alexandre de Moraes, ele vai ser alvo de uma averiguação a partir dos indícios que nos parece nítido de algum envolvimento, né, dele em alguma medida e diretamente do escritório da esposa dele com o Banco Master, né? Então me parece que não sei qual vai ser a saída, né? Vamos dizer, qual vai ser o arquitetonicamente, né? Como que isso, uhum, vai se resolver dentro do Supremo.
0: Não dá ainda,
1: mas
0: pra
1: acho
0: gente
1: que também
0: deduzir,
1: é importante,
0: né? Por enquanto.
1: Exato, mas
0: ainda
1: eu acho que é importante fazer uma ressalva, né? Porque muita gente mistura também as decisões do Alexandre de Moraes como se fosse, vamos dizer, fruto de uma mesma questão, de uma mesma conjuntura. Essa questão específica relacionada ao Banco Master é uma questão que ele tem que ser responsabilizado, etc. E a outra questão está relacionada a outras ações, inclusive outras operações da própria Polícia Federal, né? Como, por exemplo, a Operação Lesa Pátria, que pesquisou, investigou e puniu, né? As pessoas cometeram o que se estimuladas, né, pela prática de ilícitos na tentativa de golpe de 8 de janeiro, né? O ministro Alexandre de Moraes, ele cumpriu um papel que foi fundamental naquele período, naquele momento, né? O que não quer dizer
0: que não o isenta da quebra de ética agora.
1: Exatamente, né? Se trata de uma outra questão, sim, né? De um outro contexto.
0: E também a quebra de ética agora não pode comprometer o que ele fez lá atrás, né?
1: Exatamente, né? São questões diferentes.
0: Tem que ser dissociadas.
1: Exato.
0: Agora, ai, professor, eu tenho mais algumas questões, mas eu preciso ir pro Repórter CBN. O senhor pode aguentar com a gente mais um pouquinho? 2 minutinhos
1: pode
0: de Repórter
1: tranquilo.
0: CBN e a gente volta, porque agora com essa novidade, né, a gente tem muitos questionamentos aqui com o professor Gladstone Leonel da Silva Júnior, professor do programa de pós-graduação em Direito da UNB, Universidade de Brasília. Vamos pro Repórter CBN e a gente volta com ele.
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quinta-feira, 10 de setembro de 2026, o presidente do Supremo Tribunal Federal, Edson Fachin, solicitou a retirada do sigilo do caso Banco Master pelo ministro André Mendonça, relator do inquérito. A justificativa para o despacho é que o processo relacionado às mensagens trocadas entre Alexandre de Moraes e

0: Daniel Vorcaro é derivado do caso Master. O relatório da Polícia Federal, que trata do assunto, será julgado na próxima terça-feira. Na sessão, os ministros vão discutir a validade do documento feito a pedido do André Mendonça. O relatório sofreu críticas de alguns ministros da corte. Na avaliação deles, Mendonça pediu para investigar um colega sem autorização do plenário. Hoje, Edson Fachin passou a tarde em consultas internas sobre como estancar a crise no Supremo Tribunal Federal. Paraná registrou 2 tornados em menos de 24 horas, segundo o Sistema Meteorológico do Estado. Na cidade de Ponta Grossa, um deslizamento de terra provocado pelas tempestades matou 3 pessoas. De acordo com o órgão, a região permanece em alto risco para novos eventos climáticos severos, com possibilidade de vendaval e granizo até a noite de amanhã. No horário de Brasília, 11 horas e 2 minutos.
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0: Voltamos com o nosso entrevistado, professor Gladstone Leonel da Silva Júnior, professor de pós-graduação em Direito da Universidade de Brasília. Agora à noite, o ministro Luiz Edson Fachin solicitou a retirada de sigilo das investigações do caso Master, né? O inquérito do caso Master, que está sob relatoria do André Mendonça, que estava sob sigilo, agora não está mais. Só para entendermos na prática, você falou assim, que ainda vai depender dos ministros, todos os ministros agora do Supremo terão acesso ao conteúdo desse inquérito. E agora vai depender, ainda passa pela gestão desses ministros, o que será ou não divulgado? É isso?
2: Isso, né? A gente sabe que, querendo ou não, algumas diligências estão em andamento e essas diligências, às vezes, elas são centrais.
0: Ah, sim. Né? Essas estão sob sigilo.
2: Elas são centrais.
0: Para quem manteve as diligências sob sigilo. Mas o conteúdo que se sabe até agora, eu imaginei que fosse já de acesso automático para todos nós.
2: Não, assim, é o que eu falei, né? A tendência, uma vez que você amplia, né, mais pessoas passam a ter acesso a esse tipo de material, obviamente que ele pode chegar com maior facilidade, mas não quer dizer que automaticamente ele vai chegar ao domínio público de imediato, uhum, né? O que quer dizer que esses ministros, eles vão ter possibilidade de se debruçar, algo que não acontecia até então, justamente por conta desse compartilhamento interno, né? E esses relatórios, documentos, né, que querendo ou não, vão chegar, né, nos ministros de uma, sim, forma geral, a tendência é que eles tenham uma facilidade de circulação.
0: Sim,
2: né?
0: Até porque
2: mas
0: não seria
2: desde
0: ilegal,
2: que não,
0: né,
2: comprometa, mas desde que não comprometa, óbvio, né, essas investigações, porque a gente sabe que tem muita gente graúda, a gente sabe que tem a eleição que está para acontecer, né? Eu acho que o grande objetivo, eu acho que a tendência agora, viu, Tânia, é um pouco essa, sobretudo depois do que aconteceu, né, é que boa parte dessas decisões, né, para que elas aconteçam com a maior segurança possível e a divulgação até de boa parte das informações, elas passem em alguma medida pelo colegiado, né, passe pelo colegiado e passe sobretudo também pelo presidente, até porque o Fachin, ele atribui, né, ele concentra parte dessas questões, sobretudo das denúncias relacionadas a ministros da corte. Ele falou, para denunciar ministro tem que passar antes por mim. Né? Ou seja, eu vou centralizar esse tipo de informação. Depois que eu centralizar, a gente vai chegar e, enfim, vai ver como encaminhar essas questões. Então, a tendência, me parece agora, é menos decisões monocráticas, né, e mais decisões colegiadas no plenário da corte.
0: Sobre o que vai ser divulgado para a opinião pública, é isso?
2: Não necessariamente só o que vai ser divulgado, eu falo as decisões de uma forma geral agora, né?
0: As decisões de uma forma geral, depois, né, de tudo que aconteceu. Agora, eu acredito que os ministros agora interessados em abrir tudo, publiquem, deem acesso, porque deve ser muita coisa, né? E aí cada veículo de comunicação escolhe o que vai, né, ser de interesse para a publicação. Isso também pode acontecer, todo o conteúdo ser publicizado. Se algum ministro assim entender que pode.
2: Já tivemos experiências anteriores, né? Enfim, não necessariamente de ministros, mas juízes que fizeram isso, né? Então, assim, isso pode acontecer em alguma medida, né?
0: Não seria
2: agora,
0: regular.
2: Agora, se compromete ou não.

0: vamos dizer, o inquérito em si, a apuração dos fatos, aí vai ser um juízo de valor que eles mesmos ali vão fazer, né?
1: É que quando o Fachin tira o sigilo, já parte do pressuposto que, ressalvando as diligências...
0: Disso sair, né? Vamos dizer, em alguma medida. São mais pessoas, né, que têm o domínio sobre aquelas apurações.
1: E o que significa ressalvando as diligências? O que fica preservado quando o Fachin diz isso?
0: Não, fica preservado porque há uma investigação em curso, né? E essa investigação, ela não pode ser comprometida por vazamento de informação. E são coisas que... querendo ou não, meio que foram acontecendo, né, nesses momentos anteriores, né, nesses fatos anteriores. Coisas que poderiam comprometer, inclusive, eventuais responsabilizações, né, como do próprio Daniel Borcaro, contaminação das provas. Então, esse tipo de coisa tem que ser evitado, porque se o próprio Supremo age dessa forma, se o Poder Judiciário, ou mesmo a PGR, age contaminando determinadas provas que foram constituídas, esse processo pode ser todo anulado. Sim. Isso aí é altamente prejudicial,
1: então, mas o que é exatamente diligências, quando o Fachin diz? A gente quebra o sigilo de todo caso master, com exceção das diligências que estão sendo feitas. Não, são operações, são investigações, mas...
0: Sim, são as medidas tomadas de uma forma geral, né? O nome de diligências são essas medidas que vão ser tomadas meio que de uma forma geral. Quem vai fazer o juízo de valor da importância delas ou não vão ser os próprios ministros, tá? E justamente a filtragem, né, do eventualmente vai vir a público ou não, né?
1: Ele diz assim, ó, ele libera tudo, sigilo ressalvado apenas... o que diga a respeito a diligências cujo sigilo seja imprescindível à realização da medida. Aí é o Mendonça que vai saber o que é imprescindível que seja mantido sob sigilo.
0: Então, agora, né, ele continua, aí é uma coisa que sim, né, que a gente tem que ver, porque ele não tem mais o domínio, né, central sobre todas as questões. Então, vamos dizer, uma vez que ele divulgue determinadas coisas, isso já está no domínio dos outros ministros. Isso pode gerar um conflito na própria corte. Então, eu acho, não sei se é improvável, né, mas eu acho que isso geraria, esse tipo de divulgação por parte do relator, no caso Mendonça, isso geraria um aprofundamento da crise na corte, sobretudo depois das medidas do ministro Fachin.
1: A divulgação?
0: As divulgações por parte do Mendonça. Né? Divulgações seletivas.
1: Seletivas. Agora a partir disso. Agora saberemos o conteúdo. E teremos muita informação daqui para frente, falaremos mais vezes, hein, professor? Muito obrigada, viu?
0: Eu que agradeço, Tânia. Fico à disposição aí de vocês e sigamos aí para ver quais são os desdobramentos, né, dessas crises, né? Mas também falo, né, muito até para os ouvintes aí, para quem está nos vendo, é uma crise séria, sim, é uma crise séria, a gente não tem a menor dúvida. Mas na história do Brasil, nós já superamos várias crises, e crises até, eu diria, né, muito mais profundas do que essa, inclusive na história da corte, né? Episódios históricos de ministros que foram compulsoriamente cassados no ato institucional número 5, né, na ditadura militar em 69, como o ministro Vitor Nunes Leal, Hermes Lima, Evandro Lins e Silva, né? Ou seja, episódios, me parece, muito mais graves, né, até do que esses, né? E tempos depois nós conseguimos superar e as coisas foram acontecendo de formas distintas. Então, né, eu acho que no momento de crise a gente tende a ficar muito tenso, né, muito preocupado, de fato, né, como tem que ser, mas, enfim, né, existem horizontes, as instituições, né? Isso, elas podem se renovar e elas têm que se renovar, né. Eu acho que é uma lição que eu acho que deve ficar com essas situações que nós estamos vivendo hoje no Supremo.
1: Porque, na verdade, essessquestões de corrupção, de comportamento antiético, nunca vieram à tona com tanta intensidade. Agora as coisas estão escancaradas e é o momento para a gente passar limpo, né? Rediscutir, mas não jogar o bebê com a água do banho, né? Preservar o Supremo.
0: Perfeito.
1: E moralizá-lo, né? É uma ótima oportunidade para fazermos isso. Vamos ver o lado bom.

0: as coisas, né, professor? Porque tá bravo o negócio. Professor, muito obrigada, viu? Boa noite aí pro senhor.
1: Boa noite, um abraço.
0: Abraço. Gladstone Leonel da Silva Júnior, professor do programa de pós-graduação em Direito da UNB, a Universidade de Brasília, conversando conosco. Bom, Rede, atrasamos o intervalo, eu sei, mas fomos obrigados pelos acontecimentos. Vamos agora com o intervalo, hein? 11 horas, 12 minutos.
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1: Vamos aqui com a nossa série 50 Debates para o Brasil, trazendo temas importantes do debate público. Agora, nessa reta final de eleição, precisamos discutir o país. A gente fica discutindo essa guerra no Supremo e tal, mas tem temas que precisam ser tratados também, né? Hoje, na série 50 Debates para o Brasil, o tema foi demarcação de terras indígenas. Afinal, a União deve acelerar os processos ou rever os critérios adotados para demarcação de terras indígenas? Para Maurício Guetta, diretor da AVAS, o Brasil precisa tirar as amarras burocráticas para que os processos de demarcação de terras indígenas avancem de forma justa e adequada. Ele defendeu que as indenizações aos proprietários de áreas atingidas sejam analisadas separadamente.
2: A gente não pode discutir a demarcação no mesmo processo que um proprietário vai discutir se ele tem direito a 1 milhão ou 2 milhões a mais em relação à sua propriedade. Essa é uma discussão que às vezes demora muitos anos. E o próprio proprietário tem o direito de ter o valor incontestável de imediato. Ele não precisa esperar essa controvérsia. Então, assim, me parece que se garante todos os direitos, especialmente os direitos dos povos indígenas, são populações vulneráveis e que ainda não tiveram seus direitos constitucionais assegurados.
1: Já Gustavo Passarelli da Silva, advogado especializado em questões relacionadas ao agronegócio, os direitos dos indígenas e dos produtores rurais devem ser respeitados, mas é preciso que haja compatibilidade. Segundo ele, as indenizações não podem ser discutidas separadamente por falta de garantias da União.
3: Nós temos um passivo de indenizações da ordem de quase 400 bilhões de reais para fins de indenização desses produtores em caso de demarcação. E a União, muito embora tenha adiantado vários processos administrativos com o discurso retórico de que vai se pagar a indenização, de que se tem o interesse de pagar, não se sabe de onde virá esse dinheiro. Essa resposta não foi respondida na DC 87.
1: A série 50 Debates para o Brasil está sendo exibida no Jornal da CBN e prossegue até a semana que antecede o primeiro turno das eleições. Você pode acompanhar na íntegra todos os debates ao vivo no Jornal da CBN ou então procurando lá no site da CBN, aí você procura lá 50 Debates para o Brasil e aí você consegue recuperar todas as discussões que já aconteceram por aqui. Agora são 11h20.
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2: As estações de BRT, Complexo de Salgadinho e Quartel em Olinda foram as

0: hidráulicas, climatização, recuperação das coberturas e melhorias na drenagem. Também foram implantadas novas sinalizações, pintura, rampas e recursos de acessibilidade. As estações estavam desativadas há mais de 6 anos e apresentavam problemas provocados por vandalismo, depredação e falta de manutenção. Matheus Freitas, diretor-presidente do Grande Recife Consórcio de Transportes, detalhou o que muda no quesito segurança.
1: A partir de hoje, o Grande Recife Consórcio toma posse, toma conta dessas estações e passa a ter agora uma concessionária, uma empresa especializada para fazer os cuidados com manutenção, limpeza, vigilância, diariamente para a população metropolitana. Será também integrado ao Centro de Comando Operacional, o nosso CCO, onde terá também acompanhamento por vídeo.
0: Com a reabertura, as estações Complexo de Salgadinho e Quartel voltarão a receber passageiros de 5 linhas de BRT, TI Abreu e Lima PCR Parador, TI Pelópidas Parador, TI PE15 PCR Parador, TI Igaraçu BR-101 e TI Igaraçu Sítio Histórico. Reportagem Javier Vasconcelos.
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6: Então, temos aqui muitas novidades, hein? Vamos atualizar o nosso ouvinte que está chegando agora. Já falamos sobre isso, mas vamos relembrar o que aconteceu. Agora à noite, o presidente do Supremo Tribunal Federal, o ministro Edson Fachin, solicitou a retirada do sigilo das investigações do caso Master, que tramitam na corte. É o inquérito do Master, do Vorkar, o inquérito que está sob a relatoria do André Mendonça e está sob sigilo. E aliás, desse inquérito sob sigilo é que o André Mendonça quebrou o sigilo da parte que diz respeito ao colega dele, o Alexandre de Moraes. Ele quebrou o sigilo da conversa do Vorkar com Alexandre de Moraes. Então, a partir daí, o Luiz Edson Fachin então determinou que se quebrasse o sigilo de todo o caso, para que soubéssemos, então, o envolvimento de todo mundo, né? Já que é para a gente saber, vamos saber. Isso é muito bom, precisamos saber. Transparência é muito bom, né? Que aconteça, para a gente entender os níveis de envolvimento dos políticos, dos agentes públicos, quem é quem, porque senão fica só, para usar aquele termo batido, as narrativas nas redes sociais. Ah, fulano, cicrano. Então vamos saber quem é quem, né? A partir das conversas do celular do Vorkar. Daqui para frente não vai faltar notícia, hein? Porque agora esses dados começam a vir à tona. E deve ser coisa dessa. Então, daqui para frente teremos muito trabalho, mas será muito bom. Será muito bom porque a opinião pública vai entender exatamente quem é quem nesse caso do Vorkaro. Então, é isso. Segundo o pedido do presidente Fachin, permanece em sigilo aquilo que possa prejudicar as investigações. É claro que quando há um sigilo de investigações é porque em algum nível tem coisa que não pode ser mostrada, né? Se você revela que vai fazer alguma operação, que alguém está na mira, isso não pode ser revelado, porque senão você prejudica as operações. Então, o Luiz Edson Fachin fez essa ressalva, né? Aquilo que for objeto de futuras diligências, mantenha-se sob sigilo, mas o que se tem até agora, que venha a público. O ministro André Mendonça é o relator do caso. Como relator, é ele quem vai retirar o sigilo dos documentos. Por isso, o presidente da corte não determina, solicita a retirada. E agora cabe ao gabinete do André Mendonça tomar uma atitude, né? Cumprir ou não essa solicitação, o que provavelmente já tenha sido combinado entre eles, né? Hoje, aliás, o Luiz Edson Fachin se reuniu com vários ministros da corte. O gabinete do André Mendonça informou que o ministro vai proferir despacho sobre o tema ainda hoje. Ou seja, na próxima meia hora, então, saberemos a posição do André Mendonça. Se ele vai

0: vai ou não abrir o sigilo. Agora há pouco falávamos com o professor Gladstone Leonel da Silva, professor de Direito da UNB. Ele diz o seguinte, que ainda que o André Mendonça não retire o sigilo, porque o presidente do Supremo não teria sozinho esse poder de determinar que se retire o sigilo, o tema iria ao plenário. E o plenário, sim, teria esse poder de determinar se haveria ou não a quebra do sigilo. Então, certamente, os ministros já sabem que no plenário o sigilo cairia. Então, né, conclui-se, e aí isso ainda saberemos, que o André Mendonça deve aceitar. Mas ainda saberemos. O gabinete vai proferir um despacho ainda nesta quinta-feira. Pelo menos é o que eles dizem. A gente aguarda aqui ansiosamente, daqui até meia-noite, a posição. Ontem, Luiz Edson Fachin, presidente do Supremo, convocou o plenário da corte para discutir na terça-feira o relatório da Polícia Federal, que apontou a relação, né, suposta entre o Alexandre de Moraes e o ex-banqueiro Daniel Vorcaro, justamente esse conteúdo cujo sigilo foi quebrado pelo André Mendonça e que foi muito comprometedor para o ministro Alexandre de Moraes. E agora o plenário vai decidir na terça-feira se vai ou não abrir investigação contra o ministro Alexandre de Moraes. E hoje o Luiz Edson Fachin passou o dia conversando no gabinete dele, né? Com vários ministros do Supremo, também com o Procurador-Geral da República. Imagino o quanto eles estejam tentando buscar um entendimento, né, para que as coisas tomem um encaminhamento ali que contemple todos os lados e, claro, que também desagrade os lados, né? Não dá para, diante do tamanho da crise que se formou, agradar todos os lados. Então, por exemplo, o Alexandre de Moraes já perdeu a relatoria do inquérito das fake news. Agora estará na Berlinda na terça-feira, porque o plenário vai decidir se abre ou não a investigação em relação à conduta dele, né? Pelo que a gente viu ali das conversas comprometedoras com o ex-banqueiro Daniel Vorcaro. André Mendonça sofre um revés agora porque o presidente do Supremo pede a quebra do sigilo das investigações do Banco Master, né? Então, não, que as informações estavam realmente... O sigilo estava sendo levado a sério, vamos dizer assim, né? Porque, em geral, quando tem sigilo, a gente sempre tem um vazamento aqui ou ali. No caso do Banco Master, o sigilo estava sendo mantido ali a sete chaves, com exceção do que saiu contra o Alexandre de Moraes, porque aí o André Mendonça quebrou mesmo o sigilo. Então, estamos muito curiosos para saber o que vai acontecer a partir de agora, né? Muito curiosos para saber o que está, o conteúdo do inquérito. Luiz Fernando Figliatti, tem informação?
1: Não, e o Fachin, né? Ele faz essa determinação após aquela reunião que ele teve mais cedo também com os ministros, né?
0: Exato, então, passou o dia conversando com ministros.
1: Tem um desdobramento após essa reunião.
0: Muito provavelmente, ao tomar essa decisão, ele já tenha consultado os demais ministros, né? A coisa já tenha sido costurada com os outros pares. E, aliás, o Luiz Edson Fachin demorou, foi muito cobrado, mas agora ele está fazendo realmente um trabalho de condução dessa crise muito bem feito, né? Até agora, realmente, as coisas estão caminhando para a normalidade, para a institucionalidade. Vamos ao repórter CBN.
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quinta-feira, 10 de setembro de 2026, a Polícia Federal suspeita que ao menos 750 mil reais em verbas públicas foram desviados para a produtora responsável pelo filme Dark Horse, cinebiografia do ex-presidente Jair Bolsonaro. Hoje a Polícia Federal cumpriu 49 mandados de busca e apreensão em uma operação relacionada ao financiamento do filme. Karina Gama, produtora.

0: do Longa e o deputado federal Mário Frias, do PL, foram alvos da ação. Duas entidades de propriedade de Karina também foram alvo de buscas da PF. A Academia Nacional de Cultura e o Instituto Conhecer Brasil, apontado como responsável pela triangulação dos valores. Funcionários da Caixa Econômica Federal e do Banco do Brasil entraram em greve hoje por tempo indeterminado. Na Caixa, a paralisação é nacional. Já no Banco do Brasil, a greve atinge apenas as bases sindicais que não aprovaram o acordo, como Brasília, Rio de Janeiro e Porto Alegre. O grupo pede o aumento real do salário. Durante a paralisação, os clientes do Banco do Brasil poderão usar os canais digitais. A mulher de Nicolás Maduro, Cília Flores, pediu às autoridades dos Estados Unidos para aguardar o julgamento em prisão domiciliar por causa de problemas cardíacos. A ex-primeira-dama da Venezuela foi capturada com Maduro em uma operação militar americana em Caracas, em janeiro, e levada para Nova York. Ela é acusada por Washington de tráfico de drogas. Horário de Brasília, 11 horas e 33 minutos.
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0: É isso, hein? Noticiário pegando fogo. Luiz Edson Fachin pede a retirada do sigilo das investigações do caso Master. E agora cabe ao ministro André Mendonça, que é o relator do caso, aceitar ou não a solicitação do presidente. Aliás, essa decisão do Mendonça deve sair até a meia-noite, ainda, portanto, nesta quinta-feira. E é claro que a repercussão já começa, né? Esse é um tema que vai movimentar muito o noticiário daqui para frente, o conteúdo do inquérito do caso Master. O Matheus de Souza tem aqui informações sobre a repercussão a respeito disso. Oi, Matheus.
2: Tânia, o advogado-geral da União, Jorge Messias, elogiou a decisão do presidente do Supremo Tribunal Federal, ministro Edson Fachin, de solicitar o levantamento do sigilo das investigações relacionadas ao caso Master. Ele disse que a iniciativa merece enaltecimento, em post no X. A publicação, diz, a publicidade é a regra da República. A transparência protege as instituições, assegura a igualdade de tratamento aos envolvidos, clareia as escolhas dos cidadãos e permite que a sociedade conheça os fatos sem recortes, versões ou seletividades. Em questões de Estado, a verdade não deve escolher nomes, lados ou conveniências. Instituições republicanas se fortalecem às claras. Essa foi a publicação do advogado-geral da União, Jorge Messias, feita na rede social X, elogiando a decisão do ministro Edson Fachin, Tânia.
0: Ok. Muito bom. Matheus de Souza, muito obrigada. Olha aqui, ó. No blog da Andréa Sadi, sai aqui a informação que a produção me manda, que o Filiage me manda. Decisão do presidente do Supremo, Edson Fachin, de pedir a derrubada do sigilo de informações do caso Master foi previamente combinada com o ministro relator do caso, André Mendonça, segundo a apuração aqui da Andréa Sadi. Estou lendo no blog dela aqui no portal G1. A avaliação era de que o que havia de mais importante sobre o caso já estava público. Com a decisão tomada hoje à noite, o foco é que se tenha conhecimento do que é relacionado ao ministro Alexandre de Moraes e que vai ser analisado pelo plenário da corte no julgamento de terça-feira. Fachin convocou o plenário para discutir o relatório da PF, que apontou a suposta relação entre o ministro Alexandre de Moraes e o ex-banqueiro Daniel Vorcaro. Na quinta, o presidente passou a tarde em consultas internas. Fachin recebeu 6 ministros no gabinete da presidência. Entre análise de cenários para estancar a crise sem precedentes, também ouviu impressões sobre o rito para a sessão de terça. A expectativa para a próxima semana é sobre o que os ministros do STF farão com o pedido da Procuradoria-Geral da República para anular o material do caso Master, cujo sigilo foi levantado por André Mendonça. Bom, então, o que diz Andréa Sadi é que essa decisão do Fachin de tirar o sigilo do caso Master foi combinado com Mendonça. Agora, interessante, né? Porque a avaliação é de que tudo já tinha vindo a público.

0: acho que tem muita coisa ainda para vir a público. É, agora precisa ver porque o que exatamente vai vir a público, né? Porque o Fachin deixou algumas diligências, enfim, algo que possa comprometer a investigação pode permanecer sob sigilo. Então, resta saber exatamente, então, que parte vem a público. A gente espera que seja tudo no sentido, assim, que envolva não só o Alexandre de Moraes, mas também outros agentes políticos com envolvimento com o André Vorcaro e que são objeto também do caso Master. Seria interessante que a opinião pública conhecesse esses envolvimentos. Que nós temos, produção, me diga. Luiz Fernando Figliar.
1: Só continuando no mesmo assunto, tá, Tânia?
0: É.
1: O nosso chefe de reportagem aqui, Edmilson Fernandes, preparou um compilado, né, de tudo que aconteceu aí agora nessa última meia hora, uma hora, né? O presidente, então, a gente retoma, o presidente do Supremo Tribunal Federal, Edson Fachin, solicitou formalmente ao ministro André Mendonça a queda do sigilo de todos os procedimentos vinculados à apuração do caso Master. A justificativa para o despacho é que o processo relacionado às mensagens trocadas entre Alexandre de Moraes e Daniel Vorcaro é derivado do Master. O relatório da Polícia Federal que trata do assunto será julgado na próxima terça-feira. Para o professor do Programa de Pós-Graduação em Direito da Universidade de Brasília, o Gladstone Leonel da Silva Júnior, o ministro Fachin quer mostrar com a iniciativa que retomou o controle do STF.
2: O que o ministro Fachin, ele busca fazer nesse momento, em alguma medida, ter a centralidade de determinados atos para que se consiga ter uma maior transparência no que diz respeito a todos esses episódios que, em alguma medida, vão afetando não só a vida do próprio Supremo Tribunal Federal, mas geram consequências diretas na própria dinâmica eleitoral, né? A gente está um mês, né, do primeiro turno das eleições, então, obviamente, os impactos, eles são diversos e não resta dúvida que o Fachin, essa movimentação que ele busca fazer é no sentido de centralizar, né, determinadas questões e atos para que se dê encadeamento jurídico a isso.
1: Bom, o advogado-geral da União, como o Matheus de Souza trouxe há pouco, elogiou a decisão do presidente do Supremo Tribunal Federal, ministro Edson Fachin, de solicitar levantamento do sigilo das investigações relacionadas ao caso Master. No X, Jorge Messias escreveu que a publicidade é a regra da República. A transparência protege as instituições, assegura igualdade de tratamento aos envolvidos, clareia as escolhas dos cidadãos e permite que a sociedade conheça os fatos sem recortes, versões ou seletividades. Ao longo desta quinta-feira, o presidente do Supremo realizou uma rodada intensa de reuniões reservadas no Supremo para preparar a sessão extraordinária do dia 15. O presidente da corte se reuniu com Alexandre de Moraes, André Mendonça, Dias Toffoli, Cristiano Zanin, Cássio Nunes Marques, Luiz Fux, Carmen Lúcia e com o procurador-geral da República, Paulo Gonê. O cenário prévio do julgamento aponta divisão interna no colegiado. Gilmar Mendes, Flávio Dino e Cristiano Zanin tendem a rejeitar a abertura de investigação contra Moraes, enquanto André Mendonça articula a convergência com a Luiz Fux e Nunes Marques. As posições de Fachin e Carmen Lúcia permanecem indefinidas, ao passo que Dias Toffoli avalia não votar em razão de sua autodeclarada suspeição em matérias ligadas ao extinto Banco Master. Em entrevista ao SBT, o presidente Lula voltou a defender a abertura irrestrita de todas as apurações do caso Master.
3: Divulgue tudo, doa quem doer, mas é importante recuperar o prestígio da instituição Suprema Corte diante dos olhos da sociedade brasileira. Então não se pode brincar com as pessoas, não se pode mentir sobre as pessoas, não se pode utilizar indevidamente informações que são sigilosas do juiz. Já que é para fazer vazamento seletivo, eu conversei com o ministro aqui, conversei com os ministros que tem que fazer a abertura do sigilo de todo mundo, para colocar todo mundo nu diante da sociedade brasileira, para ver se a Suprema Corte recupera a sua credibilidade e pune a quem tiver que punir.
1: Na entrevista, Lula elogiou as medidas tomadas pelo presidente do Supremo, Edson Fachin, para estancar os conflitos internos na corte, mas afirmou esperar ações adicionais para restaurar.

0: estabelecer a credibilidade do tribunal. O petista declarou que não é aceitável ver ministros trocando ataques em público e defendeu a apuração rigorosa de eventuais irregularidades cometidas por integrantes da corte, citando diretamente Alexandre de Moraes e André Mendonça.
1: Feito que o Fachin começou a colocar corte na casa, ainda falta apurar. Quem é culpado de verdade? Se o Alexandre de Moraes é culpado, ele tem que pagar. Se o Mendonça é culpado, ele tem que pagar. Todo mundo tem que estar à disposição de cumprimento da nossa Constituição. A lei, acima de tudo, e a verdade seja soberana. É isso que eu quero.
0: O presidente Lula aproveitou a crise no Supremo para defender a necessidade de uma reforma do Poder Judiciário com a fixação de mandatos por tempo determinado para ministros da Suprema Corte. O chefe do Executivo também afirmou que os magistrados não podem ter cônjuges ou escritórios familiares advogando perante o tribunal em referência aos contratos da banca da esposa de Moraes com o Banco Master. Tânia, então a gente continua nesse assunto, acompanhando desde a hora que o Fachin falou, que o Fachin determinou aí a queda do sigilo do caso Master, determinou ao ministro Mendonça.
2: É isso, muito bom, Luiz Fernando Figliage. Pois é, e aqui no blog da Andrea Sadi, tem a informação de que já essa determinação, não foi uma determinação, né? Foi uma solicitação do presidente da corte, Luiz Edson Fachin, para que se quebre o sigilo do caso Master, já tinha sido previamente conversada com André Mendonça. A gente imaginou que isso já tivesse sido combinado antes, né? Claro, até porque não é do perfil do Edson Fachin sair atropelando os colegas de Supremo. E também porque hoje ele passou a tarde inteira conversando, ele cancelou a sessão plenária, pelo segundo dia consecutivo, cancelou a sessão plenária do Supremo, passou o dia no gabinete conversando com os outros ministros, com outros interlocutores, justamente sobre o caminho para solucionar essa crise. E agora, então, faz essa solicitação, agora à noite, né? Fomos surpreendidos por volta aí de 10:30 da noite com essa notícia de que o Mendonça solicitou a quebra do sigilo do caso Master. O gabinete do André Mendonça diz que vai emitir um despacho em relação a isso, mas considerando que muito provavelmente, né, pelo perfil do Fachin, isso tudo já tenha sido combinado, conversado, então a gente pode entender, né, que o André Mendonça deve sim retirar o sigilo do inquérito do caso Master, ressalvando, claro, aquelas diligências que possam, se o vazamento acontece, né, se os dados vierem à tona, comprometer as investigações, porque há um nível de sigilo que precisa ser mantido, justamente para não dar o alerta para aquela pessoa que está no alvo e tal. Essa ressalva foi feita pelo presidente do Supremo, né? Então agora resta saber o que virá à tona do caso do inquérito do Banco Master. É muito importante, estamos num período aí pré-eleitoral e aí a gente tem, quando há sigilo de investigações, o caso Master é sigilo, o caso do INSS também está sob sigilo. Aí quando tem sigilo, o que acontece? Aí existem vazamentos irregulares, né? Porque não podem acontecer. E aí esses vazamentos, em geral, isso na história dos vazamentos, são sempre seletivos, sempre interessa alguém. Então agora, se tira o sigilo, agora não tem mais direcionamento de vazamento. Agora todos teremos condições de conhecer o conteúdo do inquérito do Banco Master, o que deve ter de político sem dormir essa noite, né? Vai ser uma noite de insônia lá em Brasília, porque o celular do Vorcaro, com as conversas do Vorcaro, estarão expostas aí para a opinião pública. Matheus de Souza, você tem novidades?
3: Tânia, já saiu o despacho do ministro André Mendonça, que levanta o sigilo de vários inquéritos relacionados ao Banco Master, saiu há pouco na petição de número 17.704, já sendo publicada ali pelo gabinete do ministro André Mendonça. Diz ele que, em harmonia à solicitação formulada pelo presidente e ministro Edson Fachin, ele promove o levantamento dos sigilos dos autos da petição relacionada ao caso do Banco Master e dos procedimentos contidos em vários casos relacionados. Ele registra ainda que estão

0: sendo adotadas providências administrativas necessárias, a remessa de cópia integral dos autos em HD próprio à presidência e aos gabinetes dos ministros do STF. Foi publicado, então, com a data de 10 de setembro, há pouco, pronto, pelo ministro André Mendonça. Tânia?
1: Muito bom. Pronto, Matheus de Souza. Então, agora o inquérito do Master será disponibilizado em HD para o presidente Luiz Edson Fachin e para todos os demais ministros do Supremo. E agora esses ministros todos do Supremo poderão publicar. Não será mais vazamento, não será mais irregular, porque o sigilo foi retirado. Então, o que vier à tona agora para a opinião pública será feito de forma regular. Cai o sigilo do caso Master. Isso tem um potencial explosivo, né? Mas, ao mesmo tempo, explosivo sim, para quem está comprometido, né? Para quem está comprometido. Azar de quem esteja comprometido. A opinião pública agradece, desde que não atrapalhe as investigações, que seja preservado um conteúdo que possa preservar as investigações, a gente tem o direito de saber o que tem lá. Porque são muitos políticos envolvidos. Estamos numa reta final de eleição. Esse tema já, né, de alguma forma tem sido instrumentalizado nos debates políticos. Então, que se saiba a verdade, que se saiba exatamente com quem Daniel Vorcaro falava, qual nível de conversa que ele tinha, né? O que que envolvia dinheiro efetivamente, o que que envolvia charuto, entendeu? O que que envolvia uísque e o que que envolvia propina. A gente sabe que o Vorcaro se relacionava com muita gente. Agora, tinha aqueles com quem ele se relacionava muito, mais proximamente, e dava milhões. Então é interessante a gente saber quem recebeu milhões do Daniel Vorcaro? A troco de quê? Que conteúdo das conversas, né, pode fazer com que a gente conclua, eventualmente, alguns deslizes éticos? Acho que agora as coisas vêm à tona, vai ser muito bom. O eleitor já vai poder se balizar melhor para decidir o seu voto. E aqui não estou falando exclusivamente sobre Flávio Bolsonaro. É claro que quando a gente fala sobre isso, vem à mente o Flávio Bolsonaro, né? Porque tem o áudio, mas não é só ele. Tem muita gente aí que tinha conversa com o Vorcaro, muita gente que está se candidatando para governo, para o legislativo, né? Muitos partidos políticos mais vinculados ao Daniel Vorcaro. E aí a gente vai entender. É importante. É um dia a se comemorar em nome da transparência. Agora são 11h50.
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1: Uma operação conjunta do Ministério Público e das Polícias Civil e Militar de São Paulo prendeu ao menos 15 pessoas e apreendeu toneladas de celulares. A ação aconteceu para desarticular uma rede criminosa de roubo, receptação e desbloqueio de aparelhos em todo o país.
3: O Ministério Público e as Polícias Civil e Militar de São Paulo apreenderam nesta quinta-feira toneladas de celulares e prenderam ao menos 15 pessoas em uma operação para desarticular uma rede criminosa especializada em roubo, furto, receptação, desbloqueio e venda ilegal de celulares. A ação resultou no sequestro e bloqueio de mais de 5 milhões de reais entre bens e valores. A investigação contou com a colaboração de criminosos presos por envolvimento no furto e roubo de aparelhos. Com as informações, os promotores detalharam 4 etapas da cadeia criminosa. A primeira reúne os criminosos responsáveis por roubar ou furtar os aparelhos das vítimas em todo o país. Já a segunda reúne os encarregados de desbloquear os aparelhos e de transferir valores de contas bancárias das vítimas para contas de terceiros, além da subtração de dados pessoais. O terceiro grupo de criminosos atuava em laboratórios clandestinos para impedir o rastreio dos aparelhos. Esse grupo cuida da revenda dos celulares, alterando o e-mail.

0: número que identifica cada celular e remove outros bloqueios técnicos, recorrendo até a sites hospedados no exterior. O promotor de justiça Luiz Fernando Bugiga detalhou a etapa.
1: É uma ferramenta que ela não é regularizada no Brasil, ela não é licenciada, eles por vezes contatam pessoas fora do país, eles entram no computador, abrem o aparelho e deslogam, que são tecnologias utilizadas para que eles possam ter acesso a esse núcleo específico do aparelho celular para permitir essas alterações.
0: O quarto núcleo é responsável por desmontar os celulares, vendendo as peças dos aparelhos separadamente para maximizar o lucro. Segundo detalhes da investigação obtidos pelo portal G1, há diferentes fluxos de abastecimento dessa cadeia em São Paulo. No caso dos aparelhos localizados na região da Rua 25 de Março, predominam celulares obtidos em roubos com grave ameaça ou em furtos pela quebra dos vidros dos veículos. Já os aparelhos que posteriormente aparecem na região da Rua Guaianazes, no centro da capital, estão aqueles relacionados a furtos praticados durante grandes eventos, como Lollapalooza, Parada do Orgulho LGBT+, e a Virada Cultural. A investigação apontou que o esquema também conta com a participação de empresas aparentemente irregulares, que emitem notas fiscais e documentos falsos, para dar uma aparência de legalidade aos celulares. O governo de São Paulo informou que os investigadores já identificaram algumas destas empresas e que elas tiveram os registros suspensos, sendo impedidas de atuar no mercado. De São Paulo, Pedro Pupulim.

0: Olha, fiquem atentos porque a Defesa Civil está chamando atenção para a possibilidade de chuvas muito fortes para sexta e sábado. Tempestade com raios, fiquemos muito atentos para isso no estado de São Paulo.
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0: Bom, só para dar um respiro, vou falar o resultado do jogo. Terminou pela Libertadores. Flamengo venceu por 2-0 o Del Valle na altitude. Ó, que maravilha para os flamenguistas. E consegue uma boa vantagem nas quartas de final da Libertadores. O atual campeão da Libertadores, o Flamengo, abriu uma vantagem importante. Na altitude, conseguiu aí um placar de 2-0. Muito bom. É isso. Daqui a pouquinho, Paulo Galvão vai chegando aqui para assumir a programação e dar sequência aos desdobramentos do noticiário. Mas fazendo um resumão do que aconteceu na última uma hora e meia por aqui, Luiz Edson Fachin solicitou ao André Mendonça a retirada do sigilo do caso Dark Horse, e o André Mendonça fez um despacho agora dizendo que sim, que vai retirar o sigilo. Deixa eu pular aqui para o outro microfone, para o Paulo Galvão sentar aqui. Quero conversar com o Paulo Galvão, fazer a passagem com ele. Paulo Galvão.
2: Esse é o rádio ao vivo.
0: Esse é o rádio ao vivo.
2: Com imagens, rádio ao vivo com imagens.
0: Porque eu e o Galvão, a gente compartilha o mesmo lugarzinho que a gente gosta aqui desse computador.
2: Isso. Então,
0: quando o Paulo Galvão vai chegando, eu vou pulando para cá. E agora aqui a coisa foi feita ao vivo e o Luiz Fernando Frigliage conseguiu captar tudo aqui. E estamos aqui de volta. Então, Paulo Galvão, estamos no olho do furacão dos acontecimentos,
2: Muitas notícias nessa última hora, hein, Tânia
0: Morales? Muitas notícias. Imagina, lá pelas 10h30... Luiz Edson Fachin, então, solicita ao André Mendonça que retire o sigilo do inquérito do Banco Master. O André Mendonça, então, agora responde, né? Faz um despacho oficial dizendo que vai disponibilizar em HD todo o conteúdo do caso Master para o presidente, Luiz Edson Fachin, e também para os demais ministros. E agora não é mais vazamento, né? Não é isso. Agora, esse dado pode ser público. Qualquer ministro pode tornar público os dados. E deve ter muita coisa ali, né? O pessoal deve estar com as barbas de molho lá em Brasília, né?

0: Com certeza, Tânia, porque nos últimos meses a gente percebeu que o Vorcaro e o Banco Master procuraram por todos os meios se blindar. Ele não conseguiu, né? Porque tá preso.
1: É, mas não deu certo.
0: Né, tem ligações com todos os espectros ideológicos, com todas as instituições. Então, obviamente, que a expectativa é enorme para que a gente tenha essas informações e também muito grande para terça-feira que o Supremo Tribunal Federal tome uma decisão institucional para preservar a instituição. Doa a quem doer.
1: Né? Doa a quem doer. É, e deve doer para o Xandão, né?
0: Ah,
1: Alexandre
0: sim.
1: De Moraes, porque ele que vai estar na Berlinda.
0: Ah, sim, né? Porque a gente não pode falar em provas ainda, mas os indícios são enormes de que ele cometeu crimes.
1: Sim, porque, veja, 130 milhões, contrato com a esposa dele, eticamente já é comprometedor. Aí, na véspera de ser preso, o Daniel Vorcaro conversa com ele, com o ministro do Supremo, e ainda pergunta, você acha que eu devo ir embora?
0: Sim. Não, e na véspera da assinatura do contrato, às 11 horas da noite, quem é que foi lá mexer no contrato?
1: O próprio.
0: Então,
1: né? É comprometedor. É, a situação do Alexandre de Moraes, acho que já, as coisas já estão se encaminhando. Talvez o próprio Alexandre de Moraes já tenha consciência de que algo vai acontecer com ele,
0: e a
1: né?
0: A gente espera que realmente, se isso tudo se confirmar, que ele se afaste do Supremo para ser investigado, justamente para preservar a instituição.
1: É, exatamente, a instituição precisa ser preservada. Há pouco fizemos uma entrevista aqui com o professor Gladstone Leonel da Silva Júnior, e ele falou de outros eventos de crise do Supremo e tal, e que nesses momentos é muito importante que a gente aprenda com os erros. Então, é muito triste tudo que a gente está vendo. A gente está vendo desvio ético, para não falar crime. A gente está vendo briga entre ministros do Supremo, um desafiando o outro. Que tudo isso sirva para que daqui para frente, esses erros não voltem a acontecer. Né? Porque agora a opinião pública está mais atenta. Então, vamos tentar ver o lado bom das coisas. Quem sabe a gente passe por um processo aí de moralização. Mas não de destruição da instituição.
0: Exatamente. Mais do que nunca, precisamos sim de um código de conduta, de ética para os ministros do Supremo Tribunal Federal. O próprio Alexandre de Moraes, no ano passado, disse que não via nenhuma necessidade para esse código de ética quando começou-se a falar sobre isso. Todos os magistrados neste país estão submetidos a um código, menos aqueles que são dos tribunais superiores. STF, o STJ e o Superior Tribunal Militar. Por que isso? Por que um juiz de primeira instância tem que seguir um código de ética e aquele que está lá num tribunal superior, não?
1: Não pode ser uma casta.
0: Não tem lógica.
1: Né? Aí a gente, porque eles são idôneos. Não são. São humanos, passíveis de erro.
0: A Constituição é muito clara, né? É. Todos são iguais perante a lei. A Constituição é muito clara.
1: Exatamente, então é isso, precisa ter lei para todo mundo, seja lá de que casta for, né? Bom, Galvão, agora você assume a programação, mas antes de mais nada, só para dar um refresco aqui, eu quero dizer para os ouvintes que quem estiver em São Paulo, que você estará na Bienal.
0: Ô Tânia Morales, muito obrigado mais uma vez.
1: Não pode deixar de vender o peixe do Galvão?
0: Por levantar a minha bola.
1: Mesmo
0: hoje,
1: no olho do furacão?
0: É, já posso até falar hoje, porque hoje já é sexta-feira, a partir das 16h estarei lá na Bienal Internacional do Livro de São Paulo, e ainda há ingressos, hein? Porque pro final de semana, né? Acabaram os ingressos um mês antes da Bienal. Para hoje ainda há ingressos, então é importante que quem desejar estar lá, que entre no site da Bienal para garantir os seus ingressos. Eu estarei lá das 16h às 17h no estande da livraria Drummond. E vou receber com muito prazer os nossos ouvintes que lá estiverem para assinar, autografar o meu livro Quem Você Ajudou Hoje.
1: Vai lá e tira uma selfie com Paulo Galvão. Aí depois você posta.
0: É isso aí.
1: Bom trabalho, hein, Galvão?
0: Obrigado, Tânia.
1: Valeu. Bom evento amanhã.
0: Muito obrigado.
1: Ou hoje, logo mais, na Bienal. Muito bom, vamos fechar o programa que nós andamos trabalhando muito, hein? Luiz Fernando Figliage na produção, trabalhos técnicos de Henrique Dias.
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1: É isso, na sequência, Paulo Galvão assume a programação. Uma ótima sexta-feira.
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0: Sexta-feira, 10 de setembro de 2026. A investigação da Polícia Federal sobre suspeitas de desvio de verbas públicas para a produção do filme Dark Horse aponta que o esquema era formado por uma rede de empresas que distribuíam os repasses. Karina Gama, produtora do longa, é acusada de receber 2 milhões de reais do deputado federal Mário Frias, do PL. Ambos foram alvos da operação. De acordo com a PF, o dinheiro público enviado pelo parlamentar percorria um circuito fechado entre as empresas investigadas, com o objetivo de dificultar a rastreabilidade dos repasses. A chuva forte que atingiu o Paraná entre quarta e quinta deixou estragos em todas as regiões do estado. Foram registrados tornados, alagamentos e deslizamentos. No sudoeste do Paraná, chuvas de granizo também foram registradas durante a tarde. Na capital Curitiba, o volume de chuva registrado foi de 46 milímetros. Horário de Brasília, 3:03.
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1: 4 minutos desta sexta-feira, hoje, 11 de setembro de 2026. Muito bom dia a você que nos acompanha aqui na CBN em todo o Brasil, em diversas partes do mundo. Começa aqui o CBN Madrugada, a produção do Luiz Fernando Figliage. Trabalhos técnicos comigo aqui, Ricardo Garcia, e nós vamos com você, ouvinte CBN, até às 5 da manhã com muita informação. E olha, essa madrugada promete, hein? Muita informação, muita prestação de serviço, esperando, é claro, sempre a sua participação, ouvinte CBN, pelo WhatsApp, pelo YouTube, pelo e-mail, pelo Instagram. Daqui a pouquinho a gente lembra os caminhos, porque agora vamos a alguns dos principais destaques do dia. É, e tem novidades, muitas novidades no inquérito do Banco Master. Quem traz pra gente as informações é o Matheus de Souza. Bom dia, Matheus.
2: Bom dia, Galvão. Bom dia também a você, ouvinte do CBN Madrugada. O ministro André Mendonça levantou agora há pouco o sigilo dos autos do inquérito do Banco Master no Supremo Tribunal Federal. A medida atende à solicitação formal feita as horas antes pelo presidente da corte, Edson Fachin. Mendonça também iniciou o compartilhamento integral das cópias digitais dos procedimentos em HD com a presidência do STF e os gabinetes dos demais integrantes do tribunal. O levantamento do sigilo abre caminho para o julgamento extraordinário de terça-feira, convocado para avaliar a validade do relatório da Polícia Federal, que reuniu mensagens trocadas entre Alexandre de Moraes e o banqueiro Daniel Vorcaro. A decisão de Fachin e o despacho de Mendonça preservam em segredo de justiça apenas as diligências investigativas em andamento que poderiam ser frustradas com a publicidade antecipada. Ao fazer o pedido da queda de sigilo, o presidente do STF alegou que o processo relacionado às mensagens trocadas entre Alexandre de Moraes e Daniel Vorcaro é derivado do Master, Galvão.
1: Obrigado, Matheus. Agora 6 minutos desta sexta-feira. Pois aí, nas conversas que foram trocadas aí, o Vorcaro pedia orientações ao ministro sobre os inquéritos em curso, e o plenário do Supremo agora vai decidir na semana que vem, né? Terça-feira se autoriza formalmente uma investigação contra Alexandre de Moraes. Para o professor do programa de pós-graduação em Direito da Universidade de Brasília, Gladstone Leonel da Silva Júnior, o ministro Fachin quer mostrar com a iniciativa que retomou o controle do STF.
3: O que o ministro Fachin, ele busca fazer

0: nesse momento, em alguma medida ter a centralidade de determinados atos para que se consiga ter uma maior transparência no que diz respeito a todos esses episódios que, em alguma medida, vão afetando não só a vida do próprio Supremo Tribunal Federal, mas geram consequências diretas na própria dinâmica eleitoral, né? A gente está um mês né, do primeiro turno das eleições, então, obviamente, os impactos eles são diversos e não resta dúvida que o Fachin, essa movimentação que ele busca fazer é no sentido de centralizar né, determinadas questões e atos para que se dê encadeamento jurídico a isso.
1: O advogado-geral da União elogiou a decisão do presidente do Supremo Tribunal Federal, ministro Edson Fachin, de solicitar o levantamento do sigilo das investigações relacionadas ao caso Master. No X, Jorge Messias escreveu que a publicidade é a regra da República. A transparência protege as instituições, assegura igualdade de tratamento aos envolvidos, clareia as escolhas dos cidadãos e permite que a sociedade conheça os fatos sem recortes, versões ou seletividades. Em entrevista ao SBT, presidente Lula voltou a defender a abertura irrestrita de todas as apurações no caso Master.
2: Divulgue tudo, doa quem doer, mas é importante recuperar o prestígio da instituição Suprema Corte diante dos olhos da sociedade brasileira. Então não se pode brincar com as pessoas, não se pode mentir sobre as pessoas, não se pode utilizar indevidamente informações que são sigilosas do juiz. Já que é para fazer vazamento seletivo, eu conversei com o ministro aqui, conversei com outro ministro aqui, tem que fazer, sabe, abertura do sigilo de todo mundo, para colocar todo mundo nu diante da sociedade brasileira, para ver se a Suprema Corte recupera a sua credibilidade e pune quem tiver que punir.
1: Na entrevista, Lula elogiou as medidas adotadas pelo presidente do Supremo, Edson Fachin, para estancar os conflitos internos na corte, mas afirmou esperar ações adicionais para restabelecer a credibilidade do tribunal. Petista declarou que não é aceitável ver ministros trocando ataques em público e defendeu apuração rigorosa de eventuais irregularidades cometidas por integrantes da corte, citando diretamente Alexandre de Moraes e André Mendonça.
2: Desde que o Fachin começou a colocar ordem na casa, ainda falta apurar. Quem é culpado de verdade? Se o Alexandre de Moraes é culpado, ele tem que pagar. Se o Mendonça é culpado, ele tem que pagar. Todo mundo tem que estar à disposição de cumprimento da nossa Constituição. A lei, acima de tudo, e a verdade seja soberana. É isso que eu quero.
1: Ao longo desta quinta-feira, o presidente do Supremo realizou uma rodada intensa de reuniões reservadas para preparar a sessão extraordinária do dia 15. O presidente da Corte se reuniu com Alexandre Moraes, André Mendonça, Dias Toffoli, Cristiano Zanin, Cássio Nunes Marques, Luiz Fux, Carmen Lúcia e com o Procurador-Geral da República, Paulo Gonet. Meia-noite e 11, pois é, a quinta-feira foi extremamente movimentada e o Igor Cardim traz para a gente informações sobre ação da Polícia Federal na suspeita de uso de dinheiro público no filme sobre Jair Bolsonaro.
3: O deputado Mário Frias teve 7 armas apreendidas em operação da Polícia Federal, que investiga a suspeita de desvio de 2 milhões em emendas parlamentares para a produção do filme Dark Horse. Segundo o relatório do COAF, houve um repasse de 1 milhão de reais para a produtora do filme. O documento aponta a ligação entre emendas de Frias e a produtora Karina Gama, além de possíveis irregularidades no uso dos recursos. A decisão também cita emendas dos deputados Marcos Polon e Bia Kicis.
1: O que disse Flávio Bolsonaro sobre a operação, Samantha Klein?
4: Flávio Bolsonaro acusou o ministro Flávio Dino de ter articulado operação sobre o uso de emendas no Dark Horse com o auxílio de Andrei Rodrigues.

0: e o objetivo seria interferir politicamente na campanha. Segundo o senador, a ação deveria se chamar tentativa de golpe. O presidenciável ainda afirmou que vai acionar o presidente do STF contra Dino e sem dar explicações sobre o destino de mais de 12 milhões de dólares repassados por doleiro de Vorcaro a fundo nos Estados Unidos. Flávio argumentou ainda que a produtora do filme teria sido pressionada a fazer delação contra ele.
1: O governador de São Paulo tem uma visão diferente. A manchete é de Bruna Barbosa.
2: Tarcísio de Freitas voltou a defender que as investigações sobre o financiamento do filme Dark Horse sejam conduzidas com ampla divulgação das informações, mesmo após Flávio Bolsonaro acusar o ministro Flávio Dino de tentar interferir nas eleições. O governador também avaliou positivamente a atuação de Edson Fachin à frente do Supremo Tribunal Federal.
1: Ainda sobre as suspeitas em torno do filme Dark Horse, a manchete de Karen Lemos.
3: Presidenciáveis comentaram a operação da Polícia Federal que investiga supostos desvios de emendas parlamentares para a produção do filme Dark Horse sobre Jair Bolsonaro. Horas após a ação, Augusto Cury não descartou apoiar Flávio Bolsonaro num eventual segundo turno, desde que o filho do ex-presidente prove que não teve corrupção na produção do longa.
1: Meia-noite 14 e nesta quinta-feira o Alexandre Moraes ameaçou falar, mas desistiu, Isa Stassarini.
4: O ministro Alexandre de Moraes cancelou o pronunciamento que faria nesta quinta depois de ter escutado de um colega que a fala poderia tirar o protagonismo da operação que mirou o financiamento do filme Dark Horse. A avaliação foi que mesmo uma fala em defesa própria poderia gerar desgaste para o ministro às vésperas da sessão marcada para terça-feira. Na reunião será discutido o relatório que mostrou conversas de Moraes com o banqueiro Daniel Vorcaro. Fachin tem defendido que a sessão seja pública, mas há uma pressão de uma ala que defende sessão secreta. Com a corte dividida, a ministra Carmen Lúcia pode apresentar o voto de desempate na análise do caso. Lula disse que Fachin tomou decisões para colocar ordem no Supremo, mas que é preciso apurar quem é o culpado de verdade.
1: Mega operação contra roubo e furto de celulares em São Paulo. Quem informa é Pedro Pupulin.
5: Uma operação do Ministério Público de São Paulo buscou desarticular a cadeia de distribuição de celulares roubados ou furtados em todo o país. A investigação apontou o uso de intermediários especializados em invadir contas bancárias e laboratórios responsáveis por apagar qualquer vestígio que permita o rastreamento do aparelho.
1: Destaque: policial chega do interior paulista com Aline Albuquerque.
6: A Polícia Civil cumpriu 31 mandados de busca e apreensão em uma operação contra a lavagem de dinheiro ligada ao tráfico de drogas. Empresas de fachada teriam movimentado mais de 200 milhões de reais em um ano.
1: A manchete agora aqui no CBN Madrugada chega do Rio de Janeiro com Ana Luísa Barreto.
7: A justiça vai decidir se os 13 envolvidos na morte de Cláudio Rafael Landeiro serão levados a julgamento no Tribunal do Júri. O MP denunciou 5 por homicídio triplamente qualificado. Os outros 8 foram acusados de crimes de menor potencial ofensivo. Cláudio foi espancado até a morte após uma falsa acusação de furto em Copacabana, na zona sul do Rio.
1: Vamos agora a Minas Gerais com Janaína Regiane.
8: Minas Gerais liderou o ranking nacional de trabalhadores resgatados em condições semelhantes à escravidão durante uma força-tarefa realizada em todo o país. Foram 208 pessoas retiradas dessa situação no estado, representando 43% de todos os resgates registrados no Brasil. A operação encontrou irregularidades em diferentes regiões de Minas, incluindo jornadas excessivas, falta de água potável, condições precárias de higiene e exposição a riscos.
1: Cadeia para médico em Santa Catarina, Zé Maia.
9: A justiça manteve a condenação do médico Marcelo Evandro dos Santos por lesão corporal gravíssima após um combo de cirurgias em uma paciente de Florianópolis que sofreu necrose e queimaduras. No processo

0: março, o Ministério Público chegou a chamar o combo de cirurgias feitas de uma só vez de X-tudo.
1: Destaque do esporte, o futebol aqui no CBN Madrugada com Gabriel Dudziak.
2: O Flamengo saiu na frente do Independiente Del Valle do Equador no primeiro jogo entre os dois nas quartas de final da Copa Libertadores. Mesmo na altitude de Quito, o rubro-negro foi capaz de segurar a pressão dos donos da casa e fazer 2-0 com gols de Bruno Henrique e Léo Pereira. Hoje começa a 27ª rodada do Campeonato Brasileiro. Às 9 da noite, Coritiba e Atlético Paranaense se enfrentam no Couto Pereira. Amanhã serão realizadas mais 6 partidas: Atlético Mineiro e Fluminense, Grêmio e Vasco, Chapecoense e Internacional, Palmeiras e São Paulo, Botafogo e Bragantino e Santos e Cruzeiro. No domingo jogam Mirassol e Vitória e Flamengo e Corinthians. Enquanto na segunda-feira a rodada será encerrada com Bahia e Remo.
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1: Vamos saber como é que fica o tempo em todo o Brasil nesta sexta-feira com Josélia Pegorim.
4: Durante esta sexta-feira teremos uma situação de alerta para chuvas fortes e ventania nos estados do sul do Brasil, em São Paulo e em Mato Grosso do Sul. Isso se deve ao processo de formação de uma frente fria de um ciclone extratropical que ocorre ao longo desta sexta-feira entre o sul do Brasil, o Paraguai e o norte da Argentina. O ciclone extratropical deve se organizar até à noite no leste do Rio Grande do Sul e a frente fria se forma entre o sul do Brasil, o Paraguai e o Mato Grosso do Sul. A sexta-feira é um dia muito delicado, com risco de tempestades no Paraná, em Santa Catarina, no extremo norte do Rio Grande do Sul, no sul de Mato Grosso do Sul e também no oeste e centro-sul e leste do estado de São Paulo. Em todas essas áreas, há risco de grandes volumes de chuva ao longo do dia. Não dá para descartar a possibilidade de ocorrência de tornados e de microexplosões no estado do Paraná e também no extremo sul do estado de São Paulo, em áreas bem próximas da divisa com o Paraná. Ao longo do dia, essa chuva poderá causar transtornos. Há risco de chuvas fortes na Grande Porto Alegre, Florianópolis, Grande Curitiba e Grande São Paulo. Em outras áreas aí do sudeste e do centro-oeste do Brasil, como em Mato Grosso, Goiás, no Distrito Federal, Minas, Espírito Santo, o sol vai aparecer forte e há condições para algumas pancadas de chuva a partir da tarde. No centro-sul do Rio de Janeiro, pode chover na madrugada e pela manhã, inclusive na cidade do Rio, mas depois o sol já vai predominar. Mas no sul de Minas pode até chover forte. Áreas do norte e do nordeste do Brasil terão muito sol nesta sexta-feira, bastante calor. Pancadas de chuva devem acontecer principalmente à tarde e à noite em áreas do Pará, Amazonas, Roraima, Acre, Rondônia e também em áreas do Amapá e no litoral do Pará. Na região nordeste, possibilidade de algumas pancadas de chuva no litoral da Bahia e também no litoral de Sergipe. Josélia Pegorim, da Clima Tempo para a CBN.
1: Muito bem, 21 minutos desta sexta-feira. Olha que madrugada movimentada, hein? Ricardo Garcia, ouvintes aqui do CBN Madrugada. Que final de noite movimentado, né? A Tânia Morales, o Luiz Fernando Figliage, Matheus de Souza fizeram um trabalho brilhante aqui no CBN Noite Total, trazendo para o ouvinte CBN todas as informações do que acontecia, né? As decisões saindo. E você, ouvinte da CBN, teve todos os detalhes, todas as informações sobre essa novidade importante, importantíssima, que é a quebra do sigilo das investigações, do inquérito que envolve o Banco Master. E a Tânia Morales destacou aqui como muita gente em Brasília, né, Ricardo Garcia, não vai dormir nesta madrugada, porque a gente vem acompanhando há muito tempo toda essa história, você ouvinte CBN também, né, e percebemos como o espectro de ligações do Daniel Vorcaro é enorme. O Vorcaro não fazia nenhuma distinção em relação a partido, em relação a espectro ideológico. Ele tentou se blindar, se amparar na direita, na esquerda, no centro, no executivo, no legislativo, no judiciário.

Judiciário, na Polícia Federal, no Banco Central, em tudo quanto é lugar, ele procurou abrigo, né? Em alguns encontrou, em outros não. Mas, obviamente, que o intuito principal não foi conseguido, né? Porque está lá preso, né? Está lá preso. E agora há um...

presidente do Supremo Tribunal Federal, né, para a gente saber essa discussão sobre como se dará as investigações relacionadas principalmente, né, o foco neste momento está voltado muito para o ministro Alexandre Moraes e também para o ministro André Mendonça, principalmente para o ministro Alexandre de Moraes, né, por conta das conversas entre ele e o Vorcaro. A gente destacava aqui no final do CBN Noite Total com a Tânia Morales, tem dois aspectos que são gravíssimos, gravíssimos. O primeiro é esse acordo, esse contrato, né, que foi fechado pelo escritório da mulher do ministro por 129 milhões de reais e um contrato que não tem discriminado lá para que vai ser assinado aquele contrato. Isso é gravíssimo a partir do momento em que, na calada da noite, no final da véspera da assinatura do contrato, o próprio Alexandre Moraes foi lá e mexeu naquele arquivo, ou seja, ele, né, reeditou ali o contrato que seria assinado, né, com a mulher dele, com com o escritório, um contrato que acabou rendendo para o escritório da mulher do Alexandre Moraes 80 milhões de reais. Seriam 129, mas o banco foi liquidado, o pagamento chegou até 80 milhões de reais, mais de 3 milhões por mês. Ia pingando lá, pá, pá, pá, todo mês no escritório da mulher do Alexandre Moraes. Ele vai ter que explicar isso daí, né? Por que que o Vorcaro mandou mensagem para ele para saber se deveria escapar em tal dia, fugir, se tinha iminência ou não de ser preso? Isso tudo é muito grave, muito grave. E a gente espera que a deliberação na terça-feira dos ministros seja pela investigação. E eu falei aqui com a Tânia Morales e repito, para mim o Alexandre Moraes deveria se afastar imediatamente do Supremo Tribunal Federal para a investigação. Se afasta para ser investigado, para não contaminar ainda mais a instituição, né? Bom, daqui a pouquinho a gente vai ter mais detalhes. Deixa eu dar um bom dia para os nossos ouvintes aqui, né, Ricardo Garcia? Faz parte, né, do nosso projeto. Eu estou avançando aqui, porque a noite, a madrugada realmente trouxe elementos muito importantes, né? Mas deixa eu lembrar os nossos ouvintes, muita gente participando via YouTube. O bom dia que chega de Victor Alexandre, dizendo que gosta aqui da passagem, quando a gente faz aqui o nosso papo, eu e a Tânia Morales na passagem. Muito obrigado, meu caro, pela companhia. Também muita chuva na Ilha do Governador, é o Tadeu que nos manda mensagem. Célio Castro, de Manaus, Amazonas. Também o Francisco Silva, lá de Parnamirim, no Rio Grande do Norte. É o que, Ricardo Garcia? É o Brasilzão, né? Brasil. Brasilzão sempre conosco aqui no CBN Madrugada. Kleber Jorge, também muito obrigado pela companhia da ouvinte, do ouvinte que participa pelo WhatsApp 11 999 11 9981. Cristiano Nobre está lá em Maracanaú, no Ceará. Muito obrigado também ao Elielson Pereira, caminhoneiro, está acompanhando a gente, viu, Ricardo Garcia? Lá em Buritizal, interior de São Paulo. Muita chuva por aqui, né, diz o nosso ouvinte. Aliás, chuva é o que não falta, né? Daqui a pouco a nossa entrevista vai ser com a meteorologista Andréa Ramos para nos explicar, viu, Ricardo Garcia, ouvintes aqui do CBN Madrugada, o que está acontecendo. Porque faz 3 dias que não para de chover em São Paulo. Não é que chove um pouco, para. Não, não para. E não é aquela garoinha, não, né? Chuva mesmo, né? Chuva mesmo, né? E temos uma situação muito preocupante em São Paulo, né? A Defesa Civil instalou a partir de hoje, vai instalar hoje às 2 da tarde, um gabinete de crise no Centro de Gerenciamento de Emergências por conta da expectativa aí de tempestades severas nesta sexta, hoje, portanto, e amanhã. Então, isso é muito importante. No Paraná também tivemos tornado, uma família que morreu soterrada, uma tragédia, né, que aconteceu no Paraná, também por conta desses eventos extremos. Agradeço você também que participa aqui no CBN Madrugada via Instagram, no @phcgalvão. Você pode

0: interagir também aqui no arroba PHC Galvão. A gente agradece demais, né? E quem tá chegando por aqui é o nosso ouvinte, vamos registrar aqui, o meu xará Paulo César Bárbara de Igarapava, no interior de São Paulo. Zé Edilson Dias, muito obrigado também pela mensagem. Maria Cristina da Silva, também muito obrigado ao nosso ouvinte, o Marco Antônio Herrera, professor Marco Antônio Herrera, também interagindo via Instagram. Muito obrigado aqui no arroba PHC Galvão. 28 minutos desta sexta-feira, dá tempo da gente acionar o Igor Cardim, tem informações sobre essa operação da Polícia Federal, que encontrou um arsenal lá na casa do deputado Mário Frias, e a suspeita de utilização de dinheiro público no filme sobre a vida do ex-presidente Jair Bolsonaro. O Igor Cardim tem os detalhes.
1: O deputado Mário Frias, do PL de São Paulo, foi alvo da Operação Makeup, que investiga suspeitas de desvios de R$2 milhões em emendas parlamentares para organizações ligadas à produção do filme Dark Horse sobre o ex-presidente Bolsonaro. Segundo a Polícia Federal, o Instituto Conhecer Brasil, presidido por Karina Gama, recebeu os recursos por meio de duas emendas de autoria de Frias. Durante a operação, nesta quinta, a PF encontrou 7 armas na casa do deputado. Uma outra entidade dirigida por Karina, a Academia Nacional de Cultura, foi indicada para receber R$1,5 milhão do deputado Marcos Polon e R$150 mil da deputada Bia Kicis, os dois do PL. Os valores, no entanto, não chegaram a ser pagos. As investigações também apontam que o ex-marqueteiro de Flávio Bolsonaro, Marcelo de Oliveira Lopes, fez um repasse de R$1 milhão a Go Up Entertainment, produtora de Dark Horse. A Go Up tem Mário Frias como produtor executivo e movimentou R$19 milhões entre novembro e dezembro de 2025, período que coincide com as filmagens. Desse total, R$645 mil teriam sido transferidos pelo próprio deputado. Segundo o ministro Flávio Dino, que autorizou a operação, há indícios de atuação coordenada para dificultar o rastreamento de recursos de emendas, com suspeitas de contratos simulados, pagamentos sem comprovação e documentos destinados a dar aparência de regularidade às operações. A investigação apura suspeitas de peculato, fraude contratual, falsidade documental, lavagem de dinheiro e organização criminosa. Nas redes sociais, Mário Frias negou irregularidades.
2: A investigação é sobre uma emenda parlamentar de R$2 milhões que eu destinei para contemplar um projeto esportivo e outro de letramento digital para tirar crianças da rua, para ensinar crianças, jovens e adolescentes a se desenvolverem intelectualmente. Emenda pública, registrada, transparente, que qualquer um pode consultar no portal da transparência. A minha defesa pede acesso ao inquérito há meses. Como é que pode se defender de alguma acusação sem ler? A gente descobre o que estão dizendo pelo jornal, no mesmo dia em que a sua porta é arrombada.
1: O ministro Flávio Dino proibiu 22 empresas ligadas à investigação de contratar com o poder público e proibiu os 29 investigados de deixarem o país sem autorização. Procurada, Karina Gama não se manifestou. Em nota, a deputada Bia Kicis alegou que a emenda de R$150 mil destinada à produção audiovisual foi encaminhada para uma iniciativa de caráter educacional e cultural e que o valor não chegou a ser pago. Polon disse nas redes sociais que a emenda de R$1 milhão indicada por ele em 2023 para o projeto audiovisual Heróis Nacionais

0: A CBF fechou a venda dos direitos de transmissão do próximo ciclo da Copa do Brasil e da Supercopa. A negociação envolvendo os próximos 4 anos rende ao todo mais de 4 bilhões de reais. O valor negociado representa um aumento de 80% em relação ao ciclo atual. Este recorde irá se refletir na premiação dada aos clubes participantes. No horário de Brasília, 12:34.
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0: 36 minutos agora desta sexta-feira. A gente continua falando sobre essa operação da Polícia Federal, né? Que foi a casa do deputado Mário Frias, investigação de provável utilização de dinheiro público na produção do filme sobre Jair Bolsonaro. O candidato Flávio Bolsonaro classificou a operação como fajuta e quem traz pra gente as informações é a Samantha Klein.
1: Flávio Bolsonaro classificou como fajuta a operação da Polícia Federal contra alvos relacionados ao Dark Horse e acusou o ministro Flávio Dino de tentar interferir nas eleições. Segundo ele, ao invés de make-up, a ação da PF deveria se chamar tentativa de golpe. O senador ainda disse que seus advogados vão pedir ao presidente do Supremo Tribunal Federal, o ministro Edson Fachin, para que Dino seja investigado pela suposta articulação. Sem provas, afirmou que a operação que apura o suposto desvio de emendas parlamentares para financiar o filme se deu em conluio entre Dino e o diretor-geral da PF, Andrei Rodrigues. Flávio também citou um documento encontrado pelos investigadores da PF em endereços de Karina Gama, dona da produtora Go Up, responsável pela cinebiografia de Jair Bolsonaro. A empresária relatava pressões que teria recebido para delatar Flávio. O documento não apresenta provas, mas é uma declaração juramentada em que a empresária cita abordagens de um empresário, um pastor e um jornalista que teriam tentado convencê-la a fechar um acordo de delação para não ser investigada sobre possíveis desvios de verbas para o filme.
2: Mostra que ela estava falando a verdade, que ela vinha recebendo ameaças para que ela delatasse o Flávio, senão ela sofreria consequências. Como ela não tem o que delatar, ela simplesmente seguiu a vida dela e as ameaças se concretizaram. Tá vendo como é que tá tudo encaixado, gente? Vocês percebem como é que eles estão tentando levar no tapetão?
1: Aliado de primeira hora, o pastor Silas Malafaia falou em cortina de fumaça para desviar o foco do ministro Alexandre de Moraes. E disse que Flávio só pediu o dinheiro a Avocaro, mas não o administrou.
3: O Flávio Dino tá querendo esquentar de novo, sabe? A garota já foi chamada, já prestou depois. Tá sendo pressionada para fazer delação e não tem delação para fazer. Pô, isso aí não tem nem mais graça. Isso é o desespero da turma da esquerda, que o seu Flávio Dino não passa de um escudeiro de um cabo eleitoral de Lula. Isso é uma vergonha.
1: Candidato pelo Avante, Augusto Cury, disse que pode apoiar Flávio no segundo turno se ele provar que não tem corrupção em Dark Horse. Já o líder do PL na Câmara, Sóstenes Cavalcante, questionou a decisão e perguntou se o ministro já autorizou buscas contra parlamentares de esquerda.

0: ex-deputado Eduardo Bolsonaro disse que a operação é uma retaliação pelo desempenho eleitoral de Flávio. Por outro lado, a deputada Sâmia Bonfim, do PSOL, cobrou a investigação contra todos os ex e atuais parlamentares que juntos destinaram R$4.600.000 ao filme. Dentre eles, Mário Frias, Bia Kicis e Marcos Polon. Com colaboração de Rani Veloso, de Brasília, Samantha Klein.
1: Apoiadores do Flávio Bolsonaro reclamam, falam de atuação política do ministro Flávio Dino, mas até agora o Flávio Bolsonaro não explicou, não colocou ali no papel aonde estão os milhões de reais que foram destinados ao filme. Né? Porque enquanto isso não for esclarecido, obviamente que as suspeitas vão continuar. E em relação ao Mário Frias, que é um deputado federal, tem que prestar contas. Porque se ficar comprovado que dinheiro público, dinheiro de emendas parlamentares, serviu para financiar o filme ou para financiar a estada de Eduardo Bolsonaro nos Estados Unidos, obviamente que isso é gravíssimo. Mas repito aqui, viu, Ricardo Garcia, o que eu tenho dito nesses últimos dias, que saudades que eu tenho daquele tempo, no passado não muito distante, que a gente não tinha nem ideia de quem tinha sido o presidente que indicou este ou aquele ministro do Supremo Tribunal Federal. Quando não se cogitava que uma decisão de um ministro do Supremo Tribunal Federal estivesse sendo adotada por questões políticas. E o que a gente mais tem ouvido hoje, né, e aqui eu não afirmo categoricamente porque a gente não pode comprovar isso, mas o que se ouve hoje de todos os lados, quando há uma decisão de qualquer ministro ali do Supremo, talvez excetuando o Fachin e a Carmen Lúcia, né? É que tal decisão foi adotada porque este ministro está ligado àquele espectro político. Isso é realmente lamentável, né? É triste, né, a gente ter esse tipo de contestação. E eu vou tomar liberdade aqui, meu caro Ricardo Garcia, de mais uma vez lembrar a minha obra que foi lançada recentemente, em que eu trato de diversas questões, entre elas, né, o escândalo que envolve o Banco Master e todo esse problema que envolve o Supremo Tribunal Federal. E uma das fontes do meu livro foi o jurista Diego Werneck Argelis. E aqui eu escrevo que o professor associado do INSPER, Diego Werneck Argelis, é, sem dúvida, um dos principais pesquisadores do STF no Brasil. E quando alguém com esse currículo afirma que, abre aspas, os ministros do Supremo têm dado, nos últimos anos, farto material para questionamentos de sua imparcialidade, fecha aspas. Se o professor Diego Werneck Argelis disse isso, obviamente que acende-se um sinal amarelo, acende-se um sinal vermelho, porque, repito, é talvez o principal pesquisador do Supremo Tribunal Federal no Brasil, nos dizendo e nos lembrando, e quem acompanha as notícias percebe isso, que os ministros do Supremo têm dado nos últimos anos um farto material para questionamento de sua imparcialidade. E eu lembro também, meu caro Ricardo Garcia, Farid Zakaria, que é um dos principais comentaristas, analistas políticos nos Estados Unidos, do New York Times, disse recentemente o seguinte, né? Quando fala de questões ligadas ao judiciário, não exatamente diretamente ligado ao Brasil, mas o que ele fala tem muito a ver com o que acontece aqui. Abre aspas para o Farid Zakaria. Quando os cidadãos não confiam mais nos árbitros, param de obedecer às regras. Isso é extremamente perigoso. É extremamente perigoso. E as pesquisas mostram, né? Eu trago aqui na obra um levantamento mostrando que 60% da população brasileira afirmando que não confia no Supremo Tribunal Federal. E olha que eu terminei de escrever o livro em janeiro, viu, Ricardo Garcia? Né? Lá em janeiro já estava assim. Imagina como é que está agora, né? Um levantamento sobre a confiança no Supremo Tribunal Federal. Isso é extremamente perigoso. E aí eu peço...

pertence aqui ao Dostoiévski, né, que não está mais entre nós, né, Ricardo Garcia, mas quem leu Os Irmãos Karamazov deve lembrar, porque talvez seja uma das passagens mais importantes do livro, quando um dos irmãos vira para o outro e fala algo como: bom, se Deus não existe, então tudo é permitido. É uma das frases marcantes dos Irmãos Karamazov, do Dostoiévski. É? Bom, se Deus não existe, então tudo é permitido. E aí eu tomo a liberdade, né, de parafrasear Dostoiévski. E eu lembro que, se não há justiça, tudo é permitido. Então, se não há confiança no nosso poder judiciário, se a maior instância da nossa justiça perde a credibilidade, obviamente que isso tem um impacto extremamente negativo na nossa sociedade. Se não há justiça, tudo é permitido. E a gente não pode simplesmente normalizar essa situação no nosso país. Por isso que eu reitero aqui a expectativa e a esperança de que o ministro Edson Fachin se reuniu com 6 ministros hoje, né? Fizeram o beijamão lá no gabinete do Fachin. 6 ministros, né? Espero que para terça-feira a gente tenha uma boa notícia que venha do Supremo Tribunal Federal. Tivemos uma boa notícia no final da noite, né? Trazida aí pela Tânia Morales, pelo Figliage, pelo Matheus de Souza. Foi a quebra do sigilo. Então, a partir de hoje, amanhã, talvez agora ainda de madrugada, ou com certeza de manhã, a gente vai começar a saber de um monte de coisa, né, sobre esse inquérito que envolve o Vorcaro e as relações dele, né? E na terça-feira, obviamente que o foco vai estar centrado na relação dele com o ministro Alexandre de Moraes. Então a gente espera que, né, o ministro que disse que ia falar hoje, não falou. Aliás, daqui a pouquinho a gente vai trazer essa reportagem, porque ele ameaçou falar, ele tem que falar. É um silêncio ensurdecedor, né, Ricardo Garcia, ouvintes aqui do CBN Madrugada? É um silêncio ensurdecedor que vem de Alexandre Moraes, né? Adorava falar, né, Ricardo Garcia? Adorava, não perdia uma oportunidade para, né, tinha um púlpito ali, ele estava falando, né? Todo pimpão. E agora simplesmente desapareceu o Alexandre Moraes. A gente quer saber a palavra dele. Queremos saber o que ele respondeu lá para o Vorcaro quando perguntado se era para escapar hoje ou amanhã. Queremos saber quais foram as respostas.

0: Bom, vamos então com a Isa Stassiarini. Tem mais informações aí sobre o ministro Alexandre Moraes, que ameaçou falar nesta sexta-feira, mas declinou.
1: O ministro do Supremo Tribunal Federal, Alexandre de Moraes, cancelou o pronunciamento que faria nesta quinta-feira, depois de ouvir o conselho de um ministro aliado, de que a fala de Moraes poderia ofuscar a operação da Polícia Federal desta quinta-feira, que mira o financiamento do filme Dark Horse, que conta a história do ex-presidente Jair Bolsonaro. O colega integrante do STF disse a Moraes que, mesmo que o pronunciamento fosse em defesa própria, fazer isso às vésperas da sessão marcada para a próxima terça-feira poderia gerar ainda mais desgaste até a próxima semana. Na terça, o plenário do STF vai discutir a validade do relatório que mostrou conversas em que o banqueiro Daniel Vorcaro pede orientações a Moraes e pergunta se deveria ou não deixar o país 2 dias antes de ser preso. A orientação ao ministro foi no sentido de deixar que a operação desta quinta sobre o filme Dark Horse tivesse protagonismo para reduzir o foco em Moraes. O presidente do STF, Edson Fachin, convocou o plenário de forma extraordinária e tem defendido nos bastidores uma sessão pública. A reunião pode, inclusive, definir se Moraes vai ou não passar a ser investigado. Mas uma ala da Suprema Corte tem pressionado para uma sessão secreta, justamente na tentativa de não expor um conflito

0: público e embates diretos entre Andrei Mendonça e Alexandre de Moraes previstos durante a sessão. Até por isso, Fachin cancelou a sessão plenária desta quinta-feira para evitar a antecipação de posições e embates. Ao longo da tarde, o presidente recebeu no gabinete o procurador-geral da República, Paulo Gonet, e ministros individualmente, como Moraes e Mendonça. Os dois grupos, pró-Moraes e a favor de Mendonça, têm feito os cálculos e avaliam que o voto que vai pesar é o da ministra Carmen Lúcia. Serão ao todo 8 ministros com voto, já que Moraes e Toffoli não devem participar porque são participadas nas investigações do caso Master. Nesta quinta, em entrevista ao SBT, o presidente Lula disse que Fachin tomou decisões corretas, colocou ordem na casa, mas que falta apurar quem é o culpado de verdade.
1: Eu estou satisfeito que o Fachin começou a colocar ordem na casa. Ainda falta apurar quem é culpado de verdade. Se o Alexandre de Moraes é culpado, ele tem que pagar. Se o Mendonça é culpado, ele tem que pagar. Se o Fachin é culpado, ele tem que pagar.
0: Nesta quinta, Fachin distribuiu cópia integral do processo que cita Moraes a todos os ministros da corte para embasar a sessão da próxima semana. De Brasília, Isa Stasiarini.
2: Bom, meia-noite 51, a gente vai de Brasília a São Paulo com a Bruna Barbosa, tem mais informações sobre essa operação em São Paulo, né? Operação que mira o deputado Mário Frias, uma suspeita de que ele utilizou dinheiro público para financiar não só o filme sobre o ex-presidente Jair Bolsonaro, mas também a possível estada do Eduardo Bolsonaro nos Estados Unidos. A Bruna Barbosa tem mais detalhes.
3: O governador de São Paulo, Tarcísio de Freitas, do Republicanos, voltou a defender transparência nas investigações sobre o financiamento do filme Dark Horse, que conta a trajetória do ex-presidente Jair Bolsonaro. O candidato do PL à presidência afirmou que a operação deflagrada nesta quinta-feira teria motivação política e seria uma tentativa de interferir nas eleições. A Polícia Federal realizou a operação por determinação do ministro Flávio Dino, do Supremo Tribunal Federal, para investigar suspeitas de desvio de recursos de emendas parlamentares para entidades ligadas à produtora do filme. Flávio Bolsonaro reafirmou ainda que a produção não recebeu dinheiro público. Questionado sobre a fala de Flávio, Tarcísio disse que defende toda e qualquer investigação e que todas as informações devem estar disponíveis para a sociedade.
4: Eu defendo toda e qualquer investigação. Eu acho que tudo tem que ser transparente. A gente tem batido muito nessa tecla da transparência, né? Até nas críticas que eu vinha fazendo ao Supremo, eu tinha dito o seguinte: olha, não dá o Supremo buscar uma linha de só se defender, né? Ou eu acho que a questão do silêncio ou do corporativismo não vai nos ajudar na crise institucional. O que a gente precisa é transparência absoluta, a gente precisa rigor nas investigações e responsabilização.
3: A declaração foi dada durante a agenda de campanha na cidade de Guarulhos. O candidato visitou o comércio e participou de evento com apoiadores da região. Mais cedo, cumprindo a agenda como governador, Tarcísio elogiou a atuação do presidente do Supremo Tribunal Federal, Edson Fachin. Na avaliação dele, a decisão tomada pelo ministro ajuda a reorganizar o funcionamento da corte. Principal adversário de Tarcísio de Freitas, o candidato do PT, Fernando Haddad, não participou de agendas de rua nesta quinta-feira. O petista cancelou caminhadas na Baixada Santista por conta do mau tempo. Nesta semana, em entrevista à Nova Brasil, Haddad voltou a associar o escândalo do Banco Master ao governo do ex-presidente Jair Bolsonaro e citou que, caso Flávio seja eleito presidente, o ex-banqueiro Daniel Vorcaro não permanecerá preso. De São Paulo, Bruna Barbosa.
2: Bom, o governador de São Paulo está defendendo investigação ampla. E é isso que a gente espera que aconteça. Vou repetir o que eu já falei aqui: o Flávio Bolsonaro precisa explicar e colocar no papel ali, porque há muitas suspeitas, para onde foram esses 65 milhões de reais. Ele joga, né, para a produtora lá, mas até agora não veio essa informação. Ele pediu 134 milhões de reais ao Vorcaro, né? E talvez venham mais informações agora, porque foi quebrado o sigilo. Mas o que a gente já sabe é que ele chama o Vorcaro de irmão, de amigo. Então há uma relação próxima, ou havia pelo menos.

0: né, até a prisão do Vorkaro. E isso tem que ser explicado. Tem que ser explicado também sobre o dinheiro público de Mário Frias, se realmente foi utilizado dinheiro de emendas parlamentares para financiar o filme do Jair Bolsonaro ou para financiar a permanência do Eduardo Bolsonaro nos Estados Unidos. É o mínimo que a gente espera, né, dessas investigações, que a partir de hoje, né, vamos ter mais detalhes, com certeza, com a quebra desse sigilo. Faltando 5 minutos agora para 1 da madrugada, a Karen Lemos tem mais informações sobre a repercussão desta operação da Polícia Federal agora com os presidenciáveis.
1: O candidato do Avante à presidência, Augusto Cury, não excluiu a hipótese de apoiar Flávio Bolsonaro do PL, mesmo com a operação da Polícia Federal, deflagrada nesta quinta-feira, que investiga suspeitas de desvio de recursos de emendas parlamentares destinados à produção do filme sobre Jair Bolsonaro, pai do candidato. Em evento na Faria Lima, Centro Financeiro de São Paulo, Cury descartou um apoio ao presidente Lula do PT em um eventual segundo turno e impôs condições para apoiar o candidato do PL.
2: Em relação ao Flávio, ele tem que provar que não tem corrupção. Ele tem que provar para onde foi o dinheiro do Dark Horse. Ele tem que pegar o meu plano de governo e no cartório assinar que vai executá-lo. Se ele fizer isso, as pessoas que me seguem estão liberadas para votar nele.
1: O candidato do Avante aparece consolidado em terceiro lugar na corrida presidencial. A última pesquisa Quest mostra o escritor com 8% das intenções de voto, o que faz o apoio ser disputado pelas duas principais candidaturas. Já o candidato do Missão à presidência, Renan Santos, avaliou que a operação da Polícia Federal tem impacto para que Flávio cresça nas pesquisas. Na visão dele, a operação destaca mais o nome do candidato do PL no noticiário e o eleitor já deu mostras de que não liga para a corrupção. Em São Paulo, ao falar sobre a atual crise no STF, o candidato afirmou que o cenário de 4 nomeações pelo próximo presidente vai gerar um momento de pacificação na Suprema Corte.
3: O Xandão, se o Flávio Bolsonaro ganha, vai se compor com o Flávio para todos se safarem no escândalo do Banco Master. E que se o Lula ganhar, a mesma coisa. Com todo mundo, o STF vai tentar se compor, porque é uma questão matemática. O próximo presidente vai criar uma maioria. Então, expectativa de que ele vai criar maioria, haverá uma pacificação com o STF. A questão é se essa pacificação vai se dar com uma leniência com a roubalheira ou se vai se dar estabelecendo um novo pacto de funcionamento institucional.
1: Romeu Zema, candidato do Partido Novo, foi entrevistado pela CBN Cariri, no Ceará, e elogiou a decisão do presidente do Supremo, Edson Fachin, que anulou os despachos de André Mendonça e Flávio Dino relacionados ao comando da Polícia Federal.
4: A casa precisava de ordem. O que estava acontecendo ali era, vamos deixar bem claro, uma bagunça, uma anarquia de quem se espera exemplos. O Supremo Tribunal Federal do Brasil virou uma pouca vergonha, vamos deixar claro aqui. Quem está lá conviveu, abriu as portas, fez contratos com o maior bandido do Brasil, que é o Daniel Vorkaro.
1: O candidato do PSD, Ronaldo Caiado, cancelou os compromissos desta quinta-feira. Ele foi internado em São Paulo para tratar de uma faringite aguda. Com colaboração de Fábio Portugal, de São Paulo, Karen Lemos.
0: Faltam 2 minutos agora para 1 da madrugada. Meu caro Ricardo Garcia, ouvintes aqui do CBN Madrugada, normalmente eu não costumo entrar em polêmicas aqui quando, né, há manifestações mais acaloradas dos nossos ouvintes, mas tem bastante gente dizendo aqui que minhas críticas ao ministro Alexandre Moraes estão fazendo o jogo do candidato Flávio Bolsonaro e tal. Então, para quem acompanha o CBN Madrugada, já estou aqui há 8 anos, né, Ricardo Garcia? Quase 8 anos, sabe que eu não tenho ministro de estimação. Vou repetir aqui, não tenho ministro nem político de estimação. Quem acompanha o programa deve lembrar, ao longo dos últimos anos, durante o governo de Jair Bolsonaro, durante a pandemia, como eu destaquei, a boa atuação do Supremo Tribunal Federal, a importância da atuação do Supremo Tribunal Federal, inclusive do ministro, obviamente, Alexandre Moraes, que é quem estava liderando todo o inquérito da tentativa de golpe por parte do ex-presidente

0: Jair Bolsonaro, eu tenho destacado como o Supremo Tribunal Federal foi importantíssimo para o julgamento daqueles que tentaram acabar com o nosso Estado Democrático de Direito. Aquele que ao longo do seu governo diuturnamente atacava as instituições, atacava o nosso sistema eleitoral, que é a base da democracia, destacando como o ministro Alexandre Moraes vinha atuando de forma correta. Na pandemia também, não só o Alexandre de Moraes, mas o Supremo Tribunal Federal como instituição que transferiu para governadores e prefeitos a prerrogativa das medidas de isolamento, isso salvou muitas vidas, porque se deixasse nas mãos de Jair Bolsonaro, com certeza muito mais gente teria morrido. Jair Bolsonaro tentou, o nosso ouvinte deve lembrar, numa entrevista que estava sendo dada lá pelo Nelson Teich, se eu não me engano, né, que era um dos ministros da saúde, porque foi passando um atrás do outro, que ele ficou sabendo pelos jornalistas que o Bolsonaro tinha assinado lá um decreto abrindo salão de beleza, academia de ginástica, no meio da pandemia. Então, obviamente, se não houvesse essa prerrogativa de governadores e prefeitos para adotarem as medidas de isolamento, e isso foi dado pelo Supremo, não há dúvida nenhuma que muito mais gente teria morrido. Então eu destaquei a importância da atuação do Supremo Tribunal Federal nestes momentos, pandemia e na tentativa de golpe de Estado por parte de Jair Bolsonaro. Estamos vivendo uma situação agora que é completamente diferente. Eu repito o que eu acabei de falar. Eu não tenho um ministro do Supremo de estimação. Eu julgo atos aqui, eu não estou julgando pessoas, eu julgo atos. E tudo indica que os atos do senhor Alexandre Moraes foram criminosos. Isso tem que ser investigado. É o mínimo que a gente espera. Vem aí o Matheus de Souza.
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0: sexta-feira, 11 de setembro de 2026. O ministro Alexandre de Moraes, do Supremo Tribunal Federal, autorizou visitas de mais familiares ao ex-presidente Jair Bolsonaro. Foram autorizadas visitas do irmão, das cunhadas e dos sogros. A defesa fez o pedido para que a ex-primeira-dama Michele Bolsonaro, que concorre ao Senado pelo Distrito Federal, tenha mais tempo livre para cumprir agenda de campanha. O candidato à presidência da República pelo PSD, Ronaldo Caiado, foi internado ontem em São Paulo para tratar de uma faringite aguda. Ele foi hospitalizado para receber medicação intravenosa. Segundo a assessoria de imprensa, o objetivo é acelerar a recuperação para que Caiado possa retomar o mais breve possível a agenda de campanha. A Rússia bombardeou um shopping no leste da Ucrânia, deixando 3 mortos e outros 34 feridos. Os países têm feito uma série de ataques de longo alcance nos últimos meses. Eles visam instalações de energia e logística. O conflito já dura 4 anos desde a invasão russa de grande escala em fevereiro de 2022. Os esforços diplomáticos liderados pelos Estados Unidos para pôr fim ao conflito estavam estagnados e foram retomados no último fim de semana. Horário de Brasília, 1:03.
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1: Uma hora, 4 minutos.

0: Muito bem, aqui no CBN Madrugada, espaço para a gente falar um pouco mais aí sobre questões climáticas, uma preocupação no Paraná, também em São Paulo. Defesa Civil de São Paulo vai instalar hoje, a partir das 2 da tarde desta sexta-feira, um gabinete de crise no CGE, que é o Centro de Gerenciamento de Emergências, para acompanhar a previsão de tempestades severas no estado. A Defesa Civil emitiu alerta para sexta e também para sábado, previsão de chuva forte, rajadas de vento, granizo, e tivemos aí também nos últimos dias a ocorrência de tornados no Paraná. E a gente vai conversar aqui no CBN Madrugada com a Andréa Ramos, que é meteorologista. Andréa, muito bom dia, é um prazer tê-la conosco aqui no CBN Madrugada.
1: Eu que agradeço, Paulo, também muito boa noite para você, boa noite a todos aqueles que acompanham, que vão acompanhar a CBN ao longo do período. E é fato mesmo, estamos aí vivenciando um período, e olha, Paulo, a gente ainda nem está na primavera, mas parece que já está chegando, ainda estamos naquela condição de inverno. A partir do dia 22 de setembro a gente muda para a primavera, e a primavera ela é caracterizada justamente por essa condição que você bem comentou aí, tempestades severas, avisos, até porque a condição meteorológica está com esse indicativo mesmo. Ao longo desses próximos 72 horas, São Paulo vai estar recebendo essa questão de chuvas, com trovoadas, rajadas de vento, queda de granito a mano grande, que está acontecendo aqui na região sul, e está também evoluindo para essas áreas, principalmente quando a gente olha São Paulo, Mato Grosso do Sul, ali na parte sul e oeste do estado. E olha, a condição, ela persiste. Próximas 72 horas, e olhando aqui a previsão, até para a semana que vem, ainda tem muita chuva em São Paulo.
0: Eu estou dando uma olhada nos dados aqui. O CGE de São Paulo informou nesta quinta-feira que em setembro já tem 95 milímetros de chuva acumulados. E a previsão para o mês todo, bom, a gente está no dia 11, né? A previsão para o mês todo era de 66 milímetros. Em 11 dias, 95 milímetros. O que explica isso, hein, André?
1: Olha, são as próprias condições atmosféricas. Nesse momento, Paulo, nós estamos aí com uma situação meteorológica que é muito comum nessa fase de transição, quando você está aí para o inverno e vai para a primavera, que são os cavados. Cavados são alongamentos ou aprofundamentos, que o meteorologista sempre comenta, de sistemas de baixa pressão. Então, você tem os sistemas de baixa pressão, eles fazem uma ondulação por conta dessas obras, que são as linhas de pressão. E aí, a partir daí, nesse alongamento ou nesse aprofundamento, se desenvolvem aquelas nuvens muito perigosas, que nós chamamos de cumulonimbus, que são aquelas nuvens de grande desenvolvimento vertical. Elas requerem aí um comprimento de 12 até 14, e até ultrapassa quando chega uma supercero, que foi o caso aí que aconteceu no Paraná na noite do dia 10, que justamente na tarde do dia 10, que ocasionou aí a ocorrência de 2 tornados, e um está relacionado com uma supercero. É quando se desenvolve essas células, elas têm um potencial destrutivo nesse sentido, realmente, porque provoca muita chuva, vem com vento, com rajadas de vento, granizo, descargas elétricas. Então, realmente, é muito perigoso. E a base de tudo isso se dá justamente por essa umidade. A gente está com uma entrada de umidade, a gente fala do corredor que vem da Amazônia, que vem pelos jatos de baixo nível, do rio voadores, como falo também, e é justamente aquela umidade que se espalha, favorecendo com a combinação do calor, porque está muito quente, temperaturas elevadas também associadas a isso. E quando você tem essa entrada de umidade, favorece justamente a esse ambiente de cavados que vão proporcionando essa condição. E olha, Paulo, ainda não é a formação da frente, a frente vai se formar justamente na sexta-feira, na parte

0: faz, aí vai variar um pouquinho, e a partir daí ela vai fazer uma incursão aqui em São Paulo.
1: Sim. E André, a gente tem percebido aí, a gente que trabalha diariamente com a notícia, e é claro, o nosso ouvinte deve estar percebendo isso, cada vez mais esses eventos extremos acontecendo, né, com maior incidência, né? Os dados mostram isso mesmo? Há uma explicação? Tem alguma coisa a ver com o El Niño?
0: Tudo a ver. É interessante isso. O que a gente tem? Na última década, a OMS já confirmou que nós estamos vivenciando a era dos extremos. Eu estou gripada, estou um pouco gripada, desculpa. A era dos extremos. Então, são justamente isso. É o momento de nós estarmos vivenciando esses períodos de chuva com curto prazo. Você também está associado com ondas de calor, ondas de frio que aconteceu nos Estados Unidos, que nós observamos ali no início do ano. Então, realmente, a ONN, ela já coloca, que a Organização Meteorológica Mundial já identificou que estamos vivenciando uma década dos extremos, ou seja, a era dos extremos. E isso se dá justamente por até mesmo essa variabilidade climática. Está com o Niño começou em junho, ele começou numa intensidade fraca. Em julho, segundo os boletins do NOAA, que é a agência que monitora a temperatura da superfície do mar, e a partir daí ela tem essa análise e coloca em forma de boletins, esses boletins são mensais. O de setembro ainda não, talvez dia 10 ou pro dia 11 de setembro, que seria agora sexta-feira, tem essa tendência de sair atualizada, e o último foi em agosto. E ele passou por essas intensidades, então ele começou fraco, em julho ele foi para moderado, e em agosto ele se tornou um aninho forte. E com essa indicação de ainda está em evolução, porque a tendência no trimestre outubro, novembro e dezembro é ele atingir a escala máxima de intensidade do NOAA, que é muito forte. É quando as temperaturas ficam ou igual ou acima de 2 graus. E olha, agosto já começou e finalizou com 1,8. Então vai ter uma tendência realmente dele aumentar. E ele é um modulador de clima. Ele tem essa característica. Ele está mais associado com essa probabilidade de aumento dos extremos. É claro que ele sozinho não faz o verão, como se diz, mas ele acentua as características da variabilidade sazonal das estações. Então, a gente está no inverno, o inverno tem característica, quando a gente já chega em setembro, que vai para a primavera, que é uma estação de transição. Por que ela é uma estação de transição? Porque ela ainda adquire característica no início dela do inverno, e a partir do momento que ela vai se desenvolvendo ali para outubro, ela já vai adquirindo as características da próxima estação, que é o verão, e é a estação mais chuvosa quando comparada com as demais estações. Então, dito isso, o que, é que ele vai fazer? Ele vai potencializar, porque ele está relacionado com calor, tanto é que está tendo temperaturas elevadas nas últimas semanas, aí evoluíram para extremo, para recordes, não digo recordes, mas valores aí absolutos, extremamente passando de 35. E olha, quando a gente olha São Paulo, principalmente na parte oeste do estado, que tem temperaturas bastante elevadas, baixa umidade, e aquela situação de chuvas, no final dele, sempre mais chuvas para a região sul, somente o Rio Grande do Sul, mas também tem essas chuvas que podem acontecer em Santa Catarina e no Paraná. Como a gente está observando também no Paraná, está aí com esse fluxo, já acumulou mais de 100 milímetros em algumas estações, e é por conta justamente desse cavado. Então, o El Niño, ele serve como um modulador climático para manter ou intensificar essas condições que a gente já observa das estações. Então a gente está com essa atuação de cavado e essa tendência, Paulo.
1: Sim, é curioso também, eu aqui em São Paulo, eu confesso que eu estou um pouco assim, não assustado, mas porque eu não me lembro assim de um setembro com temperaturas tão elevadas, né, como você destacou. A gente teve na semana passada temperaturas muito elevadas, e essa semana, por exemplo, faz 2 dias que em São Paulo simplesmente não para de chover, né, o dia inteiro, aquela chuva constante, não é nem garoa, não, é chuva mesmo, constante, que a gente... Sei lá, pelo menos eu não lembro de ter acontecido isso nesse período do ano. Às vezes eu lembro de outros anos em que nesse período agora, agosto, setembro, tá aquela período de seca, pessoal preocupado porque as represas estão tudo vazias e tal, e a gente tá vendo uma situação bem diferente, né?
0: Exatamente, Paulo. Exatamente. E é por isso que eu comento contigo, Paulo, essa questão do El Niño. Porque o nosso histórico mais recente, o último El Niño que aconteceu foi justamente em 2023 e 2024. E ele ocasionou isso. E tivemos aí recordes de ondas de calor, tivemos extremos, para você também ver em Brasília, que eu estava morando ali, tivemos ali mais de 168 dias de chuva, que foi um recorde dos dados da estação de Brasília. Também tivemos essa situação em Mato Grosso, foi registrado em Mato Grosso do Sul, oeste de São Paulo, e associado com um centro de alta pressão que mantém uma massa de ar superficial que ficou persistindo. Estava com o El Niño. Esse El Niño agora, que está atuando, está aí com aquela tendência de intensificar nos próximos meses, ele está dando uma outra resposta, um outro sinal. Por isso que não pode colocar o El Niño como o principal fator. O que ele vai modular é justamente essa condição que está acontecendo. Então, se estamos aí vivenciando a era dos extremos, e se está chuva, ele vai aumentar esse potencial de chuva. Nesse momento, a gente tem essa umidade chegando pela Amazônia, por vários níveis da atmosfera está proporcionando essa umidade, e que favorece a manutenção de sistema de baixa pressão. Ele alonga, e no momento que ele alonga e ele aprofunda, ele vai condicionar a formação de ciclones, que são aqueles centros de baixa pressão, e o ciclone, ele não faz migração pelo país, ele só fica ali no oceano, mas ele organiza uma frente fria, essa frente fria é que está trazendo essas chuvas. Então, isso está acontecendo agora, já no finalzinho de agosto, chovendo muito aqui na região sul, principalmente Rio Grande do Sul, Santa Catarina, e agora esse centro de baixa pressão, ele mudou um pouco a rotação dele, mudou um pouco a direção e proporcionou justamente essas áreas que estão envolvendo São Paulo e Paraná, que eles estão com a mesma característica de condição meteorológica. São cavados que estão atuando, vários rios, e a umidade que proporciona esses cavados, e com isso você está tendo toda essa estabilidade, e eles estão sendo mantidos, porque o calor ainda tá quente, principalmente quando a gente olha aí a parte central e parte também, mas também você está tendo umidade. Então, essa combinação termodinâmica favorece a formação dessas nuvens e aí você tem essa tendência de ter chuvas, não só como você observou nos últimos dias, como também nos próximos dias, porque uma vez eles dando essa condição, dando esse suporte, eles vão organizando frentes e as frentes, quando fizerem a incursão, volta essa tendência de chuva.
1: Muito bem. A gente agradece demais a participação conosco aqui na CBN, a meteorologista Andréa Ramos. Obrigado, Andréa, um bom dia e até uma próxima oportunidade.
0: Eu também agradeço, um bom dia a todos e até a próxima, Paulo. Tchau.
1: Uma hora 17 minutos, destacar aqui Ricardo Garcia, ouvinte do CBN Madrugada, o Mário da Zona Sul. Manda uma mensagem dizendo o seguinte aqui: quero homenagear o Cláudio Karsug, que se foi ontem, era muito querido entre os jornalistas automotivos, lembra o Mário, e realmente o Karsug merece todas as homenagens, era uma grande figura. Eu tive a satisfação de trabalhar ao lado do Karsug por alguns anos, né, na Jovem Pan, e depois quando estava na Bandeirantes, ao longo de 18 anos, indo todos os anos a Interlagos, encontrando o Karsug lá nas corridas de Fórmula 1. E era um mestre, né? O Karsug, não só pelo trabalho dele, do ponto de vista profissional, mas era um cara realmente muito querido por todos, né? Então a gente agradece aqui o Mário, nosso ouvinte, por lembrar da morte do Cláudio Karsug. Me lembro uma ocasião, foi em 2009, quando o Felipe Massa sofreu aquele acidente. Ricardo Garcia, ouvintes aqui do CBN Madrugada, devem lembrar, né? Foi durante um treino, né, ali no Grande Prêmio da Hungria, né, saiu uma mola do carro do Barrichello. Olha só que ironia, né? Os dois brasileiros ali, uma mola escapou do carro do Barrichello, e aí ela ficou na pista, e depois o carro do Massa passou por cima, o objeto foi arremessado, foi direto no capacete dele. né? E o Massa teve

um ferimento gravíssimo, gravíssimo, né? Teve um corte profundo, fratura no crânio, teve que colocar lá uma placa de titânio. E aí, quando o Massa voltou ao Brasil, era um final de semana, e eles chamaram a imprensa, o Massa ia falar pela primeira vez, e o Massa chamou a imprensa na casa dele. E aí estiveram lá, acho que eram 5 ou 6 jornalistas. Eu não era especificamente da equipe de Fórmula 1, nunca fui um especialista, mas era eu que estava lá, viu, Ricardo Garcia? Não tem tu, vai tu mesmo, né? E aí, né? Aí eu fui lá na casa do Massa. E quem estava lá também, né? Representando a outra emissora, o Cláudio Karsug. Né? Então, era um cara sensacional, que eu respeitava demais. E deixo aqui, então, as minhas homenagens. Agradecer mais uma vez o nosso ouvinte, Mário, pela morte do nosso querido Cláudio Karsug, um mestre do jornalismo, se foi nesta quinta-feira.

0: Bom, polícia resolveu agir de forma mais enérgica em relação a roubos, furtos de celulares. São uma coisa simplesmente impressionante. Os números são assustadores e as autoridades em São Paulo fizeram uma mega operação nesta quinta. O Pedro Pupulim tem os detalhes.
1: O Ministério Público e as polícias civil e militar de São Paulo apreenderam nesta quinta-feira toneladas de celulares e prenderam ao menos 15 pessoas em uma operação para desarticular uma rede criminosa especializada em roubo, furto, receptação, desbloqueio e venda ilegal de celulares. A ação resultou no sequestro e bloqueio de mais de 5 milhões de reais entre bens e valores. A investigação contou com a colaboração de criminosos presos por envolvimento no furto e roubo de aparelhos. Com as informações, os promotores detalharam 4 etapas da cadeia criminosa. A primeira reúne os criminosos responsáveis por roubar ou furtar os aparelhos das vítimas em todo o país. Já a segunda reúne os encarregados de desbloquear os aparelhos e de transferir valores de contas bancárias das vítimas para contas de terceiros, além da subtração de dados pessoais. O terceiro grupo de criminosos atuava em laboratórios clandestinos para impedir o rastreio dos aparelhos. Esse grupo cuida da revenda dos celulares, alterando o e-mail, número que identifica cada celular, e remove outros bloqueios técnicos, recorrendo até a sites hospedados no exterior. O promotor de justiça Luiz Fernando Bugiga detalhou a etapa.
2: É uma ferramenta que ela não é regularizada no Brasil, ela não é licenciada, eles por vezes contatam pessoas fora do país, eles entram no computador, abrem o aparelho e deslogam, que são tecnologias utilizadas para que eles possam ter acesso a esse núcleo específico do aparelho celular para permitir essas alterações.
1: O quarto núcleo é responsável por desmontar os celulares, vendendo as peças dos aparelhos separadamente para maximizar o lucro. Segundo detalhes da investigação obtidos pelo portal G1, há diferentes fluxos de abastecimento dessa cadeia em São Paulo. No caso dos aparelhos localizados na região da Rua 25 de Março, predominam celulares obtidos em roubos com grave ameaça ou em furtos pela quebra dos vidros dos veículos. Já os aparelhos que posteriormente

0: orgulho LGBT+, e a virada cultural. A investigação apontou que o esquema também conta com a participação de empresas aparentemente irregulares que emitem notas fiscais e documentos falsos para dar uma aparência de legalidade aos celulares. O governo de São Paulo informou que os investigadores já identificaram algumas destas empresas e que elas tiveram os registros suspensos, sendo impedidas de atuar no mercado. De São Paulo, Pedro Pupulim.
1: De São Paulo, vamos ao Rio de Janeiro. Ainda a página policial, a Ana Luísa Barreto tem informações sobre uma decisão importante, hein? Levar a júri popular aqueles covardes, bárbaros que assassinaram o ciclista Cláudio Rafael Landeiro.
2: O Ministério Público do Rio denunciou 5 pessoas pela morte do ciclista Cláudio Rafael Landeiro Moreira, de 37 anos. Ele foi linchado em Copacabana, na zona sul do Rio, na madrugada do dia 12 de agosto. 4 estão presos e 1 está foragido. Cláudio foi espancado até a morte após ter sido acusado injustamente de furtar uma bicicleta que, na verdade, pertencia à irmã dele. Foram denunciados Ailton José da Silva, Davi Santos Machado, Felipe Eduardo dos Santos Silva e Jorge Luiz Ricardo Dias, que estão presos, e Wellington Luiz Santos de Souza, que é procurado. Os 5 respondem por homicídio triplamente qualificado, por motivo fútil, emprego de meio cruel e uso de recurso que dificultou a defesa da vítima. Davi e Jorge também respondem por exercício ilegal da profissão. Segundo a investigação, Cláudio foi cercado por seguranças particulares que atuavam irregularmente na região e agredido por cerca de 6 minutos com socos, chutes e golpes de madeira. Wellington é apontado como o homem que deu um chute na cabeça da vítima. Cláudio tinha transtornos mentais e defasagem cognitiva e, segundo a investigação, não reagiu às agressões. O laudo de necrópsia apontou traumatismo crânioencefálico, hemorragia interna e lesões no baço e no rim esquerdo. A justiça agora vai decidir se aceita a denúncia e se os 5 serão levados a julgamento pelo tribunal do júri. Ao todo, a Polícia Civil indiciou 13 pessoas. As outras 8 respondem em liberdade por crimes considerados de menor potencial ofensivo, como o exercício irregular da profissão, omissão de socorro e lesão corporal. O MP pediu que esse grupo seja encaminhado ao Juizado Especial Criminal. Do Rio de Janeiro, Ana Luísa Barreto.
1: 1:26, espaço aberto agora aqui no CBN Madrugada para a Cássia Godoy, Nadédia Calado, conversando com a Miriam Leitão.
3: Miriam, estou aqui com uma reportagem do Globo em mãos que faz um balanço da alta do preço do barril do petróleo. Chama atenção, por exemplo, para a alta de ontem. O barril do petróleo foi a 101,21 dólares o barril, uma alta de 3,36%. E o acúmulo dessa alta já chega a 39,6% desde o início da guerra dos Estados Unidos e de Israel contra o Irã no fim de fevereiro. E aí o que eu queria te perguntar, Miriam, é se as medidas de compensação do governo, como desonerações, subvenções, conseguiram ter um impacto positivo, ou pelo menos de manter os preços dos combustíveis mais estáveis?
4: Olha, Cássia, tudo no Brasil hoje, quando você vai explicar, você tem que... É mais complicado do que parece, né? Porque, começando do emergencial, você sabe que a Petrobras anunciou um aumento e aí hoje anunciou que, na verdade, não era aumento, era desconto. Uhum. 0,19 centavos. E isso é por essa confusão. Primeiro, respondendo a sua pergunta, preços lá subiram quase 40%, deve estar batendo hoje 40%, porque hoje o petróleo continuou subindo com o aumento da tensão lá no Oriente Médio, na guerra do Irã, Estados Unidos contra o Irã. Mas no Brasil, o preço do diesel subiu 13%, da gasolina 3,6%. E isso aí foi em função da ação do governo. Isso que você estava dizendo. O governo primeiro deu uma subvenção. Era um dinheiro na mão do importador, do produtor, reduzindo para que os preços não subissem, ou subissem menos do que no mercado internacional. A preocupação do governo é que a guerra não fosse, para mitigar o efeito da guerra no bolso do brasileiro. Então, eles deram essa subvenção. A subvenção era uma medida provisória que caiu ontem, né? Caiu anteontem, eu acho. E aí, o governo, então, editou, já com autorização do Congresso, um outro projeto que é de subsídio direto, que é assim, desoneração dos combustíveis.

0: combustíveis, reduzir um pouco o imposto que os combustíveis cobram, zerar o imposto que incide sobre o etanol para que os preços não subam tanto. Então, agora eles conseguiram que passaram a ser, mudou de subvenção para subsídio, mudou só a fórmula, a maneira de fazer com que o dinheiro público seja usado para mitigar o preço dos combustíveis fósseis por causa desse aumento provocado pela guerra. Então, a ideia é reduzir o impacto da guerra no Brasil, eles conseguiram. Os aumentos foram menores e hoje, com a entrada do subsídio, eu já tinha sabido desde ontem que o aumento do custo do governo ia ser maior nesse aumento saindo de subvenção para subsídio, o custo do governo seria maior, mas ele vai passar a rever a validade da medida a cada mês. Antes era de 2 em 2 meses, eles iam olhar se a medida era necessária, ainda se a guerra tinha diminuído a de intensidade e os preços estivessem caindo. Mas agora eles vão ver de mês em mês como é que essa política está indo. E de onde sai o dinheiro? O dinheiro sai do aumento da arrecadação do petróleo em si, dos vários impostos que incidem sobre o petróleo, por causa da alta do preço. Com o preço sobe, quem produz o petróleo ganha mais, paga mais imposto. Tira um pouco desse imposto a mais e transforma em subsídio direto ao produto. Deu para explicar um pouquinho?
1: Deu para explicar, Miriam. E também deu para entender que a gente continua com essa questão do preço do barril do petróleo aumentando e a gente vai seguir monitorando com a sua ajuda por aqui.
2: Miriam Leitão, conversando com a Cássia Godoy e também com a Nadédia Calado. Vem aí Matheus de Souza.
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0: sexta-feira, 11 de setembro de 2026. A Polícia Federal suspeita que ao menos R$ 750 mil em verbas públicas foram desviados para a produtora responsável pelo filme Dark Horse, cinebiografia do ex-presidente Jair Bolsonaro. Ontem, a Polícia Federal cumpriu 49 mandados de busca e apreensão em uma operação relacionada ao financiamento do filme. Karina Gama, produtora do longa, e o deputado federal Mário Frias, do PL, foram alvos da ação. Duas entidades da propriedade de Karina foram alvo de buscas da PF, a Academia Nacional de Cultura e o Instituto Conhecer Brasil, apontado como responsável pela triangulação dos valores. Funcionários da Caixa Econômica Federal e do Banco do Brasil entraram em greve por tempo indeterminado. Na Caixa, a paralisação é nacional. Já no Banco do Brasil, a greve atinge apenas as bases sindicais que não aprovaram um acordo, como Brasília, Rio de Janeiro e Porto Alegre. O grupo pede aumento real do salário. Durante a paralisação, os clientes do Banco do Brasil poderão usar os canais digitais. A mulher de Nicolás Maduro, Cília Flores, pediu às autoridades dos Estados Unidos para aguardar o julgamento em prisão domiciliar por causa de problemas cardíacos. A ex-primeira-dama da Venezuela foi capturada com Maduro em uma operação militar americana em Caracas, em janeiro, e levada para Nova York. Ela é acusada por Washington de tráfico de drogas. No horário de Brasília, 1h32.
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2: Hora 33 minutos, é o momento aqui no CBN Madrugada para a gente falar sobre finanças pessoais.
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0: Gabriel pergunta por que o aumento do número de contratos de derivativos em aberto envolvendo ativos brasileiros no exterior indica uma valorização da Bolsa no Brasil. Gabriel, os contratos de derivativos são instrumentos financeiros vinculados ao desempenho de um certo ativo. Um exemplo típico é uma opção de compra. Esse contrato dá o direito ao comprador da opção comprar um certo ativo por um preço pré-estabelecido para fazer o pagamento no futuro. O vendedor da opção de compra, por sua vez, recebe um prêmio à vista para garantir esse direito e se compromete a vender o ativo naquele preço estipulado na data fixada. Se no futuro o ativo estiver mais valorizado, o comprador da opção vai exercer o seu direito. Se o ativo se desvalorizar, o comprador perde o valor que desembolsou para garantir esse direito. Algumas operações com derivativos só fazem sentido se uma das partes estiver apostando numa alta de preços. Agora, existem outras estratégias possíveis envolvendo derivativos, que não necessariamente dão lucro somente com a valorização dos ativos. Portanto, apesar de ser um fator positivo, para os ativos brasileiros o fato de o número de contratos de derivativos em aberto ter aumentado, isso não significa necessariamente que a expectativa generalizada é de alta na Bolsa. Até a próxima e continue mandando as suas perguntas para cbndinheiro@cbn.com.br.
1: 1:36, é hora do Viva Voz, a Vera Magalhães e convidados.
2: Hoje, diretamente aqui do Rio, dois dos integrantes no estúdio do Rio de Janeiro, aqui com Carolina Moran. Tô com o Thiago Bronzato, que tá passando uma temporada carioca. Boa noite, Bronzato.
3: Boa noite, Vera, e boa noite aos ouvintes.
2: E tem um antigo integrante deste programa que veio matar saudades aqui. Hoje temos a participação ilustre do Pablo Hortelado, professor da USP, colunista do Globo e ex-Viva Voz. Bem-vindo de volta. Tudo bom, Pablo?
4: Oi, Vera. Prazer estar de volta. Tava com saudades.
2: Né? A gente também estava com saudade. A gente, com tanto rolo no país, foi buscar ajuda do Hortelado para nos ajudar a entender. O dia hoje começou como um dia daqueles, prometia. Logo cedo, PF na rua, a mando do ministro Flávio Dino, para cumprir uma série de mandados relativos ao caso Dark Horse, mas por um atalho, por meio de uma investigação sobre emendas parlamentares relatada pelo ministro. As buscas atingiram o deputado Mário Frias, produtora do filme Dark Horse, Karina Gama, e até o ex-marqueteiro da pré-campanha do Flávio Bolsonaro, Marcelo Oliveira Lopes. O candidato disse que está sendo alvo de uma perseguição, de uma toga política, e também houve o anúncio de que o ministro Alexandre de Moraes faria um pronunciamento. Houve um alvoroço em torno disso, mas logo em seguida ele mesmo tratou de cancelar o tal pronunciamento portanto, a gente tem a sessão da semana que vem para tratar do assunto dele. Bronzato, parecia uma manhã ali que ia ser incendiada por esses assuntos, mas esse recuo do Alexandre fez quase com que parecesse um dia normal, né? O que essa operação em torno do Dark Horse traz de componente novo para toda essa novela do Supremo?
3: Olha, Vera, tanto a Polícia Federal quanto o ministro Flávio Dino atravessaram o samba do ministro André Mendonça na investigação do financiamento do Dark Horse, o filme do ex-presidente Jair Bolsonaro. A Polícia Federal, de um lado, ela encontrou uma maneira

0: maneira de avançar na investigação sem ter que necessariamente depender da autorização de Mendonça. O que que os investigadores fizeram? Eles recorreram diretamente ao COAF, que é o órgão de combate à lavagem de dinheiro, e pediram acesso aos relatórios de inteligência financeira, que mostra ali todas as transações atípicas realizadas pelos investigados, incluindo o deputado Mário Frias e também as empresas ligadas à produtora do filme. Isso fez com que a PF conseguisse mapear melhor todo esse ciclo financeiro e mostrar todo o caminho do dinheiro para chegar ali às suspeitas de irregularidades, de desvios de recursos públicos e das emendas. E aí que entra o ministro Flávio Dino, porque o ministro Flávio Dino vem tomando a frente das investigações do caminho do dinheiro das emendas parlamentares e encontrou nessa frente de investigação uma possibilidade de avocar para si, de chamar a responsabilidade da investigação do Dark Horse, numa disputa que tem como pano de fundo ali uma queda de braço com o ministro André Mendonça. O ministro Flávio Dino deu essa decisão autorizando a operação de hoje no dia 3 de setembro, ou seja, 2 dias depois do ministro André Mendonça revelar as mensagens trocadas entre o banqueiro Daniel Vocaro e o ministro Alexandre de Moraes. A PF, vale registrar, que havia pedido essa operação, autorização para essa operação, no final de agosto. E então, com isso, o ministro Flávio Dino e a Polícia Federal conseguiram ali driblar um pouco as investigações que estavam sob a relatoria do ministro André Mendonça.
1: Agora, Pablo, o Dino faz isso no dia seguinte ao presidente da corte, Edson Fachin, chamar a bola para si, tentar organizar toda a situação, tirou o inquérito das fake news das mãos do Alexandre de Moraes, convocou essa sessão para o dia 15 e disse que vai analisar todo o resto da situação. E aí ele vai e toma uma outra medida ali voluntarista, de certa maneira, né? Porque não combinada, porque monocrática, etc. Isso de novo desafia a autoridade do Fachin e mostra que realmente o Supremo está balcanizado ali em grupos políticos?
2: Olha, Vera, acho que sim, né? O ministro Dino, a outra medida de reintegração do diretor da PF já tinha sido um atropelo da decisão do Mendonça, que tinha sido validada pela turma. Então ele atropelou ali pelo menos 3 ministros com aquela primeira decisão, né? O Fachin depois, em seguida, chamou para si, tentou restabelecer a ordem. Ele tem autoridade institucional para as medidas que ele tomou, né? Ele tirou do ministro Moraes o inquérito das fake news e cancelou toda essa disputa em torno se sai ou se fica o diretor da PF. E aí o Dino vem de novo, e eu acho que uma medida muito monocrática, intempestiva, toma, incendeia de novo o que o Fachin estava tentando acalmar e esfriar. É uma situação bem difícil ali, porque o Fachin, ao que tudo indica, não tem autoridade para colocar ordem na casa, ou pelo menos a autoridade dele parece estar sendo contestada. Então vai ser um grande desafio aí esses próximos dias, até a terça-feira, onde essa briga vai explodir, né? Na nossa frente, a gente vai poder assistir essa disputa ao vivo. Até lá muita coisa vai acontecer, porque muita coisa está em jogo, né? Porque além dessa disputa institucional, nos fundos tem a disputa eleitoral, e o timing dessas ações, seja as medidas do Mendonça, seja as medidas do Dino, elas estão muito impactadas aí pelo jogo eleitoral.
1: Todo mundo fala, fulano tomou uma decisão eleitoreira, o Beltrano tomou uma decisão eleitoreira, e provavelmente está todo mundo certo. Todas as decisões aí têm esse pano de fundo eleitoral, concordo com você. Agora, Bronzato, a gente conseguiu saber o que o Alexandre pretendia com esse pronunciamento e depois mudou de ideia, porque ele chegou a falar em renúncia, depois em licença, depois ele dobraria a aposta e depois apenas anteciparia as explicações.
0: Vera, o ministro Alexandre de Moraes revelou uma insegurança muito grande, né? Ele que vinha se mostrando ali combativo, seguro das suas próprias decisões, né? Com uma mão de ferro, sobretudo ali durante as investigações da

0: programa golpista, hoje ele abriu um flanco e mostrou uma vulnerabilidade, porque ele convocou ali a imprensa para um pronunciamento público, foi marcado o horário e pouco tempo depois recuou, disse que não faria mais esse pronunciamento. Nos bastidores em Brasília, dizem que o Moraes queria dobrar a aposta. Além de se defender publicamente, falar que não tem nenhuma irregularidade e tudo, ele viria a público também para marcar uma posição, defender a competência dele em relação às investigações relacionadas aos relatórios de inteligência da Polícia Federal que acusaram o ministro André Mendonça de abuso de autoridade, e também defender a competência dele para estar à frente do inquérito das fake news que foi retirado das suas mãos pelo presidente do Supremo Tribunal Federal, o ministro Edson Fachin. Mas, conhecendo o perfil do Alexandre de Moraes, Vera, acho que ele poderia ir além e poderia também escorregar. E aí entrar em campo alguns aliados do ministro, dizendo que não era um bom momento, porque dependendo do que ele falasse, poderia tragar ainda mais o Supremo Tribunal Federal para essa crise sem precedentes.
1: Exato. Pablo, na sua coluna do Globo, mais recente, você falou sobre a impossibilidade do ministro Alexandre de Moraes prosseguir à frente da cadeira do Supremo diante do que se viu ali das relações dele com o Vorcário. E que isso nada tem a ver com a sua atuação pregressa em vários casos, porque esses viraram já casos consagrados pelo Supremo de uma maneira ou de outra. Mas você acredita que eles vão ter coragem nessa sessão do dia 15 de caminhar para algo desse tipo? A gente tem visto o STF muito da contemporização, tentando soluções a portas fechadas para problemas que são públicos. Você acredita que eles vão cortar realmente na própria carne dessa vez, que as coisas fugiram realmente um pouco do controle que eles realmente geralmente têm desses assuntos?
2: Esses são os dois caminhos possíveis, né, Vera? Ou eles vão para o embate dos dois grupos, porque claramente ali tem dois grupos, e esse embate ele vai ser determinado por quem pode votar. Então tem um monte de tecnicalidades sobre quem vai estar autorizado a fazer essa votação, a gente não sabe como isso vai ser decidido. Ou o Fachin ou alguma força, o Fachin seria o candidato a tentar uma solução institucional, vai tentar uma contemporização mais ou menos com o que aconteceu quando teve o escândalo do resort, né? Que houve, se tirou o processo do relator, né? E a situação foi colocada de escanteio. Mas eu acho que no atual clima de disputa, a disputa está muito violenta, ela está muito pública, muito aberta, e nós estamos no meio do período eleitoral. E esses dois grupos terminaram muito contaminados pela disputa eleitoral. Acho que dessa vez, por mais que o Fachin possa tentar querer contemporizar, achar um acordo, eu tiro de você, mas eu tiro do outro também, alguma solução a portas fechadas, como aconteceu com o Toffoli, eu acho que não vai ser possível. Não parece possível, não parece que está caminhando para aí, parece que está caminhando para uma disputa aberta e ninguém sabe exatamente qual será o resultado.
1: Bronzato, nessa operação de hoje, né, o Dino levantou o sigilo de tudo, proibiu uns de falarem com os outros, proibiu que saíssem do país, apreendeu uma série de armas, mas a minha impressão, e eu não sei se você concorda com isso, foi que se avançou pouco em relação ao esquema do Dark Horse. Porque o que é o principal que ainda não se sabe ali? O que foi feito com os milhões que foram remetidos para o exterior, para os Estados Unidos? Eu acho que essa é a principal pergunta, principalmente para aquele fundo Havengate. Agora se descobre um repasse de recursos do ex-marqueteiro do Flávio, recursos que são até modestos, perto do Vorcário, e tem aí a expectativa com os detalhes do outro aliado do Vorcário, que fechou uma delação premiada. Mas a gente fica com a sensação de que os aliados do presidente Lula esperavam uma bala de prata que fosse abater o candidato do PL, mas que não veio uma bala de prata, veio mais ou menos mais do mesmo, certo?
0: Certo, Vera, porque essa operação, na verdade, já vinha sendo, inclusive, esperada pela campanha do Flávio. O próprio candidato do PL vinha dizendo publicamente que o ministro Flávio Dino estava armando contra ele, então a campanha já esperava ali que fosse vir essa operação e mexer ali com a estrutura da campanha. Mas acabou que o único elo que se estabeleceu com o Flávio foi de fato isso que você falou, que é esse repasse do ex-marqueteiro do Flávio, né, o Marcelo de Oliveira Lopes, conhecido como Marcelão, que é amigo do candidato do PL, no valor de R$1 milhão. O ex-marqueteiro diz que, na verdade, ele fez um investimento. Mas assim, Vera, convenhamos, né? Tem outros investimentos melhor do que o filme da Kay Rossi, né? Porque assim, é um filme que não saiu do papel, provavelmente vai demorar muito para sair do papel e muito provavelmente não vai ganhar o Oscar. Ele poderia ter colocado em renda fixa, ouro, qualquer outro ativo mais rentável. Mas tudo bem, vamos acreditar que ele tá vendo que ninguém tá enxergando.
1: Marcelo D'Agosto teria uma série de sugestões melhores para essa grana.
0: E além da imagem das sete armas, isso mesmo, sete armas do Mário Frias, né? Realmente não teve ali o cerne da questão, que é o que que aconteceu com o dinheiro repassado para o fundo sediado nos Estados Unidos, onde mora o ex-deputado federal Eduardo Bolsonaro, que também se articulou para colocar esse filme de pé. Essa é a grande dúvida. A campanha do Flávio disse que todas as contas foram periciadas, mas quando vai perguntar para o perito o que que aconteceu com o dinheiro no exterior, nem ele sabe explicar o que aconteceu.
1: Pablo, na minha coluna de amanhã no Globo, eu tô falando que esse episódio, né, mais um que evidencia essa balcanização, politização do Supremo, pelo menos acabou com um certo teatrinho que o Flávio Bolsonaro vinha fazendo de indignação, né? Tem que afastar o Alexandre de Moraes, tem que investigar tudo, quando ele não diz uma palavra a respeito dessa questão do filme e para onde foi esse dinheiro e por que que ele pediu pro Vorcaro por esses meios e não por nenhum outro meio mais lícito de se obter financiamento para uma produção audiovisual. Ele vinha surfando uma onda e teve sucesso em surfar essa onda, né? As pesquisas dessa semana e da semana passada mostraram a consolidação do empate técnico entre ele e o Lula e agora até uma leve superação numérica mostrada pelo IDEA, pelo Atlas Intel e por outros. Você acha que pelo menos restabelece um pouco as coisas ali? Olha, tem problema do Vorcaro para todo mundo?
2: Tem problema para todo mundo, né? Óbvio. O Vorcaro corrompeu todo o sistema político brasileiro. Ele não tinha coloração política, né? Mas eu acho que a situação não vai ser bem distribuída, porque na política ela não é justa, né? O governo Lula se apoiou muito no Supremo, jogou muito com o Supremo. O Supremo condenou o Jair Bolsonaro. Então, do ponto de vista político e simbólico, a distribuição não é equitativa. Um desgaste profundo do Supremo vai afetar muito mais. As pesquisas mostram isso. Elas mostram, dão diferenças bastante grandes no desgaste. As pessoas acham que o escândalo do Master, ele é muito mais responsabilidade do Lula do que o do Bolsonaro, ainda que, quando a gente avalia as evidências, ele está bastante distribuído. Talvez até esteja menos distribuído para o lado do governo Lula, mas isso não importa, porque na perspectiva da
1: contágio da crise pública, do Supremo é muito grande para o Lula, né?
2: O governo e o Supremo se fundiram ali numa série de processos que envolveu o julgamento do Bolsonaro, mas também outros, né? Na disputa com o Congresso brasileiro, o Supremo jogou muito com o governo, se terminou juntando muito a identidade das duas instituições, e isso vai cobrar está cobrando o seu preço, a gente está vendo aí nessa semana, e eu acho que se essa crise se aprofundar na semana que vem, que terça-feira vai ser esse dia explosivo que a gente não sabe para onde vai, mas se, por exemplo, isso gerar uma grande impunidade, o Alexandre de Moraes conseguir se proteger, isso vai ser terrível para a campanha do Lula.
1: Nas medidas que podem ainda vir a ser anunciadas, Bronzato, tinha uma expectativa de que o Fachin talvez tirasse o ministro André da relatoria do caso Master, do INSS, dos outros casos do Lulinha, mas isso não aconteceu. Você acha que ele ainda está analisando essas questões e a maneira de encaminhá-las, ou ele realmente vai pesar a mão mais para o ministro Alexandre, mesmo porque o conteúdo das mensagens extrapola qualquer outro problema de forma, né?
0: O presidente do Supremo Tribunal, o Edson Fachin, ele ainda é um dos poucos dos ministros ali do Supremo que ainda está dando um passo de cada vez, andando ali um passo após o outro e respeitando os ritos também da corte. Porque no caso do André Mendonça especificamente, Vera, o que aconteceu? Ele abriu prazo para que o ministro pudesse manifestar, abriu prazo também para a Procuradoria-Geral da República se manifestar contra as acusações ali levantadas no relatório da Polícia Federal, um relatório apócrifo, né? Sobre um eventual abuso de autoridade praticado pelo ministro André Mendonça. Então, o ministro Fachin está esperando, aguardando a resposta da PGR e aguardando a resposta do ministro André Mendonça, que deve ser apresentada aí nos próximos dias. A partir disso, ao receber essa resposta, ele deve também levar o caso ao plenário, porque o que ele entende como uma forma de resolução dessa crise é colocar para todos decidirem tudo que está na mesa, sem exceção. O que resta saber, Vera, é se essa decisão, esse julgamento vai ser a portas fechadas, como você disse, ou vai ser com transparência total, como sempre pregou o ministro Edson Fachin.
1: E essa questão do quórum que o Pablo falou, né? Quem vai se dizer impedido, quem que vai ter o impedimento alegado pelos demais, a lavação de roupa suja já vai começar nessas preliminares, antes de entrar nos casos em si. Então, realmente é uma sessão que promete.
3: Muito bem, o Viva Voz com a Vera Magalhães. Lembrando que o Viva Voz, não é, Ricardo Garcia? Das 7 às 8 da noite. Portanto, quando a Vera estava conversando com seus convidados, não havia ainda a informação principal da noite desta quinta-feira, que foi a retirada do sigilo de todo o inquérito que envolve o Banco Master. Então, uma decisão foi tomada no final da noite, né, uma solicitação, entre aspas, né, do ministro Edson Fachin. E no final da noite, o André Mendonça retirou o sigilo dos inquéritos do caso Master. Portanto, você ouvinte CBN que está ligando agora, né, tenha certeza que ao longo desta sexta-feira muitas notícias virão. Muitas informações virão sobre os contatos de Daniel Vorcaro. Não fazia a mínima distinção ideológica. Tem gente da esquerda, do centro, da direita, do executivo, do legislativo, do judiciário. É realmente algo muito, mas muito grave. E não à toa, né, Ricardo Garcia? A gente vem falando que trata-se de uma caixa de Pandora entreaberta. Agora eles fizeram lá uma ação que abriu um pouquinho mais, né? Mas ainda não totalmente. Abriu um pouco mais. Mas tem muita sujeira para sair dessa caixa aí, viu? Muita sujeira. Vamos a Minas Gerais com Janaína Regiane. Tem informações sobre um dado lamentável, né? O Minas na liderança de um ranking vergonhoso.
4: Duzentas e oito pessoas em situação de trabalho. Organização criminosa investigada por movimentar mais de 79 milhões de reais e transportar toneladas de cocaína entre diferentes estados foi denunciada pelo Ministério Público de Minas Gerais. Ao todo, 31 pessoas são acusadas de envolvimento com o esquema. A investigação aponta que o grupo atuava no tráfico.
3: Bom, nós vamos. Trabalho escravo, vamos com essa daí.
4: 208 pessoas em situação de trabalho semelhante à escravidão foram resgatadas em Minas Gerais durante uma operação nacional que localizou cerca de 480 trabalhadores no último mês. O Estado mineiro lidera o ranking de resgates realizados pelo Ministério do Trabalho e Emprego. Na sequência, aparecem os estados de São Paulo e Amazonas. Entre os trabalhadores resgatados em todo o país, 13 eram crianças e adolescentes, enquanto 66 eram pessoas pessoas, principalmente da Bolívia, de Burkina Faso, do Senegal e da Guiné-Bissau. As atividades que concentraram maior número de trabalhadores envolvem a construção em geral e os cultivos de café, cebola e batata. Em Estrela do Sul, no Alto Paranaíba, por exemplo, 44 trabalhadores que atuavam nas lavouras de batata e café foram encontrados sem acesso a banheiros, registros ou formalização dos contratos de trabalho. 23 desses trabalhadores são estrangeiros de 3 países localizados na África. Já os brasileiros são da região do Nordeste do país, de cidades da Bahia, do Maranhão, de Pernambuco e de Alagoas. Mais de R$800 mil em indenizações devem ser pagas aos trabalhadores. Já os trabalhadores forçados a realizar atividades domésticas somaram 9 casos. Entre eles estão as 2 idosas de 91 e 65 anos que passaram cerca de 70 anos trabalhando para uma mesma família em Belo Horizonte. Uma terceira profissional, prima de uma delas, também teria atuado no local por anos, mas morreu antes de sua situação ser denunciada. Conforme o superintendente regional do trabalho em Minas Gerais, Carlos Calazans, as mulheres foram entregues por parentes, ainda crianças, às famílias.
5: Foram trabalhando a vida inteira. Agora nós recebemos a denúncia anônima. Fomos até a residência com a polícia, com o Ministério Público e encontramos as duas senhoras lá, dormindo em condições muito lastimáveis. Lugar sujo, escuro, mofado, um prédio na cidade, no bairro de Da Serra, em Belo Horizonte, em condições muito precárias.
4: Ao todo, foram realizadas 231 fiscalizações no Brasil. Em Minas, 29 empregadores foram vistoriados e 17 deles foram identificados em situações relacionadas ao trabalho semelhante à escravidão. Com colaboração de João Vitor Rangel, de Belo Horizonte, Janaína Regiane.
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0: Sexta-feira, 11 de setembro de 2026. A compra de um SUV híbrido por R$102 mil em dinheiro vivo pela produtora do filme Dark Horse disparou um alerta no COAF, o Conselho de Controle de Atividades Financeiras. A aquisição aconteceu em janeiro de 2025. A informação está na decisão do ministro do STF, Flávio Dino, que autorizou medidas no âmbito de uma investigação da Polícia Federal. O Instituto Conhecimento Brasil, da produtora Karina Gama, recebeu recursos relacionados a emendas parlamentares de autoria do então deputado Mário Frias, do PL. Essa é a suspeita. Quase 500 pessoas em situação de trabalho análogo à escravidão foram resgatadas no último mês em operação realizada em todo o Brasil pelo governo federal. Entre os estados, Minas Gerais liderou o ranking de resgates com 208 casos. Na sequência, aparecem São Paulo e Amazonas. Os Houthis, grupo rebelde apoiado pelo Irã, conquistaram a cidade portuária de Mocha, no Iêmen, após expulsarem em combate as forças do governo do país. A região é uma passagem estratégica para o comércio entre Ásia e Europa. Cerca de 12% de todo o comércio do planeta passa por ali. A Arábia Saudita vinha usando essa rota no Mar Vermelho para enviar petróleo para o mundo. No horário de Brasília, 2:02.
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0: 2:03, bom dia a você que nos acompanha aqui no CBN Madrugada com Ricardo Garcia na mesa de som. Vamos juntos até às 5 e agora Josélia Pegorim traz pra gente a previsão do tempo para esta sexta-feira.
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3: Durante esta sexta-feira teremos uma situação de alerta para chuvas fortes e ventania nos estados do sul do Brasil, em São Paulo e em Mato Grosso do Sul. Isso se deve ao processo de formação de uma frente fria de um ciclone extratropical que ocorre ao longo desta sexta-feira entre o sul do Brasil, o Paraguai e o norte da Argentina. O ciclone extratropical deve se organizar até à noite no leste do Rio Grande do Sul e a frente fria se forma entre o sul do Brasil, o Paraguai e o Mato Grosso do Sul. A sexta-feira é um dia muito delicado, com risco de tempestades no Paraná, em Santa Catarina, no extremo norte do Rio Grande do Sul, no sul de Mato Grosso do Sul e também no oeste e centro-sul e leste do estado de São Paulo. Em todas essas áreas, há risco de grandes volumes de chuva ao longo do dia. Não dá para descartar a possibilidade de ocorrência de tornados e de microexplosões no estado do Paraná e também no extremo sul do estado de São Paulo, em áreas bem próximas da divisa com o Paraná. Ao longo do dia, essa chuva poderá causar transtornos. Há risco de chuvas fortes na Grande Porto Alegre, Florianópolis, Grande Curitiba e Grande São Paulo. Em outras áreas aí do sudeste e do centro-oeste do Brasil, como em Mato Grosso, Goiás, no Distrito Federal, Minas, Espírito Santo, o sol vai aparecer forte e há condições para algumas pancadas de chuva a partir da tarde. No centro-sul do Rio de Janeiro, pode chover na madrugada e pela manhã, inclusive na cidade do Rio, mas depois o sol já vai predominar. Mas no sul de Minas pode até chover forte. Áreas do norte e do nordeste do Brasil terão muito sol nesta sexta-feira, bastante calor. Pancadas de chuva devem acontecer principalmente à tarde e à noite em áreas do Pará, Amazonas, Roraima, Acre, Rondônia e também em áreas do Amapá e no litoral do Pará. Na região nordeste, possibilidade de algumas pancadas de chuva no litoral da Bahia e também no litoral de Sergipe. Josélia Pegorim, da Clima Tempo para a CBN.
0: Duas e cinco, agora é com Gabriel Dudes e aqui.
4: O Flamengo saiu na frente do Independiente Del Valle do Equador no primeiro jogo entre os dois nas quartas de final da Copa Libertadores. Mesmo na altitude de Quito, o rubro-negro foi capaz de segurar a pressão dos donos da casa e fazer 2-0 com gols de Bruno Henrique e Léo Pereira. Hoje começa a 27ª rodada do Campeonato Brasileiro. Às 9 da noite, Coritiba e Atlético Paranaense se enfrentam no Couto Pereira. Amanhã serão realizadas mais 6 partidas. Atlético Mineiro e Fluminense, Grêmio e Vasco, Chapecoense e Internacional, Palmeiras e São Paulo, Botafogo e Bragantino e Santos e Cruzeiro. No domingo jogam Mirassol e Vitória e Flamengo e Corinthians. Enquanto na segunda-feira a rodada será encerrada com Bahia e Remo.

0: 7 minutos, agora espaço para Maria Cristina Fernandes, conversando com o Fernando Andrade e com a Tatiana Vasconcelos.
1: É porque ontem eu estava falando para umas amigas que entre 5 da tarde, a hora que eu saí daqui, e 8 da noite, aconteceram umas 5 coisas. Fatos novos relacionados à crise no Supremo Tribunal Federal. Hoje pela manhã a gente já teve mais coisas, mas começando por ontem, o presidente do STF, Edson Fachin, parece que com alguma demora, né? Porque foi muito cobrado por ter mais agilidade na tentativa de contenção dessa crise, tomou medidas, algumas medidas, entre elas, encerrou o inquérito das fake news, né, Maria Cristina?
2: Praticamente, Tati, ele, na verdade, ele tirou o ministro Alexandre de Moraes da relatoria, e porque o regimento faculta ao presidente toda e qualquer deliberação sobre esse tipo de inquérito aberto para investigar ameaças contra os ministros, que foi a alegação inicial deste inquérito das fake news. Então, as deliberações desse inquérito eram dele, ele nunca havia exercido. O ministro Fachin já vai fazer um ano que tomou posse, foi no dia 26 de setembro do ano passado. E ele já anunciou desde aquela posse sua disposição de acabar com este inquérito. Então, agora, um ano depois, eis que ele dá um passo decisivo nesse sentido.
1: Deixa eu me corrigir, ele não encerrou o inquérito, ele mudou, tirou a relatoria de Alexandre de Moraes, mas isso pode significar o fim do inquérito, certo?
2: Sim, exatamente. Deixa eu te dizer por que você não está tão errada. Porque o que ele disse lá na decisão, isso está muito claro, que ele pediu que todos os procedimentos que estejam, porque a gente chama, o que a gente chama de inquérito das fake news, na verdade, são uns 100 inquéritos. Ninguém sabe exatamente nem o que tem lá dentro. Foram abertas investigações sobre muitas pessoas, sobre muitos fatos, e agora é que o ministro vai ter uma ideia do que está em curso. Uhum. Há investigações na Polícia Federal, na Procuradoria-Geral da República, e ele pediu que os órgãos que estão desenvolvendo essas investigações concluam sem demora, seja com denúncia, seja com arquivamento, e remetam para o seu gabinete. Quando isso acontecer, ele vai analisar tudo que está lá e aí dará andamento aí a, de fato, poder concluir. Mas ele não pode processualmente simplesmente pôr um fim, porque há outras instituições envolvidas nesse inquérito das fake news e elas precisam se manifestar sobre as providências que foram pedidas a essas instituições, né? Tem Receita Federal também, são muitas instituições que são envolvidas no inquérito desse porte. Então, isso foi o que houve de mais importante no dia de ontem. Por quê? Porque este inquérito das fake news foi o inquérito aberto no momento em que a extrema-direita atuou nas redes sociais para corroer as instituições brasileiras. E a atuação do ministro Alexandre Moraes, a partir desse inquérito e também no Supremo Tribunal Federal, que se estendeu pela regulamentação no Congresso em relação às redes sociais, digamos assim, eu ousaria de dizer que se viu até de paradigma para outros países no mundo. Só que de instrumento para preservar as instituições da corrosão da extrema-direita se transformou no adubo do poder desmedido do relator, né? E uma incubadora, né? Como eu estou chamando, o inquérito das fake news é uma incubadora desta crise que está consumindo a Suprema Corte Brasileira. E este envolvimento do ministro Alexandre de Moraes com o banqueiro do Master, Daniel Vorcaro, eu diria que é simplesmente um subproduto deste inquérito das fake news, porque neste inquérito ele treinou a condição simultânea de vítima, investigador e julgador, né? E isso lhe deu uma musculatura com a qual ele se sentiu blindado para atuar De fato, como é o que indicam aí os diálogos e as investigações na defesa deste que é o protagonista do maior escândalo financeiro da história. Mas esta não foi a única atitude do ministro Edson Fachin.
1: Sim.
2: Ele também marcou para a próxima terça-feira o julgamento da petição do ministro André Mendonça, que pode levar à abertura de um pedido de investigação de Moraes no caso Master. E aí pode sair também, é o começo de uma decisão, porque pode sair daí a decisão que encaminhe uma saída para o dilema do tribunal, que é ter Moraes como próximo da linha sucessória, né? Um ministro sobre o qual a gente sabe que recaem muitas suspeitas. E aí, Tati e Fernando, desde que essa decisão saiu, isso era em torno de umas 5 da tarde de ontem, começaram, quer dizer, o gabinete do Fachin, essa decisão, eu conversei com algumas pessoas hoje de manhã e consegui de alguma maneira pegar um pouco os bastidores dessa, porque ontem o gabinete Fachin, desde que o ministro Flávio Dino tomou a decisão de mandar reintegrar o diretor-geral da Polícia Federal, o gabinete do Fachin se fechou em copas, porque ali ficou muito claro que havia um desafio patente, que a decisão do Dino, digamos assim, foi o estopim, mas acumulou ali, foi a cereja no bolo de uma sucessão de decisões monocráticas que desafiaram a autoridade do presidente da corte, porque foram decisões que se confrontaram e confrontaram inclusive prazos e decisões do próprio presidente da corte.
1: Uhum.
2: E aí o Fachin se fechou em copas e às 5 da tarde veio esta decisão. Mas antes dele tomar essa decisão e depois de tomar essa decisão, foram muitas pressões e tem sido muitas pressões que têm chegado no gabinete. Por exemplo, porque a gente não sabe exatamente o que vai ter nessa sessão de terça-feira, porque inclusive a investigação pedida pelo ministro Alexandre de Moraes sobre o relator do inquérito Master, André Mendonça, também pode vir a entrar em pauta. O Moraes deu o dia 22 como prazo para que Ministério Público, Polícia Federal se pronunciem sobre as alegações que estão lá naquele dito relatório de inteligência da Polícia Federal. Mas ele não, porque prevê-se que ele não participe, mas isso também ninguém sabe. É tudo muito aberto, porque nunca houve nada do gênero no Supremo. Isso tem essa investigação dos ministros, de um ministro do Supremo, por seus colegas, está na Constituição e está no regimento. Só que nunca foi usado. Então, a gente não sabe quem vai participar, qual vai ser o rito, se a sessão vai ser aberta e fechada.
3: Se é público ou não. Todo mundo isso. Quer que seja público.
1: Obviamente.
3: Isso é inevitável.
1: Se a crise é pública, a reunião do Supremo, a sessão do Supremo tem que ser aberta também, não?
2: Pois é, esta tem sido a pressão de manifestos de ex-ministros do Supremo, manifesto dos empresários, manifesto da sociedade civil, os editoriais de jornais, tem se manifestado no sentido de que essa sessão seja aberta ao escrutínio. Os gabinetes ligados ao do ministro Alexandre de Moraes não querem que esta sessão seja aberta. Porque qual é a lógica? Que haverá uma sessão aberta, haverá uma grande pressão da opinião pública para que o Supremo, de fato, abra o procedimento de investigação do ministro. E se espera que numa sessão fechada, de alguma maneira, possa se chegar a um acordo. É contra este acordo que a opinião pública está se rebelando, né?
1: Sim.
2: Mas o fato é que esse tipo de pressão, por exemplo, é uma pressão que existia e só aumentou sobre o Fachin, que pode não ser o único que terá decisão sobre o rito de deliberação. E certamente o plenário disputará este rito, mas ele, na condição de presidente, ele terá um grande poder de deliberação. E ele tem mantido diálogo Ele não tem nenhum ministro que tenha interdição para falar com ele. Ele fala com todos os ministros. E é muito interessante ver. Eu perguntei a algumas pessoas quem são os interlocutores mais frequentes do Fachin. Bem, tem dois ex-ministros com quem ele fala muito, que é o Carlos Veloso e a Rosa Weber. O Carlos Veloso, ele não chegou nem a trabalhar com ele. Ele foi indicado pelo ex-presidente Sarney e saiu em 2006, antes do Fachin assumir. E a Rosa Weber, sim, foi contemporânea. E ambos, eles são signatários daquele manifesto de ex-ministros que pede uma sessão aberta.
1: Sim.
2: Então, a gente vê um pouco por onde que se encaminha o Edson Fachin também, supostamente por uma sessão aberta. Ele também conversa com menos frequência com o ministro, ex-ministro Celso Melo, que também é signatário do manifesto, e com o Luiz Roberto Barroso, que não assinou o manifesto, é o último ministro a deixar a corte.
1: Sim.
2: Tem uma que eu achei muito curiosa a explicação, que tem sido, o gabinete do ministro tem dado a quem, principalmente os governistas têm pressionado muito para o ministro Edson Fachin avocar, o que é isso? Assumir a relatoria do inquérito do Master, tirar do André Mendonça. Bem, por que ele não pode fazer isso? E isso é curioso, assim, dá um pouco a noção de história, né? Que se precisa ter nesses momentos. Se ele abrir o precedente e avocar este inquérito para sua própria relatoria, está aberto o precedente para qualquer ministro, qualquer presidente da corte fazer a mesma coisa. E vamos ver quem está na linha sucessória do Fachin.
1: O ministro Alexandre, né? O ano que vem.
2: Exato.

0: isso. E em seguida, quem?
1: Quem?
0: Tasso Nunes Marques. Então, você, o ministro Fachin goza de uma grande respeitabilidade pela serenidade, pela isenção com quem agiu, com quem tem agido. Não pesam quaisquer suspeitas sobre a sua condução e probidade, nunca foi levantado nenhuma suspeição. Então, de alguma maneira, a sua presidência no tribunal deixa uma garantia, digamos assim, de que o Supremo esteja ali salvaguardado.
1: Tá.
0: Agora, se o ministro, sob o qual pesam suspeitas, o ministro Alexandre de Moraes, ou mesmo o Cássio Nunes Marques, que neste caso do Master, por exemplo, o escritório do seu filho estabeleceu contratos bastante vultuosos, um rapaz recém-formado. Se você começa a atropelar a institucionalidade dessa maneira, dando este poder ao presidente da corte, você pode realmente colocar as coisas a perder.
1: Sim.
0: Uma outra pressão que tem sido feita, quer dizer, não é exatamente sobre Fachin, mas de alguma maneira tiraria o poder dele, era invocar o Conselho da República para que o Conselho da República delibere a solução. É meio que tirar isso do Supremo. Ora, o ex-presidente Jair Bolsonaro também quis convocar o Conselho da República. Então, e naquela época era para a adoção de medidas extremas, como a decretação de um estado de defesa ou de sítio, simplesmente para contestar um processo eleitoral lícito.
1: Sim.
0: Então, aquele Conselho da República não se devia consultar aquele Conselho da República, que agora se deve. Então, são saídas que se deve tomar muito cuidado, sabe, Tati Fernando? Mesmo no momento agudo de crise, de você apelar para soluções extremas. Então, em que ponto nos encontramos? Num ponto em que, aí quase 12, passados quase 24 horas da decisão do Fachin, você tem um acúmulo de pressões sobre o gabinete dele, um ministro Alexandre de Moraes que chegou a anunciar um pronunciamento e depois acabou recuando. Havia a expectativa de que nesse pronunciamento ele pudesse inclusive dar alguma satisfação à opinião pública sobre o seu envolvimento com o Master, para justamente diminuir a pressão sobre a sessão de terça-feira, mas ele acabou cancelando.
1: Eu ia te perguntar isso. Primeiro que quando você explana sobre essas saídas mirabolantes e o perigo do precedente que elas abrem, eu já me lembro de um ex-presidente que diria: isso é casuísmo. O nosso ex-presidente Fernando Henrique Cardoso. Ministro Alexandre de Moraes marcou um pronunciamento, anunciou que faria um pronunciamento, cancelou logo em seguida. E, na sequência, haveria sessão do Supremo Tribunal Federal hoje à tarde, mais uma vez cancelada por Fachin. Maria Cristina, esses movimentos podem indicar o quê?
0: Há muita tensão, muito desacordo, sem clima, né? Os jovens não falam, né? Pintou um clima, lá não está pintando clima nenhum, Tati, para esse Supremo.
1: Ninguém ia farmar aura hoje no Supremo Tribunal Federal, Fachin resolveu cancelar a sessão.
0: É uma medida também extrema, porque não é comum o cancelamento de uma sessão prevista do Supremo. A de ontem é uma decisão inédita em muito tempo do Supremo, e a de hoje já não é inédita, mas configura aí realmente o estado de gravidade em que se desenrolam hoje os trabalhos naquela corte.
2: Mas, Maria Cristina, tem coisa que anda, o inquérito que investiga o financiamento do filme Dark Horse com o uso de emendas parlamentares.
1: Estava adormecido.
2: Voltou a andar.
1: Acordou.
2: Por que será?
0: Pois teve operação hoje em cima do Mário Frias, né, Fernando, que foi ministro da Cultura do governo Bolsonaro, em cima de emendas que ele enviou para a produtora do Dark Horse, que é esse filme sobre o ex-presidente, né, segundo a Polícia Federal. Em seguida, o ministro Flávio Dino tomou a decisão de impedir que o Mário Frias saia do Brasil. Já foi acusado aí pelo Flávio Bolsonaro de partidarismo. Enfim, com o afunilamento das eleições, a coisa só vai

programa. Aliás, você que acompanhou também o Noite Total com a Tânia Morales, ficou sabendo que está quebrado o sigilo do inquérito do caso Master, né? O ministro Edson Fachin, entre aspas, solicitou, Mendonça determinou, e, portanto, ao longo desta sexta-feira, com certeza virão notícias importantes sobre as conversas de Daniel Vorcaro com muita gente, né? Com muita gente. 2:24 agora. Obrigado a você que nos acompanha aqui no CBN Madrugada. Muitas mensagens chegando. Muito obrigado a Luciana Rosa. Olha só que legal, Ricardo Garcia. A Luciana Rosa, ela escreve aqui que hoje está nos ouvindo de dia e dá risada. Estou em Menorca, Ilhas Baleares, na Espanha. Lugar fantástico, 5 horas à frente. Portanto, neste momento, no horário de Menorca, são 7:25 da manhã desta sexta-feira. Obrigado, Luciana, pela sua companhia e boa estada por aí, né? Se estiver passeando, bom passeio, se estiver trabalhando, bom trabalho, mas é legal saber que os ouvintes deixam o Brasil, mas não abandonam a CBN, não é, Ricardo Garcia? A gente fica muito contente, obviamente. O Ligier permanece aqui no Brasil, em Manaus, está lá no Amazonas, está um forno muito abafado, quente, diz o Ligier, também sempre na nossa companhia. Gerson de Ivatuba, no norte do Paraná, sempre o Brasilzão na nossa companhia. O Neri, de Belo Horizonte, ele mandou um fotosa aqui, viu, Ricardo Garcia? O Neri tá lembrando aqui um trecho, né, do meu livro, que eu destaquei na conversa que tive com a Tatiana Vasconcelos e com o Fernando Andrade há algumas semanas no estúdio CBN, né? Algo que meu pai, que já se foi em 2015, sempre lembrava. E essa ideia não é dele, ele criou o Fotosa, né? Pegou as palavras, né? E criou o Fotosa, mas a ideia não é dele, né? É uma oração que existe, eu já vi em filmes também, mas ele dizia que vale para tudo na vida. E realmente vale, né? Porque é muito interessante, né? O Fotosa nada mais é do que o segredo da vida, Ricardo Garcia. Força. O fó é o de força. Força para agir naqueles momentos em que a nossa ação é necessária. O tó é de tolerância. Tolerância para aceitar as contingências da vida. Para aceitar aquelas situações que não adianta a gente fazer nada, que não depende da gente. E o sá, de sabedoria, para distinguir uma situação da outra. Meu pai dizia que esse é o segredo, né? E realmente. E a gente tem falado tanto aqui dessas questões políticas e eu tenho defendido que é o momento da força. É o momento da gente agir como sociedade. Porque a gente reclama muito dos nossos políticos, mas eles não caíram lá de paraquedas. Congresso Nacional, 513 deputados, 81 senadores. Eles não caíram lá de paraquedas. Estão lá porque foram eleitos para estarem lá, né? E eu acho que a nossa sociedade tem sim condições de mudar as coisas, né? Porque o nosso destino, ele não está traçado. O nosso, e eu estou falando aqui do Brasil, mas de toda a humanidade, nenhuma tendência é um destino. O nosso destino, ele é construído, ele não é dado. Não vai cair do céu o nosso destino, ele vai ser construído de acordo com os nossos esforços e de acordo com as nossas intenções, né? Então eu lembro que nessa conversa com a Tatiana, eu lembrei também de uma outra obra que eu cito no meu livro, que é o Cândido, de Voltaire. Ricardo Garcia já deve ter ouvido falar do Cândido, nosso ouvinte também, eu imagino. E lá no Cândido tem o Pangloss, que acompanha o Cândido por uma viagem cheia de intercâmbio.

0: ocorrências, cheia de tragédias. E aí o Pangloss, normalmente, ele é registrado, né? O senso comum diz que o Pangloss é um otimista inveterado, mas o Pangloss não é. Quem lê o Cândido com um pouco mais de atenção vai perceber que, na verdade, o Pangloss, ele não é otimista. O Pangloss, ele diz textualmente lá no Cândido de Voltaire que ele sabe que as coisas estavam indo mal. Só que ele continuava dizendo que estava bem, porque ele diz que ele era um filósofo e que não cabe a um filósofo desdizer-se. Então ele sabia que o negócio estava mal, mas ele continuava dizendo que tudo estava às mil maravilhas, né, como a providência divina assim determinou. Então Pangloss acredita na providência divina. E aqui eu respeito, obviamente, quem é religioso e que acredita na providência divina. Mas eu lembro que o Voltaire, ele termina o livro dele, a última frase do livro do Voltaire, do Cândido, é o Pangloss vindo com essa ladainha de que tudo está da melhor forma possível, como Deus assim determinou. E aí o Cândido fala exatamente isso. Pois é, tá certo, tudo bem, mas vamos regar o nosso jardim. Essa é a última frase do livro. Vamos regar o nosso jardim. Então, na minha concepção, qual que é a ideia que temos aí? Ainda que acreditemos, né, na providência divina, não esqueçamos de regar o nosso jardim. E eu coloco também a ideia de manter uma atmosfera otimista, apesar de tudo que a gente está acompanhando, não só no Brasil, mas no mundo todo. Então, eu ouso combater o pessimismo antropológico de Hobbes, de Maquiavel, que é aquela ideia de que o homem é mau por natureza. Eu ouso combater essa ideia. E eu combato essa ideia de que o homem é mau por natureza. O Hobbes, né, disse que o homem teve que criar lá o Estado, deu o nome de Leviatã, que é um monstro bíblico, né? Porque o homem é o lobo do homem, porque se não tiver um Estado controlador, todo mundo vai se matar, né? E o Maquiavel, no Príncipe, orienta lá o príncipe a nem se meter a besta, a ser bonzinho, porque ele vai se dar mal. Porque para o Maquiavel, o homem é mau. E eu ouso combater essa ideia de que o homem e a mulher são maus por natureza. E aí, para fechar, porque já estou falando demais, né, Ricardo Garcia? Por que eu ouso? Porque eu vou lá no Ortega y Gasset, o espanhol Ortega y Gasset, que diz que eu sou eu e as minhas circunstâncias. Eu sou eu e as minhas circunstâncias. E eu lembro uma história de quando estava lá na Inglaterra, conversando com um jovem de Luxemburgo. Contei para ele que em São Paulo, naquele momento, era a década de 90 ali, eram assassinadas 60 pessoas por fim de semana na minha cidade. Na cidade de São Paulo morriam 60 pessoas por fim de semana assassinadas. E aí o rapaz de Luxemburgo falou: não, não é possível, você não está falando a verdade. Eu falei: não, estou falando a verdade. Aí eu perguntei para ele: e no seu país, qual que é o índice lá de criminalidade, de homicídios? Ele não lembrava quando tinha sido o último assassinato. Aí eu fui checar, vi que em Luxemburgo, viu, Ricardo Garcia, é um assassinato ou dois por ano, em média um ou dois por ano. Então, para fechar, por que que eu defendo aqui um combate ao pessimismo antropológico? Porque na minha concepção, o bebezinho que nasce em São Paulo e chora quando batem no bumbum dele, esse bebezinho não é diferente do bebezinho que nasce lá em Luxemburgo. Não é diferente. Então, mudemos as circunstâncias das nossas crianças aqui. Eu não tenho dúvida nenhuma que a gente vai ter uma sociedade melhor.
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0: Sexta-feira, 11 de setembro de 2026, o presidente Lula sancionou a medida que acaba com a taxa das blusinhas. A nova lei encerra um imposto de importação de 20% sobre compras internacionais de até 50 dólares, cerca de R$ 255. Na prática, a medida beneficia compras internacionais feitas em plataformas como Shein, Shopee e AliExpress. O texto foi aprovado pelo Congresso Nacional na semana passada. O Paraná registrou 2 tornados em menos de 24 horas, segundo o Sistema Meteorológico do Estado. Na cidade de Ponta Grossa, um deslizamento de terra provocado pelas tempestades matou 3 pessoas. De acordo com o órgão, a região permanece com alto risco para novos eventos climáticos severos, com possibilidade de vendaval e granizo até a noite de hoje. O Flamengo derrotou o Independiente del Valle no Equador em partida válida pelas quartas de final da Libertadores. Os gols foram marcados por Bruno Henrique e Léo Pereira, ambos no segundo tempo. Nesta sexta-feira, o único jogo com times brasileiros é um clássico, hein? Em Atletiba, no Couto Pereira, às 9 da noite, pela 27ª rodada do Brasileirão. Horário de Brasília, 2h35.
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0: Duas e 36, agora com Leandro Gouveia.
2: Em destaque no panorama CBN, Flávio Dino proíbe deputado Mário Frias de deixar o país por suspeita de desvio de dinheiro público para o filme Dark Horse. Presidente do Supremo suspende sessão plenária pelo segundo dia seguido. Moraes anuncia pronunciamento e volta atrás menos de uma hora depois. Donald Trump promete $5 mil para cada adulto americano se Partido Republicano vencer eleições. Agosto de 2026 foi o mês mais quente já registrado no planeta. Morre Cláudio Karsug, ícone do jornalismo esportivo e automobilístico. Olá para você que está aqui comigo, eu sou o Leandro Gouveia e essa é a segunda edição do podcast Panorama CBN de quinta-feira, 10 de setembro de 2026. Em menos de meia hora eu te conto as principais notícias do dia. Começo pelo caso Dark Horse. Polícia Federal saiu para cumprir 49 mandados de busca e apreensão nos estados de São Paulo, Rio de Janeiro, Ceará e no Distrito Federal. Entre os alvos está o deputado federal Mário Frias, do PL de São Paulo. A polícia apreendeu 7 armas do deputado. Elas estão registradas, mas foram encontradas em endereço diferente do declarado. Também foram levados computador e celular, que serão analisados pelos investigadores. O ministro Flávio Dino determinou que Mário Frias entregue os passaportes, ficando proibido de sair do Brasil, e proibiu qualquer contato com os outros alvos da operação. Dino lembrou na decisão que Mário Frias demorou a prestar informações ao STF no passado, quando estava no exterior, e que foi preciso acionar a presidência da Câmara. O ministro pontuou ainda que o cenário público nacional, lamentavelmente, nas palavras dele, deu provas recentes de que a evasão internacional é via cogitada por alguns parlamentares brasileiros ante a perspectiva da persecução penal, uma possível referência à fuga de Eduardo Bolsonaro. Outros alvos da operação são a empresária Karina Gama, da produtora Go Up, responsável pelo filme, o ex-marido dela, o Emerson Marinho da Gama, e o ex-chefe de gabinete de Mário Frias, Rafael Augusto Azevedo. Flávio Dino proibiu a produtora Go Up de participar de licitações com o poder público. De acordo com as investigações, o deputado Mário Frias destinou R$ 2 milhões em emendas em 2024 para o Instituto Conhecer Brasil, presidido por Karina. O dinheiro foi pago em fevereiro e outubro do ano passado. A Polícia Federal aponta que o esquema envolveu uma organização criminosa para direcionar verbas públicas para empresas subcontratadas sem a comprovação dos serviços. Os investigadores identificaram movimentações financeiras de centenas de milhões de reais entre as empresas suspeitas. O esquema teria funcionado até julho desse ano. A PF identificou que o próprio deputado Mário Frias mandou

645 mil reais para a produtora Go Up. O valor chamou a atenção porque o deputado ganha 44 mil por mês e fez os repasses no intervalo de só 2 meses. A polícia também identificou uma transferência de 755 mil reais de uma empresa chamada NTT para a mesma produtora Go Up. E a transferência é suspeita por uma possível triangulação financeira. Primeiro, o deputado enviou emendas parlamentares para o Instituto Conhecer Brasil, da empresa Karina Gama. Essa entidade repassou 700 mil para duas empresas subcontratadas, que são do mesmo empresário da NTT. Então, na prática, essa NTT pegou um valor praticamente idêntico ao que o grupo recebeu de dinheiro público das emendas e enviou para a produtora da empresária Karina Gama, responsável pelo filme Dark Horse. A defesa do deputado Mário Frias nega qualquer irregularidade. Os deputados Marcos Polon e Bia Kicis, também do PL, assinaram emendas parlamentares para uma outra organização presidida por Karina Gama, mas o dinheiro não chegou a ser repassado por problemas técnicos no contrato que garantiria o pagamento. A operação dessa quinta é parte de um dos dois inquéritos no Supremo Tribunal Federal que apuram o financiamento ao filme. Esse caso está sob a relatoria do ministro Flávio Dino. E a apuração começou depois que parlamentares relataram ao ministro que deputados aliados do ex-presidente Jair Bolsonaro mandaram ao todo 2,6 milhões de reais em emendas PIX no ano de 2024 para a ONG, que é presidida por Karina Gama, que também é sócia da produtora. Para avançar nas apurações, o ministro Flávio Dino liberou o acesso da Polícia Federal aos dados apreendidos pela Polícia Civil de São Paulo, que já investigava a produtora. A empresária Karina Gama não tem experiência na produção de filmes longos, mas é dona de entidades que recebiam verbas de vereadores e deputados para projetos de literatura evangélica e eventos. O maior contrato público assinado por ela foi entre o Instituto Conhecer Brasil e a Prefeitura de São Paulo, na gestão de Ricardo Nunes, do MDB. O valor original era de 108 milhões de reais, mas subiu para 157 milhões com aditivos para a instalação de 5 mil pontos de Wi-Fi na capital paulista. A Polícia Civil abriu investigação por suspeita de fraude na licitação e na execução desse contrato e fez buscas contra a empresária em junho. Além desse processo, existe um segundo inquérito no STF relatado pelo ministro André Mendonça, que aí é um desdobramento do caso Master. Nessa quarta, o ministro homologou a delação premiada do empresário Antônio Carlos Freixo Júnior, conhecido como Mineiro, que confirmou que fez 7 transferências no ano passado, que somam 12,3 milhões de dólares, cerca de 69 milhões de reais na época. Fez essas transferências para um fundo nos Estados Unidos ligado a Eduardo Bolsonaro, a pedido do banqueiro Daniel Vorcaro. A Polícia Federal investiga se esse dinheiro repassado a pedido de Vorcaro e as emendas parlamentares bancaram a produção do filme e gastos no exterior do ex-deputado, que é irmão do candidato à presidência, Flávio Bolsonaro. E nessa quinta, a coluna da Malu Gaspar, no jornal O Globo, mostra que a suspeita sobre os bastidores do filme atingem a equipe da campanha do senador Flávio Bolsonaro. O ex-marqueteiro do senador, Marcelo de Oliveira Lopes, repassou 1 milhão de reais no final do ano passado para a produtora Go Up. O COAF, Conselho de Controle de Atividades Financeiras, identificou movimentações atípicas nas contas da empresa entre novembro e dezembro do ano passado, época em que o longa era gravado no Brasil. O contrato de Marcelo Lopes com a produtora foi assinado só em junho desse ano, depois do escândalo vir à tona. O ex-marqueteiro disse à coluna que o valor foi um investimento privado com recursos próprios e totalmente legal. Para a jornalista Bela Megali, do jornal O Globo, Marcelo disse que foi o deputado Mário Frias que pediu a transferência e que ele estava desesperado por causa da falta de pagamento de Daniel Vorcaro. Segundo Marcelo, Flávio não queria essa transferência por temer que o amigo Marcelo tivesse algum prejuízo. Marcelo depois deixou a campanha de Flávio em maio desse ano, depois de pressões de aliados do senador por mudanças na comunicação. Marcelo Lopes é amigo do candidato e venceu licitações no governo de Jair Bolsonaro, que garantiram contratos de cerca de 70 milhões de reais por ano para a agência dele, a Calix Propaganda. As investigações ganharam força depois que o site Intercept Brasil publicou mensagens de Flávio Bolsonaro cobrando dinheiro do dono do Banco Master, Daniel Vorcaro, para a produção do filme. E na maior crise da história do Supremo, o presidente do STF, ministro Edson Fachin, cancelou a sessão plenária do tribunal pelo segundo dia seguido. Em nota, Fachin argumentou que a reunião era extraordinária e lembrou que já convocou outra sessão extraordinária para a próxima terça-feira. A reunião da próxima semana vai analisar o relatório da Polícia Federal sobre as mensagens trocadas entre o ministro Alexandre de Moraes e Daniel Vorcaro, do Banco Master. O plenário

0: O Ministério também vai decidir se abre ou arquiva uma investigação contra o ministro. Na manhã dessa quinta-feira, em mais um desdobramento do caso, o ministro Alexandre de Moraes chegou a anunciar que faria um pronunciamento à imprensa, mas em seguida, menos de uma hora depois, cancelou a declaração. Segundo o tribunal, a fala vai ser remarcada para uma data oportuna. Essa seria a primeira manifestação pública do ministro sobre o relatório de mensagens e sobre a decisão de Edson Fachin, tomada no dia anterior, de retirar de Moraes a relatoria do inquérito das fake news. Moraes liderava as investigações desde 2019, quando o caso foi instaurado pelo Supremo. A repórter Mariana Muniz, do jornal O Globo, apurou que uma ala de ministros reagiu com alívio ao cancelamento do pronunciamento. A avaliação interna é que a fala iria ampliar a crise. Integrantes também dizem que o discurso chamaria mais atenção do que a operação da Polícia Federal feita nessa quinta sobre o desvio de emendas parlamentares para a produtora do filme Dark Horse. Segundo essas fontes, o ministro pretendia defender os atos que adotou nos mais de 7 anos à frente do inquérito das fake news e também queria citar ameaças sofridas por ministros durante esse tempo. A CBN deu sequência à série de sabatinas com os candidatos ao governo do Rio de Janeiro, em parceria com os jornais O Globo, Extra e Valor Econômico. O terceiro entrevistado foi Antony Garotinho, do Republicanos. Na última pesquisa Quest, divulgada na terça-feira, o ex-governador aparece em terceiro lugar com 8% das intenções de voto. E ele registra 68% de rejeição, a maior entre os concorrentes no estado. Garotinho minimizou esse índice e disse não ter responsabilidade sobre essa percepção do eleitor. Durante a sabatina, ele se defendeu das prisões que sofreu e afirmou ter sido vítima de perseguição por denúncias que realizou. Ele também voltou a declarar que tem a gravação de uma festa promovida pelo banqueiro Daniel Vorcaro. As menções a esse vídeo começaram em junho e chegaram a ser compartilhadas pela ex-primeira-dama Michele Bolsonaro, o que na época agravou a crise com o enteado Flávio Bolsonaro, por uma possível insinuação de participação do senador nessas festas, o que o próprio Garotinho já tinha negado. E na sabatina ele reiterou que não vai divulgar o vídeo.
1: Que a senhora Michele fez uso indevido do que ela não viu. Ela falou coisas, insinuou coisas que haviam no vídeo que não haviam. Eu só vou dizer o seguinte, nos 12 minutos de gravação que eu tenho, não aparece o senhor Flávio Bolsonaro, e foi o que eu fiz.
0: Ao abordar a segurança pública, o candidato prometeu criar o que chamou de BOP 2.0, uma nova tropa de elite para ocupar comunidades no estado. A sabatina completa está disponível no site, no YouTube da CBN. Nessa sexta-feira, o último entrevistado da série vai ser Eduardo Paes, do PSD. Nessa quinta, o candidato à presidência pelo PSD, Ronaldo Caiado, foi internado em São Paulo com um quadro de faringite aguda. De acordo com nota divulgada pela cardiologista Ludmila Rajar, o objetivo da internação é acelerar a recuperação para retomar o mais breve possível os compromissos da agenda de campanha. O presidente dos Estados Unidos, Donald Trump, fez uma promessa para tentar atrair eleitores. Ele prometeu pagar a cada adulto no país $5.000, cerca de R$25.000, caso os republicanos vençam as eleições para o Congresso em novembro. Essa medida teria um custo estimado em mais de US$1 trilhão. Só que a lei americana proíbe repasses de dinheiro público em troca de votos. Trump alegou que o valor vai ser um incentivo entregue depois da votação. Essa promessa vem em momento de queda na popularidade. Segundo o levantamento do jornal Financial Times, a aprovação do presidente caiu para 33%, o pior resultado da série histórica. O presidente também disse que a guerra no Oriente Médio vai terminar imediatamente depois das eleições, em novembro, e previu que o preço do petróleo vai cair rapidamente em seguida. Falando em guerra, nessa quinta, a tensão aumentou ainda mais, porque os Houthis, que é um grupo rebelde apoiado pelo Irã, capturou uma cidade portuária e uma ilha no Mar Vermelho, numa vitória estratégica desse grupo sobre o governo do Iêmen. Essa região fica próxima ao Estreito de Bab el-Mandeb, que é uma passagem crucial para o comércio entre a Ásia e a Europa. A cidade era o principal objetivo de uma ofensiva lançada há uma semana que deixou mais de 500 mortos. Por causa disso, o petróleo disparou ainda mais nessa quinta-feira, ultrapassando os US$107 pela primeira vez desde maio. No momento em que eu gravo, o barril do tipo Brent sobe mais de 7%, negociado a quase US$108. A Petrobras anunciou e desanunciou um aumento da gasolina.

gasolina para as distribuidoras esclareceu que, na verdade, haverá um desconto de 19 centavos por litro a partir dessa quinta-feira. Na noite de quarta, a empresa chegou a informar um aumento de 19 centavos, mas aí na madrugada divulgou uma nota com a correção, baixando o preço médio de venda de R$ 3,24 para R$ 3,05 por litro. A reviravolta ocorreu depois de o governo federal encerrar a subvenção de 44 centavos sobre o combustível e aplicar uma nova desoneração de 63 centavos nos impostos federais cobrados sobre a gasolina. O governo Lula também zerou o imposto sobre o etanol até 9 de outubro. Com a alta do petróleo, mais o cenário eleitoral acirrado, ainda mais com a crise no STF, o principal índice da Bolsa de Valores de São Paulo subiu 1,42% aos 188.268 pontos. O dólar comercial caiu 0,18%, cotado a R$ 5,10. O euro vale R$ 5,92, com baixa de 0,35%. Mais de 1.700 agentes saíram às ruas de São Paulo e Goiás para desmontar a estrutura que sustenta o mercado paralelo de roubos e furtos de celulares. A operação conjunta do Ministério Público e das Polícias Civil e Militar saiu para cumprir 7 mandados de prisão e 84 de busca e apreensão. As investigações revelam que a engrenagem funciona em 4 etapas. Tudo começa com os furtos e roubos nas ruas e em grandes eventos. Na sequência vem a receptação imediata. É quando entram em ação os chamados iCloudeiros, criminosos que invadem o sistema dos aparelhos para acessar aplicativos bancários e aplicar fraudes financeiras. É uma referência ao iCloud da Apple. A terceira fase ocorre em laboratórios clandestinos, onde técnicos trocam componentes internos para alterar o registro de identificação do telefone e impedir o rastreamento. Por fim, os aparelhos voltam ao mercado e são vendidos em lojas virtuais na internet, para todo o Brasil, ou por empresas que usam notas fiscais falsas. A justiça autorizou o sequestro e bloqueio de mais de R$ 5 milhões em bens e valores. Um avião de pequeno porte caiu em uma área de fazenda no Mato Grosso. 3 pessoas morreram e a suspeita inicial é de que a aeronave partiu de um aeródromo de Goiânia. Só que não há registro de plano de voo, o que impede confirmar a origem e o destino da viagem. O avião não tem registro na ANAC, pegou fogo e ficou totalmente destruído. No Paraná, uma família morreu soterrada enquanto dormia depois de um barranco desabar sobre uma casa durante um temporal na manhã dessa quinta-feira em Ponta Grossa. Os corpos de mãe, filho e padrasto foram encontrados em uma mesma cama dentro de um quarto. Entre quarta e quinta-feira, ventos de até 95 km por hora atingiram o Paraná. O Sistema Meteorológico do Estado confirmou a passagem de 2 tornados em menos de 24 horas. A situação mais grave foi registrada em Espigão Alto do Iguaçu, no oeste do estado. O tornado atingiu o município no começo da madrugada e destruiu 2 escolas, além de devastar uma área de plantio de eucaliptos. Horas antes, na tarde de quarta-feira, um primeiro tornado de curta duração já tinha atingido a cidade de Francisco Alves, no noroeste do Paraná, onde produtores rurais relataram prejuízos. Não há registro de feridos. E agosto de 2026 foi o mês mais quente já registrado no planeta desde o início da série histórica. O dado foi divulgado nesta quinta-feira pelo Observatório Europeu Copérnicos. A temperatura média global no mês passado ficou 1,65 grau acima da era pré-industrial. Esse resultado coloca o mês como o primeiro a ultrapassar a marca limite de 1,5 grau desde novembro do ano passado. O patamar de 1,5 foi estabelecido pelo Acordo de Paris em 2015 como uma linha de segurança para evitar tragédias climáticas descontroladas, que já temos observado. Apesar de um mês isolado não significar o descumprimento do acordo, que considera a média de 20 anos, o alerta da comunidade científica é máximo. Na Europa, o calor extremo e a baixa umidade provocaram grandes incêndios em países como Espanha, França e Grécia, com cidades esvaziadas às pressas. O excesso de calor no continente europeu provocou mais de 10 mil mortes no período, sendo 9 mil entre idosos. O boletim divulgado também apontou recorde histórico na temperatura da superfície dos oceanos, fora das zonas polares, impulsionado por um fenômeno El Niño muito intenso. Toda essa energia acumulada na água alimenta tempestades, tornados e furacões mais violentos pelo mundo nos próximos meses. O jornalismo

0: esportivo e automobilístico perdeu um de seus maiores nomes nessa quinta-feira. Morreu em São Paulo o jornalista Cláudio Karsugi, aos 93 anos. A morte foi confirmada pela filha dele, Cláudia Karsugi, nas redes sociais. O comentarista estava internado há 27 dias por causa de uma infecção respiratória. Nascido em Arezzo, na Itália, em 1932, Karsugi chegou ao Brasil logo depois da Segunda Guerra Mundial, em 1946. Ele começou na profissão aos 16 anos como correspondente do jornal italiano Corriere dello Sport e acompanhou os preparativos para a Copa do Mundo de 1950. Engenheiro formado pela USP, ele se consolidou no país com uma trajetória de quase 6 décadas na Rádio Jovem Pan, onde cobriu Fórmula 1 e 5 Copas do Mundo entre 1970 e 1986. O âncora do jornal da CBN, Milton Jung, noticiou a morte do colega de rádio.
1: Uma voz tradicional aqui do rádio, escreveu para jornais, revistas, fez história na televisão, no rádio, tornou-se uma grande referência no futebol, na Fórmula 1. Era conhecido não só pelo seu talento, pelo seu conhecimento, mas também pela sua elegância no tratar as palavras, na educação com que compartilhava a relação dele com os seus amigos e com os ouvintes, um profundo conhecedor do esporte, marcando gerações de ouvintes e leitores com suas análises bastante precisas e interessantes. Então, deixo aqui registrado esse momento, a morte de Cláudio Karsugi, claro, a nossa solidariedade à família e a tristeza, porque é um desses grandes nomes que marcaram o rádio brasileiro.
0: Cláudio Karsugi deixa a mulher, Hilda, e 2 filhos. E a tenista Bia Haddad, de 30 anos, anunciou uma pausa na carreira e não vai mais disputar o Aberto de São Paulo, torneio que começa nesse fim de semana. Em entrevista coletiva, nessa quinta-feira, ela explicou que tomou a decisão por causa do desgaste mental acumulado. Nas palavras da própria atleta, ela pagou um preço absurdo para chegar ao topo do tênis mundial e o desgaste mental foi fora da normalidade. Bia Haddad vinha de uma sequência de derrotas no circuito e afirmou que o ano passado foi muito duro. Nesse período longe das quadras, a tenista vai passar por uma cirurgia no ombro esquerdo no dia 5 de outubro. Além disso, a atleta viaja para os Estados Unidos no dia 24 de setembro para fazer um curso de negócios na Universidade de Harvard, voltado para a transição de carreira no esporte. E antes da última notícia, convido você a mandar mensagem para o Panorama. Meu e-mail é leandro.gouveia@cbn.com.br. No Instagram é só procurar por Lê Reis Gouveia e não esquece de escrever seu nome e de onde você está ouvindo. Sou de Juiz de Fora, Minas Gerais, mas moro há quase 10 anos em Leopoldina, também em Minas. Conheci o Panorama por indicação do meu ex-namorado, que inclusive sempre manda comentários por aqui. Falou que eu leio aqui os comentários dele sempre. E olha só, diz ela, o namoro terminou, mas o Panorama ficou. Desde então faz parte da minha rotina. Quando não consigo ouvir, sinto que está faltando alguma coisa no dia. É a Juliane Vasconcelos, um abraço para você, obrigado pela audiência. Olá, ouço o Panorama religiosamente todos os dias e me dá um grande vazio no sábado. Poderia ter uma versão com o resumo da semana no sábado na voz da maravilhosa Nadédia Calado. Sugere aqui o Rob Barker, que é de Cambé, Paraná. Eu já passei o recado para ela, viu? Ela falou que não tem muita coisa para fazer no sábado, que ela pode atender o seu pedido, quem sabe. Tô brincando. Tem mais um aqui, não perco uma edição. Estou sempre com o Panorama, indo e voltando do trabalho. É o Lucas Souza, de Cariacica, Espírito Santo. 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E eu termino falando de novo de cinema, porque salas de exibição de todo o país começaram nessa quinta mais uma edição da Semana do Cinema. Um evento organizado pela Federação Nacional das Empresas Exibidoras Cinematográficas. Vai até o dia 16 de setembro. A expectativa é superar o resultado da última edição, em fevereiro desse ano, quando mais de 3 milhões e 900 mil ingressos foram vendidos. Então, até a próxima quarta-feira, as principais redes do país vão oferecer ingressos por R$10 para sessões que começam antes das 5 da tarde. E depois desse horário e nos fins de semana, as entradas vão custar R$12. Algumas redes também vão oferecer ingressos para salas especiais por R$20 no período da tarde e R$24 no período da noite. As opções valem para filmes como Homem-Aranha, Um Novo

Dia e A Odisseia. As redes Cinemark, Cinépolis, Kinoplex e UCI confirmaram a participação. Cinemas de rua tradicionais também vão ter ingressos mais baratos. Então já vai pensando aí o que você vai assistir no fim de semana. Já que não tem panorama no sábado, né, meu querido ouvinte que comentou mais cedo, o Rob Barker. Vamos ficando por aqui então. A produção e o roteiro foram feitos por mim, Leandro Gouveia, e a edição e a sonorização por Anderson Wendel, o Tico. A próxima edição do Panorama chega às plataformas por volta das 7 da manhã com Bianca Santos. E eu volto na sequência. Até lá!

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0: sexta-feira, 11 de setembro de 2026. O presidente do Supremo Tribunal Federal, Edson Fachin, solicitou a retirada do sigilo do caso Banco Master pelo ministro André Mendonça, relator do inquérito. A justificativa para o despacho é que o processo relacionado às mensagens trocadas entre Alexandre de Moraes e Daniel Vorcaro é derivado do caso Master. O relatório da Polícia Federal que trata do assunto será julgado na próxima terça-feira. Na sessão, os ministros vão discutir a validade do documento feito a pedido do ministro André Mendonça. O relatório sofreu críticas de alguns ministros da corte. Na avaliação deles, Mendonça pediu para investigar um colega sem autorização do plenário. Ontem, Edson Fachin passou a tarde em consultas internas sobre como estancar a crise no Supremo Tribunal Federal. O Paraná registrou 2 tornados em menos de 24 horas, segundo o Sistema Meteorológico do Estado. Na cidade de Ponta Grossa, um deslizamento de terra provocado pelas tempestades matou 3 pessoas. De acordo com o órgão, a região permanece com alto risco para novos eventos climáticos severos, com possibilidade de vendaval e granizo até a noite de hoje. O petróleo voltou a disparar ontem em meio à escalada da guerra no Oriente Médio. O barril do Brent, referência internacional, subiu 6,3% e fechou acima dos 107 dólares, após superar os 108 dólares durante o pregão. É o maior valor desde maio, quando atingiu 114 dólares. A cotação tem subido rapidamente desde o início de julho, quando o Brent era negociado por cerca de 70 dólares. De lá para cá, a alta já passa de 49% devido aos temores de que a guerra continue prejudicando o fluxo global de petróleo.
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0: pessoal, tudo bem? O CBN Sustentabilidade de hoje aborda a agenda ESG na indústria farmacêutica. Eu converso com a Tati Marques. Ela é diretora de comunicação e de impacto da Biolab. A Biolab é uma empresa farmacêutica brasileira, fundada em 97, vai fazer ainda 30 anos, é jovem, que desenvolve, produz e comercializa medicamentos. Tati, que prazer te receber aqui no CBN Sustentabilidade. Tudo bem com você?
1: Tudo bem, Rosana. Muito obrigada pelo convite. O prazer é todo meu de estar aqui representando o Biolab e poder conversar com você na CBN.
0: Conheço a empresa, sei da reputação, sei da excelência, da competência. É uma empresa 100% brasileira, de controle familiar. Isso é um detalhe importante que a gente vai aprofundar aqui no programa. Conta para aqui para os nossos ouvintes um pouco da trajetória da Biolab.
1: Tá, eu acho que a trajetória da Biolab mistura com a minha também, né? Então, além de ser diretora de comunicação e impacto, que daqui a pouco eu explico certinho porque tem esse nome, eu também faço parte da segunda geração da companhia, né? O que é um grande orgulho e uma grande responsabilidade. A Biolab é uma empresa jovem, como você falou, vai fazer 30 anos no ano que vem, em maio do ano que vem. Mas é sim uma das maiores e melhores indústrias farmacêuticas nacionais, e esse é o nosso objetivo, ser uma das melhores indústrias farmacêuticas nacionais sempre. E a Biolab começou focada em cardiologia, e nós hoje em dia somos Biolab & Co, é o nosso grupo, né? Então a gente tem foco em farmacêutica, foco nos genéricos, foco na linha animal. Então a gente consegue abordar aí, a gente fala que é a bio dos brasileiros, a gente consegue abordar aí os brasileiros todos.
0: Maravilha. O fato de ser uma empresa familiar normalmente leva a gente a imaginar que vocês têm uma visão mais longa dos negócios. De que maneira isso impacta a relação com a sustentabilidade, com a inovação, com a agenda ESG?
1: Isso. Eu acho que um grande impacto é uma empresa familiar, normalmente ela tende a ser uma empresa mais humana na forma de lidar, eu acho, com as pessoas, o acolhimento, né? Eu acho que o clima também é mais, tem um pouco mais dessa questão familiar mesmo, né? A gente convive muito, a gente é muito intenso, né? Essa relação família, negócios. Eu até acabei de falar que a gente não sabe muito como separar, né, a família da empresa, porque estamos almoçando, tomando café, jantando juntos, falando sobre a empresa. E por que esse impacto e cuidar disso para mim é muito relevante, né? Então, por ser parte da segunda geração da companhia, eu já carregava em mim esse cuidado com perenidade. Quando eu falo de sustentabilidade, eu penso muito como sustentar a empresa daqui para frente, com a longevidade da empresa, com prevenção de riscos, com como a gente cuida da nossa comunidade, como a gente cuida das nossas pessoas e como a gente tem uma governança forte para sustentar que a empresa consiga ser uma das grandes empresas. Então, eu acho que essa questão familiar que nos trouxe até aqui, agora a empresa é uma empresa completamente redonda. Eu digo que é uma empresa hoje que, se você olhar nosso relatório de sustentabilidade, que inclusive a gente lançou um terceiro relatório esse ano, acabamos de lançar, é uma empresa 100% transparente. O que eu coloco no meu relatório é exatamente ou mais até do que uma empresa que precisa colocar um relatório de sustentabilidade, disponibilizar esse relatório de sustentabilidade. Então, eu não tenho necessidade, mas eu faço, porque eu tenho certeza que a transparência, a qualidade do que a gente entrega, nos traz esse

0: benefício de ser uma das melhores brasileiras.
1: E por que que esses atributos, transparência, que tem muito a ver com ética, né, com uma boa governança, por que que isso é um ativo hoje de uma empresa?
0: É a imagem de marca que a gente tem, né? A grande imagem. Se você trabalha com saúde, você tem que ser confiável. Eu acho que as pessoas têm que ter certeza que aquele medicamento, aquele remédio que elas estão tomando, que estão dando para os pais, para os filhos, para os pets, ele vem de uma garantia de qualidade, de uma excelência, de matérias-primas, de um processo produtivo muito qualificado. Então, cuidar da saúde dos brasileiros é uma grande missão e uma grande responsabilidade. Eu tenho que ter certeza de que essa transparência e essa ética façam que a imagem da Biolab seja perpetuada e que isso não esteja sempre intacto.
1: Sabe? Além de ser algo que hoje é mandatório, né, um requisito dos investidores, uma empresa que tem, de fato, compromisso com a boa governança.
0: Olha, então por isso que eu falo que eu não tenho obrigatoriedade, mas eu faço. Porque hoje não tenho investidores, mas eu tenho parcerias, bancos, parceiros, né, clientes, fornecedores. E assim, a partir do momento que eu tô lá divulgando o que eu faço, com os detalhes da minha responsabilidade, da minha governança, da minha profundidade nos temas, a empresa começa a ganhar mais confiança nas negociações também, né? Bancos. Então, eu lembro muito bem quando eu apresentei o primeiro relatório de sustentabilidade que eu montei por uma questão de paixão própria. Eu acho que eu tenho esse amor pela sustentabilidade, principalmente pela parte social. E eu montei esse relatório de sustentabilidade porque eu tinha esse desejo, assim, eu tentei mostrar lá para a companhia, olha, realmente, olha a importância disso aqui para nós. E veio muito de um trabalho, assim, do meu coração, sabe? E quando a gente mostrou e fez esse primeiro relatório, e eu mostrei para todo mundo, porque a Biolab fazia muito e as pessoas conheciam muito pouco do que a gente fazia. E eu mostrei esse relatório e a gente mandou para os nossos parceiros, e aí falaram, nossa, Tati, com isso, abriu várias portas, né? Financiamentos, isso abre uma parte dessa parceria mesmo, dessa confiança na empresa.
1: Muito bem. Tati, quando a gente olha para a população brasileira, a gente nota já que grande parte está envelhecendo. E com isso vem o aumento de algumas doenças crônicas. De que maneira isso muda o olhar da Biolab para com a população brasileira, na forma mesmo de desenvolver a sustentabilidade na área de saúde?
0: A Biolab, por ser uma empresa que nasceu com esse foco na cardiologia, então a gente sempre teve esse olhar que cuida mais da parte de longevidade, né? Então, hoje a gente, como eu falei, a bio dos brasileiros, que a gente tenta abordar também o passo a passo da trajetória da longevidade das pessoas, né? Então, a gente tem desde pediatria, né? Então, com esse envelhecimento da população, a gente também tem trazido mais vitaminas, medicamentos que pensam em longevidade, saúde mental. A gente está tentando, então, trazer esse entorno, né? Esses medicamentos que cuidam de todos os momentos, que estão em todos os momentos da necessidade dessa trajetória de vida.
1: E há programas estruturados para tornar esses medicamentos cada vez mais acessíveis às populações menos favorecidas?
0: Rosana, a Biolab já participa há muito tempo do programa Farmácia Popular. Então, sim, a gente tem medicamentos da linha cardiológica que as pessoas podem pegar de graça nas farmácias. Então, sim, a Biolab é muito preocupada com isso. E também com as famílias dos nossos colaboradores, porque eu acho que falar de sustentabilidade também é falar das pessoas que participam da nossa empresa. E essas pessoas, elas também têm uma questão bem próxima de garantir que essas pessoas sejam tratadas da melhor forma possível. E aí a gente consegue também esse acesso às famílias dos nossos colaboradores, aos nossos medicamentos.
1: Isso impacta de que maneira o tratamento que vocês dispensam aos colaboradores?
0: Eu acho que o impacto para nós é muito positivo, primeiro, desse contato de imagem, de marca, de ser uma família, uma empresa próxima, uma empresa que entra na família do colaborador, que está dando suporte. A gente tem toda uma parte de apoio social também, social não, a gente tem um projeto, ele chama Projeto Dorcas. As pessoas podem nos procurar esse canal para falar sobre problemas, se ela tiver problemas financeiros, problemas de saúde, saúde de familiares, de saúde dos pets, por exemplo. Então, a gente tem um canal que não chega para nós, né? Então, um canal que ela consegue

0: abordar, né, com esse programa, programa Dorcas, tirar todas as suas dúvidas, procurar necessidades, auxílio médico, etc. Então, é um grande programa que a gente tem de apoio aos nossos colaboradores.
1: Uma rede mesmo de apoio para que as pessoas
0: 100%. Se eu tiver um problema no meu pet, se eu estourou um cano de água na minha casa, se furou o pneu do meu carro, eu posso ligar nesse programa e a Biolab vai ajudar sem que os nossos internos fiquem sabendo.
1: É interessante ter foco nisso, né, Tati? Muita gente pensa que sustentabilidade está mais voltada a cuidar do meio ambiente, mas sem as pessoas você não opera uma empresa de sucesso.
0: A Biolab é uma empresa de pessoas e para pessoas. Eu vejo que, se você pensar, como eu disse, o pacto social é minha paixão, né, pessoal. E eu acho que essa forma de ser, de cuidar, de estar presente, de apoiar o entorno das nossas fábricas, sabe? Então, de fazer ações sociais em torno das nossas fábricas, as comunidades carentes que estão próximas. Eu acho que isso é um trabalho muito bonito que a gente faz aí, ligado a todo mundo que está perto do nosso ecossistema.
1: Com relação ao consumo de água e de energia, a gente sabe que é uma indústria farmacêutica intensiva nesses dois insumos. O que que vocês fazem para reduzir o consumo e também para reduzir as emissões de gases de efeito estufa, né? Não se fala mais em nada hoje em dia.
0: O Biolab, no ano passado, a gente fez um mapeamento, então, de todos os nossos gases de efeito estufa. Então, a gente conseguiu neutralizar os gases, focado principalmente no Brasil, na nossa unidade do Brasil. A gente tem uma fábrica nova, nosso grande polo industrial, que vai ser Pouso Alegre, né, Minas Gerais, que a gente está construindo uma fábrica que a gente diz que é para a Biolab de daqui 50 anos. Então, é uma fábrica que foi totalmente projetada, painéis fotovoltaicos, com tratamento de água, todas as nossas unidades sem tratamento de efluentes, né? Então, tem as unidades de tratamento de água. A gente é muito preocupada. Aliás, a indústria farmacêutica tem uma regulamentação já um pouco mais forte na questão ambiental, né? A gente tem uma preocupação muito com o cuidado do solo, cuidado da água. Então, a gente tem toda essa questão e as nossas fábricas são projetadas, a nossa fábrica de Pouso Alegre, principalmente, para que a gente consuma menos energia, para que a gente tenha sempre tratamento de água, os descartes corretos dos nossos resíduos. Então, eu acho que é o nosso papel, a gente não. A saúde, né? Estão ligadas, assim. E a gente tem olhado muito para isso, para a questão dos gases de efeito estufa também.
1: Imagino que o mesmo cuidado vocês dispensam na questão do gerenciamento de resíduos, porque os medicamentos, se forem descartados incorretamente, podem ter alto potencial de contaminação.
0: Exatamente, eu acho que a gente tem algumas formas de cuidar disso. Eu digo também pela questão, quando a gente começa a falar de pessoas, das nossas pessoas, em todas as nossas unidades, a gente tem um ponto de coleta de todos esses medicamentos vencidos, de blisters, de embalagens que foram utilizados, e as pessoas podem levar para nossos pontos de coleta das nossas, todas as nossas unidades, que isso será incinerado, será tomado as devidas providências de acordo com o que a Biolab já faz. Uhum. Além disso, a gente tem um programa que é feito com todas as indústrias farmacêuticas, que é do Sindicato das Indústrias Farmacêuticas, do Sindusfarma, onde eles têm os pontos de coleta para que a gente coloque nos pontos de venda, né? Nos pontos de venda, esse retorno também do medicamento, para que a gente ter o devido cuidado para cuidar desses resíduos também.
1: Isso da porteira para fora, como se fala aí no jargão. Mas dentro da fábrica, como é o tratamento para reduzir desperdício e também o quanto vocês usam já de material reciclado, reaproveitado, destinado aí de forma circular?
0: A gente estabeleceu agora, a gente está estabelecendo um programa, então, quando a gente consegue mapear por unidade o quanto a gente gasta de água, de energia, então a gente consegue saber, por exemplo, onde eu consigo que está inadequado ou adequado. Então eu consigo esse mapeamento por um sistema que a gente tem hoje, então eu sei dizer por unidade os nossos gastos e eu sei também controlar e dar disso. A Biolab também tem a questão do uso de papéis que usam nas nossas embalagens, do certificado FSC, então a gente tem a garantia de que aquele papel foi feito de uma forma mapeada e que a gente consiga utilizar materiais que sejam de origens certificadas.
1: Esse é muito importante, a questão do papel certificado, né? Que já é uma prática no mercado, mas o uso, por exemplo, de materiais recicláveis ou reciclados na hora de compor a embalagem, ou então mesmo outros materiais que dispensem, por exemplo, o plástico, a indústria está voltando.

0: para isso, para a questão da embalagem, que é um gargalo importante, né?
1: É, a gente usa, então, a embalagem no nosso papel tem a certificação, como eu disse, mas sobre os resíduos, não. A gente hoje não utiliza o plástico de uma forma, de uma fonte reciclável, mas todo o nosso resíduo vai, esse resíduo do plástico, ele vai para uma fonte que consegue ser renovada. Então, hoje o meu material que eu utilizo não vem de um reciclagem, mas todo o material que sobra dos nossos resíduos, etc, ele vai para a reciclagem. A gente já utilizou em diversos materiais também.
0: Tem uma destinação correta.
1: Exatamente.
0: Agora, Tati, eu queria destacar a questão da inovação do design. E que, por exemplo, muitas empresas lançaram comprimidos em versão reduzida, exatamente para evitar o desperdício ali do consumidor. Você está com uma dor de cabeça, em vez de você comprar ali várias cartelas, você compra uma cartelazinha menor, exatamente para não correr o risco de deixar aquele excedente na gaveta esquecido e em algum momento perdeu a validade. Então, assim, medidas simples de inovação que trazem um benefício muito grande em termos de sustentabilidade, né?
1: Exatamente. Isso é muito bacana, Rosana. A Biolab, por ser focada em uma empresa de atendimento ao médico, né? Então, o nosso grande ponto focal é o médico. Então, eu falo primeiro com o médico para que o médico indique o medicamento para o paciente. Então, a grande maioria dos nossos produtos são medicamentos. Então, aí com medicamentos, você tem uma regulamentação certinha para a quantidade de comprimidos na caixa. Então, assim, isso vai de acordo com a prescrição médica, né? Então, é diferente daquele comprimido que você compra no balcão, comprimido de dor de cabeça. Então, o foco da Biolab, ele é um pouco diferente, mas claro, é muito importante que as pessoas não tenham esses comprimidos em casa, né? Esse excesso de comprimidos que acabam não utilizando e muitas vezes depois utilizam de forma incorreta. Então é muito importante a gente conscientizar as pessoas de que isso não deve ser feito.
0: Agora, Tati, falando da cadeia produtiva como um todo, né? Quando a empresa tem ali os seus processos operacionais já muito consolidados, é muito fácil de você rastrear tudo, né? De você não incorrer em alguma irregularidade. Mas quando você olha para fora, para a cadeia de fornecimento, a gente vê que ela é muito fragmentada. E muito desses insumos você não tem controle. Ou porque são produzidos fora do país, ou seja, existe um rigor muito maior com relação à rastreabilidade. Como é que vocês operam nesse sentido?
1: Rosana, todos os nossos produtos, eles são tratados de uma forma muito correta, de uma forma, nosso compliance é muito forte. Então, a gente mantém sim esse rastreamento de todas as nossas matérias-primas. E, por exemplo, a gente tenta procurar sempre, quando é um medicamento, todos os estudos clínicos são feitos, né? Então, a regulamentação da Anvisa é muito correta para que a gente tenha com o paciente a melhor matéria-prima possível e que isso venha de um rastreamento. E eu tenho um exemplo legal para contar para você de um produto que não é medicamento. A gente tem a nossa linha de ômegas, que que tem na parte veterinária e tem na parte humana. E a gente conseguiu agora a certificação que chama Friend of the Sea. Friend of the Sea é uma certificação internacional que garante que é a rastreabilidade desse ômega que vem da vida marinha, né? Então, é a única empresa brasileira farmacêutica que tem esse selo Friend of the Sea. Então, e isso é tratado da mesma forma com a linha humana do que a linha veterinária. E essa é a importância de você entender a qualidade de um produto Biolab, porque eu trato dos pets assim como eu trato dos humanos. A minha qualidade é a mesma, a minha matéria-prima é a mesma. O meu grau de certificação é o mesmo. Porque hoje, para Biolab, a gente entende que o pet hoje faz parte da vida das famílias também.
0: É um filho.
1: É um filho. Então, a gente tem que ter, ele tem que ter certeza que o medicamento que ele está dando para o pet também é o mesmo medicamento de qualidade que ele vai tomar na casa dele.
0: Maravilha. Com relação às mudanças climáticas, elas já representam risco para a Biolab? Como é que vocês colocaram esse tema no radar e de que maneira estão se adaptando à nova realidade do clima?
1: Rosana, a gente tem sempre acompanhado por uma questão de realmente da sustentabilidade, pensar nesses riscos. Hoje a gente, os impactos são pequenos porque a gente tem adequado internamente na área, a gente tem uma área específica de meio ambiente que fica sempre olhando para esses impactos, né? Então, a minha área de sustentabilidade

verdade, ela tem intercorrências, né? Ela conversa com diversas áreas da companhia. Então eu falo com a área de regulatórios, eu falo com a área de biodiversidade, eu falo com a área de meio ambiente. Então eu consigo coletar essas informações. Então, em cada um desses nichos, eu tenho pessoas focadas nesses riscos.

0: conheço uma mulher poderosa lá dentro da Biolab, minha amiga Denise, agora você, mas como é que tá a representatividade feminina?
1: Olha, eu acho que lá na Biolab não tem muito essa questão de uma empresa majoritariamente masculina, né? Uhum. A gente tem praticamente 45% das presenças de mulheres em cargos de liderança.
0: 45%. É bastante alto em relação ao mercado,
1: é,
0: né?
1: É muito alto. Na nossa diretoria tem alguns bons exemplos e também na segunda geração, eu, minha irmã, então, eu tô lá trabalhando como todo mundo e em cargo de diretoria também. Então a gente tem sim essa preocupação e a gente não trata de forma diferente, né? É diversidade, mas somos humanos e a gente entende que aquilo é uma questão de obrigação.
0: E outras categorias minorizadas, por exemplo, pessoas pretas, pessoas da comunidade LGBTQIA+, os neurodivergentes, até mesmo a questão do etarismo, mulheres mais velhas, por exemplo, teriam oportunidade na empresa?
1: Lógico, a gente tem casos também, é uma empresa muito grande, né? Então a gente tem diversos níveis de cargos e o que eu digo é que a Biolab tem, por exemplo, na força de vendas, a gente tem 1.800 representantes na nossa força de vendas, a gente tem pessoas de todas as idades lá, a gente tem pessoas de todos os tipos, a gente tenta também trazer a inclusão, a gente tem um projeto que chama EduClick, um programa de inclusão de pessoas que não tiveram acesso à educação e que a gente consegue conscientizá-las da forma de educar, digitalizar essa pessoa. Então a gente provê em cursos que as pessoas conseguem fazer, os nossos funcionários internos conseguem fazer sobre como entrar num computador, como se digitalizar, como ter esse acesso. E no final a Biolab ainda arca com 50% de um computador, um celular, um notebook dessa pessoa. Então a gente também dá oportunidade para o nosso funcionário que às vezes está num cargo, né, num cargo de auxiliar de limpeza, num cargo de copa, que eles consigam ter acesso, para que a gente quer que essa pessoa desenvolva e cresça dentro da companhia. Eu quero sempre manter que as pessoas, por ter esse lado humano, as pessoas queiram ficar conosco e a gente tenta sempre trazer uma forma melhor delas se desenvolverem conosco.
0: Esse é o segredo de uma empresa que está num setor altamente regulamentado, ou seja, via de regra, todas estão ali naquele mesmo patamar de exigência. Mas o que é que faz uma empresa como a sua se diferenciar no mercado?
1: Olha, eu acho que a Biolab, ela tem esse jeito meio mineiro. Poucas pessoas não conhecem, né? A gente fala que a gente gosta de ficar quietinho lá no nosso canto. Uma empresa discreta, né? Eu diria. E eu acho que o nosso segredo é trabalhar realmente profundidade com ética, os nossos valores, os nossos princípios, a gente manter sempre esse nosso padrão de qualidade. Esse é o nosso segredo. A Biolab, você tem que ter certeza que quando você está falando de Biolab, você está falando de qualidade, você está falando de confiança, você está falando de valores, de princípios, de pessoas. Eu acho que é isso.
0: Agora, Tati, por estar ali na indústria farmacêutica, a gente nota que há um rigor muito grande com relação à governança, né? Que vai além do compliance, de fazer ali o que a lei exige, mas tá mais no sentido de fazer o que é certo pelo que é certo.
1: Exatamente.
0: Né? Ter a ética mesmo ali no coração dos negócios. Não só por uma questão de exigência dos consumidores, investidores, da sociedade em geral, mas de convicção mesmo de que é assim que se prospere, é assim que se deixa um legado.
1: Lógico, eu pretendo estar lá, né? A gente brinca, né? Eu pretendo estar lá com a empresa dos próximos 100 anos, se eu conseguir. E eu acho que a governança é a base de tudo. Hoje a gente tem uma área de governança corporativa, a gente tem consultores externos, né? Então a gente tem um board todo formado ali de conselheiros externos, formado por pessoas muito importantes, de setores diferentes, que trazem visões diferentes. A gente tem hoje um conselheiro internacional que já foi CEO e presidente de empresas farmacêuticas em diversos países. Então a Biolab hoje ela tem um corpo muito maior, né? Eu vejo que a gente procurou nos auxiliar com pessoas que têm muita experiência, muita expertise para preparar realmente a questão de governança. Então eu convido vocês todos que queiram olhar o nosso relatório de sustentabilidade, ele está 100% transparente, com base de RI lá, contando da nossa governança, da nossa estrutura e como a gente tem os nossos conselheiros independentes, assim, que são muito expressivos e que a gente se reúne periodicamente com eles para trazer isso para nós. Então, sem dúvida, governança corporativa é algo muito sério na Biolab.
0: Essencial. Para onde caminha a inovação de vocês?
1: A Biolab, ela

0: vocês verão, né? Temos muitas novidades a chegar. A Biolab hoje, ela tá no Brasil e a gente também tem uma unidade no Canadá, uma pequena unidade. A Biolab é uma empresa que pensa grande, né? É uma empresa que está sempre se inovando. A gente fez o nosso, montou, né? Esse Biolab & Co, esse grupo das nossas grandes marcas. É uma empresa que se aproxima, né? Da classe médica, 100% classe médica. E também, né? De pensar sempre no acesso a produtos que façam a diferença na vida das pessoas. Como eu disse, de pensar nesse portfólio de produtos que atendam a vida dos brasileiros.
1: Você nota que o brasileiro hoje, na hora de consumir um medicamento, se preocupa com a origem, se preocupa de onde vem aquilo, ainda está pautado mesmo pela questão do preço?
0: Eu acho que tem um pouco de tudo, né? São realidades muito diferentes, o Brasil é muito grande, e a ideia é que a gente tenha realmente formas de acessar todos os nossos níveis de pessoas, de população que a gente tem hoje. Mas, infelizmente, algumas pessoas, sim, elas têm que optar pelo preço, mas temos produtos acessíveis e eu tenho certeza que a gente tenta sempre trazer uma forma de dar essa acessibilidade à população brasileira também.
1: Para terminar, sustentabilidade combina com rentabilidade, que muitas empresas ainda encaram como um custo, outras como investimento e outras ainda já colhendo os resultados, não só financeiros, né, mas outros benefícios da agenda ESG.
0: Lógico, eu acho que não tem como separar sustentabilidade de rentabilidade. A ideia não é trazer um problema para a companhia, muito pelo contrário. Você entende a beleza da sustentabilidade quando a gente fala de pessoas, a gente fala de governança, da parte social? Gente, não tem como isso trazer algum ponto negativo para uma empresa. O que você faz hoje de ESG, né, meio ambiente, social e governança, sem dúvida essa transparência, esse compliance, esse legado, essa sustentação, isso sem dúvida traz resultado para a empresa, né? A parte social, entregar para as pessoas em torno, entregar para a população, fazer projetos sociais, a gente levar médicos para comunidades carentes, não tem como isso não trazer um resultado positivo para uma empresa.
1: Não só de reputação, né?
0: Não só de reputação, né? A imagem de marca é muito forte, muito importante, mas isso também traz muitas portas abertas aí com parceiros também.
1: Tati, a gente poderia ficar aqui a tarde inteira conversando, né?
0: Eu
1: Mas,
0: adoro.
1: Ó, já acabou o nosso tempo, tá vendo? Vamos desobedecer aqui e continuar nosso papo? O que você acha? Obrigada, viu,
0: Obrigada,
1: Tati, por sua presença. Adorei o bate-papo. Continuem assim e vocês estão de portas abertas aqui para virem comunicar outras novidades dos próximos relatórios, né? Esse de 2025 já foi, acabou de ser divulgado, não é isso?
0: A gente brinca 25/26, uhum. Porque como a gente não tem obrigatoriedade de soltar em abril, a gente já colocou as novidades de 26, porque a gente não aguenta segurar.
1: Muito
0: então,
1: bem.
0: Então a gente acabou de soltar.
1: Parabéns e volte sempre.
0: Obrigada, Rosana, é um prazer. Foi ótimo.
1: Gente, eu conversei com a Tati Marques, diretora de comunicação e impacto da Biolab. Além de ter acesso ao conteúdo pelo YouTube, você também encontra essa entrevista no site, no aplicativo da CBN, ou na sua plataforma de podcast preferida. Colaboraram comigo aqui no CBN Sustentabilidade, minha linda produtora, Karina Almeida. Nos trabalhos técnicos, o Juliano Fonseca e o Bruno Carvalho. E na edição, Rafael Furugem e Luiz Fugliage. Um beijo para você, até semana que vem.
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0: Rosana Jatobá conosco aqui no CBN Madrugada, 3 horas e 33 minutos. E aí, Matheus de Souza.
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Sexta-feira, 11 de setembro de 2026. A Polícia Federal suspeita que ao menos R$ 750 mil em verbas públicas foram desviados para a produtora responsável pelo filme Dark Horse, cinebiografia do ex-presidente Jair Bolsonaro. Ontem

0: Polícia Federal cumpriu 49 mandados de busca e apreensão em uma operação relacionada ao financiamento do filme. Karina Gama, produtora do longa, e o deputado federal Mário Frias, do PL, foram alvos da ação. Duas entidades de propriedade de Karina também foram alvo de buscas da PF. Elas são a Academia Nacional de Cultura e o Instituto Conhecer Brasil, apontado como responsável pela triangulação dos valores. Funcionários da Caixa Econômica Federal e do Banco do Brasil entraram em greve por tempo indeterminado. Na Caixa, a paralisação é nacional. Já no Banco do Brasil, a greve atinge apenas as bases sindicais que não aprovaram o acordo, como Brasília, Rio de Janeiro e Porto Alegre. O grupo pede o aumento real do salário. Durante a paralisação, os clientes do Banco do Brasil poderão usar canais digitais. A mulher de Nicolás Maduro, Cília Flores, pediu às autoridades dos Estados Unidos para aguardar o julgamento em prisão domiciliar por causa de problemas cardíacos. A ex-primeira-dama da Venezuela foi capturada com Maduro em uma operação militar americana em Caracas, em janeiro, e levada para Nova York. Ela é acusada por Washington de tráfico de drogas. No horário de Brasília, 13h35.
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3: Três horas e 37 minutos. Bom dia, mais uma vez, obrigado a você que nos faz companhia aqui no CBN Madrugada com Ricardo Garcia na mesa de som. Vamos até às 5, hein? Daqui a pouco os principais destaques do dia e aos poucos, né, ao longo do dia, com certeza teremos informações sobre o caso do Banco Master. Para você que acordou agora, foi determinado o fim do sigilo no inquérito do Banco Master. Fachin pediu, entre aspas, Mendonça retirou o sigilo, e não há dúvida nenhuma que ao longo desta sexta-feira haverá muitas novidades em relação às conversas, né? Tudo que estava nos celulares de Daniel Vorcaro. 3h38, agora o espaço fica aberto para o Dr. Luiz Fernando Correia.
1: Fernando Correia.
4: Doutor Luiz Fernando, vamos falar aí sobre riscos com bebida muito quente?
5: Pois é, Milton, vou arrumar treta com você, né?
4: Por que comigo?
5: É o seguinte,
6: chimarrão.
5: Porque é com gaúcho e chimarrão com a história. É o seguinte:
4: fala.
5: Uma xícara de chá ou café muito quente pode triplicar o risco de um tipo específico de câncer de esôfago. Isso está publicado na revista International Journal of Cancer. É um estudo conduzido por pesquisadores da Universidade de Oxford, no Reino Unido. E foram quase um milhão de adultos acompanhados por mais de 11 anos. Eles usaram dois bancos de dados enormes que tem, o Million Women Study e UK Biobank, e questionaram a temperatura e a preferência das bebidas quentes, chá e café, e quantas xícaras bebiam por dia. Quem disse preferir a bebida muito quente teve um risco 3,17 vezes maior, grosseiramente 317% maior, de desenvolver carcinoma epidermoide de esôfago, comparação com

0: Quem prefere bebida morna? Quem bebe apenas quente, sem chegar a muito quente, teve um risco quase 80% maior. E 6 xícaras ou mais por dia, independente da temperatura, aumentava o risco em 70%. Essa associação apareceu apenas para o carcinoma epidermoide, que é um dos principais tipos de câncer de esôfago, para o adenocarcinoma, que é um outro subtítulo, que é mais ligado ao refluxo crônico e obesidade, não houve relação com a temperatura. Então parece que a hipótese está muito forte de que seja a lesão química ou térmica da mucosa do esôfago que favorece o acúmulo de mutações. Isso já tinha aparecido em alguns estudos com animais, enfim. No Brasil, Milton, isso tem uma relevância direta com a região do sul do Brasil. No Rio Grande do Sul, onde os gaúchos costumam tomar chimarrão, a água costuma ser preparada para erva mate, você me corrija se eu estiver errado, próxima de 70 graus. Então a incidência do câncer de esôfago, também observando isso, chega a ser 5 vezes maior no Rio Grande do Sul do que na média nacional, isso segundo dados do INCA. E o INCA estima cerca de 11 mil novos casos de câncer de esôfago por ano, uma doença que tem um diagnóstico tardio, infelizmente, geralmente, e tem uma alta letalidade. O tratamento cirúrgico é muito difícil, muito complicado. As opções são radioterapia, quimioterapia junto, que também tem consequências graves. E atinge no Brasil especificamente mais homens e desproporcionalmente a população negra e parda. E a boa notícia, se é que tem nisso tudo, né? É que esse risco parece ser reversível com a mudança de hábito. E aí você vai me dizer se dá para tomar chimarrão não tão quente, né? É um estudo observacional, isso mostra uma associação, mas uma não é uma experiência em cada pessoa, mas um estudo desse tamanho, com 1 milhão de pessoas, com tempo de acompanhamento, o desenho dele foi bem feito. Então, isso é consistente com pesquisas anteriores que tinham sido feitas no Irã, na China, no Japão, onde também existe a cultura do chá quente, dão bastante força a essa conclusão, Milton. Então, o problema não é nem o chá, nem o café, nem a erva mate, é a temperatura do consumo.
1: Perfeito. Bom, chimarrão muito frio vira tererê, né? Agora, é bom ficar alerta para os exageros, porque realmente há muito exagero nesse sentido e muitas vezes não se percebe problemas tão importantes como esse que vocês estão chamando a atenção através da pesquisa. Muito obrigado pelo alerta, doutor Luiz Fernando Correia. Bom dia.
2: 3:42. Agora nós vamos a Santa Catarina. Temos aqui com o Zé Maia informações da condenação de um médico.
3: A justiça manteve a condenação do médico Marcelo Evandro dos Santos por lesão corporal gravíssima após um combo de cirurgias em uma paciente de Florianópolis que sofreu necrose e queimaduras. A pena de 5 anos de prisão em regime semiaberto e indenização de R$500 mil foi confirmada nesta semana. O cirurgião havia sido condenado em outubro do ano passado, mas tanto a defesa do réu como a assistência da acusação apelaram da sentença. No processo, o Ministério Público chegou a chamar o combo de cirurgias feitas de uma só vez de X-tudo. A defesa do médico disse que ele não está cumprindo a pena, pois a decisão ainda não transitou em julgado. Afirmou ainda que o processo está sujeito à interposição de recursos, que os pontos do processo não foram devidamente analisados e que irá recorrer da decisão. Após a interdição cautelar aplicada pelo Conselho Regional de Medicina de Santa Catarina, com prazo máximo de 12 meses, ele voltou a exercer a medicina. Procurado, o órgão disse que a conduta ética do profissional segue sendo apurada em um processo sigiloso e em fase final de tramitação. Ainda sobre o combo de cirurgias realizadas na paciente Letícia Melo, a denúncia apontava que ela sofreu queimaduras, bolhas, necroses e perda de tecido. A paciente passou 11 dias na UTI e ficou mais de 2 meses internada quando fez os procedimentos estéticos em 2024. Segundo os autos, a mulher foi submetida em um único ato cirúrgico a mamoplastia com próteses, lipoaspiração em diversas regiões do corpo e aplicação de radiofrequência. O procedimento durou aproximadamente 10 horas. No período pós-operatório, ela apresentou anemia aguda e necessidade de transfusão. Segundo o Tribunal de Justiça de Santa Catarina, laudos constataram em

0: entre outras consequências, perigo de vida, debilidade permanente das mamas, redução da amplitude dos movimentos do tronco e deformidade estética permanente. De Florianópolis, Zé Maia.
1: Faltam 15 minutos agora para as 4. Nós vamos aos 50 debates aqui na CBN. Cássia Godoy e Milton Jung, convidados.
2: 50 debates para o Brasil. Hoje na série 50 debates para o Brasil, vamos discutir a demarcação de terras indígenas. A Constituição reconhece aos povos indígenas o direito sobre os territórios que tradicionalmente ocupam. A demora nas demarcações, porém, mantém conflitos enquanto produtores rurais cobram segurança jurídica. A União deve acelerar esses processos ou rever os critérios adotados? Nós convidamos para esse debate Maurício Guetta, professor de Direito Ambiental e diretor da AVAS, e Gustavo Passarelli da Silva, advogado especializado em questões do agronegócio. Maurício Guetta, muito obrigado pela sua gentileza ter aceitado nosso convite. Bom dia.
3: Bom dia, Cássia. Bom dia, Milton. Ouvintes, Gustavo, um prazer estar aqui.
2: Gustavo Passarelli, muito obrigado pela sua gentileza de aceitar participar do debate também. Bom dia.
4: Bom dia a todos também. Agradeço o convite. É uma honra poder participar desse programa. Muito obrigado.
2: E como a gente combinou previamente, serão feitas duas perguntas pela Cássia e por mim a vocês, e vocês terão cerca de 2 minutos para as respostas. Começo com você, Maurício Guetta. Como acelerar as demarcações sem desrespeitar o direito de defesa de produtores que possuem títulos de propriedade concedidos pelo próprio Estado?
3: Ótima pergunta, Milton. Bom, Milton, primeiro é importante entender, as terras indígenas são importantes para pelo menos 4 dimensões, não é? Primeiro, para a proteção dos povos indígenas enquanto povos, para continuarem, para terem o direito de continuarem a existir enquanto povos. Segundo, as terras indígenas são as nossas áreas de segurança climática do Brasil e do mundo, então são as áreas mais protegidas do Brasil. Nós temos também a dimensão econômica, que acho que é muito importante nesse debate. As terras indígenas são fundamentais para o agronegócio, para a produção de água. Imagina que, Milton, 80% das chuvas, 80% da água utilizada pelo agronegócio advém, tem contribuições de terras indígenas. Então, esse debate de terras indígenas e agronegócio é um debate em que a gente deve conciliar os interesses e não afastar. O Supremo Tribunal Federal estabeleceu o direito à indenização para proprietários que tenham títulos de terra válidos e de boa fé, né? E isso teria origem no erro do Estado. Quando o Estado titulou antigamente essas terras para esses proprietários, o Supremo considera isso um erro. E este erro, pela Constituição Federal, pelo artigo 37, ele suscita a responsabilidade do Estado. Então, essa indenização, ela não vem da demarcação em si, mas ela vem de um erro do Estado que titulou equivocadamente os proprietários de terra. Agora, é importante que a discussão sobre indenização não se confunda com a discussão sobre a demarcação da terra. Quer dizer, os processos têm que correr de modo separado. Assim, nós permitiremos as duas coisas ao mesmo tempo, que se acelere as demarcações, como você disse, e ao mesmo tempo que se garanta os devidos direitos aos proprietários de terra que tenham títulos de boa-fé.
2: E aí eu vou inverter a pergunta para você, Gustavo Passarelli. Como garantir segurança jurídica aos produtores sem restringir um direito dos povos indígenas reconhecidos pela Constituição?
4: Pois não, é um tema realmente espinhoso, é um tema de sensibilidade, né? E que demanda muita serenidade para ser tratado, em nossa opinião. De um lado, não se pode negar que causa perplexidade, né? Ao produtor rural que tem uma cadeia dominial de 100, 150, às vezes até mais, um período mais longo do que esse, de repente ser surpreendido por um processo administrativo dizendo que a sua propriedade seria uma terra indígena. Então, esse é o primeiro obstáculo que se tem quando se trata da demarcação de terras indígenas, que é justamente o produtor rural aceitar que essa propriedade não é sua. E como o Maurício bem colocou, houve um avanço, sem dúvida,

0: na jurisprudência do Supremo, de reconhecer a esses produtores rurais que têm justo título ou justa posse o direito de indenização. É, não há dúvida que quando se trata de demarcação de terras indígenas, o tema, o aspecto mais sensível sobre a perspectiva do agro, sobre a perspectiva do produtor rural, é a segurança jurídica. Porque justamente o domínio, o título de propriedade é o documento que deve assegurar, sem qualquer tipo de questionamento, o exercício da atividade do agronegócio para aquele produtor. E quando você tem o Estado, através de um processo administrativo, que até pouco tempo atrás retirava o produtor rural dessa área sem o pagamento de indenização, é importante reconhecer que o direito à indenização vem a ser reconhecido no julgamento do tema 1031, ou seja, é um posicionamento recente do Supremo, reconhecendo esse erro do Estado e, por via de consequência, o direito de indenização desses produtores. Mas esse é um aspecto que não é tão simples de ser resolvido. Eu participei agora recentemente da comissão de conciliação instituída pelo ministro Gilmar no Supremo, no julgamento da ADC 87, e nós fizemos 6 meses de reuniões, todas as segundas-feiras, com a participação de todas as entidades, todos os grupos envolvidos, tanto de indígenas quanto de produtores rurais, associações, entidades de classe, em que se buscou discutir amplamente uma solução para esse tema. E muito embora eu entenda que haja um avanço no sentido de se reconhecer o direito à indenização, a segurança jurídica, em nosso entendimento, deve prevalecer como um princípio maior, né? Eu acho que a demarcação de terras indígenas, ela não pode ser confundida com proteção ambiental.
1: Gustavo Passarelli. Ambiental,
0: pois não.
1: Não, só para dividir melhor o tempo aqui. Aí eu passo agora para Cássia Godoy e faço a pergunta para você. Você pode complementar na sequência o seu raciocínio também.
2: Aproveitando que vocês dois chegaram a um consenso de que houve um avanço na jurisprudência do Supremo em relação aos proprietários de terras com títulos de boa-fé, queria saber, na avaliação de vocês dois, o que é necessário que aconteça para que se consiga avançar nesta discussão em relação a termos que tanto preservem estes proprietários de títulos de boa-fé como também não prejudiquem os povos originários. Começando por você, Maurício.
3: A gente tem que ter um processo de demarcação que seja justo, adequado, respeite a ampla defesa, como sempre aconteceu, mas que não tenha amarras burocráticas que dificultem ou impeçam o avanço e a conclusão desse processo de demarcação. A Constituição Federal estabeleceu, lá em 88, um prazo máximo de 5 anos para concluir as demarcações, porque as terras indígenas são a essência, a base de um povo indígena, né? Então, esse prazo foi estabelecido justamente pela relevância que essas terras têm, né? Então, esse processo, agora no Supremo, estamos discutindo uma série de novas entraves burocráticos, novas fases para o processo de demarcação. Não nos parece que esse seja o caminho, né? Parece que a gente precisa ter um acerto em relação ao processo de demarcação, qualquer que seja ele. Esse acerto precisa ser seguido, esse acerto não pode incorporar novas burocracias desnecessárias, né, que sirvam apenas para emperrar o processo. E ao final, como eu disse, um instrumento de conciliação seria, de um lado, demarcar a terra indígena, de outro, garantir a indenização para a proprietária de terra de boa fé que tem um justo título e que esse título decorra de um erro do Estado, né? Esses processos têm que correr de forma separada, de modo que os dois direitos sejam garantidos, né? E isso produzindo efeitos benéficos para toda a sociedade, quer dizer, para os povos indígenas, para a agropecuária, mas também para a sociedade brasileira, que se beneficia dos efeitos positivos ambientais e climáticos das terras indígenas. Me parece uma solução bastante consertada e que atende a todos os interesses, Cássia, envolvidos. Eu acho que é momento do nosso país ter uma visão mais conciliatória, né? Nós estamos vendo uma guerra no Supremo, uma guerra em várias instâncias da sociedade. Nesse tema da demarcação de terras indígenas, o Congresso vem pressionando muito fortemente por retrocessos nos direitos dos povos indígenas. Não nos parece que seja esse o caminho. O caminho, na realidade, é a gente concluir as demarcações todas das terras indígenas, superar esse assunto no Brasil e, evidentemente, garantir as indenizações devidas, quando for o caso, para esses proprietários, mas de modo separado, em processos diferentes. A gente não pode discutir a demarcação no mesmo processo em que

0: o proprietário vai discutir se ele tem direito a 1 milhão ou 2 milhões a mais em relação à sua propriedade. Essa é uma discussão que às vezes demora muitos anos, né? E o próprio proprietário, Cássio, ele tem o direito de ter o valor incontestável, né? De imediato. Ele não precisa esperar essa controvérsia. Então, assim, me parece que se garante todos os direitos, especialmente os direitos dos povos indígenas, são populações vulneráveis e que ainda não tiveram seus direitos constitucionais assegurados.
1: Gustavo Passarelli, você concorda que estes processos devem ocorrer separadamente? Peço para que você volte também a abordar o tema que você estava abordando no final da sua primeira resposta em relação à preservação ambiental e demarcação.
2: Eu obviamente não posso concordar com o posicionamento do Maurício com relação a esse ponto, a despeito de respeitar o entendimento, porque eu entendo que demarcação não tem a ver com preservação ambiental. Os produtores rurais brasileiros são os produtores que mais respeitam e preservam o meio ambiente. Os índices de proteção no Brasil de meio ambiente são os maiores do mundo. Então, não há que se falar que precisa demarcar para preservar. Isso, para mim, é um discurso, com todo respeito, retórico, com vistas a justificar a demarcação. Segundo ponto, não é possível que esses processos tramitem de forma separada. O que existe hoje, na minha opinião, é uma falta de responsabilidade por parte da União. Nós temos um passivo de indenizações da ordem de quase 400 bilhões de reais para fins de indenização desses produtores em caso de demarcação. E a União, muito embora tenha adiantado vários processos administrativos com o discurso retórico de que vai se pagar a indenização, de que se tem o interesse de pagar, não se sabe de onde virá esse dinheiro. Essa resposta não foi respondida na DC 87. Então, o que nos causa preocupação hoje, e por isso entendemos que os processos devem caminhar, ainda que paralelamente, mas de forma simultânea e como condição para que que seja finalizada uma demarcação, que o produtor seja indenizado integralmente. Essa questão do valor incontroverso é até uma situação perigosa, porque permite que a União chegue num processo e diga: não, produtor, a sua terra vale R$1 por hectare, está aqui o valor incontroverso, sai da área e deixa o produtor depois 20 anos discutindo o valor controverso. Então, nós precisamos ter um pouco de cuidado para que esse discurso retórico, que soa bem aos ouvidos, o sentido de preservação ambiental, de que os direitos dos indígenas devem e deverão ser respeitados, como também dos produtores rurais. Nós entendemos que tem que haver uma compatibilidade. Não adianta um discurso retórico de que se pagará a indenização sem que nós tenhamos visto até hoje. Nós temos, por exemplo, casos no Amazonas, em que as demarcações atualmente estão avançando em ritmo altíssimo, mas quando a FUNAI é notificada, a União é notificada para dizer: olha, como vocês vão pagar o produtor? De onde vem o recurso do pagamento do produtor? Não se ouve nenhum tipo de resposta.
3: Gustavo Passarelli da Silva, Maurício Guetta, quero agradecer a gentileza de vocês trazerem os seus argumentos aqui para esse debate. Eu só vou esclarecer um ponto também, porque por duas vezes o Gustavo Passarelli se referiu à ADC 87, que é ação declaratória de constitucionalidade, uma ação judicial no Supremo Tribunal Federal, que discute, no caso, a validade da lei do marco temporal. Apenas para deixar claro aqui para quem está nos acompanhando. E eu agradeço a gentileza de vocês terem trazido aí os seus argumentos, colocando à disposição também das pessoas que estão nos acompanhando esse debate, para que eles levem à frente, se aprofundem sobre esse assunto e formem o seu próprio pensamento crítico em torno do tema. Esse é o nosso objetivo dos 50 debates para o Brasil.
4: Tom Jung, Cássia Godoy, convidados, 3:58. Nós vamos ao interior de São Paulo. Aline Albuquerque tem informações sobre uma operação contra lavagem de dinheiro e tráfico de drogas.
5: A Polícia Civil e o Ministério Público cumpriram 31 mandados de busca e apreensão nesta quinta-feira em uma operação contra um esquema de lavagem de dinheiro para o tráfico de drogas. A operação retirada foi realizada pelo Núcleo Especializado de Combate à Criminalidade Organizada e à Lavagem de Dinheiro da DEIC de Campinas, em conjunto com o GAECO do Ministério Público. Os mandados foram cumpridos em cidades de São Paulo, Paraná, Santa Catarina, Rio de Janeiro e Goiás, além do Distrito Federal. Em Campinas, 8 endereços foram alvo, além de um em Nova Odessa. A investigação apontou que empresas dos setores de engenharia, tecnologia e comércio de armarinhos teriam sido criadas para movimentar dinheiro de origem ilícita. Segundo a polícia, as empresas existiam formalmente com o CNPJ, mas não funcionavam nos endereços registrados. A análise financeira apontou que elas teriam movimentado

0: cerca de 200 milhões de reais em apenas um ano. A justiça determinou o bloqueio desse mesmo valor em contas, investimentos e imóveis ligados aos investigados. A investigação começou em julho do ano passado, após a prisão de um casal suspeito de tráfico de drogas em Campinas. Durante as apurações, uma mulher foi encontrada com 200 mil reais em dinheiro vivo e comprovantes de depósitos para pelo menos 5 empresas. Os comprovantes somavam cerca de 375 mil reais. Durante a operação, os policiais apreenderam documentos, celulares, notebooks e dinheiro. Também foram encontrados novos comprovantes de depósitos, que somam aproximadamente 850 mil reais, referentes a movimentações de apenas um mês. A polícia vai analisar os documentos e equipamentos para identificar outros envolvidos, além de rastrear a origem e o destino do dinheiro. Nesta fase da operação, ninguém foi preso. De Campinas, Aline Albuquerque.
1: 4 horas, vem aí Matheus de Souza.
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0: sexta-feira, 11 de setembro de 2026. A investigação da Polícia Federal sobre suspeitas de desvio de verbas públicas para a produção do filme Dark Horse aponta que o esquema era formado por uma rede de empresas que distribuíam os repasses. Karina Gama, produtora do longa, é acusada de receber R$2 milhões do deputado federal Mário Frias, do PL. Ambos foram alvos da operação. De acordo com a PF, o dinheiro público enviado pelo parlamentar percorria um circuito fechado entre as empresas investigadas, com o objetivo de dificultar a rastreabilidade dos repasses. A chuva forte que atingiu o Paraná entre quarta e quinta deixou estragos em todas as regiões do estado. Foram registrados tornados, alagamentos e deslizamentos. No sudoeste do Paraná, chuvas de granizo também foram registradas durante a tarde. Na capital, Curitiba, o volume de chuva registrado foi de 46 milímetros. O presidente dos Estados Unidos, Donald Trump, prometeu pagar $5 mil a cada adulto americano caso os republicanos mantenham controle da Câmara e do Senado nas eleições de meio de mandato em novembro. O valor equivale a cerca de R$25.500. Segundo o presidente americano, o dinheiro seria uma recompensa pelo desempenho da economia e precisaria ser gasto dentro dos Estados Unidos. Trump não explicou como a proposta seria financiada nem quando o benefício começaria a ser distribuído. Horário de Brasília, 4:02.
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3: 4:03, muito bom dia com Ricardo Garcia aqui na mesa de som. Vamos juntos até às 5, hein? Já já os principais destaques do dia. E tem notícia, hein? Tem notícia nesta madrugada, hein? Por enquanto, vamos a Josélia Pegorim com a previsão do tempo para esta sexta-feira em todo o Brasil.
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4: Esta sexta-feira teremos uma situação de alerta para chuvas fortes e ventania nos estados do sul do Brasil, em São Paulo e em Mato Grosso do Sul. Isso se deve ao processo de formação de uma frente fria de um ciclone extratropical que ocorre ao longo desta sexta-feira entre o sul do Brasil, o Paraguai e o norte da Argentina. O ciclone extratropical

0: deve se organizar até à noite no leste do Rio Grande do Sul. E a frente fria se forma entre o sul do Brasil, o Paraguai e o Mato Grosso do Sul. A sexta-feira é um dia muito delicado, com risco de tempestades no Paraná, em Santa Catarina, no extremo norte do Rio Grande do Sul, no sul de Mato Grosso do Sul e também no oeste e centro-sul e leste do estado de São Paulo. Em todas essas áreas, há risco de grandes volumes de chuva ao longo do dia. Não dá para descartar a possibilidade de ocorrência de tornados e de microexplosões no estado do Paraná e também no extremo sul do estado de São Paulo, em áreas bem próximas da divisa com o Paraná. Ao longo do dia, essa chuva poderá causar transtornos. Há risco de chuvas fortes na Grande Porto Alegre, Florianópolis, Grande Curitiba e Grande São Paulo. Em outras áreas aí do sudeste e do centro-oeste do Brasil, como em Mato Grosso, Goiás, no Distrito Federal, Minas, Espírito Santo, o sol vai aparecer forte e há condições para algumas pancadas de chuva a partir da tarde. No centro-sul do Rio de Janeiro, pode chover na madrugada e pela manhã, inclusive na cidade do Rio, mas depois o sol já vai predominar. Mas no sul de Minas pode até chover forte. Áreas do norte e do nordeste do Brasil terão muito sol nesta sexta-feira, bastante calor. Pancadas de chuva devem acontecer principalmente à tarde e à noite em áreas do Pará, Amazonas, Roraima, Acre, Rondônia e também em áreas do Amapá e no litoral do Pará. Na região nordeste, possibilidade de algumas pancadas de chuva no litoral da Bahia e também no litoral de Sergipe. Josélia Pegorim, da Clima Tempo para a CBN.
1: Quatro horas e seis minutos. O ministro André Mendonça derrubou o sigilo de todos os inquéritos do caso Master no Supremo Tribunal Federal. O relator cumpriu uma solicitação do presidente do STF, Edson Fachin, que preservou sob sigilo apenas diligências policiais pendentes. Mendonça também compartilhou integralmente as cópias digitais dos procedimentos em HD com a presidência do STF e os gabinetes dos demais integrantes do tribunal. A medida visa municiar os gabinetes dos 10 ministros com a documentação integral antes da sessão extraordinária de terça-feira, em que o plenário vai deliberar sobre o relatório da Polícia Federal e o pedido de investigação contra o ministro Alexandre Moraes. Para o professor de pós-graduação em Direito da Universidade de Brasília, Gladstone Leonel da Silva Júnior, a decisão do ministro Fachin mostra que ele retomou o controle do STF.
2: O que o ministro Fachin ele busca fazer nesse momento é, em alguma medida, ter a centralidade de determinados atos para que se consiga ter uma maior transparência no que diz respeito a todos esses episódios que, em alguma medida, vão afetando não só a vida do próprio Supremo Tribunal Federal, mas geram consequências diretas na própria dinâmica eleitoral, né? A gente está um mês né, do primeiro turno das eleições, então, obviamente, os impactos eles são diversos e não resta dúvida que o Fachin, essa movimentação que ele busca fazer é no sentido de centralizar né, determinadas questões e atos para que se dê encadeamento jurídico a isso.
1: O presidente do STF pediu a derrubada do sigilo do caso Master no final da noite desta quinta-feira, depois de se reunir reservadamente com 6 ministros e com o procurador-geral da República, Paulo Gonet. Participaram das conversas reservadas os ministros Alexandre de Moraes, Dias Toffoli, André Mendonça, Cristiano Zanin, Luiz Fux, Nunes Marques e Carmen Lúcia. Entrevista ao SBT. Presidente Lula elogiou as decisões adotadas pelo ministro Edson Fachin.
3: Feito que o Fachin começou, que eu não acordo na casa. Ainda falta apurar. Quem é culpado de verdade? Se o Alexandre de Moraes é culpado, ele tem que pagar. Se o Mendonça é culpado, ele tem que pagar. Todo mundo tem que estar à disposição de um cumprimento da nossa Constituição. A lei acima de tudo e a verdade seja soberana. É isso que eu quero.
1: Com fim do sigilo, o Supremo Tribunal Federal disponibilizou nesta

madrugada a íntegra do contrato de 131 milhões de reais firmado entre o Banco Master e o escritório de advocacia de Viviane Barsi de Moraes, esposa do ministro Alexandre Moraes. O documento de 2024 previa a implantação de programas de compliance, assessoria em todas as instâncias judiciais e consultoria estratégica perante órgãos como Polícia Federal, Banco Central, Receita Federal e CAD. A banca afirmou que consultou o magistrado preventivamente e que não havia impedimento legal para a atuação. Entre os procedimentos liberados pelo STF, consta uma segunda minuta de contrato prevendo honorários de 50 milhões de reais líquidos, divididos em 3 anos, para a prestação de serviços à Viking Participações, holding de Daniel Vorcaro. O plano previa assessoria tributária, trabalhista e atuação em apurações no Ministério Público e na Receita. O escritório Barsi de Moraes declarou que essa proposta, em específico, não foi aceita nem assinada, destacando ainda que o contrato com o Master foi encerrado com a liquidação do banco em 2025. Nesta quinta-feira, o ministro Alexandre Moraes chegou a anunciar que faria um pronunciamento, mas desistiu logo depois e remarcou a fala para segunda-feira, véspera da sessão que vai decidir o futuro dele no STF. Documentos do inquérito do Banco Master liberados no final da noite pelo ministro André Mendonça detalham o passo a passo de Daniel Vorcaro antes de sua primeira prisão em novembro de 2025. Segundo a Polícia Federal, o ex-banqueiro monitorava nomes de agentes federais, sondava a proximidade com o juiz da causa. O banqueiro articulou com urgência a contratação de um jato em Guarulhos rumo aos Emirados Árabes após ser alertado sobre a iminência da ofensiva, o que afastou a hipótese de mera viagem fortuita. O relatório policial revela que na véspera do mandado, Vorcaro usou servidores cooptados do Banco Central para forçar uma reunião virtual com a diretoria do órgão. Na ocasião, ele divulgou à imprensa uma transação fictícia com o grupo Fictor para criar álibi defensivo. Os indícios de acesso privilegiado a apurações sigilosas, manipulação de órgãos de controle e articulação de fuga foram determinantes para que a Polícia Federal solicitasse o segundo mandado de prisão preventiva contra o empresário, cumprido em março de 2026. Os relatórios da Polícia Federal, disponibilizados nesta madrugada pelo STF, indicam que o ex-banqueiro Daniel Vorcaro custeou despesas de viagens internacionais para 2 ex-dirigentes do Banco Central, investigados no caso Master. Segundo os investigadores, Vorcaro organizou recepção e reservas em restaurantes de alto padrão em Paris para o ex-chefe de supervisão bancária Beline Santana e pagou um roteiro na Disney para o ex-diretor de fiscalização Paulo Sérgio Neves de Souza e sua família. A apuração da Polícia Federal identificou comprovantes de repasses de 3 milhões e 800 mil reais a Beline Santana, com estimativa de recebimento de 500 mil reais mensais pagos pela estrutura do Banco Master em troca de favorecimento institucional. De acordo com a Polícia Federal, os 2 servidores extrapolaram suas funções legais no Banco Central ao revisar previamente minutas de documentos, repassar informações internas confidenciais e participar de reuniões extraoficiais para alinhar estratégias da instituição financeira. 4:14. Novo relatório da Polícia Federal, enviado ao ministro André Mendonça, aponta suspeitas de que o ministro Dias Toffoli seja o proprietário de fato ou beneficiário final de um fundo de investimento que recebeu 35 milhões de reais repassados por Daniel Vorcaro. As informações reveladas pela revista Piauí indicam que os valores teriam sido remetidos para uma estrutura sediada nas Ilhas Virgens Britânicas, paraíso fiscal no Caribe. O ponto central levantado pelos investigadores é a ligação societária direta entre o fundo Arlim e o

Iaiá, resort pertencente a Dias Toffoli e a familiares no interior do Paraná. 4:15. Os relatórios, tem mais, hein? Tem mais. Os relatórios da Polícia Federal divulgados pela Piauí também revelam que o ex-banqueiro Daniel Vorcaro organizou uma festa fechada de Halloween em São Paulo em outubro de 2023 para estreitar relações com autoridades. As conversas mostram a articulação do ex-ministro de comunicação do governo Bolsonaro, Fábio Faria, para atrair nomes da política e do judiciário. Segundo a reportagem, um promotor recrutou 120 modelos para a festa e contou com a presença de 20 homens. Nas trocas de mensagens obtidas pela PF, Fábio Faria informou a Vorcaro que os senadores Davi Alcolumbre e Rodrigo Pacheco estavam confirmados e que o ministro Dias Toffoli tentaria comparecer após presidir sessão no tribunal. O ex-ministro também sugeriu convidar Alexandre de Moraes e Arthur Lira em ocasiões similares. O evento ocorreu na boate Madame Underground Club, conhecida como Madame Satã, sob forte esquema de segurança privada e atrações internacionais de música eletrônica. Documentos da Polícia Federal registram o desespero do banqueiro após convidadas publicarem registros do evento nas redes sociais, quebrando o sigilo imposto. Vorcaro acionou seu braço operacional Luiz Felipe Mourão, conhecido como Sicário, para derrubar publicações e intimidar perfis que divulgassem a festa. Alvo de inquérito sobre coação e milícia armada a serviço do banqueiro, Mourão morreu sob custódia da Polícia Federal no início deste ano. Diante da divulgação dos relatórios, as autoridades citadas negaram qualquer envolvimento. As assessorias de Davi Alcolumbre, Rodrigo Pacheco e Dias Toffoli afirmaram que eles permaneceram em Brasília na data em cumprimento a agendas de trabalho. 4:17. A Polícia Federal e a Procuradoria-Geral da República vão analisar documentos, celulares e mídias apreendidos na operação contra a produtora do filme Dark Horse para mapear a engrenagem de repasses indevidos. Os investigadores buscam rastrear o fluxo integral dos recursos de emendas parlamentares e verificar se a produção da cinebiografia sobre Jair Bolsonaro foi utilizada para lavar dinheiro e ocultar verbas públicas desviadas. A Polícia Federal suspeita que pelo menos R$ 750 mil em dinheiro público foram desviados para a produtora responsável pelo filme. Por determinação do ministro Flávio Dino, a Polícia Federal e a Controladoria Geral da União cumpriram 49 mandados de busca e apreensão no Distrito Federal, São Paulo, Rio de Janeiro e Ceará. As medidas atingiram o deputado federal Mário Frias, do PL, a empresária Karina Gama, dona da produtora do longa, e mais 27 pessoas. O grupo é suspeito de desviar R$ 2 milhões em emendas parlamentares. A Polícia Federal destacou que o próprio Mário Frias transferiu diretamente quase R$ 700 mil para a GoUp em um intervalo de menos de 2 meses. Os investigadores apontaram que as remessas colocam em xeque o lastro financeiro do parlamentar, já que seus rendimentos brutos na Câmara somam R$ 44 mil mensais. Segundo os relatórios da Polícia Federal e da CGU, as despesas de R$ 19 milhões da GoUp com hotéis de luxo, alimentação e produtoras coincidiram exatamente com as gravações do filme entre outubro e dezembro de 2025. Os agentes constataram que R$ 750 mil pagos à produtora pela empresa NTT Brasil equivalem quase com precisão aos R$ 700 mil que empresas do mesmo grupo receberam do Instituto Conhecer Brasil, de Karina Gama, por projetos educacionais não executados.
As apurações detalham um esquema de triangulação

0: financeira entre entidades geridas por Carina, empresas contratadas e fornecedores. Entre as movimentações suspeitas estão a compra de um veículo de R$102 mil em dinheiro vivo pela empresária e a transferência de R$1 milhão feita no fim de 2025 pelo ex-marqueteiro da campanha de Flávio Bolsonaro, Marcelo Lopes. Em manifestação nas redes sociais, Mário Frias classificou a operação de cortina de fumaça.
1: A investigação é sobre uma emenda parlamentar de 2 milhões que eu destinei para contemplar um projeto esportivo e outro de letramento digital para tirar crianças da rua. Emenda pública, registrada, transparente, que qualquer um pode consultar no portal da transparência. A minha defesa pede acesso ao inquérito há meses. Como é que pode se defender de alguma acusação sem ler? A gente descobre o que estão dizendo pelo jornal no mesmo dia em que a sua porta arrombada.
0: O candidato Flávio Bolsonaro anunciou que vai acionar o presidente do Supremo, Edson Fachin, para pedir a abertura de investigação formal contra o ministro Flávio Dino por suposta articulação política para atingir a campanha dele. Em transmissão ao vivo nas redes sociais após a operação contra o deputado Mário Frias e a produtora do filme Dark Horse, o senador declarou que Dino é totalmente suspeito para conduzir apurações sobre a cinebiografia. O candidato sustentou que a autorização da ação policial ocorreu num contexto articulado entre Alexandre Moraes, o presidente do Senado Davi Alcolumbre e Flávio Dino. Sem apresentar evidências, Flávio sugeriu que a manutenção do diretor-geral da Polícia Federal, Andrei Rodrigues, visava a viabilizar a ofensiva contra adversários de Lula. O candidato também citou um documento encontrado pela Polícia Federal na casa de Carina Gama, em que ela relatou ter sofrido pressão para delatar Flávio Bolsonaro.
2: Mostra que ela estava falando a verdade, que ela vinha recebendo ameaças para que ela delatasse o Flávio. Senão ela sofreria consequências. Como ela não tem o que delatar, se ela simplesmente seguiu a vida dela e as ameaças se concretizaram. Tá vendo como é que tá tudo encaixado, gente? Vocês percebem como é que eles estão tentando levar no tapetão?
0: 4h22, o candidato do Avante, Augusto Cury, avisou que só vai apoiar Flávio Bolsonaro no segundo turno se lhe provar que não é corrupto.
3: Em relação ao Flávio, ele tem que provar que não tem corrupção. Ele tem que provar para onde foi o dinheiro do Dark Horse. Ele tem que pegar o meu plano de governo e no cartório assinar que vai executá-lo. Se ele fizer isso, as pessoas que me seguem estão liberadas para votar nele.
0: Para o candidato do Missão, Renan Santos, a operação da Polícia Federal contra a produtora do filme Dark Horse vai beneficiar Flávio Bolsonaro. Ao falar sobre a atual crise no STF, o candidato afirmou que o cenário de 4 nomeações pelo próximo presidente vai gerar um momento de pacificação na Suprema Corte.
4: O Xandão, se o Flávio Bolsonaro ganha, vai se compor com o Flávio para todos se safarem no escândalo do Banco Master. E que se o Lula ganhar, a mesma coisa. Com todo mundo, o STF vai tentar se compor, porque é uma questão matemática. O próximo presidente vai criar uma maioria.
0: Romeu Zema, do Novo, elogiou a decisão do presidente do Supremo, Edson Fachin, que anulou os despachos de André Mendonça e Flávio Dino relacionados ao comando da Polícia Federal.
5: A casa precisava de ordem. O que estava acontecendo ali era, vamos deixar bem claro, uma bagunça, uma anarquia de quem se espera exemplos. O Supremo Tribunal Federal do Brasil virou uma pouca vergonha, vamos deixar claro aqui. Quem está lá conviveu, abriu as portas, fez contratos com o maior bandido do Brasil, que é o Daniel Vaccaro.
0: O candidato do PSD, Ronaldo Caiado, cancelou os compromissos desta quinta-feira. Ele foi internado em São Paulo para tratar de uma faringite aguda. 4h24. Mais de 30 cidades do interior de São Paulo suspenderam as aulas hoje diante do alerta de tornado emitido pela Defesa Civil Estadual. A Secretaria de Educação de São Paulo também paralisou as atividades em escolas estaduais, ETECs e FATECs

na região metropolitana de Sorocaba. O avanço de um ciclone extratropical no sul do país vai desestabilizar o tempo em todo o território paulista entre a tarde de hoje e amanhã de sábado. A Defesa Civil alerta para chuvas intensas, descargas elétricas e granizo, com risco pontual de eventos severos.

0: ventos fortes. O governo do estado vai ativar, a partir das 14h, um gabinete de crise no Centro de Gerenciamento de Emergências, reunindo órgãos públicos e concessionárias de serviços essenciais. A estrutura vai acompanhar o avanço das tempestades por radar e satélite, para coordenar respostas rápidas a eventuais bloqueios viários, desabastecimento de energia e emergências em áreas vulneráveis. O governador de São Paulo, Tarcísio de Freitas, afirmou que o gabinete de crise estará preparado para auxiliar as regiões que podem ser atingidas.
1: A gente está pronto para levar ajuda humanitária para aqueles municípios que precisarem, quando tiver ocorrências de desabrigados, desalojados, enfim, estamos prontos para dar todo o suporte. A gente vai estar com as concessionárias conosco no gabinete de crise também, concessionária de energia, concessionária de água, né? Porque energia e água sempre são coisas que se relacionam, para dar a resposta imediata.
0: Paraná, a Defesa Civil também mantém alerta vermelho para eventos meteorológicos extremos em todo o estado nesta sexta-feira. Ontem, um deslizamento de terra provocado pelas fortes chuvas soterrou uma residência e deixou 3 mortos em Ponta Grossa. De acordo com o Corpo de Bombeiros, as vítimas eram mãe, filho e padrasto. Foram atingidos pelos escombros de um quarto da casa. O estado enfrenta transtornos generalizados provocados pelo mau tempo e também causou desabamento de imóvel em Curitiba e queda de granizo no oeste paranaense. O CIMEPAR confirmou a ocorrência de tornados em Francisco Alves e em Espigão Alto do Iguaçu, onde o fenômeno derrubou árvores de eucalipto, destelhou fazendas e danificou escolas. Em Porto Amazonas, a rápida elevação do nível do rio Iguaçu obrigou a prefeitura a retirar dezenas de famílias de áreas ribeirinhas vulneráveis. R$ 4,27, o barril de petróleo disparou, está sendo cotado acima de US$ 108, maior valor desde maio deste ano. A alta foi impulsionada pelo avanço dos rebeldes Houthis no Iêmen e pelo prolongamento da guerra entre Estados Unidos e Irã. No Brasil, o salto da commodity puxou as ações da Petrobras e levou o Ibovespa ao maior nível em mais de 4 meses. O Flamengo derrotou o Independiente Del Valle por 2-0 no Equador no jogo de ida das quartas de final da Copa Libertadores. Com resultado, rubro-negro pode perder por até 1 gol de diferença na partida de volta no Maracanã e mesmo assim avança à semifinal. Pelo Campeonato Brasileiro, Atlético Paranaense e Curitiba abrem hoje às 21h a 27ª rodada. Atlético é o terceiro colocado na tabela, com 45 pontos, 9 a menos que o líder Flamengo. E o Curitiba aparece na 7ª posição com 37. Horas e 29 minutos agora. Agradecer a companhia da ouvinte, do ouvinte CBN, muita gente trocando ideias aqui no nosso chat pelo YouTube, Elias Duarte, obrigado pela mensagem, Ricardo Marques, também Paulo, Roberto Matei, participação, Ronaldo Espíndola, pessoal participando pelo YouTube, no WhatsApp 11 999 11 9981, Débora, Vila Nova York em São Paulo, obrigado pela participação, também por aqui, Cláudio Grégio, muito obrigado, Cláudio, pelas suas palavras, pela companhia, o Marcelo Melo, radialista, colega, Tijuca, Rio de Janeiro, na nossa escuta, também muito obrigado pela companhia do nosso ouvinte Gilmar, do Rio de Janeiro, também manda mensagem Luiz de Petrolina, Pernambuco, Manuel Ramos, Maceió, Alagoas, também por aqui, Daniel Santiago manda também a sua mensagem de São Paulo, muito obrigado também pela participação da ouvinte.

0: do ouvinte pelo e-mail. É só entrar no site cbn.com.br, clique lá no Fale com Âncora, você manda para cá o seu recado, ou então via Instagram. Muita gente interagindo também aqui na rede social. Estamos aqui como @phcgalvão. Repetindo, @phcgalvão. Você pode interagir também aqui pelo Instagram, como faz o Ivo Alves de Caicó, no Rio Grande do Norte. Obrigado também pela companhia do nosso ouvinte, o Roberto Paixão, de Lagoa Nova, interior do Rio Grande do Norte. Muita chuva em Londrina, Paraná. Cleir Brandão também por aqui. Joana Angélica está em Buguaçu. A Joana Nemoto, muito obrigado também pela mensagem aqui via Instagram no @phcgalvão. 4:31, vem aí Matheus de Souza.
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0: sexta-feira, 11 de setembro de 2026. O ministro André Mendonça levantou o sigilo dos autos do inquérito do Banco Master no Supremo Tribunal Federal. A medida atende à solicitação formal feita às horas antes pelo presidente da corte, Edson Fachin. Mendonça também iniciou o compartilhamento integral das cópias digitais dos procedimentos em HD com a presidência do STF e os gabinetes dos demais integrantes do tribunal. O levantamento do sigilo abre caminho para o julgamento extraordinário de terça-feira, convocado para avaliar a validade do relatório da Polícia Federal, que reuniu mensagens trocadas entre Alexandre de Moraes e o banqueiro Daniel Vorcaro. A decisão de Fachin e o despacho de Mendonça preservam em segredo de justiça apenas as diligências investigativas em andamento que poderiam ser frustradas com a publicidade antecipada. O Paraná registrou 2 tornados em menos de 24 horas, segundo o Sistema Meteorológico do Estado. Na cidade de Ponta Grossa, um deslizamento de terra provocado pelas tempestades matou 3 pessoas. De acordo com o órgão, a região permanece com alto risco para novos eventos climáticos severos, com possibilidade de vendaval e granizo até a noite de hoje. A CBF fechou a venda dos direitos de transmissão do próximo ciclo da Copa do Brasil e da Supercopa. A negociação envolvendo os próximos 4 anos rende ao todo mais de 4 bilhões de reais. O valor negociado representa um aumento de 80% em relação ao ciclo atual. No horário de Brasília, 4h33.
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2: Quatro horas e 34 minutos.

Muito bem, aqui no CBN Madrugada, espaço para a gente falar um pouco mais aí sobre questões climáticas, uma preocupação no Paraná, também em São Paulo. Defesa Civil de São Paulo vai instalar hoje, a partir das 2 da tarde desta sexta-feira, um gabinete de crise no CGE, que é o Centro de Gerenciamento de Emergências, para acompanhar a previsão de tempestades severas no estado. A Defesa Civil emitiu alerta.

0: quinta, né, para sexta e também para sábado, previsão de chuva forte, rajadas de vento, granizo, e tivemos aí também nos últimos dias a ocorrência de tornados no Paraná. E a gente vai conversar aqui no CBN Madrugada com a Andréa Ramos, que é meteorologista. Andréa, muito bom dia, é um prazer tê-la conosco aqui no CBN Madrugada.
1: Eu que agradeço, Paulo, também muito boa noite para você, boa noite a todos aqueles que acompanham, que vão acompanhar a CBN ao longo do período. E é fato mesmo, estamos aí vivenciando um período, e olha, Paulo, a gente ainda nem está na primavera, mas parece que já está chegando, ainda estamos naquela condição de inverno. A partir do dia 22 de setembro a gente muda para a primavera, e a primavera ela é caracterizada justamente por essa condição que você bem comentou aí, tempestades severas, avisos, até porque a condição meteorológica está com esse indicativo mesmo. Ao longo desses próximos 72 horas, São Paulo vai estar recebendo essa questão de chuvas controladas, rajadas de vento, queda de granizo, tamanho grande, que está acontecendo aqui na região sul e está também evoluindo para essas áreas, principalmente quando a gente olha São Paulo, Mato Grosso do Sul, ali na parte sul e oeste do estado. E olha, a condição ela persiste nos próximos 72 horas, e olhando aqui a previsão até para a semana que vem, ainda tem muita chuva em São Paulo.
0: Eu estou dando uma olhada nos dados aqui. O CGE de São Paulo informou nesta quinta-feira que em setembro já tem 95 milímetros de chuva acumulados. E a previsão para o mês todo, bom, a gente está no dia 11, né? A previsão para o mês todo era de 66 milímetros. Em 11 dias, 95 milímetros. O que explica isso, hein, André?
1: Olha, são as próprias condições atmosféricas. Nesse momento, Paulo, nós estamos aí com uma situação meteorológica muito comum nessa fase de transição, quando você está aí para o inverno e vai para a primavera, que são os cavados. Cavados são alongamentos ou aprofundamentos, que o meteorologista sempre comenta, de sistemas de baixa pressão. Então, você tem um sistema de baixa pressão, eles fazem uma ondulação por conta dessas desobras, que são as linhas de pressão. E aí, a partir daí, nesse alongamento ou nesse aprofundamento, se desenvolve aquelas nuvens muito perigosas, que nós chamamos de cumulonimbus, que são aquelas nuvens de grande desenvolvimento vertical. Elas requerem aí um comprimento de 12 até 14, e até ultrapassa quando chega uma supercero, que foi o caso aí que aconteceu no Paraná na noite do dia 10, que justamente na tarde do dia 10, que ocasionou aí a ocorrência de dois tornados, e um está relacionado com uma supercero. É quando se desenvolvem essas células, elas têm um potencial destrutivo nesse sentido, realmente, porque provoca muita chuva, vem com vento, com rajadas de vento, granizo, descargas elétricas. Então, realmente, é muito perigoso. E a base de tudo isso se dá justamente por essa umidade. A gente está com uma entrada de umidade, a gente fala desse corredor que vem da Amazônia, que vem pelos jatos de baixo nível, ou rios voadores, como falam também, que é justamente aquela umidade que se espalha, favorecendo com a combinação do calor, porque está muito quente, temperaturas elevadas também associadas a isso. E quando você tem essa entrada de umidade, favorece justamente a esse ambiente de cavados que vão proporcionando essa condição. E olha, Paulo, ainda não é a formação da frente. A frente vai se formar justamente na sexta-feira, na parte da tarde, aí vai variar um pouquinho. E a partir daí ela vai fazer uma incursão atingindo São Paulo. Desculpa, Paulo.
0: Sim. E André, a gente tem percebido aí, a gente que trabalha diariamente com a notícia, e é claro, o nosso ouvinte deve estar percebendo isso, cada vez mais esses eventos extremos acontecendo, né, com maior incidência, né? Os dados mostram isso mesmo? Há uma explicação? Tem alguma coisa a ver com o El Niño?
1: Tudo a ver. É interessante isso. O que que a gente tem? Na última década, a OMS já confirmou que nós estamos vivenciando a era dos extremos. Eu estou gripada, estou um pouco gripada, desculpa. A era dos extremos. Então, são justamente isso. É o momento de nós estarmos vivenciando esses períodos de chuva com curto prazo. Você também está associado com ondas de calor, ondas de frio, que aconteceu nos Estados Unidos, que nós observamos ali no início do ano. Então, realmente, a OMS, ela já coloca...

0: meteorológico mundial já identificou que isso é, estamos vivenciando uma década dos extremos, ou seja, a era dos extremos. E isso se dá justamente por até mesmo essa variabilidade climática. Está com a Linha, começou em junho, ele começou numa intensidade fraca. Em julho, segundo os boletins do NOAA, que é a agência que monitora a temperatura da superfície do mar, e a partir daí ela tem essa análise e coloca em forma de boletins, esses boletins são mensais. O de setembro ainda não chega, ainda não, talvez dia 10 ou dia 11 de setembro, que seria agora sexta-feira, tem essa tendência de sair atualizada, e o último foi em agosto. E ele passou por essas intensidades. Então ele começou fraco, em julho ele foi para moderado, e agosto ele se tornou um aninho forte. E com essa indicação, ele ainda está em evolução, porque a tendência no trimestre outubro, novembro e dezembro, ele atingir a escala máxima de intensidade do mundo, que é um muito forte. É quando as temperaturas ficam ou igual ou acima de 2 graus. E olha, agosto já começou e finalizou com 1,8. Então vai ter uma tendência realmente dele aumentar. E ele é um modulador de clima. Ele tem essa característica. Ele está mais associado com essa probabilidade de aumento dos extremos. É claro que ele sozinho não faz o verão conseguinte, mas ele acentua as características da variabilidade sazonal das estações. Então a gente está no inverno, o inverno tem característica, quando a gente já chega em setembro, que vai para a primavera, que é uma estação de transição. Por que ela é uma estação de transição? Porque ela ainda adquire característica no início dela do inverno, e a partir do momento que ela vai se desenvolvendo ali para outubro, ela já vai adquirindo as características da estação, da próxima estação, que é o verão, que é a estação mais chuvosa, quando comparada com as demais estações. Então, dito isso, o que, é que ele vai fazer? Ele vai potencializar, porque ele está relacionado com calor, tanto é que está tendo temperaturas elevadas, nas últimas semanas aí evoluíram para extremos, para recordes, não digo recordes, mas valores aí absolutos, extremamente passando de 35. E olha, quando a gente olha São Paulo, principalmente na parte oeste do estado, que tem temperaturas bastante elevadas, baixa umidade, e aquela situação de chuvas, no final dele, sempre mais chuvas para a região sul, somente o Rio Grande do Sul, mas também tem essas chuvas que podem acontecer em Santa Catarina e no Paraná. Como a gente está observando também no Paraná, está aí com esse fluxo, já acumulou mais de 100 milímetros em algumas estações, e é por conta justamente desse cavalo. Então, o El Niño, ele serve como um modulador climático para manter ou intensificar essas condições que a gente já observa das estações. Ou a gente está com essa atuação de cavalo, tem essa tendência, Paulo.
1: Sim, é curioso também, eu aqui em São Paulo, eu confesso que eu tô um pouco assim, não assustado, mas é curioso, porque eu não me lembro assim de um setembro com temperaturas tão elevadas, né, como você destacou. A gente teve na semana passada temperaturas muito elevadas, e essa semana, por exemplo, faz 2 dias que em São Paulo simplesmente não para de chover, né, o dia inteiro, aquela chuva constante, não é nem garoa, não, é chuva mesmo, constante, que a gente, sei lá, pelo menos eu não lembro de ter acontecido isso nesse período do ano. Às vezes eu lembro de outros anos em que nesse período agora, agosto, setembro, tá aquela período de seca, pessoal preocupado porque as represas estão tudo vazias, tal, e a gente tá vendo uma situação bem diferente, né?
0: Exatamente, e por isso que eu comento contigo, Paulo, essa questão do El Niño, porque o nosso histórico mais recente, o último El Niño que aconteceu foi justamente em 2023 e 2024, e ele ocasionou isso. E tivemos aí recordes de ondas de calor, tivemos extremos, para você também ver em Brasília, que eu estava morando ali, tivemos ali mais de 168 dias de chuva, que foi um recorde dos dados da estação de Brasília. Também tivemos essa situação em Mato Grosso, foi registrado em Mato Grosso do Sul, oeste de São Paulo, e associado com um centro de alta pressão que mantém uma massa de ar seco quente que ficou persistindo. Estava com um El Niño. Esse El Niño agora, que está atuando, está aí com aquela tendência de intensificar nos próximos meses, ele está dando uma outra resposta no final. Por isso que não pode colocar o El Niño como o principal fator. O que ele vai modular é justamente essa condição que está acontecendo. Então, estamos aí

0: vivenciando a era dos extremos, e se tá chuva, ele vai aumentar esse potencial de chuva. Nesse momento, a gente tem essa umidade chegando pela Amazônia, por vários níveis da atmosfera até proporcionando essa umidade, e que favorece a manutenção do sistema de baixa pressão. Ele alonga, e no momento que ele alonga, ele aprofunda, ele vai condicionar a formação de ciclones, que são aqueles centros de baixa pressão, e o ciclone, ele não faz missão pelo país, ele só fica ali no oceano, mas ele organiza uma frente fria, essa frente fria é que está trazendo essas chuvas. Então, isso está acontecendo agora, já no finalzinho de agosto, chovendo muito aqui na região sul, principalmente Rio Grande do Sul, Santa Catarina, e agora esse centro de baixa pressão, ele mudou um pouco a rotação dele, mudou um pouco a direção e proporcionou justamente essas áreas que está envolvendo São Paulo e Paraná, que eles estão com a mesma característica de condição meteorológica. São cavados que estão atuando, vários rios, e a umidade proporciona esses cavados, e com isso você está tendo toda essa estabilidade, e eles estão sendo mantidos, porque o calor ainda tá quente, principalmente quando a gente olha aí a parte central e parte também, mas também você está tendo umidade. Então, essa combinação termodinâmica favorece a formação dessas nuvens, e aí você tem essa tendência de ter chuvas, não só como você observou nos últimos dias, como também nos próximos dias, porque uma vez eles dando essa condição, dando esse suporte, eles vão organizando frentes, e as frentes, quando fizerem a incursão, volta essa tendência de chuva.
1: Muito bem. A gente agradece demais a participação conosco aqui na CBN, a meteorologista Andréa Ramos. Obrigado, Andréa, um bom dia e até uma próxima oportunidade.
0: Eu também agradeço, um bom dia a todos e até a próxima, Paulo. Tchau.
1: Quatro horas e 47 minutos. Obrigado a você que nos acompanha aqui no CBN Madrugada, o nosso ouvinte Luiz Carlos Rosário, Porto de Cariacica, tá na nossa companhia via YouTube, acompanhando também as imagens do estúdio, via WhatsApp, muitas mensagens chegando por aqui, audiência internacional de Porto, do Gustavo Rocha, obrigado ao Paulinho Reis de São Mateus. Ele é a Dona Zilda. Dona Zilda 97, hein? Tá adoentadinha, diz aqui o Paulinho Reis. Então a gente deseja melhoras para nossa ouvinte, a Dona Zilda, né, Ricardo Garcia? Obrigado pela companhia. Também o Rômulo Reis, iniciando as operações da Delta Airlines em Orlando. É, fazendo aqui que por ser 11 de setembro, as pessoas ainda tem medo de voar nesta data, diz aqui o Rômulo Reis. Eu me lembro que fui a Israel, meu caro Ricardo Garcia, ouvintes do CBN Madrugada, no dia 11 de setembro de 2011, eu estava embarcando lá para Israel. E me recordo, normalmente a viagem para Israel já tem um esquema de segurança que é maior do que para outras cidades. E naquele dia, né, o esquema realmente estava extremamente forte, né? Foi demais, né? 25 anos, né, naquela data trágica e triste para a nossa história, né? 4 horas e 49 minutos. Obrigado a você que participa também por e-mail. Heitor Martins manda aqui a sua mensagem, entrou no site cbn.com.br, clica no Fale com Âncora, ou então via Instagram. Você pode interagir conosco também aqui na rede social, no Instagram. Você nos encontra como @phcgalvão. Repetindo, @phcgalvão. Você pode mandar a sua mensagem aqui pelo Instagram, como faz o José Oliveira, Hugo Borges, Arivaldo Mendonça, pessoal interagindo pela rede social. E obrigado também pela companhia do nosso ouvinte, que está chegando aqui agora, Edson Caparelli,

0: Muito obrigado também pela companhia via Instagram no @phcgalvão. Vamos para o Rio de Janeiro. Ana Luísa Barreto tem informações sobre o caso, naquele assassinato covarde, bárbaro, do ciclista Cláudio Rafael, e os acusados vão a júri popular, hein?
1: O Ministério Público do Rio denunciou 5 pessoas pela morte do ciclista Cláudio Rafael Landeiro Moreira, de 37 anos. Ele foi linchado em Copacabana, na zona sul do Rio, na madrugada do dia 12 de agosto. 4 estão presos e 1 está foragido. Cláudio foi espancado até a morte após ter sido acusado injustamente de furtar uma bicicleta que, na verdade, pertencia à irmã dele. Foram denunciados Ailton José da Silva, Davi Santos Machado, Felipe Eduardo dos Santos Silva e Jorge Luiz Ricardo Dias, que estão presos, e Wellington Luiz Santos de Souza, que é procurado. Os 5 respondem por homicídio triplamente qualificado, por motivo fútil, emprego de meio cruel e uso de recurso que dificultou a defesa da vítima. Davi e Jorge também respondem por exercício ilegal da profissão. Segundo a investigação, Cláudio foi cercado por seguranças particulares que atuavam irregularmente na região e agredido por cerca de 6 minutos com socos, chutes e golpes de madeira. Wellington é apontado como o homem que deu um chute na cabeça da vítima. Cláudio tinha transtornos mentais e defasagem cognitiva e, segundo a investigação, não reagiu às agressões. O laudo de necrópsia apontou traumatismo crânioencefálico, hemorragia interna e lesões no baço e no rim esquerdo. A justiça agora vai decidir se aceita a denúncia e se os 5 serão levados a julgamento pelo Tribunal do Júri. Ao todo, a Polícia Civil indiciou 13 pessoas. As outras 8 respondem em liberdade por crimes considerados de menor potencial ofensivo, como o exercício irregular da profissão, omissão de socorro e lesão corporal. O MP pediu que esse grupo seja encaminhado ao Juizado Especial Criminal. Do Rio de Janeiro, Ana Luísa Barreto.
0: Faltam 7 minutos agora para 5. Vamos fechar o programa, meu caro Ricardo Garcia, ouvintes aqui do CBN Madrugada, com Pedro Pupulim. Traz informações sobre uma mega operação em São Paulo contra quadrilhas que roubam, furtam celulares aos montes.
2: O Ministério Público e as Polícias Civil e Militar de São Paulo apreenderam nesta quinta-feira toneladas de celulares e prenderam ao menos 15 pessoas em uma operação para desarticular uma rede criminosa especializada em roubo, furto, receptação, desbloqueio e venda ilegal de celulares. A ação resultou no sequestro e bloqueio de mais de 5 milhões de reais entre bens e valores. A investigação contou com a colaboração de criminosos presos por envolvimento no furto e roubo de aparelhos. Com as informações, os promotores detalharam 4 etapas da cadeia criminosa. A primeira reúne os criminosos responsáveis por roubar ou furtar os aparelhos das vítimas em todo o país. Já a segunda reúne os encarregados de desbloquear os aparelhos e de transferir valores de contas bancárias das vítimas para contas de terceiros, além da subtração de dados pessoais. O terceiro grupo de criminosos atuava em laboratórios clandestinos para impedir o rastreio dos aparelhos. Esse grupo cuida da revenda dos celulares, alterando o e-mail, número que identifica cada celular, e remove outros bloqueios técnicos, recorrendo até a sites hospedados no exterior. O promotor de justiça Luiz Fernando Bugiga detalhou a etapa.
3: É uma ferramenta que ela não é regularizada no Brasil, ela não é licenciada, eles por vezes contatam pessoas fora do país, eles entram no computador, abrem o aparelho e deslogam, que são tecnologias utilizadas para que eles possam ter acesso a esse núcleo específico do aparelho celular para permitir essas alterações.
2: O quarto núcleo é responsável por desmontar os celulares, vendendo as peças dos aparelhos separadamente para maximizar o lucro. Segundo detalhes da investigação obtidos pelo portal G1, há diferentes fluxos de abastecimento dessa cadeia em São Paulo. No caso dos aparelhos localizados na região da Rua 25 de Março, predominam celulares obtidos em roubos com grave ameaça ou em furtos pela quebra dos vidros dos veículos. Já os aparelhos que posteriormente aparecem na região da Rua Guaianazes, no centro da capital, estão aqueles relacionados a furtos praticados durante grandes eventos, como Lollapalooza, Parada do Orgulho LGBT+, e a Virada Cultural. A investigação apontou que o esquema também conta com a participação de empresas aparentemente

0: aparentemente irregulares que emitem notas fiscais e documentos falsos para dar uma aparência de legalidade aos celulares. O governo de São Paulo informou que os investigadores já identificaram algumas destas empresas e que elas tiveram os registros suspensos, sendo impedidas de atuar no mercado. De São Paulo, Pedro Pupulim.
1: Bem, faltando 4 minutos agora para 5 da manhã, ao longo de toda esta sexta-feira, com certeza você, ouvinte CBN, vai ter muitas informações, tem muita novidade, né, Ricardo Garcia, para ser informada ao longo do dia, porque aos poucos, né, aos poucos, todo o inquérito do Banco Master vai sendo desvendado. Para você que está acordando agora, né? O ministro Edson Fachin pediu a quebra do sigilo e o ministro Mendonça, final da noite desta quinta-feira, retirou totalmente o sigilo dos inquéritos do caso Master no STF. Portanto, ao longo não só das próximas horas, mas talvez dos próximos dias, porque são muitos documentos, as informações serão repassadas. E é claro, a grande expectativa é para terça-feira, né? O ministro Fachin reuniu-se individualmente nesta quinta-feira com 7 ministros do Supremo e a expectativa, é claro, é para terça-feira de manhã, quando haverá aquela sessão no STF para deliberar sobre a situação do ministro Alexandre Moraes. Foi flagrado em conversas extremamente, extremamente graves, comprometedoras com o Daniel Vorkaro. Então, vamos aguardar com muita atenção e expectativa e esperar que o Supremo Tribunal Federal, na figura do presidente, o Edson Fachin, dos demais ministros, que o Supremo haja de forma republicana, né? E já falei aqui hoje no CBN Madrugada e repito, né? Acredito na necessidade de um afastamento do ministro Alexandre Moraes para que ele seja investigado, para não contaminar a instituição Supremo Tribunal Federal. E os indícios são fortíssimos de cometimento de crime, né? O fato de ter alterado aquele documento, aquele contrato num valor de 129 milhões de reais, um valor completamente fora da normalidade, e o fato de ter sido consultado sobre o Vorkaro viajar, isso tudo é muito grave. Então, a gente quer saber exatamente, né, quais foram as respostas do ministro Alexandre Moraes às questões feitas pelo Vorkaro. Espero que ao longo dos próximos dias a gente tenha esses dados e repito que na terça-feira o Supremo Tribunal Federal tome uma decisão republicana, né? Republicana. Ponto final na edição de hoje aqui no CBN Madrugada, produção do Luiz Fernando Figliage, trabalhos técnicos sempre comigo aqui, Ricardo Garcia.
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1: Vem aí o Matheus de Souza com o repórter CBN, na sequência o Frederico Goulart comanda o CBN Primeiras Notícias. Eu volto à meia-noite com mais uma edição do CBN Madrugada. Um ótimo dia para você e até lá.
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quarta-feira, 11 de setembro de 2026. O Supremo Tribunal Federal retoma hoje o julgamento que discute mudanças aprovadas pelo Congresso na lei da ficha limpa. O resultado pode impactar campanhas de candidatos que estão sendo questionadas na Justiça Eleitoral. O julgamento será retomado com o voto do ministro Gilmar Mendes, que pediu mais tempo para analisar o caso em maio. Um dos trechos em debate reduz o prazo de inelegibilidade para candidatos condenados. A relatora, ministra Carmen Lúcia, e o ministro Luiz Fux

0: defenderam que as mudanças contrariam a Constituição. O candidato à presidência da República pelo PSD, Ronaldo Caiado, foi internado ontem em São Paulo para tratar de uma faringite aguda. Ele foi hospitalizado para receber medicação intravenosa. Segundo a assessoria de imprensa, o objetivo é acelerar a recuperação para que Caiado possa retomar o mais breve possível para a agenda de campanha. A Rússia bombardeou um shopping no leste da Ucrânia, deixando 3 mortos e outros 34 feridos. Os países têm feito uma série de ataques de longo alcance nos últimos meses, em que visam instalações de energia e logística. O conflito já dura 4 anos desde a invasão russa de grande escala em fevereiro de 2022. Os esforços diplomáticos liderados pelos Estados Unidos para pôr fim ao conflito estavam estagnados e foram retomados no último fim de semana. No horário de Brasília, 5:01.
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1: Bom dia, 5:01 agora. Está no ar o CBN Primeiras Notícias. Chegamos à sexta-feira, hoje é dia 11 de setembro de 2026, e o despertador da CBN está tocando. No Primeiras Notícias, você inicia aqui o seu dia bem informado sobre os principais temas que vão repercutir ao longo das próximas horas no noticiário nacional, noticiário internacional. Em uma horinha, das 5 às 6 da manhã, a gente resume tudo pra você, te deixa prontinho, te deixa preparado pra encarar o dia que começa. Você nos faz companhia, escuta pelo radinho, pelo aplicativo, assiste pelo YouTube, pelo Globoplay e participa lá no nosso chat no YouTube e pelo WhatsApp 21 997642381. Então vamos nessa, né? Vamos começar, todo mundo chegando aqui no PN. Hoje o dia vai ser longo, o dia vai ser animado. Vamos logo aos assuntos dessa sexta-feira sem perder tempo, não é mesmo, Ana Paula Jalme? Tudo bem com você? Bom dia.
2: Pois é, Fred, bom dia pra você, bom dia pro nosso ouvinte. Madrugada pra lá de animada, né? Em Brasília, e muito trabalho pros jornalistas, principalmente. Estamos aqui, né, pra informar nosso ouvinte aí, deixar ele por dentro de tudo que tá acontecendo nessa loucura, né?
1: Acho que nem dá pra dizer que sextou, né?
2: Hoje não dá.
1: Sextou que a gente solta aqui
2: sem
1: sempre.
2: Clima, é.
1: Hoje vai ficar um pouquinho mais complicado, demorar o sexto. Para quem não tá sabendo, ontem à noite o presidente do STF, ministro Edson Fachin, decidiu que o caso Master tenha o sigilo levantado. Então toda a documentação, toda a investigação feita pela Polícia Federal vai ser tornada pública ao longo aí das próximas horas. As primeiras informações já foram reveladas aí durante a madrugada. Negociatas envolvendo autoridades, o banqueiro Daniel Vorcaro. Vamos saber o que vem pela frente e qual o tamanho do impacto do peso, né, no meio político, dessas revelações de hoje, especialmente em razão desse contexto eleitoral que estamos vivendo, poucos dias do primeiro turno da eleição presidencial. Ministro Fachin mandou e o relator do caso Master no Supremo Tribunal Federal, ministro André Mendonça, já levantou esse sigilo e enviou a documentação para o gabinete dos demais ministros. Vamos tratar desse assunto, vamos tratar também sobre a operação de ontem da Polícia Federal, aí também um outro escândalo envolvendo Vorcaro, envolvendo Master, aquele que trata do financiamento do filme do ex-presidente Jair Bolsonaro. Essa nova investigação agora aponta para a possibilidade de desvio de emendas parlamentares. Dinheiro público diretamente, né, envolvido no financiamento dessa obra. Esses assuntos são os principais temas dessa sexta-feira. Vamos trazer em detalhes aqui a partir de agora com a nossa reportagem. Tem alerta também para condições climáticas, viu, Ana Paula? Estamos monitorando aí a situação no sul e no sudeste do país. O avanço de um ciclone, risco de tornados no estado do Paraná, no interior de São Paulo, um dia com várias cidades suspendendo as aulas hoje. Tratamos desse tema aqui a partir de agora também. E tem muito mais, né?

0: Até muito às mais. 6 horas
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0: Tem previsão do tempo, tem as capas dos jornais, nosso giro com afiliadas, tem o CBN Agro e tem você aqui com a gente no CBN Primeiras Notícias. Vamos estar juntos com muita informação a partir de agora. São 5:05. Já estamos no ar.
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0: O ministro André Mendonça derrubou o sigilo de todos os inquéritos do caso Master no Supremo Tribunal Federal. O relator cumpriu uma solicitação do presidente do STF, Edson Fachin, que preservou sob sigilo apenas diligências policiais pendentes. Mendonça também compartilhou integralmente as cópias digitais dos procedimentos com a presidência do Supremo e os gabinetes dos demais integrantes do tribunal. A medida serve para municiar os gabinetes dos 10 integrantes do STF com a documentação integral antes da sessão extraordinária da próxima terça-feira, em que o plenário vai deliberar sobre o relatório da Polícia Federal e o pedido de investigação contra o ministro Alexandre de Moraes. O presidente do Supremo pediu a derrubada do sigilo após se reunir reservadamente com 6 ministros e com o Procurador-Geral da República, Paulo Gonet. Participaram das conversas reservadas os ministros Alexandre de Moraes, Dias Toffoli, André Mendonça, Cristiano Zanin, Luiz Fux, Nunes Marques e Carmen Lúcia. Um pouco antes da decisão de Fachin, o presidente Lula, que na última quarta-feira subiu o tom e pediu essa quebra do sigilo, elogiou as decisões recentes tomadas pelo presidente da corte.
3: Feito que o Fachin começou a colocar corte na casa, ainda falta apurar. Quem é culpado de verdade? Se o Alexandre de Moraes é culpado, ele tem que pagar. Se o Mendonça é culpado, ele tem que pagar. Todo mundo tem que estar à disposição de cumprimento da nossa Constituição. A lei, acima de tudo, e a verdade seja soberana. É isso que eu quero.
0: Bom, com o fim do sigilo, o STF já disponibilizou nessa madrugada a íntegra do contrato de 131 milhões de reais firmado entre o Banco Master e o escritório de advocacia de Viviane Barsi de Moraes, esposa do ministro Alexandre de Moraes. O documento de 2024 previa, por exemplo, a implantação de programas de compliance, assessoria em todas as instâncias judiciais e consultoria estratégica perante órgãos como, por exemplo, a Polícia Federal, Banco Central, Receita Federal e o CAD. A banca afirmou que consultou o magistrado preventivamente e que não havia impedimento legal para a atuação. Lembrando que ontem o ministro Alexandre de Moraes chegou a anunciar que faria um procedimento, mas desistiu logo depois e remarcou a fala para segunda-feira, véspera da sessão que vai decidir o futuro dele no STF diante desse escândalo. Em outros documentos do inquérito do Banco Master, liberados no final da noite de ontem pelo ministro André Mendonça, são detalhados o passo a passo de Daniel Vorcaro antes da sua primeira prisão, em novembro do ano passado. Segundo a Polícia Federal, o ex-banqueiro monitorava nomes de agentes federais, sondava a proximidade com o juiz da causa também. O banqueiro articulou, inclusive, com urgência, a contratação de um jato em Guarulhos, rumo aos Emirados Árabes, após ser alertado sobre a iminência da ofensiva, o que afastou definitivamente a hipótese de uma mera viagem fortuita. E tem mais. O novo relatório da Polícia Federal, enviado ao ministro André Mendonça, aponta suspeitas de que o ministro Dias Toffoli seja o proprietário de fato ou beneficiário final de um fundo de investimento que recebeu 35 milhões de reais repassados por Daniel Vorcaro. As informações reveladas pela revista Piauí indicam que os valores teriam sido remetidos para uma estrutura sediada nas Ilhas Virgens Britânicas, que é um paraíso fiscal no Caribe. O ponto central, levantado pelos investigadores, você deve se lembrar, é a ligação societária direta entre o fundo Arlin e o Taiaia, aquele resort que pertence a Dias Toffoli e a familiares dele no interior do estado do Paraná. E a revista Piauí também divulgou nessa madrugada uma reportagem com base em relatórios da Polícia Federal que revelam que o ex-banqueiro Daniel Vorcaro organizou uma festa fechada de Halloween em São Paulo em outubro de 2023 para estreitar relações com autoridades. As conversas mostram a articulação do ex-ministro de comunicação do governo de Jair Bolsonaro, Fábio Faria, para atrair nomes da política e do judiciário. Segundo essa reportagem, um promoter recrutou

0: 120 modelos para a festa, que contou com a presença de 20 homens. Nas trocas de mensagens obtidas pela Polícia Federal, Fábio Faria informou a Daniel Vorcaro que os senadores Davi Alcolumbre e Rodrigo Pacheco estavam confirmados e que o ministro Dias Toffoli tentaria comparecer após presidir a sessão no tribunal naquele dia. O ex-ministro também sugeriu convidar Alexandre de Moraes e Arthur Lira em ocasiões similares. Os documentos da Polícia Federal também registram o desespero de Daniel Vorcaro após convidadas publicarem registros desse evento nas redes sociais, quebrando o sigilo imposto por ele. Diante da divulgação dos relatórios, as autoridades citadas negaram qualquer envolvimento. Ontem também foi dia de novas revelações de outro escândalo que abala a República e que também tem a ver com Daniel Vorcaro, o financiamento do filme Dark Horse. Mas agora o foco não foi o banqueiro, mas sim o uso de emendas parlamentares para custear as filmagens. O deputado Mário Frias, outro ex-ministro do governo de Jair Bolsonaro, teve 7 armas apreendidas em uma operação da Polícia Federal que apura o desvio de R$2 milhões em emendas voltadas para a produção do filme sobre o ex-presidente. De Brasília, o repórter Igor Cardim traz agora mais detalhes.
1: Oi, Fred. O deputado Mário Frias, do PL de São Paulo, foi alvo da Operação Makeup, que investiga suspeitas de desvios de R$2 milhões em emendas parlamentares para organizações ligadas à produção do filme Dark Horse sobre o ex-presidente Bolsonaro. Segundo a Polícia Federal, o Instituto Conhecer Brasil, presidido por Karina Gama, recebeu os recursos por meio de 2 emendas de autoria de Frias. Durante a operação, nesta quinta, a PF encontrou 7 armas na casa do deputado. Uma outra entidade dirigida por Karina, a Academia Nacional de Cultura, foi indicada para receber R$1,5 milhão do deputado Marcos Polon e R$150 mil da deputada Bia Kicis, os 2 do PL. Os valores, no entanto, não chegaram a ser pagos. As investigações também apontam que o ex-marqueteiro de Flávio Bolsonaro, Marcelo de Oliveira Lopes, fez um repasse de R$1 milhão à Go Up Entertainment, produtora de Dark Horse. A Go Up tem Mário Frias como produtor executivo e movimentou R$19 milhões entre novembro e dezembro de 2025, período que coincide com as filmagens. Desse total, R$645 mil teriam sido transferidos pelo próprio deputado. Segundo o ministro Flávio Dino, que autorizou a operação, há indícios de atuação coordenada para dificultar o rastreamento de recursos de emendas, com suspeitas de contratos simulados, pagamentos sem comprovação e documentos destinados a dar aparência de regularidade às operações. A investigação apura suspeitas de peculato, fraude contratual, falsidade documental, lavagem de dinheiro e organização criminosa. Nas redes sociais, Mário Frias negou irregularidades.
2: A investigação é sobre uma emenda parlamentar de R$2 milhões que eu destinei para contemplar um projeto esportivo e outro de letramento digital para tirar crianças da rua, para ensinar crianças, jovens e adolescentes a se desenvolverem intelectualmente. Emenda pública, registrada, transparente, que qualquer um pode consultar no portal da transparência.
1: O ministro Flávio Dino proibiu 22 empresas ligadas à investigação de contratar com o poder público e proibiu os 29 investigados de deixarem o país sem autorização. Procurada, Karina Gama não se manifestou. Em nota, a deputada Bia Kicis alegou que a emenda de R$150 mil destinada à produção audiovisual foi encaminhada para uma iniciativa de caráter educacional e cultural e que o valor não chegou a ser pago. Polon disse nas redes sociais que a emenda de R$1 milhão indicada por ele em 2023 para o projeto audiovisual Heróis Nacionais não teve nenhum valor repassado à entidade investigada. Fred.
0: Hoje também é um dia

0: de alerta máximo sobre as condições do tempo no centro-sul do país. Mais de 30 cidades do interior de São Paulo suspenderam as aulas diante do aviso de tornado emitido pela Defesa Civil Estadual. O avanço de um ciclone extratropical no sul do país vai desestabilizar o tempo em todo o território paulista entre a tarde de hoje e amanhã de sábado. A Defesa Civil alerta para chuvas intensas, descargas elétricas e granizo nos eixos de Presidente Prudente, Marília, Itapeva, Registro e Sorocaba. A capital, a Grande São Paulo, Campinas, Vale do Paraíba e o litoral também podem ter chuva volumosa e ventos fortes. O Paraná registrou 2 tornados em menos de 24 horas, segundo o Sistema Meteorológico do Estado. A Defesa Civil também mantém alerta vermelho para eventos extremos em todo o estado do Paraná nessa sexta. Ontem, um deslizamento de terra, provocado pelas fortes chuvas, soterrou uma residência e deixou 3 mortos em Ponta Grossa. O estado enfrenta transtornos generalizados provocados pelo mau tempo, que também causou um desabamento de um imóvel em Curitiba e a queda de granizo no oeste do estado. Agora, pelo horário de Brasília, são 5:16.
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2: Bom dia a você, ouvinte da Rádio CBN aqui em São Paulo. Agora são 5:16, quem fala com você é o Matheus de Souza, fazendo aquele nosso panorama matinal da cidade, que no momento chove, viu? Bem, chove bastante em algumas partes da cidade, inclusive aqui na Zona Oeste, no Butantã, onde fica a nossa redação. E olhando aqui para o estúdio também, disse Ricardo Garcia. Olhando aqui para a previsão do tempo, a chuva deve dar uma trégua agora pela manhã e depois pegar com força de novo na tarde e na noite. A previsão é de mínima de 17 graus e máxima de 28. Um dia de bastante neblina, mas também de boa qualidade do ar aqui na cidade de São Paulo. O Centro de Gerenciamento de Emergências da Prefeitura já avisava que o dia começa com chuva durante a madrugada. Mas ele também alerta sobre a aproximação de uma frente fria que fortalece a ocorrência de pancadas isoladas de chuva, porém com intensas rajadas de vento que podem superar os 60 km por hora entre a tarde e a noite. E quando chove, o paulista já fica bem preocupado com a situação da cidade, com a forma dele se locomover. No momento, o local mais afetado com questões de trânsito é a zona sul da cidade. A gente abre aqui o nosso mapa para olhar onde o nosso ouvinte tem dificuldade no momento. E o local que eu posso destacar para o ouvinte da zona sul é a estrada do Emboimirim, entre a rua Simão Caetano Nuas e a rua Tiquirá, no sentido da estrada de Itapecerica, que aí se torna estrito no sentido aeroporto de Congonhas. O outro lugar que tem problema é a estrada de Itapecerica, que hoje, como tem chuva, a neblina já não toma, no sentido Rio Pinheiros. No momento, também, para quem pega o transporte público, sem nenhum problema na cidade, no sistema metroferroviário, pelo menos por enquanto. Nada na CPTM, nada no metrô. E segundo o Corpo de Bombeiros, ainda não tem nenhuma ocorrência relacionada a chuva ou vento durante o dia de hoje, durante a madrugada. Tiveram 45 chamadas para quedas de árvore ontem à noite e um chamado para enchente sem nenhuma vítima. Claro, você, nosso ouvinte, que tiver qualquer problema relacionado à chuva ou não durante o dia, pode se lembrar que o nosso número é 119-9911-9981. Estaremos aqui para te ouvir e apurar, seja lá o que esteja acontecendo. São 5:19.

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Agora a gente abre a agenda do dia. Agenda dessa sexta-feira, 11 de setembro, agendinha do PN, o que está programado para acontecer hoje, o que a reportagem da CBN vai monitorar ao longo das próximas horas. Obviamente que

0: quebra do sigilo do caso Master é o assunto principal, toda a atenção aqui da reportagem voltada para isso, mas temos temas importantes, por exemplo, a campanha eleitoral, a corrida eleitoral que segue em andamento e hoje o Instituto Datafolha vai divulgar uma nova pesquisa para a presidência da República, para os governos de São Paulo, Rio, Minas Gerais, Pernambuco, Distrito Federal. Lembrando que no levantamento anterior do Datafolha, divulgado na semana passada, na sexta-feira passada, o presidente Lula, candidato à reeleição, tinha 38% das intenções de voto contra 33% de Flávio Bolsonaro. No segundo turno, os dois apareciam em empate técnico com 46% para Lula e 44% para Flávio Bolsonaro. Em outras pesquisas, Flávio passou Lula nessa estimativa de segundo turno. Vamos ver se o Datafolha confirma essa tendência ou não, especialmente, né, no contexto aí de revelação de novas denúncias no caso Master. A pesquisa ouviu 2.002 pessoas entre terça-feira e ontem. Os dados vão ser divulgados no final da tarde de hoje. O Supremo Tribunal Federal retoma hoje, no plenário virtual, aquele que os ministros votam digitalmente, o julgamento das alterações na lei da ficha limpa, que reduzem o prazo de inelegibilidade. A data foi marcada depois que o ministro Gilmar Mendes devolveu o processo para análise do plenário virtual. O magistrado tinha pedido vista, ou seja, mais tempo para estudar esse caso. O resultado pode, por exemplo, definir a situação de candidaturas contestadas nas eleições desse ano, como a de José Roberto Arruda, candidato ao governo do Distrito Federal, Eduardo Cunha, candidato ao governo do Rio de Janeiro, Antônio Garotinho, candidato ao governo do Rio de Janeiro, e Eduardo Cunha, candidato a deputado federal. A votação está em 2-0 contra as alterações. Hoje também, o STF inicia também no plenário virtual o julgamento da ação penal do caso que investiga a atuação do ex-deputado Eduardo Bolsonaro, filho do ex-presidente Jair Bolsonaro, nos Estados Unidos. O processo trata da possível prática dos crimes de coação, obstrução de investigação e abolição violenta do Estado Democrático de Direito. Eduardo Bolsonaro e o jornalista Paulo Figueiredo respondem por articularem ações junto ao governo dos Estados Unidos com o objetivo de intervir nos processos contra Jair Bolsonaro aqui no Brasil. Hoje é o último dia de sabatinas promovidas pela CBN, o Jornal Globo, Valor Econômico, com os candidatos ao governo do Rio de Janeiro. O entrevistado da vez é o ex-prefeito, candidato do PSD, Eduardo Paes. A conversa vai ser realizada no estúdio da redação do Jornal Globo a partir de 10:30 da manhã. Duração prevista de 1h30 e transmissão da CBN para os ouvintes do Rio de Janeiro e para o Brasil, para o mundo inteiro, nas nossas plataformas digitais. Na economia, o IBGE divulga às 9h o índice de inflação, né? O Índice Nacional de Preços ao Consumidor Amplo de Agosto de 2026, o IPCA. Em julho, a inflação ficou em 0,07%, somando num acumulado de 12 meses, 4,44%, dentro daquele teto da meta do governo, que é de 4,5%. Vamos ver como é que fica o número agora em agosto. Também estamos monitorando o preço do barril do petróleo no mercado internacional, que disparou e está sendo cotado acima de $108. O maior valor desde o mês de maio desse ano. Essa nova alta foi impulsionada pelo avanço dos rebeldes Houthis no Iêmen e pelo prolongamento da guerra entre Estados Unidos e Irã. No Brasil, o salto no preço do petróleo puxou as ações da Petrobras e levou o Ibovespa ao maior nível em mais de 4 meses. Aliados de Teherã, os rebeldes tomaram a cidade portuária de Mocha, no Mar Vermelho, e intensificaram ataques contra a infraestrutura de energia da Arábia Saudita no dia de ontem. Funcionários da Caixa e do Banco do Brasil entraram em greve por tempo indeterminado. Na Caixa, a paralisação é nacional. No Banco do Brasil, a greve atinge apenas as bases sindicais que não aprovaram um acordo, como Brasília, Rio e Porto Alegre. O grupo pede, por exemplo, aumento real de salário. Durante a paralisação, os clientes do Banco do Brasil poderão usar os canais digitais. E no Rio de Janeiro, temos a volta do Rock in Rio. Hoje, segundo final de semana, com programação dedicada nessa sexta-feira, uma novidade no Rock in Rio desse ano para o K-pop, né? A música coreana, a atração principal do palco mundo, é a banda Stray Kids. São 5:24 agora.
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0: Josélia Pegorim está chegando para trazer mais detalhes da instabilidade às condições de tempo nessa sexta-feira em todo o Brasil.
2: Durante esta sexta-feira, teremos uma situação de alerta para chuvas fortes e ventania nos estados do sul do Brasil.

Brasil, em São Paulo e em Mato Grosso do Sul. Isso se deve ao processo de formação de uma frente fria de um ciclone extratropical que ocorre ao longo desta sexta-feira entre o sul do Brasil, o Paraguai e o norte da Argentina. O ciclone extratropical deve se organizar até à noite no leste do Rio Grande do Sul e a frente

0: marcado com risco de tempestades no Paraná, em Santa Catarina, no extremo norte do Rio Grande do Sul, no sul de Mato Grosso do Sul e também no oeste e centro-sul e leste do estado de São Paulo. Em todas essas áreas, há risco de grandes volumes de chuva ao longo do dia. Não dá para descartar a possibilidade de ocorrência de tornados e de microexplosões no estado do Paraná e também no extremo sul do estado de São Paulo, em áreas bem próximas da divisa com o Paraná. Ao longo do dia, essa chuva poderá causar transtornos. Há risco de chuvas fortes na Grande Porto Alegre, Florianópolis, Grande Curitiba e Grande São Paulo. Em outras áreas aí do sudeste e do centro-oeste do Brasil, como em Mato Grosso, Goiás, no Distrito Federal, Minas, Espírito Santo, o sol vai aparecer forte e há condições para algumas pancadas de chuva a partir da tarde. No centro-sul do Rio de Janeiro, pode chover na madrugada e pela manhã, inclusive na cidade do Rio, mas depois o sol já vai predominar. Mas no sul de Minas pode até chover forte. Áreas do norte e do nordeste do Brasil terão muito sol nesta sexta-feira, bastante calor. Pancadas de chuva devem acontecer principalmente à tarde e à noite em áreas do Pará, Amazonas, Roraima, Acre, Rondônia e também em áreas do Amapá e no litoral do Pará. Na região nordeste, possibilidade de algumas pancadas de chuva no litoral da Bahia e também no litoral de Sergipe. Josélia Pegorim, da Clima Tempo para a CBN.
1: No futebol, destaque para o Flamengo, que derrotou o Del Valle por 2-0 no Equador, no jogo de ida das quartas de final da Libertadores. Com o resultado, a equipe rubro-negra pode perder por até um gol de diferença na partida de volta no Maracanã e mesmo assim avançar para a semifinal. E hoje começa a rodada 27 do Brasileirão, já tem jogo nessa sexta, clássico lá em Curitiba, Atlético Paranaense e Curitiba, às 9 horas da noite. 5:27. Vamos no pique do PN para as capas dos jornais, porque a Ana Paula Jaume já está pronta, ansiosa para compartilhar
2: com certeza
1: as manchetes do dia, os assuntos na primeira página das principais publicações brasileiras. Os jornais hoje, todos, né? Trazendo aí informações relacionadas ao caso Master e o levantamento do sigilo determinado pelo presidente do Supremo, ministro Edson Fachin. Vamos começar pela capa da Folha de São Paulo. Na Folha de São Paulo, a manchete é o Dark Horse, né? A operação ontem da Polícia Federal, ordenada pelo outro ministro do Supremo, Flávio Dino. Tem também o Fachin pedindo o levantamento do sigilo do caso Master e um editorial importante também na capa, o trecho de um editorial que a Folha está trazendo a respeito da sessão da próxima terça-feira, que está sendo aguardada por todos, né? As investigações relacionadas ao ministro Alexandre de Moraes. Conta aí pra gente, Ana Paula.
2: É expectativa alta, né? E aí esse texto da Folha reforça que o Moraes e o Toffoli não vão poder votar nessa terça, nesse julgamento do STF, sobre as suspeitas levantadas contra Moraes, depois daquelas mensagens, né, atribuídas ao Vorcaro no relatório da PF. E aí esse editorial também mostra que a atuação do Moraes e de Flávio Dino na tentativa de desautorizar a segunda turma, isso nas palavras do jornal, depois do afastamento do diretor-geral da Polícia Federal, alimenta especulações sobre uma possível iniciativa para retirar também Mendonça da votação. O editorial pontua que qualquer cidadão diante desses indícios já estaria sob investigação policial, né? Uma etapa preliminar que não se confunde com culpa nem condenação. Finaliza ainda esse editorial dizendo que o ministro do Supremo não pode ter tratamento diferente do dispensado a qualquer outro cidadão. Fred.
1: Portanto, aí no editorial, na capa, a Folha pedindo para que Alexandre de Moraes e Toffoli, que tem relação direta com esse escândalo, se declarem suspeitos e não votem nessa sessão da terça-feira. No Estadão, a gente vai trazer aqui um assunto relacionado ao preço da gasolina. O destaque é que a Petrobras voltou atrás numa decisão e cancelou o reajuste, né, uma alta de quase 20 centavos no litro no preço da venda da gasolina para as distribuidoras, não é isso?
2: É, o aumento tinha sido anunciado na noite de quarta-feira. A estatal disse que deixaria de aplicar um desconto de 44 centavos por litro na gasolina. Com a medida, o preço médio nas vendas da Petrobras ao setor passaria a R$ 3,24 por litro, mas a companhia agora corrige a informação divulgada inicialmente e para as distribuidoras o efeito vai ser de uma redução de 19 centavos no preço percebido ali com os tributos, né? O preço

0: Médio de venda da gasolina A da Petrobras para as distribuidoras passa a ser de R$ 3,05 por litro para fechar, como já tinha ocorrido em outras vezes. Desde que Estados Unidos e Israel atacaram o Irã, Petrobras aproveitou os subsídios do governo para reajustar os preços, evitar a disparada nas cotações do petróleo chegasse ao consumidor final sem afetar tanto as finanças da própria estatal, Fred.
1: Fechando o nosso giro com as capas dessa sexta-feira no jornal O Globo, foto principal, a lembrança dos 25 anos do 11 de setembro lá dos Sim. Estados Unidos, né? Do ataque às Torres Gêmeas.
0: Pois é, Fred, ataque que deixou 2.977 pessoas mortas. Hoje o episódio é visto como um marco de um processo complexo de mudanças, né, no conjunto ali dos valores do povo americano, tanto dentro das fronteiras quanto diante dos olhos do mundo. Especialistas dizem que o mundo se uniu em solidariedade aos Estados Unidos naquele momento, mas se Washington tivesse respondido com mais sabedoria aos atentados, poderia ter fortalecido a liderança global e diminuído a erosão, né, da hegemonia. E aí agora, 25 anos depois, 11 de setembro, ainda segue como um lembrete de que as escolhas feitas, né, diante de uma tragédia podem transformar um país e o rumo de todo mundo, Fred.
1: Destaques dos jornais de todo o Brasil nessa sexta-feira, que terão logo mais repercussão, né, e estarão nas bancas nesse dia 11 de setembro de 2026. São 5 horas e 32 minutos. Vamos pro repórter CBN. Daqui a pouquinho o CBN Primeiras Notícias está de volta. Não sai daí, até já.
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0: sexta-feira, 11 de setembro de 2026. O ministro André Mendonça levantou o sigilo dos autos do inquérito do Banco Master no Supremo Tribunal Federal. A medida atende à solicitação formal feita horas antes pelo presidente da corte, Edson Fachin. Mendonça também iniciou o compartilhamento integral das cópias digitais dos procedimentos em HD com a presidência do STF e os gabinetes dos demais integrantes do tribunal. A Polícia Federal suspeita que ao menos R$750 mil em verbas públicas foram desviados para a produtora responsável pelo filme Dark Horse, cinebiografia do ex-presidente Jair Bolsonaro. Ontem, a Polícia Federal cumpriu 49 mandados de busca e apreensão em uma operação relacionada ao financiamento do filme. Karina Gama, produtora do longa, e o deputado federal Mário Frias, do PL, foram alvos da ação. Duas entidades de propriedade da Karina também foram alvo de buscas da PF. A mulher de Nicolás Maduro, Cília Flores, pediu às autoridades dos Estados Unidos para aguardar o julgamento em prisão domiciliar por causa de problemas cardíacos. A ex-primeira-dama da Venezuela foi capturada com Maduro em uma operação militar americana em Caracas, em janeiro, e levada para Nova York. Ela é acusada por Washington de tráfico de drogas. O horário de Brasília, 5h34.
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2: Na volta do repórter CBN, destaque para os assuntos pelo mundo. Fernando Andrade está chegando. Agora há pouco a gente falou, né, do preço do barril do petróleo que disparou, está sendo cotado a mais de $100 depois do avanço dos rebeldes Houthis no Iêmen, prolongamento da guerra, né, entre Estados Unidos e Irã. Esse é um dos assuntos de hoje do Fernando Andrade. Ele também vai falar do Peru, que vai fazer parte do Escudo das Américas, que é uma iniciativa dos Estados Unidos para coordenar ações contra o crime organizado no hemisfério. O Mundo em 3 minutos no ar com Fernando Andrade.

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1: Olá, seja bem-vindo ao Mundo em 3 minutos. Hoje começamos com o Iêmen. Lá estão os Houthis, que é um grupo rebelde aliado do Irã. O que os Houthis fizeram agora? Eles tomaram a cidade de Mocha, que fica na costa oeste do Iêmen. Por que ela é importante? Porque é uma cidade portuária e isso torna mais difícil para as tropas do governo receberem armamentos por lá. O porto de Mocha era o último porto totalmente sob controle do governo iemenita. Então agora os Houthis, com o controle de Mocha, eles estão a menos de 80 quilômetros do estreito de Bab el-Mandeb, uma das rotas mais importantes do mundo para o transporte de petróleo bruto. 3 anos atrás, cerca de 10% do comércio mundial de petróleo passava por lá. Dados recentes da Kepler indicam que esse volume caiu pela metade. Eles, os Houthis, não pararam em Mocha. Eles seguem agora para o sul e, segundo a Al Jazeera, não enfrentam muita resistência, não. O que eles relatam é que forças do governo estão simplesmente se retirando. Há também relatos de confrontos entre as forças iemenitas com o apoio da Arábia Saudita nas regiões norte, oeste e central do país. E aqui é importante falar sobre o que a Arábia Saudita tem a ver com esse conflito. Desde 2004, os Houthis lutam com forças do governo do Iêmen. Em 2014, essa milícia tomou a capital do país, Sana'a. Depois disso, o país mergulhou numa crise, numa guerra civil sem fim, e a gente está falando de um dos países mais pobres do mundo. Eis que uma coalizão militar, liderada pela Arábia Saudita, começou a tentar ajudar o Iêmen e teve uma trégua em 2022. Mas essa trégua acabou há alguns meses. A Arábia Saudita, maior exportadora de petróleo do mundo, passou a depender muito da rota marítima do Mar Vermelho. Bab el-Mandeb é a porta para o Mar Vermelho. E desde que o conflito com o Irã começou, praticamente viu fechado o Estreito de Hormuz. E agora pode ver um estrangulamento marítimo e prejuízos com o fechamento de Bab el-Mandeb. Passamos agora para o Peru, que agora faz parte do Escudo das Américas, que é uma iniciativa lançada pelos Estados Unidos no início deste ano para coordenar ações contra o crime organizado na região. O Peru é um dos principais produtores mundiais de cocaína. O anúncio foi feito pelo secretário de Estado americano, Marco Rubio, em visita ao Peru, logo após o encontro com a presidente Keiko Fujimori. E aí houve questionamento sobre uma possível interferência à soberania nacional do Peru, a presença de tropas americanas em solo, mas Keiko amenizou, disse que isso não estava nos planos e tal. Além do Peru, Rubio visitou nos últimos dias Colômbia, esteve com Abelardo de Laes Priella e também foi para o Equador, de Daniel Noboa. O Escudo das Américas tem agora, então, 14 países membros. Agora, quem não gostou muito da visita, da entrada do Peru nesse projeto, foi a China. Durante a visita de Marco Rubio ao Peru, a China publicou várias mensagens nas redes sociais cutucando os dois, sem citar nomes, claro. Tipo, o hemisfério ocidental não é quintal de ninguém. Falaram que peruanos não precisam de visto para entrar na China. E mais, o Peru é o segundo maior destino dos investimentos chineses na América Latina. A preocupação dos Estados Unidos é sobre o megaporto de Xangai. Ele foi inaugurado em 2004 e 60% desse porto é controlado por uma empresa chinesa. Mundo em 3 minutos. Até a próxima edição.
2: Até a próxima edição, Fernando Andrade. Os detalhes aí de hoje você conferiu em 3 minutinhos. Tentativa de controle na influência dos Estados Unidos aqui na América do Sul, as reações da China quanto a isso e muito mais. 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Quem tá chegando agora, seja bem-vindo, seja bem-vinda, fique à vontade, sinta-se em casa, participe do chat da nossa transmissão, acompanhe ao vivo, com imagens ou primeiras notícias no YouTube e no Globoplay. Manda o seu recado aqui pra gente, fala do tempo aí na sua região, desde cedo, né, Ana Paula? Alertando aqui todo mundo a respeito das chuvas temporais, tornados, ciclones, situação crítica, principalmente nos estados do sul do país e também

0: no Sudeste, São Paulo, preocupação grande no interior. Nesse momento chove forte já em Santa Catarina, 18 graus é a temperatura. Florianópolis, capital, tem tempestade. Em Curitiba, 16 graus também com chuva, mesmo cenário na capital gaúcha, em Porto Alegre. Vamos para Brasília começar o nosso giro. A Ana Carolina Tomé está chamando. Brasília, capital federal. 20 graus é a temperatura, 31 é a máxima do dia. Isso nos termômetros, né? Porque no noticiário, meu amigo, hoje negócio não tem nem como medir, né? Diante da quebra do sigilo do caso Master. E no meio de todo esse escândalo aí do Master que a gente está comentando desde o início aqui do programa, né? Levantamento de sigilo determinado pelo presidente do Supremo ontem à noite, né? Crise envolvendo ministros do Supremo. A equipe da CBN Brasília também continua acompanhando a situação do BRB, o Banco de Brasília, usado para tentar salvar o Master depois que essa crise estourou, maior fraude financeira da história do país. E a Ana Carolina Tomé tem novidades sobre isso. Ana Carolina, bom dia.
1: Oi, Fred, bom dia. O ministro Luiz Fux do Supremo Tribunal Federal deu prazo de 15 dias para que a União, o Banco Central e o Fundo Garantidor de Créditos, o FGC, se manifestem sobre o pedido do governo do Distrito Federal para obrigar o governo federal a dar garantia ao empréstimo de 6,6 bilhões de reais destinado ao BRB após o rombo bilionário provocado pela tentativa mal sucedida de compra do Banco Master. No despacho, Fux cita a complexidade e as peculiaridades envolvidas na demanda. Após as manifestações, o processo será enviado à Procuradoria-Geral da República, antes de voltar ao ministro, que vai decidir sobre o pedido de urgência. O governo do Distrito Federal alega que 3 meses depois do acordo firmado no STF, a União ainda não tomou as medidas necessárias para viabilizar o empréstimo. Apesar do acordo ter deixado claro que a União não daria o aval ao empréstimo, o governo local quer que o governo federal formalize a garantia para destravar o socorro ao banco. O GDF também quer impedir que sua capacidade baixa de pagamento seja considerada um obstáculo à operação. Pelo acordo firmado, a operação seria estruturada com garantias de recursos dos fundos de participação dos estados e dos municípios. O Fundo Garantidor de Crédito e os bancos, no entanto, alegam que o BRB ainda não apresentou os balanços em atraso. No fim do mês passado, o ministro Luiz Fux determinou que o Tribunal de Justiça da Bahia mantenha por mais 90 dias o contrato que permite ao BRB administrar os depósitos judiciais da corte. A ação foi apresentada pelo governo do Distrito Federal, que alegou que o fim do contrato poderia comprometer a liquidez e o fortalecimento financeiro da instituição. Segundo o processo, o Banco de Brasília recebe cerca de 394 milhões de reais por mês em depósitos. Fred.
0: De Brasília, seguimos direto para Minas. Belo Horizonte tem 19 graus agora, e 5:43. A máxima hoje chega aos 30. Em BH não tem previsão de chuva para hoje, não. Expectativa de tempo firme nessa sexta-feira. E é Lila Vati Oliveira que tá aqui com a gente. Olha aí, imagens ao vivo, céu azulzinho em Belo Horizonte, amanhecendo, né? Por lá um cenário completamente diferente da região sul. Vamos saber da Lila Vati Oliveira qual é o destaque do dia hoje. Ela vai falar de uma operação que resgatou, uma grande operação que resgatou 200 pessoas aproximadamente em situação de trabalho escravo em Minas Gerais. Lila Vati, bom dia.
2: Muito bom dia, Fred. Bom dia também para o ouvinte que nos acompanha. 208 pessoas em situação de trabalho análogo à escravidão foram resgatadas em Minas Gerais durante uma operação nacional que localizou cerca de 480 trabalhadores no último mês. O Estado mineiro, Fred, lidera o ranking de resgates realizados pelo Ministério do Trabalho e Emprego. Na sequência, aparecem os estados de São Paulo e Amazonas. Entre os trabalhadores resgatados em todo o país, 13 eram crianças e adolescentes, enquanto 66 eram pessoas principalmente da Bolívia, do Senegal e Guiné-Bissau. As atividades que concentraram o maior número de trabalhadores envolvem a construção em geral e os cultivos de café, cebola e batata. Em Estrela do Sul, no Alto Paranaíba, por exemplo, 44 trabalhadores que atuavam nas lavouras de batata e café foram encontrados sem acesso a banheiros, registros ou formalização dos contratos de trabalho. 23 desses trabalhadores são estrangeiros de 3 países localizados na África. Já os brasileiros são da região nordeste do país, de cidades da Bahia, do Maranhão, Pernambuco e Alagoas. Já os trabalhadores forçados a realizar atividades domésticas somaram 9 casos. Entre eles estão 2 idosas de 91 e

0: 65 anos, que passaram cerca de 70 anos trabalhando para uma mesma família em Belo Horizonte. Uma terceira mulher, prima de uma delas, inclusive, também teria atuado no local por anos, mas morreu, Fred, antes de a situação ser denunciada. Conforme a Superintendência Regional do Trabalho em Minas Gerais, as mulheres foram entregues por parentes, ainda crianças, à família. Ao todo, foram realizadas 231 fiscalizações no Brasil. Em Minas, 29 empregadores foram vistoriados e 17 deles foram identificados em situações relacionadas ao trabalho análogo à escravidão. Eu volto com você, Fred. Um ótimo fim de semana a todos.
1: Valeu, Lila Vatti. As informações de Minas, chegando com a Lila Vatti Oliveira, aqui no nosso giro pelas capitais, nosso giro pelo país de Minas, de BH. Seguimos agora para o Rio de Janeiro. No Rio de Janeiro, temperatura de momento de 22 graus, mais um dia de céu nublado e de chuva na capital fluminense, em praticamente todo o estado do Rio. Diogo Bugalho está chegando para nos contar sobre a volta do Rock in Rio, não é isso, Diogo? Destaque hoje do dia no noticiário é esse. Bom dia para você.
2: Isso aí, Fred. Bom dia para você. É hoje, começa o segundo e último fim de semana do Rock in Rio 2026, reunindo, como sempre, grandes nomes da música nacional e internacional lá na cidade do rock. Depois de 3 dias aí de pausa, o evento vai retornar para mais uma maratona de shows que segue até o domingo. Hoje, a grande atração é o grupo sul-coreano Stray Kids, grupo de K-pop. Também vai ter show do Alok no palco Mundo. E no palco Sunset, o grande nome é Jamiroquai. Uma atração aí já para os mais velhos, né? Stray Kids faz sucesso entre a geração Z. Jamiroquai
1: esses
2: já é mais...
1: Esses aí que são os Stray Kids. Estamos aí vendo lá. Para Z, Stray Kids. Nunca tinha
2: esses
1: visto.
2: Esses são os Stray Kids. É. Sucesso do K-pop. Pop coreano.
1: É, o pessoal da geração Z vai me cancelar agora, né? Mas tá aí. Você gosta de BTS, né?
2: Eu gosto de BTS.
1: Tamo ouvindo aí? Tem um trechinho? Sobe o som do Stray Kids. Ó, os novinhos que vão pra fila hoje do Rock in Rio, leva a capa de chuva que vai chover, né, Diogo? Hoje pois. Tem previsão aí de frio e chuva nas próximas horas, né?
2: Pois é, e os pais que se cuidem também, né?
1: Pois é.
2: Amanhã, Fred, os headliners são estrelas do pop, como Maroon 5, Demi Lovato. Já o domingo vai ter como destaque principal a banda 21 Pilots e as cantoras Halsey e Zara Larsson. Também vai haver várias mudanças na rotina da cidade, que a gente já viu na semana passada, já estamos acostumados. O município e o estado do Rio vão ter antecipação do fim do expediente nas repartições públicas nessa sexta-feira, por causa da operação especial pro Rock in Rio. Metrô e trem também vão funcionar 24 horas por dia e um grande esquema de trânsito vai ser montado ali no entorno da cidade do Rock a partir das 2 da tarde, mesmo horário em que os portões abrem. Para quem vai ao festival, a recomendação é usar o transporte público. E Fred, aproveito para acrescentar aqui que a venda de ingressos pro Carnaval 2027 para Sapucaí esgotou em menos de uma hora nessa quinta-feira. Venda para as arquibancadas especiais, cadeiras numeradas, setor 12 e frisas. Fred.
1: Tá certo. Hoje você só tá pra farra, né? É Rock in Rio, é Carnaval, né? Hoje tá animado o noticiário do Rio.
2: Sexta-feira, né?
1: Pois é. Sexta-feira é um clima diferente, mas na política, lembrando que tem sabatina, né? Hoje na CBN, 10h30 da manhã, Eduardo Paes, candidato do PSD ao governo, é o entrevistado a partir de 10h30. Valeu, Diogo, até mais. 5h49 agora. Vamos para São Paulo. São Paulo, Matheus de Souza já está chamando. Mais um dia de frio e principalmente chuva, tempestade, tornado. Hoje a situação tá bem complicada em São Paulo, né, Matheus? Bom dia para você.
3: Bom dia, Fred. Bom dia também a você, ouvinte do CBN Primeiras Notícias. É aqui em São Paulo, o estado está em alerta para tempestades nesta sexta-feira. Na capital, choveu em 8 dos 10 dias de setembro até agora. O volume de chuvas medido pelo Instituto Nacional de Meteorologia nesses 10 dias já está acima da média do mês. Segundo o Corpo de Bombeiros, ontem foram registradas pelo menos 16 chamadas para quedas de árvore na capital e na região metropolitana de São Paulo. A previsão é de mais chuva nos próximos dias, que diminuem de intensidade aos poucos. Esse mau tempo é resultado da formação de um ciclone extratropical no sul do país. A Defesa Civil vai instalar hoje um gabinete de crise presencial no Centro de Emergências da Prefeitura. O gabinete reúne instituições como o Corpo de Bombeiros para decisões conjuntas de forma mais rápida para mitigar os estragos.

0: estragos causados pela chuva. Por causa da previsão de um tornado, o governo do estado orientou a suspensão das aulas de eventos ao ar livre nas regiões de Presidente Prudente, Marília, Itapeva, Sorocaba e Registro. Aqui na capital, a previsão é de tempo chuvoso durante todo o final de semana. A previsão indica que a frente fria deve trazer rajadas de ventos superiores a 60 km por hora no dia de hoje e uma chuva forte amanhã. Então, esses são os destaques dessa sexta-feira, Fred. Um bom dia para você e um bom dia para você, ouvinte do CBN Primeiras Notícias.
1: Vamos ficar monitorando aí ao longo das próximas horas a situação e atualizando para os ouvintes de São Paulo. Obrigado, Matheus de Souza. Agora 5 horas e 51 minutos. 5:51 CBN Agro, com Cassiano Ribeiro, da Globo Rural.

0: Cassiano Ribeiro chegando. O CBN Agro de hoje também trata das condições climáticas, tornados e ciclones, deixando o campo em alerta. Esse é o assunto do dia, para você que acorda cedinho para ir para lida, ouvindo aqui na CBN as informações do campo também. Cassiano Ribeiro e o CBN Agro. Bom dia, Cassiano.
1: Oi, Fred, bom dia para você ouvinte. O clima chuvoso que atingiu principalmente as regiões sul e sudeste do Brasil ontem também deixou um rastro de destruição em áreas rurais em alguns estados. No Paraná, por exemplo, dois tornados foram registrados em um intervalo de apenas 24 horas. E segundo o levantamento do CIMEPAR, lavouras de grãos foram danificadas e estruturas de propriedades rurais também foram atingidas pela força dos ventos. De acordo com a Defesa Civil, 10 municípios paranaenses registraram impactos aí dos eventos climáticos. Em Espigão Alto do Iguaçu, no oeste do estado, o tornado registrado na madrugada de quinta-feira deixou prejuízos a centenas de pessoas, derrubou árvores e destruiu parte da estrutura de uma fábrica de ração no município. As recomendações dos técnicos é de que os produtores continuem monitorando o clima e, em caso de estarem na rota de novos episódios de clima adverso, tornado ou ciclone, evitem áreas abertas e suspendam a atividade com maquinário de campo, além de proteger os animais de criação. Esse alerta ganha ainda mais importância diante de uma previsão que mantém aí perigo, especialmente para a região sul. Um ciclone extratropical está se formando entre o nordeste do Rio Grande do Sul e o Oceano Atlântico, intensificando aí a possibilidade de tempestades. Há risco ainda de granizo, rajadas intensas de vento e microexplosões entre Rio Grande do Sul, Santa Catarina, Paraná, Mato Grosso do Sul e São Paulo, segundo aí informações do Instituto Nacional de Meteorologia. 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A gente continua acompanhando, eu volto na segunda-feira. Bom fim de semana e até lá.

dia a você, ouvinte da Rádio CBN aqui em São Paulo. Agora são 5h54. Quem fala com você é o Matheus de Souza, na nossa cobertura da chuva que está tomando a cidade hoje. Segundo a Defesa Civil, tem chuva uma área grande da região metropolitana de São Paulo. De oeste vai de Caieiras até Marcilac. Lá pelo leste vai de Mairiporã até Cubatão. Então, um quadrado bem grande de chuva, de acordo com o mapa da Defesa Civil do Estado. O dia de hoje, que tem temperatura mínima de 17 graus e máxima de 28, uma sensação térmica mais amena de 20 a 24, bastante vento, principalmente lá no começo da tarde, entre meio-dia e as 2 horas da tarde. E, segundo o Centro de Gerenciamento da Prefeitura, Isso é por causa de da propagação de uma frente fria pelo litoral paulista, que deixa o tempo fechado e chuvoso na Grande São Paulo. Então, a condição para chuvas de moderada a forte intensidade, com raios e rajadas moderadas de vento que podem superar os 40 km por hora. A continuidade das chuvas mantém elevado potencial para

0: formação de alagamentos, transbordamento de córregos, queda de árvores e deslizamentos de terra. Segundo o Corpo de Bombeiros, ainda não teve nenhum acionamento hoje para esse tipo de situação. No momento, o trânsito na cidade ainda é calmo na maioria das regiões, com uma exceção bem gritante para a Zona Sul. Para o ouvinte ter uma ideia, a Zona Leste tem lentidão de 7 quilômetros, é a segunda colocada. A Zona Sul, no momento, tem 21 quilômetros de lentidão agora. O destaque que a gente falava mais cedo continua sendo a estrada do Embuemirim, que tem vários pontos de parada lá no Capão Redondo, até o ponto que ela se transforma em Avenida Washington Luiz, ali no sentido aeroporto. A estrada de Itapecerica, também na Zona Sul, também tem bastante problema na via que a neblina toma, entre a rua Sela Visa até a Avenida João Dias, ali na avenida que a neblina cobre. Aqui, corrigindo a minha referência a Racionais MCs. Agora, indo para a Zona Leste, onde tudo acontece, o problema é no lugar onde o ouvinte já conhece bem, entre as estações Vila Ré e Guilhermina do metrô, onde todo dia o ouvinte pisa no freio um pouco. Qualquer problema relacionado ou não à chuva, manda mensagem pra gente no 119-9911-9981. São 5h57.
1: CBN Primeiras Notícias. Vamos encerrando o CBN Primeiras Notícias. Daqui a pouquinho, Milton Jung e Cássia Godoy no comando do Jornal da CBN. Tudo bem? Bom dia pra vocês.
2: Bom dia pra você, Fred. Bom dia, ouvintes. Bom dia, Cássia Godoy.
3: Bom dia, Milton. Bom dia, Fred. Bom dia, ouvintes.
1: Milton e Cássio, 11 de setembro, né? Todo dia 11 de setembro a gente fica aqui lembrando daquele dia que mudou o mundo, 11 de setembro de 2001. Para quem viveu tão intensamente aquele dia como você, Milton, tava no ar, né? A gente sempre relembra que aqueles momentos, na hora dos ataques nas Torres Gêmeas, é sempre uma data muito relevante e marcante para a gente rememorar, não é isso?
2: E como são 25 anos, isso acaba chamando a atenção, não por acaso, quando você olha os jornais pelo mundo hoje, vários deles lembram essa data, fazem balanços, tentam contar histórias ainda que pudessem ser inéditas. Uma das curiosidades nessas coberturas é que lá nos Estados Unidos, especificamente, ainda existem grupos que têm tentado contar esta história a partir do olhar das pessoas que estavam dentro do World Trade Center. E como isso? Porque há alguns registros fotográficos e há imagens que foram gravadas internamente. E isso faz com que as pessoas tenham uma curiosidade até para tentar compreender aquele momento lá dentro. Há algumas imagens que até hoje não foram liberadas, ou porque estão sob domínio privado ainda, ou porque não foram encontradas, mas que existiriam. Outras que fazem parte de investigações, então permaneceram em sigilo. No entanto, há uma série de pesquisadores trabalhando nesse sentido, já que estávamos ali diante de um fato completamente inédito para todos nós e que, para mim, claramente marcou aqui a chegada desse terceiro milênio.
3: E tem alguns aspectos muito inusitados na história do 11 de setembro. Um deles é relatado em uma reportagem que está hoje no jornal O Globo, mostrando o seguinte, que a fuga das pessoas dos prédios atingidos pelos ataques expôs o risco dos saltos altos à segurança feminina. Os sapatos das sobreviventes, que desceram dezenas de andares das Torres Gêmeas, muitas vezes descalças e com os pés feridos, revelam como o escape deixou marca no vestuário das mulheres e organizou, inclusive, uma mudança cultural. Uma reportagem muito interessante sobre um ponto de vista que até agora eu não tinha visto ser abordado. Toda vez que a gente tem informações do 11 de setembro, para quem não conseguiu ler, tá lá na edição de hoje do Globo, Fred.
1: Boa, valeu Cássia, Milton, bom jornal para vocês, até mais.
3: Até.
1: Vamos encerrar o Primeiras Notícias de hoje, Ana Paula Jalme, bom dia para você.
4: Bom dia, Fred.
1: Na sequência, Milton Jung, Cássia Godoy e o Jornal da CBN. Primeiras Notícias, na produção, Ana Paula Jalme, Renato Silva e Ricardo Garcia. Nos trabalhos técnicos, uma ótima sexta-feira, bom final de semana. Voltamos segunda, até lá.
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0: Sexta-feira, 11 de setembro de 2026. O STF retoma hoje o julgamento que discute mudanças aprovadas pelo Congresso na Lei da Ficha Limpa. O resultado pode impactar campanhas de candidatos que estão sendo questionadas na Justiça Eleitoral. O julgamento será retomado com o voto do ministro Gilmar Mendes, que pediu mais tempo para analisar o caso em maio. Um dos trechos em debate reduz o prazo de inelegibilidade para candidatos condenados. A relatora, a ministra Carmen Lúcia, e o ministro Luiz Fux entenderam que as mudanças contrariam a Constituição. Funcionários da Caixa Econômica Federal e do Banco do Brasil entraram em greve por tempo indeterminado. Na Caixa, a paralisação é nacional e no Banco do Brasil, a greve atinge apenas as bases sindicais que não aprovaram o acordo, como Brasília, Rio de Janeiro e Porto Alegre. O grupo pede o aumento real do salário. Durante a paralisação, os clientes do Banco do Brasil poderão usar os canais digitais. O Rock in Rio 2026 retoma a programação hoje para o segundo e último fim de semana de shows na cidade do Rock, no Rio de Janeiro. Pela primeira vez na história do festival, o Palco Mundo terá uma programação inteiramente dedicada ao K-pop, com nomes como Hwasa e Stray Kids. A Loki completa a programação do principal palco do dia. Outros destaques brasileiros do Dia de Música são JP, Duquesa e MC Cabelinho. No horário de Brasília, 6:02.
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1: Seis e três.
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2: Olá, muito bom dia a você. Este é o Jornal da CBN. Eu sou Milton Jung e ao nosso lado está Cássia Godoy. Bom dia, Cássia.
1: Bom dia, Milton. Bom dia aos ouvintes do Jornal da CBN.
2: Fique mais bem informado com os destaques desta sexta-feira, 11 de setembro de 2026.
1: Documentos do caso Master liberados nesta madrugada pelo Supremo Tribunal Federal revelam que o banqueiro Daniel Vorcaro soube com antecedência da Operação Compliance Zero.
2: O documento reforça a tese de que o banqueiro tentou fugir para o exterior na véspera da prisão.
1: O sigilo de toda a investigação no STF foi derrubado ontem à noite pelo ministro André Mendonça por solicitação do presidente da corte, Edson Fachin.
2: O relator já compartilhou integralmente as cópias digitais dos procedimentos em HD com a presidência do STF e com os gabinetes dos demais integrantes do tribunal.
1: Os relatórios da Polícia Federal detalham o passo a passo do banqueiro antes da primeira prisão em novembro de 2025.
2: Segundo a Polícia Federal, o ex-banqueiro monitorava nomes de agentes federais e sondava a proximidade com o juiz da causa.
1: O banqueiro articulou com urgência a contratação de um jato em Guarulhos rumo aos Emirados Árabes após ser alertado sobre a iminência da ofensiva, que afastou a hipótese de que a viagem tenha sido uma mera coincidência.
2: O relatório policial revela que na véspera do mandado, Vorcaro usou servidores cooptados do Banco Central para forçar uma reunião virtual com a diretoria do órgão.
1: Na ocasião, ele divulgou à imprensa uma transação fictícia com o grupo Fictor para criar álibi defensivo.
2: Os indícios de acesso privilegiado a apurações sigilosas, manipulação de órgãos de controle,

0: articulação de fuga foram determinantes para que a Polícia Federal solicitasse o segundo mandado de prisão preventiva contra o empresário, cumprido em março de 2026.
1: Ao pedir a queda do sigilo do caso Master, o presidente do STF preservou apenas diligências policiais pendentes.
0: A medida visa municiar os gabinetes dos 10 ministros com a documentação integral antes da sessão extraordinária de terça-feira, em que o plenário vai deliberar sobre o pedido de investigação contra Alexandre de Moraes.
1: Para o professor de pós-graduação em Direito da Universidade de Brasília, Gladstone Leonel da Silva Júnior, a decisão do ministro Edson Fachin mostra que ele retomou o controle do STF.
2: Ele busca fazer nesse momento, em alguma medida, ter a centralidade de determinados atos para que se consiga ter uma maior transparência no que diz respeito a todos esses episódios que, em alguma medida, vão afetando não só a vida do próprio Supremo Tribunal Federal, mas geram consequências diretas na própria dinâmica eleitoral, né? A gente está um mês, né, do primeiro turno das eleições, então, obviamente, os impactos eles são diversos e não resta dúvida que o Fachin, essa movimentação que ele busca fazer é no sentido de centralizar, né, determinadas questões e atos para que se dê encadeamento jurídico a isso.
0: O presidente do STF pediu a derrubada do sigilo do caso Master depois de se reunir reservadamente com 6 ministros e com o procurador-geral da República, Paulo Gonet.
1: Em entrevista ao SBT, o presidente Lula elogiou as decisões tomadas pelo ministro Edson Fachin.
3: Feito que o Fachin começou, que eu não corto na casa. Ainda falta apurar. Quem é culpado de verdade? Se o Alexandre de Moraes é culpado, ele tem que pagar. Se o Mendonça é culpado, ele tem que pagar. Todo mundo tem que estar à disposição de cumprimento da nossa Constituição. A lei, acima de tudo, e a verdade seja soberana. É isso que eu quero.
0: Com o fim do sigilo, o Supremo Tribunal Federal disponibilizou nesta madrugada a íntegra do contrato de R$131 milhões firmado entre o Banco Master e o escritório de advocacia de Viviane Barsi de Moraes, esposa do ministro Alexandre de Moraes.
1: O documento de 2024 previa a implantação de programas de compliance, assessoria em todas as instâncias judiciais e consultoria estratégica perante órgãos como Polícia Federal, Banco Central, Receita Federal e CAD.
0: A banca afirmou que consultou o magistrado preventivamente e que não havia impedimento legal para a atuação.
1: Entre os procedimentos liberados pelo STF, consta uma segunda minuta de contrato prevendo honorários de R$50 milhões líquidos, divididos em 3 anos para prestação de serviços à Viking Participações, holding de Daniel Vorcaro.
0: O plano previa assessoria tributária, trabalhista e atuação e apurações no Ministério Público e na Receita Federal.
1: Nesta quinta-feira, o ministro Alexandre de Moraes chegou a anunciar que faria um pronunciamento, mas desistiu logo depois e remarcou a fala para segunda-feira, véspera da sessão que vai decidir o futuro dele no STF.
0: Os relatórios da Polícia Federal indicam que o ex-banqueiro Daniel Vorcaro custeou despesas de viagens internacionais para 2 ex-dirigentes do Banco Central investigados no caso Master.
1: Segundo os investigadores, Vorcaro organizou recepção e reservas em restaurantes de alto padrão em Paris para o ex-chefe de supervisão bancária, Beline Santana, e pagou um roteiro na Disney para o ex-diretor de fiscalização, Paulo Sérgio Neves de Souza, e a família dele.
0: A apuração da Polícia Federal identificou comprovantes de repasses de R$3.800.000 a Beline, em troca de favorecimento institucional.
1: De acordo com a Polícia Federal, os 2 servidores extrapolaram as próprias funções legais no Banco Central ao revisar previamente minutas de documentos, repassar informações internas confidenciais e participar de reuniões extraoficiais para alinhar estratégias da instituição financeira.
0: Em mensagem no dia 21 de dezembro de 2023, Paulo Sérgio toma a liberdade de sugerir pontos para serem abordados nas reuniões que Vorcaro teria com o, aspas, presi.
1: De acordo com a Polícia Federal, infere-se tratar do presidente do Banco Central, à época Roberto Campos Neto.
0: Paulo Sérgio orienta Vorcaro a focar na estratégia de demonstrar como o Banco Will agregaria capacidade para oferta ou para ofertar serviços de pagamento e contas correntes a uma base de clientes do Credit Cesta, estimada em aproximadamente 4 milhões de clientes.
1: Paralelamente, um novo relatório da Polícia

0: Polícia Federal, enviado ao ministro André Mendonça, aponta suspeitas de que o ministro Dias Toffoli seja o proprietário de fato ou beneficiário final de um fundo de investimento que recebeu 35 milhões de reais repassados por Daniel Vorkaro.
1: As informações reveladas pela revista Piauí indicam que os valores teriam sido remetidos para uma estrutura sediada nas Ilhas Virgens Britânicas, paraíso fiscal no Caribe.
0: O ponto central levantado pelos investigadores é a ligação societária direta entre o fundo Arlin e o Taiaia, resort pertencente a Dias Toffoli e familiares no interior do Paraná.
1: Os relatórios da Polícia Federal divulgados pela Piauí também revelam que o ex-banqueiro Daniel Vorkaro organizou uma festa fechada de Halloween em São Paulo, em outubro de 2023, para estreitar relações com autoridades.
0: As conversas mostram a articulação do ex-ministro de comunicação do governo Bolsonaro, Fábio Faria, para atrair nomes da política e do judiciário.
1: Segundo a reportagem, um promotor recrutou 120 modelos para a festa, que contou com a presença de 20 homens.
0: Nas trocas de mensagens obtidas pela Polícia Federal, Fábio Faria informou a Vorkaro que os senadores Davi Alcolumbre e Rodrigo Pacheco estavam confirmados e que o ministro Dias Toffoli tentaria comparecer após presidir sessão no tribunal.
1: O ex-ministro também sugeriu convidar Alexandre de Moraes e Arthur Lira em ocasiões similares.
0: O evento ocorreu na boate Madame Underground Club, conhecida como Madame Satã, sob forte esquema de segurança privada e atrações internacionais de música eletrônica.
1: Diante da divulgação dos relatórios, as autoridades citadas negaram qualquer envolvimento.
0: As assessorias de Davi Alcolumbre, Rodrigo Pacheco e Dias Toffoli afirmaram que eles permaneceram em Brasília na data em cumprimento a agendas de trabalho.
1: 6:12.
0: A Polícia Federal apura se o deputado federal Mário Frias, do PL, e a dona da produtora que fez o filme de Bolsonaro praticaram desvio de recursos públicos, lavagem de dinheiro e organização criminosa.
1: Os investigadores suspeitam que ao menos 750 mil reais em dinheiro público foram desviados para a produtora responsável pelo filme Dark Horse.
0: Por determinação do ministro Flávio Dino, a Polícia Federal e a Controladoria Geral da União cumpriram 49 mandados de busca e apreensão no Distrito Federal, São Paulo, Rio de Janeiro e Ceará.
1: As medidas atingiram o deputado federal Mário Frias, do PL, a empresária Karina Gama, dona da produtora do longa, e mais 27 pessoas.
0: O grupo é suspeito de desviar 2 milhões de reais em emendas parlamentares.
1: Entre as movimentações suspeitas estão a compra de um veículo de 102 mil reais em dinheiro vivo pela empresária e a transferência de 1 milhão de reais feita no fim de 2025 pelo ex-marqueteiro da campanha de Flávio Bolsonaro, Marcelo Lopes.
0: Em manifestação nas redes sociais, Mário Frias classificou a operação de cortina de fumaça.
2: A investigação é sobre uma emenda parlamentar de 2 milhões que eu destinei para contemplar um projeto esportivo e outro de letramento digital para tirar crianças da rua. Emenda pública, registrada, transparente, que qualquer um pode consultar no portal da transparência. A minha defesa pede acesso ao inquérito há meses. Como é que pode se defender de alguma acusação sem ler? A gente descobre o que estão dizendo pelo jornal no mesmo dia em que a sua porta é arrombada.
1: O candidato Flávio Bolsonaro anunciou que acionará o presidente do Supremo, Edson Fachin, para pedir a abertura de investigação formal contra o ministro Flávio Dino por suposta articulação política para atingir a campanha dele.
0: O senador também citou um documento encontrado pela Polícia Federal na casa de Karina Gama, em que ela relatou ter sofrido pressão para delatar Flávio Bolsonaro.
3: Mostra que ela estava falando a verdade, que ela vinha recebendo ameaças para que ela delatasse o Flávio. Senão ela sofreria consequências. Como ela não tem o que delatar, se ela simplesmente seguiu a vida dela e as ameaças se concretizaram. Tá vendo como é que tá tudo encaixado, gente? Vocês percebem como é que eles estão tentando levar no tapetão?
1: 6:14.
0: O Flamengo derrotou o Independiente Del Valle por 2-0 no Equador no jogo de ida das quartas de final da Libertadores.
1: Com o resultado, o Flamengo pode perder por até um gol de diferença na partida de volta no Maracanã. E mesmo assim, avança a semifinal. Esses são alguns dos destaques de hoje no Jornal da CBN. Você participa, manda sua mensagem para o 999-11-9981. 999-11-9981. 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
1: 6:15.
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2: 6:16.

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2: Olá, ouvinte CBN, muito bom dia para você que já acorda ligado aqui na rádio que toca notícias. Sexta-feira apenas começando e ainda com um trânsito tranquilo nas principais vias da capital pernambucana. Na Mascarenhas de Moraes tem trânsito bom nos dois sentidos. Por enquanto, tudo tranquilo na Agamenon Magalhães. Chegando ao centro do Recife, na Avenida Cruz Cabugá, também tem movimentação tranquila nos dois sentidos. E a Avenida Sul tem fluidez do começo ao fim, sendo uma ótima opção para você que segue do bairro da Imbiribeira em direção ao bairro do Derby, na área central do Recife. 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Ayrton Vasconcelos para a CBN Recife.
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3: 6 horas e 22 minutos numa manhã clara, bonita, gostosa. No Recife, hoje é sexta-feira, é dia 11 de setembro de 2026. 254 dias do ano, faltando 111 para terminar. A lua está, ou fica nova. Deixa eu ver se fica, está. Já está nova. Desde 1 hora e 27 minutos.
4: A maré está baixando às 10 horas e 8 minutos. Ela chega a 9 centímetros, às 4h08 da tarde, a 2,37 metros. Às 10h16 da noite, vem para 12 centímetros. A previsão do tempo para o Recife nesta sexta-feira: tempo com algumas nuvens, chuva passageira durante o dia. À noite, a previsão é de tempo firme, mínima de 24, máxima de 30 graus.
5: Bom dia para você que nos acompanha aqui na CBN Recife. Nas manchetes do JC Digital de hoje: Mendonça atende Fachin e retira sigilo do caso Master. Presidente do STF fez solicitação a André Mendonça, que atendeu horas depois. Moraes vai se pronunciar na próxima segunda-feira sobre crise na Suprema Corte. Raquel Lira e João Campos no primeiro debate hoje em Caruaru. Pernambuco tem mais de 41 bilhões em obras mapeadas pelo CNT. Estado lidera avanço industrial no país e supera a média nacional em serviços. Plataforma digital vai capacitar mais de 5 mil profissionais de saúde. Passo do Frevo realiza festival para celebrar o Dia Nacional do Frevo. E na reestreia de Sosso, esporte bate o Lanterna Ponte Preta.
3: O Diário de Pernambuco no papel e nas ruas, chegando às bancas agora. A manchete que chama atenção, até porque tem uma foto na capa, é Patrimônio. A triste história da Maciel Pinheiro. Você que é amigo do dono do Diário de Pernambuco, André. Acho que em nome do Recife deve agradecer, porque o Diário vem tratando desses assuntos. Perfeito. De uma forma decente, mostrando, entendeu? E alguém vai se preocupar com isso.
4: Alguém vai dar um jeito uma hora.
3: Não, né? É possível, né? Bom, a triste história diz o seguinte: 2 anos após a conclusão de sua reforma, na qual foram investidos 500 mil reais, a tradicional praça volta a apresentar problemas. História: atentado do 11 de setembro completa 25 anos. Operação da Polícia Federal mira repasse de recursos públicos ao Dark Horse. Grupo de empresas é investigado por sonegar 287 milhões. De acordo com a Secretaria da Fazenda de Pernambuco, o valor se refere à soma de 81 processos.

administrativos tributários em andamento. Ontem, uma operação cumpriu mandados de busca e apreensão contra os envolvidos. Candidatos ao Senado debatem em Caruaru. Volta de Sosso é marcada por vitória do esporte na

0: e do filme Dark Horse.
1: Nos destaques do portal da CBN Recife, produção industrial de Pernambuco tem queda de 1,8% em julho, aponta a IBGE. Filme O Agente Secreto terá sessão comentada no Cinema São Luís hoje. Polícia deflagra operação contra grupo suspeito de crimes digitais em Pernambuco e na Paraíba. E serviços em Pernambuco têm leve alta em julho, mas turismo registra forte queda.
2: Também no papel e nas ruas, a Folha de Pernambuco, manchete principal, Fachin pede a Mendonça retirada do sigilo do caso Master. Na estreia de Sosso, Sport teve Ponte Preta e venceu por 2-0. Humberto Costa prioriza retomada de ferrovia. Ampliados recursos do FGTS para o Minha Casa Minha Vida. Parada da diversidade com trânsito alterado.

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2: Muito bom dia para você, Eduardo Hauen.
3: Bom dia, Milton. Bom dia, Cássio. Bom dia a todos os ouvintes.
4: Bom dia, Eduardo.
2: Marcos tem 55 anos, é nosso ouvinte lá em Louveira, interior de São Paulo. Faz academia 5 vezes na semana com musculação e cardio. Tem circulado, diz ele, tem circulado nas redes sociais, treinos rápidos em esteira, em média 30 minutos com caminhada moderada, alternando a velocidade e a inclinação. Esses treinos prometem queimar gordura sem perda de massa muscular. Existe algum fundamento nesse treino?
3: Olha, Milton, bom dia, Marcos. Tem fundamento, mas não é exatamente o que promete na rede social. Então, esse treino de esteira que você alterna, velocidade, inclinação, realmente funciona muito bem para queimar gordura de forma rápida e eficiente, mesmo em pouco tempo, como ali os 30 minutos. Essa parte é verdadeira. Agora, o ponto que tem que ter atenção é a segunda promessa, Milton, sem perder massa muscular. Isso o exercício de esteira sozinho não garante. Quem protege o músculo é o treino de musculação feito ali com carga, progressão de peso e não exercício aeróbico. Então, se uma pessoa trocasse a musculação por esse tipo de treino na esteira, correria grande risco aí de perder músculo junto com a gordura. Mesmo ele emagrecendo, está perdendo músculo também. Então, por isso, para quem como o Marcos, que já treina musculação, cardio 5 vezes por semana, esse treino de esteira intervalado pode sim ser incorporado, tem benefício, ajuda na queima de gordura e a musculação que ele já faz vai proteger essa perda de massa muscular. Outro ponto importante, esse tipo de treino intervalado na esteira, ele também tem um benefício no condicionamento cardiovascular para o metabolismo, porque ele faz essa variação de velocidade, então exige mais do seu cardio, você se adapta. Então essa alteração de intensidade tende a manter o gasto calórico elevado por mais tempo, Milton. Então, inclusive depois do treino, você realmente aí está gastando um pouquinho mais de caloria, que é o efeito EPOC. Então, esse é um treino que dá para colocar, mas não podemos deixar de fazer a musculação e a ingesta proteica adequada para a gente manter a massa magra.
4: Ô Eduardo, você falou de um fenômeno que eu não conheci. Explica pra gente, fenômeno EPOC, é isso? Efeito EPOC?
3: Esse é um efeito que a gente, esse acelerar, desacelerar, esse exigência que a gente faz no cardiovascular, ele continua gastando caloria mesmo depois do exercício. Então ele ajuda na perder peso, porque você continua gastando caloria mesmo depois do exercício. Então esse é o efeito que o HIIT, que é aquele treino intervalado, ele dá nas pessoas.
2: Muito obrigado, Eduardo Raul, e obrigado também ao Marcos, que mandou mensagem para cá, para bemestar@cbn.com.br. Bom fim de semana, até segunda.
3: Até segunda, bom final de semana a todos.
4: Até mais. 6:30.
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0: sexta-feira, 11 de setembro de 2026. O ministro André Mendonça levantou o sigilo dos autos do inquérito do Banco Master no Supremo Tribunal Federal. A medida atende à solicitação formal feita horas antes pelo presidente da corte, Edson Fachin. Mendonça também iniciou o compartilhamento das cópias digitais dos procedimentos em HD com a presidência do STF e os gabinetes dos demais integrantes do tribunal. O levantamento do sigilo abre caminho para o julgamento extraordinário de terça-feira, convocado para avaliar a validade do relatório da Polícia Federal e reuniu mensagens trocadas entre Alexandre de Moraes e o banqueiro Daniel Vorcaro. A decisão de Fachin e o despacho de Mendonça preservaram em segredo de justiça apenas as diligências investigativas em andamento que poderiam ser frustradas com a publicidade antecipada. O barril de petróleo disparou e chegou a ultrapassar 108 dólares, o maior valor desde maio deste ano. A alta foi impulsionada pelo avanço dos rebeldes Houthis no Iêmen e pelo prolongamento na guerra entre Estados Unidos e Irã. Aliados de Teerã, o grupo iemenita tomou a cidade portuária de Moca, no Mar Vermelho, e intensificou ataques contra a infraestrutura de energia da Arábia Saudita. O Flamengo derrotou o Independiente Del Valle por 2-0 no Equador pelo jogo de ida das quartas de final da Copa Libertadores. Com o resultado, o rubro-negro pode perder por até um gol de diferença na partida de volta no Maracanã e mesmo assim avança à semifinal. Hoje o clássico entre Curitiba e Atlético Paranaense abre às 9 da noite, a 27ª rodada do Campeonato Brasileiro. No horário de Brasília, 6h33.
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saiu o PISA, a maior avaliação educacional do planeta. E dessa vez a notícia veio de onde ninguém esperava. O Brasil cair no ranking, infelizmente, nunca foi surpresa. A novidade é outra. A Alemanha registrou os piores resultados da sua história. Suécia, Dinamarca, Noruega, França e Holanda despencaram junto. Na média da Organização para a Cooperação e Desenvolvimento Econômico, leitura e matemática atingiram o ponto mais baixo desde que a prova existe. Um em cada três adolescentes alemães não alcança o nível básico. A Alemanha, logo ela, a terra da engenharia de precisão, formando uma geração que não entende o que lê. Enquanto isso, os asiáticos seguem no topo, quase intactos. A explicação preguiçosa seria a pandemia. Só que a pandemia passou para todo mundo, inclusive para a Ásia. O que separa os dois blocos é outra coisa, e ela mora no bolso de cada adolescente ocidental. O smartphone com uso livre, ilimitado e sem adulto no comando. A ciência já mapeou o estrago. Cada notificação fatia a atenção. O cérebro adolescente, ainda em construção, vai sendo treinado para trocar de estímulo a cada 8 segundos. Aí chega a página de um livro que exige 20 minutos de foco contínuo.

0: e a mente simplesmente não fica. Leitura profunda, raciocínio matemático, abstração. Tudo isso depende de uma musculatura de atenção que a rolagem infinita atrofia todo dia, hora após hora. Os países asiáticos que lideram o ranking mantêm regras duras de tela na infância. Então não venha me dizer que é coincidência, por favor. O Ocidente entregou o desenvolvimento cognitivo de uma geração inteira ao algoritmo que lucra com a distração e agora recebe o boletim. A boa notícia é que a atenção se reconstrói. A má é que ninguém devolve o que a infância deixou de formar. A hora de escolher é essa. Uma geração já está severamente comprometida, mas... e as próximas? Depende das escolhas que faremos a partir de agora.
1: Esse é o Rossandro Klinger, todos os dias conosco aqui no Jornal da CBN. E você também pode ouvir o Refletir para Viver lá no nosso site cbn.com.br. Agora são 6h37.
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1: 6h39.
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7: De volta com você, ouvinte CBN, falando agora da Avenida Caxangá, com trânsito intenso vindo já desde a Avenida Joaquim Ribeiro, seguindo até as imediações do viaduto da BR-101. Mais à frente, a movimentação é intensa desde a Iputinga até as imediações do Parque de Exposições. Para você que nesta manhã de sexta-feira está seguindo de Camaragibe em direção à área central do Recife, para bairros como Derby ou Ilha do Leite, a melhor opção ainda é seguir pela Avenida Caxangá. 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Ayrton Vasconcelos para a CBN.
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0: está chegando agora aqui o Jornal da CBN, eu reforço a informação de que, a pedido do presidente do Supremo Tribunal Federal, Edson Fachin, o ministro André Mendonça retirou o sigilo da investigação da Operação Compliance Zero e de outros procedimentos relacionados às investigações em torno de Daniel Vorcaro. Entre os documentos liberados estão dois dos principais inquéritos que detalham a engenharia financeira usada nas operações que provocaram o rombo bilionário do Banco Master. Retirada do sigilo, porém, não é completa, tá? Tremendonça manteve em segredo alguns dos caminhos considerados mais sensíveis pela Polícia Federal, entre eles está a investigação sobre o possível repasse de recursos para o filme Dark Horse, aquele filme sobre o ex-presidente Jair Bolsonaro. E eu deixo o convite para você permanecer conosco aqui no Jornal da CBN, porque nós vamos atualizar para você as informações mais relevantes das documentações liberadas ao longo aqui da programação. E hoje também teremos mais um episódio do 50 Debates para o Brasil. Logo após as 8:30 da manhã, nós vamos discutir o fim das saidinhas, ou aquelas saídas temporárias de presos, que causam uma tremenda polêmica. Traremos nossos convidados, debatedores, para tratarem desse assunto. Como eu disse, logo depois das 8:30 da manhã. E um terceiro convite para você é que você participe da Sabatina do Ouvinte. Está chegando a hora de você mandar essa pergunta, hein? Escolha o candidato que você quer perguntar. Grave no WhatsApp. Pergunta sobre educação, saúde, mobilidade, ordem pública. Anota o WhatsApp aí. 989242444. 989242444. Use o DDD11. Manda sua pergunta, diz seu nome, de onde você está, e mande a pergunta dizendo: quero perguntar pro presidente, pro candidato à presidência, fulano de tal. E aí, manda para cá. Vai ser muito bem-vindo, porque depois a gente entrega essa gravação lá pros candidatos e eles vão responder aqui na programação da CBN. 6:45.
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1: Minuto Sebrae. O Sebrae tem um vasto material para ajudar os pequenos negócios a entender o mercado livre de energia. A partir de novembro de 2027, os consumidores de baixa tensão vão poder escolher o fornecedor. A gestora do Polo de Energias Renováveis, Lorena Roosevelt, explica como a instituição pode atuar junto às empresas nesse processo.
2: É orientar o pequeno negócio consumidor para que ele conheça seu perfil de consumo e compare com segurança alternativas, como permanecer no mercado regulado, migrar para o mercado livre, investir em eficiência energética ou adotar geração solar e armazenamento. Esse trabalho é realizado pelas unidades estaduais do SEBRAE. Além disso, o Polo de Energias mantém um portal Energia e Negócios, que oferece gratuitamente artigos, análises, guias, infográficos, e-books.
1: Acesse energiaenegocios.rn.sebrae.com.br.
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4: De volta com você, ouvinte CBN, falando agora da BR-232, com trânsito moderado no sentido capital, desde o Curado 2 até as imediações do encontro com a Abdias de Carvalho, que tem trânsito intenso até as imediações do cruzamento com a Avenida General São Martinho, no bairro do Bongi. Para você que nesta manhã de sexta-feira está seguindo do Curado 2 em direção a bairros como Derby, Ilha do Leite, Boa Vista, a melhor opção ainda é seguir pela Abdias de Carvalho, seguindo até o seu destino. 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Ayrton Vasconcelos para a CBN Recife.
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0: Muito bom dia para você, Tarcísio Veloso.
1: E aí, Milton, tudo bem? Bom dia para você, bom dia para Cássia, bom dia para os ouvintes da CBN.
2: Bom dia, Tássio, que hoje está em imagens conosco também. Então, você que tem a oportunidade de nos assistir lá no Globoplay, no nosso canal no YouTube, sintoniza também as imagens do Jornal da CBN para acompanhar o Tássio Veloso.
0: E conversa conosco sobre a tecnologia de segurança no Rock in Rio, festival que chega no seu segundo final de semana. E você esteve por lá, pesquisou as informações e traz aqui para os nossos ouvintes o que você achou de mais interessante.
1: Não só pesquisei, Milton, tive acesso muito exclusivo ao Centro de Segurança do Rock in Rio, que envolve muita tecnologia, até porque a gente está falando de um festival que pode receber até 120 mil pessoas por dia. Então as coisas precisam estar bem alinhadas. E já queria até chamar, para quem está com a gente no vídeo, algumas imagens do robô que está sendo a sensação, a novidade dessa edição do Rock in Rio. O nome dele é Yellow Pro, é um robô humanoide que tem 1,5 metro, ele pesa 35 quilos, é uma graça, porque ele é todo amarelinho, então é fácil de avistá-lo. E para além das funções de, por exemplo, cumprimentar as pessoas que estão chegando no Rock in Rio, a gente tem até um segundo vídeo que mostra esse robô dançando, afinal é um festival, ele tem várias dancinhas pré-programadas, faz vários gestos, enfim, tem um monte de coisa, mas tem muita tecnologia embarcada. É um robô com, olha ele dançando, agora a gente está conseguindo ver no vídeo, é um robô com 43 articulações, tem possibilidade de inteligência artificial embarcada, e um brinquedinho desse, Milton e Cássia, sabe quanto custa?
2: Quanto?
1: Para começar o negócio, entre 60 e 70 mil dólares. Ele é fabricado por uma empresa chinesa que é uma das principais fornecedoras de robôs pelo mundo. Está sendo usado no Rock in Rio para principalmente monitoramento e também, pelo que eu percebi lá, uma espécie de teste em campo. A empresa responsável por ele ainda está tentando ver de que forma poderá ser utilizado no futuro, mas um dos pontos é que situações em que agentes humanos não possam estar por ser perigoso demais, sei lá, esqueceram algum pertence ou tem algum pertence desacompanhado no evento, alguma situação assim que não pode ter esse tipo de risco, o robô vai lá e faz essa atividade. Mostrei mais dos bastidores num vídeo que entra no ar já no perfil da CBN no Instagram. Então corram para dar uma olhada, eu acho que às 7 horas ele entra. E o outro destaque de segurança é o drone Sentinela. A gente também separou para quem está conosco no YouTube e no Globoplay. Porque antigamente, o drone já é usado em festivais com uma certa frequência, viu, Milton e Cássia? Agora, normalmente é necessário ter um operador que fica ali acompanhando as imagens. E a automatização ou a automação chegou também nesse tipo de dispositivo. Então, esse drone, ele decola sozinho de um dock, uma base que se abre e se fecha sozinha também. Ele desce sozinho e utiliza inteligência artificial para entender as situações que estão sendo ali vistas. Em caso de necessidade, o drone meio que soa o alarme e avisa para os agentes da central de monitoramento. Olha aqui, dá uma olhada, porque podemos ter uma situação mais tensa nesse ponto da cidade do Rock, no Rio de Janeiro.
0: Bom, esse material também então estará à disposição das pessoas nas redes sociais para que elas possam acompanhar, mas quem quiser, acessa a nossa página lá no YouTube, porque o vídeo foi ao vivo aqui nessa nossa conversa com o Tássio. Muito obrigado, Tássio, pelas suas informações. Até mais.

0: E hoje tem Rock in Rio, dia de rock, bebê. Gente, boa sexta.
1: Boa sexta, Tássio.
2: E já que nós estamos falando aqui de tecnologia, não esqueça. Bora, depois das 7 horas da manhã, quando entra no ar o horário eleitoral, nós, no rádio, estaremos com horário eleitoral obrigatório. Mas no aplicativo, seguimos com as informações aqui do Jornal da CBN. Então, baixe o aplicativo se você não baixou ainda. Vai lá, ficou na dúvida? Escreve pra gente e a gente explica como fazer isso. Vamos pro repórter CBN.
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0: quarta-feira, 11 de setembro de 2026. As investigações sobre o filme Dark Horse continuam sob sigilo, apesar da decisão do ministro do Supremo André Mendonça de tornar públicos os principais processos relacionados ao Banco Master. Mendonça liberou documentos que envolvem Daniel Forcaro, mas manteve restrito o inquérito sobre o financiamento do filme, que cita o ex-banqueiro. A investigação apura repasses feitos por Forcaro e as negociações do candidato à presidência Flávio Bolsonaro, do PL, para conseguir recursos, cinebiografia do pai e ex-presidente Jair Bolsonaro. Também continua sob sigilo a apuração sobre a relação do senador Jax Wagner, do PT, com o ex-sócio do Banco Master, Augusto Ferreira Lima. A abertura dos processos foi determinada por Mendonça após solicitação do presidente do STF, Edson Fachin. O avanço de um ciclone extratropical aumenta o risco de tornados nas regiões centro-oeste, sul e sudeste do país para esta sexta-feira. O fenômeno pode atingir o Paraná, Santa Catarina, São Paulo e Mato Grosso do Sul. O Paraná já registrou 2 tornados entre quarta e quinta-feira. O INMET mantém alertas de tempestade para 8 estados, com possibilidade de chuva intensa, granizo e rajadas de vento acima de 100 km por hora. No horário de Brasília, 6h59.
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1: 7:26.

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1: De volta com você, ouvinte CBN, falando agora de trânsito intenso na Avenida Recife, no sentido Boa Viagem, desde o bairro de Areias até as imediações do bairro do Ipicep. No sentido contrário, a movimentação é de moderada a intensa, desde o Ipicep até as imediações do viaduto sobre a Avenida Doutor José Rufino. Ainda assim, ela é a melhor opção para você que está seguindo do bairro do Ipicep em direção a Cordeiro, Engenho do Meio ou até mesmo a cidade universitária. 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Daqui a pouco eu tô de volta com mais informação de trânsito para você. Ayrton Vasconcelos para a CBN.
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2: O ex-banqueiro Daniel Vortaro soube que seria alvo da Polícia Federal antes da operação que terminou na prisão dele. A PF afirma que Vortaro considera improvável que a tentativa de viajar ao exterior na véspera da ação tenha sido coincidência. Entre os indícios estão anotações sobre integrantes da Polícia Federal, tentativas de contato com o juiz responsável pelo caso e mensagens trocadas com advogados nos dias anteriores à operação. Vortaro foi preso em novembro do ano passado no Aeroporto Internacional de São Paulo, em Guarulhos, quando tentava embarcar em um jato particular com destino aos Emirados Árabes. Os detalhes vieram a público depois que o ministro do Supremo, André

0: Mendonça retirou o sigilo das principais investigações sobre o Banco Master. A Rússia bombardeou um shopping no leste da Ucrânia, deixando 3 mortos e outros 34 feridos. A série de ataques visam instalações de energia e logística. O conflito já dura 4 anos, desde a invasão russa de grande escala, em fevereiro de 2022. Os esforços diplomáticos liderados pelos Estados Unidos para pôr fim ao conflito foram retomados no último fim de semana. O Rock in Rio 2026 retoma a programação hoje para o segundo e último fim de semana de shows na cidade do Rock, no Rio de Janeiro. Pela primeira vez na história do festival, o Palco Mundo terá uma programação inteiramente dedicada ao K-pop, com nomes como Ruaçá e Stray Kids. O DJ Alok completa a programação do palco principal do dia. Os outros destaques brasileiros são JP Duquesa e MC Cabelinho. No horário de Brasília, 7h32.
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1: 7h34.
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3: Muito bom dia a você que escolheu ficar mais bem informado ouvindo o Jornal da CBN na manhã desta sexta-feira, 11 de setembro de 2026. E nós vamos trazer aqui outras informações a propósito dos dados que estão sendo divulgados a partir da quebra do sigilo que havia dos processos ou alguns dos processos que fazem parte, por exemplo, da Operação Compliance Zero, mas há outros procedimentos também, muitos envolvendo o Banco Master, os casos envolvendo Daniel Vorcaro. O Felipe Igreja está acompanhando essas informações, está copilando esse material para nós e traz mais algumas informações que a gente já tem à disposição. Felipe, o que que você destaca?
4: Pois é, Milton, os documentos do caso Master foram liberados nesta madrugada pelo Supremo Tribunal Federal e revelam que o banqueiro Daniel Vorcaro soube com antecedência da operação Compliance Zero. O documento também reforça a tese de que o banqueiro tentou fugir para o exterior na véspera da sua primeira prisão, ainda em novembro do ano passado. O sigilo da investigação desse caso no Supremo foi derrubado ontem à noite pelo ministro André Mendonça, depois de uma solicitação feita pelo presidente da corte, Edson Fachin, já que na semana que vem o Supremo vai se debruçar sobre esse caso, inclusive para analisar a possibilidade de abrir uma investigação contra o ministro Alexandre de Moraes. Os relatórios da Polícia Federal divulgados até o momento detalham o passo a passo do banqueiro antes da primeira prisão em novembro do ano passado. Vorcaro, por exemplo, articulou com urgência a contratação de um jatinho em Guarulhos rumo aos Emirados Árabes depois de ser alertado sobre a iminência de uma operação, o que afastou a hipótese de que a viagem tinha sido uma mera coincidência. Na ocasião, ele divulgou também à imprensa uma transação fictícia com um grupo ficto, justamente para criar um álibi defensivo, dizer que estava viajando para concretizar esse negócio da venda do Master. Os relatórios da Polícia Federal indicam

0: também que o ex-banqueiro custeou despesas de viagens internacionais para dois ex-dirigentes do Banco Central investigados no caso Master. Segundo os investigadores, Vorkaro organizou recepção e reservas em restaurantes de alto padrão em Paris para o ex-chefe de supervisão bancária, Belline Santana, e pagou um roteiro na Disney para o ex-diretor de fiscalização, Paulo Sérgio Neves de Souza. Não só para o Paulo Sérgio, mas para toda a família desse diretor do Banco Central. A apuração da Polícia Federal também identificou comprovantes de repasses de R$3.800.000 a Belline em troca de favorecimento institucional. Segundo a Polícia Federal, esses dois servidores extrapolaram suas funções legais no Banco Central ao revisar previamente minutas de documentos, repassar informações internas confidenciais e participar de reuniões extraoficiais para alinhar estratégias da instituição financeira. Eles meio que cobravam uma espécie de assessoria informal a Daniel Vorkaro. Há, inclusive, o destaque da Polícia Federal em uma mensagem do dia 21 de dezembro de 2026, em que Paulo Sérgio toma a liberdade de sugerir pontos a serem abordados em reuniões que Vorkaro teria com o Presi, que, segundo a Polícia Federal, refere-se ao presidente do Banco Central à época, Roberto Campos Neto. Paulo Sérgio orienta também Vorkaro a focar a sua estratégia de demonstrar como o Banco Will iria agregar capacidade para oferta de serviços de pagamento e contas correntes a uma base de clientes do Crédito Cesta, estimada em aproximadamente 4 milhões de clientes. Também com o fim do sigilo desse caso no Supremo, Milton, a gente teve acesso à íntegra do contrato de R$131 milhões firmado entre o Banco Master, e o escritório da advogada Viviane Barsi de Moraes, mulher do ministro Alexandre de Moraes. O documento é de 2024 e previa a implantação de programas de compliance, assessoria em todas as instâncias judiciais e consultoria estratégica perante órgãos como a Polícia Federal, Banco Central, Receita Federal e também CAD. Esses procedimentos liberados pelo Supremo também mostram uma segunda minuta de contrato no valor de R$50 milhões líquidos divididos em 3 anos para prestação de serviços a uma empresa ligada também a Daniel Vorkaro. São apenas alguns dos pontos, aos poucos a gente vai tendo acesso, material bastante extenso e denso, e a gente, claro, vai atualizando ao longo da programação. Milton.
1: E nós vamos seguir conversando com você aqui no Jornal da CBN, e agora, inclusive, vamos falar sobre esse contrato ao qual você se referiu, do escritório da mulher de Alexandre de Moraes com Daniel Vorkaro. 7h39.
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1: Bom dia para você, Miriam Leitão.
3: Bom dia, Milton. Bom dia, Cássia. Bom dia, ouvintes.
4: Bom dia, Miriam.
1: São muitas as informações que ainda estão sendo divulgadas, outras tantas que serão divulgadas ao longo do dia de hoje, em função todo esse material que começa a ficar à disposição agora. Eu queria começar com você aqui a propósito deste contrato entre Barsi de Moraes e Vorkaro.
3: Pois é, esse contrato, né, lembrando sempre e louvando o que bem merece, foi a primeira pessoa a informar sobre a existência dele, foi a nossa jornalista colega Malu Gaspar. A íntegra saiu agora nessa divulgação dos dados que começam a aparecer após a ordem do ministro Edson Fachin. E o que eu percebo é que ele tem um amplo campo para o conflito de interesses. Porque toda a questão é como é que o contrato aparece, como contrato de compliance, regras de compliance, treinamento para compliance. Isso faz o quê? Ensina a empresa a ficar dentro de conformidades. Só que a gente sabe que o Banco Master estava totalmente fora de qualquer conformidade. Vamos imaginar que a mulher de Alexandre de Moraes não soubesse àquela altura dessas irregularidades, elas não eram públicas. Só que ela assinou um contrato amplo demais de fazer essa assessoria estratégica, que é uma palavra muito, muito ampla, mas pode ser, inclusive, lobby, junto à Polícia Federal, ao Banco Central, às polícias estaduais, à Receita Federal. Então, isso aí

0: não tem a, não tem a ver com esse, treinamento para como que o banco deveria proceder para ficar dentro das conformidades. Isso claramente abre um campo de conflito de interesses. E o que, que é o conflito de interesses? É assuntos que o ministro Alexandre de Moraes tem poder. Quando ele falou que ele não tinha conflito de interesse, é porque naquele momento ele não estava relatando nada que estivesse ligado ao Banco Master. Mas se ou qualquer contencioso chegasse no Supremo Tribunal Federal, e tinha um potencial enorme de chegar, porque a relação com o Banco Central é intensa, a relação com a Polícia Federal, como a gente está vendo, é intensa, isso daria um conflito de interesses. Então, além disso, tem cláusulas que são generosas demais, como a gente já vinha falando, não só os 3 milhões mensais, esses 3 milhões mensais eram líquidos. Na verdade, o valor mensal era 3 milhões e 600 mil, porque todos os impostos, então, seriam pagos, recolhidos por ela, mas entregue pelo banco. E se houvesse rescisão, ele teria que pagar a integralidade do contrato. Então, a integralidade do contrato chega a 131 mil, milhões. Então, é um contrato realmente para se olhar com lupa. Mas eu queria chamar a atenção, Cássia, para outros lados, né? Para, inclusive, orientar o nosso ouvinte. Estamos todos trabalhando na mesma direção, tentando entender um tsunami de informação. É muita informação que está sendo colocada e aos poucos a gente vai entender o que, que ficou de fora, o que, que o ministro André Mendonça acha que tem que preservar, porque a investigação ainda está em andamento, e o que, que ele está colocando para o público. Essa delimitação está sendo olhada com lupa por todo mundo que acompanha o assunto, inclusive autoridades de Brasília, porque podem mostrar de novo a seletividade. Então, ele tem que explicar por que, que uma parte não será divulgada, né? É uma conversa longa para os meus 4 minutos, mas o que eu quero explicar é isso. Muita informação vai sair aos poucos, e aos poucos o Brasil vai conhecendo o que estava sobre o manto do sigilo e que não deveria estar sobre o manto do sigilo. Sim?
1: Pode concluir, por favor, Miriam.
0: Só ficará sob sigilo, né, aquilo que o ministro Fachin pediu, que o que está em andamento e que com diligências a serem feitas. Portanto, se divulgar antes, quem é alvo da operação vai saber. Então, é só isso que precisa ser preservado. Vamos acompanhando e informando os ouvintes e todos os que nos acompanham.
1: É um trabalho em andamento, né, Miriam? A gente continua trazendo aqui as informações na medida em que estas informações forem liberadas.
2: Muito obrigado, Miriam. Até mais.
0: Até mais.
1: Até.
2: Vamos a Brasília. Rani Veloso tem informações para nós. Rani, bom dia.
3: Bom dia, Milton, a você, a Cássia, a todos que nos acompanham. Olha, com o fim do sigilo sobre as investigações do caso Master, a investigação aponta aí o uso de uma milícia privada usada por Daniel Vorcaro, intitulada como A Turma, para ameaçar as pessoas, e também a compra de influenciadores digitais. Inclusive, essa milícia privada contratada por Vorcaro chegou a ameaçar o ex-capitão do barco do empresário, foi ameaçado de morte por 7 homens armados após o desentendimento por questões trabalhistas. O grupo também planejou forjar um flagrante de drogas contra um DJ em Miami e arquitetou um falso assalto para espancar e quebrar os dentes do jornalista Lauro Jardim, do Globo, devido a publicações negativas sobre o banco. Para manipular a opinião pública, Vorcaro também financiou o chamado projeto DV. A organização oferecia até 2 milhões de reais para influenciadores digitais e políticos para que publicassem vídeos defendendo o Banco Master e atacando o Banco Central. Os contratados precisavam assinar um acordo de sigilo com multa de R$800 mil em caso de vazamentos. Ainda sobre essa milícia privada, conhecida como A Turma, ela era coordenada por Luiz Felipe Mourão, apelidado por Sicário, e liderado nas ruas por

0: Arilson Roseno da Silva, um policial federal aposentado. A quadrilha era formada por policiais civis, federais e hackers, custando cerca de R$1 milhão por mês ao banqueiro, ao ex-banqueiro Daniel Vorcaro. Os pagamentos eram operados por familiares e funcionários de Daniel Vorcaro e transferidos para as empresas de fachada. O histórico da organização inclui o planejamento de ações violentas, mensagens interceptadas mostram, inclusive, que Vorcaro ordenou que a milícia simulasse um assalto, né, ao jornalista Lauro Jardim. E também no campo digital, a quadrilha atuava com espionagem. Os hackers invadiam celulares, acessavam contas em nuvem de opositores e realizavam ataques cibernéticos para tirar reportagens negativas do ar. O grupo acessava ilegalmente sistemas restritos da Polícia Federal e do Ministério Público e chegava a falsificar ofícios de órgãos públicos para forçar redes sociais a apagar perfis de adversários. Milton.
1: Muito obrigado, Rani Veloso. Aliás, essa informação sobre a ameaça que havia contra Lauro Jardim, também nós trouxemos aqui em primeira mão para você, aliás, na própria conversa que tivemos com o comentarista Lauro Jardim pela manhã no Jornal da CBN, na época em que surgiu esta informação. Nós vamos continuar com essa cobertura, aliás, vamos falar com o Lauro Jardim daqui a pouquinho, logo depois das 8 horas da manhã, agora são 7h48.
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3: 7:50.
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5: De volta com você, ouvinte CBN, falando agora de trânsito intenso na zona norte do Recife. A Avenida 17 de Agosto tem trânsito intenso desde o início da via até as imediações da Praça de Casa Forte. Isso no sentido Parnamirim. Para você que nesta manhã de sexta-feira está seguindo do bairro de Dois Irmãos em direção ao bairro do Espinheiro, também na zona norte do Recife, a melhor opção é seguir agora pela Avenida Norte, vindo pela BR-101. 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Ayrton Vasconcelos, para a CBN Recife.
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6: Renault apresenta nova picape para enfrentar a Fiat Toro. Jorge Moraes.
7: Bom dia, Geraldo. Bom dia, ouvintes. Audiência do CBN Automotores. Uma boa surpresa a apresentação da Niágara, nova picape da Renault, que é das proporções da Fiat Toro, para que você tenha uma memória direta daquilo que eu estou falando por aqui, você que está no rádio me acompanhando. E lá no meu Instagram, no arroba Jorge Moraes, você vai ver, porque tem alguns vídeos onde eu posto o review da própria picape, ainda sem test drive, sem preço, mas são 4,94 metros, ela tem um porte quase de uma picape média e gostei muito da cabine, por exemplo, onde se aproxima muito do Boreal, que é o SUV da Renault, que começou a aparecer nas ruas porque eles ressignificaram o preço. Deram aquela baixada. Com a Niágara, acho que eles não vão errar, viu? Pode ter certeza disso. O visual é que chama muita atenção, além da mecânica 1.3, 160 cavalos, flex, 27,5 kg de torque, o design é o seu ponto alto, tanto do lado de fora quanto na cabine, como eu falei para vocês. A Renault acertou muito no quesito desejo de consumo, porque trouxe um carro bem próximo daquele que foi apresentado durante o Salão do Automóvel, como um carro conceito, né? Um modelo que se destacaria no futuro. E mexeram bem. 4x2, 4x4, na versão mais completa Outsider. Você pode, inclusive, customizar a 4x2 como desejar e comprar o kit. Assim como eles vão apostar em capota elétrica, em acessórios, em todo o mundo lifestyle das picapes, que estão crescendo muito no mercado. Está aí a prova da Fiat Strada como o veículo mais vendido dos últimos 5 anos e a Toro bem posicionada como líder do segmento. Vai enfrentar a Ram Rampage, a Ford Maverick e a BYD Mako, que durante o mês de novembro, assim como a Renault, vai estrear a sua picape no mercado nacional. A Mako vai ser feita em Camaçari, na fábrica da BYD, na Bahia. Caronas, é o que eu trago para vocês direto da Argentina nessa prévia da apresentação da picape Niágara, que eu acredito que seja o grande carro símbolo dessa nova Renault, que deixou de ser Dacia no Brasil, e isso vai fazer muito bem ao cliente, ao consumidor que quer optar por um carro da marca francesa. A gente se encontra aqui porque tem CBN Motor amanhã às 9 da manhã e eu tô de volta. Tchau, pessoal.

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3: O Cinema São Luís terá em sua programação uma sessão especial comentada do filme O Agente Secreto, na próxima sexta-feira, dia 18, às 18h20 da noite. A sessão será única e contará com a presença do cineasta Kleber Mendonça Filho e da produtora cinematográfica Emily Lesclos comentando o longa. A produção possui 4 indicações ao Oscar, além de 60 prêmios nacionais e internacionais de grande destaque. Os ingressos custam entre R$10 a inteira e R$5 meia entrada e estão disponíveis através do site ingressosfundarp.com.br.
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0: Bom dia para você, Marcelo D'Agosto.
1: Bom dia, Milton. Bom dia, Cássia. Bom dia, ouvintes.
2: Bom dia, Marcelo.
0: Resolve o caso aqui do José Celso. Ele é de Contagem, Minas Gerais. Vendeu um imóvel que estava alugado porque cansou de administrar o aluguel. Paguei algumas despesas e agora estou com um valor para investir. Você poderia me orientar para o melhor caminho para ter um bom rendimento? Sou conservador, mas posso arriscar um pouquinho, desde que o prazo de investimento seja de um ou dois.

0: Ministros do Supremo Tribunal Federal alertaram o presidente da corte, Edson Fachin, para a possibilidade de um pedido de vista interromper o julgamento marcado para terça-feira sobre as suspeitas contra Alexandre de Moraes no caso Master. O alerta foi feito durante uma série de conversas individuais que Fachin teve ontem com 7 ministros e também o procurador-geral da República, Paulo Gonet. Uma ala do STF, alinhada a Moraes, também defende que os questionamentos envolvendo André Mendonça sejam analisados pelo plenário. A avaliação é que os dois episódios fazem parte da mesma crise. O candidato à presidência da República pelo PSD, Ronaldo Caiado, está internado em São Paulo para tratar de uma faringite aguda. Ele foi hospitalizado ontem para receber medicação intravenosa. Segundo a assessoria de imprensa, o objetivo é acelerar a recuperação para que Caiado possa retomar o mais breve possível a agenda de campanha. Hong Kong condenou 3 ativistas pró-democracia a penas de 5 a 7 anos de prisão. Eles organizavam vigílias anuais em memória das vítimas da repressão na Praça da Paz Celestial. Os 3 foram considerados culpados pelo crime de incitação à subversão. As condenações foram criticadas por Taiwan e organizações como a Human Rights Watch e a Anistia Internacional. No horário de Brasília, 8:05.
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0: 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Ao total, 61 candidaturas, somando 3 partidos, foram indeferidas. 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
3: 8:06.
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5: E a você que escolheu ficar mais bem informado ouvindo o Jornal da CBN nesta sexta-feira, 11 de setembro de 2026. Hoje estamos aqui atualizando para você as informações que estão nos documentos que foram liberados pelo ministro do STF, André Mendonça, a pedido do presidente do STF, Edson Fachin, e fazem parte de uma série de investigações que mostram, entre outras coisas, como teriam funcionado as operações financeiras responsáveis pelo rombo bilionário do Banco Master de Daniel Forcado.
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0: Bom dia para você, Lauro Jardim.
1: Bom dia, Milton. Bom dia, Cássia. Bom dia, ouvintes.
2: Bom dia, Lauro.
0: Lauro, documentos que foram liberados, informações que foram liberadas agora com a quebra desse sigilo e que vão municiar as discussões na próxima terça-feira no STF.
1: Pois é, Milton. Na semana que vem, a terra vai tremer nessa sessão de terça-feira do Supremo, que é uma sessão que pode autorizar algo que é inédito, que é a investigação de um dos ministros do Supremo, o ministro Alexandre de Moraes. Aliás, eu falei a sessão de terça-feira, mas o mais

provável é que essa discussão role pela semana inteira, role provavelmente por 3 sessões, ou seja, esse assunto deve dominar a semana, o noticiário, entre terça e quinta-feira que vem. E isso tudo, nunca é demais lembrar, né, Milton, com a disputa presidencial pegando fogo e sendo, obviamente, impactada por essa guerra no Supremo. Então, deixa primeiro eu falar das maiores dúvidas que estão aí para serem desfeitas sobre essas sessões da semana que vem. Sobre quais serão exatamente os ritos que vão ser adotados nas sessões da semana que vem. Bom, antes de mais nada, o presidente do Supremo, Edson Fachin, vai ter que definir se a sessão vai ser aberta ou fechada. Se será uma sessão transparente, com transmissão ao vivo pela TV Justiça e com a imprensa podendo acompanhar no plenário os debates, ou será uma sessão fechada, secreta, como foi a sessão que meses atrás livrou a cara do ministro Dias Toffoli, sobre quem pesavam suspeitas graves também no caso Master. A pressão da ala do Supremo, que reúne os ministros Gilmar Mendes, Flávio Dino e Alexandre de Moraes, para que as sessões da semana que vem sejam a portas fechadas, é violenta. Por tudo o que o ministro Fachin já disse sobre a importância da transparência para tentar resolver essa crise do Supremo, é de esperar que ele não decida por uma sessão secreta. E essa decisão está nas mãos dele. Porque seria um tiro na credibilidade, tiro no peito na credibilidade do Supremo, seria um fator gigantesco de desgaste do Supremo, Milton Cassi, diante dos brasileiros. Seria uma espécie de tapa na cara. Tem outra interrogação bastante relevante sobre as sessões da semana que vem, que é se vai ser declarado válido o relatório da Polícia Federal que revelou aqueles diálogos entre o Daniel Vorcaro, o banqueiro Daniel Vorcaro, e o ministro Alexandre de Moraes, que são diálogos, não custa a gente repetir, que mostraram uma relação imprópria, promíscua, entre o ministro e o banqueiro. A PGR já disse, já se manifestou que o relatório deveria ser considerado nulo, que ele não poderia ter sido produzido. Bom, se o relatório for considerado nulo pelo plenário, não há como se chegar ao que realmente interessa na semana que vem, Milton, que é a decisão pelos ministros sobre se será dada a autorização para que o Alexandre de Moraes seja investigado, para que seja aberta uma investigação contra ele. Tem ainda uma terceira interrogação importante, Milton e Cássio, que é a seguinte: será que todos os 10 ministros da corte vão poder votar? A gente tem pelo menos 2 ministros sobre os quais essa pergunta faz sentido, que é o Alexandre de Moraes e o Toffoli. O Toffoli porque, já meses atrás, ele se declarou suspeito de participar de qualquer julgamento do caso Master. E, obviamente, o Alexandre de Moraes, vai ser um escárnio se o Alexandre de Moraes puder votar, uma vez que ele é quem está sendo, no fim das contas, julgado. Mas o fato é que isso não está definido ainda, ele quer votar. Agora, quem vai definir formalmente se ele vai poder votar é o próprio plenário do Supremo, com base em discussões que vão acontecer na própria sessão de terça-feira que vem. Enfim, Milton e Cássio, ainda tem muitas pontas em aberto nessa história, e para fechar aqui meu comentário, eu vou fazer 2 observações. Primeiro, o Supremo, ele vai se afundar se não votar pela abertura de uma investigação sobre o Alexandre de Moraes, varrer para debaixo do tapete essa questão, destrói de vez a credibilidade do Supremo. E, em segundo lugar, é indiscutível o impacto que uma decisão, eventualmente favorecendo o ministro Alexandre de Moraes, o impacto que essa decisão teria na eleição presidencial. Porque, se isso acontecer, o grande beneficiado será, obviamente,

0: realmente o candidato Flávio Bolsonaro.
1: Bom, tudo isso nós estamos acompanhando e com certeza a qualquer momento teremos outras novidades. E a gente espera que essas dúvidas também sejam sanadas o mais breve possível para que a gente saiba como vai funcionar esse processo. O fato é que pela própria explicação que você nos traz, fica muito claro porque você começou dizendo o seguinte: não será uma sessão, serão pelo menos 3 sessões. Isso se estenderia pela semana que vem toda, se é que isso não vai se esticar ainda mais. A ver como ficará esse processo. Obrigado pela sua análise aqui, suas informações, Lauro. Bom dia para você.
0: Bom dia para você, Milton, para você também, Cássia, para os ouvintes, um bom fim de semana.
2: Bom fim de semana, Lauro. Nós voltamos à capital federal, voltamos a informar agora com o João Rosa, que tem mais informações a respeito destes documentos do caso Master, que foram liberados nesta madrugada pelo Supremo. Ele tem detalhes especialmente no que tange a relação de Daniel Vorcaro com servidores do Banco Central. João Rosa, bom dia.
3: Bom dia, Cássia. Bom dia a todos os ouvintes. É isso mesmo. Relatórios da Polícia Federal que foram tornados públicos nesta sexta-feira aponta que 2 servidores afastados do Banco Central atuaram como consultores informais do empresário Daniel Vorcaro, dono do Banco Master. Segundo a PF, Paulo Sérgio Neves de Souza e Beline Santana teriam oferecido orientações ao banqueiro, revisado documentos sensíveis e atuado em assuntos relacionados à supervisão bancária em favor do Banco Master. Os documentos também apontam que Vorcaro teria feito pagamentos aos 2 servidores. Um dos relatórios mostra, por exemplo, diálogos entre Vorcaro e Paulo Sérgio. Em uma das mensagens, Paulo envia ao banqueiro a portaria que registra sua promoção para chefe adjunto do Departamento de Supervisão Bancária do Banco Central. O setor é responsável por monitorar o capital e a liquidez

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3: 8:20.
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5: De volta com você, ouvinte CBN, falando agora da Avenida Cruz Cabugá, com trânsito intenso no sentido centro, do início da via até as imediações do cruzamento com a Avenida Norte. Situação que se repete na Agamenon Magalhães, desde o bairro do Espinheiro até as imediações do Paissandu, no sentido Zona Sul. Para você que nesta manhã de sexta-feira está seguindo da cidade de Olinda em direção a bairros da Zona Sul, como Imbiribeira ou Boa Viagem, a melhor opção agora, apesar da lentidão, é seguir pela Cruz Cabugá, pegando o centro do Recife, mais à frente acessar a Via Mangue. 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Ayrton Vasconcelos para a CBN.
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6: O Sport venceu a Ponte Preta ontem à noite na Ilha do Retiro por 2-0. O técnico Mariano Sosso elogiou na sua estreia a disposição da equipe pernambucana. Diego Leão contra e Barleta marcaram os gols do jogo. A partida, vitória, foi conquistada ainda no primeiro tempo, sem muita dificuldade, enfrentando o Lanterna da Série B e virtual rebaixado. Sport subiu para o nono lugar.

para o próximo compromisso, jogando fora de casa no Rei Pelé contra o CRB. Rubro Negro confirmou a contratação do atacante Neto Pessoa, de 32 anos. Ele estava na Chapecoense, pediu rescisão contratual com a equipe de Santa Catarina, atuou junto do Perotti, está vindo para o Sport. Foi do Vitória da Bahia, bastante rodado. Neto Pessoa chega com experiência à Ilha do Retiro. O maior desafio do tricolor para a partida de amanhã contra o Maringá é encontrar a reorganização da equipe com a ausência do atacante Ronald. Ele tem aparecido no time como o principal jogador, não só da peça ofensiva, não só com finalizações, com a sua velocidade, mas também em algumas ocasiões como organizador do setor de meio do campo, arrumando a casa, chamando para si a responsabilidade. Tá apertado, tá no sufoco. Dá bola no Ronald, que o time respira e tem mais tranquilidade para seguir nos desafios. O atleta sentiu a coxa na última partida contra o Botafogo e sequer acompanhou a delegação até o norte do Paraná. Ontem à noite, o Conselho Deliberativo do Santa Cruz se reuniu e afirmou tudo sobre a SAF, afirmou tudo, autorizou tudo, se bem que na verdade estava tudo já assinado, tudo protocolado, na realidade foi apenas uma apresentação. E não pense que tudo é um mar de rosas no Arruda, não. A antiga SAF tricolor, os responsáveis pela antiga SAF, já estão impetrando uma ação extrajudicial contra o novo acerto do Santa Cruz Futebol Clube. O técnico Hélio dos Anjos, do Clube Náutico Capibaribe, após a derrota na quarta-feira diante do América Mineiro, praticamente admitiu que o Náutico está fazendo um campeonato de manutenção na Série B. Aliás, não disse nenhuma novidade o técnico Hélio dos Anjos. Torcedor mais tranquilo, torcedor mais consciente, sabia que o principal objetivo do Náutico era se manter por mais uma temporada na Série B do futebol nacional. O Náutico voltará a campo contra o Operário de Ponta Grossa. Jogo difícil, na terça-feira, 19h30, no Estádio dos Aflitos.

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6: 8:28.
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8: Brasil está autorizado a contratar crédito externo de até US$1 bilhão com o Banco Interamericano de Desenvolvimento BID para investir em uma das principais iniciativas de aceleração e transição ecológica sustentável nos próximos anos, o Eco Invest Brasil. De acordo com o despacho do Ministério da Fazenda, a contratação foi aprovada após manifestações favoráveis à Secretaria do Tesouro Nacional e a Procuradoria-Geral da Fazenda Nacional. A autorização tem como base o artigo 40 da Lei de Responsabilidade Fiscal, a Lei Complementar 101/2000, além de resoluções anteriores do Senado. O Ecoinvest Brasil integra a estratégia do governo federal para ampliar a atração de investimentos privados estrangeiros, com foco em mecanismos de proteção cambial e no aperfeiçoamento de condições institucionais e regulatórias voltadas ao ambiente de negócio brasileiro.
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12: Aqui na CBN, sabemos que diversos estudos acadêmicos mostram que a convivência foi perdendo espaço não só para as nossas demandas de trabalho, mas também para o tempo.

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1: Doutor Renato, como conciliar essa questão da individualização da pena com o controle da evasão dos presos que não retornam para o sistema prisional depois da saída temporária?
2: Tá, eu vou retornar ao ponto da fiscalização. Essa alteração legislativa que acabou sendo concluída em 2024, ela teve início há muito tempo atrás, em 2011, com um projeto que ainda nem era esse projeto estrepitoso desse personagem Guilherme de Ritchie, que saiu da Secretaria de Segurança Pública para assumir um cargo de deputado para depois voltar a ser secretário de Segurança Pública. Em 2011, com o projeto originário, o grande mote era o monitoramento desses presos nessa fase final do regime. Então aí nós temos já uma possível resposta que abre um debate sobre a razoabilidade de nós sairmos colocando tornozeleira eletrônica em todo mundo no regime semiaberto ou às vezes até no aberto. Esse é um ponto. Mas esse é um ponto que responde uma parte da pergunta, Cássia, que é da fiscalização. O outro ponto da fiscalização, mesmo com essa alteração, reside no seguinte: se o sujeito volta atrasado, se há alguma irregularidade, ele comete uma falta grave no cumprimento da pena e ele regride de regime pela lei brasileira. Ele volta para o fechado, portanto. Isso é sabido da lei de execução penal. Então, é uma questão de fiscalização do poder público. Nós não podemos imaginar que, pelo fato da pessoa estar presa no regime A, B ou C, o poder público vai deixar de fiscalizar. É ônus, aliás, é responsabilidade tratar as pessoas com a sua dignidade durante todo o tempo em que elas estão entregues aos aparatos do Estado. Quando houve esse debate, o governo, com razão, no meu sentir, vetou esses dispositivos alterados, porque, por exemplo, o que se vetou aqui, o que se castrou aqui, foi o contato, a visita à família. A visita à família é nitidamente um passo para o retorno ao convívio social. Um outro dispositivo, participação em atividades que concorram para o retorno social. São aspectos nítidos que facilitariam ou facilitavam um retorno tranquilo ao convívio social. Nós temos as situações mais dificultosas, de pessoas que são de fato perigosas, mas nós não podemos fazer uma tábula rasa, na minha opinião, do que acontece em situações realmente excepcionais, e sempre haverá, para a partir disso rotularmos e castrarmos e fazermos com que na prática não haja mais regime semiaberto no Brasil, que foi o que aconteceu com essa alteração legislativa.
3: Professor Renato Vieira, procurador César Mariano da Silva, muito obrigado pela oportunidade que vocês nos oferecem de podermos ouvir estes argumentos para que as pessoas tirem suas próprias conclusões sobre este tema proposto hoje aqui no 50 Debates para o Brasil. Muito obrigado pela participação de vocês. Nós temos agora 8 horas e 47 minutos e nós seguimos a cobertura trazendo todas as informações que estão sendo divulgadas agora a partir dos diferentes processos que tiveram seus sigilos abertos e muitos deles envolvendo caso Master, mas também o caso Dark Horse.
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3: Falei aqui do caso Dark Horse, porque a informação que a Rani Veloso está nos trazendo é sobre este caso. Rani, o que, que você já tem aí de apuração?
4: É isso mesmo, Milton. A gente conseguiu aqui confirmar e ter acesso à peça que dá determinação para abertura de investigação contra o senador Flávio Bolsonaro, candidato à presidência da República. O ministro do Supremo Tribunal Federal, André Mendonça, determinou essa abertura de inquérito no dia 22 de julho deste ano. O caso envolve o financiamento do filme Dark Horse sobre o ex-presidente Jair Bolsonaro. A peça aqui diz que a Polícia Federal vai apurar os crimes de lavagem de dinheiro, evasão de divisas e corrupção. O pedido de investigação teve o aval da Procuradoria-Geral da República. Como eu disse, a decisão do ministro é de julho, mas só agora a gente teve acesso a essa peça. Mas, Milton, não temos acesso sobre o teor das investigações, o que que os policiais já levantaram até agora. A gente relembra que o Flávio Bolsonaro, de acordo com mensagens reveladas pelo Intercept Brasil,

0: em maio, pediu 131 milhões de reais ao ex-banqueiro Daniel Vortaro, do Banco Master, para um filme sobre o pai dele. E as planilhas da Polícia Federal apontam que mais de 61 milhões de reais teriam sido pagos. O inquérito investiga se o dinheiro do banco, que já é investigado por fraudes, foi enviado à produtora por meio daquele fundo Heaven Gate, que fica nos Estados Unidos, e é administrado pelo advogado do irmão dele, o ex-deputado Eduardo Bolsonaro. E por isso a polícia quer saber se a verba também bancou as despesas do ex-deputado que permanece nos Estados Unidos. A gente lembra que nessa semana o STF homologou a delação premiada do operador do mercado financeiro Antônio Carlos Freixo Júnior, conhecido como Mineiro, que confirmou repasses de mais de 12 milhões de dólares para o fundo nos Estados Unidos, a pedido de Daniel Vortaro. Ele era o intermediador desses repasses à produção do filme Dark Horse, através da empresa dele, a Entre Investimentos e Participações. Inclusive, aqui nesse despacho do ministro André Mendonça, que só são apenas duas páginas, né, ele frisa que a Polícia Federal requer a instauração de uma petição sigilosa vinculado a esse inquérito para apurar possível prática desses crimes, né? Repito, lavagem de dinheiro, evasão de divisas, corrupção e outros delitos correlatos que teriam sido praticados em tese pelo senador Flávio Bolsonaro nesse contexto de financiamento para a produção do filme Dark Horse. Inclusive a PGR, né, reforço, não se opôs à abertura do inquérito. E ele também fala que na representação da Polícia Federal e a concordância da PGR, ele autoriza, né, através do artigo do Regimento Interno do STF, a instauração desse procedimento de investigação. Mas, Milton, é como eu falei, né, ele autorizou, a gente teve acesso aqui a esse documento, mas as informações dessas investigações continuam sob sigilo. Vamos aguardar se haverá uma nova decisão para que venha à tona todas as informações que foram apuradas até esse momento. Só lembrando que ontem, em Roraima, Flávio Bolsonaro negou irregularidades e disse que não há um centavo de dinheiro público no filme e que a produção foi totalmente privada. Milton?
1: O despacho, portanto, de André Mendonça está disponível porque foi incluído no inquérito principal do caso Márcia, mas a investigação focada em Flávio Bolsonaro segue sob sigilo. Parte das investigações estão em sigilo. Tem este caso do filme Dark Horse ainda. Outra petição que não teve o sigilo levantado foi a que investiga a relação entre o senador Jacques Wagner e o ex-sócio do Banco Master, o Augusto Ferreira Lima. Mendonça também manteve sob sigilo a investigação revelada pela Polícia Federal no relatório de inteligência enviado para o ministro Alexandre Moraes sobre Antônio Rueda e ACM Neto. 8h52.
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6: Oito e 56.
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8: De volta com você, ouvinte CBN, falando agora de trânsito intenso na Avenida Marechal Mascarenhas de Moraes, no sentido Afogados, desde o início da via até as imediações do Geraldão. Já no sentido Aeroporto dos Guararapes, a movimentação é intensa desde o cruzamento com a rua Jaime Lifávio, no bairro do Ipicepe, até as imediações do viaduto Tancredo Neves. Para você que nesta manhã de sexta-feira está seguindo da área central do Recife em direção ao bairro de Prazeres, em Jaboatão dos Guararapes, a melhor opção agora é seguir pela Mascarenhas de Moraes, apesar da lentidão. 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Daqui a pouco eu volto com mais informação de trânsito para você. Ayrton Vasconcelos para a CBN Recife.
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5: Dados da Pesquisa Mensal de Serviços divulgada pelo Instituto Brasileiro de Geografia e Estatística mostram que o volume de serviços em Pernambuco cresceu 0,3% em julho de 2026 na comparação com o mês anterior, considerando os efeitos sazonais. O resultado indica uma pequena expansão da atividade no curto prazo, mas o desempenho do setor ainda apresenta diferenças significativas entre os segmentos. O setor de turismo foi um dos principais pontos negativos dos dados de julho. O índice de volume das atividades turísticas em Pernambuco caiu 1,1% em relação a junho de 2026. Na comparação anual, a retração foi ainda mais expressiva, chegando a 13,7%.
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0: quinta-feira, 11 de setembro de 2026. O ex-banqueiro Daniel Forcaro ajudou a custear viagens e idas à Disney para servidores do Banco Central, que, segundo a Polícia Federal, agiam como empregados dele. Paulo Sérgio Neves de Souza e Beline Santana ocupavam cargos na área de supervisão bancária e teriam atuado em defesa dos interesses do Banco Master. Em um dos casos, Paulo Sérgio repassou a Forcaro informações sobre uma reunião que o banqueiro teria com o diretor de fiscalização do Banco Central. Os detalhes aparecem em documentos do caso Master, que tiveram o sigilo retirado pelo ministro do Supremo, André Mendonça. Quase 3 mil drones iluminaram o céu de Nova York para homenagear as vítimas dos ataques de 11 de setembro de 2001. Os pontos de luz recriaram o contorno das Torres Gêmeas sobre o porto da cidade. Cada drone representou uma das pessoas mortas nos atentados. A apresentação ocorreu na véspera da data que marca os 25 anos dos ataques. Em 2001, aviões sequestrados pela Al-Qaeda atingiram o World Trade Center e o Pentágono, enquanto uma quarta aeronave caiu na Pensilvânia. A seleção brasileira feminina de vôlei conquistou a terceira vitória e manteve a invencibilidade no pré-olímpico sul-americano. A equipe venceu a Colômbia por 3-0. O campeão do torneio garante vaga antecipada nos Jogos Olímpicos de Los Angeles em 2028. O destaque da partida foi o terceiro set, vencido pelo Brasil por 36-34. A seleção lidera a competição com 9 pontos e volta à quadra neste sábado contra o Chile. No horário de Brasília, 9:06.
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6: 9:12.
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6: Então, minha gente, o comando agora é aqui, vamos até o meio-dia. Eu já tô pensando no Odorico Paraguaçu, como é que vai ser hoje?
7: Sucupira.
6: Ele vai ser arredado.
8: O negócio tá quente. Veja, hoje
6: é sexta-feira, de 26 de setembro de 2000.
8: Peraí, 26 de setembro?
6: Não, não. Tá,
7: doido, 11, né? 11.
6: Dia 11 de setembro de 2026, tá certo? 254 dias do ano. Doutor Santo Padre, já que está tão atualizado, quantos faltam para
8: 111?
6: Aê! Fez a conta agora.
8: Fez a conta agora.
7: Mas aí é covardia. Para fazer essa pergunta, é economista, tá lá certo.
6: Eu ia dizer 3 vezes 1. Ô, minha gente, eu. Sim, deixa vocês fazer uma consulta aqui da turma que sabe das coisas. Tem um cidadão ligando para mim, o tempo todo eu não estou atendendo ele, mas ele deixa o recado. Ele disse que botou R$35 na minha conta. E eu digo, se fosse R$1.000, eu me preocupo em devolver. 35, eu vou deixar aqui. Eu não devolveria nem muito alto, nem muito baixo. Só devolveria intermediário. Mas aí, e ele disse, agora ele já está botando, olha, foi um erro. Parece que ele é de São Paulo. Ele disse, é pouco, mas é meu. E eu estou com medo, porque ele disse que tem agora esses coisas, você vai devolver o dinheiro, sim. E o cara vai entrar na sua conta.
8: Sim.

0: Aí eu tô.
1: Ligo pro seu gerente pelo sim, pelo não, e digo, ó, tem um cara aqui, a conta, bota 35 conto na conta dele aí, entendeu? Pra você não correr o risco, embora eu acho que não tem problema você fazer um Pix pra ele. Se ele passou a chave Pix.
0: A última vez que ele botou aqui, um cara foi dizendo isso. Que o cara aproveitava essas sim, devoluções
2: sim.
0: E entrava na sua conta.
1: Por segurança você faz isso.
2: Você olhou no extrato se os 35 realmente entrou.
1: É.
2: Se, nesse caso saiu.
0: Se tiver,
2: né?
0: 35 no meu extrato, eu não vejo. Dá uma azada gota.
3: Mas essa colocação de Rodrigo aí ela é válida.
1: É o primeiro passo.
3: Você verifica esse negócio.
0: Advogado, gerente de banco e ladrão de cavalo, você não tem. Tenha cuidado. Porque esse pessoal é a gota serena solta.
2: Teve amigo nosso que disse: estou enquadrado em dois pontos aí, não foi?
0: Escute. A gente estava falando aqui na disputa para o Senado, que ela vai ser muito interessante aqui durante a apuração, não é? Esses caras crescerem mais, como é que vai ser? Porque eu estava vendo ontem, depois fizeram até um videozinho da Fonte, do Duda Fonte com Mendonça Filho, e Mendonça Filho chegou para ele e perguntou: se você, tudo bem, tudo assim, você vai votar? E eles são quase aliados, né? Aliás, são do mesmo palanque.
1: Mas não tem aliado,
3: isso não.
1: O seu inimigo tá em quem tá no seu partido. É aquele cara que vai tirar a sua vaga.
0: Rapaz, mas ali é um saco de gato com três gatos bravos.
3: Bote.
0: Aí ele disse, deputado Dudu da Fonte, tudo bem, o senhor é um homem verdadeiro, conta tudo e tal. Vai votar em quem para presidente da República? Aí ele entrou, fez um rolo da porra. Olha, que não sei o quê, porque Jesus é pai, Nossa Senhora é mãe.
3: Seu voto é secreto.
1: E agora tem a saída que foi criada, né, Geraldo? Eu sou pernambuquista.
0: E o pé que quando terminou, o cara tem direito a outra pergunta, né? Aí sim, mas eu quero lhe perguntar, vota em quem? Que coisa chata. E o cara patatinha, eu tenho medo, eu vou dizer pro senhor. Eu vou votar nulo.
3: Mas na realidade uma loteria, é você acertar um negócio desse. Você acerta até os que não entrarão. Mas a disputa em si é muito complicada. Isso no Brasil inteiro. Porque você vê que há uma indisponibilidade de votar ainda em senador. Tem gente que não sabe nem que são dois senadores a escolher.
0: Sim.
3: Isso é uma coisa que deveria ser mais enfatizado. E não é, não está sendo. Mas a maioria dos estados, a diferença é entre 25% e 30% de pessoas que...
0: Antigamente,
3: indecisas.
0: O TRE usava um espaço na propaganda de rádio e TV e dava uma explicação. Ah, são três senadores, são dois senadores.
3: Exato. Agora, mesmo assim...
0: Agora, quando você tem três na mesma chapa, é que dá uma confusão maior ainda, né?
3: Verdade. Agora, e principalmente que é um sobre o outro. Quer dizer, você vota um, depois vota o seguinte, né?
0: Porque aquela decisão de Raquel não poder pedir voto para Mendonça, caiu.
2: E Mendonça pedir para ela,
0: caiu. Ele volta a pedir voto para ela, e certamente aquele pedido que ela estava fazendo, eu já estava pronto.
2: E nessa eleição dobrada de Senado, o que é que acontece? O eleitor, às vezes, vota. Aí tem, quando ele vota e confirma, aparece novamente o senador, porque ele votar no segundo. Aí muitos votam de novo no que já votou. Aí anula.
3: Tem que ficar bem explicadinho. Bem explicadinho.
1: Agora isso é estratégia de marqueteiro que você viu ontem, né? Porque, veja, quem pode tomar uma vaga de Mendonça é Dudu da Fonte. Quem pode tomar a vaga de Dudu da Fonte é Mendonça. Então, por isso essa briga. Mas Dudu teria se saído muito fácil, Geraldo. Você está fazendo essa mesma cobrança da governadora? Por que você só está fazendo de mim? Eu deixava ele numa situação extremamente
2: desconfortável. O cara é aliado dela, pô.
1: Mas
2: botar a mulher na briga sem ter nada com isso?
1: Ele está salvando a pele dele.
2: Vai tirar ele e botar a mulher na
1: ali, veja o comentário de Geraldo. Ficou horrível para ele. Né? Mendonça botou ele nas cordas. Ruim pra ele.
0: Se você.
2: Jogar amanhã, não.
0: Se você, se,

0: Se você nega em quem vai votar, o que que falta pra você negar?
1: E Mendonça foi estratégico, né? Porque Mendonça quer o voto da direita. A direita sim. Total vai com Mendonça.
0: Deixa eu te mostrar aqui o seguinte, que a rádio reclama quando a gente divulga as pesquisas, mas essa pesquisa, que não são as...
2: Aliás, hoje tem Datafolha,
0: as
2: tá?
0: super oficiais, mas esse estudo, esse instituto Datas Intel, Atlas Intel, ele é até certo ponto credenciado, né, doutor?
3: É.
0: Não é?
3: É. É porque a gente fica muito na Quest e na Data, né? Uhum. Então, qualquer outro
0: como
3: instituto...
0: Como era Datafolha e Gallup antigamente, isso. A Quest conseguiu botar a cara de fora, né?
3: Isso, mas tem institutos também que são idôneos e que fazem boas pesquisas e que aproximam muito do resultado.
0: Então, esse aqui, por exemplo, esse aqui é patrocinado pela TV Bandeirantes e ele divulga assim, ó. Flávio Bolsonaro tem 46,4% das intenções de voto em eventual segundo turno com Lula, que registra 46,2%. Essa altura tem 0,02, né, do Bolsonaro, do Flávio, na frente de Lula, nesse instituto. Segundo pesquisa Atlas Intel, divulgada ontem, eles estão tecnicamente empatados, patati, patatatá. Outros 7,4% dizem que não sabem quem vão votar. Comparação com agosto, Flávio oscilou, mas já viu que onde é que eu vou chegar aqui. O Atlas Intel testou os outros 4 candidatos que Paulo Abano estava falando aqui. Para o segundo turno, Lula contra Romeu Zema. Lula, 46, ante 46,2 do candidato do Novo. Zema deu porque Zema estava desaparecido, inclusive nesse segundo turno. Pelo que foi visto.
1: É, mas aí o voto não é dele, é o voto anti-Lula.
2: É, né? O voto não contra é Lula.
1: Qualquer um que for contra Lula tem um
0: com o Ronaldo Caiado, do PSD, os dois registram 45,7 e Lula 43,8 contra Augusto Cury. 41,1. Uma cachorra. Uma gata prenha. Uma gata prenha.
3: Contra.
0: Um rato de maré. Poxa vida, vai
1: é
0: todo mundo empate, rapaz.
2: Mostra a rejeição imensa que tem hoje contra o governo do PT. Né?
4: Engraçado. Como é? O Quest apontou, não nessa última pesquisa que a gente teve a semana passada. Apontou na pesquisa anterior o medo de Flávio Bolsonaro ganhar a eleição, 43%. O medo de Lula permanecer no governo, 43%.
0: Bom, pra gente não
4: até no medo,
2: uma indefinição,
4: tá empatado.
0: Pra gente não só falar do Supremo nas confusões, a ministra Carmen Lúcia, vamos jogar ela aqui no radar, porque ela quer dar está dando uma explicação sobre a liberdade de expressão. E dá uma explicação bem interessante.
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6: Se você disser que um colega seu matou a esposa, isto é uma calúnia, não é liberdade de expressão. Se você gritar num teatro, se alguém gritasse aqui agora fogo, fizesse todo mundo sair correndo e alguém fosse ferido o que fosse, isto não é liberdade de expressão. Nunca foi. Então, nós falamos em liberdade de expressão como se fosse uma palavra, é uma locução. A expressão como arma de um crime sempre foi punido nessa condição. E eu não vejo realmente nada demais nisso. Esta caneta é só uma caneta, um lápis. Claro, legítimo, todo mundo, você tem direito de entrar aqui com ela e tal. Mas se você entrar num voo e fazer uso dessa caneta para atingir uma pessoa que era seu inimigo, que você viu lá, e cravar essa caneta no pescoço dela, isso é instrumento de crime. Nunca ninguém questionou isso. E nós estamos vendo isso nas plataformas para levar a suicídio, para levar a difamação grave que leva depois à depressão, a doenças e tudo mais. E quando dizem não pode regulamentar, e o mundo todo, os tribunais constitucionais têm um

0: três temas mais importantes é exatamente este, desses limites, nem eu posso acabar com a liberdade de quem fala, de quem se expressa, nem eu posso acabar com a liberdade e a dignidade daquele sobre quem se fala. Eu sempre dou o exemplo da liberdade de locomoção, que é liberdade. Ninguém discute isso. Todo mundo tem o direito de se locomover livremente, ter seu carro, dirigir. Vem a lei e diz assim, se você beber, não pode não. Porque o outro está andando e não tem que ser atropelado por você e morto por você. Por que, que na hora da liberdade de expressão o raciocínio é completamente diferente? Eu não entendo. Eu nunca ouvi alguém falar que liberdade de locomoção está cerceada porque tem uma resolução. Não é nem uma resolução, tem uma placa de contramão na minha rua. Eu dou a volta que tem que dar. Não pode dirigir sem o cinto de segurança. Mas o cinto, eu não gosto de cinto, esse negócio me amarra, eu me sinto algemada. Então, minha filha, não entre no carro, vá a pé.
1: Geraldo, é preciso a gente diferenciar. Essa fala da ministra Carmen Lúcia é ótima. Mas é ótima se a gente traçar uma linha que separe o que é regulamentação com o que é limitação da liberdade de expressão. Regulamentação é o que acontece, por exemplo, com a livre imprensa. Uhum. A imprensa é livre, mas existe uma regulamentação, sim, que trata da atividade do jornalista. Então, regulamentar a internet, eu já disse aqui há muito tempo atrás em outras participações minhas, na minha visão, é extremamente necessário.
2: Com certeza.
1: Desde que não haja uma prévia censura do que você pode ou não pode colocar na internet. Agora, é preciso definir as consequências com gravidade na consequência sobre o ato leviano, sobre o ato irresponsável, sobre o ato criminoso. Tá? Então, liberdade de expressão, pegando o exemplo dela, por exemplo, se a esposa de alguém morre e a investigação ainda não definiu quem matou essa esposa, eu posso ter a opinião de dizer, eu acho que diante do que eu ouvi, eu acho que quem matou foi o marido. É uma opinião pessoal minha. Eu não estou afirmando o marido é assassino da esposa. Eu estou dizendo, diante das notícias que me chegaram, eu tenho a impressão, eu acho que quem matou foi fulano. Agora, isso não me dá o direito de ir para a internet e afirmar, olha, aquela senhora que foi assassinada, o assassino é fulano. Não, aí é calúnia.
3: Se eu espalhar um boato que meu vizinho está sendo chifrado.
1: Pronto, aí você está cometendo injúria.
4: Injúria.
1: Né? Aí você está cometendo injúria e vai responder civilmente, sim, por isso, ou criminalmente por isso. Tá? Você civilmente você vai pagar uma indenização a ele e criminalmente...
3: Isso
1: você...
3: não é novo, sempre foi assim.
1: Não, sempre está no Código Penal.
4: Injúria, calúnia, difamação, denunciação caluniosa, tudo isso
5: você responde. E se o vizinho
1: isso está no Código Penal.
5: E se o vizinho que ele está dizendo que está levando bola nas costas agredir ele? Não. Um tapa, um soco, um empurrão.
1: Aí ele está cometendo crime de lesão corporal.
4: Não,
1: aí é o crime de lesão corporal. Agora, o fato da Constituição Federal garantir ao cidadão a liberdade de expressão, sim, não significa que isso deve ser reduzido ou encerrado porque você não pode responder criminalmente por ter chamado alguém de corno.
5: Certo.
1: Entendeu? Então, são duas coisas bem diferentes.

0: por algo publicado de forma
1: indesponsável. Andando nu pela minha rua.
0: Não, você está cometendo um crime de atentado ao pudor. Vai responder por isso. Você tem a liberdade de sair nu na rua.
2: Responda.
0: Agora, vai responder criminalmente e civilmente por isso.
1: A gente volta já.
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4: De volta com você, ouvinte CBN, falando agora de trânsito intenso na Via Mangue, no sentido Pina, desde a Tomé Gibson até as imediações do túnel Josué de Castro. Situação que se repete tanto na pista norte como na pista sul da Avenida Antônio de Góes, até as imediações da Rua Nogueira de Souza, que está com trânsito carregado em toda a extensão da via. Para você que nesta manhã de sexta-feira segue de Boa Viagem ou vem de Piedade em direção à área central do Recife, pegue a Avenida Boa Viagem, depois siga pela Antônio de Góes até o seu destino. 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Ayrton Vasconcelos para a CBN Recife.
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0: quinta-feira, 11 de setembro de 2026. O candidato à presidência, Flávio Bolsonaro, do PL, é investigado pela Polícia Federal por suspeitas de crimes relacionados ao financiamento do filme Dark Horse, que conta a trajetória do pai dele, ex-presidente Jair Bolsonaro. O candidato é suspeito de lavar dinheiro, enviar quantias ao exterior e participar de outros crimes envolvendo recursos repassados pelo ex-banqueiro Daniel Vorcaro. A investigação foi aberta em julho, com autorização do ministro do Supremo, André Mendonça. A informação veio a público nesta sexta-feira, depois da retirada do sigilo do caso pelo STF. O avanço de um ciclone extratropical aumenta o risco de tornados para as regiões centro-oeste, sul e sudeste do país. O fenômeno pode atingir nesta sexta-feira o Paraná, Santa Catarina, São Paulo e Mato Grosso. O Paraná já registrou 2 tornados entre quarta e quinta-feira. O INMET mantém alertas de tempestades para 8 estados com possibilidade de chuva intensa, granizo e rajadas de vento acima de 100 km por hora. No horário de Brasília, 9:32.
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15: Eita, seguimos. Doutor Sandro Prado, há 6 meses de entrar em vigor, reforma tributária, tem 5 nós. Acho que nós já falamos disso, mas não está se falando pouco nessa reforma tributária? Agora, na aproximação, será 6 meses, daqui a pouco está dentro dela. Já tem alguma coisa funcionando da reforma?
16: Está se falando muito pouco da reforma, porque a reforma, na verdade, ela começou esse ano.
15: Sim.
16: Mas ela começou muito mais para as empresas. Então, por exemplo, tem uma mudança que toda empresa do Simples Nacional tem que estar ligada, é que antigamente você ia escolher em qual enquadramento em janeiro do ano que você ia optar pelo Simples Nacional, no caso agora em janeiro. E dessa vez, devido à reforma tributária, a opção vai ter que ser feita agora até o dia 30 de setembro,
15: mas
16: até
15: eu
16: o final
15: posso
16: do mês.
15: Optar pelo Simples ou pelo...
16: Isso, pelo Simples Normal ou pelo Simples Híbrido.
15: Uhum.
16: E no começo, você poderia... Antigamente, você podia no começo do ano. Então, agora vai respeitar o período nonagesimal, que são os 30 dias, e da anterioridade. Uhum. Isso é uma mudança.
15: Eu não encontro ninguém que reclame do Simples. A minha impressão... 80% vai fazer a opção para continuar no Simples.
16: Toda empresa, basicamente, que tem até um faturamento de 4 milhões 800 mil por ano, que dá uma média de 400 mil, quando vai fazer o planejamento tributário, quem faz, acaba normalmente optando pelo Simples Nacional, ao invés de ir para o lucro presumido, para o lucro real, porque é mais complexo, você tem que ter mais profissionais para poder fazer a prestação de contas dentro da empresa e normalmente fica mais cara a tributação.
15: Sim.
16: O que a gente vê na prática, inclusive, é quando a empresa atinge esse limite de faturamento ou de funcionários, criar um novo CNPJ. Então você vê, às vezes, uma empresa, entre aspas, que tem

0: 3 CNPJs diferentes para ficar dentro do Simples. Como nós não conseguimos ter a votação agora para fazer a mudança da tabela do MEI do Simples Nacional, as empresas já vão ter que optar agora para permanecer ou para mudar. Todo começo do ano fazia, isso é agora em setembro. Nós temos, por exemplo, também o Split Payment, que vai começar em janeiro de forma ainda, digamos assim, para o teste, né? Que é basicamente o seguinte, que suas empresas vão começar a se ligar e algumas já sofrendo por antecipação. Quando eu pago R$100 num café, por exemplo, num quilo de café, eu vou pagar para a empresa. A empresa recebe o 100 e ela calcula o imposto e ela vai pagar para o governo. Basicamente é isso que acontece. Hoje, com o Split Payment, vai passar a ser o seguinte: quando eu pagar o café, os R$30 já vai para o governo e os R$70 vai para a empresa. Então, esse dinheiro não vai passar pelo caixa da empresa, já vai ser recolhido diretamente. Então, esses recolhimentos tributários, essas pequenas mudanças, já estão acontecendo. Só que muito mais para os empresários. E o ano que vem a gente começa mais pesado é na junção dos tributos federais, que vai ser o PIS, a COFINS e o IPI. Já começa a União, já começa uma cobrança mais vigorosa da CBS. Mas nós, consumidores, ainda não estamos muito antenados na reforma tributária, porque ela ainda não está chegando a gente. Quando começar a chegar ao consumidor, é que isso vai estar muito mais em tela, vai estar muito mais
1: aquela prática da Europa de lhe dar um recibo do imposto que você pagou. Vamos ter isso agora?
0: Isso, nós vamos ter o IVA aqui, você vai saber exatamente quanto pagou de imposto. Sim. Inclusive, algumas pessoas de baixa renda vão poder ter o imposto de volta. Como acontece na Europa quando a gente visita, que é mais ou menos um cashback. Uhum. Então, vai levar pessoas de baixa renda a exigir a nota, porque com essa nota ela vai conseguir um ressarcimento de parte do tributo pago. Então, é muita mudança nesses próximos 6 anos, até teoricamente final de 2032, mas elas estão acontecendo muito homeopaticamente. Uhum. Esse ano tiveram algumas mudanças muito mais de sistema, de adequação para as empresas, mas o ano que vem, a partir de janeiro, a gente vai ouvir falar muito mais aí da reforma tributária.
1: Quer contestar?
2: Não, de forma alguma. Eu quero dizer que até essa condição homeopática da implantação da reforma, ela é um lado positivo, né? Porque a reforma é muito complexa. Muito complexa, no nível do entendimento, muito complexa. Só que ela vai reforçar também a cidadania, porque quando o mais pobre começar a entender que quanto mais ele exige a sua nota fiscal, ele está favorecendo para ele, isso vai aumentar extraordinariamente a receita federal, quer dizer, a receita nacional. Uhum. Né? A minha questão maior é o seguinte: município. Os municípios hoje, eles têm o FPM, quer dizer, desde 1967, que é a mesma coisa, não muda nada. Ele é IPI e imposto de renda. Ora, o IPI vai sumir, o imposto de renda continua. Então, como é que vai ficar o FPM? Os municípios não estão discutindo isso ainda. Uhum. Isso é muito perigoso, porque vai de toda e qualquer forma, aumentará a receita dos municípios. E é aquele negócio, o cara tem direito a uma padaria, mas ele recebe o pão e fica satisfeito. Então, o município aumentou a receita, ele está dizendo que está satisfeito. Quando, na realidade, ele precisaria lutar, era para fazer com que, exatamente como o Sandro colocou aqui, ora, se já na compra, na nota, o governo, quer dizer, a Receita Federal já recebe o dinheiro, por que não já distribuir para os municípios e para os estados? Quer dizer, a minha observação era que os municípios e os estados já deveriam estarem brigando para que automaticamente isso já fosse para esse fundo aqui. Uhum. FPM já tivesse, ou esse ou um semelhante, mas já tivesse a oportunidade de distribuir imediatamente e não ficar, olha, hoje o município recebe dia 10, dia 20, dia 30, o estado também. Então, por que dia 10, dia 20, dia 30? Para que isso ficar compulsoriamente lá guardado, quando isso poderia ser já distribuído? Se já tem o sistema que permite isso, eu acho que está sendo uma

0: lezeira. Desculpe a expressão, mas é essa mesmo. Das lideranças municipalistas, no aspecto de não brigarem por isso já. Inclusive o Paulo Zilkowski, já por várias vezes eu tenho colocado para ele, mas não se dá muita importância para isso.
1: Deixa eu tentar ajudar a vida dos advogados, que amanhã o nosso Paulo vai pro dominó. Parece que eu estou vendo 10 pessoas em cima dele. Olha, como é que fica o Supremo? E como é que pode ser assim, pode ser assado? Tem um professor que está tentando explicar para os alunos dele, que é um grande assunto hoje também nas escolas de advogados.
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3: O ministro manda afastar. No dia seguinte, outro manda reintegrar. Duas ordens completamente opostas dentro do mesmo Supremo. Mas existe um detalhe nessa história que pode ser ainda mais grave. Flávio Dino diz que essa crise deve ser resolvida pelo plenário do Supremo. Só existe um problema. Antes do plenário decidir, Dino decidiu absolutamente sozinho. E tem mais. O presidente do STF já havia aberto o prazo para manifestações antes do caso chegar ao plenário. Para juristas, Fachin foi simplesmente atropelado e neutralizou a ordem de Mendonça. Agora vem a pergunta. Desde quando um ministro funciona como instância revisora de outro? E se fosse ao contrário, se o relator André Mendonça fizesse exatamente com o caso de Bolsonaro? Seria classificado como abuso de poder? A decisão de Dino não apenas recolocou Andrei no cargo. Ela também criou uma proteção preventiva contra determinadas futuras medidas cautelares. Para especialistas, isso se aproxima de uma blindagem. Dino disse que agiu porque o afastamento interferia em investigações sob sua relatoria. Então aqui, cabe uma pergunta central. Se o plenário é quem deve decidir, por que decidir antes dele? Se ministros não têm hierarquia, como um neutraliza o outro? É por essas perguntas que juristas agora acusam Flávio Dino de ter ultrapassado os limites de sua própria autoridade. Quando decisões começam a colidir dessa maneira, já não estamos discutindo apenas pessoas. Estamos discutindo os limites do próprio tribunal.
1: Pronto. Vamos fazer o seguinte. Tem um bloco nos chamando ali. A gente volta com os advogados falando.
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5: De volta com você, ouvinte CBN, falando novamente do bairro do Pina. Mais cedo falávamos de trânsito intenso na Via Mangue e agora a gente fala de movimentação intensa na rua, na Avenida Herculano Bandeira, já desde a descida da ponte Governador Paulo Guerra até as imediações da rua São Luís. Essa lentidão é reflexo de um acidente envolvendo carro e moto ocupando a faixa da direita próximo ao acesso à rua São Luís. O SAMU já esteve no local realizando os atendimentos necessários, então fica o alerta para você seguir com atenção na Avenida Herculano Bandeira, se segue em direção ao bairro do Pina e boa viagem. 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Ayrton Vasconcelos para a CBN Recife.
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5: Bom, tem um recadinho ali, a gente está vendo uma manchete nesse momento na Globo News. STF autoriza investigação contra Flávio Bolsonaro. Nesse caso, doutor Paulo Bono, isso confirma que o André Mendonça estava sentado em cima?
6: É possível, não duvido não. Tudo, Geraldo, você vai e volta e bate naquela coisa que eu já debati aqui várias vezes no seu programa. A forma de escolha dos ministros do STF está tirando o viés técnico que aquele ministério, que aquele tribunal precisa ter, e botando o viés político. Mas isso de momento não tem solução. Vamos ver os fatos de momento.
7: Só para dizer, viu, Paulo, para completar a informação, tinha sido autorizado em 22 de julho. Certo. Essa investigação
6: perfeito,
7: aqui.
6: Perfeito. Eu acho que o André Mendonça e o Dino e o Moraes, aquilo se tornou uma rinha, né?
7: Sim.
6: Tem um lado A, lado B. E aí eles ficam vendo qual é a caneta que tem mais tinta. É um negócio é inimaginável. Eu dou uma decisão aqui, ministro, aí Rodrigo vai lá e desmancha minha decisão. E o Fachin, com aquele jeito de padre dele, parece um monstro.

0: hoje aquela tranquilidade, tá no colo dele resolver isso. É verdade que com muito atraso, mas ele já tomou algumas decisões bem interessantes ontem. Vamos ver essa reunião da terça-feira, o que é que acontece, porque a minha preocupação, Geraldo, não é com André Mendonça, que foi indicado por Bolsonaro porque era terrivelmente evangélico, não é com Moraes, que comete as maiores arbitrariedades jurídicas que esse país já viu, não é com Dino,
1: que foi indicado pro Temer, né?
0: Pro Temer, aí Dino, de Lula, e Lula comemorou. Temos o primeiro ministro comunista, aí bota lá o advogado Zanin, aí bota o advogado do PT. Quer dizer, não estou falando de Lula nem de Bolsonaro, estou falando que isso está errado. Tem que mudar isso. A escolha de um ministro não pode ser dessa forma. Agora, no momento, na confusão atual, Geraldo, expectativa enorme para terça-feira. Eu acho que Fachin vai lavar as mãos. Disse que já quebrou o sigilo, tirou o sigilo das questões do Master. Eu não sei quem sobra. Não sei quem sobra, porque as histórias são terríveis desse Banco Master. Não sei quem sobra, não sei quem não comeu um negocinho, não sei quem não está comprometido. Veja, o filho de Alexandre Moraes tinha cada um cartão de R$300 mil do Banco Master. Isso é brincadeira.
2: Pago pelo Master, né?
0: Isso é brincadeira. O jatinho dele estava à disposição para ele viajar quando quisesse. Então, por exemplo, Dino, medida de Dino, eu sou contra. Nem sei se o Mendonça deveria ter afastado o homem da Polícia Federal sem jogar para o plenário. Acho que seria o mais correto. Mas já que afastou, aí Dino vai lá e desmoraliza o cara. Essa mesma força de Dino devia ser para cobrar as explicações de Alexandre Moraes. E ele não dá uma palavra sobre a situação de Alexandre Moraes. Quer dizer, Fachin, eu acho que ele vai tomar aquela decisão. Joga aí para vocês, se matem. Sim. Mas eu não posso deixar o tribunal ser desmoralizado, que essa deve ser a preocupação de todo brasileiro responsável. É o STF, não é ministro A nem ministro B.
3: Mas
0: se a gente desmoraliza aquela corte, Geraldo, vou recorrer mais a quem?
3: Essa é que é a pergunta, doutor Rodrigo. Isso não é a mesma coisa, parecido com o tempo de Roma, que você pega, dá uma faca a cada um e diz, vamos lá, vamos. Quem escapar...
0: Não, ele agora vai decidir,
3: quem escapar,
0: ele agora
3: fica. Tá levando. Porque se você for, se a gente for para observar quem tem rabo preso, possivelmente sobrem dois.
0: É, eu penso assim.
3: Possivelmente penso sobrem assim. Dois ou
0: três. E ele não pode afastar todo mundo.
3: Aí como é que vai ser?
2: Bom,
3: você tem uma minoria julgando uma maioria?
2: Mas aí é que tá, Geraldo. A sessão, primeiro, né? Essa sessão precisa ser aberta.
0: Tomara que ela seja pública, ainda não se tem essa certeza.
2: Precisa ser pública.
0: É, mas não se tem essa
2: não
0: certeza.
2: Não se tem a certeza.
0: Não se tem, o que é lamentável.
2: Não se tem a certeza, mas precisa,
3: eu
2: o Brasil acho, precisa
3: acho que
2: assistir.
3: Não vai ter, viu? Vamos.
2: Se não for, é mais uma imoralidade que estará acontecendo na Suprema Corte. Ela precisa ser pública, porque veja, Geraldo, quando a gente tratou aqui da notícia, Mendonça dá uma decisão e Dino desfaz a decisão, contrariando o rito, porque veja, se Mendonça é o relator de um processo, ele dá uma decisão, é óbvio que essa decisão pode ser revista, é óbvio que deve haver recurso contra essa decisão, mas aí quem tem que decidir é a turma, se mantém ou se revoga a decisão de Mendonça. Na hora que um outro ministro, numa canetada, desfaz o que um fez, e ambos fazem isso de forma monocrática, a bagunça está instaurada, tá certo? Então, nós não temos, quando a gente fala de Toffoli e de Moraes, nós não estamos falando mais de arbitrariedades. Nós não estamos falando mais de vontade pessoal para perseguir alguém. Não, nós estamos falando de fortes indícios de corrupção. Fortes indícios de envolvimento com o maior escândalo financeiro desse país. E volto a dizer aqui o seguinte, quando a gente fala de Banco Master pagou, Banco Master isso, Banco Master, é o dinheiro do povo brasileiro, porque o Banco Master não tinha dinheiro. O Banco Master foi comprado por Volcaro, era um banco quebrado que Volcaro, com muita engenharia dele de comercial, arrecadou mundos e fundos dos brasileiros, economias de uma vida de brasileiros, e com esse dinheiro utilizou para fazer as falcatruas dele. Então, todas essas falcatruas nas quais existem fortes indícios de Toffoli e Moraes estarem envolvidos, foi com o dinheiro do pobre brasileiro que juntou e ingenuamente botou dinheiro no Banco Master, achando que ia ter um retorno maior. Então, é preciso apurar isso, porque estamos falando de atos criminosos, possivelmente atos criminosos praticados por ministro da Suprema Corte do país.
3: Vamos chamar o repórter CBN, que vai trazer coisas de lá, e a gente volta para falar delas.
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1: 9:58.
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2: 10:03. 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

0: sexta-feira, 11 de setembro de 2026. A abertura do sigilo das investigações sobre o Banco Master pelo Supremo ganhou repercussão internacional nesta sexta-feira. A agência britânica Reuters destacou a divulgação de milhares de páginas da apuração e afirmou que o caso aprofunda a crise institucional no Brasil. A página ainda menciona a investigação do candidato à presidência, Flávio Bolsonaro, do PL, por suspeitas de corrupção e lavagem de dinheiro envolvendo o filme Dark Horse. Já a espanhola F classificou o episódio como a maior fraude bancária da história do país e ressaltou que os documentos serão analisados pelo plenário do STF na próxima terça-feira. Trabalhadores dos Correios de todo o país aprovaram uma greve por tempo indeterminado. As paralisações foram decididas em assembleias realizadas nesta quinta-feira. A categoria pede mudanças no plano de saúde que não foram atendidas em conversas com o Tribunal Superior do Trabalho. Os Correios ainda não se manifestaram sobre a greve. No horário de Brasília, 10:04.
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0: Ainda na rede CBN, temos informação ao vivo de Brasília. João Rosa.
2: Cássio, o empresário Daniel Vorcaro, dono do Banco Master, pode prestar mais um depoimento à Polícia Federal na próxima terça-feira, às 14 horas. Ele foi intimado a prestar esclarecimentos no âmbito das investigações que apuram possíveis fraudes financeiras envolvendo o Banco Master. A defesa de Vorcaro, no entanto, pediu o adiamento da oitiva. Os advogados alegam que ainda não tiveram acesso integral aos autos e precisam de tempo para analisar os documentos e se reunir com o empresário para preparar o depoimento. Esse pedido da defesa foi encaminhado ontem ao relator do caso no Supremo Tribunal Federal, o ministro André Mendonça, que ainda não decidiu sobre esse pedido. O pedido para que Vorcaro preste novos esclarecimentos ocorre em meio a uma das maiores crises institucionais recentes do STF, que foi desencadeada após o ministro André Mendonça tornar públicas conversas entre o banqueiro e o ministro Alexandre de Moraes. Eu volto com você.
0: Muito obrigada. Esse foi o João Rosa, direto de Brasília, às 10:05.
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3: Meus amigos, uma coisinha mais leve aqui pro radar, mas é bem curiosa. Vamos com ela. Opa, a questão de um casamento de um jovem de 17 anos. Não é um casamento, né? Foi um ajuntamento. Vamos lá.
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4: Meu filho de 17 anos está com a mulher de 35. Ela está grávida e quer a pensão. Ele tem que pagar? Alguém tem que pagar, né? Alguém vai ter que pagar porque esse bebê que está nascendo aí não vai poder trabalhar para se sustentar. A boa notícia é que a senhora vai ser vovó. A má notícia é que se o seu bebê de 17 não sair para trabalhar, os avós é que vão ter que assumir essa responsabilidade. Os avós maternos e paternos, tá bom? E infelizmente a senhora vai ter que explicar aí para esse menino de 17 anos quais as responsabilidades que ele tem que ter quando ele namora sem se prevenir.
3: Mas doutor...
5: a gente tem duas questões aí, né? Primeiro que o menino de 17 anos, quando engravidou a mulher de 35, ainda era um menor de idade. E isso não tira dele a responsabilidade de pai, obviamente. Mas... assim, a gente não pode achar que foi o cara, o menino de 17 anos que seduziu a mulher de 35. Pode até ter acontecido, mas o natural é que tenha sido o inverso, né? Agora, os avós, sim, se o menino ainda for um estudante, não tiver renda, não trabalhar, na hora que essa criança nascer, os avós têm, dos dois lados, né? Tem que arcar cada um com a sua cota parte na criação dessa criança, na pensão alimentícia da...

0: essa criança. Né? E eu quero lhe dizer o seguinte, Geraldo, eu tive um caso de direito de família na minha história como advogado. Em
1: que de Gravatá?
0: O de Gravatá. Eu prendi o avô, porque o pai era um malandrão, né? E o avô começou a, junto com o pai, ajudar ele a se furtar da responsabilidade de pagar a pensão, e aí eu direcionei minhas fichas ao avô, lamentando, mas como ele contribuiu, e o juiz determinou a prisão do avô até que o avô passasse a pagar a pensão alimentícia, foi quando o avô acordou para a responsabilidade dele, né? E passou a pagar, e eu imagino o problema que tenha sido gerado na família dele, né? Porque quem criou o problema foi o filho.
1: Agora, né? Na verdade, é uma decisão justa, da justiça, né? Ela não tem o que fazer.
2: A criança não tem o que fazer.
3: Deixar o menino morrer de fome.
0: Não.
4: Os pais têm que arcar, e na impossibilidade aí entram os alimentos avoengos. Que é exatamente o que o Rodrigo explicou. E se você quer evitar isso, orienta teu filho, bicho.
2: Agora, vê aí porque. Vamos admitir que um dos avós tem uma boa condição financeira. Ele pode requerer para criar o neto?
0: Não.
2: Traga para cá.
0: Não.
4: Eu vou poder criar. Requerer pode, né, Rodrigo? Agora a chance.
0: Não, poder requerer pode. Tudo. Agora veja, pro juiz.
4: Ele vai pagar os alimentos.
2: Não necessariamente o filho do menino lá, do garoto.
0: Não, André.
2: Não, não é o pai do garoto.
0: Para você tirar a guarda da mãe.
4: É muito
0: difícil. Cara, é preciso você ter um fato drogada, muito relevante ser, contra a mãe para um juiz determinar que a criança não vai viver com a mãe, né? É preciso ser algo muito grave. E o fato de quem paga não tem nenhuma relação com quem guarda a criança, né? Com quem detém a guarda da criança. O pagamento financeiro é simplesmente pensando na criança.
4: Nos alimentos. Né? E aquela coisa, né, Rodrigo? Do binômio, né? Necessidade e possibilidade. Isso, e possibilidade. Se Geraldo é o avô que tem mais dinheiro do que André, vai arcar com uma quantia maior.
0: Não, e é preciso definir o seguinte, André. Você falou aí, vamos imaginar que o pai tem uma boa condição financeira. A obrigação de pagar uma pensão alimentícia independe da realidade financeira.
4: Dos dois.
0: O que o juiz vai, o que a justiça vai analisar é a realidade da vida da social da mãe e da criança com a realidade social do pai, dos avós, etc. Então, se é uma família de origem humilde, vai se pagar a pensão dentro de uma realidade humilde, mas a responsabilidade permanece.
1: Um exemplozinho aqui na sua frente. Eu casei com 17 anos e a minha mulher tinha 38. É professora, ganhava mais do que eu não ganhava quase nada. E aí ela foi sustentando as meninas e eu. Ela sustentou os três. Entendeu ou não?
0: Entendi,
1: as
0: Geraldo.
1: Que nasceram e o que
4: mas
1: fez
4: nada a errado,
2: ela sustentou os três meninos.
0: Eu me casei, minha esposa já tinha uma atividade profissional, era professora da universidade, era arquiteta, e eu era recém-formado. Eu saí do escritório da condição de estagiário, me colei meu grau como advogado, como bacharel em direito, no dia 13 de janeiro. E me casei no dia 22 de janeiro. Fui pra lua de mel. Quando voltei da lua de mel, fui demitido do escritório. Da condição de estagiário.
1: Quem pagou a lua de mel foi ela.
0: Então,
1: né?
0: Minha esposa, durante um tempo, bancou a casa. Entendeu?
1: Como tem que ser?
0: Faz parte. Agora.
1: É só querer o entendimento que
0: exatamente,
1: aparece.
0: Exatamente. Desde que haja.
1: No Supremo é que é difícil.
0: Desde que haja amor, tá valendo.
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7: De volta com você, ouvinte CBN, falando agora com você que segue do bairro da Estância em direção ao CAI de Santa Rita. Trânsito de moderado a intenso na rua São Miguel, desde o Jiquiá até o encontro com a rua Santos Araújo no bairro de Afogados. Na Avenida Sul, a movimentação é intensa desde o início da via.

até as imediações do cruzamento com a Travessa Padre Azevedo, no bairro de São José. Ainda assim, com essa lentidão, para você que está indo aí da estância para o Cais de Santa Rita, a melhor opção é pegar a Rua São Miguel e a Avenida Sul. 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Sim.

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16: Vamos pra Sucupira. Alô, alô!
17: É, como disse Rui Barbosa, a justiça é a substância da civilização, é a essência da sociedade e é a síntese da política cristã.
18: E eu estou plenamente convencido de que o poder judiciário brasileiro está à altura dos desafios que se lhes apresentam no momento contemporâneo.
17: Está agindo com ponderação, né? Pois é, esse ponderacionismo é que eles podem interpretar como fraqueza da nossa parte, podem se animar.

0: outro, dando declaração do outro, um acusando o outro. Tá vendo a sociedade passiva assistindo.
1: Por enquanto, ainda é uma manifestação pacífica, né?
2: Vossa Excelência vem no plenário do Supremo Tribunal Federal.
3: Tenha dó.
2: Não coloque palavras na minha boca.
3: Tenha dó.
2: Não. Tenha dó, Vossa Excelência.
4: O senhor tá rindo, é?
5: Tô rindo, mas é nervoso, de constrangimento, não sabe?
6: Pra frente, sucupira!
7: Recolha suas armas de guerra. Eu acho que na atual conjuntura é melhor usar as armas da justiça e do direito.
8: Em que terra nós estamos? É pro meritíssimo ver.
9: Os acontecimentos recentes demonstram o acerto e a urgência de três metas de nossa gestão. A adoção de um código de ética, o fim do inquérito das fake news.
10: Eu digo ao meritíssimo Tata Vênia que se essa é a decisão da justiça, eu apenas mento, não aceito.
11: Vou botar os pontos nos is e nos gis. Vou fazer um pronunciamento pelo rádio, falar com o povo pelo rádio.
12: É lamentável vermos que os ministros se desentendam publicamente entre eles, que tomem decisão de nulidade de um ministro contra outros três ministros.
13: É, tô indignada com essa polícia, essa diabo, afinal de contas eles não estão preparados para a democracia.
14: Isso vai dar um fuzuê danado. Eles vão dizer que o senhor é culpado.
15: A Polícia Federal do Brasil continuará desenvolvendo as suas atividades em plena normalidade, buscando a verdade, doa a quem doer.
14: Eu não ouvi nada, nada.
11: Ainda bem que o senhor não viu, mas as suas intenções eram as mais indecorosas, senhor. O senhor tem um cargo de confiança, porque afinal de contas tem que compensar. Vamos ver que eu também estou envolvido nessa espionagem.
14: Mas
11: o senhor não falou no meu nome.
14: Não, eu não toquei no nome do seu prefeito.
11: E nem vai tocar.
0: Tem que fazer a abertura do sigilo de todo mundo, para colocar todo mundo nu diante da sociedade brasileira, para ver se a Suprema Corte recupera a sua credibilidade e puna quem tiver que punir.
16: Eu estou investigando, abri um inquérito, só que é um inquérito sigiloso.
17: Isso são coisas de política. Você não entende, Pedro.
18: Ah, papai, eu entendo que o povo paga a polícia. Entendo também que o povo paga a justiça. E por isso o povo tem que saber de tudo.
17: É, mas às vezes não convém.
19: A investigação é sobre uma emenda parlamentar de 2 milhões que eu destinei para contemplar um projeto esportivo e outro de letramento digital para tirar crianças da rua.
10: A política é uma arte de acreditar desacreditando, segundo disse Rui Barbosa.
16: Rui Barbosa disse isso?
10: Se não disse, devia ter dito.
20: As falas do Bem Amado foram cedidas pelo acervo da TV Globo, o texto é de Dias Gomes e a interpretação de Paulo Gracindo, a edição é de Edmilson Fernandes e Cláudio Antônio.
21: Eita! É pau pra comer sabão e pau pra saber que sabão não se come. Eu tô vendo aqui, rapaz, uma crônica do nosso querido doutor Carlos Cordeiro. Ele é um estatístico muito credenciado no mundo todo. E o doutor Gauss, certamente um pensamento possivelmente conservador, que André não vai gostar, ele diz aqui, ó, o quadrilátero do atraso, jogo, futebol, carnaval e corrupção.
22: Aí,
21: o Brasil é assim.
22: Pronto, eu só discordo da corrupção, é dos três que ele citou aí. Por que o atraso? Não é atraso. Futebol não é atraso, carnaval não é atraso. É coisa do povo, é coisa popular. Agora, respeito, ele tem o direito de achar o que quiser.
23: Mas gostar de estudar.
22: Isso é liberdade, né? Isso é liberdade de expressão.
23: Não ofendeu ninguém.
22: Como eu tenho o direito de discordar dele.
23: Agora, Rodrigo colocou muito bem. Isso aí é liberdade de expressão. Não ofendeu ninguém,
22: perfeitamente.
23: Deu a opinião dele.
22: E vou morrer defendendo que ele a tenha. É, sem dúvida nenhuma, embora discorde dele.
23: Também. Eu só concordo na corrupção. O resto vai bem.
22: Corrupção,
24: futebol é bom. Eu concordo com o André.
23: É.
24: Eu assino embaixo aqui.
22: Muito obrigado, prefeito.
24: Porque futebol, carnaval.
23: Uma alegria, né?
24: Carnaval,
23: né,
24: Geraldo? Carnaval só é feito com o povo. Esse carnaval que estão acabando com o carnaval exatamente por conta disso. Está se evidenciando cada vez mais os maracatus, as coisas que agregam mais, porque o povo participa mais. Nem o maracatu,
25: rural.
24: O rural.
25: O rural.
24: Que não atinge, mas o maracatu. Como é que chama?
25: Bax

0: Baxuto.
1: Esse maracatu é um maracatu caro. Não, o pobre não participa. O mais rico é que participa dele. Já o maracatu rural, não. O cara passa lá um ano trabalhando para fazer aquela arte, para fazer o lanceiro e tal. É muito diferente do que é hoje. Quer dizer, eu vejo muito a cultura de Minas, por exemplo. Quanta coisa tem rica da cultura de Minas, daqui do estado também, principalmente na Mata Norte, você tem uma série de culturas feitas pelo povo. Aí, isso aí é que está sendo cada vez mais valorizado.
2: E esse sofrimento, Geraldo, queira ou não queira, faz o povo se politizar. Porque você vai aprendendo, você vai debatendo, você vai discutindo. Essa exposição absurda do STF, por exemplo, hoje você pergunta a qualquer pessoa, o cara sabe o nome do ministro do STF. Sim. Antigamente você não sabia de jeito nenhum.
3: Doutor Sandro Prado, eu concordo com ele e acho que ele só esqueceu aqui de uma coisa: pão de queijo.
4: Sobrou pra tu,
5: Poxa,
1: cachaça.
5: E
1: cachaça também.
2: E cachaça. Daqui a pouco você bota a cachaça, aí acaba com ele.
3: Aí lascou. Tem um crime aí? Um coelho pra vocês terminaram num crimezinho. Um crimezinho em Minas Gerais.
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8: O ônibus saiu da rodoviária de Belo Horizonte e tinha como destino a cidade do Rio de Janeiro. Mas a viagem se transformou em medo e angústia para um grupo de passageiras. Ao longo de 260 quilômetros, no trajeto entre BH e Juiz de Fora, na Zona da Mata Mineira, quatro mulheres disseram ter sido assediadas por Welton José da Silva Baião, coronel da Reserva da Polícia Militar, de 59 anos.
9: Uma das vítimas disse à polícia que o suspeito, que estava na poltrona de trás, começou a encostar repetidamente os pés no corpo dela. Depois, passou a mão na coxa da mulher. Testemunhas também confirmaram que o coronel chegou a trocar de lugar várias vezes para sentar do lado de outras mulheres no ônibus.
10: Começou a se mexer bastante, né? Depois disso, né, fingiu que estava meio que dormindo e se mexendo bastante, encostando o braço, abrindo a perna, tirou o tênis também. Eu me senti muito desconfortável, fiquei com muito medo. E eu falei, eu não vou ficar do lado dele. Me levantei e fui lá para trás, e quando eu cheguei lá atrás, tinha várias cadeiras vazias, fileiras que não tinha ninguém. Então eu já entendi que ele estava com uma intenção ruim.
8: Em Juiz de Fora, durante uma parada, o homem tentou fugir, mas foi contido até a chegada da polícia. As vítimas prestaram depoimento e ele foi preso em flagrante. O homem vai responder por importunação sexual.
3: Mas doutor Sandro Prado, e cadê Romeu Zema, que não toma conta?
5: Pois é, rapaz. Cada tava afoito.
3: Minha gente, a gente se encontra depois, tá certo? Um abraço.
11: Viva sexta-feira.
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quarta-feira, 11 de setembro de 2026. A Polícia Federal identificou uma possível triangulação financeira de ao menos 6 milhões de reais ligada ao contrato de Wi-Fi da Prefeitura de São Paulo com o Instituto Conhecer Brasil, da produtora de Dark Horse, Karina Gama. Segundo a investigação, o Instituto repassava recursos a empresas terceirizadas e parte do dinheiro retornava para

0: em defesa à democracia. O presidente da França, Emmanuel Macron, afirmou que os atentados de 25 anos atrás continuam gravados na memória. Já a primeira-ministra da Itália, Giorgia Meloni, reforçou que democracia e segurança não são conquistas garantidas e precisam ser preservadas. Governantes de Portugal, Holanda, Romênia, Suécia, Bélgica e Áustria também divulgaram mensagens em defesa da liberdade. Os ataques da Al-Qaeda contra as Torres Gêmeas e o Pentágono deixaram 2.977 mortos. O Flamengo derrotou o Independiente Del Valle por 2-0 no Equador pelo jogo de ida das quartas de final da Copa Libertadores. Com o resultado, o rubro-negro pode perder por até um gol de diferença na partida de volta no Maracanã e mesmo assim avança à semifinal. Hoje o clássico entre Coritiba e Atlético Paranaense abre às 9 da noite, a 27ª rodada do Campeonato Brasileiro. No horário de Brasília, 10 horas e 29 minutos.
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2: 10 horas e 34 minutos.
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3: Caso Master.
2: André Mendonça retira sigilo de parte dos inquéritos.
4: Documentos do inquérito do Banco Master liberados no final da noite pelo ministro André Mendonça detalham o passo a passo de Daniel Vorcaro antes de sua primeira prisão em novembro de 2025. Segundo a Polícia Federal, o ex-banqueiro monitorava nomes de agentes federais, sondava a proximidade com o juiz da causa. O banqueiro articulou com urgência a contratação de um jato em Guarulhos rumo aos Emirados Árabes, após ser alertado sobre a iminência da ofensiva, o que afastou a hipótese de mera viagem fortuita. O relatório policial revela que na véspera do mandado, Vorcaro usou servidores cooptados do Banco Central para forçar uma reunião virtual com a diretoria do órgão. Na ocasião, ele divulgou à imprensa uma transação fictícia com o grupo Fictor para criar álibi defensivo.
2: Jorge Messias elogia Fachin por decisão de quebra de sigilo.
4: O advogado-geral da União elogiou a decisão do presidente do Supremo Tribunal Federal, ministro Edson Fachin, de solicitar o levantamento do sigilo das investigações relacionadas ao caso Master. No X, Jorge Messias escreveu que a publicidade é a regra da República. A transparência protege as instituições, assegura igualdade de tratamento aos envolvidos, clareia as escolhas dos cidadãos e permite que a sociedade conheça os fatos sem recortes, versões ou seletividades.
2: Jair Bolsonaro. Familiares são autorizados a visitar o ex-presidente.
5: O ministro Alexandre de Moraes, do Supremo Tribunal Federal, autorizou visitas de mais familiares ao ex-presidente Jair Bolsonaro. Foram autorizadas visitas do irmão, das cunhadas e dos sogros. A defesa fez o pedido para que a ex-primeira-dama Michele Bolsonaro, que concorre ao Senado pelo Distrito Federal, tenha mais tempo livre para cumprir a agenda de campanha.
2: Combate ao trabalho escravo. Quase 500 trabalhadores foram resgatados.
6: Quase 500 pessoas em situação de trabalho análogo à escravidão foram resgatadas no último mês. A operação foi realizada em todo o Brasil pelo Ministério do Trabalho e Emprego. Entre os estados, Minas Gerais liderou o ranking de resgates, com 208 casos. Na sequência, aparecem São Paulo e Amazonas. Entre os trabalhadores resgatados em todo o país, 13 eram crianças e adolescentes, enquanto 66 eram estrangeiros de países como Bolívia, Senegal e Guiné-Bissau.
2: Parada da diversidade altera trânsito de Boa Viagem. Reportagem CBN, Letícia Rodrigues.
7: A Avenida Boa Viagem, na zona sul do Recife, terá um trecho interditado neste domingo durante a realização da 25ª Parada da Diversidade de Pernambuco. Segundo a Autarquia de Trânsito e Transporte Urbano, a CTTU, o bloqueio será feito das 7 horas da manhã às 6 horas da noite nas proximidades do Parque Dona Lindu. A interdição ocorre no trecho entre o cruzamento da Avenida Boa Viagem com as ruas João Cardoso Aires e Engenheiro Zael Diógenes. Na prática, os motoristas que saem de Piedade, Candeias ou de praias do litoral sul e seguem pela Avenida Boa Viagem devem entrar à esquerda na rua João Cardoso Aires. Depois, a opção é seguir pela Avenida Marechal Juarez Távora, Rua Rio Azul, Avenida Desembargador José Neves e Avenida Dom João VI para ter acesso à Via Mangue, ou à direita, seguindo pela Rua Pedro Paz Mendonça, continuando pela Rua Félix de Brito e Melo até a Avenida Conselheiro Aguiar. A CTTU ainda informou que a liberação das vias acontecerá de forma gradual, conforme a dispersão do público. No local, haverá o apoio de agentes e orientadores de trânsito durante o evento. O efetivo também estará nos pontos de bloqueio para auxiliar nos desvios.
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2: Previsão para o fim de semana.
8: Durante esta sexta-feira teremos uma situação

0: alerta para chuvas fortes e ventania nos estados do sul do Brasil, em São Paulo e em Mato Grosso do Sul. A sexta-feira é um dia muito delicado, com risco de tempestades no Paraná, em Santa Catarina, no extremo norte do Rio Grande do Sul, no sul de Mato Grosso do Sul e também no oeste e centro-sul e leste do estado de São Paulo. Em todas essas áreas, há risco de grandes volumes de chuva ao longo do dia. Em outras áreas aí do sudeste e do centro-oeste do Brasil, como em Mato Grosso, Goiás, no Distrito Federal, Minas, Espírito Santo, o sol vai aparecer forte e há condições para algumas pancadas de chuva a partir da tarde. No centro-sul do Rio de Janeiro, pode chover na madrugada e pela manhã, inclusive na cidade do Rio, mas depois o sol já vai predominar. Mas no sul de Minas pode até chover forte. Na região nordeste, possibilidade de algumas pancadas de chuva no litoral da Bahia e também no litoral de Sergipe.
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3: Reportagem CBN, Lucas Arruda.
4: Destaco então a agenda de Raquel Lira, que vai a um encontro com mães no Hospital da Mulher do Agreste, ainda em Caruaru. E no fim da tarde, ela faz um porta-a-porta na comunidade Entra Pulso, no bairro de Boa Viagem, zona sul do Recife. Destacando agora a agenda do candidato João Campos, do PSB, logo após a participação no debate em Caruaru, ele fará um porta-a-porta na comunidade do Brejo da Guabiraba, aqui no Recife, já no início da tarde. No fim da noite, ele participa do segundo debate do dia, promovido por uma televisão em Olinda, aqui no Grande Recife, e neste debate também estará Ivan Moraes, do PSOL, cuja agenda se concentra então nesse esses dois compromissos, o debate pela manhã em uma emissora de rádio em Caruaru e à noite em uma emissora de televisão. A candidata à reeleição, Raquel Lira, do PSD, não confirmou participação neste debate promovido pela emissora de TV.
2: Campanha Brasil afora.
3: Lula fala sobre o caso Master.
5: Em entrevista ao SBT, presidente Lula voltou a defender a abertura irrestrita de todas as apurações no caso Master.
6: Divulgue tudo, doa quem doer, mas é importante recuperar o prestígio da instituição Suprema Corte diante dos olhos da sociedade brasileira. Então não se pode brincar com as pessoas, não se pode mentir sobre as pessoas, não se pode utilizar indevidamente informações que são sigilosas do juiz. Já que é para fazer vazamento seletivo, eu conversei com ministros aqui, conversei com os ministros que tem que fazer a abertura do sigilo de todo mundo, para colocar todo mundo nu diante da sociedade brasileira, para ver se a Suprema Corte recupera a sua credibilidade e pune quem tiver que punir.
2: Flávio Bolsonaro
3: criticou mais uma vez a decisão de Flávio Dino.
5: O candidato Flávio Bolsonaro anunciou que vai acionar o presidente do Supremo, Edson Fachin, para pedir a abertura de investigação formal contra o ministro Flávio Dino por suposta articulação política para atingir a campanha dele. Em transmissão ao vivo nas redes sociais após a operação contra o deputado Mário Frias e a produtora do filme Dark Horse, o senador declarou que Dino é totalmente suspeito para conduzir apurações sobre a cinebiografia. O candidato sustentou que a autorização da ação policial ocorreu num contexto articulado entre Alexandre Moraes, o presidente do Senado Davi Alcolumbre e Flávio Dino. Sem apresentar evidências, Flávio sugeriu que a manutenção do diretor-geral da Polícia Federal, Andrei Rodrigues, visava a viabilizar a ofensiva contra adversários de Lula.
2: Augusto Cury
3: cobra a transparência de Flávio Bolsonaro.
5: Candidato do Avante, Augusto Cury, avisou que só vai apoiar Flávio Bolsonaro no segundo turno se lhe provar que não é corrupto.
7: Em relação ao Flávio, ele tem que provar que não tem corrupção. Ele tem que provar para onde foi o dinheiro do Dark Horse. Ele tem que pegar o meu plano de governo e no cartório assinar que vai executá-lo. Se ele fizer isso, as pessoas que me seguem estão liberadas para votar nele.
2: Renan Santos
3: comenta sobre investigações da Polícia Federal.
5: Para o candidato do Missão, Renan Santos, a operação da Polícia Federal contra a produtora do filme Dark Horse vai beneficiar Flávio Bolsonaro. Ao falar sobre a atual crise no STF, o candidato afirmou que o cenário de 4 nomeações pelo próximo presidente vai gerar um momento de pacificação.

0: votação na Suprema Corte.
1: O Xandão, se o Flávio Bolsonaro ganha, vai se compor com o Flávio para todos se safarem no escândalo do Banco Racer. E que se o Lula ganhar, a mesma coisa. Com todo mundo, o STF vai tentar se compor, porque é uma questão matemática. O próximo presidente vai criar uma maioria.
2: Ô, meu Zema!
3: Elogia a decisão de Edson Fachin.
0: O meu Zema, do Novo, elogiou a decisão do presidente do Supremo, Edson Fachin, que anulou os despachos de André Mendonça e Flávio Dino relacionados ao comando da Polícia Federal.
4: A casa precisava de ordem. O que estava acontecendo ali era, vamos deixar bem claro, uma bagunça, uma anarquia de quem se espera exemplos. O Supremo Tribunal Federal do Brasil virou uma pouca vergonha, vamos deixar claro aqui. Quem está lá conviveu, abriu as portas, fez contratos com o maior bandido do Brasil, que é o Daniel Vaccaro.
2: Ronaldo Caiado no hospital.
3: Candidato está afastado da campanha.
5: Candidato à presidência da República pelo PSD, Ronaldo Caiado, foi internado ontem em São Paulo para tratar de uma faringite aguda. Ele foi hospitalizado para receber medicação intravenosa. Segundo a assessoria de imprensa, o objetivo é acelerar a recuperação para que Caiado possa retomar o mais breve possível a agenda de campanha.
2: Hoje tem Datafolha.
3: Levantamento trará números de Pernambuco.
6: E hoje o Instituto Datafolha vai divulgar uma nova pesquisa para a presidência da República, para os governos de São Paulo, Rio, Minas Gerais, Pernambuco, Distrito Federal. Lembrando que no levantamento anterior do Datafolha, divulgado na semana passada, na sexta-feira passada, o presidente Lula, candidato à reeleição, tinha 38% das intenções de voto contra 33% de Flávio Bolsonaro. No segundo turno, os dois apareciam em empate técnico com 46% para Lula e 44% para Flávio Bolsonaro. Em outras pesquisas, Flávio passou Lula nessa estimativa de segundo turno. Vamos ver se o Datafolha confirma essa tendência ou não, especialmente, né, no contexto aí de revelação de novas denúncias no caso Master. A pesquisa ouviu 2.002 pessoas entre terça-feira e ontem. Os dados vão ser divulgados no final da tarde de hoje.
2: Tribunal Regional Eleitoral.
3: Candidaturas são indeferidas.
7: O Tribunal Regional Eleitoral de Pernambuco indeferiu 61 registros de candidaturas, atingindo todos os 40 candidatos do Partido Mobiliza e os 20 do Democratas, além de uma candidatura do Republicanos. Na lista dos indeferidos pelo Democrata está o candidato a governador Jeremias Cosmo e o candidato ao Senado, Pastor Gilvan Costa. Cabe recurso ao Tribunal Superior Eleitoral.
2: Marco, opa, 10h47.
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9: De volta com você, ouvinte CBN, falando agora de trânsito intenso na Avenida Pan-Nordestina, desde o bairro de Ouro Preto até ali as imediações do encontro com a Agamenon Magalhães, próximo ao centro de convenções. Ainda assim, com essa lentidão, a Avenida Pan-Nordestina é a melhor opção para você que está saindo da cidade do Paulista, ali da área central, em direção à área central do Recife, bairros como Derby, Boa Vista ou Ilha do Leite. 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Daqui a pouco eu volto com mais informação de trânsito para você. Ayrton Vasconcelos para a CBN.
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2: 10:53.
3: Copa Libertadores.
2: Flamengo vence o Equador.
4: O Flamengo derrotou o Independiente Del Valle por 2-0 no Equador no jogo de ida, nas quartas de final da Copa Libertadores. Com resultado, rubro-negro pode perder por até um gol de diferença na partida de volta no Maracanã e mesmo assim avança à semifinal.
2: Campeonato Brasileiro.
3: Clássico Paranaense abre mais uma rodada.
5: Hoje começa a 27ª rodada do Campeonato Brasileiro. Às 21h, Coritiba e Atlético Paranaense se enfrentam no Couto Pereira. Amanhã serão realizadas mais 6 partidas: Atlético Mineiro e Fluminense, Grêmio e Vasco, Chapecoense e Internacional, Palmeiras e São Paulo, Botafogo e Bragantino.

0: e Santos e Cruzeiro. No domingo jogam Mirassol e Vitória e Flamengo e Corinthians, enquanto na segunda-feira a rodada será encerrada com Bahia e Remo.
1: Tênis. Bia Haddad desiste de torneio em São Paulo.
2: A tenista Bia Haddad, de 30 anos, anunciou uma pausa na carreira e não vai mais disputar o Aberto de São Paulo, torneio que começa nesse fim de semana. Em entrevista coletiva, nessa quinta-feira, ela explicou que tomou a decisão por causa do desgaste mental acumulado. Nas palavras da própria atleta, ela pagou um preço absurdo para chegar ao topo do tênis mundial e o desgaste mental foi fora da normalidade. Bia Haddad vinha de uma sequência de derrotas no circuito e afirmou que o ano passado foi muito duro. Nesse período longe das quadras, a tenista vai passar por uma cirurgia no ombro esquerdo no dia 5 de outubro. Além disso, a atleta viaja para os Estados Unidos no dia 24 de setembro para fazer um curso de negócios na Universidade de Harvard, voltado para a transição de carreira no esporte.
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1: O Esporte Clube do Recife voltou a vencer no Campeonato Brasileiro da Série B. A realidade é que o Sport cumpriu a sua obrigação, ganhar do Lanterna, não dar brecha nesse campeonato parelho, nesse campeonato duro que é a Série B do futebol brasileiro. A 26ª rodada, 7ª rodada foi finalizada, o Sport está a 2 pontos do G6, então realmente enche de novo o coração do torcedor rubro-negro de esperanças de ver a equipe em 2027 na primeira divisão do futebol nacional. O técnico Mariano Sosso, como não podia ser diferente, elogiou a entrega da equipe diante da Ponte. O jogo não teve muito trabalho para o Sport, pouco mais de 30 minutos, a partida estava resolvida no placar definitivo de 2-0. Então aí também aumentou a tranquilidade, o torcedor passou a jogar junto, respirou aliviado. O grande problema é o Sport agora engatar uma sequência de vitórias que é fundamental para definitivamente entrar na luta, na briga de verdade para voltar à primeira divisão. Chegando aos 41 pontos, praticamente o Sport confirma a permanência na Série B. Não tem nenhum sobressalto, nenhuma dificuldade em termos de rebaixamento. Mesmo que praticamente perca todos os jogos daqui até o final, não vai passar esse susto. É claro, mas 4, 5 pontos é sempre importante para você ter uma margem. Mas o time rubro-negro já não olha para essa preocupação há algum tempo, passando a barreira dos 40 pontos e tendo esta tranquilidade. Diferente do Clube Náutico Capibaribe, que nesta mesma rodada deu colher de sopa ao azar, perdeu para o vice-lanterna América Mineiro, que só ganhou 4 partidas na competição até então. E aí vê distante o patamar superior da tabela, mas ainda se assusta e muito com a parte de baixo, ou seja, com uma questão de rebaixamento. Porque o Náutico chega praticamente na última etapa do Campeonato Brasileiro da Série B sem ter os 40 pontos, que seriam fundamentais se o Náutico tivesse vencido o América, chegaria a essa marca e aí sim olharia praticamente única e exclusivamente para a parte de frente da tabela. Deu essa brecha, voltou a jogar mal, aliás, há muito tempo que o Náutico não joga bem. O Náutico, me parece, passa uma sensação clara de derretimento. O Náutico está derretendo no campeonato e precisa de pontos urgentes para rechaçar qualquer possibilidade de rebaixamento. Bom dia!
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4: Candidato ao Senado, Eduardo da Fonte, vem adotando uma estratégia que vem reprisando o que a governadora Raquel Lira está fazendo em Pernambuco, evitando declarar voto para presidente da República. A postura também preserva a unidade dentro do seu próprio partido, que reúne uma ala bolsonarista e outra ala mais próxima do presidente Lula. Durante o programa Diálogo com os Candidatos, promovidos pelo Grupo Asa Branca e pela SIC em Caruaru, Eduardo da Fonte reforçou o discurso do equilíbrio. Disse que se dá muito bem com o presidente Lula e foi companheiro de partido do ex-presidente Jair Bolsonaro. E disse mais,

0: tem gente usando a campanha presidencial para esconder o que não fez. Uma alfinetada direta ao seu principal concorrente na disputa pelo Senado, o deputado federal Mendonça Filho. A estratégia permite que Eduardo da Fonte se apresente como um senador capaz de dialogar com o presidente eleito ou reeleito no dia 4 de outubro. O argumento é pragmático. Independente do resultado das urnas, ele prometeu usar a boa relação para buscar investimentos e defender os interesses de Pernambuco em Brasília. Por sua vez, Mendonça Filho segue na contramão e nacionaliza sua campanha ao Senado. O candidato do PL reforça a vinculação com Flávio Bolsonaro e deixa claro que na disputa presidencial tem lado definido. Essas e outras informações você acompanha no blog do elielson.com.br.
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2: 11 horas.
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3: Sexta-feira, 11 de setembro de 2026. O contrato entre o escritório de Viviane Barsi, mulher do ministro do Supremo Alexandre de Moraes, e o Banco Master, previa consultoria estratégica junto a órgãos como Banco Central e Receita Federal e uma atuação especial em inquéritos da Polícia Federal e das Polícias Civis. O acordo também incluía processos em todas as instâncias do Judiciário. O documento firmado com o ex-banqueiro Daniel Vorcaro estipulava o pagamento de 36 parcelas de 3 milhões de reais. Com impostos pagos pelo banco, o total do contrato ultrapassava 131 milhões. O contrato não prevê eventual impedimento de Moraes em julgamentos envolvendo o banco. Segundo a PF, o documento foi acessado por um perfil atribuído ao ministro. O candidato à presidência da República pelo PSD, Ronaldo Caiado, está internado em São Paulo para tratar de uma faringite aguda. Ele foi hospitalizado ontem para receber medicação intravenosa. Segundo a assessoria de imprensa, o objetivo é acelerar a recuperação para que Caiado retome o mais breve possível a agenda de campanha. E atos pelos Estados Unidos marcam os 25 anos dos ataques de 11 de setembro. Em Nova York, familiares das vítimas leram os nomes das 2.977 pessoas mortas e fizeram momentos de silêncio no memorial construído onde ficavam as Torres Gêmeas. O vice-presidente J.D. Vance e os ex-presidentes Joe Biden, George W. Bush, Barack Obama e Bill Clinton participaram da homenagem. O atual presidente Donald Trump esteve em uma cerimônia no Pentágono, também atingido nos atentados. Outros atos ocorreram na Pensilvânia, onde o quarto avião sequestrado caiu, na Virgínia e na sede da OTAN, na Bélgica. No horário de Brasília, 11 horas e 2 minutos.
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3: Temos mais informações ao vivo de Brasília com João Rosa. João?
4: Muniz, um dos relatórios da Polícia Federal tornados públicos nesta sexta-feira detalha uma operação de busca e apreensão no escritório de Daniel Vorcaro, dono do Banco Master. Segundo os policiais, a entrada no prédio foi inicialmente retardada pelos seguranças. A PF aponta fortes indícios de que dados possam ter sido modificados ou apagados durante o período de atraso. Durante a busca, os agentes encontraram um relógio de luxo em uma das gavetas de mesa de Vorcaro. Também foram apreendidas caixas de presentes, estojos com joias, incluindo pulseiras, anéis e correntes. Os policiais localizaram ainda dois cofres de grande porte.

0: Forte. Um deles guardava documentos internos relacionados à movimentação da tesouraria. No outro havia dinheiro em espécie, inclusive cédulas de outros países. Outro ponto de destaque aparece no relatório fotográfico da operação. Os agentes registraram um painel no escritório de Vorcaro com um organograma desenhado à mão que fazia referência à operação nas Ilhas Caimã, que é um território conhecido por ser um paraíso fiscal. Muniz.
1: Muito obrigado pelas suas informações, João Rosa, ao vivo, direto de Brasília. Agora são 11 horas e 4 minutos.

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2: Eita, minha gente, novamente estamos juntos, eu, Daniel Bueno, Valmir Chagas, J. Geraldo, e toda música tem história. Passarinho, cante um pouquinho, que é pra gente entrar sem falar. Sim, sim. Aí vem Falsa Baiana com esse casal simpático, Roberto Silva e Roberta Sá.

0: Caíme.
1: É porque lembra, coisa de Bahia, Bahia, né? Mas veja só, a gente já falou sobre isso. A história é muito boa. Roberto Martins, compositor, ele estava no Café Nice, que era um ponto dos boêmios, dos compositores, conversando, inclusive, com Geraldo Pereira, foi que fez o samba. Aí ele convidou para um samba, para uma festa. Aí chega, aí ele disse que estava esperando a esposa, o Roberto Martins. Aí a esposa chega fantasiada, ela branca, fantasiada de baiana.
0: Sim.
1: Aí ele disse, oxê, uma falsa baiana aqui. Aí o Geraldo Pereira pegou isso e fez esse samba maravilhoso, que foi um sucesso no mesmo ano, 44, na voz de Ciro Monteiro.
0: Chegando aqui, Martinho da Vila, essa música é cheia de boatos.
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1: A gente nunca fala aqui de atualidades, mas teve uma coisa desse final de semana que ficou na minha cabeça e só agora vocês me inspiraram para falar. Aquele encontro de Gilberto Gil
2: e Elton John. Foi muito bonito.
3: Elton John elogia ele.
1: Que coisa grande, né?
2: Emocionante. Eu achei também, porque eu achava que Elton John não fazia ideia de quem era Gil. Poxa, Gil foi chegando e ele disse que Gil era uma lenda.
1: Foi lá, rapaz. Abraçando.
3: E eles são dois gigantes e assim, reconhecido pelo outro, o Elton John, é um negócio fantástico.
1: Negócio muito bonito, rapaz.
3: Eu fiquei feliz em ver aqui.
1: Timaia e Gal Costa, dia de domingo.

0: Nosso Sullivan disse: tá sabendo mais da minha obra do que eu. E essa música, você sempre lembra que ele gosta dela.
1: E ele falou sobre isso, você lembra?
0: Sim.
1: Que ele disse que é a música de maior sucesso dele lá fora.
0: 40 países.
1: É, inclusive tocando. Em Israel é um grande sucesso. Né? E foi a primeira vez, sabe, que Gal Costa vendeu acima de 600 mil cópias quando ela colocou essa música, esse dueto dela, com Tim Maia no LP dela, bem bom. Né? Então, a mesma coisa de Maria Bethânia. Maria Bethânia vendia pouco. No dia que ela gravou o disco, Maria Bethânia Canta Roberto Carlos, lembra das Sim. canções que você fez para mim? Ela chegou a 500 mil cópias. Quer dizer, esses cantores da MPB têm que se aproximar dos cantores populares, né?
0: Então, cada um tem que se lembrar agora de Jovens Tardes de Domingo.

0: entra logo assim me perguntando de que novela foi Rock and Roll Lullaby.
1: Ah, eu lhe digo, Selva de Pedra.
0: Selva de
1: Pedra. Na sua primeira versão, ainda com Chico Coco e fazia o casal, né? E o nome dela?
0: Denise Fat?
1: Regina Duarte. É, essa música interessante que feita por dois compositores, uma mulher e um é Barry Mann e Cynthia Ware. Ware, gostou? Não sei se a pronúncia é essa. Em 72, o tema da música é interessante, porque ele viu, foi ele que, né? Foi ele que viu uma mocinha que tinha tido um neném. Ela tinha 16 anos. E ela ninava a criança com uma velha música de rock and roll.
0: Uhum.
1: Né? Que a música ela trata disso. Aí ele fala na na na na na na na na na na. Ou seja, o tema da música não tem nada a ver com a coisa da novela. É porque como é em inglês, aí passa. Mas o tema é uma mocinha de 16 anos ninando seu filhinho com a velha canção de rock and roll.
0: Na na na na na na na na na na.

0: a gente sempre pensa em rock. Não diga a gente, eu.
1: Não, porque tem.
0: Entra uma ternurinha dessa porque, assim, e é um rock.
1: Porque tem modalidades. Isso aí, o rock and roll, balada.
2: É, porque, né? Na verdade.
1: Chama. É o rock balada.
2: É porque é aquela velha história, Geraldo. Porque aí, na verdade, ele está contando uma história do rock. Porque a menina cantava
1: não,
2: um rock.
1: Não, ele está falando o ritmo da música.
2: É feito você fazer um samba contando a história do maracatu. Então não tem nada, entendeu?
0: E no meu pé de serra, essa música é muito linda. E aqui ela vem com Dominguinhos e Flávio José.
1: Grande dupla.
0: Lá vai!

0: em quinta, hoje é sexta.
1: Oh, muito, mas isso.
0: E tem o velho mangado.
1: Mas você nem falou que Meu Pé de Serra foi o primeiro shot gravado por Luiz Gonzaga.
0: Eu vi, inclusive, quando ele entregou o um pedacinho do papel a
1: Humberto Teixeira.
0: Humberto Teixeira.
1: 1946, ó, seis, então tá fazendo 80 anos, né? Uhum. Que essa música foi gravada. E nós vemos aí, essa sanfona aí é do nosso querido, só podia ser, né? Dominguinhos.
2: Uhum. Viu? Hoje...
0: E essa música não vai envelhecer nunca.
1: Nunca, né? Jamais.
2: Você lembrou aí, hoje à noite...
0: Sim.
2: Estaremos no Teatro Capiba, que fica no Sesc de Casa Amarela.
0: Quantas mocinhas tem dançando?
2: São duas cantoras líricas e atrizes, e pastoras. É popular e erudita ao mesmo tempo, espetáculo. Uhum. É, o Velho em Concerto, às 7 da noite, todo mundo lá.
0: E quando termina o show, vocês vão jantar?
2: Aí a gente vai.
0: Aê! Gal Costa de novo!

0: Sim.
1: Esse disco foi lançado por um disco chamado Índia, que é bem famoso. A capa é bem sugestiva.
0: Ah, de Gal Costa.
1: Legal, é. Uhum. De 73. Essa música é muito mais antiga, de Lupicínio Rodrigues, né?
0: Uhum.
1: Que é fantástica. Várias pessoas gravaram antes.
0: Acho que Jean Melão foi quem mais apareceu com ela, né?
1: É, porque Jean Melão gravava quase tudo de Lupicínio Rodrigues.
0: Uhum. A gente vai ali e volta já.
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de setembro de 2026. A Polícia Federal identificou indícios de que o candidato à presidência, Flávio Bolsonaro, do PL, se encontrou pessoalmente com o ex-banqueiro Daniel Vorcaro pouco antes de começar a cobrar do banqueiro os repasses para o filme Dark Horse. A PF afirma que Flávio aparece como interlocutor direto de Vorcaro nas tratativas sobre o financiamento da cinebiografia do ex-presidente Jair Bolsonaro. O material também mostra que um fundo nos Estados Unidos recebeu $12.300.000 a pedido de Vorcaro em possíveis transferências de recursos para o longa. O relatório veio a público depois que o ministro do Supremo, André Mendonça, retirou o sigilo do caso nesta sexta-feira. Segundo um estudo da Universidade de Brown, nos Estados Unidos, os atentados de 11 de setembro ajudaram a criar precedentes legais, usados hoje na política anti-imigração do presidente Donald Trump. A pesquisa aponta que medidas adotadas depois dos ataques ampliaram poderes de vigilância, detenção e deportação em nome da segurança nacional. Entre os exemplos estão o fortalecimento do controle migratório e hoje a atuação mais dura do ICE no governo Trump. O estudo ressalta que esse processo foi construído ao longo de diferentes governos. A seleção brasileira feminina de vôlei conquistou a terceira vitória e manteve a invencibilidade no pré-olímpico sul-americano. A equipe venceu a Colômbia por 3-0. O campeão do torneio garante vaga antecipada nos Jogos Olímpicos de Los Angeles em 2028. O destaque da partida foi o terceiro set, vencido pelo Brasil por 36-34. A seleção lidera a competição com 9 pontos e volta à quadra nesse sábado contra o Chile. No horário de Brasília, 11 horas e 32 minutos.

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1: Eita, toda música tem história. Direto, rasteiro no canto, mosca.

0: Paulinho Mosca permanece cantando? Sim. É mais compositor do que cantor?
1: Sim, não, ele era cantor, ele era daquela banda Inimigos do Rei, né, que fez muito sucesso no final dos anos 80.
0: Inimigo do Rei o quê? Brigado com Roberto Carlos?
1: Eu sei lá, não. Inimigos do Rei, mas não tratava-se de Roberto, né? Inimigos do Rei. Depois ele resolveu fazer carreira solo, né? Um dos grandes compositores, né? Já compôs para muita gente importante. Paulinho Mosca é o nome dele. Então, essa música é uma das músicas mais tocadas, né, que a gente escuta por aí pelas rádios FM, né?
2: Geraldo, essa coisa de Inimigo do Rei aí, que é uma forma jovem, uma forma de ser contra o sistema, né? Ele não é, né, Luiz Gonzaga nem Roberto Carlos, não.
0: É isso aí.
2: Esse rei, né?
0: Escuta, então tem Dani Dino com uma coisa que sempre se pensou: ciúme e amor. Se há ciúme, é porque existe amor.
1: Agora,
0: isso mesmo.
1: Agora, você já viu que naquela época havia, assim, uma confusão. Quem era que estava cantando? Era Dani Dino ou era os VIPs?
0: Uhum.
1: Então, eu vi Márcio dizendo isso. Márcio, irmão de Ronald, né? Os dois morreram, né? Dos VIPs. Márcio dizendo que eles resolveram assim: chamaram o Dani Dino e disseram: sabe uma coisa? Nós cantamos o repertório de vocês e o nosso, e vocês cantam o nosso e o de vocês, e todo mundo fica pensando que é a mesma coisa.
0: Dani Dino no ar!

0: Dani Dino, diz aí.
1: Isso é uma marcha rancho, viu?
2: Não, marcha porque. Mangaba tava perguntando aí quem era essa música, eu não sabia, mas eu lembrei agora que era de Dani Dino. Ele é uma dupla formada em Santos no final dos anos 50.
0: Eles eram irmãos?
2: Não, não eram irmãos, não. Não tinha nada a ver. José Rodrigues e Décio Scarpelli. Agora eu me lembrei do nome dos dois.
1: Eram paulistas, né?
2: Eram de São Paulo. Quem tá vivo é só o Dani. Já faz uns 30 anos que o Dino morreu. E para quem quiser saber, os VIPs também, Márcio e Ronald, eram irmãos. Uhum. Márcio e Ronald também já não estão entre nós.
0: Eu pedi essa música aqui porque me lembrei de Flávio Cavalcanti.
1: Sim.
0: Vamos ouvir?
1: Instante Maestro.

0: Então essa música é composição de...
1: dois irmãos.
0: Flávio Cavalcante.
1: Flávio Cavalcante e Celso Cavalcante. Eu nunca ouvi falar nesse Celso. Devia ser produtor.
0: Diz que ela morreu com 29 anos.
1: Ela morreu com 29 anos. Eu sei disso, Geraldo, porque eu fiz um texto, que eu fiz esse espetáculo chamado Divas do Rádio. E ela é uma das homenageadas. Uhum. Ela tinha um problema congênito de coração, já detectado desde cedo, e ela nunca se cuidou. Ela bebia muito uísque, fumava, que só uma caipora, como diz os outros, e morreu. Ela morreu dormindo, praticamente.
0: Acordou,
1: não sei se sabe disso.
0: Solteira, né? Inclusive.
1: Solteira.
0: Ela mora na casa dela, tinha empregada. Diz que ela chegou muito cansada e disse: Fulana, eu estou exausta. Cansada demais, eu vou dormir. E se alguém ligar me procurando, diga que eu morri.
1: Pronto. E essa coisa do o coração, ele causa essa coisa do cansaço extremo. Mesmo a pessoa sem estar, ter trabalhado, né, cansa, porque o coração, ele é um órgão que, quando você está com problema de coração, você vive eternamente cansado.
2: Falou, doutor Mangaba.
0: Saudade. Exatamente. De Almir, quem tem, vem os filhos com ele.

0: tá de Almir? Por quê? Onde, é que ele, onde é que ele anda?
1: Cadê? E a gente com tanto cuidado, né?
0: Não é, rapaz?
1: Olha, essa música é uma versão de Salvatore Adamo, que fez muito sucesso em 75. Um cantor ítalo belga, né? Que cantava também em francês. E que hoje tá vivo aí, tá com seus 82 anos. E o indefectível Rocinho Pinto.
0: Porra, rapaz.
1: O indefectível Rocinho Pinto fez a versão para Sou Assim, lançada pela banda The Fivers em 1976. Eita, 50 anos.
0: E hoje o indefecável. Ah, vai mangaba, escolha, vai botar pra arrombar.
2: Indefecável é que não faz cocô.

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1: Eita, toda música tem história. AGP. Engraçado, não é, rapaz?
2: AGP.
1: Antônio Gilson Porfírio.
2: Três letras, é.
1: No ar, Antônio.

0: Uau, fez muito sucesso e viveu pouco, né, rapaz?
1: Foi, você lembra de Moro?
0: Moro não mora ninguém.
1: Foi o primeiro sucesso dele.
0: Sim.
1: Moça Criança, que era linda.
0: Linda.
2: Olha, Braulio de Castro me contou que conhecia ele lá em São Paulo. Uhum. Que ele era inclusive daquele cara que ficava na gravadora com a fita cassete. E os cabas ficavam correndo dele, rapaz. Isso dá uma pena um negócio.
0: Era muito
2: desse.
0: Agradável. Eu me lembro que uma vez eu estava no Rio de Janeiro.
2: E ele ficava pedindo para as pessoas ouvirem o material dele. Aí alguém acreditou e estourou.
0: Eu estava no Rio de Janeiro, ele passou lá no hotel. Disse, rapaz, vamos lá no negócio de escola de samba. E eu com a preguiça da bexiga, doido para não ir. Mas fui porque era a GP que estava chamando.
2: Essa música é de 84, que é do disco chamado Mistura Brasileira.
0: Agora silêncio, que vem aí uma autoridade. Vem aí, Oswaldo Oliveira!

0: com tranquilidade. Cante um pedacinho aí.
1: Dessa música?
0: Sim.
2: Ali está. Oh, é. Aquele amor que pertenceu à minha vida.
0: Vai!
2: A quem outrora eu chamava de querido.
0: Bota essa garganta pra de noite.
1: Tá no meu repertório.
0: Eita, a gente volta sexta.
1: Oba!
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6: 11:56.
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1: Eu tô num lugar particular e não vou pagar nada por isso.
3: Ela almoça, toma café, lancha, janta antes de vir pra casa.
2: Tem a farda, tem a lavanderia das roupinhas. E a educação, que é o principal, né? O ensino.
1: João, tu tem noção do quanto tu mudou a vida de muitos pais? Porque eu sou autônoma, eu consigo trabalhar.
4: Quem tem um carinho com nossos filhos tem um carinho com a gente, né?
5: 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Eu defendo o fim da escala 6x1, para que todas as trabalhadoras pernambucanas conquistem mais tempo para fazer o que quiserem, para ficar junto da família, para se cuidar, para investir nelas mesmas. 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
6: 50% da minha depressão foi curada aqui, depois comecei a fazer os cursos. Danço forró segunda, quarta e sexta.
7: É mesmo, ué.
0: Sara agora tem atendimento de qualidade pro seu filho no Hospital da Criança.
8: Tava esperando há 3 anos o neuro pra ele. Ele tava tendo convulsão direta. Em uma semana que a gente teve lá, já parou a convulsão.
0: E Mara Cecília transformou completamente sua vida graças ao Centro Stea.
9: Eu sempre me emociono muito quando eu falo desse Centro Stea, porque assim, foi um mar. Porque eu tô vendo a minha filha bem, agora eu posso cuidar de mim. É
0: 40! Fazer escolhas, trabalhar, se cuidar e cuidar dos seus. Para as mulheres, conquista é tudo isso, mas é principalmente viver sem medo. Só que

0: feminicídio aumenta 3 vezes mais que em todo o Brasil. Uma vítima a cada 4 dias.
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2: Oi, gente, boa tarde. E uma boa tarde também para a dona Dalvi, para Kátia, lá do Jardim Monte Verde. Também um abraço pra Sara e pra Dani, lá da comunidade Caranguejo Tabaiares.
3: Bora conversar, bora conversar, bora conversar.
1: Hoje o assunto é habitação. 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
1: Mais casa, mais segurança, menos risco para quem mora em área vulnerável. Ainda muito por fazer, mas para realizar tanta obra, só mesmo ela. Fala, governadora! Fala, Raquel!
2: 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Faltava decisão política e botar o coração no trabalho. 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

fazer um telhado novo, a parte elétrica nova, de colocar cerâmica no banheiro, na casa. 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Fazendo passe de mágica, fazendo discurso, não. Trabalhando.

0: satisfaz-se a rede que transmitiu o guia eleitoral, de acordo com a Lei 9.504/97.
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2: Olá, ouvinte CBN, uma ótima tarde para você. Chegando com informações da Zona Oeste do Recife, a Avenida Doutor José Rufino tem alguns pontos de retenção, principalmente ali na região de Areias, nos dois sentidos da via, com reflexos de uma ocorrência na área. Mas esse ainda é o melhor caminho por enquanto para você que vai de Afogados em direção a Tegipió. Não vale a pena agora desviar por dentro de Jardim São Paulo. 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Betânia Ribeiro para a CBN Recife.
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0: Sexta-feira, 11 de setembro de 2026. Ministros do Supremo Tribunal Federal cobram do presidente da corte, Edson Fachin, uma definição sobre como será a sessão extraordinária de terça-feira que vai analisar o caso Banco Master. Nos bastidores, há disputa sobre o que será julgado e se a sessão será aberta ou fechada ao público, que é o que defende a ala próxima de Alexandre de Moraes. O principal ponto em análise hoje é o pedido da Procuradoria-Geral da República para anular e arquivar o relatório da Polícia Federal, que reúne mensagens entre o ex-banqueiro Daniel Vorcaro e Moraes. Também ganha força a possibilidade de um pedido de vista, o que poderia adiar novamente uma decisão do plenário. O candidato à presidência, Ronaldo Caiado, do PSD, foi diagnosticado com pneumonia depois de ser internado em São Paulo. Segundo o Hospital Vila Nova Star, ele havia dado entrada com um quadro inicialmente compatível com faringite. Caiado permanece internado, clinicamente estável, respirando espontaneamente e com boa evolução. Uma petição com mais de 110 mil assinaturas, incluindo parentes das vítimas do atentado de 11 de setembro, pediu que o prefeito de Nova York, o muçulmano Zoran Mandani, não participasse das homenagens de 25 anos no Marco Zero. Apesar da pressão, Mandani compareceu à cerimônia nesta sexta-feira. Os críticos alegam que o prefeito é pouco firme contra ideologias extremistas. Mandani rejeitou as acusações e reforçou que os ataques foram um ato de terror. Os ataques da Al-Qaeda contra as Torres Gêmeas e o Pentágono deixaram quase 3 mil mortos. No horário de Brasília, 12:33.
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1: Toda a rede CBN reunida no CBN Brasil desta sexta-feira, 11 de setembro de 2026. Nadédia Calado, bom ter você aqui conosco até as 14h. Boa tarde mais uma vez.
2: Boa tarde mais uma vez. Boa sexta-feira para todo mundo. Cássia Godoy para você e para os nossos ouvintes.
1: Uma sexta-feira cheia de informação, ainda com muitos desdobramentos da liberação dos documentos do caso Master. Documentos que foram liberados nesta madrugada pelo Supremo. E quem tem mais informações a respeito deste assunto ao vivo, direto de Brasília, é o Felipe Igreja. Boa tarde, Felipe.
3: Boa tarde, Cássia, Naded e todos que nos acompanham. Pois é, vamos atualizar a informação mais recente sobre esse caso. O andamento mais recente agora é de um pedido do ministro Alexandre de Moraes para que o presidente da corte, Edson Fachin, leve para análise do plenário na sessão marcada para a próxima semana, para a próxima terça-feira, não apenas as suspeitas levantadas contra o ministro Alexandre de Moraes, mas também o relatório que trata

0: sobre a atuação de André Mendonça nas investigações relacionadas ao Banco Master. Esse documento acabou de ser protocolado, enviado por Alexandre de Moraes ao ministro Edson Fachin, e nesse documento Moraes ainda acusa o colega de ter feito uma seleção, de ter feito a divulgação desse sigilo de forma seletiva, deixando de lado 180 documentos relacionados às investigações do Banco Master, que segundo Alexandre de Moraes permanecem sem publicidade e podem causar, portanto, risco se o julgamento da semana que vem for mantido ainda com o sigilo dessas peças. Lembrando que na semana que vem a sessão foi convocada inicialmente pelo ministro Fachin para analisar o relatório que foi produzido pela Polícia Federal por determinação do ministro André Mendonça, com troca de mensagens entre o banqueiro Daniel Vorcaro e o ministro Alexandre de Moraes. Mas há um questionamento feito pelo próprio Alexandre de Moraes contra a atuação de André Mendonça, utilizando um relatório de inteligência interno da Polícia Federal. Isso está num outro procedimento lá no Supremo, e Moraes então pede que esses casos sejam analisados conjuntamente. A gente não sabe também ainda, Cássia, como vai acontecer a sessão de terça-feira, se vai ser aberta, se vai ser fechada. Tudo isso influencia também no andamento dos trabalhos para a próxima semana no Supremo Tribunal Federal. O fato é que durante essa madrugada a corte, enfim, retirou o sigilo dessa documentação do caso do Banco Master, pelo menos de parte, da parte principal dessa documentação, e esses documentos revelam que o banqueiro Daniel Vorcaro soube com antecedência da operação Compliance Zero, reforçando aquela tese de que ele tentou fugir para o exterior na véspera de sua prisão em novembro do ano passado. Esse sigilo da investigação foi derrubado ontem à noite pelo ministro André Mendonça, depois de uma determinação do presidente da corte, o ministro Luiz Edson Fachin. Os relatórios da Polícia Federal detalham então o passo a passo do banqueiro antes da primeira prisão em novembro de 2025. O Vorcaro articulou a contratação de um jatinho em Guarulhos rumo aos Emirados Árabes após ser alertado sobre a iminência de uma operação e de uma prisão. Na ocasião também ele divulgou à imprensa uma transação fictícia com o grupo Fictor, justamente para criar um álibi defensivo. Ainda com o fim desse sigilo, os documentos da Polícia Federal revelam que esse grupo ligado ao ex-banqueiro Daniel Vorcaro teria buscado acesso a informações sigilosas do Ministério Público Federal e da Polícia Federal para acompanhar essas investigações do Banco Master. Há uma conversa entre Vorcaro e Luiz Felipe Machado de Moraes Mourão, conhecido como o Sicário, em que o Sicário avisa Vorcaro que fez uma consulta nos sistemas do Ministério Público utilizando os termos BRB e Master para localizar procedimentos relacionados a essas instituições. E ao receber o resultado, Vorcaro respondeu: quero tudo, atenção total. O Sicário então responde dizendo que iria puxar geral. Para a Polícia Federal, essa troca de mensagens demonstra que o banqueiro queria mapear todas as investigações que pudessem envolver o Banco Master e também o BRB. Ainda com o fim do sigilo, a gente teve acesso também à íntegra do contrato de 131 milhões de reais firmado entre o Banco Master e o escritório de advocacia de Viviane Barsi de Moraes, mulher de Alexandre de Moraes. O documento é de 2024, previa a implantação de programas de compliance, assessoria em todas as instâncias judiciais e consultoria estratégica perante órgãos como a Polícia Federal, Banco Central, Receita Federal e CAD. E também há ainda uma segunda minuta de contrato prevendo honorários no valor de 50 milhões de reais. A movimentação aqui é bastante intensa. O sistema do Supremo tinha saído do ar, a gente não estava mais conseguindo acessar esses documentos, são 25 gigabytes de informação, mas a gente vai atualizando ao longo da programação. E essa informação mais recente, digamos de que essa disputa entre Moraes e André Mendonça, permanece ativa ainda, com o ministro Moraes encaminhando esse ofício, acusando o colega de seletividade na divulgação dessas informações do caso do Banco Master. Não há, por exemplo, não foi divulgado, por exemplo, mais detalhes das apurações que envolvem o Dark Horse, filme que narra a trajetória do ex-presidente Jair Bolsonaro, por exemplo. Cássia.
1: Muito obrigada, Felipe Igreja. E seguimos em Brasília agora para falar da abertura do inquérito sobre o filme Dark Horse, informações com Arranha Veloso.
2: É isso mesmo, Nadete. Boa tarde.

0: Você, a Cássia, a todos que nos acompanham. Agora, o senador e candidato à presidência da República, Flávio Bolsonaro, é investigado pelos repasses milionários de Daniel Vorkaro, do Banco Master, para o financiamento do filme Dark Horse, que trata sobre a vida do ex-presidente Jair Bolsonaro. A investigação apura os crimes de lavagem de dinheiro, evasão de divisas e corrupção. Foi solicitada pela Polícia Federal e teve o aval da Procuradoria-Geral da República. O ministro do Supremo Tribunal Federal, André Mendonça, relator do caso Master, foi o responsável por autorizar a abertura do inquérito no dia 22 de julho, mas só agora, com a queda do sigilo, é que a gente teve acesso a essa decisão. Flávio Bolsonaro foi flagrado em mensagens com Daniel Vorkaro negociando mais de 130 milhões de reais para o filme. As planilhas da Polícia Federal apontam que mais de 61 milhões de reais teriam sido pagos. Então, o inquérito investiga se o dinheiro de Daniel Vorkaro foi enviado à produtora por meio do fundo Heaven Gate, que fica nos Estados Unidos. A polícia também quer saber se a verba bancou despesas do ex-deputado federal Eduardo Bolsonaro no exterior. E é exatamente em outro documento da Polícia Federal que teve esse sigilo levantado é que Eduardo Bolsonaro é citado e a PF diz que o ex-deputado orientou a gestão dos recursos milionários enviados para esse fundo nos Estados Unidos, que seria para financiar o Dark Horse. Segundo a PF, o dinheiro passaria pelo fundo Heaven Gate, que é sediado no Texas e administrado pelo advogado dele, Paulo Calisto, e também pelo outro sócio, Altieres Santana. A investigação mostra que o fundo, que foi criado inicialmente para fins imobiliários, ficou inerte, sem receber nenhuma movimentação por quase 4 anos, sem nenhum também imóvel registrado, até ser reativado para receber repasses para o filme. A previsão era que o fundo recebesse 24 milhões de dólares de Daniel Vorkaro. No entanto, os repasses pararam quando ele foi preso. A primeira remessa de 2 milhões de dólares saiu da empresa Entre Investimentos, do empresário Antônio Carlos Freixo Júnior, conhecido como Mineiro, no dia 13 de fevereiro de 2025. A gente lembra que ele fechou o acordo de delação premiada, que foi homologado nesta semana por André Mendonça, e ele chegou a falar que foram feitos 7 repasses a esse fundo. A Polícia Federal também interceptou mensagens entre o senador Flávio Bolsonaro, Daniel Vorkaro e o publicitário Tiago Miranda. No mês de março, Tiago Miranda informou a Daniel Vorkaro que Flávio Bolsonaro e Eduardo Bolsonaro pretendiam marcar uma reunião com ele a respeito do filme. Em outra conversa, Eduardo indica o sócio do fundo no Texas, Altieri Santana, para operar o esquema e facilitar a remessa do dinheiro aos Estados Unidos. O inquérito principal sobre o filme segue em sigilo. Nadédia?
1: Obrigada, Rani Veloso, em Brasília.
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0: Em instantes nós vamos conversar com o Merval Pereira, que vai falar conosco a respeito de todos esses dados que estão sendo ainda revelados a partir do que foi autorizado pelo Supremo Tribunal Federal. Então foi autorizado pelo ministro André Mendonça a pedido do ministro Edson Fachin. Agora o Merval está aqui conosco para falar um pouco a respeito destes documentos. É até difícil fazer uma seleção sobre o que a gente vai falar, porque muitas informações que foram divulgadas e ainda estão sendo divulgadas, né, Merval? Boa tarde para você.
1: Boa tarde, Cássia, boa tarde, Nadeja, boa tarde, ouvinte.
0: Boa tarde, Merval.
1: É verdade.
0: E, Merval, o que você destacaria do que nós já temos até agora de dados revelados sobre estas investigações do caso Master? Inclusive, hoje na manhã de hoje, nós falamos também sobre a investigação que se ficou sabendo que foi determinada em relação a Flávio Bolsonaro.
1: Olha, Cássia, eu acho que essa questão da Dark Horse ainda vai dar muito pano para manga, e com essa medida de abertura

0: cultura do inquérito do Master, incluindo o Dark Horse, vai levar que o Flávio tenha problema nessa reta final de campanha. Já começaram a aparecer dinheiros que percorreram situações estranhas, muito mais dinheiro do que se previa, muito mais dinheiro do que aparentemente um filme como esse merece ou exige, melhor dizendo. Então, o Flávio vai ter que explicar nesses últimos 20 dias de campanha o que que aconteceu com esse dinheiro e por que que foi tanto dinheiro e por que que uma parte ficou nos Estados Unidos e por que que outra parte voltou. É preciso que explique tudo para que as pessoas tirem uma decisão.
1: Para além destas novas informações que foram obtidas ontem, continua toda a expectativa em relação à sessão da próxima terça-feira no Supremo, que pode selar o futuro do ministro Alexandre de Moraes. E que com tudo isso que vem vindo à tona, aumenta o clamor, Merval, para que tudo que for discutido a partir da próxima terça seja feito de uma forma aberta, né?
0: É claro, é absurdo imaginar que o Supremo vai fazer de novo o que fez com o Toffoli. E uma reunião secreta para cobertar tudo. Isso vai ser um escândalo muito maior do que já existe hoje. E não creio que eles vão ter coragem de fazer uma coisa dessa. Se quiserem, estão enterrando o Supremo de uma vez por todas.
1: Nós vamos continuar acompanhando tudo isso de perto. Merval Pereira, muito obrigada. Boa sexta-feira, bom fim de semana.
0: Obrigado.
1: Você fica agora com notícias da sua região.
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1: Boa tarde, Miriam.
2: Boa tarde, Cássia. Boa tarde, Nadélia. Boa tarde, ouvintes da Rádio CBN.
1: Boa tarde, Miriam. Miriam, tivemos a divulgação do IPCA hoje, caiu 0,32% em agosto. Isso representa a maior deflação em um período de 4 anos. Mas na prática, para aquelas pessoas que precisam ir ao mercado, fazer comparação de preço, fazer conta, trabalhar com orçamento para conseguir tudo o que precisa antes de acabar o mês, Miriam, o que, que isso significa?
2: Primeiro é a hora do recreio, né? Porque o país inteiro está voltado,
1: é
2: nós também todos, para a cobertura do caso Márcia e todos os seus desdobramentos na crise institucional. Mas tem uma notícia boa na economia, que é uma deflação de 0,32 em agosto, como você disse. Mas só que você ampliou sua pergunta, o que, que isso significa para as pessoas? Eu até falo um pouquinho mais dos números, mas é o seguinte, o Brasil... Mesmo quando reduz um pouco a inflação, ela tá em, os preços estão em patamares altos. Então as pessoas têm dificuldade de fazer as compras porque veio subindo muito os preços. A gente estava ontem fazendo uma nota lá no meu blog, eu e Ana Carolina Diniz, de comparação dos preços da inflação de alimentos. Do governo Lula, 43 meses do governo Lula e de 43 meses do governo Bolsonaro, só para ficar para entender um pouco esse debate eleitoral. E aí era assim, 54% de inflação de alimentos no governo passado e apenas 13% de inflação nesse ano. E por que que as pessoas não sentem nesse governo? Por que que as pessoas não sentem? Porque já estava alto e continua subindo.
1: Uhum.
2: Mesmo quando cai, cai num mês, mas sobe no outro. É o que vai acontecer, setembro vai ter inflação. Mas para ficar no número de hoje, 4 dos 9 grupos registraram deflação. Então, isso significa que o que faz normalmente a inflação cair em agosto, que é o bônus de Itaipu, não é o único, né, a única explicação, porque

0: teve muita queda, por exemplo, por falar em alimentação, a alimentação no domicílio caiu 0,61%. E atingiu outros indicadores, né? Teve outros, as coisas que os economistas olham com a média dos núcleos, o índice de difusão, ou seja, foi um número bom em todos os sentidos. Mas quando você olha para frente, você vê. Quando olha para trás, você vê que os preços estão em patamar alto. E é isso que faz esse fenômeno que você identificou. Quer dizer, as famílias não sentem o alívio. Mas quando você olha para frente, tem os temores. Porque em setembro tem o retorno do bônus de Itaipu, ou seja, o bônus de Itaipu desconta a conta de luz. Ela cai, o índice cai. Quando chega em setembro, acaba o desconto, então sobe novamente. E continua, Cássia e Nadédia, o medo em relação aos próximos meses e o efeito do El Niño. No entanto, o governo, falei com gente do governo essa semana, entrevistando na área da economia, eles têm expectativa de que esse ano se cumpra a meta, ou seja, que fique dentro do intervalo de flutuação da meta. Nesse agosto ficou, os últimos 12 meses deu 4,22%, mas no mercado financeiro pouca gente acredita que vá ficar nesse intervalo durante o ano todo, porque os próximos meses podem ter inflações mais altas. Cássia e Nadédia.
1: Tá certo, então fica aí o alerta para os próximos meses, a gente vai seguir acompanhando. Miriam, muito obrigada, bom fim de semana para você.
0: Para todos nós.
1: Meio-dia, 56 minutos. Nós temos agora informação chegando direto de Brasília. Rani Veloso.
2: Oi, Cássia. Olha, o senador e candidato à presidência da República, Flávio Bolsonaro, acabou de responder sobre essa investigação que ele é alvo no STF sobre o financiamento do filme Dark Horse. O senador e candidato disse que é a favor que o ministro André Mendonça abra o sigilo de tudo, que mostre tudo para o povo, para saber diferenciar quem está certo. Ele disse que é o caso dele e quem está errado, que seria o caso do governo. Ele também disse que considera positivo o fim do sigilo do inquérito no STF sobre o caso do Banco Master. E essa fala ocorreu durante uma visita a uma fábrica em Manaus, no Amazonas. Ele também defendeu transparência do caso e afirmou que o projeto do filme sobre o ex-presidente Jair Bolsonaro recebeu apenas patrocínio privado, negou o recebimento direto de qualquer valor ou a existência de irregularidades, que é um discurso que ele já vem insistindo desde que o caso veio à tona. A gente lembra que a Polícia Federal apura suspeitas de lavagem de dinheiro, evasão de divisas e corrupção na produção de Dark Horse. Esse inquérito investiga os repasses feitos pelo ex-banqueiro Daniel Forcaro. Segundo a PF, as mensagens indicam que ele teria destinado 61 milhões de reais ao filme por meio do fundo Revengate, que fica sediado nos Estados Unidos, além de ter sido cobrado para repasses, para outros repasses, né, como foram mostradas as conversas e áudios de Flávio Bolsonaro a Daniel Forcaro. Bom, a gente fica por aqui, a qualquer momento a gente pode voltar com mais atualizações sobre esse caso, mas ele já se manifestou e defendeu, então, a quebra de sigilo de toda a investigação. Cássia?
1: Muito obrigada, Rani Veloso. Meio-dia, 58 minutos, você fica agora com o É da Sua Conta do PicPay com Renata Flores.
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1: Uma hora.
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0: Sexta-feira, 11 de setembro de 2026. O candidato à presidência, Flávio Bolsonaro, do PL, afirmou que considera positiva a retirada do sigilo do inquérito que investiga o financiamento do filme Dark Horse, que conta a trajetória do pai dele e ex-presidente Jair Bolsonaro. Flávio disse que a divulgação dos documentos vai confirmar que não houve irregularidades e que o dinheiro destinado à produção era privado. O candidato passou a ser formalmente investigado em julho por suspeitas de lavagem de dinheiro, envio de capital ao exterior, corrupção e outros crimes relacionados aos repasses feitos pelo ex-banqueiro Daniel Vorcaro. Os documentos agora públicos, no entanto, mostram conversas em que Flávio solicita recursos a Vorcaro para o filme. A investigação aponta que o ex-banqueiro teria destinado 61 milhões de reais à produção por meio de um fundo nos Estados Unidos e que Flávio chegou a negociar um repasse de 24 milhões de dólares. O senador também negou ter recebido recursos diretamente. A princesa Astrid, da família real da Noruega, morreu nesta sexta-feira aos 94 anos, dois dias depois do funeral do irmão, o rei Harald V. Segundo a Casa Real, Astrid morreu durante o sono. Ela havia participado da cerimônia de despedida do irmão em uma cadeira de rodas. O novo rei, Håkon VIII, sobrinho de Astrid, determinou que as bandeiras do palácio sejam hasteadas a meio-mastro. Harald morreu no fim de agosto, aos 89 anos, depois de mais de três décadas no trono. No horário de Brasília, 1:02.
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3: 1:08.
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5: A gente vem trazendo ao longo do CBN Brasil vários aspectos diferentes dos documentos que foram abertos pelo Supremo em relação às investigações do caso Master e do caso Dark Horse também. E nós temos agora notícia chegando com o João Rosa, e o João Rosa tem informações de como funcionava a relação de Daniel Forcaro com funcionários do Banco do Brasil. Dois funcionários em especial. Aliás, o João também nos conta de um novo depoimento que está previsto de Daniel Forcaro para os próximos dias. Boa tarde para você, João Rosa.
6: Oi, Cássia, boa tarde para você, boa tarde, Naded, a todos que estão nos acompanhando aqui na CBN. Relatórios da Polícia Federal que foram tornados públicos nesta sexta-feira apontam que dois servidores afastados do Banco Central atuaram como consultores informais do empresário Daniel Forcaro, dono do Banco Master. Segundo a PF, Paulo Sérgio Neves de Souza e Bellini Santana teriam oferecido orientações ao banqueiro, revisado documentos sensíveis e atuado em assuntos relacionados à supervisão bancária em favor do Banco Master. Os documentos também apontam que Forcaro teria feito pagamentos aos dois servidores. Um dos relatórios mostra, por exemplo, diálogos entre Forcaro e Paulo Sérgio. Em uma das mensagens, Paulo envia ao banqueiro a portaria que registra sua promoção para chefe adjunto de Departamento de Supervisão Bancária do Banco Central. Esse setor é responsável por monitorar o capital e a liquidez dos bancos, além de acompanhar

0: avaliar práticas de gestão e controles internos das instituições financeiras. Em outra conversa, Cássia, Paulo orienta Vorcaro a comprar o WillBank para ampliar a oferta de serviços de pagamento e contas correntes. Vorcaro escuta o conselho e, em conjunto com a Reag Investimentos, compra o WillBank em fevereiro de 2024. Vale a gente lembrar que, em janeiro deste ano, o Banco Central decretou a liquidação do WillBank, que era um banco digital voltado principalmente para pessoas com pouco acesso ao sistema financeiro tradicional. Já em outubro de 2025, Bellini, que havia sido chefe do departamento responsável pela supervisão bancária, criou um grupo de mensagens com Vorcaro e Paulo Sérgio. Na primeira mensagem, Bellini afirma que havia criado o grupo no intuito de facilitar a interlocução. Os relatórios também detalham mensagens relacionadas a pagamentos a Bellini. Em outubro de 2024, os relatórios apontam que Vorcaro teria pago cerca de R$ 760 mil para Bellini. Outro ponto destacado pela Polícia Federal envolve uma reunião com diretores do Banco Central. Segundo os documentos, em 17 de outubro de 2025, policiais federais se reuniram com integrantes da direção do Banco Central para tratar das investigações em andamento envolvendo o Banco Master. Quatro dias depois, em 21 de outubro, Daniel Vorcaro registrou no celular os nomes dos representantes da Polícia Federal que participaram da reunião, que em tese seria de total sigilo. Bom, e você também citou um depoimento de Vorcaro. A Polícia Federal marcou para a próxima terça-feira, dia 15 de setembro, um depoimento do banqueiro Daniel Vorcaro no âmbito das investigações sobre supostas fraudes envolvendo cartas de crédito de 12 bilhões entre o Banco Master e o Banco de Brasília, o BRB. A defesa de Vorcaro, Cássia, no entanto, pediu o adiamento da oitiva. Os advogados também solicitaram que, caso a oitiva seja adiada, uma nova data seja marcada com pelo menos 10 dias úteis de antecedência contados a partir da liberação de acesso aos documentos sobre a oitiva, né? Esse pedido foi encaminhado ontem ao relator do caso no Supremo Tribunal Federal, o ministro André Mendonça, que ainda não decidiu sobre a solicitação da defesa. Então, o depoimento segue marcado para o dia 15 às 14 horas da tarde. Cássia.
1: Muito obrigada, João Rosa. 1:12.
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0: Sabores hoje numa versão um pouquinho mais compacta, porque o noticiário Rush não está dando folga nesta semana. Boa tarde para você.
1: Boa tarde, Cássia. Boa tarde, Nadédia. Boa tarde, ouvintes. Falando hoje aqui direto das pirâmides. Mas não são as pirâmides egípcias, são as pirâmides peruanas, Cássia.
0: Ah, já
1: que você... Não sei se você já ouviu falar.
0: Já tinha ouvido falar. E já que você está aí no Peru, Rusty, queria te perguntar uma coisa. Muito se fala sobre a importância da gastronomia de Lima, uma das principais capitais do mundo em relação à gastronomia. Agora tem gente que vai mais longe e diz que Lima atualmente é a capital mundial da gastronomia. É isso mesmo, Rusty Marcellini?
1: É isso mesmo, Cássia. Hoje, o melhor restaurante do mundo está em Lima, naquela lista do 50 Best. A próxima cerimônia de premiação dos 50 melhores restaurantes do mundo será aqui em Lima. Se antigamente as pessoas vinham ao Peru, principalmente por conta do turismo a Machu Picchu, né, para conhecer uma das sete maravilhas da humanidade, pousavam em Lima, pegavam um avião para Cusco e de Cusco iam para Machu Picchu. Hoje, Lima se torna o destino final para muitos visitantes aí que gostam da gastronomia, né? Já é a minha sétima viagem para cá, trazendo pessoas aqui, trazendo grupos para conhecer um pouco da gastronomia limenha e peruana. As pessoas se surpreendem, as pessoas ficam impressionadas com a qualidade tanto do serviço, quanto do ambiente, quanto da comida. A apresentação dos pratos são fantásticas, riqueza de sabores, os produtos, o respeito que tem pela comida, a união dos chefes, algo que o Brasil poderia aprender um pouquinho também, o setor ser um pouco mais unido. E aquilo, né, Cássio? A gente não sabe muito bem em relação a todas essas premiações que estão acontecendo.

0: Será que isso acaba sendo benéfico ou não para o setor? Esse clima de competição, de olhar a outra pessoa como concorrente, não colega. Eu sempre defendo que tem que ser visto como um colega de trabalho, uhum, e não como concorrente. Então, aqui no Peru, a gente sabe que aconteceu esse movimento, liderado, evidentemente, por Gaston Acúrio, e aí começou a fazer as feiras de gastronomia, trazer chefes de fora para conhecer o Peru, para conhecer Lima, para conhecer outros restaurantes. E o que que o Gaston fez? O Gaston fez com que esses chefes que viessem de fora não fossem apenas no restaurante dele, e que sim conhecesse a gastronomia peruana como um todo e os restaurantes dos colegas e não dos concorrentes, né, Cássia?
1: É isso. Muito bom. Ficou aprendizado, né, Rush? Muito obrigada. Um ótimo fim de semana para você. Sexta-feira tem mais CBN Sabores, combinado?
0: Combinado, aí direto de Belo Horizonte já, retorno no domingo. Um grande abraço para você, para Nadédia, para todos os ouvintes, e até semana que vem.
1: 1:16.
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1: De volta agora com informações da BR-101 para você que acompanha a CBN. A rodovia tem pontos de trânsito intenso entre a região da cidade universitária e a altura da Iputinga, nos dois sentidos. Para você que vai no sentido norte e quer entrar no bairro da Várzea, vale aquela dica de seguir pela via local, por onde o movimento está fluindo melhor, até o retorno do viaduto da Caxangá. 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Eu volto daqui a pouco com mais informações. Betânia Ribeiro para a CBN Recife.
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1: Hora 21 minutos, o preço do barril do petróleo segue sendo uma preocupação nesta semana. A Ana Luísa Bessa está conosco e tem mais informações. Ana Luísa, boa tarde.
2: Oi, Cássio, uma ótima tarde a você e aos nossos ouvintes. Bom, o barril de petróleo disparou e chegou a ultrapassar hoje os 108 dólares, o maior valor desde maio deste ano. A alta foi impulsionada pelo avanço dos rebeldes Houthis no Iêmen e pelo prolongamento da guerra entre Estados Unidos e Irã. O grupo do Iêmen, aliado de Teerã, tomou a cidade portuária de Mocha, no Mar Vermelho, que é uma área usada como rota alternativa para o transporte de petróleo da Arábia Saudita. Essa medida, Cássia, exerce pressão sobre o Estreito de Bab el-Mandeb, que é uma das rotas marítimas mais importantes do mundo e é utilizada como rota alternativa ao Estreito de Hormuz. Bom, o grupo também intensificou ataques contra a infraestrutura energética da Arábia Saudita. Enquanto isso, os ministros das Relações Exteriores dos 6 países do Conselho de Cooperação do Golfo devem se reunir na próxima segunda-feira com um chanceler iraniano em uma tentativa de avançar nas negociações para a retomada da navegação pelo Estreito de Hormuz, segundo informações do Financial Times divulgados hoje. O encontro está previsto para ocorrer em Omã, por iniciativa do governo omanita. A reunião, caso confirmada, será o primeiro encontro entre os principais diplomatas dos países do Golfo e um alto representante iraniano desde o início da guerra entre Estados Unidos, Israel e Irã, começou em fevereiro. Omã e Irã anunciaram há pouco mais de 2 semanas que trabalhavam em um acordo temporário para organizar a passagem de embarcações pelo estreito. Pela proposta, os navios entrariam na hidrovia por águas iranianas e fariam a saída principalmente pelo lado de Omã. Volto com você, Cássia.
1: Muito obrigada, Ana Luísa Bessa. E agora, de volta ao Brasil, nós vamos falar sobre eleições, mas nós vamos falar sobre um capítulo anterior ao primeiro turno das eleições, que é a possibilidade, Nadeja Calado, dos nossos ouvintes participarem de conversas com os candidatos à presidência da República. Como isso vai funcionar?
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1: 1:25.
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11: Dados da Pesquisa Mensal de Serviços divulgada pelo Instituto Brasileiro de Geografia e Estatística mostram que o volume de serviços em Pernambuco cresceu 0,3% em julho de 2026 na comparação com o mês anterior, considerando os efeitos sazonais. O resultado indica uma pequena expansão da atividade no curto prazo, mas o desempenho do setor ainda apresenta diferenças significativas entre os segmentos. O setor de turismo foi um dos principais pontos negativos dos dados de julho. O índice de volume das atividades turísticas em Pernambuco caiu 1,1% em relação a junho de 2026. Na comparação anual, a retração foi ainda mais expressiva, chegando a 13,7%.
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0: sexta-feira, 11 de setembro de 2026. Uma mensagem atribuída ao ex-deputado federal do PL, Eduardo Bolsonaro, afirma que seria problemático enviar do Brasil o dinheiro para financiar o filme Dark Horse e que o ideal seria já haver recursos nos Estados Unidos, onde mora desde 2025. Segundo a Procuradoria-Geral da República, o ex-deputado coordenou a gestão de valores no exterior para a cinebiografia do pai e ex-presidente Jair Bolsonaro. A investigação apura transferências que somaram US$12.300.000 em 2025 para um fundo sediado no Texas. O inquérito também investiga o papel do candidato à presidência, Flávio Bolsonaro, do PL, no financiamento da produção. Trabalhadores dos Correios de todo o país aprovaram uma greve por tempo indeterminado. As paralisações foram decididas em assembleias realizadas nesta quinta-feira. A categoria pede mudanças no plano de saúde que não foram atendidas em conversas com o Tribunal Superior do Trabalho. Os Correios ainda não se manifestaram sobre a greve. Segundo um estudo da Universidade de Brown, nos Estados Unidos, os atentados de 11 de setembro ajudaram a criar precedentes legais usados hoje na política anti-imigração do presidente Donald Trump. A pesquisa aponta que medidas adotadas depois dos ataques ampliaram poderes de vigilância, detenção e deportação em nome da segurança nacional. Entre os exemplos estão o fortalecimento do controle migratório e hoje a atuação mais dura do ICE no governo Trump. O estudo ressalta que esse processo foi construído ao longo de diferentes governos. No horário de Brasília, 1h33.
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3: Boa tarde, Vera.
4: Oi, Nadédia. Oi, Cássia. Boa tarde para você e para a Nadédia. Boa tarde para os ouvintes também, para quem assiste o CBN Brasil.
3: Boa tarde, Vera. Vera, nós tivemos a quebra do sigilo do inquérito do Banco Master e aí queremos a sua ajuda para tentar hierarquizar todas essas informações que foram e ainda estão sendo liberadas, Vera.
4: E você veja, né, Cássia, eu acho que essa quebra de sigilo equivale realmente à abertura da caixa de Pandora, que libera os males do mundo, porque é um volume de informações que até os ministros estão tendo dificuldade de acessar. O ministro Cristiano Zanin acabou de fazer um ofício ao presidente Edson Fachin pedindo a disponibilização de HDs específicos para o volume de material que eles têm para analisar até terça-feira, quando está marcada a sessão aberta, para analisar toda essa guerra instaurada no STF. Acho que a revelação mais importante, Cássia, que pode mudar um pouco o rumo das coisas, é que a gente descobriu, com a quebra desse sigilo, que já existe um inquérito investigando o presidenciável Flávio Bolsonaro desde julho, e que o ministro André Mendonça não tornou isso público. E com ali muitas imputações diretas da Polícia Federal a Flávio Bolsonaro, ao seu irmão Eduardo, a quem a PF atribui a gestão dos recursos enviados para o exterior naquele fundo sediado no Texas, e tudo isso vinha sendo mantido em sigilo pelo relator André Mendonça. Então, isso tem um potencial aí de virar um pouco o jogo, que até aqui Flávio Bolsonaro vinha se sentindo à vontade para posar de indignado em relação ao que se descobriu sobre o ministro Alexandre de Moraes, e

0: falar que não, o caso Dark Horse são águas passadas, quando na verdade ele está sendo investigado por um inquérito da Polícia Federal dentro do STF. E isso não veio a público, não foi tornado público pelo ministro André Mendonça. Então, isso reveste essa sessão de terça de novos componentes que não estavam no radar até ontem à noite, porque foi ontem à noite essa decisão de quebrar o sigilo de tudo.
1: E Alexandre de Moraes já partiu para o contra-ataque agora há pouco, né, Vera?
0: Ele se valeu disso, Onadédia, para fazer um novo ofício ao ministro Fachin, dizendo que foram suprimidos 180 documentos da primeira liberação de sigilo por parte do ministro André, atribuindo isso a uma subjetividade e a uma escolha política do relator, e pedindo para que, além do caso dele, portanto das relações dele com o Daniel Vorcaro, na sessão de terça-feira seja também analisada a conduta do ministro André Mendonça. Então ele está querendo igualar o jogo em relação aos dois, porque isso para ele é interessante, porque a gente sabe que ele construiu uma maioria de aliados aí no STF nos últimos anos. Então ele está querendo colocar em um grau de equivalência a conduta de ambos, dele e do André Mendonça, para ver se prevalece a maioria construída por ele nesses últimos anos lá dentro. Mas o que eu acho que vai ser um problema? A gente viu, inclusive, em mais uma foto brilhante feita pelo fotógrafo Breno Carvalho do Globo, uma reunião ontem entre o ministro Edson Fachin e a ministra Carmen Lúcia, já de noite. E eu acho que o presidente está fazendo conversas particulares com cada um dos ministros para tentar evitar que manobras como essa levem a que ele perca o controle da sessão de terça. O que pode acontecer, né? Muita coisa. Podem partir para uma guerra declarada, alguém pode tentar pedir vista e aí com isso adiar uma decisão do STF a respeito dessa situação, prorrogando esse caos até depois da eleição. Então, acho que o ministro está se precavendo para essas cascas de banana que podem ser colocadas no caminho dele até terça, e vamos ver como ele vai responder ao ofício do ministro Alexandre. Eu tendo a achar que ele vai dizer que vai julgar primeiro a situação dele e que o ministro André tem até o dia 21 para responder, e que depois ele vai convocar uma outra sessão para falar do caso do ministro André. Então, vai tentar evitar que o ministro Alexandre se esquive mais uma vez de se explicar com base nessa equivalência que ele está tentando fazer dos dois assuntos.
2: E a cada novo desdobramento aumenta a expectativa para saber se a sessão de terça-feira vai ser aberta, né, Vera?
0: Vai ser aberta, está definido já. Inclusive o STF já mandou um aviso para credenciar, para os jornalistas se credenciarem para acompanhar a sessão. Então, acho que quanto a isso, no que depender do ministro Edson Fachin, não existe mais dúvida. Vamos ver se alguém vai fazer alguma questão de ordem ou algum requerimento para fechar a sessão. Mas quem fizer isso vai estar se expondo bastante, uma vez que ele já está até credenciando a imprensa para ter acesso ao plenário, Cássio.
2: Tomara que isso seja mantido assim. Vera Magalhães, nós vamos te ouvir novamente mais tarde, a partir das 7?
0: Hoje a partir das 6 e pouco, porque a gente vai estar dentro do ponto final.
2: Ah, tá certo. A partir, então, olha, 6 horas. Aliás, você vai continuar ligado aqui na nossa programação. Aí já acompanha a Vera a partir das 6 e pouco, Viva Voz, especial eleições, no ar aqui na nossa programação, porque é uma notícia atrás da outra, Vera. Obrigada, até mais tarde.
0: Até mais, tchau, tchau.
1: Agora é 1h39, falando em eleições, a gente fala agora da última da série de sabatinas com candidatos ao governo do Rio de Janeiro. Pedro Bonenberger acompanhou, boa tarde.
3: Oi, Nadédia, boa tarde a você. Cássia, quem nos acompanha por aqui, Eduardo Paes, do PSD, foi entrevistado hoje. Ele se defendeu sobre as conexões que teve com Sérgio Cabral, prometeu combater o que chamou de máfia do transporte no estado, disse que vai reeducar deputados da Alerj e prometeu reformular a segurança pública. O Paes disse que as relações que ele teve com o ex-governador Sérgio Cabral, condenado por corrupção, são diferentes das que o ex-governador Cláudio Castro teve com pessoas ligadas ao crime organizado. Eduardo Paes afirmou que Douglas Ruas, candidato do PL, era empregado de Castro.
4: Eu não era o empregado do Sérgio Cabral como prefeito do Rio de Janeiro. Eu passei alguns anos...

0: anos respondendo por essa relação. Eu fui investigado, virado de cabeça para baixo. Fui vítima de uma perseguição de um juiz. E a gente caçou esse juiz. Ficou comprovado, usado isso politicamente na eleição de 2018. Então tem aqui um sujeito que está há muitos anos da vida pública, que não é filhinho de papai. Eu construí meu caminho.
1: O candidato do PSD negou esconder o apoio a Lula na campanha e disse que o voto dele é do presidente. No entanto, afirmou que não precisa de muleta, como Douglas Ruas, que segundo ele se apoia em Flávio Bolsonaro e tem uma trajetória, no caso ele próprio tem uma trajetória para destacar. No setor da mobilidade urbana, Eduardo Paes prometeu reduzir a tarifa do metrô, a mais cara do país hoje, e acabar com o que ele chamou de máfia do transporte.
0: Nós vamos dar início às obras da linha 3 do metrô. Fazer com a Superview o mesmo que eu fiz com o BRT. Vai acabar o Rio Card no estado do Rio de Janeiro. Nós vamos licitar a bilhetagem eletrônica, como eu fiz na cidade do Rio de Janeiro. Nós vamos baixar a passagem dos ônibus intermunicipais.
1: Na segurança pública, Paes disse que é favorável à redução da maioridade penal de 18 para 16 anos. O candidato afirmou que pretende retomar territórios dominados pelo crime no estado, começando pela comunidade do Salgueiro, em São Gonçalo, na região metropolitana. Para isso, Paes prometeu unificar as secretarias de polícia do Rio.
0: Unificar a Secretaria de Segurança. Você teve uma separação, criaram a Secretaria de Polícia Militar, Secretaria de Polícia Civil. E aí, mais tarde, o Cláudio Castro inventa uma Secretaria de Segurança, que vira uma terceira secretaria. O secretário de Segurança não manda na Polícia Militar, não manda na Polícia Civil, e as duas não conversam.
1: O candidato ainda disse que vai continuar caçando funcionários fantasmas. Por outro lado, diz que pretende zerar o IPVA para motocicletas de até 180 cilindradas e que vai avaliar condições para trabalhadores de aplicativos aqui do estado, na Dédia.
2: Obrigada. Pedro Bonenberger, agora 1h42.
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0: Medina gravou o comentário de hoje. Vamos ouvir agora.
1: Boa tarde, ouvintes do CBN Brasil. Olha, estamos fechando a semana que antecede a duas reuniões muito importantes que vão acontecer em bancos centrais no Brasil e nos Estados Unidos, né? A gente vai ter reunião do Copom semana que vem e uma reunião para lá de interessante nos Estados Unidos para saber o que vai acontecer com juros lá. E na semana que antecede essas duas reuniões, a gente teve hoje a sexta-feira das inflações, né? Saíram os dados de inflação do Brasil e dos Estados Unidos, que também eram muito aguardados, até para a gente balizar um pouco o que vem pela frente em relação à taxa de juros nos dois países. Vamos começar pela brasileira, né? A gente teve uma deflação esse mês, 0,32. A boa notícia também é que no acumulado de 12 meses a gente está com uma inflação de 4,22. Ela deve acelerar até o final do ano, mas ela está com cara de que vai ficar abaixo de 5 e isso deve garantir ao Copom o corte da semana que vem e talvez até mais um ou dois no final do ano. Nos Estados Unidos, o número veio um pouco diferente, né? Os Estados Unidos tem um impacto enorme ali do petróleo que é sentido na bomba, inflação veio em 0,4, no acumulado de 12 meses 3,4 e o núcleo que expurga isso veio 0,3, veio bem alto e em acumulado em 2,4. A inflação nos Estados Unidos é 2% ao ano, faz muito tempo que eles não chegam nesse nível de 2% ao ano e existe uma conversa bastante acelerada sobre subir as taxas de juros nos Estados Unidos e hoje no mercado a probabilidade está acima de 60% disso acontecer já semana que vem. Então, por isso que a semana que vem vai ser muito interessante de olhar se vai ter alta de juros nos Estados Unidos e também se não tiver, qual vai ser o discurso sobre isso, porque evidentemente para todo mundo, se os juros nos Estados Unidos sobem, atrapalha a condição de política monetária mundo afora.
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0: Boa tarde, Suzana.
1: Oi, Cássio, Inadédia, olá, ouvintes. Boa tarde.
0: Boa tarde, Suzana. Suzana, ontem você começou a conversar conosco a respeito de algumas das atividades que você está fazendo aí em Portugal, onde você está neste momento. Falou daquela colheita que foi realizada no período da madrugada, uma coisa que tem se tornado mais usual por causa das altas temperaturas. E hoje você fala um pouco mais sobre estas preocupações com o calor, o quanto isso pode mudar o manejo dos vinhedos, Suzana.
1: É isso mesmo, Cássia, Nadédia. Eu tô, acho que até um pouco assustada aqui do calor. Tá muito quente aqui e a colheita noturna foi um exemplo, né? Ainda mais a colheita não com máquina, mas a gente mesmo, a colheita manual no vinhedo, que é uma forma de pegar uvas mais frescas, né? E quando eu combinei essa viagem aqui pro Alentejo, onde eu tô, eu falei, ai, que bom, vou chegar com sorte, eu vou chegar no começo da colheita, né? Que a previsão, quando, né? Era assim, a colheita normalmente começa setembro, né? Voltar, ajudar, participar da colheita de uva branca, que são as primeiras a amadurecerem, e eu tava bem tranquila. E quando eu cheguei aqui, o que eu percebi é o seguinte, que eu tenho sorte de ter vindo essa semana, porque se eu viesse a semana que vem, eu não ia conseguir pegar uva no vinhedo, e a oportunidade de quando você pode andar no vinhedo para provar uva, você entende muito do perfil do que se espera naquela safra. Né? E aqui a colheita, assim, que eu falei, tá quase acabando. A maioria das uvas brancas já foram colhidas, acho que quase a totalidade. Eu não encontrei, eu visitei 15 vinícolas essa semana, teve uma que tinha ainda uva branca no, na videira. E as tintas estão acabando, acaba tudo a semana que vem. E essa questão do calor, os enólogos atualmente, eles estão felizes. Eles falam, não, as uvas estão com qualidade, conseguiram maturar completamente. Mas eu confesso, assim, que eu tenho um certo receio dessas safras adiantadas, porque por mais que a uva mature, nem sempre ela consegue maturar, amadurecer todos os seus componentes, e às vezes assim, ele é um vinho que não vai amadurecer tão bem quanto num ano que teve safras que a uva pôde amadurecer mais calmamente, mais devagar, ela teve mais tempo para desenvolver todas as suas antocianas e todos os seus aromas e sabores. Mas os enólogos, vamos deixar, eles estão felizes, então vamos confiar neles. Agora, mesmo eles estando felizes, falando o calor, tudo bem, a uva amadureceu, tem qualidade. Eu queria chamar a atenção porque eu visitei 3 vinhedos desses 15, na qual os vinhedos estão começando a ser plantados de maneira diferente. Normalmente, as uvas são conduzidas numa coisa que a gente chama espaldeira, que é uma planta ao lado da outra, como se fosse uma ao ladinho da outra, assim, num varalzinho lateral. Né? Essa técnica se chama espaldeira, e aí, assim, você faz a condução norte-sul para pegar o sol da manhã ou o sol da tarde. E dessas 3 vinícolas, são vinícolas que os novos vinhedos, eles estão cultivando um modo que a gente chama de vaso, de bush vines, que na verdade, assim, as videiras são como arbustos sozinhos. A videira é uma trepadeira, então normalmente ela precisa de um condutor, né, como qualquer trepadeira. E só que assim, ela plantada em arbustos, o que que acontece? Ela começa a crescer e as folhas ficam ao redor todo, como se fosse 360 graus de folha. E isso protege a uva que vai amadurecer ali dentro e garante que não tem tanto sol, então ela não vai amadurecer tão rápido. Então, assim, a gente vendo, né, a mudança climática mudando o jeito de se elaborar vinhos. Ontem a gente contou da maneira de colheita noturna e agora eu falo de um cultivo, uma maneira diferente nos vinhedos, que esse vaso, que é um jeito de você proteger mais as uvas e evitar que o sol queime a casca da uva e a gente tenha vinhos não tão complexos, não tão frescos.
0: São as novas adaptações pelas quais a gente vai ter de começar a passar e, aliás, já está passando. Suzana Barelli, muito obrigada por nos trazer estas informações. Continue aproveitando a sua viagem. Voltamos a conversar na semana que vem. Até lá.
1: Até. Bom final de semana para vocês e os ouvintes.
0: Até. Nadédia Calado, nesta sexta-feira.

0: Feira, vamos nos despedindo aqui do CBN Brasil, que contou com a produção de Ana Luísa Bessa. E nos trabalhos técnicos,
1: Daniel Mesquita e Priscila Gubiotti.
2: Apresentação, Cássia Godoy e Nadédia Calado.
1: Sextou, bom fim de...
0: Um ótimo fim de semana para você, Nadédia, para os nossos ouvintes também. As portas do CBN Brasil sempre abertas para você. Até a próxima.
1: Até.
0: Agora sigam com o Aldo Vilela e o CBN Total. Um ótimo fim de semana para você.
3: Obrigado, Cássia. Bom final de semana para você. Até segunda.
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0: Sexta-feira, 11 de setembro de 2026. O contrato entre o escritório de Viviane Barsi, mulher do ministro do Supremo Alexandre de Moraes, e o Banco Master previa consultoria estratégica junto a órgãos como Banco Central e Receita Federal e uma atuação especial em inquéritos da Polícia Federal e das Polícias Civis. O acordo também incluía processos em todas as instâncias do Judiciário. O documento firmado com o ex-banqueiro Daniel Vorcaro estipulava o pagamento de 36 parcelas de 3 milhões de reais. Com impostos pagos pelo banco, o total do contrato ultrapassava 131 milhões. O contrato não prevê eventual impedimento de Moraes em julgamentos envolvendo o banco. O candidato do PSD ao governo do Rio de Janeiro, Eduardo Paes, prometeu tirar o crime de dentro do Palácio Guanabara e reduzir a influência política sobre as polícias. A declaração foi dada em sabatina da CBN, o Globo, Extra e Valor Econômico. Paes afirmou que pretende recriar uma Secretaria de Segurança e avalia incluir o sistema penitenciário na estrutura. Atos pelos Estados Unidos marcam os 25 anos dos ataques de 11 de setembro. Em Nova York, familiares das vítimas leram os nomes das 2.977 pessoas mortas e fizeram momentos de silêncio no memorial construído onde ficavam as Torres Gêmeas. O vice-presidente J.D. Vance e os ex-presidentes Joe Biden, George Bush, Barack Obama e Bill Clinton participaram da homenagem. No horário de Brasília, 2:03.
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2: São 14h04. Boa tarde.

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1: Saudações, boa tarde, começa mais um CBN Total. Chegamos essa tarde de sexta-feira, hoje é dia 11 de setembro de 2026. Vamos juntos até as 5 horas da tarde para a gente fechar a semana com mais um programa local. A partir desse momento você entra em conexão conosco a cada 30 minutos. A informação de rede através do repórter CBN, programação local no ar a partir de agora. Tivemos hoje o debate envolvendo os candidatos ao governo do estado de Pernambuco, debate realizado em Caruaru, no pool de emissoras de rádio, debate que teve confronto sobre saúde, sobre segurança, cobranças, né? Sobre as gestões do estado, também das respectivas prefeituras, Caruaru, Recife, uma vez que tínhamos a ex-prefeita e governadora Raquel Lira, o ex-prefeito João Campos e

0: confrontos nós tivemos. Prefeito, ex-prefeito confrontando a gestão da governadora Raquel Lira, o candidato do PSOL, o Ivan, se colocando como, de fato, uma alternativa. E esses três candidatos confrontaram hoje, né? Falaram das perspectivas, falaram das propostas. Houve confronto nas trajetórias, os questionamentos foram feitos de um para o outro. Trouxe-se à baila a questão nacional, quem está com o ex-presidente Jair Bolsonaro, quem está com o presidente Lula. Foi um debate bem interessante, eu diria. Debate esse que foi transmitido em um pool de emissoras e rádio, sendo encabeçada pela Rádio Cidade, lá da cidade de Caruaru. E por falar em eleições, a partir da próxima segunda-feira, a gente vai com a nossa sabatina aos candidatos ao governo do estado. Segunda, terça e quarta, Raquel Lira na segunda, na terça-feira Ivan Moraes, na quarta-feira João Campos, na quinta e na sexta nós teremos o bate-papo com os candidatos ao Senado. Então, toda semana que vem, você vai acompanhar aqui no CBN Total os candidatos. Importante que a gente ouça, não serão debates, serão sabatinas, entrevistas. É muito importante que vocês acompanhem, até porque por mais chato que seja, por mais irritante que seja, não é? É importante que a gente conheça um pouco mais quem são os candidatos, né? As suas propostas, o que eles pensam sobre os diversos temas, a necessidade sim da gente ficar sabendo absolutamente o que cada candidato pensa para que no dia 4 de outubro a gente vote, mas vote com muita consciência. 14:07, o Lucas Arruda traz as informações direto da redação que teremos no programa desta tarde. Lucas, boa tarde.
1: Boa tarde, Aldo. Hoje, 11 de setembro de 2026, 25 anos após o fatídico 11 de setembro, tem uma pergunta que é quase tão comum quanto se é pavê ou para comer, que é o que você estava fazendo no 11 de setembro, né? Nossos ouvintes, claro, devem lembrar dessa data com bastante, que é bastante significativa, né? E nós ouviremos aqui na CBN o Thiago Modenese, ele é historiador e especialista em ciência política. Daqui a pouco teremos essa entrevista para saber que mundo é esse que nós temos 25 anos depois dos ataques, desse ataque para ser mais preciso. Ministro das Comunicações, Frederico Siqueira, também conversa conosco sobre as ações da pasta. Daqui a pouco, aqui no CBN Total, teremos também o economista Rafael Lima repercutindo a diminuição do consumo pelas famílias no Recife pelo segundo mês seguido. Também o professor Paulo Oliveira, coordenador do projeto Ecotuba, falando da retomada do monitoramento de tubarões no litoral de Pernambuco. Os assuntos de economia ficam por conta de Tiago Monteiro, João Scognamiglio, Luiz Maia e Luiz Felipe Souto. Marco Alves também estará no nosso programa repercutindo a política internacional. E hoje também, por conta dos 25 anos do 11 de setembro, Beto Calmon, no quadro CBN Internacional, repercute a data. Nos quadros de saúde, hoje temos o nutrólogo Eduardo Magalhães falando de inchaço nas pernas e o cardiologista Domingos Melo comentando sobre o poder das fibras. E para a gente sextar de vez, André Luiz Cabral traz os destaques esportivos. Hoje o quadro Sessão de Cinema é comigo, trazendo aí as recomendações para as telinhas e telonas. Ângelo Nunes, o caçador de cervejas, também traz as suas dicas, além das informações do nosso jornalismo e do trânsito, para você, ouvinte, ficar bem informado. É isso, Aldo.
0: Obrigado, Lucas, pelas informações. Você pode participar conosco também através das nossas redes sociais, pode enviar a sua mensagem, fazer a sua crítica, a sua observação. Prefiro que você critique, né? Diga o que tá ruim, o que não presta, o que você quer mudar, o que você sugere de alteração no nosso programa. É tudo muito bem-vindo. A Letícia Rodrigues traz informações desta manhã, um balanço da sexta-feira. Boa tarde, Letícia.
2: Boa tarde, Aldo. O principal destaque desta manhã vai para os moradores da Imbiribeira, na zona sul do Recife, que sofrem com alagamentos durante o período de chuvas. A Prefeitura do Recife anunciou que vai construir um reservatório subterrâneo com capacidade para acumular mais de 6 milhões de litros de água. No total, estão previstos 37 milhões de reais em investimentos com verbas do programa Promorar. De acordo com a gestão municipal, as obras devem começar ainda neste ano, mas por enquanto não foi divulgada nenhuma data. Estão previstas a requalificação da rede.

0: de microdrenagem da Avenida Marechal Mascarenhas de Moraes e das ruas Joaquim Bandeira, Muritiba e Uruguajara. A expectativa aí é reduzir em 20% os níveis máximos de acúmulo de água na área. E ainda para os moradores ou motoristas que circulam pela zona sul do Recife, neste domingo acontece a 25ª Parada da Diversidade de Pernambuco. E segundo a Autarquia de Trânsito e Transporte Urbano de Pernambuco, haverá um bloqueio a partir das 7 horas da manhã até as 6 horas da noite nas proximidades do Parque Dona Lindu. Para saber mais detalhes sobre essa mudança no trânsito em Boa Viagem, acesse o portal CBN Recife.
1: Obrigado, Letícia, pelas informações. Às 15h, tem debate aqui na CBN.
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3: Olá, no CBN Debate desta sexta-feira, o mercado imobiliário no litoral nordestino é pauta do nosso bate-papo. As previsões do mercado para esse tipo de negócio, os compradores, as oportunidades. Na CBN, participarão do nosso debate Paulo Miranda, Renata Miranda, Tassiana Barros e Jerônimo Maranhão. Nesta sexta, logo após o repórter CBN das 15h, eu espero e claro conto com a sua audiência. Até lá.
1: Excepcionalmente hoje nós não teremos o Sexta de Três e também na próxima sexta-feira, em razão da sabatina que nós iremos fazer a partir da próxima semana com os candidatos ao governo e ao Senado em Pernambuco. Lucas Barbosa, este mês comandando aí, como diriam os mais antigos, as carrapetas eletrônicas. O Lucas Arruda está na produção de conteúdo do programa. Muito obrigado por sua atenção. Siga conosco se você quiser e puder ouvir até as 17h.
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1: Daqui a pouco eu converso com o professor historiador Tiago Modenese.
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1: 2:18. Há exatos 25 anos, em 11 de setembro de 2001, os Estados Unidos eram atingidos pelo maior atentado terrorista de sua história. Em pouco mais de uma hora, 19 sequestradores assumiram o controle de 4 aviões comerciais e usaram as aeronaves para atacar alguns dos principais símbolos do poder econômico, militar e político norte-americano.
2: De acordo com informações da CNN Internacional, um avião se chocou esta manhã contra uma das torres do World Trade Center na cidade de Nova York. Nesse momento, há um grande incêndio a partir do 80º andar do World Trade Center. Não há informações até agora de pessoas feridas ou pessoas mortas.
3: Vamos repetir o momento ali da segunda explosão. Olha, realmente foi um avião que bateu ali. É isso, houve um segundo acidente. É impressionante isso. Enquanto se observava o primeiro estrago, vamos ver novamente. Um avião de grande porte agora acaba de bater.
1: Sem dúvida alguma, um dos fatos mais históricos, né, da humanidade. A gente vai conversar com o historiador, professor, também especialista em ciência política, Tiago Modenese. Professor Modenese, boa tarde.
4: Boa tarde, meu amigo Aldo, tudo bom?
1: Tudo bem. Então, Modenese, sem dúvida alguma, esse é um dos fatos mais impactantes da história. 25 anos passaram. Existe um antes e um depois do 11 de setembro, Modenese?
4: Sem dúvida, Aldo. O que a gente viu no dia 11 de setembro é um marco sobre vários aspectos, né? Aí a gente tem uma mudança do ponto de vista, inclusive, do comportamento da segurança até nos aeroportos. Embora o que a gente assistiu no 11 de setembro não foi uma coisa que aconteceu do nada, tá, Aldo? Antes disso, a Al-Qaeda já tinha atacado 2 embaixadas dos Estados Unidos em outros países, e aí culminou com um atentado terrorista do 11 de setembro, como estava dizendo a reportagem agora há pouco da CBN, 4 aviões comerciais, 2 aviões comerciais batem nas Torres Gêmeas, um outro avião comercial vai para o Pentágono e um quarto avião comercial, os passageiros reagem, conseguem tomar o controle da aeronave e o avião cai na Pensilvânia, que provavelmente era um avião que iria para o Capitólio ou para a Casa Branca, né? A partir dali,

0: há consequências claras do ponto da geopolítica internacional. Primeiro, há um aumento grande de uma islamofobia a partir daquele período. Segundo, os Estados Unidos iniciam o que a gente conhece como guerra ao terror. E logo na sequência, invadem e derrubam o governo do Afeganistão no mês seguinte e 2 anos depois vão para a guerra do Iraque. E é nesse momento também, Aldo, em que há um processo de construção do discreto da ONU, que se arrasta até hoje, né? Em que a Organização das Nações Unidas condena o ataque ao Iraque e fica por isso mesmo. Esse é o período do governo de George W. Bush nos Estados Unidos.
1: O Modenese, de certa forma, pós o 11 de setembro, há um desacerto até hoje nunca acertado, não é?
0: Sim. Há uma situação criada muito radicalizada, né? Primeiro, é bom deixar claro para todos e todas que nos ouvem que a atitude da Al-Qaeda, ela é uma atitude amplamente condenável. Ninguém é a favor de terrorismo, de ataque, né? É algo que precisa ser solidário ao povo dos Estados Unidos com tudo que aconteceu. Porém, é preciso que se diga que a Al-Qaeda, Aldo, é uma invenção financiada pelos Estados Unidos que se voltou contra eles. A Al-Qaeda é criada ali no período da chamada Guerra Fria como um instrumento de pressão contra a União Soviética e os países aliados. E depois acaba rompendo com os Estados Unidos e acaba tendo todo esse processo que leva até o atentado das Torres Gêmeas. Então, né? E aí a perseguição às grandes lideranças do movimento e a legitimação de uma política de guerra ao terror que se estende até hoje e seus reflexos são sentidos na guerra com o Irã hoje.
1: Entendo. Essa insegurança colocada após o 11 de setembro, ela é uma insegurança sem fim, Modenese?
0: Ela é uma insegurança que, na minha opinião, tem piorado, porque o mundo tem se tornado um mundo menos seguro, né? O que os clássicos da ciência política nos dizem? Que nós abrimos mão, em parte, da nossa liberdade, no sentido que hoje nós temos que respeitar leis, tratados, limites, por segurança. Só que o mundo, Aldo, ele é um mundo cada vez mais inseguro. Você olhar para trás, os últimos 40 anos, todo ano aconteceu alguma guerra. Agora mesmo nós estamos no meio da guerra do Irã com os Estados Unidos, no meio da guerra da Ucrânia com a Rússia, e elas se estendem por anos. Então, a sensação de insegurança mundial aumentou muito e com consequências duras do ponto de vista da geopolítica internacional.
1: Tiago Modenese, obrigado pela avaliação. Bom final de semana.
0: Um grande abraço, Aldo. Um abraço aos ouvintes.
1: Obrigado, tchau, tchau. Professor, historiador, cientista político, Tiago Modenese, falou aqui ao CBN Total.

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1: Vamos para o mercado financeiro, Thiago Monteiro. Bom, Thiago, vamos lá. O painel está mostrando aqui, a Bolsa está operando em queda. A Bolsa está, nesse exato momento, a 187.395 pontos, Thiago. Uma queda de 0,46. O dólar comercial está em alta, R$ 5,10, uma alta de 0,02%. O dólar turismo também está em alta, sendo vendido a R$ 5,30, uma alta de 0,04%. O euro comercial está sendo vendido a R$ 5,19, aliás, R$ 5,91, Thiago, uma queda aí de 0,08, mas R$ 5,91. O Euroturismo está em alta agora, sendo vendido a R$ 6,16. E a Bolsa, repito, está em queda, 0,46 para baixo. A Bolsa está operando nesse exato momento a 187.395 pontos. Então, Thiago, vamos fechando a semana. E esse mercado financeiro, hein, Thiago? Boa tarde.
2: Oi, Aldo. Boa tarde, tudo bem? Aldo, a gente tem um sentimento muito misto no mercado financeiro hoje, muito por conta de coisas que estão acontecendo internamente e externamente. Externamente é a aposta de que os Estados Unidos tendem a elevar seus juros na semana que vem, Aldo. A gente vai ter a reunião do Banco Central Norte-Americano para definir se a gente vai manter os juros aos patamares

0: estão neste exato momento, a gente está falando de 3,5%, 3,75%. Na taxa de juros da maior economia do mundo, onde a gente pode ver uma elevação para 3,75% e 4%. Ou seja, a gente vai ter uma tendência de melhor remuneração da dívida pública norte-americana, que historicamente tende a impactar o dólar, principalmente de países emergentes, que os investidores cobram um prêmio maior para poder colocar dinheiro nessas economias. E quando a gente olha para a nossa economia, que aí são os fatores internos, a gente viu que a inflação, o IPCA, ele veio num processo deflacionário. A gente viu uma queda no IPCA no mês de agosto, com destaque para a questão dos combustíveis, passagens aéreas, energia, mas a gente olha também os serviços fugindo um pouco dessa curva. E para ratificar ainda mais a questão interna do nosso país, Aldo, a gente vê as bandeiras eleitorais muito erguidas no Supremo Tribunal Federal, principalmente da semana passada para o começo desta semana, o que tende, claro, a movimentar as expectativas com relação à eleição agora em outubro, que vem realmente movimentando muito o mercado financeiro. Não à toa, a entrada de capital internacional no mês de setembro foi altíssima, justamente pela aposta do mercado de uma equiparação nas eleições e uma possibilidade de alternância de poder, uma vez que dívida pública, endividamento de uma forma geral, a gente vê um país muito fragilizado economicamente falando nesses últimos 3-4 anos, e as projeções para 2027 não são boas. Por isso que o mercado está apostando em uma alternância de poder, e quando isso existe algum tipo de entrave com relação a essa alternância, a gente volta ao que aconteceu no segundo trimestre deste ano, quando houve uma fuga massiva de capital internacional, bolsa de valores derretendo e o dólar trafegando nas alturas. Ou seja, como eu trouxe, um sentimento muito misto no dia de hoje por conta de questões políticas, econômicas, nacionais e questões principalmente econômicas nos Estados Unidos. Tranquilo, Aldo. Grande abraço. Até semana que vem.
1: Obrigado, Thiago. Bom final de semana. Até segunda.
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1: Boa tarde, Betânia. Vamos à movimentação na cidade.
3: Oi, Aldo. Boa tarde de sexta-feira para você e aos ouvintes CBN. Começando aqui no CBN Total com informações da Avenida Norte, ela tem pontos de trânsito intenso nos dois sentidos, principalmente entre a região da Tamarineira e a altura da Encruzilhada. Mas para quem vai de Casa Amarela em direção a Santo Amaro, não vale a pena fazer desvios. Já para quem sai de Casa Amarela em direção à região de Campo Grande, a melhor opção agora é fazer o caminho pela Avenida Professor José dos Anjos. 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Betânia Ribeiro para a CBN Recife.
1: Obrigado, Betânia. Até já.
4: Um projeto que restringe o uso de celulares para...
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1: Redação CBN, Lucas Arruda.
6: Aldo, a Justiça Eleitoral já recolheu 5.323 materiais de propaganda instalados de maneira irregular em diferentes pontos aqui de Pernambuco. As apreensões aconteceram durante ações de fiscalização realizadas em Recife, Jaboatão, Olinda, Paulista e Petrolina. A maior parte dos materiais retirados das ruas são justamente as bandeiras posicionadas de forma inadequada, dificultando a passagem de pedestres e veículos, além de estruturas utilizadas para fixação desses equipamentos sem autorização ou em desacordo com as regras eleitorais. Recife concentra o maior número de apreensões, cerca de 3.114 itens recolhidos, mas nessa lista também está Petrolina, no Sertão, e Paulista, aqui na região metropolitana.
1: A Apple aumentou os preços de versões antigas do iPhone após revelar seus novos iPhone Duo 18 Pro e Duo 18 Pro Max. Com a revisão, celulares apresentados há um ano ficaram até R$2.000 mais caros. Eu vi uma informação, vocês que são mais antenados aí com tecnologia, de que esse celular novo da Apple, que dobra a tela, custa R$30.000, é isso aí?
6: Rapaz, eu vou até pesquisar.
1: Não, 30 mil aqui.
6: 30 mil.
1: E nos Estados Unidos, se você for comprar, é mais barato. 11 mil.

0: reais mais barato. Mas eu me pergunto como é que a pessoa em sã consciência ela dá 30 mil reais em um telefone celular. Quer dizer, quem é financiado pelo Vorcaro pode,
1: ah,
0: né?
1: Ah, sim, pode, com muita facilidade.
0: É, né? Claro, quem tem dinheiro aí esbanjando pode de fato dar, mas assim, é um valor.
1: Por até 30.999.

0: Agência Pernambucana de Águas e Clima, a APAC, que emitiu um aviso. Então, segundo o alerta, a umidade relativa do ar pode atingir valores abaixo dos 20% entre hoje, dia 11 de setembro, e o domingo, dia 13 de setembro. Isso deve afetar tanto o sertão de Pernambuco, a parte mais setentrional, quanto o sertão do São Francisco. E aí a APAC orienta que a população beba muita água, evite aglomerações em ambientes fechados, também evite exercícios físicos entre 10 da manhã e 5 da tarde. Até aqui na metropolitana, né, Aldo? Tá bastante quente e vale a pena beber água.
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2: Sexta-feira, 11 de setembro de 2026. As investigações da Polícia Federal indicam que o candidato à presidência, Flávio Bolsonaro, foi um interlocutor direto do banqueiro Daniel Vorcaro nas negociações sobre o financiamento do filme Dark Horse. O material mostra que ele estava envolvido em tratativas relacionadas a cobranças de pagamentos, reuniões presenciais e acompanhamento das gravações. Além disso, o relatório informa que um fundo nos Estados Unidos, administrado por um aliado de Eduardo Bolsonaro, recebeu $12.300.000 a pedido de Vorcaro em possíveis transferências de recursos. O documento veio a público depois que o ministro do STF, André Mendonça, retirou o sigilo do caso nesta sexta-feira. Flávio Bolsonaro nega irregularidades e diz que todos os recursos do filme foram privados. O parlamento do Reino Unido rejeitou um projeto de lei que legalizava a morte assistida na Inglaterra e no país de Gales. O projeto visava permitir que pacientes com expectativa de vida inferior a 6 meses tivessem acesso à assistência médica para morrer. Caso fosse aprovado, o pedido de um paciente teria de ser validado por 2 médicos e por um comitê de especialistas. No total, 286 deputados votaram contra o texto. Com essa rejeição, o Reino Unido se distancia de países como Bélgica, Suíça, Uruguai e Canadá, que aprovaram o direito à morte assistida. No horário de Brasília, 2h34.
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1: Hora de ouvir o médico Eduardo Magalhães, um ouvinte de 65 anos, Eduardo, perguntando o que pode estar fazendo ela apresentar inchaço nas pernas. Boa tarde, Eduardo.
2: Boa tarde, Aldo. Boa tarde, ouvinte da Rádio CBN. Olha, vários fatores podem levar a uma retenção maior de líquido nas pernas e, sem dúvida, é importante procurar encontrar o motivo desse inchaço, pois às vezes é por uma situação que requer uma intervenção mais urgente. É importante também saber se esse acúmulo ele é bilateral ou apenas em um membro, ou se tem dor e temperatura aumentada, para descartar aí a possibilidade de trombose. Porque quando o edema ele é unilateral e de início repentino, a prioridade é excluir uma trombose venosa profunda com um exame de dedímero ou principalmente uma ultrassonografia. Agora, se for unilateral, porém crônico, já existe há mais tempo, aí pode ser por um linfedema, uma síndrome pós-trombótica, a pessoa já teve um evento trombolítico, ou mesmo por um aneurisma, e aí um ultrassom também é importante. Quando o edema ele é nos dois membros, é bilateral, pode ser por insuficiência cardíaca, então fazer um eletro aí a princípio e ajudar, ou um raio-x de tórax se houver também um cansaço maior associado. Pode ser também por problema renal ou hepático, então vale a pena investigar aí essas funções também. O inchaço também pode ter relação, Aldo, com distúrbios hormonais, especialmente a tireoide, um excesso de progesterona, em mulher mais jovem pode ser uso de anticoncepcional, e ainda pelo uso de certos remédios, como por exemplo, beta-bloqueadores, anti-inflamatórios, né, vasodilatadores, como minoxidil, por exemplo.

0: exemplo, muito usado para queda de cabelo, e até alguns quimioterápicos. Agora, se o sintoma de inchaço vem isolado, sem dor, sem dificuldade para respirar, né, sem cansaço, urinando normal, sem sinais ou outros sintomas associados, eu pensaria mais em algo relacionado aos maus hábitos de vida. Como, por exemplo, desidratação. O corpo ele tende a reter aquilo que está em falta, tentando compensar essa deficiência. Então, se você toma pouca água, seu corpo vai ter uma tendência a reter mais desse nutriente. Uma alimentação inadequada, né, com consumo aumentado de refrigerante, de álcool, excesso de sal, sal refinado. O próprio sobrepeso está associado tanto ao excesso de gordura quanto à deficiência de músculo, pode favorecer um inchaço nas pernas e, por fim, níveis aumentados de estresse. Mais sódio é liberado no estresse, podendo gerar uma retenção hídrica, especialmente nas pessoas que já têm uma resistência à insulina. Então, sem dúvida, diminuir o consumo de doces e melhorar a alimentação vai ajudar. Um final de semana iluminado, saúde, vida longa a todos vocês.
1: Obrigado, Eduardo. Até segunda-feira.
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1: Balanço da semana, o que tivemos no mundo, Marco Alves. Boa tarde, Marco.
3: Boa tarde, Aldo. Boa tarde, caros ouvintes. Um balanço da semana, mais uma vez, muito cheia e diversa. E vamos começar pelo discurso do Trump, que apareceu na convenção republicana que está lançando as eleições do 3 de novembro, eleições de meio mandato, onde ele falou oficialmente, depois de fazer um pedido de juramento para votar para os republicanos, e que quem não votaria iria para o inferno, mas isso os evangélicos também fazem muito bem, quem votasse, que cada adulto que votasse depois das eleições receberia $5,000. Pelo volume de adultos americanos em capacidade de votar, $5,000 por cabeça representa $1 trilhão, que é equivalente do orçamento americano do armamento, que provavelmente nunca sairia do papel, mas realmente você afirmar como presidente que vai bancar $5,000 por cabeça para quem depois das eleições, não sei como é que se chama nos Estados Unidos, mas no meu conceito de pessoa que tem uma mestrado em ciências políticas, se chama tentativa de compra de votos. Mas bom, as promessas também só comprometem quem acredita nelas, porque há um ano atrás, ele já tinha prometido $2,000 para cada cidadão americano considerado pobre. Então, $2,000 para os mais pobres, mecanismo que nunca veio, nunca virá, e só acreditou quem realmente precisava dele. Então, as palavras de Trump são o que elas são. Entrou de forma efetiva a suspensão da carne bovina na União Europeia, decorrente do Tratado Mercosul com a União Europeia. As carnes bovinas que foram suspensas é porque a União Europeia, ela já tinha dito nos seus instrumentos que se havia o uso de produtos indevidos e não reconhecidos pelas autoridades ou pelas práticas da União Europeia, elas podiam suspender, e ela então acusa que a carne brasileira tem demasiados antibióticos dentro dela e não aceitou. Essa suspensão é para um prazo indeterminado, vai haver negociações, conversa com as autoridades brasileiras e sul-americanas para ver se se encontra uma solução, mas essa é uma das realidades que a gente vinha comentando há muito, e nem se preocupe que os agricultores europeus vão sempre fazer questão de ir muito atrás, inclusive em pagar laboratórios, para poder verificar se realmente os produtos que chegam da América do Sul estão conforme e não usam produtos indevidos. Os ovos, o mel e as aves para já não são afetados, mas como eu disse, o que é mais forte é que essa suspensão é para um prazo indeterminado. Interessante também ver que o Fundo Soberano da Noruega, que é o fundo soberano maior do mundo, vai lançar a cessão de €100 bilhões de dívidas de Estado, no caso da sua nova política de gestão de riscos. Eles estão falando de cataclismo econômico e financeiro devido à crise de endividamento dos Estados. E os mercados estão sob pressão. É um sinal muito forte essa posição que o Fundo Soberano Norueguês tomou, e isso talvez indica que uma crise da dívida de muitos países, nomeadamente começando pelo Japão, talvez esteja em andamento. Veremos o que o futuro nos reserva. Um pouquinho mais leve, um pouquinho de comédia. Vocês sabem que Trump sempre fala da dívida que a OTAN tem e que os

0: europeus têm em relação aos Estados Unidos, porque a proteção que os americanos deram e dão é muito, muito valiosa e muito importante. E então Macron, por uma vez, teve um traço assim que entrou na cabeça e refletiu, e ele disse que nesse caso a França também ia pedir a dívida que os Estados Unidos têm pela intervenção francesa na independência, na luta pela independência americana. Na época os franceses interviram após pedido americano, mediante um pagamento futuro do dinheiro envolvido pela França, e essa dívida ela parou de ser paga em 1795, época revolucionária francesa, depois houve as campanhas napoleonianas e meio que se esqueceu. Então tem 200 e cacetadas de anos de dívida impaga, mais os juros, e se a gente utiliza a conversão da moeda da época vezes os valores, utilizando uma taxa de juro pelo atraso equivalente aos 10% utilizado na atualidade pelos bancos centrais, nomeadamente do Banco Central Europeu, nós estaríamos numa dívida de 270 bilhões de bilhões de dólares. Bom, não sei se os Estados Unidos estão dispostos a pagar, mas o Macron fez questão de falar disso para tirar um pouquinho onda. Também falar da chegada em primeira posição nas eleições da Sachsen-Anhalt da AfD, que é um choque forte, um país de extrema-direita assumido. Não é que a extrema-direita não esteja no poder em outros países da União Europeia, mas este é profundamente anti-Europa, porque os outros também eram, mas começaram a se afastar um pouquinho disso para não perder demasiado o voto, e esse profundamente é para a saída da União Europeia, para o fim do euro. É um choque muito forte na Alemanha, mas um sinal de alerta muito grande. E em paralelo houve uma rejeição da Islândia em lançar negociações para adesão à União Europeia, revelando que a União Europeia também está numa fase de crise em que alguns parceiros externos não querem entrar. Último ponto, um estudo feito pela Universidade de Melbourne e a Australian National University, um estudo que foi publicado no Scientific Report a pedido do governo australiano, dizendo que até ao final do século 480 bilhões de dólares é o que ia custar o subida do nível do mar para a Austrália. São 267 mil casas que vão ser engolidas, só isso representa 275 bilhões de dólares. Mas isso não é só na Austrália. Na ilha de Miquelon, que é uma ilha francesa que está ao largo do Canadá, é uma pequena ilha com um pequeno vilarejo, a prefeitura já foi obrigada a comprar 270 casas, gastando mais de 70 milhões de euros para poder recuar, porque o nível do mar já subiu muito e as casas se tornam em risco. E vários projetos, inclusive em Caen, no norte, na Normandia, na França, viu um projeto de 2.500 alojamentos e comércios ser parado antes mesmo de começar, porque o nível do mar e a forma como as ondas estão chegando hoje já põem em prejuízo, já vão afetar um projeto que ainda não foi lançado. E há quem diga ainda que não há impacto das mudanças climáticas e que isso que não afetará a economia. Mas bom, para tudo esta semana, um forte abraço a todos e bom descanso.
1: Marco, obrigado, hein? Até segunda-feira, um bom descanso para você.
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2: Já já a gente conversa com o João Vitor, vamos falar sobre finanças.
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0: 2:50.
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0: Então, João, boa tarde, tudo bem?
2: Boa tarde, Aldo, boa tarde, ouvinte da CBN.
0: Olha lá, João, um ouvinte, Carlos Antônio, ele mora aqui no IPSEP, e ele mandou a pergunta seguinte, ele disse, ô João, tenho visto muita gente falando sobre como a guerra dos Estados Unidos com o Irã está mexendo na inflação por causa do petróleo. Eu sei que isso mexe no preço de tudo, mas o quanto isso realmente influencia na minha vida? Ele é que está perguntando.
2: A gente acaba falando bastante sobre esse tema aqui, Aldo, e ontem especificamente a gente viu uma alta de 6% no preço do petróleo, Aldo, 77% esse ano no preço do petróleo de aumento por causa dessa guerra, Aldo. Então, assim, influencia bastante. Carlos, influencia no seu supermercado, no seu transporte e até no financiamento.

0: investimento que você pretende fazer. E é isso que eu vou tentar explicar aqui um pouquinho. Quem tem menos folga no orçamento acaba tendo menos espaço para absorver esses aumentos. Para dimensionar o que está acontecendo, ontem, como eu comentei agora há pouco, o petróleo Brent, que é uma referência internacional no preço do petróleo, subiu mais de 6% em um único dia. E fechou ali, Aldo, perto de 108 dólares o barril do petróleo. A preocupação com a guerra e com as interrupções no abastecimento... Rapaz, é loucura, né? Pensar que começamos o ano ali um pouco acima de 60 dólares
1: é
0: realmente um valor muito alto. Mas o grande ponto, acho que é a pergunta aqui do Carlos, é o seguinte: como é que isso sai do Oriente Médio e vai bater no IPCEP, né? Pense no alimento que você compra, Carlos. Ele sai da fazenda, passa por um centro de distribuição e chega no supermercado. Nesse caminho, ele tem o caminhão consumindo diesel, tem embalagem que utiliza derivado de petróleo, e quando esse custo aumenta, o comerciante pode absorver uma parte, ganhando menos, mas a outra ele vai ser repassada para você. Só que atenção, uma alta de, 6% no petróleo não significa uma alta de 6% na feira. O dólar, os estoques, os impostos e a concorrência, de certa forma, ela também interfere nessa conta. Não tem uma conversão automática aí. Agora, fazendo uma conta simples, vamos supor ali, Aldo, que se você gasta R$3.000 por mês, teve um aumento nas despesas do início do ano para cá de 5%. Significa que por mês você vai precisar de R$150 a mais para continuar comprando a mesma coisa. Em 12 meses é R$1.800. Então, de certa forma, você está deixando de comprar algumas coisas que você já comprava no passado. E aí, o legal disso é que você consegue entender um pouco como um aumento aparentemente pequeno vai ocupando o espaço de lazer, da poupança ou de uma compra que estava sendo planejada. E tem um segundo efeito disso, que é o seguinte: o petróleo mais caro, ele dificulta a queda dos juros. Então, se o aumento fica concentrado no combustível e depois passa, depois de um tempo esse aumento passa, ele é uma situação... Mas se ele começa a contaminar frete, produto, serviço, expectativa no reajuste, aí a gente está falando de um problema maior. O Banco Central, ele pode precisar manter os juros altos por mais tempo para conter essa propagação. Então você sente dos dois lados. Você paga mais pelas despesas no mês e você continua encontrando crédito caro. Além disso, a empresa que está fornecendo o serviço, ela também paga mais para transportar e para financiar a operação. Então veja que é toda a cadeia que sofre com o aumento do preço do petróleo. E o preço do petróleo não tem a ver com Lula, não tem a ver com Bolsonaro. O preço do petróleo tem a ver com a commodity, com oferta e demanda. O que a gente está vendo aí é que 1/5 da oferta do mundo passa por um estreito que é controlado pelo Irã. A partir do momento que o Irã entra em guerra com os Estados Unidos e fecha esse estreito, significa que tem 20% do petróleo mundial parou de circular. Então, Aldo, essa guerra dos Estados Unidos com o Irã, ela influencia o mundo inteiro. Óbvio que tem a parte especulativa aí, mas o aumento do preço do petróleo é o que está fazendo os Estados Unidos ter que subir juros, é o que está fazendo, inclusive, semana que vem a reunião do Fed. O Brasil falar em os juros, ao invés de ir para 12, para 13,75, então, influencia no mundo inteiro. Da conta do supermercado até a dívida com o banco.
1: Você veja, em meio a tudo isso, o Trump disse que a guerra está perto de terminar e mais uma bravata. Por outro lado, os assessores mais próximos, não sei se você viu isso, já estavam dando uma previsão que a guerra só pode terminar depois do final do mandato do Trump, lá em 2029. Ninguém vai aguentar isso, João. A gente já está indo ao supermercado, o pacote de biscoito que tinha 800 gramas tem 600 agora. O café que tinha 500 gramas tem 300 gramas agora. Ninguém aguenta isso.
0: Não, e quando não vem aquela assim, né? Que é tipo, o pacote de 500 gramas agora é 465, né? Tipo, é um negócio bem específico.
1: Quer dizer, 465 que rende um, né?
0: Rapaz, é impressionante mesmo, viu, Aldo? E assim, a gente sabe que essas guerras, depois que começam uma guerra de narrativa, que é o seguinte: beleza, vai mudar, vai sair Trump, vai entrar outro. Aí o Irã vai anunciar que ele ganhou a guerra, né? Aí o novo presidente vai dizer: eu não posso dizer que eu perdi a guerra. Então ele vai ter que manter essa guerra. Olha, Aldo, assim, tem que ser muito otimista pra gente achar

0: isso vai acabar rápido, viu?
1: Não, o Trump tá esbagaçando o mundo, né? Um negócio assim é impressionante isso. Ele prometeu agora dar dinheiro, você viu? Você vai pagar.
0: A gente falou sobre isso aqui ontem.
1: É hilário, né?
0: Não tem a menor condição aqui.
1: É hilário. Valeu, João. Bom final de semana. Até a semana que vem.
0: Um abraço, Aldo. Até amanhã.
1: Obrigado, João. Eu vou até a redação. Temos informações com o Lucas Arruda. Ônibus pegando fogo, é, Lucas? Onde é?
2: Informação de momento, Aldo. Temos a informação de um ônibus pegando fogo na Avenida Agamenon Magalhães. No próximo ao Derby, próximo à Praça do Derby, nós estamos apurando, nosso time de jornalismo está na redação agora, correndo atrás dos órgãos oficiais para a gente trazer essa informação mais detalhada. Ao que parece, um ônibus do sistema de transporte de passageiros, então também procuraremos a Urbana para entender essa ocorrência, mas informação de momento, isso agora há pouco chegou à nossa redação. Mais uma vez, repito, temos a informação de um ônibus pegando fogo próximo à Praça do Derby, na Avenida Agamenon Magalhães. Daqui a pouco voltaremos com mais informações para você, nosso ouvinte.
1: Obrigado. Informações do CBN Total, Letícia Rodrigues.
3: A Avenida Boa Viagem, na zona sul do Recife, terá um trecho interditado neste domingo durante a realização da 25ª Parada da Diversidade de Pernambuco. Segundo a Autarquia de Trânsito e Transporte Urbano, a CTTU, o bloqueio será feito das 7 horas da manhã às 6 horas da noite nas proximidades do Parque Dona Lindu. A interdição ocorre no trecho entre o cruzamento da Avenida Boa Viagem com as ruas João Cardoso Aires e Engenheiro Zael Diógenes. Na prática, os motoristas que saem de Piedade, Candeias ou de praias do litoral sul e seguem pela Avenida Boa Viagem devem entrar à esquerda na rua João Cardoso Aires. Depois, a opção é seguir pela Avenida Marechal Juarez Távora, rua Rio Azul, Avenida Desembargador José Neves e Avenida Dom João VI para ter acesso à Via Mangue, ou à direita, seguindo pela rua Pedro Paz Mendonça, continuando pela rua Félix de Brito e Melo até a Avenida Conselheiro Aguiar. A CTTU ainda informou que a liberação das vias acontecerá de forma gradual, conforme a dispersão do público. No local, haverá o apoio de agentes e orientadores de trânsito durante o evento. O efetivo também estará nos pontos de bloqueio para auxiliar nos desvios.
1: E agora informações com o Rivaldo Júnior.
4: A produção industrial de Pernambuco caiu 1,8% entre junho e julho deste ano, segundo dados do IBGE. Mesmo com a retração no mês, o setor acumula crescimento de 16,5% neste ano e 10% nos últimos 12 meses. Na comparação com julho de 2025, a indústria pernambucana cresceu 1,2%. O destaque positivo foi a fabricação de celulose e produtos de papel, com alta de 50,5%. Também cresceram a fabricação de outros equipamentos de transporte com 32,2% e de produtos de minerais não metálicos com 19,5%. Do outro lado, a metalurgia teve a maior queda, de quase 37%, seguida pela fabricação de máquinas, aparelhos e materiais elétricos, que recuou 20,5%.
1: Já tem debate aqui na CBN.
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6: De volta falando da BR-101, a rodovia está com alguns pontos de trânsito bastante intenso entre a altura do viaduto da BR-232 e a região da Iputinga, no sentido a Pipucos. Mas para quem vai dos Torrões em direção a Iputinga, esse ainda é o melhor caminho por enquanto. Não está valendo a pena desviar pela rua Antônio Curado. No sentido contrário, a 101 tem retenções entre a Iputinga e a cidade universitária. Quem vai da região da Macaxeira em direção à Várzea pode desviar um pouco pela General Polidoro. 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Betânia Ribeiro para a CBN Recife.
1: Ok, Betânia, muito obrigado pela informação.
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0: sexta-feira, 11 de setembro de 2026. A Procuradoria-Geral da República pediu ao presidente do STF, ministro Edson Fachin, que determine a retirada do sigilo de todos os procedimentos relacionados à investigação do Banco Master. O órgão afirmou que ficou de fora grande parte dos processos ligados à Operação Compliance Zero, que prendeu o ex-banqueiro Daniel Vorcaro. O pedido foi apresentado no mesmo dia em que o ministro Alexandre de Moraes também cobrou de Fachin a abertura integral dos procedimentos. Em ofício enviado mais cedo, Moraes acusou o ministro André Mendonça de agir com seletividade e tornar público somente o que entendeu conveniente, já que, segundo ele, 180 documentos permaneceram fora do material disponibilizado. O candidato do PSD ao governo do Rio de Janeiro, Eduardo Paes, prometeu combater o que chamou de máfia do transporte e disse que pretende reformular a segurança pública, retomando territórios do Estado. A declaração foi dada em sabatina da CBN, O Globo, Extra e Valor Econômico. Paes se defendeu ainda sobre as conexões que teve com o ex-governador Sérgio Cabral, condenado por corrupção, dizendo que as relações que teve com ele são diferentes das que o ex-governador Cláudio Castro teve com pessoas ligadas ao crime organizado. O barril de petróleo disparou e chegou a ultrapassar 108 dólares nesta sexta-feira, o maior valor desde maio deste ano. A alta foi impulsionada pelo avanço dos rebeldes Houthis no Iêmen e pelo prolongamento da guerra entre Estados Unidos e Irã. O grupo tomou a cidade portuária de Mocha, no Mar Vermelho, área usada para o transporte de petróleo da Arábia Saudita. A cotação tem subido rapidamente desde o início de julho, quando o petróleo tipo Brent era negociado a menos de 72 dólares. No horário de Brasília, 3 horas 4 minutos.
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2: São 3 horas 4 minutos.
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2: Começou ontem, vai até o próximo dia 30, o evento Summer Beach Paulo Miranda acontecendo no Shopping Rio Mar. Vamos entender um pouco como é que está o evento esse ano, de que forma as pessoas podem proceder. A Renata Miranda está aqui, a Tassiana Barros está aqui, o Jerônimo Maranhão, todos da Paulo Miranda, para que a gente possa falar um pouco sobre o evento. Renata, boa tarde, muito obrigado por estar com a gente mais uma vez.
4: Boa tarde, Aldo, é sempre um prazer estar aqui. Boa tarde, ouvintes da CBN. É realmente uma satisfação a gente estar compartilhando essas informações tão pertinentes para o consumidor. Claro. Com a abertura do verão, a chegada. Perfeito. Do verão. Nós antecipamos um pouco no calendário, de verdade, né? Mas a gente traz ali, nesta quarta edição nossa.
2: Já vai na quarta, né?
4: Na quarta edição. É um projeto que vem, graças a Deus, se consolidando ao longo do tempo e trazendo oportunidades aí para um público maior, né? Uma democracia de uso de praia. Então, a gente tem uma satisfação.

0: satisfação estar compartilhando aqui com você.
1: Vamos conversar muito. Tassiana, tudo bem? Boa tarde.
0: Tudo bem, Aldo. É um prazer estar aqui com você novamente.
1: Vamos conversar.
0: Mais um ano de Summer Beach, Paulo Miranda.
1: Gerando, tudo bem?
2: Boa tarde, amigo. Tudo bom? Ô, Aldo, muito bom. Mais um ano estar aqui, né?
1: Que bom.
2: Boa tarde a você, boa tarde aos ouvintes da CBN.
1: Prazer. Vamos conversar. Vamos lá. Então vamos nessa fazer negócio, Renata. O que é que vocês estruturaram para esse ano, para o Summer Beach? Eu não sei se já tinha nos anos anteriores, mas eu vi esse ano que vocês estão aqui no estado, Alagoas, Rio Grande do Norte, Paraíba. Daqui a pouco está o Nordeste todo,
0: Ceará, né? Daqui a pouco a gente chega no Ceará, verdade.
1: Nós estamos ampliando. Para esse ano, Renato?
0: A gente está ampliando a nossa atuação nas cidades, principais cidades do litoral, em virtude do crescimento de desenvolvimento no nosso litoral nordestino como um todo.
1: Tá.
0: Então, já existia ali uma proximidade muito grande com Alagoas.
1: Você já tinha...
0: Pelo aquele fluxo, a gente já trouxe outras vezes oportunidades no estado da Paraíba também. Uhum. E agora incluímos o Rio Grande do Norte, onde nós já estamos atuando com empreendimentos de horizontal, né? Loteamentos e condomínios fechados na praia.
1: Perfeito.
0: Todos os nossos empreendimentos expostos no Summer Beach são de praia.
1: Curiosidade, Renata, no caso de Alagoas, vai até Maragogi, como é que
0: vai até a Rota dos Milagres. Nós estamos ali até a praia de Tatuamunha, que fica entre a praia de Patacho e a praia de São Miguel dos Milagres.
1: Então você pega de lá, vem.
0: Passamos por todas as nossas principais praias, né? Então agora a gente tem São José da Coroa Grande, que vem crescendo com desenvolvimento em virtude da chegada do aeroporto, e Maragogi, da proximidade. Maragogi. Então ela está ali no meio, Tamandaré e Maragogi.
1: A obra está rodando? Está rodando.
0: Estava previsto realmente a inauguração para o início desse ano, mas eu acredito, por conta das dificuldades de chuva, de clima também, e outras questões, mas está em obra, está ativo lá.
1: Quer
0: então
1: dizer,
0: a pista, inclusive, já está pronta. A pista já está toda asfaltada do aeroporto.
1: Vai
0: faltando ali.
1: A distância demais ali.
0: Vai,
1: né?
0: Facilitar demais, com
1: Ou
0: certeza.
1: Vai para direto ali.
0: A gente tem um fluxo de turismo que vem tradicionalmente para Recife, em virtude do aeroporto, né? De ter mais...
1: E a distribuição, né?
0: Distribuição também. Daqui tem um fluxo que sai para o nosso litoral, vem para Recife, vai para Muro Alto Carneiros. De Carneiros ele passa para Maragogi e segue para a Rota.
1: Certo.
0: E muitas vezes vai até Maceió.
1: Caramba.
0: Então esse turista ele transita todo esse nosso litoral, e hoje com o crescimento de João Pessoa, o desenvolvimento, o foco realmente no mercado imobiliário, vem ali junto com o turismo fazendo esse fluxo para outro lado. Né? Então a gente tem Recife vindo para João Pessoa devido à proximidade e também à questão do tamanho do aeroporto.
1: E onde é que entrou o Rio Grande do Norte nessa história?
0: O Rio Grande do Norte entrou em virtude da nossa expansão com segmento de loteamento para outros estados. E nós estamos
1: tem uma
0: já...
1: costa grande.
0: Tem
1: né?
0: uma costa muito grande, muito bonita.
1: Sim.
0: Um turismo já muito consolidado.
1: Forte,
0: exatamente. E aí a gente percebeu, com o desenvolvimento do litoral nosso e a valorização, que era possível estar contribuindo com essa expansão imobiliária também nesse estado.
1: Perfeito.
0: Que vinha ali a passos mais lentos, digamos assim, com relação ao mercado imobiliário.
1: Tem muito terreno, né?
0: Tem
1: aquela
0: muita
1: área é muito grande.
0: Tem
1: né?
0: muita área.
1: É um estado de costa...
0: De costa muito grande, muito realmente. Grande, então, tanto o litoral norte quanto o litoral sul deles tem ainda muito a ser desenvolvido, a ser explorado.
1: Perfeito.
0: E com certeza, fazendo isso no início, a tendência é que todo mundo acabe ganhando ao longo do tempo bem mais.
1: Ô Renata, me diga uma coisa, e o evento está estruturando tudo isso, é quem chega lá no evento vai poder conhecer todos esses lançamentos, vai poder fazer o financiamento, poder comprar de fato o imóvel?
0: Já sai de lá com o contrato assinado, viu? Não tem porquê, inclusive, esperar. Por conta da tecnologia, a gente tem hoje muitos aplicativos, muitas formas de demonstrar para o cliente com segurança se a necessidade dele sair daqui até o empreendimento.
1: Entendo.
0: Então, essa logística de ter que sair daqui para o Rio Grande do Norte ou até mesmo para Muro Alto, que é muito próximo, não existe mais a necessidade real disso acontecer. Hoje a gente tem materiais em 3D, a gente consegue visualizar com muito detalhe, com muita clareza, à disposição de todas as plantas e tipologias de produto, o que é que realmente vai ser entregue e principalmente com relação à localização. Então, hoje o cliente tem condições de, através de plataformas, conhecer sem se deslocar. Tanto que nós fazemos vendas hoje para um público de fora, com muita tranquilidade, com muita credibilidade online. Então, a gente consegue fazer reuniões em salas virtuais e fazer as apresentações para ele. Em alguns casos, a gente vai até o produto, se for necessário.
1: Mas aí também

0: Tem o know-how da Paulo Miranda, né? Tem isso também, não é?
1: Traz a credibilidade, o tempo de 54 né? anos de mercado, traz realmente ali uma segurança para o consumidor para fazer essa. Para que a gente esteja nessa intermediação e fazer um negócio que traga para ele realmente segurança.
0: Perfeito. Tassiana, vamos entrar nessa questão de quem pode, quem não pode, do lançamento médio, do lançamento de alto padrão. Como é que vocês estão separando isso? A todo tipo de público, não é? E há produto para todo público?
2: É uma ótima pergunta, porque o nosso Summerbeat é muito democrático, né? Verdade. A gente tem empreendimentos de compacto, estúdio, até empreendimentos de alto padrão, né? Então, assim, o que, é que a gente precisa só é saber qual é a estratégia do cliente, né? O que, é que ele está pensando, se é para construir patrimônio, se é para buscar rentabilidade, se é para valorização do seu patrimônio. Precisa só entender qual é a estratégia do cliente. Mas a gente tem empreendimentos hoje de um valor de 140 mil, né,
0: começa,
2: Renato?
0: Começa com 140?
2: 140, que são nossos são lotes, terrenos, né? E empreendimentos a gente tem a partir de 183 mil até 8 milhões.
1: 8 milhões de reais.
0: Ah, então, com 200 mil, compra um flat, um estúdiozinho?
1: Um estúdiozinho, com certeza.
2: Investe bem, na realidade. Investe bem, porque assim, o que é importante hoje, né? Mais importante hoje, quando o cliente busca a gente e a gente começa a mostrar a ele como é que ele consegue fazer o investimento, é localização, né? Então, certo. Assim, a gente tem empreendimentos a partir de 200 mil em ótimas localizações.
0: Tem uma molecada aí, jovem, que está ganhando muito dinheiro aí, né?
2: Exato.
0: Com internet, essa coisa toda, e busca investir nisso, né?
2: A gente está nessa geração aí também.
1: A turma jovem tem conseguido perceber que o imóvel realmente é um investimento seguro e que traz uma rentabilidade. Ele paga, inclusive, sem precisar desembolsar em algumas situações, né, com plano de financiamento associativo.
2: Exato.
1: Ou outras que ele faz o pagamento direto até a entrega do empreendimento e com o próprio financiamento quita a parcela, né? E todas as outras despesas inerentes ao
2: imóvel. Tanto no financiamento na planta, né, Renata, que a gente consegue fazer com que assine agora de imediato o contrato e só comece a pagar as parcelas quando recebe o imóvel. Então ele consegue já pagar com a rentabilidade as parcelas de financiamento.
0: Quer dizer, hoje existe então, vocês estão proporcionando mais formas de negociação, né?
2: Exato.
0: O que era mais duro no passado, hoje está bem flexível.
2: As próprias,
0: né,
2: construtoras estão dando essa flexibilização para a gente. Ontem
0: o pessoal da Caixa Econômica Federal esteve aqui, a gente estava falando sobre linhas de financiamento, era meio impressionante como ao longo dos anos teve um processo de desburocratização para conseguir.
1: Inclusive no próprio financiamento bancário.
2: Exato.
0: Não é o financiamento, exatamente.
1: Isso. E no paralelo, para aquele que ainda não está preparado para fazer o financiamento, existe o plano direto muito mais facilitado.
2: Exato.
1: Do que algum tempo atrás,
0: sim,
1: como você estava falando.
0: Quem não quer ir para o banco,
1: quem não
0: vai
1: quer ir
0: para
1: o banco,
0: ou
1: quem não,
0: né,
1: está pronto para ir para o banco, que às vezes não é nem não querer, é não ter tido ainda a oportunidade de saber como se preparar para um financiamento, e isso a gente
0: tem
1: também.
0: Tem gente que não gosta mesmo.
1: E tem gente também que
0: prefere,
1: realmente,
0: né,
1: prefere fazer um prazo menor, ou então fazer uma coisa direta, né? Um financiamento direto.
2: E as construtoras têm mudado bastante essa forma de fluxo de pagamento, eles têm aumentado bastante essa questão do parcelamento, principalmente o investidor que iniciante, né? Como você falou aí, a geração nova,
1: mais jovem.
0: E também, assim, aumentou em muito o número de construtoras, né?
2: Isso também.
0: Vocês sabem disso,
2: também,
0: né?
2: Com certeza.
0: Vocês que lidam com isso, você tem hoje
1: mercado, uma variedade muito grande
0: de
1: construtores,
0: né?
1: E de especialização dos próprios construtores. Então, tem alguns que fazem somente estúdios, tem outros que fazem grandes projetos.
0: O que faz horizontal, o que faz vertical, né?
1: Exatamente.
3: O que você levantou, Aldo, com a vinda da Caixa aqui, que lhe chamou a atenção, essa desburocratização e realmente uma facilidade de acesso ao crédito.
0: Isso faz tudo online hoje.
3: Isso. E esse outro ponto que você levantou, da questão dos construtores, de fato, isso aumentou, isso ajuda muito o mercado e com um nível de profissionalização que realmente impressiona. Ah, então, construtores que iniciaram olhando exclusivamente para o mercado de praia, né, desenvolvendo agora produtos também na região metropolitana. Então, assim, é um ganho para a gente. Né, você imagina, a gente está falando aí de produto, empreendimento de 180 mil. Você falou com menos de, com 200 mil compra. Na verdade, você compra com 20, né? Porque o dinheiro que você vai desembolsar, né? Então, a democratização do uso da praia, né, ajudou muito a estourar esse mercado.
0: Uhum.
3: Né? Há 4 anos estávamos aqui no primeiro Summer Beach, né, falando sobre...

0: uma quantidade bem menor de construtores, uma quantidade bem menor de empreendimentos, e agora realmente o mercado ampliou e todo mundo olhando, aquele público que você falou, o público jovem, o público que antes deixava apenas o dinheiro em fundos de investimento, uhum. também olhando para isso, porque não é apenas o ganho, né, de uma locação de um produto, claro. É o ganho de capital, da valorização tempo, né? do produto.
1: É, né? Tem aquela coisa do cal e pedra, né?
0: Isso,
1: aí, por mais que tá... você tenha todas as formas de investimento e tudo mais, mas parece que
0: aquele ali está no chão e está guardado, né?
2: Está seguro. Não é uma ampliação das construtoras, é só ampliação também das praias, né? Hoje a gente saiu daquele cenário só de Muro Alto, Porto, Carneiros, que são as praias mais, né, conhecidas, e a gente tem avançado. São José da Coroa
1: também, né, Tarciana? Teve um inchaço, né? E a tendência é que você vá buscando.
3: Vá buscando novas áreas, com certeza. E são praias tão bonitas quanto, né?
1: São. Agora, uma coisa que eu queria ouvir de vocês que lidam com isso. O braço do Estado é importante para que esse negócio ele movimente mais, porque onde tem estrada, você tem desenvolvimento. Quando eu tenho estrada. Quando eu tenho acesso, termina ajudando muito?
3: Com certeza. Demais. Mobilidade é uma coisa que pesa bastante. Quando a gente fala em localização, ela está automaticamente atrelada à mobilidade. Né? O quanto de tempo eu levo para chegar naquela praia, uhum. o quão segura é aquele meu acesso para aquela praia.
1: Tudo
3: isso
1: conta.
3: Vai interferir.
1: Por exemplo, nos lotes que vocês estão falando aí, vocês têm lotes para vender onde? Quais são? Em todas as praias?
3: Hoje ou tem nós mais... temos, dentro do Summer, nós estamos em Maragogi, com lotes em empreendimento aberto e condomínio fechado.
1: O que é o empreendimento aberto?
3: É o loteamento. Desculpa a ignorância. O loteamento. Sem ter que seguir as regras de um condomínio fechado.
1: Ah, entendi.
3: É a expansão da cidade.
1: Ah, ele compra um terreno lá, 12 por 30.
3: E nesse produto é um bairro planejado. Ah. Ele meio que está dobrando o tamanho da cidade para trazer justamente essa questão.
2: Uma coisa construtora.
1: Mas nesse lugar, aí já tem... Água, já tem energia, já tem infraestrutura
3: mínima.
1: Já está
3: em fase de construção para entregar essa infraestrutura, que é feita justamente dentro do empreendimento, mas que está inserido dentro da malha urbana daquela praia.
1: Ah, entendi.
3: Então, ele é meio que está seguindo realmente uma expansão.
1: Esse é o modelo...
3: De loteamento aberto.
1: E o outro?
3: E o outro é de condomínio fechado.
1: Tá,
3: a diferença é que são terrenos em ambos, mas que em um ele vai ter uma infraestrutura privada, para aquele público que está adquirindo naquele condomínio.
1: Casas de um padrão.
3: Casas, eles vão seguir um determinado padrão.
1: Entendo.
3: Não é que tem que ser iguais, mas tem
1: uma lógica, né?
3: Uma regra mínima para você manter ali o nível de construção realmente que foi prevista para o produto.
1: E no Summer vocês estão vendendo esses lotes em Maragogi?
3: Em Maragogi,
1: é?
3: Também temos Maragogi. Na Praia Tatuamunha. Praia Tatuamunha e na Rota dos Milagres.
0: Na Rota dos Milagres, Alagoas
3: também. Nessa praia nós temos tanto loteamento aberto quanto também condomínio fechado.
1: E nesse caso, quais são os valores iniciais?
3: Lá na praia de Tatuamunha nós temos lotes a partir de 140 mil no loteamento aberto.
1: É um loteamento, um lote o quê? De 12 por 30?
3: 10 por 20.
1: 10 por 20.
3: 10 por 20, são 200 metros quadrados.
1: Entendo. E está lá disponível para negociação?
3: Está disponível para negociação, compra imediata.
1: Ah,
3: e com perspectiva de valorização
1: rápida,
3: né? Imediata, com certeza, em virtude do crescimento de todo o entorno daquela região.
0: A expansão da região, né?
3: Da própria infraestrutura.
1: E uma coisa vai puxando a outra, né?
3: É verdade.
1: Sem dúvida. Lá, né?
0: Sem dúvida.
3: Mas só terminando, nós ainda temos lotes, né? É, na praia de Bahia Formosa, no Rio Grande do Norte, litoral sul. Isso. E na praia de Camurupim, que está ali a 35 minutos de Natal.
1: Aí todos nesse padrão, é? 10 por 20,
3: nesse caso, nós temos uma pequena variação. Em Bahia Formosa, o condomínio fechado tem 240 metros,
1: certo.
3: São 12 por 20.
1: Certo.
3: E Camurupim, 10 por 20.
1: O que não impede do comprador, por exemplo, comprar 2, 3 ou 4 lotes e ampliar o...
0: Isso acontece demais.
3: É muito comum. Quero fazer minha área privada, então eu preciso de um pouco mais de área, acaba levando 2 ou 3 terrenos.
1: Legal.
0: Inclusive, Aldo, isso inclusive diminuiu um pouco o tamanho dos lotes, porque você tinha falado o famoso 12 por 30, né?
1: Acho que
0: a Renata
1: que era um
0: falou o 10 por 20.
3: Agora.
0: Por quê? Porque exatamente isso, as pessoas juntavam. Então, se você tem um lote de menor tamanho, né? Você dá acesso mais fácil ainda e a possibilidade de aumentar a quantidade
3: também.
0: De lotes.
1: Ah, entendi.
3: Sem interferir tanto no preço final, como terrenos maiores com certeza iriam provocar.
1: Uma curiosidade, Jerônimo. O empreendimento, ele é de acordo com o momento? Tem época que a gente vê, assim, eu vi aqui um boom de salas comerciais. Houve um tempo que tinha muita sala comercial. Aí você tem um tempo que você

0: nota muito apartamento 2 quartos, aí depois vai para 4 quartos, aí... Sim. Isso é o quê? Isso é momento? É praia? É flat? Não, é mais... bangalô, como é que funciona essa coisa do produto, da oferta?
1: Muito bem lembrado. Na verdade, isso é uma mudança de hábito, né? Com o tempo, né? As metragens menores, por exemplo, passaram a acontecer com mais frequência na construção de região metropolitana. Com relação à praia, que é o que o nosso foco grande aí durante o período do summer, que tem que acontecido? A gente vê a como segunda moradia, né? A todas as tipologias. Nós temos unidades hoje a 18 metros quadrados.
0: E majoritariamente a segunda moradia, praia, né?
1: Isso. Segunda moradia. Né? E muito hoje, Aldo, voltado ao público que nunca imaginou a possibilidade de ter sua, entre aspas, casa de praia.
0: Entendo.
1: E que hoje tem a possibilidade de mobiliar fácil um flat, não tem manutenção, não tem a bomba que quebra, não tem o caseiro. Né? E você vai estar sempre com o produto pronto quando está utilizando. E naquele período que você não usa, você pode estar rentabilizando com aluguel. Né? A região, por exemplo, do litoral sul de Pernambuco, né? Nós temos taxas de ocupação já que propiciam isso. Né? Você tem uma renda, não apenas uma despesa com o seu produto. Né? E tem gente olhando para isso. E daí vem todas as tipologias. Você vai do estúdio pequeno a produtos de 8 milhões, como nós falamos aqui.
0: O que é vamos então de extremo a extremo. O que é um estúdio pequeno? É o quê? Quantos metros?
2: 18, a partir 18, de 18
0: metros.
2: 18, 19
0: metros,
2: 19, na média. Na maioria, 18 a 30 metros ainda está classificado como
0: É mais
2: estúdio.
0: Aquele horizontal, é?
1: Isso. Vamos dar um exemplo, então, a gente usa muito como quarto de hotel. Não, aquilo que a gente está acostumado a chegar no hotel, pegar a chave na recepção, que todos hoje estão preparados para isso,
0: né?
1: É o padrão. E subir, ele normalmente pelas plantas, eles vão estar mais na vertical, né? Ou seja, sem ser aquele apartamento quadrado.
0: Sim.
1: Você entrar, vai ter o banheiro, uma pequena cozinha, a possibilidade de, inclusive, em alguns deles, você colocar um sofá-cama, então você pode levar
0: ali, né?
1: O casal, amplia.
2: Varandas e agora também tipologias menores com jardins, né? Que chamam garden. Então agora a gente está denominando como tipologia garden.
0: Veja, e tem crescido muito ali para Tamandaré, para
2: agora
0: São José?
2: Tamandaré e Carneiros tem crescido bastante.
3: A gente fala da expansão, né? Eu acabei de falar aqui que ontem tinha essas praias com o Porto, Muro Alto e Carneiros, e agora a gente está expandindo também para Tamandaré, São José da Coroa Grande, aqui no litoral sul de Pernambuco, né?
0: Que já são praias fortes, né?
3: Exato.
0: Já são
2: mas eram muito características de veranejo com casa.
3: Isso.
2: Sim. Era muito casa.
0: Exato.
2: E aí, com a expansão do uso do nosso litoral, de fato, acabou surgindo ali os grandes empreendimentos e
3: o destino deixou de ser só casa de praia para
2: investimento. Os outros que atendem, de fato, ao nosso turismo.
0: Então, quem vai aqui no Summer, no Rio Mar, nesses dias, ele tem maquete, tem planta, tem...
2: Nós temos maquete digital. Hoje, para essa nossa quarta edição, nós estamos com um modelo diferenciado. Estamos ali agora na entrada principal do Shopping Rio Mar, uma estrutura mais compacta, mas que traz ali uma tecnologia... grande para poder justamente facilitar essa visualização do consumidor no momento que a gente estiver apresentando as oportunidades. E lançamos junto com essa quarta edição o nosso portal Summer Beach, que vai ser uma plataforma realmente para o consumidor consultar, independente do Summer.
0: Perfeito.
2: Mas ele está sendo lançado agora, com muita satisfação, para que a gente possa ali concentrar de uma maneira mais rápida e prática para o consumidor todos os produtos
0: Interage
2: de praia.
0: Mais. E é summerbeach.com, como é que é o endereço?
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0: 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Então,
2: isso.
0: Quem estiver ouvindo, a gente já pode acessar summerbeachpaulomiranda.com.br. Eu vou aproveitar, vou para o intervalo, daqui a pouco a gente volta para dar sequência ao nosso bate-papo. Renato Miranda, Tassiana Barros com a gente, Jerônimo Maranhão. A gente está falando aí do Summer Beach Paulo Miranda.
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8: 3:31. Vamos até a redação, temos informações com o Lucas Arruda. Lucas.
9: Aldo, atualizando o nosso ouvinte sobre o ônibus que nós falamos agora há pouco, que pegou fogo na Avenida Agamenon Magalhães.

Magalhães. Esse ônibus é da linha Beberibe Derby, como eu disse ao nosso ouvinte. Pegou fogo agora no início da tarde no bairro do Derby, região central do Recife, em direção à zona sul da capital pernambucana. Nesse momento nós temos um trânsito significativo ainda na Agamenon Magalhães para quem pretende chegar no bairro de Boa Viagem, bairro do Pino. Então não pegue Agamenon nesse momento se você puder evitar ainda.

0: questões mecânicas. Essa é a informação de momento. O Corpo de Bombeiros já conteve as chamas, está fazendo o rescaldo agora para conseguir controlar de fato. E daqui a pouco voltaremos com os nossos repórteres. Rivaldo Júnior está apurando esse caso e trará mais informações agora, daqui a pouco, na nossa programação.
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0: Sexta-feira, 11 de setembro de 2026. O empresário Daniel Vorcaro, dono do Banco Master, foi intimado a prestar esclarecimentos no âmbito das investigações que apuram possíveis fraudes financeiras envolvendo o banco na próxima terça-feira. No entanto, a defesa de Vorcaro pediu o adiamento do interrogatório. Os advogados alegam que ainda não tiveram acesso integral aos processos judiciais e que precisam de mais tempo para analisar os documentos. O relator do caso no Supremo Tribunal Federal, ministro André Mendonça, ainda não decidiu sobre o pedido. A Polícia Civil de São Paulo faz uma nova perícia na casa, onde a técnica de radiologia Larissa Morata, de 29 anos, foi encontrada morta com um tiro na cabeça. O marido dela, o soldado da Polícia Militar Vinícius Silva, está preso temporariamente sob suspeita de feminicídio. O oficial nega os crimes e alega que a esposa cometeu suicídio, tese descartada pela perícia preliminar. Líderes europeus prestaram homenagens às vítimas dos ataques de 11 de setembro em defesa da democracia. O presidente da França, Emmanuel Macron, afirmou que os atentados de 25 anos atrás continuam gravados na memória. Já a primeira-ministra da Itália, Giorgia Meloni, reforçou que a democracia e segurança não são conquistas garantidas e precisam ser preservadas. Os ataques da Al-Qaeda contra as Torres Gêmeas e o Pentágono deixaram 2.977 mortos. No horário de Brasília, 13h35.
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2: Summer Beach Paulo Miranda, acontece até o próximo dia 30 no Shopping Rio Mar. Renata Miranda, Tassiana Barros e o Jerônimo Maranhão conosco aqui na CBN. Eu queria entrar um pouco nessa questão do mercado de luxo. A gente vê muita gente vindo de São Paulo, Rio de Janeiro, comprando e querendo comprar belíssimas casas aqui. Esse é o mercado que tem crescido, é o mercado que vocês também estão oferecendo no Summer. Como é que tem esse mercado considerado mercado de alto padrão?
3: É um mercado de uma força crescente e contínua, né?
2: É um nicho, né?
3: É um nicho de mercado que realmente dificilmente se abala para qualquer situação onde a gente esteja inserido. Então.

0: Isso. Sempre tem, sempre tem. E ele tem crescido muito aqui na nossa região, não só Recife, mas também na questão do litoral, em virtude isso. desse crescimento, da valorização que existe no uhum. nosso litoral. E nas outras cidades vizinhas também, a gente vem percebendo ali, não só o de valor agregado, propriamente dito, mas também de marcas sendo somadas ao projeto para trazer experiências. Uhum. Né, diferentes...
1: Espero que aqui, aqui ainda tem Cupe, Muro Alto.
0: Cupe, Muro Alto, a gente tem oportunidades ali para auto padrão na beira-mar.
1: O que é o alto padrão? 7, 8 milhões, 6 milhões,
0: nós
1: 5
0: temos
1: milhões?
0: Hoje no SAM oportunidades até 8 milhões de reais.
1: E casas?
2: São casas
0: e apartamentos também.
2: Apartamentos luxuosos, apartamentos
1: grandes. E é o padrão diferenciado, é, Tassiana? Sim. Como é que são essas casas de 8 milhões? Para a gente comprar uma.
0: Acabamentos diferenciados, né?
2: Casas até 5 suítes, assim, uhum. sabe? É uma coisa beira-mar.
1: Geralmente beira-mar é?
2: Beira-mar. A casa já entra na...
1: Agora também tem muito flat que vocês vendem, penaria também.
2: Sim, né? penaria também. Com essa constituição de alto padrão, né?
0: A gente mesmo tem muito... e com tamanho um pouco menor, mas não diminuindo a questão do nível de acabamento, de experiências, exatamente. Que aí vai caracterizando ele de alto padrão.
2: As construtoras têm trazido aquilo que a gente buscava na rede hoteleira, né? As construtoras estão entregando hoje nos empreendimentos, né? A questão da estrutura de resort. As experiências gastronômicas.
1: Mais rápido, entendeu? Também tudo, né? Ontem o presidente do Sinduscon esteve aqui e Paulo dizia o seguinte: hoje existe uma facilidade muito grande na construção.
3: Sim.
1: Em razão das tecnologias. Exato. Que estão aí. Levava 4 anos para construir, você leva 2 agora, exatamente. Um ano, né?
2: E muita coisa de tecnologia na área construtiva que tem ajudado bastante até acelerar o processo de entrega dos empreendimentos.
1: Do imóvel, né?
3: E facilitar a vinda também do como ela estava colocando, das construtoras que olham para esse mercado. Na verdade, o mercado de alto padrão, ele puxa e fomenta todo o mercado. À medida que a gente recebe aqui uma demanda de alto padrão, você vai cascateando para os outros produtos.
0: Entra usa um pouco... como referência, isso. né? Você não consegue entregar, talvez, no mesmo nível de acabamento e de qualidade, mas você usa aquilo ali como uma referência.
1: Tem
0: por exemplo,
1: gosto para tudo e tem produto para todo tipo de...
3: Produto para tudo, cliente, local, né? No Summer, inclusive, nós temos essa variedade, né? Nós temos localização para todos. Temos o produto para todos.
1: E faixa de preço.
3: Tipologia para todos, porque vem flat, vem lote, casa, apartamento de 1, 2, 3
0: até
3: e 4.
0: Quatro, até 6 quartos. Seis quartos.
3: Verdadeiro.
1: Era comprou uma pensão, né? Agora, como é que é a questão prática, Gerônimo? O pessoal vai lá no Summer Beach, vai lá no evento. Aí decide comprar por um apartamento. Um terreno, um apartamento, o que é que seja. Como é que é o processo? Lá dentro mesmo
3: ele sai de lá com o contrato fechado.
1: Mas tem um banco lá, como é que funciona?
3: Então, vamos. A gente...
1: O cara está ouvindo você agora. Ele quer comprar um apartamento de 200 mil reais na praia tal. Ele quer ir lá no shopping agora, ele fecha o negócio?
3: Vou facilitar, inclusive, para o ouvinte. Dar um exemplo real. Né? Ontem, a cliente chegou, né? Teve a apresentação do produto... Ela definiu a 3 unidades, né? É uma outra coisa que a gente consegue fazer, é levar, né, o cliente ao produto, uhum. né? Ou a localização, ao terreno, quando é lançamento, ou a obra, quando tem obra, ou até produto pronto, que nós temos.
0: Nós temos também pronto para usar na praia já nesse verão.
3: Isso.
0: Isso. Não só em construção, né? Isso é importante
1: pronta
0: destacar.
1: Entrega, né?
0: Pronta entrega. Comprou, já toma posse, já começa a aproveitar o verão e o Réveillon já garantido também. Perfeito.
3: Então, voltando para esse exemplo...
0: Foi bom lembrar isso.
3: Ela definiu...
1: Não é só terreno, né?
3: As unidades. Não, então. Ela definiu a unidade, entrou hoje cedo no carro com um dos nossos consultores e já seguiu para conhecer... o produto e já recebi aqui a resposta de que definiu modelo, já fez um Pix reserva, né? Então você
0: já
3: faz o Pix reserva
0: para
3: facilitar que aquela unidade ela vai sair da tabela e não vai ser ofertada para um segundo pessoa, então. E nesse intervalo o contrato dela vai sendo preparado pela construtora, envia a documentação padrão para a gente, o contrato é rodado, a gente imprime no próprio stand e ela
1: virtual,
3: assina,
1: né?
3: Tudo virtual.
0: Às vezes a grande maioria inclusive assinando digitalmente, né?
3: Isso.
0: Não precisa, né?

0: necessariamente imprimir.
1: Né? É. Agora, uma curiosidade, são quantas unidades vocês têm hoje em...
2: Ah. Na realidade, pegou.
1: Não, eu digo pro Summer só.
0: É, nós temos 15 parceiros no Summer. Que nós...
1: Construtoras.
0: 15 construtoras. São 15 construtoras que nós temos. Cada uma delas tem ali uma média de pelo menos uns 4 ou 5 produtos de praia. Em cima disso, você multiplica aí pela quantidade de unidades. Aí depende se for um pouco mais compacto, se for um pouco mais...
3: Se for um lançamento, né,
0: Renata? A gente consegue atender uma demanda bem significativa, eu posso dizer, durante esse período no Summer.
4: O Aldo, uma outra coisa para o ouvinte me incorreu aqui agora é o seguinte: há 4 anos nós estávamos aqui falando do primeiro Summer e você fez uma pergunta.
1: Acho que eu não lembro.
4: Eu vou lhe lembrar.
1: Estou envelhecendo.
4: Eu vou lhe lembrar. Você perguntou, poxa, mas é lançamento, aí tem que esperar 3-4 anos. Olha, comprou naquele Summer já recebeu o produto. Sim. Já está usando nesse verão.
0: E já ganhou a valorização.
4: E às vezes a gente acha, não, porque demora. Cara, é muito rápido, passa muito rápido. Tem produto hoje que está entregando com 3 anos. Né? Ou seja, certamente, praticamente todos que nós comercializamos no Summer estão com a chave na mão e estão usando e já rentabilizando. Então, é muito rápido. Né? E o cliente que diz, eu não quero esperar, tem um imóvel pronto também para comprar.
0: Tanto o compacto quanto de 2 quartos, a gente tem uma variedade de produtos hoje pronto também para poder fazer essa entrega imediata, digamos assim.
1: Então, Renata, você falou dessa questão da valorização. Imóvel, de fato, é um produto que valoriza e muito, por mais que, não comprou imóvel, ele não está valorizando tanto, mas ano a ano, imóvel sempre, pela experiência de vocês...
0: Sempre valoriza.
1: Sempre está em alta.
0: Sempre está em alta. Ele sempre acompanha o que está surgindo ali no entorno com relação ao preço de mercado. Obviamente que é passado ali 10, 15 anos do produto entregue, dependendo da manutenção.
1: Sim, tudo,
0: tudo isso a gente tem ali. Mas ele segue, ele continua valorizando.
1: Sempre em voga, né? Mas esse recorte especificamente de praia. Ele tem também um valor agregado
0: de
1: grande?
0: De praia, a gente pode pegar, inclusive, uma experiência de um produto específico lançado lá na nossa primeira edição, que já está próximo de ser entregue, né, pelo tempo, que gerou uma valorização de mais de 100%.
4: Isso, exatamente. Realmente,
0: a gente comentou quando a gente fez a visita a ele recentemente.
1: O camarada que comprou ele há 4 anos.
4: Isso.
1: Nesses 4 anos, ele hoje tem praticamente 100%.
4: Ele teve essa valorização. Aldo, o interessante é o seguinte: você tem essa valorização dependendo do tempo que você quiser esperar.
0: Quem fez investimento há 2 anos atrás em um loteamento, por exemplo, a gente tem 40% registrado já de valorização em 2 anos.
1: É muito.
0: O produto não sequer foi
1: não
0: entregue ainda.
1: Né?
0: Terra nua ainda.
4: Importante é, principalmente com esse boom, né, do mercado imobiliário de praia. Né, que as pessoas falam, a bolha, essa bolha ela não vai estourar nunca, ela só faz crescer.
1: E
4: os cabelos, meus ainda eram pretos.
1: Quem tem imóvel não quer se livrar, só quer
3: comprar
1: mais.
3: Enquanto tiver turismo, a gente sempre vai ter essa recorrência de clientes.
4: Isso.
1: E a região pede.
3: Isso.
4: Esse nosso litoral sul, né, e o norte de Alagoas, que se juntam ali em Peroba, né, que é a primeira praia ali junto com o São José, que nós temos um produto, ele vem crescendo de forma realmente exponencial.
1: Qual é esse produto lá, São José, que vocês estão falando?
4: É o Horizon Smart Flat.
3: Na divisa mesmo.
0: É um vertical.
3: Beira-mar, na divisa mesmo.
0: Estúdio e 2 quartos.
4: A gente consegue, inclusive, diferente de algumas, no caso, Tamandaré, na prefeitura Tamandaré, a prefeitura de Pojuca, lá a gente cresce um pouco mais.
1: Uhum.
4: Né? Então, a gente tem uma limitação nessas outras praias que eu falei, até... térreo, mais 3 andares, lá a gente tem 8.
0: Acho que todo mundo que já foi até São José estranhava aquele primeiro flat que tinha no centro da cidade, né? Que, meu Deus, a gente só vê casa, diferente. Ele é o único que tem lá muito alto. De fato, em virtude dessa questão
3: empreendimento é bem urbano, assim, né? Tem 8 andares e aí a gente acha estranho, né?
0: E ele fica na beira-mar.
4: Localizado.
3: Muito bem localizado.
1: Ele está em fase de...
0: Vai de beira-mar até a rodovia.
3: Fase de obra.
4: Ele está em obra e ele...

0: Assim, para o ouvinte que conhece bem aquela região, você passou do centro de São José, ele está mais adiante. Uhum. Ele está já ali, já na praticamente na divisa com mesmo, Peroba. Começando Peroba.
1: E está disponível?
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0: Certamente, Aldo, nesse momento, todo dia, né, tem alguém definindo compra, né? É o que eu digo, não defina se perder uma oportunidade de ir ao Summer,
1: Se chegar lá agora com 200 mil reais, você pode comprar um flat?
0: Não, você vai comprar sem os 200 mil, você vai comprar só com
2: 200 mil, mas se chegar com 200.
1: Se chegar com...
0: Aldo, veja, a democratização do uso da praia.
1: O que eu quero dizer é a facilidade de se adquirir via o evento que já está acontecendo.
0: Isso, a democratização do uso da praia, né? Que nós falamos no começo. Né? Você, usando o seu exemplo, né? Um produto de 200 mil, você vai ter ali um sinal de 10% no produto e dividir o restante, deixando uma parte lá para a entrega das chaves, né? Então, você imagina, você consegue uma parcela de R$1.000, né? E aí eu digo muito aos investidores, poxa, você tem jantar que vai tomar um vinho jantar, mais, né? Você gastou mais que isso, né?
1: É caro que eu diga.
0: Não, nem chega tanto, no nosso dia a dia, é realidade isso.
1: É que esse programa, né? Porque quando eu digo isso, hoje você tem um jovem mesmo que está início de vida, ele pode optar por isso.
2: Com
1: até
2: certeza.
1: Porque ele tem um tempo danado, né?
0: Exato.
1: Compra um, depois vai fazendo o negócio e hoje está muito mais fácil.
2: Muito menos burocrático.
1: Exato. Essa coisa mesmo de infraestrutura, você está começando aí lá para o litoral sul, há uma promessa agora, se bem que nessa época do ano todos prometem muito,
2: em razão
1: das eleições, de que vai haver a duplicação ali da PE-60.
2: Sim. Isso.
1: Que seria uma coisa...
2: É uma necessidade real para o Estado, não para o mercado.
1: Não pode ser mais promessa, tem que ser...
2: É uma necessidade real por conta do fluxo. Pela chegada desses grandes empreendimentos, ela vai ali suprindo, inclusive, o nosso déficit de hotelaria no nosso litoral e provoca a chegada de mais pessoas, não só das regiões, turismo regional...
1: Então, hoje já está estrangulado, né?
2: Já está estrangulado. Você vai passar um feriado hoje na praia, você passa... ali umas duas, três horas na mais próxima delas.
1: Porque você só tem aquele taquinho da pedagiada.
0: Que olha quanto um pedaço desse que você está falando de
2: muito,
0: taquinho,
2: né?
0: ajudou porque todo mundo.
1: A questão,
0: né?
1: Ali da PE-60, vocês que têm expertise nisso, se não já está, vai ficar igual ali o trecho de Abreu
2: e Igaraçu, exatamente.
0: É isso aí.
3: E por enquanto ainda
1: e deteriorada.
3: Os grandes empreendimentos estão em construção, né, Renata?
2: Uma situação muito similar.
3: Vai chegar uma hora que não vai ter mais jeito.
1: E
3: grandes empreendimentos,
1: ali pra duplicar.
2: Com certeza.
0: Uma coisa que anima, tá? A gente sabe que esse período realmente é de mais promessas, mas a gente vem falando já, escutando isso já há um tempo. Você imagina isso acontecendo, né? Que está mais perto, o estado de Alagoas também fazendo o mesmo,
1: tá. Até
0: do outro lado, né? Você tem as distâncias de Maceió e Recife muito parecidas ali com onde vai estar o aeroporto e vai permitir você ter realmente um litoral maravilhoso.
1: Uma faixa e
0: com fácil acesso,
1: enorme, né?
2: Contribuindo para que seja mais contínuo e mais rápido essa expansão imobiliária, porque de fato com a chegada de uma mobilidade melhor e maior, tudo isso vai impulsionando o mercado como um todo.
1: Quando vocês vão para lá, para os produtos que vocês estão oferecendo ali já para o Rio Grande do Norte e Paraíba, o acesso é melhor para...
2: Quando você sai da região metropolitana, o acesso é excelente, é 100% duplicado. Né? Então, até João Pessoa você tem duplicado, até Rio Grande do Norte
1: também,
2: é duplicado também.
1: Estrada boa.
2: E estrada boa, bem conservada.
1: Facilita a venda, né?
2: Isso. Bem estruturada, com quantidade de postos de gasolina, né? Então, sinalização, a parte de segurança também com relação à velocidade.
1: Essa parte daqui da gente é que é mais complicada.
2: Ela está,
1: né?
2: Mais carente, realmente, da PE-60, com certeza.
3: João Pessoa também.
2: Algumas pessoas fazem
3: muito
2: esse trânsito pela BR-101.
1: Sim.
2: Só que aí acaba pegando um balão e acaba pegando também uma via um pouco mais precária ali para sair da central.

0: e um até a PE60 para chegar na praia de destino. Mas é uma forma de desafogar o trânsito também, né? No período de alta estação.
1: Ele falou de João Pessoa, né, Renata? João Pessoa tem se desenvolvido bastante.
0: João Pessoa tem tido ali um trabalho mútuo, né? Digamos assim.
2: Aí a gestão, né?
3: É você se preparar para receber o investimento.
0: Bem alinhado. O público-privado está realmente muito bem alinhado. E para João Pessoa, como uma capital que vem crescendo bastante, nós temos também no SAM a oportunidade ali nas praias.
2: Em João Pessoa?
0: Praia de Ponta de Campina, né?
1: Que é Cabedelo, né?
0: É.
2: É o quê? Lote ou...
0: Apartamentos, flats e apartamentos grandes também, né?
1: Que é um empreendimento formato de resort. Alto padrão, estrutura
0: esse
1: de resort.
0: Esse é um produto alto padrão, que, um dos produtos alto padrão que está dentro do nosso Summer Beach.
2: Legal. 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
1: A gente faz muito atendimento online, principalmente com brasileiros que moram fora do país.
2: Ah, que
1: querem
2: investir também.
1: A gente consegue fazer isso muito tranquilamente.
2: Que bom. Muito bem. Isso é bom. Então, tá bom. Vamos esperar que muita gente apareça. Certamente bons negócios virão. E até a próxima.
0: Até a próxima.
2: Obrigado, viu? Até o próximo encontro.
0: Roma Quinta.
2: Até lá.
3: Abraço,
2: tá sendo obrigado, viu,
0: obrigada.
2: Renata?
0: Obrigadão, muito
2: obrigado
0: mais uma vez. Oportunidade,
2: tá,
0: viu?
2: Lembrando, obrigado, né? 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Daqui a pouco a gente disponibiliza esse nosso bate-papo nas redes sociais.
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7: Vamos à redação, informações, Lucas Arruda.
8: Aldo, agora há pouco a transportadora Globo nos informou, deu mais atualizações, na verdade, sobre esse incêndio a um ônibus na Avenida Governador Agamenon Magalhães, no bairro do Derby, próximo, bem próximo à Praça do Derby, inclusive, no sentido Zona Sul. De acordo, então, com a transportadora Globo, responsável por esse coletivo, o ônibus era da linha 720 Beberibe Derby e justamente sofreu esse incêndio no início da tarde. Todos os passageiros desembarcaram com segurança e não houve feridos. Essa é a informação de momento. Também destacando que o motorista de 53 anos passa bem. Isso nós procuramos, o Sindicato dos Rodoviários, que trouxe essa informação. Ainda de acordo com a transportadora Globo, uma equipe da empresa foi enviada ao local para prestar o suporte necessário e não se sabe o que provocou esse incêndio. Mas uma perícia técnica será realizada nos próximos dias para apurar as causas. Daqui a pouco, nossa Betânia Ribeiro traz mais informações sobre o trânsito na Agamenon Magalhães. Aldo.
7: Obrigado, Lucas.

0: Sexta-feira, 11 de setembro de 2026. Um relatório da Polícia Federal aponta suspeitas de que o ministro Dias Toffoli do STF seja proprietário ou beneficiário de um fundo de investimento que recebeu 35 milhões de reais do banqueiro Daniel Forcaro. Segundo as informações reveladas pela revista Piauí, os valores teriam sido enviados para um paraíso fiscal no Caribe. A PF ligou os repasses de Forcaro a Toffoli porque o fundo era sócio direto do Tayaya Resort, hotel que pertence ao ministro e seus familiares no Paraná. O relatório veio a público depois que o ministro do Supremo, André Mendonça, retirou o sigilo do caso Banco Master nesta sexta-feira. O candidato à presidência Ronaldo Caiado do PSD foi diagnosticado com pneumonia depois de ser internado ontem em São Paulo. Segundo a equipe médica, ele havia dado entrada com um quadro inicialmente compatível com faringite. Caiado permanece internado, clinicamente estável, respirando espontaneamente e com boa evolução. A Arábia Saudita pediu ajuda ao presidente americano Donald Trump para combater os Houthis nesta semana. Em resposta, o republicano negou bombardear o grupo terrorista do Iêmen, mas disse que ajudaria no compartilhamento de inteligência e na definição de alvos. As informações são da agência de notícias Reuters. O pedido de ajuda ocorre em um momento em que os Houthis estão cada vez mais próximos de dominar o estreito de Bab el-Mandeb, passagem essencial para o tráfego de mercadorias e alimentos. O Rock in Rio 2016 retoma a programação hoje para o segundo e último fim de semana de shows na Cidade do Rock. Pela primeira vez na história do festival, o Palco Mundo terá uma programação inteiramente dedicada ao K-pop, com nomes como Wassa e Stray Kids. Os artistas brasileiros Alok, JP e Duquesa também se apresentam hoje. No horário de Brasília, 4:03.
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3: 4 e 4.

0: E agora vamos para a última hora do CBN Total. Hoje é sexta-feira, dia 11 de setembro de 2026. A partir de agora, a CBN Caruaru em contato com a gente, também reproduzindo o nosso programa. O Lucas Arruda segue na produção, o Lucas Barbosa segue na técnica e o Erison Vaz junta-se a gente a partir de agora. Vamos até às 5 da tarde com o CBN Total para a gente fechar esta semana.
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2: Voltando agora com informações da Avenida Gamenon Magalhães, ela segue com trânsito complicado no sentido Zona Sul, ainda como reflexo do incêndio em um ônibus ocorrido um pouco mais cedo, ali na altura da Praça do Derby. O trânsito está com pontos de lentidão desde um pouco antes ali da Avenida João de Barros até o local da ocorrência. Para quem vai de Olinda em direção à Boa Viagem, a melhor opção agora é pegar a Avenida Cruz Cabugá e fazer o caminho pelo centro do Recife, até a Avenida José Estelita. No sentido contrário, o trânsito flui melhor na Gamenon Magalhães e não é preciso fazer desvios. 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Betânia Ribeiro para a CBN Recife.
0: Obrigado, Betânia. Até a próxima.
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0: Vamos à dica de economia com o professor da Universidade Federal Rural de Pernambuco. Vamos fechar a semana com dica, Ibaia. Boa tarde.
5: Boa tarde, Aldo Vilela. Boa tarde, ouvintes. Muitos especialistas têm alertado para a perda de hábito de leitura por uma grande parte da nossa população letrada. Mesmo entre pessoas que estudaram em boas escolas, fizeram faculdade e vivem cercadas de informações.

0: Informação. Euzinho aqui desconfio que isso tem um pouco a ver com os maus exemplos que pais e mães andam dando dentro de casa. São horas e horas de tempo livre, grudados no celular e nas redes sociais. Mas fato é que outra coisa também se perdeu no caminho. O ensino de lições importantes, inclusive financeiras, através de boas histórias, boas fábulas. Quem é da minha geração certamente lembra da história da formiga e da cigarra. A formiga trabalhava o verão inteiro e guardava alimento para o inverno. Já a cigarra passava os dias cantando e só percebia o problema quando o frio começava a chegar. E por que danado eu estou puxando essa lembrança agora? Porque o nosso governo parece cada vez mais na posição da cigarra. Diante do pipoco recente nos preços do petróleo e da gasolina, corre para cortar impostos e oferecer subsídios, parecendo ignorar a fragilidade das contas públicas. A aposta é simples. Alivia momentaneamente o preço do diesel e torce para que a população não se arrete tanto com o aumento no custo de vida. O problema é que essa história a gente já viu antes. O governo zera tributos e promete compensar com novos impostos sobre exportações. Quando a arrecadação não aparece, todo mundo faz cara de paisagem. Cuidar das contas públicas não é apenas questão de planilha ou de economista. É o que garante que exista alguma poupança para quando chegarem as vacas magras. E boas fábulas lembram lições importantes, sempre. Eu sou Luiz Maia, professor de Economia e Finanças da UFRPE, e desejo um ótimo final de semana a todas e todos. Até segunda.
1: Obrigado, Maia. Bom final de semana. Até segunda. 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
2: Vou começar com o Rafael Lima. O Rafael é economista da Fecomércio. Quando a gente trata de consumo das famílias aqui na capital, a gente tem um registro de um recuo. E esse recuo é pelo segundo mês consecutivo. Rafael, boa tarde. Obrigado por falar com a gente aqui na CBN.
3: Boa tarde a todos da CBN, boa tarde, Aldo, nossos ouvintes. É, essa pesquisa elaborada pela Confederação Nacional do Comércio tem um recorte local para Recife, feito pela Fecomércio Pernambuco, e todos os meses nós acompanhamos de perto esses indicadores.
2: Entendo. Ô Rafael, vamos destrinchar um pouco esse mês e esses números, porque há um recuo e já é o segundo mês consecutivo, não é?
3: Exato. Essa pesquisa, ela trata com vários indicadores e subindicadores. Então, tem um indicador geral, que é o índice de consumo das famílias, esse que você está indicando, que teve duas quedas consecutivas, de junho para julho e agora de julho para agosto.
2: Uhum.
3: Então, em junho estava em 102 pontos, isso indica um breve otimismo em relação ao consumo, e agora a gente está em 100 pontos, é o limiar. 100 pontos indica, acima disso é otimismo e abaixo disso é pessimismo.
2: Uhum.
3: Esse indicador indicou realmente esse limiar em torno de otimismo e pessimismo do consumo das famílias em Recife, mas o que mais chama atenção realmente, o que mais atrapalha, é a perspectiva em relação a compras a prazo. Teve uma queda de 3% em um mês, e isso é muito derivado principalmente do nível de endividamento das famílias e a alta inadimplência. Vale lembrar realmente que Recife atingiu recorde em termos de inadimplência das famílias, e isso realmente que atrapalha o consumo.
2: Ô Rafael, quando então sai já do endividamento e pula para inadimplência?
3: O endividamento é aquilo, quando você faz um novo compromisso financeiro, seja um empréstimo, seja um cartão de crédito, seja um crédito especial, isso já entra como endividamento. Na prática, tudo bem, justamente porque o nível de salário no Brasil, de maneira geral, é baixa. Então, você se endivida, parcela aquelas compras para os próximos meses e consegue comprar algum item de valor agregado maior.
2: Uhum.
3: Até aí, tudo bem. Quando você entra na inadimplência, que é justamente quando você não consegue cumprir com o compromisso financeiro, aí que está o problema mesmo, porque você perde o acesso que tinha ao crédito. E aí atrapalha para próximas compras futuras. Por exemplo, literalmente, sua geladeira quebrou. E aí você precisa do crédito justamente porque não tem uma reserva de emergência para comprar aquela geladeira à vista. Então você acessa um cartão de crédito ou algum tipo de crédito especial para fazer esse tipo de compra que tem um valor agregado maior. Quando você está com o nome negativado e não tem acesso ao crédito, isso atrapalha no consumo. E aí que está o grande problema do cenário recifense, e até mesmo a gente pode extrapolar para o cenário pernambucano.
2: Okay.
3: A alta inadimplência atrapalha o consumo das famílias. Justamente por conta da renda média baixa, eles utilizam o acesso ao crédito como uma extensão da sua carteira.

0: uma extensão da sua renda para fazer essas compras de valor agregado maior.
1: Entendo.
0: Então é um grande problema que agora a gente pode perceber que extrapolou para o índice de consumo das famílias.
1: Então veja, então a pesquisa mostrou de certa forma uma retração na compra, não é?
0: Exatamente, exatamente. E isso a longo prazo a gente pode perceber também que a perspectiva de consumo dessas famílias também caiu. Enquanto as compras a prazo caíram 3,2%, a perspectiva de consumo nos próximos meses caiu 2,1%.
1: Uhum.
0: E observe, a perspectiva de consumo dos próximos meses engloba as grandes sazonalidades, que são Black Friday, Natal, Réveillon, até mesmo Dia das Crianças. Isso incorpora também a sensação que existe das famílias em querer comprar nos próximos meses.
1: Uhum.
0: E preocupa justamente porque as grandes sazonalidades de fim de ano movimentam não apenas o varejo e os serviços, mas também o mercado de trabalho.
1: Entendo. Então, Rafael, a gente tem um trimestre final, né, que é outubro, novembro e dezembro, onde essas características de compra, de endividamento, a tendência é que isso aconteça em razão da própria data do próprio trimestre, né?
0: Pois é, pois é. E esse, a gente pode englobar, de certa maneira, o segundo semestre de maneira geral, ele tem uma perspectiva mais otimista. Isso em termos sazonais, tá?
1: Certo.
0: Ano após ano, o segundo semestre tem uma boa perspectiva justamente por conta das datas comemorativas. É, alguns dados, isso não acontece só no Brasil, por exemplo,
1: uhum.
0: grandes países da Europa indicam já a sazonalidade que existe no final do ano, principalmente em dezembro, e é muito importante que a boa perspectiva de consumo das famílias se alinhem às datas comemorativas sazonais, porque elas podem ser exponenciais.
1: Uhum.
0: Quando existe uma má perspectiva de consumo, atrelada aí, por exemplo, a um mau resultado em termos de mercado de trabalho, a sazonalidade, ela perde força, e aí perder força, e aí já torna a movimentação econômica geral do Estado atrapalha, a arrecadação do Estado atrapalha, os resultados que existem em produto interno bruto, em mercado de trabalho, tudo isso são derivados também das datas comemorativas que movimentam o mercado.
1: Perfeito.
0: Então, a perspectiva, ela ainda está no limiar, ou seja, é aqueles 100 pontos que a gente indica de otimismo e pessimismo,
1: uhum.
0: mas a perspectiva que existe para o consumo, ela vem caindo. E isso que é a grande preocupação da economia nesse período.
1: Tá bom. Rafael, obrigado, hein, pela entrevista, pela colaboração mais uma vez e até a próxima.
0: Eu que agradeço, Aldo. Um forte abraço para você e todos da CBN. A Fê Comércio fica sempre à disposição.
1: Agradeço. Rafael Lima, economista da Fê Comércio, falou aqui ao CBN Total.
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1: O Brasil está autorizado a contratar crédito externo de até US$1 bilhão com o Banco Interamericano de Desenvolvimento, BID, para investir em uma das principais iniciativas de aceleração e transição ecológica sustentável nos próximos anos, o Eco Invest Brasil. De acordo com o despacho do Ministério da Fazenda, a contratação foi aprovada após manifestações favoráveis à Secretaria do Tesouro Nacional e à Procuradoria-Geral da Fazenda Nacional. A autorização tem como base o artigo 40 da Lei de Responsabilidade Fiscal, a Lei Complementar 101/2000, além de resoluções anteriores do Senado. O Eco Invest Brasil integra a estratégia do governo federal para ampliar a atração de investimentos privados estrangeiros, com foco em mecanismos de proteção cambial e no aperfeiçoamento de condições institucionais e regulatórias voltadas ao ambiente de negócio brasileiro.
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10: Falar um pouco sobre empresa, negócios, mundo business. Luiz Felipe Souto está trazendo mais informações sobre essa pauta para hoje. Ô Luiz, boa tarde, boa sexta aí para você.
11: Boa tarde, Aldo, ouvinte da CBN. Hoje a gente vai sair um pouquinho dos aspectos empresariais e falar sobre planejamento patrimonial e sucessório aqui no CBN Empresas e Negócios. Essa semana, o Conselho Nacional de Justiça mudou uma regra que afeta direto quem está no meio do inventário. Não vai mais ser preciso pagar o ITCMD antes de lavrar a escritura no cartório. Antes de ser o imposto quitado, essa partilha ficava travada, né? Agora o tabelião ele registra que os herdeiros estão cientes dessa dívida e o processo ele segue naturalmente. Isso é uma boa notícia para aquelas famílias que têm os bens, mas não têm caixa disponível para concluir o inventário, né? E eles ganham fôlego para resolver essa partilha sem vender o imóvel às pressas ou sem precisar contrair uma dívida para pagar o imposto. Mas o que eu queria chamar a atenção é para o outro lado dessa história, né? É que esse alívio de prazo ele chega no momento em que

0: o imposto de partilha, o imposto do ITCMD, ele fica mais caro. Aqui no escritório a gente já vinha revisando o planejamento sucessório de alguns clientes por causa disso, antes mesmo dessa decisão do CNJ sair. A reforma tributária, ela mexeu no ITCMD de um jeito que passou batido por muita gente, todo mundo focando em IBS, CBS, em tributação sobre a renda, mas pouca gente falou sobre essa questão do patrimônio. A emenda constitucional 132 de 2023, ela tornou obrigatória a progressividade das alíquotas em todos os estados. Antes, cada estado escolhia se queria uma progressividade de alíquota ou se seria uma alíquota única. Agora, isso não é mais uma opção. Quanto maior o valor herdado ou doado, maior é a alíquota do ITCMD. Pernambuco já alterou seu regulamento através da Lei Complementar Estadual 563 de 2025, que passou a valer em 1º de janeiro desse ano, né? Então, o Pernambuco tem um teto de isenção de R$ 80 mil reais, e acima disso, a alíquota ela sobe faixa por faixa de 2% a 8%, calculado sobre o quinhão de cada herdeiro e não sobre o total da herança. Então, isso muda a lógica de quem está planejando uma sucessão, um imóvel, uma participação societária que se valoriza com o tempo. Né? E a base do cálculo do imposto ela vai acompanhando aí essa valorização. Quem adia a decisão do planejamento sucessório acaba pagando mais caro por isso. Essa decisão do CNJ ela resolve um problema de caixa, né? Ela destrava a escritura sem exigir o pagamento na hora, mas não resolve o problema do custo. O valor devido ele continua o mesmo, né? E em Pernambuco esse valor ele já é progressivo desde janeiro. Foi uma excelente notícia para quem está com o inventário parado esperando dinheiro. Para conseguir pagar o imposto, a gente deve comemorar. É uma janela de oportunidade para as famílias que têm um patrimônio maior passarem a entender que segurar a decisão de organizar a sucessão, ela custa caro, porque o relógio da alíquota corre junto com a valorização do bem. Então, Aldo, fica aí a boa notícia dessa semana, acompanhada de um alerta e de um conselho para aquele grupo da população que tem um patrimônio um pouco maior e que precisa se preocupar disso, com isso desde já. Boa tarde, Aldo, e até semana que vem.
1: Obrigado, viu, Luiz? Bom final de semana e até segunda. Total informações com Lucas Arruda.
2: Aldo, nós tivemos na semana passada a 33ª edição da Agri Nordeste e aí com 4 dias de programação no Pernambuco Centro de Convenções em Olinda. A Agri Nordeste é realizada pela Federação da Agricultura e Pecuária do Estado de Pernambuco, a FAEP, e o evento reuniu produtores rurais, expositores, autoridades e representantes de vários segmentos do agronegócio nordestino, então se consolidando mais uma vez como uma das principais vitrines do setor na região. E aí, para trazer um balanço sobre a Agri Nordeste, nós falamos agora com o diretor-presidente da FAEP, Pio Guerra Júnior, com esses resultados. Então, presidente, expectativas superadas.
3: As expectativas que tínhamos para comercialização de estandes, para realização de treinamentos, para o uso dos auditórios foram todos contemplados por muita gente, muitos visitantes, muitos políticos, autoridades que trouxeram informações relevantes. O próprio ministro da Agricultura, o secretário de Estado, que estiveram conversando com os produtores, apresentando suas propostas e também defendendo o interesse do Estado de Pernambuco. Esses assuntos econômicos e políticos transitaram no meio dessas centenas de pessoas que aqui passaram, serão mais de 35 mil ao final do evento. Eu tenho certeza que no ano que vem a gente vai merecer a mesma cobertura jornalística que tivemos, a mesma frequência que recebemos, para ter mais um ano de sucesso.
2: Maravilha, então. Pio Guerra Júnior, diretor-presidente da FAEP, falou ao CBN Total com esse balanço sobre a Agri Nordeste.
1: Obrigado, Lucas. Vamos com informações do repórter Ravi Vasconcelos.
4: As estações de BRT, Complexo de Salgadinho e Quartel, em Olinda, foram as primeiras unidades do corredor Norte-Sul a terem as obras de requalificação concluídas pelo governo de Pernambuco. Os equipamentos foram entregues ao Grande Recife Consórcio de Transportes. As obras incluíram reparos estruturais, substituição de esquadrias e vidros, modernização das instalações elétricas e hidráulicas, climatização, recuperação das coberturas e melhorias na drenagem. Também foram implantadas novas sinalizações, pintura, rampas e recursos de acessibilidade. As estações estavam desativadas há mais de 6 anos e apresentavam problemas provocados por vandalismo, depredação e falta de manutenção. Matheus Freitas, diretor-presidente do Grande Recife Consórcio de Transporte, detalhou o que muda no quesito segurança.
5: O Grande Recife Consórcio toma posse, toma conta dessas estações e passa a ter agora uma concessionária, uma empresa.

0: para fazer os cuidados com manutenção, limpeza, vigilância, diariamente para a população metropolitana. Será também integrado ao Centro de Comando Operacional, o nosso CCO, onde terá também acompanhamento por vídeo.
1: Com a reabertura, as estações Complexo de Salgadinho e Quartel voltarão a receber passageiros de 5 linhas de BRT: TI Abreu e Lima PCR Parador, TI Pelópidas Parador, TI PE15 PCR Parador, TI Igaraçu BR-101 e TI Igaraçu Sítio Histórico. Reportagem Javier Vasconcelos.
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3: Hora de ouvir o médico Domingos Melo para a gente fechar a semana. Pauta sobre a nossa saúde. Boa tarde, Domingos.
4: Boa tarde, Aldo Vilela, ouvintes da CBN. Aldo, as fibras são anticâncer, tem impacto no coração, na glicose, na microbiota intestinal e até no envelhecimento saudável. Mas não comemos o suficiente delas. Veja, Aldo, as pesquisas sobre os micro-organismos que vivem no intestino e maior conhecimento sobre a microbiota e sua conexão com o cérebro, o intestino deixou de ocupar um papel assim secundário e escanteado para se tornar um dos maiores protagonistas da medicina moderna. Esse bom trabalho do intestino, Aldo, ele depende de um ingrediente muito importante, que são as fibras. Mesmo com esse conhecimento, as fibras continuam em falta no prato do brasileiro. E se quisermos tirar proveito das múltiplas vantagens de um intestino saudável, a situação precisa mudar. Aldo, as fibras, elas favorecem uma série de mecanismos que protegem o corpo e colaboram, inclusive, para emagrecer. Muitas pessoas correm atrás de proteína, creatina, colágeno e vitaminas e se esquece de algo que dá em árvore ou cresce no solo e comprovadamente ajuda a modular a fome, que são as fibras. Uma alimentação rica em fibras, como a baseada em frutas, raízes, sementes, leguminosas e grãos integrais, produz baixa incidência de prisão de ventre, diverticulite, hemorroidas, câncer colorretal, diabetes e obesidade. Por exemplo, Aldo, o padrão alimentar brasileiro passa por uma transição em que alimentos in natura e minimamente processados estão sendo substituídos por ultraprocessados. E pessoas com maior consumo de ultraprocessados têm uma chance uma vez e meia maior de conviver com uma ingestão insuficiente de fibras. Então fica a dica e a orientação: consumam mais alimentos ricos em fibras. Os convido ao Instagram DR Domingos Melo. Tudo de bom e até o próximo encontro.
3: Obrigado, Domingos. Bom final de semana, hein? Até segunda.
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sexta-feira, 11 de setembro de 2026. O presidente do Supremo Tribunal Federal, ministro Edson Fachin, deu um prazo de 24 horas para que o ministro André Mendonça libere o sigilo de todos os procedimentos relacionados à investigação do Banco Master. Fachin acolheu o pedido da Procuradoria-Geral da República após o órgão afirmar que grande parte dos processos ligados à Operação Compliance Zero, que prendeu o ex-banqueiro Daniel Vorcaro, ficou de fora. Mais cedo, o ministro Alexandre de Moraes também defendeu a abertura integral dos procedimentos. Moraes acusou o ministro Mendonça de agir com seletividade, tornar público somente o que entendeu conveniente, já que, segundo ele, 180 documentos permaneceram fora do material disponibilizado. O Tribunal Regional Eleitoral do Rio de Janeiro rejeitou por unanimidade a candidatura de Antony Garotinho, do Republicanos, ao governo do estado. A decisão considera que o ex-governador está com os direitos políticos suspensos por 8 anos após ser condenado por improbidade administrativa. A justiça indica que ele estaria envolvido no esquema de desvio de verbas da saúde na época em que era secretário de governo na gestão da mulher, a ex-governadora Rosinha Garotinho. Ele ainda pode recorrer ao Tribunal Superior Eleitoral. O governo do Nepal estimou em mais de 24 bilhões e 400 milhões de reais o custo da reconstrução do país depois das enchentes que deixaram mais de 1.400 mortos.

O desastre foi provocado pelo colapso de uma geleira no Himalaia, que gerou uma avalanche na fronteira com o Tibete, na China. Cerca de 5 mil pessoas continuam desaparecidas.

0: 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Hora do futebol, destaque esportivo, uma passada nos três clubes de Pernambuco, André Luiz Cabral. Boa tarde, André.
1: Boa tarde, Aldo Vilela, um abraço aos amigos e amigas do CBN Total. O Sport Clube do Recife venceu ontem à noite a equipe da Ponte Preta. O Leão da Ilha do Retiro chegou aos 41 pontos, está a 2 pontos do G6, que é a zona de classificação do Campeonato Brasileiro da Segunda Divisão, e evidentemente dá uma esperança maior, ainda mais para o torcedor do rubro-negro da Ilha do Retiro. O técnico Mariano Sosso fez a sua estreia no comando, como sempre, muito ativo, muito participativo na beira do gramado. E isso também faz com que o torcedor do Sport se sinta, até porque não dizer assim, Aldo e amigos da CBN, um tanto quanto mais representado. O rubro-negro agora fica observando o final de semana, porque só jogará na terça-feira a partir das 21h contra a equipe do CRB. Jogo direto pela briga pelo acesso à primeira divisão na atual conjuntura da tabela do Campeonato Brasileiro da Série B. O rubro-negro, nesse último dia de contratação, a janela será fechada depois da meia-noite de hoje. Neto Pessoa, 32 anos, atacante, foi confirmado pelo Sport como mais um reforço para essa reta de chegada da Série B do futebol brasileiro. No Náutico, que também, a exemplo do Sport, só jogará na próxima terça-feira, só que a equipe alvirrubra jogará em casa contra o Operário de Ponta Grossa. Mais um jogo direto na briga pelo acesso. Direto, a gente pode dizer até entre aspas, porque o Náutico, no momento da tabela, não briga por esse acesso, mas o CRB está lá na frente. Então o Náutico precisa tirar esses 3 pontos da equipe do Operário. Deve encontrar muita dificuldade para esse jogo, porque a equipe paranaense é bem estruturada, bem montada, já faz algumas temporadas que tem tranquilidade na Série B e mais uma vez tenta chegar na briga ali pelo acesso, ao menos a disputa do chamado playoff para a primeira divisão de 2027. Depois da derrota para o América, vice-lanterna do campeonato, virtualmente rebaixado, deu uma desanimada de uma forma geral no torcedor alvirrubro, mas o Náutico, precisando ainda buscar os pontinhos, só tem 37. Normalmente o ponto de corte para evitar aperto e o rebaixamento para a terceira divisão, 45, 46 pontos, é sempre nesta média. No Santa Cruz, último dia de preparação para o segundo jogo do quadrangular decisivo na Série C. O time coral, já no Paraná, vai enfrentar o Maringá amanhã. Atenção, torcedor do Santa Cruz, para o horário do jogo, a bola rolando a partir das 19h30. Como maior preocupação, claramente, a ausência do atacante Ronald, jogador que sentiu a coxa. O torcedor tricolor já está ligado e a grande expectativa é saber como o técnico Christian de Souza vai dar arrumada na casa, vai organizar o time sem um dos principais nomes, sem uma das principais peças do Santa Cruz. O fato é que o desafio está lançado. No tocante à reunião de ontem no Conselho Deliberativo, que foi muito mais para uma apresentação da nova Sociedade Anônima do Futebol, a SAF, do tricolor do Arruda, foi todo mundo gostou do que viu, falaram mais bem do que críticas, mas tem um ponto aí a ser observado. A empresa que estava, os investidores que estavam na SAF anterior, já mencionaram, já informaram que vão à justiça e estarão entrando com um pedido na justiça para que a liminar não ande, não caminhe nos trâmites dentro das repúblicas.

0: Independentes do Arruda. Então, é mais o problema, a vida para o povo tricolor realmente não é fácil por nenhum aspecto. E é exatamente para falarmos agora de dentro do campo, esse jogo contra o Maringá. É fundamental que o time do Santa Cruz consiga segurar o time paranaense. Encontrei com alguns amigos do Tricolor do Arruda, que naturalmente ficaram mais empolgados depois da vitória frente ao Botafogo da Paraíba e claramente achando o jogo como o Santa Cruz na primeira fase empatou em 1-1 jogando no Willie Davis, compreendendo que este resultado é possível. Claro que é possível um bom resultado amanhã, mas o time do Maringá é um time bem organizado e que sabe tirar proveito do seu mando de jogo. Há quem diga que a Série C das divisões de acesso no atual molde é a mais fácil de se conseguir. Eu não vejo facilidade, mas também não vejo uma dificuldade além do que nas outras temporadas. A partir do momento que você fez o quadrangular, claro, você deu uma repaginada. Aliás, para ser muito claro para o amigo e amiga do CBN Total nessa sexta-feira, eu defendo que divisão de acesso deveria ter o quadrangular. Você dá uma outra conotação ao campeonato. Você coloca mais equipes na briga pelas vagas desse quadrangular, como nós vimos bem antes das últimas rodadas na Série C do Campeonato Brasileiro. Então, Santa Cruz tem essa preocupação, como é que o Christian vai arrumar o setor na peça da ausência do Ronaldo ou do Ronald, tanto no meio campo quanto no ataque. Ele vai fazer falta porque é um homem de velocidade, é um jogador que tem essa condição de quebrar a chamada linha de marcação do time do Maringá, pode pegar o Maringá no contra-ataque e ele era a principal peça. Porque claramente o time paranaense vai propor jogo, vai tentar ocupar a intermediária do Santa Cruz, jogar no campo do Santa Cruz. E quem vai ser essa válvula de escape para fazer o contra-ataque? Essa válvula de escape, porque o Ronald também tem muita competência na arrumação, na organização do setor de meio do campo. Então é o grande desafio do time do Santa Cruz. Nós sabemos que o elenco tem as suas limitações, o elenco tem as suas dificuldades, então quando você perde uma peça-chave, uma peça importante, como indiscutivelmente é o Ronald, a situação fica mais delicada e mais difícil. Mas são os desafios, e é importante lembrar o torcedor do Santa Cruz, como a gente já fala há algum tempo no futebol pernambucano e brasileiro, afinal de contas, o futebol, ele tem razões que a própria razão desconhece. Tá certo, velho Talibã?
1: Obrigado, cabeça. Até segunda-feira.
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9: Já já tem Ângelo Nunes pra gente encerrar a semana falando aí sobre cerveja, né? Para os apreciadores da cerveja. Daqui a pouco.
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0: 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Quatro horas, 46 minutos. 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
1: Nós vamos conversar com Paulo Oliveira. O Paulo é coordenador do projeto Ecotuba. Paulo também é doutor em oceanografia pela Universidade Federal Rural de Pernambuco. E o assunto é a retomada deste monitoramento de tubarões no litoral aqui da capital pernambucana. Paulo, boa tarde. Obrigado por falar conosco aqui na Rádio CBN.
2: Boa tarde, Aldo. É sempre uma satisfação estar aqui com vocês, meu amigo.
1: Ô Paulo, vamos falar um pouquinho da retomada desse trabalho. Tivemos um hiato, não é? E, infelizmente, alguns ataques aconteceram há algum tempo. E esse trabalho, ele é retomado. Nessa retomada, que projeto passa a ser executado do ponto de vista desse monitoramento?
2: Vamos lá. Como você mesmo comentou, nós estamos vindo aí de um hiato de mais de 10 anos sem monitoramento. Então, nós estamos recomeçando, né, esse monitoramento ele está sendo retomado, né, que consiste basicamente em quê? Né? Então, nós vamos estar com a embarcação na água, tentando capturar esses animais para, a partir daí, monitorarmos esses bichos. De que forma? Então, os animais eles vão ser capturados, eles vão ser marcados, ou seja, eles vão receber via mini cirurgia, uma microcirurgia, um transmissor acústico, né? E em seguida esse animal ele vai ser devolvido para o mar. Por quê? Porque com essa devolução, esses animais eles vão continuar nadando aqui na região, né? E nós vamos ter outros equipamentos dentro d'água, esses denominados de receptores, que vão captar a informação de todos aqueles animais que estiverem marcados e que estiverem nas proximidades desses equipamentos.
1: Entendo. Ô Paulo, do ponto de vista geográfico, qual é a área a ser coberta pela captura desses animais? Vocês têm uma área específica? Ela termina sendo muito mais ampla apenas aqui que as praias, o litoral da capital? Como é que vocês estão fazendo esse trabalho do ponto de vista da extensão?
2: Então, esse trabalho, na realidade, é um trabalho que ele foi, está dentro de um edital chamado Cientista Retado, do governo do estado de Pernambuco, né, que está sendo capitaneado pela FACEP, que é a fundação que ampara a pesquisa no nosso estado. E esse edital, ele ocorreu no final do ano passado, tá? Então, a ideia é cobrir uma área de aproximadamente 32 quilômetros, que foram exatamente nessa área onde aconteceram o maior número de incidentes historicamente aqui no nosso litoral. Uhum. Ou seja, isso compreende o litoral de Olinda, Recife, Jaboatão dos Guararapes e Cabo de Santo Agostinho. Ou seja, vai da Praia de Del Chifres até a Praia do Paiva.
1: Entendo. Quer dizer, é uma área considerável. Agora, a programação de saídas, ela é semanal, Paulo?
2: Isso, nós temos a princípio, nesse início de retomada, nós temos já 100 saídas, né? Previamente agendadas. Uhum. Então, a ideia é que essas saídas, elas ocorram sempre nas sextas, nos sábados, nos domingos e ou nas segundas. Por que nesses dias específicos? Porque também, historicamente, quando esse monitoramento foi feito no passado, né, eram feitos também nessas datas. Por quê? Porque são exatamente nesses dias da semana onde historicamente ocorreram os maiores números de incidentes.
1: Uhum. Ô Paulo, uma pergunta técnica, não sei se você vai conseguir me responder, mas você tem um orçamento aí de R$1 milhão. O orçamento de R$1 milhão por ano. Isso é um orçamento razoável? Não é pouco não para se fazer um projeto, um trabalho desse, Paulo?
2: Veja, eu acho que a palavra razoável, ela se enquadra melhor. Uhum. Né? Então, porque o que é que acontece nessa retomada? Nessa retomada, a própria Universidade Federal Rural de Pernambuco, o Departamento de Engenharia de Pesca, ela entrou também com suporte, né? Alguns equipamentos nós não vamos precisar adquirir, porque nós já temos esse material. Então, a ideia é que realmente esse recurso, né, R$1 milhão por ano, né, ele venha exatamente para suprir exatamente toda essa necessidade.
1: Perfeito. Paulo, obrigado pela informação, pela participação aqui na CBN. Bom saber que o trabalho está sendo retomado e certamente vamos nos falar mais para informar ao ouvinte. Obrigado, Paulo.
2: Por nada, Aldo, me coloco sempre à disposição. Um grande abraço.
1: Agradeço. Paulo Oliveira, coordenador do projeto Ecotubo. O Paulo é doutor em oceanografia pela Universidade Federal Rural de Pernambuco e falou aqui ao CBN Total.
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1: O Beto Calmon está chegando com as informações direto dos Estados Unidos. Diga lá, Beto, boa tarde.
3: Olá, muito boa tarde, Aldo, amigas e amigos da CBN Recife nesta sexta-feira. Olha, você lembra onde estava no dia 11 de setembro de 2001? Eu lembro. Assim como milhões e milhões de pessoas ao redor do mundo. E daqui a pouco eu conto para você onde eu estava, tá bom? Foi um daqueles raros momentos em que todos pararam para assistir a mesma notícia. As imagens dos aviões atingindo as Torres Gêmeas mudaram a história. Mas 25 anos depois, talvez a pergunta mais importante seja outra. O que realmente mudou desde então? Bem, muita coisa. Os atentados mataram mais de 3 mil pessoas, mas o impacto deles foi muito além daquela tragédia. Eles mudaram a forma como a gente viaja, como cruzamos fronteiras, como usamos a internet, como os governos vigiam os seus cidadãos e até mesmo como enxergamos o conceito de segurança. Antes do 11 de setembro, embarcar em um avião era muito mais simples. Hoje, biometria, raio-x, reconhecimento facial e compartilhamento internacional de dados fazem parte da rotina de milhões de pessoas. Para quem nasceu depois de 2001, isso parece absolutamente normal, mas não era. Nós abrimos mão de parte da nossa privacidade em troca de mais segurança. E essa talvez tenha sido a maior mudança do século XXI. Os Estados Unidos criaram um gigantesco aparato de segurança interna. Novas leis ampliaram o monitoramento, a imigração passou a ser tratada como tema de segurança nacional e viajar para outro país nunca mais foi a mesma experiência. O curioso, Aldo, é que 25 anos depois, o medo dos americanos também mudou. Uma pesquisa da Reuters mostra que hoje eles temem mais o terrorismo doméstico do que grupos extremistas vindos do exterior. Ou seja, a maior ameaça já não é vista como alguém chegando de fora, mas alguém que nasceu dentro do próprio país. Essa mudança diz muito sobre o mundo que a gente vive. O terrorismo continua existindo, mas a polarização política, o extremismo ideológico, os ataques em escolas e a radicalização nas redes sociais passaram a ocupar um espaço que antes era reservado apenas às organizações terroristas internacionais. E aí no Brasil? Bem, nós também mudamos, né? Os aeroportos ficaram mais seguros, o controle financeiro foi ampliado, as agências de inteligência passaram a trocar muito mais informações com outros países, especialmente durante grandes eventos, como a Copa do Mundo e os Jogos Olímpicos. Mas existe outro legado menos visível. Depois do 11 de setembro, a gente aprendeu que nenhum país está completamente isolado. Uma decisão tomada em Nova York pode mudar a vida de uma família em Recife. Um ataque em Washington pode alterar regras de imigração para um estudante brasileiro aqui nos Estados Unidos. Uma guerra no Oriente Médio pode influenciar o preço dos combustíveis, a economia mundial e até a política internacional. A gente vive em um planeta muito mais conectado e também muito mais vulnerável. Aldo, amigas e amigos da CBN Recife, talvez a maior lição desses 25 anos seja entender que segurança e liberdade nunca deixam de estar em equilíbrio delicado. Precisamos proteger nossas vidas, mas também a gente precisa proteger direitos. Porque quando o medo passa a justificar qualquer medida, o risco é acabarmos perdendo justamente aquilo que tentávamos defender. E talvez esse seja o verdadeiro legado do 11 de setembro. Ah, prometi contar pra você onde é que eu tava naquele dia, né? Eu tava em São Paulo, trabalhando em uma ilha de edição do canal Futura e como jornalista vi as primeiras imagens chegarem quase em tempo real. Naquele momento, ninguém imaginava que tava apenas cobrindo a notícia. A gente, na verdade, tava assistindo a história mudar diante dos nossos olhos. Bem, por hoje é só, meu amigo. Semana que vem eu volto com mais Made in Brasil aqui direto da Flórida. Excelente fim de semana para você e para todos. Valeu.
1: Obrigado, viu, Beto? Até a semana.

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1: Hora de ouvir o Ângelo Nunes, o nosso caçador de cervejas. Ângelo, boa tarde, Ângelo.
2: Boa tarde, meu amigo Aldo Vilela. Muito boa tarde aos nossos ouvintes. Aldo, eu tô falando direto de Florianópolis, aqui do Sesc de Cacupé, onde está acontecendo o Brasil Cup, um dos maiores, se não o maior concurso de bebidas da América Latina. E eu fui convidado para ser um dos juízes, fazer parte do corpo de jurados. São aproximadamente 100 juízes de várias nacionalidades. A gente tem italiano, tem colombiano, tem juízes do Peru, dos Estados Unidos da América e também de Recife, meu amigo. Então, estou tendo a honra de fazer parte aqui desse corpo de jurados. E todo mundo sabe que minha especialidade é cerveja. Então, eu estou aqui analisando sensorialmente vários rótulos de cerveja. Na verdade, nesses últimos 3 dias, começando todos os dias às 8:30 da manhã e finalizando às 7 da noite, sentado, analisando aroma, analisando aparência, analisando toda a questão de sabor das cervejas, para a gente aqui eleger as melhores cervejas do Brasil, né? E eu acho, assim, esse evento um evento super importante, né? Porque ele não alcança só o Brasil, né? É um evento que tem alcance internacional, né? Houveram aqui muitas inscrições, inclusive de países da América Latina. Então, houveram várias bebidas, cervejas também da Argentina, do Chile, Colômbia, Costa Rica, Guatemala.

0: Guatemala, México e Peru. Então isso reforça, né, a crescente relevância das bebidas no mercado latino-americano. São muitos produtores querendo colocar à prova o que eles produzem, né, para saber se o que eles produzem tecnicamente está condizente com os estilos, com as características que cada bebida exige, né? E no Brasil, esse evento aí vai consolidando, né, a abrangência nacional, quando a gente está reunindo participantes, né, de todas as regiões do Brasil. Aqui chegaram amostras de pelo menos 14 estados e o Distrito Federal também, né? Da região sul e sudeste principalmente. Então, a gente vê que a diversidade regional tem aí um alcance muito bacana e que esse nosso concurso aqui, que é o Brasil Cup, né? Ele é uma maneira de estar conectando, né, diferentes mercados, diferentes produtores e muitos profissionais. Aqui tivemos também reuniões e mesas redondas técnicas, onde a gente vai aprimorando o nosso conhecimento e alcançando aí mais e mais técnica para estar julgando cervejas e outros tipos de bebida. E o resultado disso tudo vai sair amanhã. Amanhã vai ter uma grande reunião, vai ter um baile de gala, onde a gente vai estar sabendo quais são as melhores cervejas do Brasil. E quem quiser assistir isso, entra lá no meu Instagram, o @ caçador de cerveja. A gente vai fazer uma live para mostrar aí quais as melhores cervejas do Brasil, quem ganhou ouro, prata e bronze. E meu amigo, chegou sexta-feira, deu vontade de abrir aquela cervejinha gelada e degustar aquela cerveja, já sabem, né? Se for degustar aquela cerveja, beba com sabedoria e moderação. Se for dirigir, não bebam. Mas se precisar de alguém para beber, meu amigo Aldo, é só me chamar que eu vou.
1: Obrigado, viu, Ângelo? Até a semana. 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
2: Vamos começar com o meteorologista Tiago do Vale, da APAC. Tiago.
3: A previsão do tempo da APAC para hoje, sexta-feira, dia 11 de setembro, é de céu parcialmente nublado, sem chuva em todo o estado. A tendência permanece a mesma para sábado e domingo, sem chuva em todo o estado. O destaque deste final de semana vai para as temperaturas. Na região metropolitana, Mata Norte, Mata Sul, os registros de temperaturas máximas estão em torno de 31 graus. Entretanto, a Agreste Pernambucano, Sertão Pernambucano e Sertão de São Francisco, as temperaturas estão apresentando valores acima de 35 graus, com destaque ao Sertão Pernambucano, com valores em torno de 37 graus. Acompanhado dessas temperaturas altas, há um registro de umidade baixa. Custódio de Sertânia, por exemplo, registrou de ontem para hoje 22% de umidade. A combinação entre temperatura alta e umidade baixa exige atenção à saúde das pessoas nessas regiões, principalmente entre idosos e crianças. É necessário, portanto, maior hidratação e evitar atividades ao sol de 9 da manhã às 3 da tarde.
2: Obrigado, Thiago do Vale.
1: Final do CBN Total de hoje, sexta-feira, dia 11 de setembro. O programa teve os trabalhos técnicos do Lucas Barbosa. A produção do programa foi do Lucas Arruda e lá em Caruaru, Erison Vaz. Um bom final de semana para você. Fique na paz. Segunda-feira, se Deus quiser, a gente se encontra. A partir da próxima segunda-feira, toda semana, a gente vai estar trazendo os candidatos ao governo, candidatos ao Senado, para a sabatina do CBN Total em parceria com a Fé Comércio. Então, a partir de segunda-feira, você vai acompanhar Raquel Lira, na terça-feira Ivan Moraes, na quarta-feira João Campos, quinta e sexta a gente vai trazer os 6 candidatos ao Senado pelo estado de Pernambuco e na quarta-feira também vamos ouvir um dos candidatos ao Senado aqui pelo estado. Um bom final de semana, não esqueça, vá à missa esse final de semana, vá à igreja, peça a Deus apenas 2 coisas, saúde e sabedoria. Bom final de semana para você e até a próxima segunda.
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0: O ministro Alexandre de Moraes do Supremo Tribunal Federal votou para manter a condenação do ex-deputado a Eduardo Bolsonaro pelo crime de coação no curso do processo. Ele foi condenado a 4 anos de prisão por tentar interferir no processo criminal do STF que julgava o pai, o ex-presidente Jair Bolsonaro, por tentativa de golpe de Estado em 2022. Moraes votou por rejeitar o pedido da defesa de Eduardo, que solicita a rejeição da acusação e redução de pena. O julgamento ocorre no plenário virtual do STF e está pautado para seguir até a semana que vem. O avanço de um ciclone extratropical aumenta o risco de tornados para as regiões centro-oeste, sul e sudeste do país. O fenômeno pode atingir o Paraná, Santa Catarina, São Paulo, Mato Grosso do Sul. O Paraná já registrou 2 tornados entre quarta e quinta-feira. O IMET mantém os alertas de tempestade para 8 estados, com possibilidade de chuva intensa, granizo e rajadas de vento acima de 100 km por hora. A seleção brasileira feminina de vôlei lidera o pré-olímpico sul-americano e volta à quadra neste sábado contra o Chile. A equipe conquistou a 3ª vitória quando venceu a Colômbia por 3-7 a 0 e manteve a invencibilidade da competição. O campeão do torneio garante vaga antecipada nos Jogos Olímpicos de Los Angeles em 2028. No horário de Brasília, 5:04.
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2: Cinco e quatro.

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1: Olá, muito boa tarde. Seja bem-vinda, seja bem-vindo ao Ponto Final CBN desta sexta-feira, 11 de setembro de 2026. Hoje nós vamos juntos e juntas até às 18h30 da noite. Hoje tem Vera Magalhães com Viva Voz aqui dentro do Ponto Final a partir das 18h, trazendo um resumo da semana. E que semana, Carolina Moran? Boa tarde.
2: Não acaba nunca, Débora. Boa tarde para você, também para os ouvintes, todo mundo aqui na expectativa, né, pela suspensão do sigilo de todos os documentos do caso Master. Até agora nada, mas estamos atentas. Vamos nessa, sextar assim, com emoção.
1: E é sobre isso que a Isa Stassiarini traz informações diretamente de Brasília. Oi, Isa, boa tarde.
3: De Carol, também aos ouvintes, olha, a liberação apenas de uma parte da investigação, né, do caso Master gerou uma disputa e uma troca de acusações entre as duas alas do Supremo Tribunal Federal, especialmente do grupo ligado ao ministro Alexandre de Moraes, que alega vazamento seletivo de informações. A avaliação é de que o relator, o ministro André Mendonça, manteve o sigilo de materiais relacionados a algumas autoridades, o que acabou desencadeando mais uma disputa interna em torno desse assunto. Portanto, Moraes deu uma decisão em que fala em omissão de 180 documentos que foram mantidos em sigilo e considerou que Mendonça fez uma escolha seletiva dos materiais que liberou. No despacho, o ministro Alexandre de Moraes pediu ao presidente do STF, o ministro Edson Fachin, que o plenário também analise a atuação de Mendonça na condução dos casos Master e das fraudes do INSS, e não apenas o relatório da Polícia Federal que revelou troca de mensagens entre o banqueiro Daniel Vorcaro e Alexandre de Moraes. O ministro ainda alegou que Fachin já tem conhecimento da conexão desses dois assuntos. A pressão também veio do ministro aliado a Moraes, Cristiano Zanin, que hoje pediu a Fachin acesso aos dados brutos encontrados no celular de Vorcaro para que consiga fazer a apreciação necessária e completa do relatório da Polícia Federal que vai ser julgado na terça-feira. Em meio a essas disputas, portanto, o presidente Edson Fachin atendeu a um pedido da Procuradoria-Geral da República, que também falou em uma ideia equivocada.

0: de transparência ao liberar parte da investigação. E, portanto, hoje, no início da tarde, Fachin deu prazo de 24 horas para que Mendonça encaminhe tanto à presidência quanto ao gabinete de todos os ministros todo o documento relacionado à investigação do Banco Master. O material precisa ser liberado em um HD e Fachin determinou o levantamento do sigilo dos procedimentos vinculados a todos esses processos. E aí manteve em sigilo apenas diligências em andamento ou aqueles casos que a revelação ou a divulgação possa prejudicar a investigação. Lembrando que essa decisão atende ao pedido do vice-procurador-geral da República, que falou nessa transparência apenas de parte do processo relacionado ao Banco Master. A manifestação ocorre também da PGR, depois que Fachin pediu a Mendonça o envio aos demais ministros do Supremo dos procedimentos relacionados a toda a investigação do caso Master. E aí há uma expectativa em torno também do rito dessa sessão da próxima terça-feira. O Supremo Tribunal Federal indica que essa sessão não vai ser secreta, porque hoje divulgou um credenciamento de jornalistas, mas lembrando que ainda não está definida se essa sessão vai ser totalmente pública ou se o acesso vai ou não ser restrito. Fato é que até o momento não há nenhuma informação sobre uma eventual transmissão pela TV Justiça, como ocorre nas sessões plenárias habituais da Suprema Corte. Débora.
1: Obrigada, Isis Tassarini, pelas informações. Agora, Carol, apesar do ministro Fachin ter tomado as rédeas da situação, a gente vê claramente ainda essa disputa que continua no STF, entre ministros, entre grupos. Com relação à sessão extraordinária da semana que vem, não está claro ainda, não está fechado o que exatamente vai ser julgado na sessão. E qual vai ser o formato, a expectativa, pelo que a Isa nos trouxe, de que seja uma sessão aberta e não teria cabimento diante dessa crise toda e dessa briga escancarada que a mais alta corte do país, que é composta por homens, afinal de contas, homens públicos que deveriam resguardar, né, a lei. Não é possível que eles façam uma sessão fechada, distante dos olhos da sociedade. Seria até uma contradição frente ao pedido de que houvesse a queda do sigilo das ações, além de que passaria a impressão de uma operação abafa do ponto de vista político e também do ponto de vista corporativo. Todo mundo deve se lembrar da forma como o tribunal conduziu a saída do ministro Dias Toffoli da relatoria do caso do Banco Master. Foi uma sessão fechada, gerou um forte desgaste institucional. A corte foi alvo de duras críticas, tanto de juristas quanto da opinião pública, por ter feito uma sessão secreta que, no fim das contas, acabou vazando, né? E todo mundo ficou sabendo o que tinha acontecido lá.
2: Claramente com aquele cheiro de acordo, né? Porque todos os ministros manifestaram confiança no ministro Dias Toffoli, né? Ele deixou a relatoria, mas com essa manifestação, com esse voto de confiança dos seus colegas, dizendo que não havia nada que desabonasse. Bom, a gente vai seguir falando desse assunto, Débora, porque o diretor-geral da Polícia Federal se manifestou hoje ao Supremo Tribunal Federal. Ele tinha um prazo, né, para se manifestar naquela decisão que tinha afastado André Rodrigues do cargo, depois ele foi reconduzido. O Igor Cardim nos conta o que o André disse nessa manifestação. Ele negou o monitoramento do ministro André Mendonça, né, Igor? Boa tarde.
3: É isso, Carol. Muito boa tarde para você. Boa tarde também a Débora e aos ouvintes. O diretor-geral da Polícia Federal, Andrei Rodrigues, negou ao presidente do Supremo Tribunal Federal, ministro Edson Fachin, que a corporação tenha monitorado ilegalmente o ministro André Mendonça ou o advogado-geral da União, Jorge Messias. Na manifestação enviada hoje, atendendo à determinação do pedido de informações em 48 horas, Andrei afirmou que os relatórios questionados são análises regulares de inteligência e não resultaram de ações de vigilância, coleta clandestina de dados ou qualquer medida invasiva. Segundo o diretor-geral, os documentos foram produzidos a partir de informações e interações institucionais conhecidas pelos policiais no exercício das funções. Andrei afirmou ainda que não existiu em absoluto qualquer monitoramento ilícito de ministro do Supremo Tribunal Federal e tampouco da AGU. A manifestação também diz que os relatórios de

0: inteligência não se confundem com investigações criminais. Segundo Andrei, esse tipo de documento não acusa, não imputa e não é capaz de restringir direitos, porque tem como objetivo informar autoridades sobre cenários e riscos. O diretor-geral também contestou a classificação dos documentos como apócrifos. Afirmou que eles têm autoria institucional, foram produzidos por setores identificáveis e registrados no sistema da PF. A ausência do nome do analista assinando ali esse documento, segundo ele, foi necessária para proteger os profissionais da área de inteligência. Sobre o envio dos relatórios ao STF, Andrei afirmou que a PF agiu estritamente em cumprimento de ordem judicial expedida no inquérito das fake news, então sob relatoria do ministro Alexandre de Moraes. Por fim, a defesa também questionou a legitimidade do Partido Novo em abrir essa ação e pedir o afastamento cautelar e concluiu que não há fundamento para a adoção de medidas contra o diretor-geral. Débora e Carol.
1: Obrigada, Igor. Lembrando que o André Rodrigues segue no cargo, né, Débora? Porque as duas decisões foram anuladas pelo presidente do STF, ministro Edson Fachin. Tanto a decisão da André Mendonça, que tinha afastado o André Rodrigues do cargo, quanto a do Flávio Dino, que o reconduziu depois.
2: E a permanência de André Rodrigues deve ser um dos casos, uma das ações analisadas na sessão da próxima terça-feira, do dia 13. A Samantha Klein, também em Brasília, tem a manifestação do candidato do PL à presidência da República, Flávio Bolsonaro, em relação ao fato de estar sendo investigado no caso Dark Horse. Essa informação também veio a público após a liberação do sigilo de parte das ações. Oi, Samantha, boa tarde.
3: Oi, Débora e Carol. Eu acho que vale a pena a gente até trazer um pouquinho desse contexto, porque há uma grande expectativa pela quebra de sigilo das demais petições envolvendo o caso Master, incluindo a investigação sobre o financiamento do filme. A Polícia Federal afirmou que Flávio não foi um mero terceiro, mas um interlocutor direto do banqueiro Daniel Vorcaro na negociação do financiamento do filme. O presidenciável nega essas irregularidades, diz que os recursos foram privados, vem reforçando essa tese. O relatório da Polícia Federal também mostra que o senador teria se encontrado com Daniel Vorcaro ainda antes daquela troca de mensagens que foi revelada pelo Intercept. Esse encontro presencial teria ocorrido no dia 20 de agosto de 2025 e aí também colide com aquela versão de Flávio Bolsonaro de que o último encontro com Daniel Vorcaro teria sido para interromper a relação e o pedido por financiamento do filme. A solicitação da PF e um parecer da Procuradoria-Geral da República também levaram o ministro André Mendonça a abrir esse inquérito específico para investigar o senador Flávio Bolsonaro. Ele negou qualquer irregularidade e hoje defendeu a quebra de sigilo de todo o caso Master.
4: Eu peço ao ministro André Mendonça, tira o sigilo de tudo, mostra tudo pro povo, o povo merece saber e diferenciar quem tá certo, que é o meu caso, de quem está errado, que é o caso do governo. Então, eu não tenho nada a reclamar sobre isso. Eu acho que tem que dar transparência e tudo que vou encontrar, o que eu sempre disse, gente. Eu não tenho nada a esconder, que o filme é totalmente legal.
3: Um outro ponto importante também dessa investigação é que a PGR afirmou que o ex-deputado federal Eduardo Bolsonaro orientou a gestão dos recursos do filme Dark Horse nos Estados Unidos, falou em aporte ilícito do dinheiro enviado por Daniel Vorcaro, justamente por o Dark Horse, e essas declarações da Procuradoria-Geral da República estão também nos autos do caso Master, ou seja, dá um indicativo ou pelo menos uma possibilidade desses recursos terem supostamente também custeado parte da permanência de Eduardo Bolsonaro nos Estados Unidos. Com vocês.
2: Obrigada, Samantha Klein, pelas informações. Você fica agora com o noticiário da sua região. Já já tem mais Ponto Final CBN para falar sobre esse e outros temas.

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1: De volta com informações da Zona Oeste do Recife, nesse horário de pico no trânsito, a Avenida Abdias de Carvalho tem movimento intenso no sentido subúrbio, principalmente entre a região do Prado e a altura da Praça da Chesf. Para você que vai da Madalena em direção à região de São Martim, a melhor opção agora é fazer o caminho por dentro do Bongi, passando ali pela rua Isaac Markman. 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
0: Hora certa. 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
4: No Recife, 5:20.
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8: Muito boa tarde para você. Agora 5 horas 21 minutos no Recife. Temos os números da mais nova pesquisa Datafolha. Lembrando, pesquisa com margem de erro de 3 pontos percentuais. A governadora Raquel Lira, candidata à reeleição do PSD, tem 47%. Na última rodada também eram 47%. João Campos, do PSB, 42%. João Campos oscila positivamente para cima. Então, nesse caso, de 40 para 42%. Ivan Moraes, do PSOL, permanece com 1%. Professora Camila, da Unidade Popular, também 1%. E Renan Alais, do Missão, também com 1%. Não pontuaram Guilherme Fonseca, do PSTU, Vitor Assis, do PCO, e professor Jeremias, do Banco do Democrata. Lembrando que Jeremias do Banco teve a candidatura indeferida pela Justiça Eleitoral. Brancos, nulos e que não pretendem votar são 6%, eram 5% na pesquisa passada, e indecisos, 2%, eram 4% na pesquisa passada. Esses são os números da pesquisa Datafolha no cenário estimulado de primeiro turno. Pesquisa contratada pela TV Globo e pelo jornal Folha de São Paulo. Foram entrevistadas 1.204 pessoas entre os dias 8 e 10 de agosto. Margem de erro, como eu disse, de 3 pontos percentuais para mais ou para menos. Nível de confiança de 95%.

0: 100%, registro PE 04411/2026.
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10: Essa pesquisa Datafolha mostra o governador Tarcísio de Freitas no primeiro turno com 49% e o petista Fernando Haddad com 29% das intenções de voto. No segundo turno, o governador do estado, que é candidato à reeleição, supera o petista por 56% a 35% das intenções de voto. Em Minas Gerais, no primeiro turno, Cleitinho Azevedo aparece com 37% das intenções de voto, Patrus Ananias com 13% e Calil com 11%. No segundo turno, Cleitinho bateria tanto Calil quanto Patrus. Na simulação com o pedetista, o senador aparece com 54% das intenções de voto, contra 29% do adversário. Já se a disputa de voto fosse com Patrus Ananias, do PT, Cleitinho marcaria 59% ante 24% do ex-prefeito. O nome do atual governador não foi testado em Minas Gerais.
11: Tem dados também do Rio de Janeiro. Débora, aqui no Rio, o ex-prefeito Eduardo Paes segue na frente na corrida pelo governo, mas a diferença dele para o candidato do PL, Douglas Ruas, caiu 4 pontos percentuais. O Eduardo Paes está com 43%, eram 41% no dia 21 de agosto, e o Douglas Ruas subiu de 19 para 25%. Em terceiro lugar está o Antony Garotinho, ex-governador, candidato do Republicanos, com 10%, também subiu um ponto, lembrando que ele teve o registro de candidatura indeferido pelo TRE, mas está recorrendo, então continua ainda em campanha. Em Pernambuco, a governadora Raquel Lira lidera com 47% das intenções de voto. Em seguida, vem o ex-prefeito do Recife, João Campos, do PSB, com 42% das intenções de voto. Temos também números do Distrito Federal. A governadora Celina Leão continua liderando com 40%. Ela é do PP. Antes eram 30%, cresceu também bastante aqui a Celina Leão nessa última pesquisa. José Roberto Arruda, ex-governador do PSD, está com 17%, antes ele tinha 28%, então caiu de 28% para 17%. Em terceiro lugar, o Leandro Graça, do PT, com 16%, na pesquisa anterior ele tinha 11%.
10: O Datafolha ouviu 1.610 eleitores em cidades paulistas, de nas cidades, né? Não só do estado de São Paulo, mas os estados em que foram feitos os levantamentos, entre 8 e 10 de setembro. A margem de erro é de 2 pontos percentuais para mais ou para menos e o índice de confiança de 95%. A pesquisa está registrada no TSE com números diferentes, né? Cada estado tem o seu número, posso trazer daqui a pouquinho o número de cada estado, e foi contratada pela Folha e pela TV Globo. Você fica com o noticiário da sua região.

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0: carretas e um caminhão foram retidos pela Polícia Rodoviária Federal após serem flagrados transportando juntos mais de 80 toneladas acima do limite de peso permitido. As abordagens ocorreram durante uma operação de fiscalização na BR-423, em Garanhuns, no Agreste de Pernambuco. As três carretas estavam carregadas com milho, enquanto o caminhão transportava laranjas. Os veículos tinham partido dos estados de Sergipe e da Bahia, com destino a municípios do Agreste Pernambucano.
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0: Sexta-feira, 11 de setembro de 2026. Uma mensagem atribuída ao ex-deputado federal do PL, Eduardo Bolsonaro, afirma que seria problemático enviar do Brasil o dinheiro para financiar o filme Dark Horse e que o ideal seria já haver recursos nos Estados Unidos, onde ele mora desde 2025. Segundo a Procuradoria-Geral da República, o ex-deputado coordenou a gestão de valores no exterior para a cinebiografia do pai e ex-presidente Jair Bolsonaro. A investigação apura transferências que somaram US$12.300.000 em 2025 para um fundo sediado no Texas. O inquérito também investiga o papel do candidato à presidência, Flávio Bolsonaro, do PL, no financiamento da produção. Trabalhadores dos Correios de todo o país aprovaram uma greve por tempo indeterminado. As paralisações foram decididas em assembleias realizadas nesta quinta-feira. A categoria pede mudanças no plano de saúde, que não foram atendidas em conversas com o Tribunal Superior do Trabalho. Os Correios ainda não se manifestaram sobre a greve. Termina hoje o prazo para a entrega do estudo encomendado pela FIFA sobre a possível expansão da Copa do Mundo de 48 para 64 seleções a partir da edição de 2030. A proposta foi apresentada pela Conmebol no ano passado. O estudo considera benefícios comerciais, mas também riscos, como queda na qualidade da competição e calendário mais apertado. A Copa de 2030 será disputada principalmente em Espanha, Portugal e Marrocos, com partidas de abertura na Argentina, no Paraguai e no Uruguai. Um trem com 180 passageiros descarrilou na região da Normandia, no norte da França. Segundo o balanço inicial divulgado pelo Ministério dos Transportes, cerca de 20 pessoas ficaram feridas. Uma equipe de 140 bombeiros foi enviada ao local para prestar atendimento aos passageiros e feridos. Horário de Brasília, 5h35.
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0: Gustavo Ferreira já está com a gente. Tudo bem, Gustavo? Ele que é editor assistente do Valor Investe. Boa tarde.
1: Boa tarde. Alô, alô, Débora, Carol, ouvintes. Boa tarde a todos.
2: Boa tarde.
0: Gustavo, você vai trazer para a gente um resumo da semana do humor do mercado, certo?
1: Pois é, Débora, semana que terminou com realização de lucros na Bolsa, lucros conquistados nos últimos dias, mesmo com dois riscos e tanto no pano de fundo: as eleições brasileiras e a guerra no Oriente Médio. Investidores têm tomado coragem, apesar, inclusive, por causa da crise no STF. A turma sonha com troca de governo, menos risco fiscal, menos inflação, menos juros. Se lá fora a alta do petróleo assusta, por aqui não tem virado inflação. Pelo contrário, foi divulgada hoje uma deflação e o caminho para a Selic continuar caindo parece aberto, ainda que a queda seja a conta-gotas. Mas os riscos estão por aí, são elevados e a turma colocou hoje o burro na sombra. Depois da queda de 0,56% de hoje, o Ibovespa, principal índice da Bolsa do Brasil, reduziu os ganhos semanais a pouco mais de 1%. O dólar fechou hoje praticamente estável em relação à sexta-feira passada, nos R$5,12, Débora.
0: Obrigada, Gustavo. Falamos mais na segunda-feira. Até.
1: Até lá e, como sempre, convido a acessarem o valorinveste.com. Bom fim de semana.
2: Bom fim de semana. Débora, a gente tem repercussão com os presidenciáveis comentando aí a quebra de sigilo parcial do caso Master e a determinação do ministro Fachin para que esse sigilo caia completamente, né? O Matheus Leite nos conta. Oi, Matheus, boa tarde.
3: Oi, Carol, boa tarde a você e também aos ouvintes. O candidato do Avante, a

0: presidência, Augusto Cury, defendeu que a sessão plenária do Supremo Tribunal Federal na próxima terça-feira seja televisionada para todo o país. Fachin marcou uma sessão no dia 15 para que os ministros decidam se autorizam a abertura de inquérito contra Alexandre de Moraes após revelações de mensagens em que o ex-dono do Banco Master pedia ajuda para que o ministro intervisse nas investigações contra ele. Já Renan Santos, do Missão, afirmou em sabatina ao UOL e à Folha de São Paulo que, caso eleito, não vai cumprir decisões de Alexandre de Moraes e Dias Toffoli. Os dois são citados nos inquéritos que apuram o esquema de fraudes financeiras do banco de Daniel Vorcaro. O ex-governador de Minas Gerais, Romeu Zema, do Partido Novo, disse que há uma gangue de ministros do STF, mas elogiou a retirada do sigilo do caso Master nesta sexta-feira. Zema disse que planeja acompanhar de Brasília a sessão do Supremo da próxima terça, que vai analisar as conversas entre Moraes e Vorcaro. Ronaldo Caiado, do PSD, continua internado em São Paulo, após ser diagnosticado com pneumonia. Pelas redes sociais, o ex-governador de Goiás disse que a queda do sigilo de parte dos inquéritos do Master escancarou que o escândalo vai muito além das especulações. O candidato ainda defendeu a derrubada do sigilo das investigações sobre as fraudes no INSS. Carol.
1: Obrigada, Matheus. Você fica com o noticiário da sua região.

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2: Voltando com informações para você que sai do Cabo de Santo Agostinho em direção ao Recife, a BR-101 tem pontos de trânsito bastante intenso na chamada Estrada Nova, entre as imediações de Ponte dos Carvalhos e Altura de Prazeres, em Jaboatão dos Guararapes. Mas esse ainda é o melhor caminho por enquanto. Não vale a pena desviar pela rodovia antiga, que também tem pontos de retenção, entre a região de Ponte dos Carvalhos e Altura de Pontezinha, e mais adiante também na região de Jardim Prazeres. 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Betânia Ribeiro para a CBN Recife.
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1: 5:46 agora, após a suspensão do sigilo de boa parte das ações relativas ao Banco Master, foi possível confirmar o que as investigações já sinalizavam, né, Igor? De que Daniel Vorcaro sabia, tinha recebido informações sobre a investigação antes de ser preso.
2: Exato, Débora, os documentos do Master que foram liberados pelo STF mostraram justamente que o banqueiro Daniel Vorcaro sabia com antecedência da Operação Compliance Zero e, segundo a Polícia Federal, tentou deixar o país antes de ser preso pela primeira vez em novembro de 2025. Após ser alertado sobre a iminência da operação, ele teria articulado com urgência a contratação de um jato em Guarulhos com destino aos Emirados Árabes. A PF também aponta que Vorcaro monitorava nomes de agentes federais e buscava informações sobre a proximidade deles com o juiz responsável pelo caso. A investigação indica ainda que Vorcaro tinha acesso a informações sigilosas do Ministério Público Federal por meio de Luiz Felipe Machado de Moraes Mourão, que é conhecido como Sicário. Segundo a PF, o Sicário dizia ter acesso total e ilimitado aos sistemas do Ministério Público Federal e fazia consultas sobre investigações envolvendo o Banco Master e o BRB. Em julho do ano passado, após uma busca com os termos BRB and Master, Vorcaro pediu tudo e determinou atenção total. Em outra consulta feita com o CPF do banqueiro, foram localizados 15 procedimentos, sendo 11 sigilosos. Os relatórios também apontam que Vorcaro mantinha aliados dentro do Banco Central. Dois servidores afastados, Paulo Sérgio Neves de Souza e Beline Santana.

0: são apontados como consultores informais do banqueiro, com orientações sobre supervisão bancária, revisão de documentos e informações internas. Segundo a PF, Vorcário tinha feito pagamentos aos dois. Em outubro de 2024, Bellini teria recebido cerca de R$ 760 mil. Paulo Sérgio também teria orientado Vorcário a comprar o Willbank, a aquisição que foi realizada em 2024. Na véspera do mandado de prisão, Vorcário ainda teria usado servidores do Banco Central para tentar forçar uma reunião virtual com a diretoria da instituição. A PF afirma no relatório que dias depois de uma reunião entre policiais federais e diretores do BC sobre o Master, o banqueiro registrou no celular os nomes dos agentes que participaram do encontro. Os investigadores também apontam que ele divulgou uma transação fictícia com o grupo Victor para criar um álibi antes de tentar fugir do país. Débora.
1: Obrigada, Igor, pelas informações. Débora, deixa eu registrar aqui uma decisão do TSE a respeito da candidatura do Pablo Marçal. O TSE formou maioria hoje para rejeitar o registro da candidatura do Pablo Marçal, do PRTB, à presidência da República. O julgamento acontece no plenário virtual da Corte. A relatora do caso é a ministra Estela Aranha. Ela propôs a rejeição do registro diante da inelegibilidade de Marçal. O voto foi seguido pelos ministros Nunes Marques, André Mendonça e Ricardo Vilas Boas Cueva. O Ministério Público Eleitoral pediu que a rejeição do registro, tinha pedido, né, a rejeição do registro da candidatura e maioria formada, portanto, no TSE.
2: São 5:50 agora. O Luiz Fernando Figliage, em São Paulo, tem mais detalhes sobre os 25 anos dos atentados de 11 de setembro. Oi, Luiz Fernando, boa tarde.
3: Oi, Débora, boa tarde. Boa tarde aos ouvintes. Atos em Nova York e Washington nesta sexta-feira marcaram os 25 anos dos atentados de 11 de setembro e homenagearam as vítimas dos ataques terroristas de 2001 que mudaram o curso da história e mataram quase 3 mil pessoas. O principal ato foi organizado no Marco Zero, local onde ficavam as torres gêmeas do World Trade Center, que colapsaram após serem atingidas por dois aviões sequestrados por terroristas da Al-Qaeda. A cerimônia, que contou com familiares lendo os nomes de todas as vítimas dos atentados, contou com a presença do vice-presidente J.D. Vance e de 4 ex-presidentes dos Estados Unidos, Joe Biden, Barack Obama, Bill Clinton e George W. Bush, presidente na época dos ataques. O presidente Donald Trump não esteve em Nova York e ficou em Washington. Fez um pronunciamento no Pentágono, que também foi alvo do atentado, sendo atingido por outro avião sequestrado, deixando quase 200 mortos. No discurso, Trump exaltou o heroísmo americano e relacionou a data com a guerra em curso contra o Irã, dizendo que o país continua sendo testado até hoje.
4: We will never, ever
3: Nós nunca, nunca vamos esquecer, e é por isso que lutamos hoje. Não temos escolha, só pode haver vitória. Lutamos forte e para vencer. Não podemos esquecer aquele mal imenso e terrível que ocorreu neste mundo, determinado a destruir tudo o que é bom. Débora, com você.
2: Obrigada, Luiz Fernando, pelas informações. Você fica agora com o noticiário da sua região.

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11: Hora certa. 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

0: Boa tarde, Débora. Boa tarde, Carol. Boa tarde, ouvintes. O Gabriel pergunta por que o aumento do número de contratos de derivativos em aberto envolvendo ativos brasileiros no exterior indica uma valorização da Bolsa no Brasil. Gabriel, os contratos de derivativos são instrumentos financeiros vinculados ao desempenho de um certo ativo. Um exemplo típico é uma opção de compra. Esse contrato dá o direito ao comprador da opção comprar um certo ativo por um preço pré-estabelecido para fazer o pagamento no futuro. O vendedor da opção de compra, por sua vez, recebe um prêmio à vista para garantir esse direito e se compromete a vender o ativo naquele preço estipulado na data fixada. Se no futuro o ativo estiver mais valorizado, o comprador da opção vai exercer o seu direito. Se o ativo se desvalorizar, o comprador perde o valor que desembolsou para garantir esse direito. Algumas operações com derivativos só fazem sentido se uma das partes estiver apostando numa alta de preços. Agora, existem outras estratégias possíveis envolvendo derivativos, que não necessariamente dão lucro somente com a valorização dos ativos. Portanto, apesar de ser um fator positivo para os ativos brasileiros o fato de o número de contratos de derivativos em aberto ter aumentado, isso não significa necessariamente que a expectativa generalizada é de alta na Bolsa. Até a próxima e continue mandando as suas perguntas para cbndinheiro@cbn.com.br.
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0: Sexta-feira, 11 de setembro de 2026. O diretor-geral da Polícia Federal, Andrei Rodrigues, afirmou ao presidente do Supremo Tribunal Federal, Edson Fachin, que a corporação não monitorou ilegalmente o ministro André Mendonça ou o advogado-geral da União, Jorge Messias. Na manifestação, Andrei defendeu os relatórios de inteligência da polícia ao dizer que são análises regulares, que não tinham o objetivo de coletar dados de forma clandestina ou invasiva. Ele afirmou ainda que o envio dos documentos ao ministro Alexandre de Moraes foi um cumprimento de ordem judicial. Andrei tinha até essa sexta-feira para se manifestar, caso quisesse, após ministros do STF questionarem a permanência dele no cargo na Polícia Federal. A nova pesquisa Datafolha, no cenário de disputa pelo governo de São Paulo, mostrou que o governador e candidato à reeleição Tarcísio de Freitas, do Republicanos, tem 49% das intenções de voto. Já Fernanda Haddad, do PT, recebeu 29%. O levantamento foi encomendado pela Globo e pela Folha de São Paulo. Foram entrevistadas mais de 1.600 pessoas entre os dias 8 e 11 de setembro. A margem de erro é de 2 pontos percentuais, para mais ou para menos, e o nível de confiança é de 95%. O número de registro da pesquisa é SP04189/2026. Horário de Brasília, 6:02.
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3: Vera Magalhães, muito boa noite, tudo bem?
4: Oi, Débora, boa noite para você e para Carol, boa noite para os ouvintes, também para quem assiste o Ponto Final.
3: Oi, Vera. Vera, vamos começar a falar pela expectativa que todos nós estamos, né? Porque o ministro Edson Fachin deu 24.

0: 4 horas para o ministro André Mendonça tornar públicos todos os documentos do caso Master. A maior parte deles já havia tido o sigilo levantado nessa madrugada, então muita coisa veio à tona hoje, mas ainda tem muita coisa para vir. O que originou essa decisão do ministro Edson Fachin?
1: Pois é, começaram a surgir alertas de várias direções de que esse material cujo sigilo foi levantado a partir da madrugada não estava completo, Débora. Então, o vice-procurador-geral da República foi um dos que soaram o alarme. O ministro Alexandre de Moraes também o fez num requerimento direto ao presidente Edson Fachin, apontando inclusive o número de documentos que haveriam sido suprimidos, mais de 180 documentos, e pedindo que o ministro reiterasse ao André Mendonça a necessidade de tornar tudo público. Com isso, se inverteu um pouco a situação e o ministro André Mendonça ficou num dia um pouco mais complicado. Se ficar claro que entre esse material que pode ter sido excluído daquilo que foi tornado público, há coisas comprometedoras para aqueles que são mais ligados ao ministro André, a situação dele se complica às vésperas da decisão da terça que vem a respeito de uma série de encrencas envolvendo aí os magistrados da Suprema Corte. Então, o ministro Alexandre de Moraes deu uma trucada, tentou trazer de novo o ministro André para o mesmo julgamento que ele. O Fachin ainda não respondeu sobre esse pedido, mas o que eu apurei é que é mais provável que ele diga que não, que essa sessão do dia 15 vai analisar a pauta que ele já tinha previsto antes e anunciado, e que depois do dia 21, que é o prazo que ele deu para o ministro André explicar as coisas, aí sim possa ser marcada uma outra sessão igualmente aberta, igualmente televisionada, para se decidir alguma coisa em relação ao Alexandre de Moraes.
2: Ô Vera, a situação do senador Flávio Bolsonaro também se complicou com essas informações que vieram à tona hoje, né?
1: Se complicou sim, Carol. Ele vinha surfando essa onda, tentando escapar incólume do caso Master, parecia que nem era com ele. Nas duas últimas semanas, o discurso dele foi todo na linha de que Alexandre de Moraes não tem mais condição de ficar na corte, fez isso inclusive na Avenida Paulista, no ato do 7 de setembro, e agora voltou à baila o caso Dark Horse com a quebra desse sigilo, porque ali ficamos sabendo que já existe um inquérito aberto para investigar o Alexandre de Moraes, o Flávio Bolsonaro por uma série de suspeitas de crimes, lavagem de dinheiro e outros tantos, e até aqui ninguém sabia da abertura desse inquérito. Diversas vezes no Viva Voz eu cobrei, mas por que que, diante de tudo que já se sabe do caso Dark Horse, não se abre um procedimento específico para o presidenciável Flávio Bolsonaro? Falei isso nesses nossos microfones muitas vezes. E, no entanto, desde julho já está aberto esse inquérito. É um inquérito com um potencial de desgaste muito grande para ele, porque ele é candidato à presidência da República. Ser diretamente investigado no Supremo Tribunal Federal é algo pelo que ele tem de responder, e ele mesmo hoje tentou negar, a assessoria dele deu uma série de negativas esquisitas a esse respeito, e mais, a Polícia Federal, nos documentos que vieram a público hoje, aponta também que o responsável por gerir no exterior os recursos do filme Dark Horse era o deputado Eduardo Bolsonaro, que ele determinava e ele gerenciava o dinheiro que ia para o exterior. Então, a semana se complicou, sim, para o clã Bolsonaro, principalmente depois da publicidade desses documentos relativos ao caso Dark Horse.
0: Vera, hoje também saiu pesquisa da Datafolha com intenções de votos para os estados. O que você destacaria?
1: Débora, o que mais me chamou a atenção foi o quadro aí no Rio de Janeiro de Carolina Moran, porque um crescimento significativo do Douglas Ruas na contramão dos reveses pelos quais o grupo político dele passou nas últimas semanas. O Alexandre de Moraes tornou público todo o inquérito envolvendo o ex-governador

0: doutor Cláudio Castro também o fez em relação a toda a investigação do empresário Magro, que é ligado a eles, e isso tinha respingado na campanha do Douglas Ruas ao longo da semana. O Eduardo Paes também carregou nas tintas, começou a bater mais no Douglas, a campanha ganhou algum tom a mais de agressividade no Rio de Janeiro, e a despeito disso tudo ele cresceu, vem crescendo consistentemente na região metropolitana do Rio de Janeiro, na Baixada, e isso prenuncia possibilidade de haver um segundo turno. Tudo bem que a situação judicial no Rio ainda está indefinida, não se sabe se o Garotinho vai ser ou não candidato, se essa candidatura vai se manter, e a saída dele, que tem 8% ali no Datafolha, pode impactar para lá ou para cá e pode aumentar ou reduzir a chance de uma vitória direta do Paes, já no primeiro turno. Mas em caso de segundo turno, a situação fica mais dramática do que o Paes podia querer e podia imaginar, porque ele já enfrentou eleições duras contra a direita num passado recente, perdeu para o Wilson Witzel em 2018, então ele precisa e gostaria, construiu toda a sua estratégia de campanha para ganhar no primeiro turno. Então foi o quadro que mais me chamou a atenção. Também achei significativo que, mesmo com aquela indefinição inicial, o Cleitinho tenha aberto a vantagem dele em Minas e não seja ameaçado por ninguém, nem à esquerda, nem à direita. Então, tem muitos candidatos, um perfil, um leque ideológico ali muito amplo em Minas Gerais, e, no entanto, ninguém cresce, só cresce ele, o que mostra que vai haver um segundo turno entre ele e alguém, e essa segunda vaga segue bastante indefinida, porque ainda tem possibilidade, por exemplo, do governador crescer ou de outros brigarem por esse segundo lugar. E, a depender de quem for contra ele, muda tudo em termos de alianças no segundo turno. Então, uma eleição muito emocionante no estado mais importante, mais simbólico para a disputa nacional. Então, são os dois que mais me chamam a atenção. Em São Paulo, me parece que está muito definido que deverá haver uma vitória do governador Tarcísio de Freitas já no primeiro turno, que para o Lula é preocupante, porque desmobiliza o PT, desmobiliza a campanha para um segundo turno em que ele precisa aumentar a sua votação em São Paulo. Então, esse Sudeste concentrando aí as emoções da eleição nesse primeiro turno, quando a gente olha para a eleição, porque a gente praticamente só tem olhado para o Supremo Tribunal Federal.
1: Bom, ainda sobre a crise no STF, informação de agora, tá? O ministro André Mendonça disse ao ministro Edson Fachin que os dados do celular de Vorcaro estão lacrados no gabinete e que ele divulgou tudo que estava disponível. Diz que não foi seletivo, só divulgou o que estava disponível.
0: Bom, o ministro Alexandre de Moraes faz uma menção direta a 180 documentos que teriam sido suprimidos. Então, acho que essa disputa aí vai ser uma preliminar importante da reunião da terça-feira, que está tudo certo para que seja aberta. A não ser que alguém recorra e peça para o presidente fechar a sessão, ela vai ser aberta, até o credenciamento de imprensa já foi feito, já foi aberto nessa sexta-feira.
1: Vera Magalhães, muito obrigada. Bom fim de semana para você. Até segunda.
0: E para vocês também. Até lá. Tchau, tchau.
1: Beijo, Vera. Tchau, tchau. Você fica agora com o noticiário da sua região.

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5: As estações de BRT, Complexo de Salgadinho e Quartel, em Olinda, foram as primeiras unidades do corredor Norte-Sul a terem as obras de requalificação concluídas pelo governo de Pernambuco. Os equipamentos foram entregues ao Grande Recife Consórcio de Transportes. As obras incluíram reparos estruturais, substituição de esquadrias e vidros, modernização das instalações elétricas e hidráulicas, climatização, recuperação das coberturas e melhorias na drenagem. Também foram implantadas novas sinalizações, pintura, rampas e recursos de acessibilidade. As estações estavam desativadas há mais de 6 anos e apresentavam problemas provocados por vandalismo, depredação e falta de manutenção. Matheus Freitas, diretor-presidente do Grande Recife Consórcio de Transporte, detalhou o que muda no quesito segurança.
6: A partir de hoje, o Grande Recife Consórcio toma posse, toma conta dessas estações e passa a ter agora uma concessionária, uma empresa especializada para fazer os cuidados com manutenção, limpeza, vigilância, diariamente para a população metropolitana. Será também integrado ao Centro de Comando Operacional, o nosso CCO, onde terá também acompanhamento por vídeo.
5: Com a reabertura, as estações Complexo de Salgadinho e Quartel voltarão a receber passageiros de 5 linhas de BRT. TI Abreu e Lima, PCR Parador, TI Pelópidas Parador, TI PE15 PCR Parador, TI Igaraçu BR-101 e TI Igaraçu Sítio Histórico. Reportagem Javier Vasconcelos.
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3: Oi, PVC, boa noite, tudo bem?
4: Tudo bem, Débora, e você? Tudo bem, Carol?
5: Oi, PVC.
3: Tudo certo. Vamos falar da rodada de fim de semana do Brasileirão?
4: Vamos. Tem o Flamengo contra o Corinthians no domingo. O Flamengo que venceu ontem bem o Independiente Del Valle fora de casa. Não foi um jogo brilhante, mas foi um jogo muito competitivo. Foi um jogo valioso do Flamengo. 2-0. Está com dois pés nas semifinais da Libertadores pela quinta vez nas últimas 8 edições de Libertadores. E tem Palmeiras e São Paulo no sábado às 18h30 no Nubank Park, no campo do Palmeiras. Se o Palmeiras vencer no sábado, ele joga a pressão pro Flamengo, porque o Palmeiras reassume a liderança provisoriamente e vai obrigar o Flamengo a ganhar ou empatar com... Não, vai obrigar o Flamengo a ganhar para voltar à liderança no domingo à noite. Mas a rodada começa às 16h de sábado com Grêmio e Vasco, Atlético e Fluminense. O Fluminense não levará Hulk à Arena MRV por causa da questão contratual. O Hulk não pode jogar pelo Fluminense contra o Atlético. Às 17h de sábado, Chapecoense Internacional em Chapecó. Um risco aqui é que o Guilherme Dias Camilo Bandeirinha estava em Cusco ontem e vai para Chapecó amanhã. Precisa torcer para não ter tornado, nem chover muito, senão o avião não desce e não tem bandeirinha no jogo. Entendeu? Substituem a bandeirinha, mas a escala está perigosa. Às 18h30 de amanhã, Palmeiras e São Paulo. Palmeiras não terá Abel Ferreira no banco de reservas, porque o STJD confirmou e ampliou a punição dele por chutar o microfone. Ele vai ficar 3 jogos fora do banco de reservas. Às 20h30 de amanhã, sábado, Botafogo e Bragantino. Às 21 horas, Santos e Cruzeiro na Vila Belmiro. Santos sem Neymar, que tá machucado, sem Gabigol, porque o Gabigol tem contrato com o Cruzeiro, não pode jogar contra o Cruzeiro. Então, por isso, ele tomou o terceiro cartão amarelo na semana passada. No domingo, só 2 jogos. Mirassol e Vitória, Flamengo e Corinthians às 17h30, o grande jogo da rodada. Flamengo talvez escale algumas reservas, mas o time reserva do Flamengo é muito forte. E o Corinthians vai ter que mesclar também por causa da decisão da Libertadores na quarta-feira. Importante, a rodada começa hoje. Daqui a pouquinho, 21 horas, Atlético, Coritiba e Atlético Paranaense, Atletiba. Pela primeira vez, um jogo oficial, houve 2 amistosos, numa sexta-feira, entre os 2 maiores clubes do Paraná, Coritiba e Atlético Paranaense, 21 horas, no Couto Pereira. E a rodada vai se fechar na segunda-feira, 20 horas, com Bahia e Remo na Fonte Nova.
3: Valeu, PVC. Beijo. Bom fim de semana.
4: Bom fim de semana, Débora. Bom fim de semana, Carol, pra todo mundo.
5: Tchau, PVC.
3: São 6h22, a ISA está se reunindo em Brasília, tem mais detalhes sobre a manifestação do ministro André Mendonça em relação ao restante das ações, o que tem envolvimento com o Banco Master, o ISA.
6: Débora, olha, num novo despacho feito nesse momento, o ministro do Supremo Tribunal Federal, André Mendonça, afirmou que retirou o sigilo de todos os documentos que poderia ter sido tornados públicos e negou qualquer seletividade alegada pelo ministro Alexandre de Moraes. Ele afirmou que os materiais que ainda estão em sigilo se devem em razão de uma análise prudente e responsável, considerando a existência de investigações em andamento e a necessidade de zelar pela preservação de dados pessoais das pessoas investigadas. E o ministro cita que isso incluiria aqueles documentos

0: documentos que se referem à quebra de sigilo de dados bancários e fiscais e que isso jamais poderia vir a público, a totalidade desses procedimentos relativos à investigação. Lembrando que essa foi uma resposta ao ministro Alexandre de Moraes, que mais cedo alegou seletividade e disse que 180 materiais estariam pelo menos ainda em sigilo no gabinete do ministro André Mendonça. Em um outro despacho, Débora, André Mendonça cita que o celular do banqueiro Daniel Vorcaro está com a Polícia Federal e que o gabinete dele tem apenas a cópia lacrada do conteúdo, ou seja, afirmou que o celular apreendido não está no gabinete, mas sim sob a custódia da Polícia Federal. Esse posicionamento foi feito depois que o ministro Cristiano Zanin pediu ao presidente Edson Fachin acesso a tudo que está no celular de Daniel Vorcaro, para que ele possa ter elementos para analisar e votar na sessão da próxima terça-feira, que vai apreciar o relatório da Polícia Federal. Débora.
1: Obrigada pelas informações, Estaciarine. E como chamou a atenção a Vera, que mais cedo no Viva Voz, parte desse material que não foi divulgado tem relação com pessoas próximas ao ministro André Mendonça. Você fica agora com o noticiário da sua região.

0: 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Betânia Ribeiro para a CBN Recife.
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1: Carolina Moran, a gente volta para se despedir do nosso ouvinte. Beijo, até segunda.
2: Um beijo, Débora. Boa noite para você e para os ouvintes. Bom fim de semana. Domingo tô aqui cedinho no Jornal da CBN.
1: A produção de Wender Starles, os trabalhos técnicos de Daniel Mesquita e Henrique Dias. Muito obrigada pela companhia. Tenha uma ótima noite e um ótimo fim de semana.

0: e Alexandre Calil, do PDT, com 11. O levantamento foi encomendado pela Globo e pela Folha de São Paulo. Foram entrevistados mais de 1.200 eleitores de 16 anos ou mais entre os dias 8 e 10 de setembro. A margem de erro é de 3 pontos percentuais para mais ou para menos. O nível de confiança é de 95%. A pesquisa foi registrada na Justiça Eleitoral sob o número MG01611/2026. No horário de Brasília, 6h34.
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0: Oi. Boa noite, tô aqui, cheguei. E aí, gente, boa noite. Como vocês podem perceber, isso aqui não é o fim de expediente que vocês conhecem, é um fim de expediente mais maduro, mais calmo, mais tranquilo. O Endres Thales se posiciona aí, que eu vou te usar bastante. A gente vai ouvir hoje Tchaikovsky, Stravinsky e no segundo bloco, Mahler. Os dois caras que fazem o programa comigo estão no chinelinho aí, não sei o que eles estão fazendo, parece que eles estão fazendo sauna, estão no spa. Mas eu chamei um homem interessantíssimo aqui para compensar tudo que está acontecendo aqui, um convidado que, vou te falar, Milton Jung. Vou te falar que talvez você tenha superado, porque é um terno, é um corte, é uma camisa, é uma gravata, é um nível muito alto para você, Milton. Bom, boa noite a todos. Estamos começando o fim de expediente pela CBN, no Dial. Você pode ouvir pela internet, onde você estiver. Pode ouvir depois em podcast, em qualquer lugar do mundo, qualquer hora. E aí, vamos ver se os meus colegas já apareceram. Estão todos aí, de barba feita, todos vestindo roupão, né? Aquela coisa, pantufas. Fala, Teco, tá por aí?
1: Pois é, tudo bem? Tô aqui, tô pronto aqui. Vamos bater um papo com o Tim, o britânico, né? A gente espera que ele esteja elegantíssimo, né?
0: Ele está, pode apostar. Fala, Dan Stuba, tá por aí?
2: Tô aqui sim, Zé, tudo bem, boa noite pra todos, bom dia, boa tarde, boa noite pra todo mundo que nos ouve no mundo inteiro. Tô aqui, tô em São Paulo, cheguei da gravação, fiquei aqui em casa porque hoje é Rosh Hashanah, né, ano novo judaico, vamos ter um jantar aqui na minha casa, então já vou emendar, vou cozinhar pra alegria e tristeza dos presentes, então vai ser divertido, boa noite a todos.
0: Maravilha. Vocês querem ter algum destaque, alguma coisa antes de eu apresentar nosso super convidado aqui?
2: Ah, tem muitos destaques, acho que o Tim vai poder falar sobre isso também. A gente hoje de manhã mesmo eu falei, ponto negativo da semana é a vitória do partido de extrema direita na Alemanha. E o que isso significa, as confusões entre aspas, né? Os malabarismos de todas as maneiras aí do STF, do que a gente tem vivido aqui no Brasil semana após semana, novos vazamentos de mensagem, novos vazamentos de dados, algumas que a gente já imaginava, outras que não, vilões virando mocinhos virando vilões a cada minuto. Eu acho que e as pesquisas eleitorais, né? A gente até agora, antes do programa começar, quer dizer, cada cidade deve estar ouvindo a sua, as pesquisas vão já definindo um pouquinho mais, vão mudando, né? Até para minha surpresa, o que a gente vinha, tanto em questão de Estado quanto em questão da presidência. Então, acho que esses assuntos são os que passaram aí pelo meu timeline dentro do caos da minha vida atualmente.
0: E você, até com algum destaque?
1: Além de tudo isso que o Dan falou, só para não deixar passar, teve o PISA, né, que saiu essa semana mostrando que o caminho é longo, e teve

0: E a convocação do Ancelotti para o começo do trabalho de 2030, mostrando que o caminho é muito mais do que longo, né?
1: Ele deixou alguns melhores de claro. Fora. A gente já não tem tantos, ele deixou de fora, né? Mas enfim, a gente vai falar sobre isso, o time melhor do que a gente.
2: O Ancelotti, claramente, ele é bem coerente, né? O time com mais convocados foi o Corinthians, né? Claramente, ele não tá entendendo o que tá acontecendo, né? Eu não sei quais são os parâmetros dele. Mas chega de papinho, vamos falar com o nosso convidado de hoje. Tô aqui com o Tim Vickery, esse maravilhoso jornalista inglês brasileiro. Você tá vendo os rapazes ali, se quiser, Tim. Boa noite, Tim. Obrigado por aceitar nosso convite.
3: Grande prazer. Eu desculpo para as bobagens que eu vou falar durante a próxima hora. Como
2: está? Você está no lugar certo para falar bobagem, que aqui bom. A gente é especialista nisso. Vocês querem começar por aí para perguntar para o Tim aqui? A gente tem muito assunto aí para explorar com o Tim hoje.
4: Tim, bom, primeiro, boa noite. Obrigado por você estar aqui com a gente, né? Eu queria que você contasse para quem eventualmente não te conhece, quer dizer, você é jornalista esportivo, está radicado no Brasil há quanto tempo? E a minha curiosidade pessoal é onde o olhar do estrangeiro se diferencia. Minha família é toda estrangeira, eu tive esse olhar estrangeiro na minha casa o tempo inteiro para esse país. Mas queria te ouvir a esse respeito. Onde o olhar estrangeiro se diferencia do olhar local? O que é que um estrangeiro consegue ver que os locais às vezes têm tanta dificuldade de perceber?
3: Bem, eu acho que talvez as minhas bobagens são bobagens diferentes, né? Eu discordo da coisa que tem uma visão brasileira e uma visão estrangeira. Uhum. Eu acho que tem muitas visões dentro do Brasil e muitas visões fora também, né? A divisão do mundo entre brasileiros e gringos é uma coisa de fascismo light do Brasil de metade do século passado, uhum. Né? Que é, não passa de uma grande mentira. Bem, eu acho que o lugar, o olhar estrangeiro em geral, com todas as limitações disso aí, no futebol brasileiro, normalmente passa por três coisas. Um é a seleção, durante a Copa do Mundo, que ainda, apesar das frustrações recentes, ainda é uma grande notícia. Dois, os craques do futuro, né? Uhum. Quem é o novo Vinícius Júnior? Quem é? Três, as coisas exóticas e absurdas que acontecem. Que eu luto com pouco sucesso, mas a gente está condenado a fracasso, né? Eu luto para tentar colocar na pauta histórias sobre os clubes, porque eu acho que tem tantos, né? E tem tanto história social que você pode, se você quer entender qualquer país, um grande lugar para iniciar é estádio de futebol, porque você nem precisa falar a língua para a minha mulher brasileira, eu levei ela para vários estádios na Inglaterra, sem falar inglês, ela pode entender, pode sacar diferenças. Eu acho que tem tantas histórias fascinantes. O Zé, Corinthians, por exemplo. Uhum. Que história fascinante, uhum. Né? Inspirado num visito de um clube amador inglês. E você tem um fenômeno social que cresce junto com a cidade de São Paulo. Na medida que é muito difícil contar a história de crescimento de São Paulo sem falar sobre a história de Corinthians. Uhum. É impossível falar da história de imigração brasileira sem falar sobre a Palmeiras. Porque, se não me engano, o São Paulo é a cidade no mundo com mais descendentes italianos. Sim. Mais do que a Roma ou Milão. Uhum. Impressionante isso aí, uhum. Né? Através da história de Palestra Itália e Corinthians, a gente consegue contar essas histórias aí. Então, é isso que eu procuro fazer.
2: Muito legal. E aí, Teco, que você quer saber do Tim?
0: Oi, Tim, boa noite, prazer falar com você. Acho que nós três somos seus fãs e tem muita coluna sua que eu me lembro, assim, semanalmente dela, porque eu acho todas muito boas, muito geniais e muito diferentes, apesar de você ter dito que tem muita coisa parecida, mas eu acho que você tem um olhar muito bom sobre o que acontece aqui, às vezes é uma luz, assim, para quem gosta de futebol em especial. Eu queria saber se você acha que o torcedor brasileiro

0: é uma coisa que eu, pelo menos eu como torcedor, me peguei achando outro dia, me incluindo nessa conta. Se você acha que, apesar da gente amar futebol, na média geral, o brasileiro entende pouco de futebol, ou se a gente entende muito de futebol. Porque acho que esse último clamor sobre o Neymar, por exemplo, coloca um ponto de interrogação se a gente está entendendo o que está acontecendo, que jogo a gente acompanha, se a gente é só paixão e pouco entendimento.
1: É, talvez isso faz parte um pouco de armadilha de sucesso, né? Que aquelas três Copas em quatro que o Brasil ganhou entre 58 e 70, narrado com genialidade por Nelson Rodrigues, mas com pouco apuro, né? Eu adoro o Nelson, né? Eu acho sensacional.
2: É mesmo.
1: Mas também eu acho sobre o futebol. Tem grandes sacadas, mas também uma fábrica de bobagens. É porque que ele sabe, ele está ciente disso, né? Ele era um criador de mitos.
2: É um provocador, né?
1: Isso.
2: Um polemista, né?
1: Isso. Ele escreve, não sei se você conhece a coluna, Godoy. Ele escreveu uma coluna sobre o incêndio que acontece numa cidade pequena.
2: Não me lembro.
1: É, um jornalista inventa uma história de um pássaro numa jaula que vai cantando até a morte dele com incêndio. Né? Ele fala, eu inventei. Mas não existe jornalismo sem o pássaro. Né? É, os mitos que o Nelson criou é que basta o craque brasileiro entra no estádio de graça. É, obviamente, ele está escrevendo para a audiência de brasileiros. Né? Ele nunca explica por que esse suposto estádio de graça não pode ser atingido por um jogador de outro país. Né? É, porque a realidade das conquistas do Brasil, entre 58 e 70, tem muito trabalho duro, muito. Tem muito trabalho nos bastidores, um incrivelmente aberto para preparação. Estava experimentando com um psicólogo em 58. Era um idiota, mas só o mero fato que está aberto a esse tipo de coisa. Um grande trabalho tático, passando por os décadas 40 e 50. Com contribuições enormes de Ondino Vieira, que eu vejo com o cara que inventou 4-2-4, foi Martin Francisco que correu com isso depois, que foi assistente dele, mas um uruguaio dentro do futebol brasileiro que inventou isso, com necessidade de defender contra Ademir Eguia, né, artilheiro dos 50, que era rápido, batia com os dois.
2: Ademir então, de Menezes.
1: Sim. Sim, Ademir Menezes, não de Guia. Sim, grande trabalho de técnicos húngaros, inclusive Bela Gutmann, Mazel Tov para lembrança dele, né? Porque muitos esses eram judeus perseguidos, a contribuição deles para o futebol sul-americano é enorme. Então, tinha um trabalho muito consistente, é muito grande, é muito mente aberto. E tudo isso foi esquecido. Virou uma coisa natural, com brasileiro não há quem possa, né? Isso é a grande armadilha do sucesso, porque sucesso é sempre um processo. E quando você esquece o processo e acha que sucesso é uma coisa natural, você deixa de ser sucesso. Eu acho que, então, por isso, eu vejo hoje em dia a torcida brasileira, especialmente da seleção, é uma mistura de mal acostumado e frustrado. Porque ele mal acostumado, porque ele tem a lembrança, mesmo que ele não viveu aqueles momentos, ele tem a lembrança folclórico de sucessos e Brasil ser um país de futebol e Pelé e tal, e ninguém como brasileiro não em quem possa. Ele tem a frustração nos últimos 20 anos de isso não acontecendo no campo. Aí veio o Ancelotti. Ainda eu estou tentando entender o que aconteceu durante a Copa, quando parece que ele acabou sequestrado pelo seita que você está referindo, né? E como isso aconteceu? Realmente não entendo. Eu vou procurar uma oportunidade para, talvez com esse assistente dele, para, olha, como vocês foram sequestrados por uma seita? Como? Mas as pressões no Brasil são

0: forte, né? A seita foi muito forte. E a seita engloba pessoas muito, muito inteligentes.
1: Ah, essa coisa que você falou, né? É, a gente tem uma tendência de valorizar muito a espontaneidade e pouco trabalho, né? Porque isso dá sempre aquela explicação de que é meio ungido pelos deuses, né? Ele pegou, sim, o violão e fez aquela música que mudou a canção brasileira. Sim. O outro já nasceu fazendo tudo dentro de campo. Isso. Então, isso a gente sempre está escondendo o trabalho. É uma questão muito forte na cultura brasileira. Uhum. O Ancelotti, para mim, a minha teoria é muito clara. Assim, ele, como estrangeiro, pouco habituado ao país, ele se escorou em pessoas em quem ele confiava. Só que na CBF, as pessoas são de um nível muito baixo. Então, os interlocutores, aliás, como a gente vê muito na política do Brasil, os interlocutores e os assistentes, ou aqueles que dão a suporte, as informações, sempre são de um nível muito baixo. E eu acho que ele foi muito ingênuo ouvindo essas pessoas e fez o que fez. Acho que o trabalho foi muito abaixo do que a gente esperava. E o início aí dessa convocação achei fraquíssimo. Ô Tim, uma coisa que eu sempre fico pensando, né, na tua trajetória, né? Você está 32 anos aqui, né?
0: Mais do que metade de minha miserável vida. Sim, verdade. Nunca imaginava.
1: Adoro essas frases de inglês aqui. Você veio pra cá e tal. Você chega no Brasil, né? O Brasil era campeão do mundo, né? 94,
0: sim,
1: né?
0: Sim, sim.
1: Campeão do mundo.
0: Cheguei logo depois, sim.
1: Os times brasileiros, é claro, a gente pode falar que os europeus não ligavam muito, mas o São Paulo tinha acabado de ganhar do Milan e do Barcelona, sim, na final de Tóquio.
0: Posso garantir que ninguém viu na Inglaterra. Ninguém nem sabia.
1: Mas ganhou, né? Sim. Ganhou, sim. Sim. Era um time muito forte.
0: Sim.
1: E hoje a gente, eu não sei se você compartilha da mesma opinião, eu ligo a TV para ver o Campeonato Brasileiro, é que no caso do meu time tá pior, porque o nível é muito baixo mesmo, mas sem ser o Corinthians jogando, assistindo o Campeonato Brasileiro, a Libertadores, e depois assistindo, sim, Premier League ou Champions, a diferença para mim é colossal, assim. Como que você viu? São dois momentos muito diferentes, ou a gente aqui no Brasil tá fantasiando também isso?
0: Eu acho que até talvez o nível melhorou nos últimos anos pela chegada dos técnicos portugueses. É um impacto nisso nos técnicos brasileiros. Eu vejo isso como uma coisa saudável. Eu acho que os times hoje são mais compactos do que 5 ou 6 anos atrás. Uhum. Eu acho que isso talvez um dos motivos pelo fracasso de Tite quando ele volta para o futebol de clubes, né? Eu acho que o futebol de clubes no Brasil em 16, quando ele largou o futebol de clubes para ir para a seleção, em 16 foi uma coisa, e quando ele voltou, tipo 24, já melhorou o nível coletivo, a compactação. Mas com a exceção de Flamengo, que eu acho que Flamengo está crescendo além de futebol sul-americano. Uhum. Você olha a profundidade do elenco. Uhum. Né? Uhum. Os jogos da Libertadores, né? Quando é Flamengo, a qualidade do jogo é parecido com um dos maiores da Europa. Fora disso, os jogos são muito mais brigados do que jogados.
1: Não, eu acho assim, eu vejo jogos, você acha mesmo assim, você acha que num mundial de clubes, esse grande mundial que agora que a FIFA faz, o Flamengo teria chance de chegar numa final, você acha?
0: Sim, sim, especialmente porque muito depende do nível de preparação, né? Eu vou te dar o exemplo da Copa das Confederações. Uhum. Né? O Brasil, incrivelmente, fez o mesmo equívoco 3 vezes. Pensar que a Copa das Confederações era equivalente à Copa do Mundo.
1: Sim,
0: o nível de preparação é totalmente diferente. Né? O Copa das Confederações era amistosos glorificados, né? Basicamente amistosos. E o Brasil ganha e acha que está preparado para ganhar a Copa do Mundo. Quando o nível de preparação é outra coisa. Aquele mundial de clubes, os clubes europeus não prepararam para. Se eles vão preparar para, eu não sei, porque é difícil no calendário, né? O objetivo dos grandes clubes europeus é chegar na auge março, abril.
1: Uhum.
0: Porque isso define ali os campeões e os campeonatos domésticos. Quanto gás eles vão ter ainda em junho, julho, no calor, não sei. Então, eles foram lá para ganhar dinheiro.
1: Uhum.
0: E tem muito dinheiro. Se esse dinheiro vai estar na mesa na próxima vez, não sei. Porque tudo veio da Oriente Média.
1: Uhum.
0: O que vai acontecer naquele parte do mundo, a gente não sabe. Isso é indefinido. Não sei o que você viu, o que aconteceu com o golfe lá.
1: Uhum.
0: Tinha um campeonato saudita, agora despencou totalmente. Mas eu acho que, em níveis de futebol, eu acho que o Flamengo está

0: está chegando lá. Eu imagino que uma saída disso, eu não sei logisticamente como conciliar isso, mas vai ser, no longo prazo, uma coisa pan-americana, com o Flamengo jogando contra os grandes do México, os grandes do... os cada vez mais grandes dos Estados Unidos também. Porque a Libertadores, eu amo Libertadores, mas está virando um Copa do Brasil 2. Né?
1: Até mais fraca, né?
0: É.
1: Sim. Em muitos sentidos.
0: Sim.
1: Vamos dar um giro aqui, gente. Wender, chega junto aí, porque eu quero você falar o WhatsApp para a participação dos ouvintes. Não sei se o Teco e Dan podem ajudar aí em rede social, dar uma olhada em Twitter, em e-mail, para chamar o ouvinte. Wender, chega aí no microfone para passar para o WhatsApp para o nosso ouvinte.
2: Beleza, boa noite, Zé.
3: Passamos endereço. Boa noite.
2: Fala, Wender, tudo bem? Boa noite.
4: Boa noite, Dan, Teco, Tim. Boa noite para os nossos ouvintes. Quem quiser participar do programa, é só mandar mensagem de texto para o número 11 99911 9981. Texto ou áudio, né? Repetindo, 11 99911 9981. Lembrando que áudios de até 30 segundos.
1: Maravilha. E aí, vocês têm alguma coisa?
3: O e-mail, findeexpediente@cbn.com.br, findeexpediente@cbn.com.br, e no X, que é @fdecbn. A gente sempre, acho que todo mundo sabe, a participação é sempre grande, mas é bom repetir. Então, findeexpediente@cbn.com.br e o @fdecbn no X. Fala, Teco.
5: Zé, o Luiz Cláudio aqui, nitidamente flamenguista, faz uma pergunta que o Tim deve receber 704 vezes por dia, todo dia. Em que lugar o Flamengo ficaria na Premier League hoje? E se o Pedro não é melhor que quase todos os centroavantes que jogam campeonato inglês?
0: Com Pedro, eu acho que definitivamente não. Por isso ele não jogou ontem, né? Porque... o Jardim entendeu que nas condições de altitude era um jogador de luxo. Ele é fascinante, ele me fascina, Pedro, né? Porque o que ele faz ele faz maravilhosamente bem, mas não é rápido, não é muito forte. Eu adoraria ver ele jogar no outro time que não seja Flamengo. Uhum. Né? Jogar no Flamengo para ele é coisa melhor, é coisa pior no mesmo tempo. É coisa melhor porque o time dele é dominante em quase todos os jogos. Ele tem muitas oportunidades. Uhum. Coisa pior é que ele não desenvolve o lado mais fraco dele. Né? Lembra a Copa de Catar?
1: Uhum.
0: Ele entrando em lugar de Richarlison, machucado, foi triste. Porque você não notou ele, você não percebeu ele no jogo. É outro nível de exigência física. Então, tecnicamente brilhante, mas futebol é... então, Pedro chegou a 29 anos de idade e até agora ninguém sabe, nem ele, se ele é capaz de desequilibrar num alto nível. E até agora ele não fez.
1: É muito bom isso, muito boa observação essa. É engraçado que eu vi ele aparecendo no juvenil do Fluminense.
0: Sim.
1: E eu vi alguns jogos, porque eu via bastante jogo na Gávea, e quando jogava o Fluminense lá, era impressionante como ele era bom já, assim, em termos de aquela virada, jogar de costas pro gol, virar, e a definição dele, a capacidade de definição, muito acima da média.
0: Sensacional para finalizar.
1: Muito acima da média, sim. Mas eu tô com você, ele não foi testado, né, para saber se ele pode dar mais.
0: Mas quando ele foi testado, não deu certo.
1: Sim.
0: Felipe Luiz não gostava dele, claro, claramente. Mundial de Clubes, ele não jogou contra o Bayern, né? Contra Chelsea ele entrou no último minuto, ele entrou. Felipe Luiz achava que contra o zagueiro mais forte, rápido, eles vão engolir ele, né?
1: Uhum.
0: Como eu sei que ele estava longe de 100%, mas ele entrou no banco contra o Paris Saint-Germain e fez nada.
1: Uhum.
0: Para um jogador assim, uma oportunidade assim, você tem que pegar aquela oportunidade quando tu tá jogando contra os melhores, porque isso não acontece cada semana no futebol brasileiro.
1: E qual que seria a posição do Flamengo na Premier League? Estaria na frente do seu Tottenham, né?
0: Ah, sim, isso seria muito fácil. Seria fascinante. Seria fascinante, especialmente...
1: Não, pode seguir que o pessoal é animado mesmo, com esse cumprimento.
0: Especialmente com... Porque no Premier League ia ter dinheiro do Premier League.
1: Uhum. Né?
0: Aí a gente ia ver Flamengo em outras situações. Porque a gente não enxerga o Flamengo dominado. Mas teria jogos quando o Flamengo vai ser dominado.
1: Uhum.
0: Mas eu acho que o elenco...

0: O elenco é muito forte, é cada vez mais forte. É, como eu falei, eu acho que tá crescendo além de futebol brasileiro e sul-americano. É impressionante.
1: É, eu tenho, assim, para mim vai ser muito improvável o Penta do Flamengo não chegar na Libertadores esse ano, assim. A diferença dele para os outros times também tá muito grande. Ô, Wender, não sei se você concorda comigo, se você não concordar, você é o chefe, eu acato, tá? Mas eu tô pensando em fazer o repórter CBN, depois fazer um intervalo, para depois voltar com o Tim. E quando a gente voltar com o Tim, a gente vai tocar o Brad Mehldau, assim, uma música maravilhosa desse pianista extraordinário. Tá bom assim pra você, Wender? Senão eu mudo tudo, cara.
2: Mentes brilhantes pensam igual, Zé. Concordo, vamos lá.
3: Só pra dizer que eu discordo, né? Tem o Corinthians no caminho do Flamengo, hein?
1: Ah, não vai dar nem pro cheiro, não sei se vai passar do Estudiantes. Mas fica pro próximo bloco, vamos pro Repórter CBN.
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0: Setembro de 2026, o ministro André Mendonça do STF afirmou que retirou o sigilo de todos os documentos públicos que poderia do processo do Banco Master e negou qualquer seletividade. O despacho foi uma resposta a uma solicitação do ministro Alexandre de Moraes. Ele pediu ao presidente da corte, Edson Fachin, acesso completo aos documentos. Segundo Moraes, pelo menos 180 arquivos ainda são mantidos em sigilo. Mendonça afirmou que os arquivos ainda em sigilo consideram investigações que estão em andamento e a necessidade da preservação de dados pessoais dos investigados. Nova pesquisa Datafolha no cenário de disputa pelo governo de Pernambuco mostra Raquel Lira do PSD com 47% das intenções de voto. O ex-prefeito de Recife, João Campos, do PSB, tem 42%. O levantamento foi contratado pela TV Globo e pelo jornal Folha de São Paulo. Foram entrevistadas mais de 1.200 pessoas entre 8 e 10 de agosto. Margem de erro é de 3 pontos percentuais para mais ou menos. Nível de confiança, 95%. Número de registro da pesquisa é PE 04411/2026. No horário de Brasília, 7:01.
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0: Ainda na rede CBN, informações direto de Brasília com o Igor Cardinho. Oi, Igor, boa noite.
2: Oi, Juliana, boa noite. Boa noite aos ouvintes. O ministro Gilmar Mendes, decano do STF, pediu ao presidente, ministro Edson Fachin, que adie o julgamento marcado para terça-feira e assuma a relatoria do caso envolvendo o ministro Alexandre de Moraes e o banqueiro Daniel Vorcaro. Gilmar defende a reunião dos elementos ali de prova e também dos dois casos relatados por André Mendonça, conduzidos por Fachin, para que os procedimentos sejam instruídos e delimitados antes de uma análise do plenário. No ofício, Gilmar afirma haver dúvidas sobre a própria natureza do processo e diz que ainda não estão definidos o investigado, o objeto da apuração, o rito e a questão concreta que deveria ser julgada. Para o decano, a tramitação separada dos procedimentos com fatos e provas em comum pode gerar decisões inconciliáveis e desordem processual. O outro ministro do Supremo Tribunal Federal, ministro Cristiano Zanin, também encaminhou um ofício ao presidente do STF, reivindicando que a íntegra dos dados extraídos do celular do ex-banqueiro Daniel Vorcaro seja compartilhada com todos os ministros. André Mendonça informou que o celular original não está à disposição do gabinete e que a PF entregou um envelope lacrado com uma cópia de segurança dos dados. Juliana.
0: Obrigada. Informações do Igor Cardinho, agora que são 7:03.
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3: Voltando com informações da Rua Imperial, ela tem pontos de trânsito bastante intenso, começando na região de Joana Bezerra até o final da

0: rodovia. Os pontos de intensidade seguem também pela Rua da Paz, ali em Afogados. Para você que vai da área central do Recife em direção a Imbiribeira, uma opção um pouco mais rápida agora é fazer o caminho pela Via Mangue, apesar de também ter trechos de retenção. 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Betânia Ribeiro para a CBN Recife.
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0: volta aqui na CBN. Está ouvindo o Brad Meldown. Liberou as duas primeiras faixas do disco novo dele, que sai agora em novembro. Tremendo pianista, e acho que talvez seja o melhor nome que junta jazz e improviso e música erudita hoje no mundo todo aqui. Estamos aqui no fim de expediente. Hoje a gente tem o prazer de receber o Tim Vickery, jornalista em inglês, muito tempo radicado aqui no Brasil. Esse olhar, esse duplo olhar sobre futebol. Comigo, Dan Stubach, em algum lugar tranquilo da sua casa, desaparecido da tela, não sei se foi pegar um queijo na geladeira, reapareceu. O Teco Medina, que também pelo quadro atrás percebe que está na sua casa, no Bem Bom, e eu estou aqui dando sangue como toda semana. Bom, gente, ô Dan, aproveitando aqui antes de voltar o papo com o Tim, conta aí a colossal repercussão da sua cena na novela essa semana, como foi para você?
1: Eu fico feliz, cara. Eu digo assim, eu tava ouvindo o Tim quando ele fala que o sucesso é processo. Essa novela, pra mim, ela é resultado de diversos processos, né? Assim, do que eu acredito de interpretação, do jogo, de fazer uma novela que é uma coisa que você fala pra todo mundo, pro Brasil todo, e você tratar de um assunto que é importante pro Brasil, que é importante para provocar a sociedade, então daí nada melhor do que estar na televisão para isso. Ah, de um bando de gente que quer fazer o melhor possível e subir o nível o máximo que consegue para um capítulo que só vai passar um dia, o que é algo raro na teledramaturgia de folhetim no mundo todo, que eu acho que é muito específico da nossa. E fiquei feliz, eu acabo falando de um personagem que eu fiz também há 22 anos atrás e que ainda repercute, que as pessoas lembram, né? Quando a gente pensa na dramaturgia brasileira, isso é algo bastante tem relevância, que eu não consigo nem entender direito, né? Da dimensão para isso, mas eu fiquei bem feliz, cara, foi uma repercussão das maiores e também tô olhando para frente, né? Porque todo dia tem cena para fazer. Então, isso que é o bom e do meu trabalho é meio isso, né? Todo dia você começa e todo dia começa uma cena do zero e pode ser ruim, né? Então, ou pode ser muito bom. Então, eu fico feliz, você sabe bem, que o Teco também, de que hoje é um dia diferente para mim, pelo falecimento da minha mãe recente, isso é uma festa de família, e eu sempre penso nesses momentos, sem querer pesar muito o clima do programa, o quanto eu gostaria que ela estivesse vendo tudo isso, sabe? Então eu penso nas pessoas que nos amam, que torcem pela gente, que a gente conhece e não conhece. E a televisão é um bando de gente, no bom sentido, que não me conhece e torce por mim. Então é muito legal chegar nessas pessoas de um modo amoroso. E é um monte de gente que torce por mim há bastante tempo, que eu conheço, vocês, por exemplo, e que eu sei que ficam felizes, porque eu sou aquele cara, aquele moleque que escolheu fazer uma coisa da vida e que continua fazendo esse troço até hoje, sabe? Entre altos e baixos, vontade de parar e de continuar, entre novos entendimentos, muito novos e diferentes do que era quando eu comecei agora, e os motivos diferentes.

0: diferentes, mas que continua fazendo sentido para mim. A resposta foi gigante, mas obrigado pela oportunidade de acabar falando isso.
1: Nossa, eu tenho que falar porque você é um fato da semana e esse programa cuida dos fatos da semana. A gente faz uma agenda da semana. Você é personagem fundamental.
0: Foi o recorde, né? Recorde de não de audiência, mas de repercussão na internet, quando junta tudo e tal. Então tá tudo certo.
1: Parabéns para você, para todo mundo aí, a Mariana Ximenes também, que mandou muito bem, e todo mundo que trabalhou aí para
0: o resultado. Henrique Barreira, direção da Natália Ribas e da Mora Maltner e toda a equipe.
1: Maravilha. Fala, Teco, pergunta pro Tim aí, vamos voltar o papo com o Tim aqui.
2: Tim, depois que a gente espinafrou os torcedores, vamos falar dos seus colegas. O que que tem de melhor, o que que tem de pior, o que que tem de diferente da cobertura esportiva brasileira da Inglaterra?
3: Ah, eu aprendi tanta coisa com jornalismo brasileiro. Das radialistas, eu aprendi a fluência dentro do microfone, que é sensacional. Às vezes, entonação, o uso da voz, técnicas até de ator, né? Então, eu acho que a sua escola histórica de narradores, a criatividade deles é sensacional. A fluência diante do microfone tem sido sempre uma grande aula para mim. Do jornalista de imprensa escrita, caraca, jogos 9:45 da noite são um desafio. Um desafio, né? O cara, eu tô voltando para a época quando a imprensa escrita tinha mais peso, tinha mais importância. O cara que tá escrevendo sobre o jogo para o dia seguinte, ele tem que trabalhar. Ele tem que chegar na essência do jogo de uma forma muito, muito rápida. Isso é grande aprendizagem para mim. Então, aprendi muita coisa boa. Tem sido um privilégio até ser aceito nesse mundo. Tem coisas que me preocupam hoje em dia? Tem. Especialmente isso é um produto da mídia social, do fato que quem grita mais alto na mídia social, normalmente é o desequilibrado, né? E futebol transforma todo mundo em desequilibrado de vez em quando. Mas eu acho que tem um problema atualmente de ser pautada pelo desequilibrado. Então, aquelas discussões eternas sobre se foi pênalti, não foi pênalti, o juiz está roubando o nosso time, o dossiê, isso é insuportável. Eu acho que a gente tem que...
2: Tem isso na Inglaterra, Tim, tem essa discussão.
3: Mas tem uma linha contra os desequilibrados. É cada vez mais difícil até, mas eu acho que isso é importante que a gente manter a essência de jornalismo. Mas eu aprendi tanta coisa da imprensa esportiva brasileira. Tem tantos monstros que são uma grande influência para mim.
2: Tem essa discussão se foi pênalti ou não foi pênalti, que fica o dia inteiro aqui na segunda-feira, existe na Inglaterra em alguma situação?
3: Está começando a existir. Antigamente não existia tanto, mas o que aconteceu aqui, aconteceu lá também um pouco, a televisão virou rádio, né? Tem muito espaço para preencher, mas eu sempre acho que tem assuntos mais interessantes para debater, sempre, né? A mídia esportiva inglesa também, eu acho que está sendo contaminado por essas coisas de mídia social. Mas eu acho que a grande paixão é mais forte aqui. Que pode ser positivo, mas muitas vezes é negativo. Então, às vezes chega a ser deprimente. A mídia social é... Se lembra quando iniciou as coisas de internet, a gente achava que isso é uma força democrática pelo bem. E a gente sabe quem controla, né? A gente sabe que o algoritmo é feito para fomentar conflito e sempre vai dar mais voz para quem está gritando mais alto. Eu acho que é importante que jornalismo não seja contaminado por isso aí.
1: Mas tá, né? Eu acho que a gente está num momento muito difícil para o jornalismo esportivo. Apesar de eu acho que a diversidade dos meios, né? A gente tem

0: jornalismo espalhado em mil plataformas. Acho que tem gente muito talentosa fazendo, mas é mais difícil encontrar o talento porque essa gritaria é tão grande que a gente fica até meio... A gente cansa e não tem a paciência de procurar onde tem alguma coisa de uma qualidade maior, assim. Indo um pouco nesse papo, assim, você não tem um pouco de receio que o dinheiro acabe com o futebol, com, se é que já não acabou, com o futebol... Como a gente acha que deveria ser no sentido de ser uma competição, um esporte, e se tornar só um grande business de dinheiro que a gente não sabe bem de onde vem, com controladores que não tem nada a ver com esporte?
1: O futebol profissional sempre anda numa corda bamba entre cultura e negócios. Uhum. Sempre. E sempre tem o perigo de cair excessivamente no lado errado. Eu detesto ver os grandes clubes viram brinquedos de bilionários. Uhum. Detesto isso aí. Até eu vivo em conflito com isso, porque eu acho que o nacionalismo é uma força muito perigosa. Mas hoje em dia eu acho que curto mais Copa do Mundo do que qualquer outra coisa. Né? Uhum. Foi fascinante. Eu adorei trabalhar nessa Copa aí. Eu me achei no meio de um fogo cruzado, eu acho que mais intenso do que eu risivelmente chamo da minha carreira. Sobre o comportamento de Paraguai e Argentina. Eu participei nas transmissões da BBC, dos jogos de Paraguai contra a França, jogos contra a Argentina. E o pessoal na Inglaterra, revoltado com o comportamento deles. Revoltado. Então, por um lado, do lado público britânico, foi taxado como defensor desses, você é defensor desses antijogos e tal. Pelo lado aqui, porque eu não gosto muito de antijogo, claro, quem gosta, né? Eu recebo críticas, você está tentando ensinar a gente como a gente deveria jogar, se o colonista, filho da mãe, né? vai embora, muita agressividade, mais agressivo do que nunca durante a Copa. Mas embora eu não curto muito o antijogo, tipo o Paraguai, tem alguma coisa espiritual lá, né? O recuso de aceitar a derrota. O conceito de vergonha, eu acho fascinante isso aí. Porque vamos olhar pela perspectiva de Paraguai. Perdeu 1-0 para a França, né? O jogo anterior de França ganhou, se não me engano, 3-0 de Suécia. Suécia tem alguns bons jogadores. Aceitou a derrota tão pacificamente. Eu imagino os paraguaios assistindo isso pensando, isso é vergonha. Perder assim é vergonha. A gente pode perder, talvez a gente vai perder, mas a gente não vai perder assim. E tem uma qualidade quase espiritual, né? Que a gente vai representar nosso povo. Qualquer coisa que eu gosto, né? seja futebol, seja as coisas importantes, né? O que é importante? Futebol, música e roupa. E filmes. São as coisas importantes. Para mim, tem que ter um conteúdo espiritual. Eu tenho medo que em transformar num brinquedo de bilionários, muito futebol de clubes vai perder essa coisa espiritual e só virar geradores de conteúdo, criadores de conteúdo. Eu não quero isso. Eu quero uma ligação mais espiritual com o que está acontecendo.
0: Acho que todos nós queremos, né? Ô Dan, eu vou dar um intervalo às 7h24, porque agora a gente tem 6 minutos por conta do negócio eleitoral aí. Mas aproveita esse minuto que a gente tem lá para dar uma dica aí. Não sei se você não deve estar fazendo nada a não ser apanhar na novela, mas tem alguma coisa que você gostaria de compartilhar?
1: Fala posso aqui. Fazer uma pergunta para
0: claro,
1: Dan?
0: Pode.
1: Quero saber se você já contracenou, imagino que sim, com Augusto Madeira, Gugu Madeira, né? Que tá em todos.
2: Já.
1: A pergunta é porque mais que 30 anos atrás, eu jogava bola com ele. Jogava bola com o Gugu, né? A gente apanhava toda semana, né? E a gente jogava no espaço que hoje em dia já foi engolido pelo Projac, lá na Jacarepaguá. Então, eu tenho certeza absoluta, porque qualquer filme brasileiro, ele tá lá, né? Muito, muito melhor como ator do que jogador de futebol. Então, você já contracenou com ele?
2: Já fizemos um curta juntos com a direção do Kiko Meirelles, filho do Fernando, e é realmente um ator que eu assisti muito, né? Vi

0: Muita coisa, deve estar nos ouvindo agora. Vou até mandar uma mensagem, se ele não tiver, vou falar que você mencionou o nome dele, que a gente está falando dele aqui. Pessoa extremamente carinhosa, grande ator, né? Grande, grande. E é um pouco parecido com você, eu acho também. No
1: nunca
0: jeito.
1: Nunca fui tão ofendido na minha vida, mas tudo bem.
0: Grande Gugu, eu não quero estourar seu tempo, Zé, você está tão organizado, deu 7h24, eu volto com uma dica, tem boas dicas hoje para a gente trocar. Eu quero ouvir do Tim, inclusive, quais são as coisas que ainda seguem encantando ele no futebol e fora do futebol, mas acho que a gente tem que esperar o intervalo para ouvir isso.
2: Beleza, vamos para o intervalo então, depois repórter CBN, depois mais Tim Vickery e tudo mais. Até já.
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4: Com informações da Zona Norte do Recife, a Avenida Rosa e Silva segue com pontos de trânsito bastante intenso ao longo da via. Já desde o início dela, ali na altura da Praça do Entroncamento. E tem pontos de intensidade também na Estrada do Arraial. Para você que vai do Espinheiro em direção à região do Parnamirim, uma opção melhor agora é pegar a Rua Manuel de Carvalho e seguir pela Rua Doutor José Maria, apesar de ter pontos de retenção também, para chegar a Rosa e Silva já no trecho final da avenida. 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Betânia Ribeiro para a CBN Recife.
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10: Sexta-feira, 11 de setembro de 2026, a nova pesquisa Datafolha mostra o presidente Lula 2 pontos à frente de Flávio Bolsonaro em um eventual segundo turno. Candidato do PT tem 46% das intenções de voto contra 44% do senador do PL. Na segunda quinzena de agosto, a distância entre os dois era de 4 pontos. O levantamento foi encomendado pela Globo e pelo jornal Folha de São Paulo. Pesquisa ouviu mais de 2.000 pessoas de 16 anos ou mais entre os dias 8 e 10 de setembro. A margem de erro é de 2 pontos percentuais para mais ou menos. Nível de confiança é de 95% e o número de registro no TSE é o BR01833/2026. Parlamento do Reino Unido rejeitou o projeto de lei que legalizava a morte assistida na Inglaterra e no País de Gales. O projeto visava a permitir que pacientes com expectativa de vida inferior a 6 meses tivessem acesso à assistência médica para morrer. Com a rejeição, o Reino Unido se distancia de países como Bélgica, Suíça, Uruguai e Canadá, que aprovaram o direito à morte assistida. Horário de Brasília, 7:33.
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10: Ainda na rede CBN, temos informações direto de Brasília com a Isa Stassiarini. Oi, Isa, boa noite.
11: Oi, Juliana, boa noite a você e a todos que nos acompanham. Em mais um capítulo, né, da crise política do Supremo Tribunal Federal, o ministro Alexandre de Moraes deu um despacho em que alega agora que o relator do caso Master, o ministro André Mendonça, faz uma liberação de documentos para favorecer e proteger determinado grupo político. Ele reafirma que há um levantamento seletivo e

direcionado de documentos sob sigilo para proteger determinado grupo político. Essa foi uma resposta feita ao ministro André Mendonça, que disse que todos os documentos relativos ao processo do Banco Master já tiveram seus sigilos levantados e estão disponíveis de forma

0: no celular do banqueiro Daniel Vurcar, o celular esse que já esteve no gabinete de André Mendonça e que hoje está na Polícia Federal. Moraes cita que o que foi salientado por Mendonça não cabe, ou seja, cabe ao ministro relator escolher quais os documentos são acessíveis ao colegiado para realizar o seu julgamento e que por essa razão pediu ao presidente do Supremo a imediata disponibilização da íntegra de tudo que foi apreendido no celular do banqueiro Daniel Vurcar. Juliana.
1: Obrigada, informações da Isis Taciarini, agora 7:35.

0: com Oasis, você não foi o privilegiado como Teco Medina que os viu pessoalmente ao vivo na turnê recente. Você pode ver no cinema desde ontem, a turnê virou filme, está à disposição aí dos fãs aí no seu cinema mais próximo. No fim de expediente, comigo hoje Teco Medina da Stubac, em algum lugar do, dentro da internet, que eu não sei qual. O maravilhoso convidado de hoje é o Tim Vickery. E é isso, gente. Ô Dan, palavra contigo aí. Quer dar dica? Quer conversar com o Tim? Você manda.
1: Posso dar dica e já converso com o Tim. A dica, só reforçando a participação, né? fimdeexpediente@cbn.com.br é o e-mail @fdcbn é no X. De dica, eu vou dar. Bom, para quem tá no mundo e não e tá na Europa e nos Estados Unidos, não perca a turnê fantástica que o Steve Wonder vai fazer agora. 50 anos do disco, né? Que ele vai tocar o disco inteiro e vai ser fantástico. Do Songs in the Sky, lá do. Os songs, me ajuda Zé, songs
2: daquele Songs in the Key of Life.
1: That's it, thank you very much. Okay, é um espetacular, vem em várias cidades da Europa. A venda começou hoje, começou ontem e hoje nos Estados Unidos. E para cá, eu vou dar uma dica para os jovens que é acompanhar o perfil do Gustavo Scarpa, já que a gente está falando de futebol. O Gustavo Scarpa só fala de livro no perfil dele. O jogador meia, que já foi um meia sensacional, hoje é um meia mais ou menos, talvez precisando de um pouco mais de estímulo na vida. Tá lendo muito, né, Zé? Tá trabalhando na angústia. Então.
0: Tá pensando muito, né? Tem que jogar,
1: exato.
0: Né?
1: Exato. E o perfil é muito interessante, ele tá sempre divulgando livros para quem tiver interesse. E eu, a minha pergunta pro Tim, que eu tava terminando, eu ia fazer uma pergunta e mudei tudo por conta de uma coisa que ele mesmo falou, que o que vale na vida, né? Então eu queria te perguntar, Tim, o que é que tá valendo na vida, o que é que tá te chamando a atenção de jogadores, de pessoas do futebol e de fora do futebol?
2: Eu acho que a coisa mais forte no mundo é sempre descobrir, sempre, né? Apaixonar, por exemplo, é descobrir uma pessoa, né? Ficar apaixonando é descobrir outros aspectos de uma pessoa. Então, sempre eu estou procurando qual é a próxima coisa que vou descobrir. O próximo, tipo, Estevão, por exemplo, no campo de futebol, que eu acho que tem um... Para mim é o mais talentoso que surgiu no futebol brasileiro nos últimos 15 anos. Um novo pedaço da música, um novo filme, né? Eu escrevo para um tipo revista vagamente sobre estilo. Eu escrevi agora sobre um filme francês de início de década de 60, chamado Adieu Philippin, de Jacques Rosier. Dá para ver no YouTube. É maravilhoso. Para mim, talvez a coisa mais pura de novel vague francês. Quase ninguém conhece, que torna a coisa melhor ainda. Uhum. Então, descobrir isso me empolga. Descobrir um. Então, eu sempre tô aberto para a próxima grande descoberta da minha vida.
0: Maravilha. Acho que todos nós, né?
1: Os jogadores do futebol, perdão, Zé. O universo do futebol, Estevão é o jogador que te encanta no momento no cenário mundial, tem algum outro?
2: Sim, não, sem dúvida é ele, né? Porque é diferente quando você veja a coisa desde o início. Eu lembro a estreia dele para Palmeiras, né? Uhum. Primeira vez que ele entrou como titular. Eu adoro esse aspecto de talvez, eu acho que o

0: ponto alto naquilo que eu risivelmente chamaria minha carreira, eu fui para Colômbia, início de 2005, para Sul-Americano Sub-20. O Argentina tinha um jogador, 17 anos, metade do tamanho dos outros jogadores. Ninguém sabia nada sobre ele. Ele tinha feito um amistoso com Barcelona. E nem a Argentina conheceu ele muito bem. Sabia que a Espanha estava atrás. Então, vamos pegar para nós. Olhando para esse jogador, tu pensa, sem qualquer possibilidade, olha ele. Ele parece aquele filho que não deu certo. Olha para ele. Aí, vendo ele, né, 21 e meio anos atrás, obviamente eu estou falando de Lionel Messi. Caraca. Não era somente a maneira que a bola estava colada com o pé esquerdo dele, né? Ele pode assistir o Dan na novela mudar de canal para um filme com o Dan enquanto ele está driblando, porque a bola não era somente isso, era o fato que ele desde já, ele entendeu o espaço, ele sabia onde ir, quando ir. Eu lembro ele fazendo o gol da vitória contra o Brasil, né? É aquela qualidade, o entendimento de espaço que permitiu que com 39 anos ele fez a Copa que fez. Eu estava lá no início. Isso é sempre maravilhoso. Então, isso é o maior privilégio que o futebol sul-americano e brasileiro me dá. A oportunidade de, igual ir para cinema, ver os trailers. Acompanhar os primeiros passos. Isso é sempre. Aí, infelizmente, né, os caras chegam a 18 anos, tu tem que ir para o aeroporto, tchau, cuida bem dele, Chelsea, não está cuidando muito bem dele, não. Então, tem que curtir enquanto dá. Mas eu lembro quando eu cheguei, o primeiro jogo que eu vi, um time de São Paulo apanhando, um time chamado Corinthians, apanhou 5-2 de Flamengo, o primeiro jogo que eu vi no Maracanã. O Sávio foi sensacional. Pensei, como eu não conheço esse cara? Essa semana seguinte veio o Palmeiras, Roberto Carlos, ninguém, Rivaldo, né? Jogadores, Edmundo estava com aquele time. Eu encontrei um mundo encantado, desconhecido. Então, cada vez que eu vou para um estádio, eu acho que duas emoções contraditórias. Um, tipo, no Maraca. Você sabe que mesmo o Maraca diferente, você está respirando o ar de tantos gênios de futebol. Então, tem aquela ligação com a história. Mas tem também aquela ligação com o futuro, porque você sempre vai na esperança que tu vai ver alguém hoje desconhecido, que daqui a 5 anos vai ser conhecido no mundo inteiro.
1: É incrível isso mesmo. Eu tenho essa mesma sensação, às vezes. Até no Rio, acho que isso tem um pouco mais, assim, não sei. Em São Paulo não tinha tanta sensação, apesar que jogador bom aparece em qualquer lugar, né? O Ender, você falou que você tinha pergunta de ouvinte aí, de áudio, quer soltar?
2: Temos sim, temos a participação aqui do Gilmar Araújo, de Vitória, no Espírito Santo.
3: Espírito Santo, vocês não acham que o nível da Libertadores caiu muito em função do poderio econômico dos clubes brasileiros, que tira os melhores jogadores dos clubes sul-americanos? E por isso a Libertadores está muito, muito, um nível técnico muito abaixo. Porque, na verdade, os clubes das outras regiões querem fazer negócio com o Brasil e entregam seus melhores jogadores. E esses jogadores vêm para o Brasil, muitos são titulares, outros não, mas no caso enfraquece muito o campeonato. O que vocês acham?
0: Concordo totalmente. Cada venda enfraquece o campeonato local e fortalece o campeonato brasileiro. Talvez o exemplo maior disso aí vem de ano passado, né? Maior clube de Colômbia, Atlético Nacional. O campeonato colombiano deveria ser muito forte. Deveria. Colômbia tem maior população de América do Sul, com exceção do Brasil. É um país muito descentralizado, tem muitos centros urbanos e futebol é jogo da cidade. E também é uma população que amante do futebol. Mas os clubes no Colômbia são negócios. A única coisa que eles queriam fazer é vender jogadores. Então, fase de grupo da Libertadores, ano passado, tinha um jogador artilheiro do maior clube de Colômbia, Atlético Nacional. O nome desse jogador é Viveros. Né? Ele trocou fase mata-mata da Libertadores para a segunda divisão no Brasil. Então, não tem como competir.

0: não tem como os outros países competir. O Brasil agora está tirando os melhores futebol argentino até. Então, ficou... Eu concordo completamente. Antigamente, eu assisti muitos jogos dos campeonatos sul-americanos. Muitos. Hoje em dia, a qualidade caiu muito.
1: O jogo do Corinthians essa semana, para mim, foi um exemplo, assim, do baixo nível, assim. Sim. Aliás, os dois jogos, né? Do Fluminense e do Corinthians, os dois enfrentaram os times argentinos que sobraram. E os times são fraquíssimos.
0: Tem garra, é pouca coisa.
1: É só energia mesmo, mas não tem talento ali, quase nenhum. Fala, Teco, faz a última pergunta do bloco, depois a gente vai voltar com o bloco de dicas aí com mais tempo.
2: Tim, uma pergunta simples para você. Daqui a 3 anos ou 4 anos, você vai ter a chance de decidir sozinho se você virá em loco a Inglaterra ganhar uma Copa do Mundo ou o Tottenham ser campeão da Premier League. Só pode um. O que que você decide?
0: Fala a verdade, eu sou um torcedor muito meia bomba. Né? O meu pai, ele era aquele tipo jogador de quase. Ele jogou no nível que hoje em dia seria semi-profissional. Uhum. Na época dele era amador. Eu era primeiro filho. Eu cresci com a obrigação de realizar os sonhos dele. Eu sabia de, tipo, 6 anos de idade que não ia fazer isso, porque ele ia me assistir balançando a cabeça. Mas ele nunca conseguiu enxergar futebol com os olhos de torcedor. Nunca. Ele olhava com olhos de jogador. Eu herdei um pouco disso. Então, quem ganha, para mim, é cada vez mais importante. Quem ganha é cada vez menos importante. Uhum. Para mim, eu gosto que a coisa acontece, né? Uhum. Então, se eu estou pensando com a própria bolsa, eu vou ganhar mais com o quê? Não sei. Talvez Tottenham ganhe alguma coisa na vida, porque é o menos provável.
1: Você acha que a Inglaterra pode ganhar a Copa? Porque eu, assim,
0: sim.
1: Eu não queria levantar esse assunto doloroso, mas para mim
0: o
1: segundo tempo da Inglaterra contra a Argentina, para mim, foi uma das coisas mais medíocres que eu vi em futebol esse ano.
0: Isso não é impressionante?
1: Yeah.
0: Os dois países com técnicos estrangeiros, muito com currículos sensacionais, foram os dois países onde aqueles técnicos fizeram substituições bizarras. Difícil entender isso. Uhum. Não, para mim não é nem doloroso nem um pouco, porque a Argentina indo para o final, eu ganhei mais. Então, menor problema.
1: Maravilha. Ou ainda eu vou
3: Olha
1: chamar
3: só, o Augusto Madeira deixou um recado. É que não vai dar tempo, né, Zé? Porque tem que dar um intervalo. Mas não, depois eu mando um recado pro Tim. Ele falou que eram praticamente um time formado por por professores de inglês que bebiam muito na sexta-noite e tinham que jogar no sábado de manhã. O time que o Tim Vicker falou que jogou com o Gu.
0: Sim. Com muito cerveja
3: um grande abraço
0: pra barriga ainda. Isso explica nossos derrotas.
1: Muita gente pedia pra sair nos 10 do segundo tempo, né? Tipo, não tava dando mais. Maravilha. Vou chamar o intervalo então. Na volta a gente volta com um bloco maior de dicas, que é... O povo adora essa parte.
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8: De volta falando da área central do Recife, o trânsito já está melhorando em vias importantes da região. Em Santo Amaro, a Avenida Cruz Cabugá já tem trânsito moderado nos dois sentidos.

0: partidos, com poucos pontos de intensidade. O movimento flui bem na Rua da Aurora e na Avenida Mário Melo. A Avenida Conde da Boa Vista tem trânsito bom tanto no sentido Derby quanto para você que vai em direção à Rua do Hospício. 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Betânia Ribeiro para a CBN Recife.
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É isso aí, estamos de volta aqui com o fim de expediente, último bloco, bloco de dicas. Já começo dando dica aqui com a música, o novo disco da Erykah Badu. Mais de 15 anos sem gravar, tá voltando agora, fez um disco assim, tá no stream desde o final de agosto. Tô trazendo pra tocar aí hoje um pedacinho dela com um DJ, produtor, The Alchemist. Toca mais um pouquinho aí pra gente.

0: Comigo aqui hoje está com Medina, Dan Stuba, que tinha Vickery, nosso convidado, jornalista em inglês, radicado no Brasil. Não perderia mais tempo, vamos às dicas da semana.
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0: Quer começar, Teco, que depois vamos ter longas dicas
2: pela frente. Ó, uma série boa para ser, uma série de padrão Sessão da Tarde, aquela série que você põe sem compromisso e toca a sua vida. É, eu já vi, estreou a Magnatas do Crime 2. É tipo a primeira, boazinha, entrega o que promete, mas não promete nada. Então, vale ver. A outra, quinta temporada de Falda, uma pancada, uma paulada, um soco no estômago. A série é boa, difícil, né? Não é para primeiro encontro, não é para um domingo de chuva, mas a quinta temporada talvez seja melhor do que as últimas duas, três ali, espetacular, com o amigo do Dan, o Doron.
0: Manda, Dan.
3: É, dentro do universo do Guy Ritchie, que ele acabou de falar do Magnatas do Crime, tem Mobland. Mobland vai estrear a segunda temporada daqui a pouco. Acho que é na Paramount. Eu acesso pelo Prime, não sei como as pessoas fazem. É, e falando de futuras. Paramount, né? Eu acho uma ótima série Mobland, com a Helen Mirren. É uma série bem, bem bacana. É, eu quero falar rápido pro Tim falar mais. E o Slow Horses é a estreia da semana também, né? Falando de estreias, estreia a próxima temporada do Slow Horses. E dentro do meu tempo de espera, eu tô revindo filmes e relendo coisas. E eu vi o Boogie Nights essa semana. Acho um filme bem legal, tá lá no Prime também, para quem quiser assistir. E acho que essa dica que o Tim deu de ver filmes pelo YouTube, tem um canal de YouTube só de filmes italianos, tem muita coisa legal no YouTube de filme para ver.
0: Bom, Boogie Nights do Paul Thomas Anderson, maravilhoso, hein? Ganhou recentemente o Oscar, né? E aí, Tim, o que você tá lendo, vendo, ouvindo, além de coisas da novela vaga francesa no YouTube?
4: Eu tô apaixonado pelo cinema italiano de década de 50 e início de 60, né? Il Sorpasso de Dino Risi, talvez um filme preferido. Mas, para quem quer curtir filmes antigos, aqui no Rio, no Estação, em Botafogo, tem uma temporada agora de filme noir.
0: Ah, que legal.
4: É, aqueles filmes dos Estados Unidos, década de 40, 50, preto e branco, normalmente com um detetive, é um fatal, e cria um ambiente de suspenso. Tem uma grande temporada acontecendo lá agora. Não sei, eu acho que não vou poder curtir hoje, mas talvez domingo eu vou estar lá.
0: Que legal, muito bom. Bom, para cinema, eu vi o Pressão.
4: Ah, Pressão é sensacional.
0: Achei ótimo o filme.
4: Sensacional, sim.
0: Eu achei assim, cara, às vezes faz falta, né? A gente tá vendo, é tanto filme de gente se vestindo de colan, né? Que de repente você vê um filme com atores e atrizes se vestindo normalmente, com fala, com roteiro, com história. Achei ótimo, elenco ótimo com Andrew Scott e o Brendan Fraser, um meteorologista ali da Segunda Guerra, antes do dia D ali, e a importância que esse cara vai ter, né?
4: Aquele papo que a gente tava tendo sobre sucesso como processo.
0: Exato.
4: Você veja o processo que conduziu a vitória na Segunda Guerra Mundial.
0: Exato.
4: Né?
0: É fascinante fazer um filme em cima disso, né? Porque meteorologia é um negócio assim, para quem tá de fora, é um pouco, né? Não é exatamente excitante para quem tá de fora, né? Para os meteorologistas deve ser, né? Mas é incrível como o filme trabalha assim muito
3: Scott.
0: Bem. Fala, Dan.
3: Um dos favoritos a ser indicado pro Oscar no ano que vem, com o filme Elsinore, que conta a história de um ator que tava com AIDS e decide fazer Hamlet até enquanto conseguir. Todo mundo diz que o filme é maravilhoso.

0: Pra quem quer uma coisa mais levinha, tem o Dispersão, que tá no filme, né? Que estreou na Netflix, pra quem gostava do seriado, meio cômico francês, é bem divertido. Só lembrando que domingo vai ter o Emmy, a gente deve falar dele no Hora do Expediente da segunda-feira. E o Emmy fez uma coisa bem louca esse ano, ele já saiu dando um monte de prêmio já antes da premiação. E eu vou falar de alguns caras que foram premiados que estariam na programação normal, né? Até o ano passado. Já foi a premiação de melhor elenco em série limitada. Ganhou aquele Love Story do Kennedy Jr. Melhor elenco em série de comédia ganhou Widow's Bay, que eu acho que vai ganhar um monte de prêmio agora no domingo. Melhor elenco em série dramática ganhou The Pitt. Melhor ator convidado em série dramática ganhou Ernest Harden Jr. pelo The Pitt. E a Shailene Woodley ganhou por Paradise como coadjuvante em série dramática. É isso, Tim Vickery. Agradeço a sua participação. Eu também acho, mas tem gente que gosta.
1: Obrigado por me aturar.
0: Obrigado, Tim. Espero que te se veja em breve aí para mais um papo bom aqui que a gente teve hoje. Obrigado, Dan Stubach. Parabéns pelo trabalho na novela. Obrigado, Teco Medina. Obrigado, ouvinte. Obrigado, Wender. Parabéns aí pela produção. Aqui os trabalhos tá com Paulo, nosso querido Paulo, sempre com a gente, com o querido. Paulo Roberto, a Juliana também aqui no estúdio, Juliana Prado, em São Paulo, não sei quem tá, mas mandou um abraço também. Quem é? Ó, Henrique Dias aí, um abração para Henrique Dias do Recife. Henrique Dias, torcedor do Náutico, Cabibaribe, só para provocar ele. Ele é do torcedor do esporte, tô sacaneando, só é isso, até semana que vem. Abraço a todos, valeu.
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0: Sexta-feira, 11 de setembro de 2026, o ministro Gilmar Mendes do Supremo Tribunal Federal pediu ao presidente da corte, Edson Fachin, para adiar o julgamento que está marcado para a próxima terça-feira. Ele solicitou ainda que Fachin assuma a condução do processo envolvendo os ministros Alexandre de Moraes e André Mendonça. Mendes defende que o plenário do Supremo analise em conjunto os dois casos. A sessão convocada por Fachin prevê discutir o relatório da Polícia Federal que apontou a relação entre Moraes e o ex-banqueiro preso Daniel Forcaro. Uma petição com mais de 110 mil assinaturas, incluindo parentes das vítimas do atentado de 11 de setembro, pediu que o prefeito de Nova York, Zohran Mamdani, não participasse das homenagens de 25 anos no Marco Zero. Apesar da pressão, o primeiro líder muçulmano da cidade compareceu à cerimônia nesta sexta-feira. Horário de Brasília, 8:03.
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0: E ainda na rede CBN, informações direto de Brasília com Igor Cardinho. Oi, Igor.
2: Juliana, o ministro André Mendonça acaba de derrubar o sigilo de casos ligados ao banqueiro, ex-banqueiro Daniel Forcaro e também ao caso Master. O ministro decidiu derrubar as investigações relacionadas ao filme Dark Horse, ao ex-governador do Rio de Janeiro, Cláudio Castro, ao senador Ciro Nogueira e também a investigações correlacionadas a esses casos, incluindo o ex-deputado Eduardo Bolsonaro. As informações e também os documentos, todo o conteúdo probatório ainda não está disponível, está sendo divulgado pelo Supremo Tribunal Federal, mas há já a confirmação então da derrubada do sigilo desses inquéritos, incluindo o do senador Ciro Nogueira e também do senador Jax Wagner, além do ex-governador Cláudio Castro e também do todas as investigações relacionadas ao filme Dark Horse. Além disso, o ministro André Mendonça defendeu agora há pouco a manutenção do afastamento do diretor-geral da Polícia

0: Federal Andrei Rodrigues e do diretor de inteligência policial em uma manifestação ao Supremo Tribunal Federal. Mendonça rejeitou o pedido da União para suspender a decisão que determinou o afastamento preventivo dos dois. Ele sugere essa medida, diz que não invade a competência do presidente da República para nomear e exonerar integrantes da cúpula da PF. O ministro afirmou que o Supremo tem jurisprudência que permite o afastamento cautelar de servidores públicos e que, no caso da Polícia Federal, a medida está prevista na legislação disciplinar diante de indícios de infrações. Mendonça também rejeitou o argumento de que a saída dos dois dirigentes provocaria uma grave desorganização na Polícia Federal. Juliana.
1: Tá certo, obrigada. Informações de Igor Cardim, direto de Brasília.
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1: Muito boa noite a você, amigo e amiga, ouvinte em campo. Sejam todos muito bem-vindos. Vamos juntos até as 9 horas da noite. Muito obrigado a você que se liga no nosso podcast, você que acompanha o programa nas mais diversas plataformas digitais. Hoje, dia 11 de setembro.
0: Escalão.
1: Gabriel Dudziak, tudo bem, Dudes? Boa noite.
2: Tudo bom, Éboli? Boa noite.
1: Rafael Prates, fala Prates, boa noite.
3: Alô, Éboli, boa noite, ouvintes da CBN.
1: Rodrigo Bittar, tudo bem, Bittar? Boa noite.
4: Tudo bem, Éboli, boa noite pra você e pra quem tá ligado com a gente.
1: Paulo Alberto Xavier.
0: Primeiro tempo.
1: É, olha o futebol brasileiro aí, hein? Ensaiando limpar o trilho nas semifinais da Libertadores da América. No caso das quartas de finais e ocupando todas as vagas nas semifinais. Será? Será? Ontem o Flamengo teve, na minha opinião, um resultado gigante, né? Aliás, o tamanho desse resultado, ele se explica com uma simples informação. Foi a primeira derrota do Independiente Del Valle jogando em casa no mata-mata de Libertadores. Então tinha um histórico de resultados extremamente positivo, mas ontem até teve chances. Não tantas assim, mas teve volume, teve domínio. Diria que no primeiro tempo o Flamengo sentiu a altitude, sentiu a atitude do Del Valle, não teve a bola, saiu da sua zona de conforto, mas o jogo terminou 0-0. E no segundo tempo, o Flamengo teve mais a bola e também teve o contra-ataque. E aí eu diria que o Del Valle sentiu a maior qualidade do Flamengo. Placar final, 2-0, uma baita vantagem, Prates. A maior vantagem de um brasileiro para o jogo da volta nas quartas de final?
3: É a maior vantagem, sim. Porque essa vantagem, primeiro que ela foi fora de casa, né, Éboli? E a gente comentava durante a semana que dos 4 adversários dos brasileiros na Libertadores da América, o que tinha mais qualidade, o que tem mais qualidade é o Independiente Del Valle. Só que ele enfrentaria o melhor time dos brasileiros também. Então, isso também apareceu um pouco ontem nessa vitória do Flamengo em Quito. Flamengo, para mim, vai jogar semifinal da Libertadores, né? Um 2-0 fora de casa. Isso tem um peso, é um resultado expressivo que o Flamengo levou ontem do Equador. Claro que se a gente parar para pensar, o Fluminense fez 2-0, mas jogou em casa contra o Platense, né? E os outros jogos aí mais apertados em relação à Copa Libertadores da América. Então, assim, é o mais expressivo, é o de grande vantagem e é o que vai ajudar a colocar o Flamengo na semifinal da Copa Libertadores da América. Éboli.
1: Concorda, Dudes? E o que você destaca nessa atuação de ontem do Flamengo, o resultado principalmente?
2: Acho que não tem nem o que contestar, né? Além da maior vantagem, né? Tal qual a do Fluminense, é decisão em casa, né? Então, não tem nada para contestar dessa afirmação de que é a maior vantagem. A gente imaginava que o Flamengo fosse

0: sofrer alguma coisa assim. Trouxemos ontem mesmo na nossa projeção do jogo que era um Flamengo aí mais para contra-ataque, de repente para se defender mais atrás e jogar nos momentos em que o Del Valle não tivesse a bola. E mal e mal foi isso que aconteceu, né? E apareceu a qualidade do Flamengo nesses lances nos quais teve o espaço a seu favor. Só queria destacar uma breve reflexão que a gente até fez na preleção de hoje, né? Sobre a capacidade desse time sob o comando do Leonardo Jardim, que é justamente para esses cenários, né? De repente se defender mais, jogar no contragolpe, ter essa capacidade de definir o jogo em poucos lances, algo que talvez fosse diferente, né? Com o Felipe Luiz, com a questão da forma como ele vê o futebol, da forma como ele deseja ver o time dele em campo, talvez sofresse mais o Flamengo, né? Tendo bola ou buscando ter bola num jogo fora de casa. Acho que o Flamengo aí que o Leonardo Jardim quer para ele, né? É justamente para momentos como esse, né? Jogando fora de casa, defendendo com qualidade e contra-atacando com qualidade também.
1: Eu acho que teve uma viradinha de chave nesse processo de construção da equipe por parte do Leonardo Jardim, que eu acho que teve uma influência dos jogadores. Eu coloco ali o jogo contra o Vitória, meio que um divisor de águas, em que eu comecei a ver um Flamengo de novo mais preocupado em ter a bola, ou mais confortável em ter a bola, mas também adaptado ao que pensava o treinador no que diz respeito ao contra-ataque. E o que eu ando observando nesses últimos jogos do Flamengo é um híbrido, né? É um Flamengo que, somente quando joga em casa, é um Flamengo que joga no campo do adversário, que joga com a bola, que joga querendo sufocar o adversário, tanto é que sempre faz gol no primeiro tempo. E aí no segundo tempo tem aquela lógica de o adversário vai para cima e ele usa o contra-ataque. Então é um time que também está ganhando esse gosto, dependendo do contexto do jogo, em usar o contra-ataque, porque tem jogadores com esse tipo de característica. Isso dá uma versatilidade grande ao Flamengo para as mais diversas situações de jogo. Porque ontem eu vi um Flamengo bem desconfortável no primeiro tempo. Bem desconfortável. Acho até que ele flertou ali com um resultado ruim no primeiro tempo e faltou foi competência, na minha opinião, do Independiente Del Valle. Mas com a redução de intensidade do Del Valle no segundo tempo, aí o Flamengo foi para a sua zona de conforto, que hoje é ter mais a bola, mas também usar o contra-ataque, e matou o jogo. É um Flamengo que vai se construindo com mais opções, e no mata-mata essas opções aparecem com mais facilidade, né? Essas vertentes de jogo, elas aparecem com mais facilidade. Bitar, qual é a leitura que você faz desse resultado de ontem do Flamengo?
2: Acho que é a mesma de vocês, viu, Éboli? É a hora ideal, realmente, os jogadores grandes e os clubes grandes e os treinadores grandes, eles crescem nessa hora, né? A hora do mata-mata, a hora da decisão, e o Flamengo tá repleto disso. Né, o Flamengo é o maior campeão entre os brasileiros na Libertadores da América, tem um treinador que sabe comandar muito bem e adaptar, como você vinha falando muito bem, né, de acordo com as situações que o jogo se apresenta, e tem jogadores que são decisivos. E aí ontem a gente falava, né, por que o Bruno Henrique, por que não o Pedro? Porque o Bruno Henrique, porque sim, porque ele é jogador de jogo grande, porque ele joga bem na altitude, porque ele tem história com o Flamengo, porque ele pode ser decisivo, porque ele não desaprendeu a jogar bola. Então é esse tipo de situação aí que ajuda demais um time como o Flamengo, que como vocês falaram, né, apesar da vantagem ser de 2-0, ser a mesma do Fluminense, você tem o fator casa na próxima partida, que é o único visitante que venceu nesse duelo de quartas de final da Libertadores da América, né? Então, pesa muito, porque o Flamengo era favorito com relação ao time do Del Valle, e seria favorito se tivesse perdido por 2 gols de diferença, um pouquinho menos, mas seria favorito se tivesse perdido por 1 gol de diferença, se tivesse empatado, então nem se fala, e como venceu e por 2-0, pode se dar até o luxo de perder por 1 gol de diferença que fica com a vaga, né? Então, e eu não acho que isso vai acontecer, tá? E é um resultado tão importante, Éboli, que ele mexe no Campeonato Brasileiro, porque se o Flamengo quiser, ele pode colocar o que tem de melhor à disposição para esse duelo contra o Corinthians no fim de semana, para manter a liderança do Brasileirão, enquanto o Palmeiras, a gente não sabe ainda exatamente como que vai ser, mas a gente não sabe se vai poder se dar esse luxo de colocar todo o elenco à disposição, porque semana que vem vai para o jogo na altitude,

0: Mirassol com uma vitória por 1-0. Então, é uma vitória muito interessante, muito grande e que mexe para além da Libertadores da América.
1: Você tocou num ponto muito importante, Bitar, e a gente vai explorar um pouquinho isso, como que as estratégias vão ser movimentadas em função desses jogos de ida, e já teremos os jogos de volta na próxima semana. Como é que cada clube, né, cada time deve lidar, ou cada treinador deve lidar com o negócio como é que vai usar o jogo do final de semana, é mais importante, é menos importante? Você tem situações diversas aí. Bacana você ter tocado nesse ponto. Agora, só para a gente amarrar aqui esse momento da Libertadores, amigos, nenhum brasileiro em desvantagem para a volta, né? Pode pintar aí semifinais totalmente brasileiras. Isso nunca aconteceu. Já tivemos aí várias finais brasileiras. Aliás, de 19 para cá, só River e Boca frequentaram decisões, né? Tirando os dois, só times brasileiros, né? Confrontos de Flamengo e Palmeiras, Flamengo e Atlético Paranaense, né? E Atlético e Botafogo. Então, tá pintando uma situação inédita que, se acontecer, o Prats, aí é o ápice desse domínio do futebol brasileiro no continente, para preocupar ainda mais a Conmebol ou não?
2: Mas mesmo que não aconteça, vai continuar sendo o ápice, viu, Éboli? A gente tem visto uma Copa Libertadores América cada vez mais previsível. A Sul-Americana até um pouco menos, né? Agora, a Libertadores muito previsível em relação aos brasileiros que chegam, né? Pode mudar quem disputa a final, quem chega à final, mas é o domínio amplo dos brasileiros, né? A gente já conversou aqui algumas vezes e eu não sei se a curto prazo a Conmebol tem alguma preocupação com isso. Eu acho que isso joga contra o campeonato, né? Se a gente parar para pensar em competitividade, em alternância, em dificuldade, mas a realidade que se colocou na América do Sul é essa. A Copa Libertadores da América é uma Copa Libertadores da América para clubes brasileiros. O que muda às vezes é o clube que vai ganhar, ou o clube que vai disputar, né? Se bem que Flamengo e Palmeiras têm aí uma certa hegemonia do continente nos últimos anos, né? Quase na última década, nos últimos 7-8 anos. Tem uma final Botafogo e Atlético, enfim. Tem o Fluminense campeão em 23 também. Mas é um domínio amplo dos brasileiros. Eu acho que mesmo que na semifinal, por exemplo, três brasileiros chegarem e uma outra equipe for de um outro país, não vai diminuir o domínio brasileiro, né? Então me parece que quem consegue chegar a uma semifinal e não é brasileiro, vira quase que assim uma resistência, né? Um patinho feio e um domínio que é muitos brasileiros. Eu não sei se a curto prazo, pelo menos não me parece que a curto prazo isso vai ter alguma mudança, né? A não ser que você faça sorteio dirigido, que a gente caia na Libertadores antigamente, como era, de que brasileiro teria de se enfrentar antes, argentino também, uruguaio
1: não,
2: também,
1: por não aí podia não podia chegar à semifinal, não é isso?
2: Exato,
1: não,
2: exato.
1: Podia ter semifinal
2: você
1: no
2: tinha,
1: mesmo
2: você
1: país.
2: Tinha, você tinha ali
1: ou
2: uma...
1: quartas de
2: tinha,
1: final.
2: Você era dirigido, né? Então, se havia uma possibilidade de brasileiros chegarem à final, antecipava...
1: Mas eram menos participantes também, né?
2: Menos participantes. É uma outra Libertadores já há algum tempo, e eu acho que a curto prazo, quando eu digo a curto prazo, 5, 6, 8 anos, isso não vai mudar muito de cara, não, de figura, mesmo que não cheguem os quatro na semifinal semana que vem.
1: O que eu vou dizer que me chama a atenção, mesmo não causando grande surpresa, é que as figuras estão mudando, né? As camisas mudam, como disse o Prats, o Dudes. Quer dizer, você tem hoje, representando a Argentina, a Platense. Aí representando o Equador, aí é quase que uma mesma situação, ali Independiente del Valle, LDU, ok. E você tem, aliás, Platense e Estudiantes, né? Boca e River, esse ano, sequer participaram da Libertadores da América. O Boca está ainda na Sul-Americana, o River já foi eliminado da Copa Sul-Americana. Então, quer dizer, as camisas vão mudando, representando as escolas, mas com pouquíssimo impacto, né? Porque se a gente analisar os desempenhos de LDU, Platense, Estudiantes, Independiente del Valle, nesses primeiros jogos de quartas de final, desempenhos fracos, pobres. Então, assim, a perspectiva não é das melhores para algum tipo de mudança, hein, Dudes?
3: Não, não é. A gente tem uma situação que ela é essencialmente financeira. Os clubes brasileiros têm muito mais recursos para montar bons times na comparação com os clubes argentinos, equatorianos, uruguaios, chilenos, peruanos e todos os demais. E isso está se refletindo cada vez mais.

0: além de os clubes brasileiros terem a capacidade de contratar jogadores de nível futebol europeu, como foi agora o caso, né, do Palmeiras com Vitor Roque, tirar o centroavante do Barcelona, do Flamengo com Lucas Paquetá, que sim, estava no West Ham, mas poderia estar num time melhor, né, se assim quisesse. Nós temos também os clubes brasileiros pensando nos clubes sul-americanos, algumas das principais revelações desses clubes, ou mesmo atletas que estão assim voltando também para cá, né? Sei lá, até gente que é da Europa, como Saúl, por exemplo. Então, o poderio financeiro é muito desigual, todo mundo já sabe disso, a gente fala sobre isso o tempo todo. E não tem escapatória, né? Não tem escapatória. Você tem que ter, por exemplo, como tem o Independente Del Valle, um projeto muito bem estabelecido, de muitos e muitos anos, baseado na revelação de atletas e proposta de jogo, para você ter a capacidade de, quem sabe, chegar longe na competição. Só que aí você tem um jogo como o de ontem, no qual a qualidade faz diferença. Até recentemente, né, o Independente Del Valle perdeu um de seus destaques para o futebol europeu, janela de meio de ano. O Flamengo não perdeu ninguém. O Flamengo
1: Angulo,
0: escolhe,
1: né? Jovem Angulo, 18 isso. anos, né?
0: Exato. Flamengo escolhe, né, quem sai. Por exemplo, o Wallace Ian sai porque não tem espaço. Não é porque tem uma proposta irrecusável. Nada é irrecusável para o Flamengo. E estou citando o Flamengo, poderia citar Palmeiras também. Ah, o Alan, Palmeiras, se quisesse rejeitar, rejeitava. Não, não quer, entende que é o momento de vender. Faz parte aí do modelo de negócio do Palmeiras. Mas enfim, então assim, é muito desigual, é muito difícil, é impossível concorrer. Só se você conseguir realmente ter a tempestade perfeita. Então, num ano em que, de repente, os melhores brasileiros não vão para Libertadores por algum motivo, ou caem muito cedo, ou você conseguiu juntar um grupo de jogadores fantásticos, sendo de outros países, né? Só assim mesmo que você consegue. E só para encerrar a reflexão, na segunda-feira a gente estava fazendo lá do B da Bola, né? E o Prats. E começou a Liga dos Campeões da África. E a África, claro que não tem comparação com o futebol sul-americano, mas eu só queria trazer esse componente, porque o campeonato continental deles é bem diferente dos outros, porque, primeiro, você não tem uma superpotência, você não tem um país muito superior aos outros, como, por exemplo, deveria ser a Inglaterra em âmbito europeu, ou como é a Arábia Saudita em âmbito asiático, ou como é o México em âmbito da CONCACAF. Lá não tem. Os egípcios normalmente chegam nas decisões, mas não são tão acima dos outros. E os associados, né, são 54 associações, eles só podem mandar no máximo dois times para o torneio continental. Isso faz com que seja muito difícil de prever o que vai acontecer no torneio, porque, para além disso, a mata-mata, para chegar na fase de grupos, todo mundo disputa mata-mata, então pode cair antes da fase de grupos, e na fase de grupos são quatro grupos de quatro, e aí você já vai direto para quartas de final. Então, assim, eu estou citando esse exemplo porque esse é um exemplo de modelo de competição que favorece competitividade. O modelo adotado pela Conmebol, o modelo adotado pela UEFA hoje, só para ficar nas duas, porque o da UEFA está sendo copiado também pelo da Ásia, é um modelo baseado em comercialização de jogos. É da parte comercial. Eles conseguem vender mais jogos. Antes, cada equipe da Liga dos Campeões da Europa fazia 8 jogos, né? Fazia 6 jogos no seu grupo, porque eram grupos de 4. Agora você tem cada equipe fazendo 8 jogos. Você tem uma fase prévia às oitavas de final. E depois você chega nas oitavas de final. Lá foi moldado para ter muitos jogos. Aqui, nós aumentamos o número de participantes para colocar todos os brasileiros e todos os argentinos possíveis para valorizar direitos de transmissão. Enquanto esse for o objetivo, a competitividade se perde. A única forma de voltarmos a ter alguma competitividade entre países e não intra-país será no momento em que nós limitarmos de novo o número de times brasileiros e o número de times argentinos. No caso, só brasileiros, né? Ou então, puxarmos brasileiros e argentinos para fases prévias, para que eles se matem antes da chegada nos grupos. Mas, de fato, acho que não é esse o objetivo da Conmebol.

0: Não, não é. Legal, legal essa troca de reflexões que a gente está fazendo, porque é olhar macro, né? Aquela coisa de deixar de olhar para o próprio umbigo, porque pode satisfazer o ego de muita gente, né? O Brasil tá pisando em todo mundo. Cara, mas para ver semifinais só com brasileiros, eu vejo Copa do Brasil, com todo respeito. Eu acho que desconecta um pouco a essência da competição continental, se isso acontecer. Nada contra os envolvidos, aqui tem a regra é essa, está pesando a competência, mas eu acho que pode, como disse o Dudes, buscar alternativas para que a essência do jogo no continente, o futebol no continente, seja novamente valorizado. Bitar, também quero a tua opinião.
1: Éboli, acho que eu vou na mesma linha aí dos companheiros, né? Sempre é muito delicado quando você tem só um país e eu não acho até que, claro que tem uma chance boa disso acontecer, mas não duvidaria, por exemplo, de o Corinthians ser eliminado por Estudiantes. Acho que é a eliminação mais provável aí dentre os brasileiros nessa fase da competição, mas delicado porque você tá falando de um torneio continental que as surpresas acontecem normalmente na Sul-Americana, não acontecem na Libertadores. E vou além, né, com o que o Dudziak falou, inclusive, né, sobre a limitação. Quando a gente está falando de Copa Sul-Americana, a gente está falando de brasileiros e argentinos entrando já na fase de grupos. Os outros se matam na fase anterior com equipes do mesmo país, o que cai pela metade a quantidade daquelas equipes que foram classificadas para a competição. Então, é claro que a gente entende do nível técnico dos times brasileiros e num segundo momento até dos times argentinos, mas se fosse assim, se fosse pegar só pelo nível técnico, aí a gente colocava 15 vagas aí para o Campeonato Brasileiro e deixava uma para cada campeão só para falar que tem. E acho que não deveria ser assim, deveria ser distribuído um pouquinho melhor. Algumas competições podem até ser enxugadas, o que melhoraria a questão do calendário também. Se a gente está falando de uma Sul-Americana um pouquinho mais enxugada ou até de uma Libertadores um pouquinho mais reduzida, isso pode mexer na questão do calendário, mas aí a gente vai bater numa tecla que é a já citada de questão financeira, e isso a Conmebol nunca vai a favor de diminuir a competição porque ela vai ganhar menos e não é isso que ela quer. Então eu acho que é um caminho sem volta, ou que para dar essa volta algo vai ter que persistir, e a persistência seria realmente final brasileira atrás de final brasileira, porque desde que virou uma final única, temos praticamente só final entre brasileiros, né? Então, acaba sendo uma questão delicada. Você vê raramente o equatoriano chegando, e olha que tem bons times no Equador. Você vê raramente um time da Colômbia chegando, e olha que tem bons times na Colômbia. Uruguaios, que vivem uma fase tenebrosa lá, dificilmente vão chegar. Peruanos, venezuelanos, bolivianos, que tem investimento menor, então fica muito mais delicado, e aí quem perde num todo, assim, é a competição. E se a gente for colocar, né, o que seria o ideal, é o que acontece na Sul-Americana, que acontece muitas vezes porque os brasileiros não dão a importância que ela deveria ter, que é uma competição que, além de um título ser uma competição continental, vale a mesma vaga para Libertadores da América do que o Campeonato Brasileiro, e a depender da posição que você ficar no Campeonato Brasileiro, vale muito mais a pena você ter a vaga direta, né, na fase de grupos diretamente, porque é o que o título da Sul-Americana dá direito, e acho que isso mexe bastante aí com a competição, que não acontece na Libertadores.
0: E a gente pode ter, nesse ano, o que não é comum, como disse o Bitar, três brasileiros, né? Estão brigando aí. Um já está certo, o Atlético ou Santos, e o Santos tem uma ampla vantagem, mas Vasco e São Paulo também podem chegar às semifinais da Copa Sul-Americana. Aí teríamos três brasileiros dos quatro possíveis representantes na semifinal. Mas não, esse cenário, três brasileiros nas semifinais da Sul-Americana, e na Libertadores, quatro brasileiros nas semifinais. Que loucura. Vamos fazer um intervalo? Um primeiro intervalo comercial, daqui a pouquinho a gente volta.
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1: Sexta-feira, 11 de setembro de 2026. O ministro André Mendonça, do STF, liberou o sigilo de mais documentos do caso Master. Entre os processos com quebra de sigilo hoje, estão casos sobre os senadores Flávio Bolsonaro, Ciro Nogueira e Jacques Wagner, e o ex-governador do Rio de Janeiro, Cláudio Castro. A liberação foi feita após a Procuradoria-Geral da República pedir a retirada de sigilo de mais documentos. A PGR argumentou que liberar apenas

parte da documentação poderia induzir a ideia equivocada de transparência. Ao também pedir a liberação de todos os documentos, o ministro do STF, Alexandre de Moraes,

0: Mostra o ex-prefeito Eduardo Paes, do PSD, com 43% das intenções de voto no primeiro turno. Em seguida, Douglas Ruas, do PL, apenas aparece com 25%. Na comparação com a pesquisa anterior, de 21 de agosto, Ruas apresentou um crescimento de 4 pontos percentuais. O levantamento foi contratado pela Globo e pelo jornal Folha de São Paulo. Foram entrevistadas mais de 1.200 pessoas entre os dias 8 e 10 de setembro. A margem de erro é de 3 pontos percentuais para mais ou para menos. O nível de confiança é de 95%. O número de registro da pesquisa é RJ09217/2026. No horário de Brasília, 8h36.
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0: Muito bem, segundo tempo de jogo aqui no Quatro em Campo com Rodrigo Bittar, com Rafael Prats, com Gabriel Dudziak. Olha aqui, eu nunca sei, gente, a janela fechou, não fechou, tem uma do fuso horário, ela tá fechando, na última volta do ponteiro sempre aparece alguém. Ô Prats, você que é bom de janela, fechou ou não fechou?
2: Fechou. Pra clubes brasileiros contratar,
0: tá fechou. Tá fechada.
2: Qual é a exceção aí, Éboli? Quem não tem contrato.
0: Ah.
2: Então, se, por exemplo, um clube contratar um jogador que está sem contrato, aí pode contratar amanhã, depois de amanhã, segunda, terça, quarta. Agora, para transferências, né? Aí ela está fechada. A janela está cerrada em relação a clubes que querem contratar
0: muito
2: jogadores
0: bem
2: no Brasil.
0: Então foi aquele último dia para as últimas negociações, sempre apareceu um nome aqui, outro ali. A pergunta que eu faço para vocês é a seguinte: qual a maior contratação? Alguma realmente impactante nessa janela de transferências para o futebol brasileiro, Série A, Brasileirão? Hein, o Dudes?
3: Algumas. Assim, você tem potenciais e algumas que já se mostram na prática, né? Pelo menos na minha avaliação. Então, eu separei aqui 4 nomes, por enquanto. Eu acho que uma já se mostra na prática, que é a do Thiago Silva. Não foi exatamente uma transferência, mas foi agora, né, no meio de ano, após a Copa. Eu acho que o Fred já teve um impacto, mas é muito cedo, né, o jogador do Atlético Mineiro. Vamos ver como é que vão ser os próximos jogos dele.
0: Verdade.
3: Aí eu acho que tem um potencial também, um imediato já bom, porque ele foi o motor da classificação às semifinais da Copa do Brasil. Isso por si só já é muito, mas de repente pode ser ainda mais. E eu acho assim que, por potencial, a chegada do Arthur ao Santos é uma boa. É uma boa, mas é muito cedo ainda. E uma que para mim não era grande coisa, mas já está sendo, na minha visão, é a do zagueiro Domingos Duarte para o São Paulo. Não esperava uma adaptação tão rápida e uma liderança em campo como está sendo esse jogador português que veio lá do Getafe da Espanha. Eu colocaria essas, assim. Tem outras, né, mais badaladas, né, como por exemplo o Hulk, né, no Fluminense. A gente pode lembrar também, assim, do Wesley agora no Cruzeiro, né, mas jogou muito pouco ainda, do Gabriel Peck, que se machucou muito rapidamente no time do Cruzeiro, né, que foi naquela entrada do zagueiro do Inter. Quem mais? Acho que a gente
0: acho
3: pode...
0: Acho que os dois argentinos do Vasco...
3: Também.
0: Eles estão dando um encaixe legal, o Sosa e o Colídio, né?
2: E o que vai entrar me parece ter um potencial acima dos dois,
3: né?
2: Viu?
0: O Lescano, né? Tem essa
3: tende
0: do Lescano,
3: ser uma boa também.
0: Gera expectativa, né? Não foi colocado em prática ainda, porque foi agora anunciado agora. Aliás, por falar em Vasco, o Richarlison não vem. O Vasco esticou a corda, que ele entendia que era o máximo ali em termos de proposta, mas o que pegou foi o tempo de contrato. Richarlison, staff, aí tem toda uma orientação de empresários, não tinham a ideia de permanecer muito tempo, de fazer um contrato longo no Brasil. Acho que a ideia era se revalorizar, pegar novos ares, mas ir de repente daqui para outro mercado, né? Você tem aí outras áreas que oferecem, outras regiões que estão oferecendo muito dinheiro, né? Aquela história toda, mas não rolou o acordo, então não, Richarlison não vai rolar para vestir a camisa do Vasco da Gama. Prats, você, o que você destaca nessas transferências?
2: Eu quero corroborar com os nomes citados pelo Gabriel.

0: Gabriel Dudziak, todos assim, é claro que alguns ainda em um impacto muito inicial, porque tem poucos jogos, né? E o Fred do Atlético se encaixa nisso. Fred não foi bem contra São Paulo e Santos, mas foi decisivo para o Atlético eliminar o Cruzeiro na Copa do Brasil, né? E me parece que ainda vai ser muito importante para o Atlético até o final do ano, nesse final de temporada que o Atlético tem para jogar, né? Com Copas ainda, com Brasileirão também. E colocaria só assim como perspectiva, ou boa perspectiva, o Lescano no Vasco e o Everton Cebolinha no Santos. Mas os nomes citados pelo Gabriel Dudziak são os que eu citaria também.
1: Você, Bitar?
2: É difícil fugir dessa linha, né, Éboli? Eu acho que, somados os nomes aí que o Dudziak e o Prats falaram, os que você citou também, que o Colide e o Sousa, né? E se a gente for colocar, ampliar um pouquinho mais a nossa visão, né, as chegadas de jogadores para um time que estava descartado por muitos aí nesse Campeonato Brasileiro, a Chapecoense fez uma janela de Iago Felipe, Dylan Borreiro, são jogadores que alguns já entraram, já vestiram a camisa, já estão ajudando em campo a essa tentativa de reação da Chapecoense, né, com duas vitórias depois da Copa do Mundo, mas que está numa situação difícil, mas que ainda tentam dar um respiro. E só para chamar a atenção de um jogador que eu acho que é muito bom, e que vai ser o futuro aí desse meio campo do Cruzeiro, Zé Lucas, jogador formado na base do Sport, volante, muito bom de bola, foi convocado novamente para a seleção sub-20 do Brasil, é o futuro não só do Cruzeiro, mas acredito que esse seguir nessa linha aí do futebol brasileiro também.
1: Aliás, só rapidamente sobre o Richarlison, né? Porque ele se colocou à disposição do mercado, não só para negociar com o Vasco, mas de uma certa maneira à disposição do mercado brasileiro, né? E a condição era fazer a negociação definitiva, né? Não havia possibilidade de empréstimo por uma regra da Premier League e não rolou então esse contrato com o Vasco. E aí eu fiquei com uma coisa na cabeça que o Francisco Ela me falou. Cara, eu quero a opinião de vocês. O Chico me falou o seguinte: olha, o Richarlison, ele seria um belo investimento para qualquer time brasileiro. E ele colocou que diz o seguinte: o Richarlison seria titular em 18 times do Brasileirão. As únicas exceções, Flamengo e Palmeiras. Eu fiquei pensando nisso. Será? Richarlison seria titular em 18 dos 20 clubes que disputam a Série A? Seria, Prats?
0: Boa pergunta essa. E a gente tem de pensar nos 18. No Atlético Paranaense hoje não. Por exemplo.
1: Não, Viveiros, né?
0: Viveiros então daria vaga para ele, não. 17. No Cruzeiro seria?
1: Caio Jorge daria vaga para ele?
0: Não, acho que não. Mas seria, em 70% dos times, seria, né, Éboli? A gente chegou a falar sobre o Richarlison na semana, né? Seria uma boa contratação para melhorar o nível do ataque do Vasco, de quem o contratasse. Mas é longe de ser assim um grande craque, um jogador acima de qualquer suspeita. Tá num momento ruim. Tem jogado pouquíssimo e quase nem, talvez nem jogue pelo Tottenham até agora, ou agora até o final do ano, pelo menos. Mas seria titular na maioria dos times, Éboli. Não sei se em 18 dos 20, mas em uns 14, 13 dos 20 seria.
1: A questão é o custo, né? Aí tem que ver a relação custo-benefício pelo que ele vem jogando. Mas então, vai nessa linha também, Dudes?
3: Talvez menos times, viu? Não ando curtindo o futebol dele, não. Desde 2022 pra cá, muito pouco, assim. Mas, claro, a gente sempre tem a dúvida, né? Quando o cara volta pro Brasil, se ele deita aqui ou não. Vitor Roque teve momento que sim, momento que não. Felipe Anderson, a gente achou que ia deitar aqui porque veio da Europa. Não sai do banco do Palmeiras. Não consegue sair do banco do Palmeiras.
0: O William Foguetinho também, com grande até, uma história mais bonita que a do Richarlison na Premier League, também não aconteceu nada, né, Gabriel?
3: Verdade, bem lembrado. Entre outros, né? Mas o que eu queria só citar, para além dessa avaliação, assim, que bobagem que fez o Richarlison, né? Ele se meteu numa enrascada grande agora, porque ele começou a pré-temporada com o Tottenham, ele, salvo engano, fez o primeiro jogo com o Tottenham na Premier League, e aí ele e mais dois jogadores do Tottenham disseram que não queriam mais ficar no clube. Não queremos mais trabalhar com Roberto De Zerbi. E aí eles foram afastados, né? Ó, tá bom, vocês não querem jogar, não vão jogar. Os outros dois, que é o Danso e o Pape Matessar, eles conseguiram

0: transferências, antes do fechamento da janela de transferências. O Richarlison não. E aí ele não conseguiu ir para a Turquia, que era a opção primordial. Ele não conseguiu a transferência para o Everton, que era outra possibilidade. O Everton não teve as condições financeiras, salvo engano, para trazer ele de volta. E aí fechou a janela europeia, né, geral, fechou a janela turca, sobrou a brasileira. O Vasco falou, beleza, venha. E aí ele falou assim, não, você vai me comprar e eu vou assinar um contrato curto. Não, para com isso, né? Imagina gastar 20 milhões de euros e assinar um contrato de 6 meses, ou um ano, não sei quanto que ele queria. Então eu gasto 20 milhões de euros para você ficar 6 meses ou um ano e sair de graça? Então eu perco esse dinheiro porque já já você está assinando pré-contrato. É claro que não. E aí ele falou, tá bom, não vai dar. E agora ele faz o quê? Ou ele arranja um dos vários clubes sauditas que pode ainda contratá-lo, ou ele, sei lá, vai, não sei se dá para Major League Soccer em algum momento aí, ou é isso, ou fica treinando afastado até janeiro.
1: Que loucura, hein? Bitar, quero te ouvir também, onde é que o Pombo vai arrumar milho?
2: Ah, boa pergunta, viu, Éboli? É uma situação bem, bem difícil aí que ele se arrumou. É por isso que às vezes a gente tem que tomar bastante cuidado com o que fala, com o que deseja, esse tipo de coisa assim, né, Éboli? Porque agora ele falou para todo mundo, né, quero sair, não quero trabalhar com esse treinador, aqui é melhor não, eu preciso achar um outro lugar, e agora ficou sem opção, né? Então, realmente é muito difícil, e aí pesa um pouco, às vezes, a teimosia, se não dele apenas. Eu estava vendo há pouco, né, o vídeo que ele colocou nas redes sociais e tudo mais, falando que foi por detalhes. Ele parece triste, né, enquanto ele está falando, porque é torcedor do Vasco, quer jogar no clube do coração, até aí é extremamente compreensível. Mas, às vezes, falta compreensão do lado dele ou dos agentes dele, né? Eu entendo que tem uma carreira e tudo mais, mas acho que o Dudes pegou o ponto perfeito aí da história, que o clube precisa pensar em si, ele tem que pensar na saúde financeira. É um clube que está vivendo uma situação delicadíssima já há anos, né? Tentando encontrar uma SAF que de fato seja uma SAF de verdade, né? Que não traga mais problemas, que a instituição não precisa disso, e infelizmente não chega. Acho que seria bom para os dois, tá? É claro que a depender da forma que fosse realizada. A forma que o Richarlison queria não seria bom para os dois, seria bom para ele. Só que aí numa negociação tem o outro lado da história, ele tem que ser respeitado também.
1: Vamos fazer mais um intervalo? Daqui a pouco a gente volta para dar uma geral aí na rodada do final de semana. É jogo pra caramba no sábado, daqui a pouquinho tem clássico, hein? É, daqui a pouquinho, 9 horas da noite, tem o Atletiba. Aí jogo pra caramba no sábado, 2 joguinhos ali no domingo, 1 na segunda, rodada que vem aí.
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1: Muito bem, de volta aqui com o 4 em Campo. Vem aí mais uma rodada do Brasileirão. E aquele negócio, é a rodada espremida entre jogos de ida e volta das competições continentais, né? E aí aquela pergunta: quem é que deve priorizar o Campeonato Brasileiro? Entre ida e volta de Sul-Americana ou ida e volta de Libertadores da América? Por exemplo, Atlético Fluminense, aqui tem Sul-Americana contra Libertadores. Grêmio Vasco, Vasco tem Sula. Palmeiras e São Paulo, tem Libertadores contra Sul-Americana. Santos e Cruzeiro, você tem aí Sul-Americana com Santos. Flamengo e Corinthians, Liberta contra Liberta. E aí, Bitar, quem deve priorizar o Brasileirão nesse momento?
2: Eu acho que a única opção aí, viu, Éboli, acho que tá mais pro Galo mesmo, tá? Porque é difícil de reverter se o Santos fizer o jogo tão competitivo como fez na ida. E o Galo não vai ter a questão da viagem, né? Mesmo que para São Paulo, viagem curta e tudo mais, mas não vai precisar disso. Então tem um jogo amanhã, depois vai jogar só na quarta-feira, tem tempo aí para recuperar o time, para respirar bem e tá forte nesse duelo. O Fluminense vai jogar fora de casa, na minha visão não faz sentido. O time do Vasco viaja para Porto Alegre, depois volta para o Rio de Janeiro para fazer o jogo. Palmeiras e São Paulo estão em situações bem complexas e acho que de titulares mesmo certos, Gustavo Gomes e Caleri, que estão suspensos na Libertadores e na Sul-Americana. O Santos, por conta do resultado, pode até focar no Brasileirão, mas acho que é um duelo muito difícil de competir contra o Cruzeiro. E aí Flamengo e Corinthians, o Corinthians tem que poupar e o Flamengo é outro que pode usar sim time titular, porque vai jogar em casa e pela situação de tabela é uma boa focar no Brasileirão. Então acho que Flamengo, e respondendo a sua pergunta, né, Flamengo e Galo.
1: Acho que o Vasco, eu botaria o Vasco nessa também. Acho que o Vasco tem que priorizar o Brasileirão de qualquer maneira para tentar sair do rebaixamento.
2: Pelo desespero, né? Faz sentido.
1: Desespero, né? O planejamento do Vasco é esse, inclusive.
3: É um jogo pesado, né, Boli? O Vasco comprou
2: direto, né?
3: Vai complicar muito a situação do Grêmio se ganhar.
1: E esse foi o planejamento. Esse é o planejamento do Vasco. Ele botou time reserva contra o Santa Fé para justamente priorizar o Brasileirão.
4: Eu tava vendo aqui no Grêmio, até falaram hoje aí o Everton, goleiro, né, e o zagueiro Wallace,

0: falaram lá na arena do Grêmio, pedindo presença do torcedor, pedindo clima de decisão. Então, assim, não é mais um jogo para o Grêmio, definitivamente não é. É assim, olha, aqui é um confronto direto, aqui nós somos mandantes, tem que frear qualquer tipo de ascensão do Vasco no campeonato agora, né? Lembrando que, com uma vitória, o Vasco iguala a pontuação do Grêmio, iguala o número de vitórias do Grêmio, e aí fica a questão do saldo de gols, que dificilmente vai ser revertida, né? Porque o Grêmio tem menos 6 e o Vasco menos 13. Mas seria uma situação de igualdade de pontuação se o Vasco vencesse aí o Grêmio, se o Vasco vencer o Grêmio em Porto Alegre.
1: E para você, Dudu, assim, nos outros, quem é que tem que ficar, quais times precisam ficar realmente atentos ao Brasileirão e nesse momento não olhar tanto para o que pode acontecer no meio de semana?
0: Eu acho que o Bitar fez um bom resumo, né? Eu só queria sempre colocar aquela minha questãozinha, né, que eu sempre falo quando é esse tema, que o ideal é mesclar, né? Eu acho assim que é impossível que 11 estejam cansados e 11 descansados, né? Cada jogador é um jogador, cada um tem o seu nível físico, cada um tem o seu próprio processo fisiológico de recuperação. Então, assim, o ideal seria quem está bem para o jogo. E aí a gente faz 6 titulares, 5 reservas, 7 reservas, 4 titulares, né? Coisa do tipo. Mas a nossa cultura de futebol, pelo nosso calendário, que é ruim mesmo, isso eu preciso conceder, faz com que a gente trate assim: esse jogo precisa ser completamente esvaziado, do contrário, haverá pressão. Então, assim, eu acho que Corinthians tem que poupar, acho que até Santos tem que poupar, São Paulo e Palmeiras tem que poupar, o Atlético Mineiro tem que poupar, e acho que é por aí.
1: Você, Prats.
2: Se pudesse escolher, todo mundo jogaria com todo mundo que tem à disposição aí, viu, Éboli? O Campeonato Brasileiro, é claro que depois tem mais 11 rodadas, mas ele não permite, assim, que você quase que abra mão de algumas rodadas, que rife alguns jogos, contando com vitórias em outros. Isso aí é bem traiçoeiro no campeonato duríssimo como é o brasileiro. Mas os amigos falaram muito bem, o Atlético Mineiro tem uma condição de meio de tabela, ele olha pro brasileiro, ele não vai ser campeão, ele talvez, sim, com uma grande arrancada, fique ali num G5, que é a vaga da Libertadores, mas também não corre risco de rebaixamento. Fora isso, mesmo quem tem 33, 32, pode ter uma rodada que você tem uma impressão que está cômodo ou mais folgado em relação à briga para o rebaixamento. Uma derrota e uma vitória de alguns concorrentes ali que estão mais próximos, você de 7 pontos vem para 4, para 3, para ficar na zona de rebaixamento. Volta o sufoco todo, né? Então não dá para abrir mão, não. Eu acho que talvez o Atlético Mineiro seja uma exceção aí, os outros nem tanto. Quase nenhum pode pensar em rifar, entre aspas, uma rodada do brasileiro por causa de jogos meio de semana pelas competições internacionais.
1: Quando você menos espera, vem a tempestade. Esses dias estão assim.
2: Porque de 5% de risco para não cair, para virar 38% ou 57%, é um pulo. Uma rodada muda tudo. Pulo.
1: Amigos, foi um prazer e uma satisfação. Bom final de semana para todo mundo, de muito futebol, de bom trabalho. Valeu, Bitar. Abraço, Dudes. Abraço, valeu. Prats.
2: Tchau, tchau. Boa noite.
1: Boa noite.
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1: Sexta-feira, 11 de setembro de 2026. A Polícia Federal identificou indícios de que o candidato à presidência, Flávio Bolsonaro, do PL, se encontrou pessoalmente com o ex-banqueiro Daniel Vorcaro pouco antes de começar a cobrar do banqueiro os repasses para o filme Dark Horse. A PF afirma que Flávio aparece como interlocutor direto de Vorcaro nas tratativas sobre o financiamento da cinebiografia do ex-presidente Jair Bolsonaro. O material